0: mas nos outros setores me parece que o público compareceu em bom número ao Morumbi, né? O torcedor do São Paulo realmente fazendo a sua parte.
1: Galvão,
0: fala, Kaique.
1: Acima da cabine TMC, né? Vocês não conseguem ter essa visão, eu tô passando aqui na frente do símbolo daqui a pouquinho, que o São Paulo vai atacar pro lado que não costuma atacar, mas ainda falta bastante gente chegar. Acredito que vai encher esse setor, porque tá sempre cheio.
0: É isso aí, vamos ver se o São Paulo pelo menos respeita o seu torcedor que veio essa noite aqui ao Morumbi, Guilherme Lage.
2: Perfeito, autoriza Braulio da Silva Machado, tem bola rolando no Morumbi. 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Quem escuta sabe, saída do tricolor, bola já rolando aqui no Cícero Pompeu de Toledo. Primeiro lançamento de Rafael é rebatido pela defesa do Vitória e volta para a equipe tricolor, saindo jogando com Arboleda. Ele larga de lado para Sabino, já ultrapassa a linha média, atrás do tricolor para o campo de ataque. O lançamento é lá para o lado direito, tentava se projetar Lucas Ramon, tira a defesa baiana, ela voltou para Ramon, tentou de cabeça, insistiu, foi para o chão, é falta nele! A um passo do bico da grande área, derrubado o Lucas Ramon. Foi pro lance, fechando com ele ali o Lucas Silva. Acabou derrubando o Xará e é uma falta já bem perigosa que o Arthur ajeita, Kaique.
1: Chegou bem atrasado o Lucas Silva, né? No que ele deu bote, no que ele deu carrinho, acertou o Lucas Ramon. O Arthur tá ajeitando com todo carinho, né? E a cada nova falta do Arthur, ele tenta fazer aquela cobrança de peito de pé, né? Pra poder tentar enganar o Lucas Arcanjo, que coloca pelo menos 4 homens na barreira.
2: Muito bem, tá preocupado ali o goleirão do Vitória. É, tem um ali, né, no muro baiano. Agora tá chegando mais um, que é o Lucas Silva, justamente, né? Estão colocando dois ali, o Arcanjo.
1: Foi enganado pelo ângulo do escanteio aqui.
2: É, tá mais preocupado com o cruzamento. E o Arthur toma distância lá na área, Arboleda esperando. Gustavo Santana também, ele bate direto, Lucas Arcanjo! Bola caiu junto da trave, o goleirão foi lá, deu um soco, tirou, voltou para Arthur na ponta, cruzamento, bola picando na grande área, tira Emanuel Martins. Ela volta reboteada na intermediária, tocar de primeira por dentro, agora para Bobadilha, distribui para lado direito a Lucas Silva. Passe por dentro na faixa central a Jordney, domina o jovem de 19 anos da equipe do tricolor, distribui bola para elevação lá para o lado direito, agora para Arthur. Ele dominou bem, junto à linha lateral, marcação chegou, apertou, Arthur girou em cima da bola, ainda ele para cima da marcação, carrega para cima do Jemerson, soltou de lado, bola recuada na intermediária. Recomeça o tricolor com o Milton. Ele domina, vai avançando para a equipe do São Paulo. Larga curta mais à frente, agora outra vez para Jordney. Jordney na faixa central, câmbio de ataque, organiza a descida do tricolor, deixa mais atrás a Arboleda, abertura para o lado canhoto. Intermediária, câmbio de ataque, recepciona Sabino. Ele inverte para a elevação lá pelo lado direito, bem em frente ao banco de reservas do São Paulo. Domina Lucas Ramon, põe no chão, arredonda, aciona Jordney, levantou para a boca do gol. Lá no alto, sobe, tira de qualquer maneira a defesa do Vitória. Ela vai voltar reboteada aqui para o lado direito. Bate mal, hein? Nossa Senhora. Chutou o chão legal, Eric, hein? Ele sentiu na hora, a bola saiu toda esquisita. Aí o Olise do Nordeste que você falou, Kaique Silva.
1: Acontece nas melhores famílias. Acontece. É só um detalhe com relação ao São Paulo. O Marcos Antônio tá no banco hoje, né, Gui? A informação que eu tenho é que desde o jogo contra o Santos, ele tava no sacrifício jogando. E aí, por isso, hoje o Dorival dá um descanso pra ele, viu?
2: Vimos bem, né? Contra o Santos, o Luciano, o Danielzinho, o Marcos Antônio, o Iaco saiu um pouquinho antes do final da partida. Todos terminaram arrebentados. Olha o São Paulo trocando passes. Newton domina por dentro a Jordney. A bola é recuada até a Arboleda. Dentro do círculo central, larga na direita outra vez pra Newton. Bem em cima da risca, aquele vídeo gramado. Ele solta um pouquinho mais à frente. Bola distribuída pra Damian Bobadilho. O paraguaio pega a contramão, retrocede. Volta mais atrás agora pra Arboleda. Tentou o lançamento, bola na área. Gustavo Santana lutou, chega pra tirar de qualquer maneira, afasta a defesa com o Matheus Silva, ela vai voltar, Eric luta, briga com ele, Sabino ganhou, vem proteção do Vitória, Sabino no carrinho, jantou por baixo, sobrou pra Gustavo Santana, rolou pro Arthur na grande área, ele chegou, dominou de costas pro gol, tentou o passe mais atrás, bola ficou muito forte, divide o Jordney, jogador do Vitória ficou caído fora do gramado, sentindo a arbitragem, mandou o jogo seguir, vem São Paulo pro campo de ataque, tocada por Newton, na direita pra Lucas Ramão, ele volta na intermediária, campo de ataque a Newton por dentro, agora pra Jordney, de primeira outra vez para Newton, São Paulo começa tentando impor o ritmo, levantamento intermediário, toque de cabeça do Caleri, vai direto pela linha de fundo, saiu sem direção,
1: chegou.
2: Só tiro de meta para a equipe leonina, para o Vitória, diga Kaique.
1: Chegou.
2: Ih, rapaz.
1: A chuva chegou, e eu tô olhando aqui pro lado, só tem um outro repórter de rádio que tá com capa, o resto tá tudo igual eu.
2: Mas você não está encapado?
1: Não.
0: Choveu o dia inteiro hoje, Kaique.
2: É, a tarde inteira caiu uma chuva torrencial.
1: Não fui juvenil sozinho, pelo menos.
2: O senhor começou ontem no ramo?
1: É, mais ou menos.
2: Olha o Bobadilha, ele recebe na intermediária. Fantasia de Mulher Maravilha tem, agora uma capa de chuva não.
1: É. Pô, nem aquela de R$5, né, na frente do estádio.
2: Proteja o material, hein, por favor. Olha o Bobadilha, por dentro a Jordan adiantando no comando de ataque, bola pra Caleri. Você pode ficar ensopado. Material aberta na canhota agora pra Iago, ele domina, ele que baixa na marcação. Bola tocada por dentro outra vez pra Bobadilha. Da intermediária, dominou, levantou pra boca com o Lucas Ramon de cabeça, vai fora. Aí pela linha de fundo, o Lucas Ramon foi expulso no jogo de ida entre Vitória em São Paulo, em Salvador, porque deu um golpe de karatê na cabeça do adversário, né, Kaique?
1: E agora ele ganha pelo alto, só que com o pé bem posicionado, né? Não deu aquela voadora que aconteceu no primeiro turno. Ele ganha de cabeça ali na disputa que teve, né, com o zagueiro Kaká, na verdade com o Luan Cândido, né? Ele sobe, cabeceia pra fora, na rede pelo lado de fora, 0-0 aqui.
2: É, com o calor que tá fazendo, essa chuva até que tá uma boa refrescada ou não, Kaique Silva?
1: Não, tá refrescando legal. Eu não tô nem preocupado com capa nem nada, tô aproveitando pra me refrescar.
2: Muito bem, legal. Parabéns então pro nosso Kaique Silva, vai sair ensopado de campo.
3: Tá bebendo água da chuva, Kaique?
1: É, eu tô aproveitando, como eu vou trabalhar, né, trabalhando hoje, aí não vou viajar no feriado prolongado, né? Aí já que eu não vou pegar piscina, pelo menos eu pego chuva, já é alguma coisa.
2: Olha o Iago, ele domina para o lado esquerdo em cima da risca, aquele vídeo gramado serve por dentro. Jordinei que volta recuando. Comando de defesa, bola para Sabina por dentro, agora para Arboleda. São os três zagueiros do São Paulo. E agora o Jordinei falhou, tomou dele. A equipe do Vitória e a conexão. Fica indignado ali o Emanuel Martins, porque ele queria a movimentação do René por dentro. O René abriu para o lado esquerdo, devolveu a bola, Emanuel Martins para o São Paulo, que avança, acelera, aponta a canhota, Iago tentou a finta, chegou bem na marcação. Matheus Silva para travar, tocou nela, a bola se perde pela linha lateral, Manuel São Paulo, tem pressa, Iago já movimenta, chegou mais atrás, Sabino, de longe ele botou na frente, bateu cruzado para o gol, Kaká rebate, tira o perigo dali, a bola vai sair pela linha lateral. Kaká que também marcou no jogo de ida, fez o primeiro gol do Vitória, 0 São Paulo, 0 para a equipe do Vitória, tem lateral no tricolor. 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Olha o Jordinei dominando para a equipe do tricolor, recuando para a Arboleda dentro do círculo central. Sai trocando passes a equipe São Paulina. Ela é aberta lá para o lado direito, chamando agora a presença de Newton. Um pouquinho mais à frente, a Lucas Ramon. Ele domina, vem pressionar a marcação do Vitória. A bola é recuada. Lá atrás para a entrada da grande área. Rafael dá um tapa de primeira. René já pressionava. Ele solta na canhota. Sabino um pouquinho mais à frente. Agora chamando a presença de Iago. Iago por dentro. Vem buscar a encomenda no campo de defesa. Gustavo Santana tenta fugir da marcação. Apertou. Ele evitou a saída pela linha lateral. Vitória retoma. Toca na bola por ali. Outra vez a marcação. São Paulo ganha, avança com Gustavo Santana, ligou do lado esquerdo, a dura, acelerou demais a jogada. Ele quis cruzar de primeira para o Caleri, que estava chegando ainda, estava na meia-lua. O Arthur mandou na marca do pênalti, não deu para o argentino, tira a defesa do Vitória. Ela volta, Lucas Ramon dividiu, ganhou, Diego Newton tocou por dentro, bola para Arthur, nas costas dele, ele volta, corrige, domina, levantou para o Caleri de cabeça, ajeitou, Jorge chegou, bateu, Lucas Arcanjo! Jogada do São Paulo, Arcanjo tentou sair na velocidade, São Paulo retoma, Sabino, bola tocada, ficou pedindo um toque de mão do Matheus Silva, Arthur mandou o jogo seguir, retoma o tricolor, já impondo o ritmo de jogo nesse começo de partida, indo pra cima da equipe do Vitória, recebe Jordine, dentro do centro central, conecta mais à frente, outra vez desce o São Paulo, tocada para Arthur por Bobadilha, muito forte, desarma a defesa da equipe do Vitória, o São Paulo retoma, Arthur na entrada da grande área, bate, Lucas Arcanjo! Mergulha, fica com ela, terceira defesa do goleiro do Vitória em 8 minutos, Kaique.
1: Mais uma chegada do Arthur, da primeira ele fatiou lá pro Caleri no lance anterior e o chute do Gustavo Santana. Agora o Arthur viu espaço, bateu cruzado, o Arcanjo faz a defesa em 2 tempos, vem mais São Paulo.
2: Tô reconhecendo esse São Paulo, já recuperou, tá indo pra cima de novo. Iago, no corredor canhoto, ele chega, se aproxima da grande área, bola tocada por dentro, agora pra Jordine de primeira outra vez. Ah, Iago, recebendo na canhota, ele pega a contramão, deixa mais atrás a Damian Bobadilha. Bobadilha domina na intermediária, Jordine dá opção por trás, ele prefere recuar até Sabino de primeira por dentro, agora pra Arthur. Domina Arthur, na intermediária, limpou pro pé canhoto, ameaçou bater, soltou pra Bobadilha. O paraguaio dominou, levantou a cabeça, prefere soltar de lado, aciona Newton. Newton dominando na intermediária, encontrou. encontrando o Lucas Ramon do lado direito na ponta, levantamento pra boca do gol, ele toque de cabeça do Iago, acaba indo pra trás, fica tranquila pra Eric dominar, domina o camisa número 33 da equipe do Vitória, Eric tenta a conexão com o campo de ataque, despacha a bola pra elevação pro campo de ataque, René e Arboleda, que tranquilidade do Arboleda, hein? Ele deixou pingar, postou corrida com o René, dominou pra sair jogando, não quis saber de Micão. Fica de margem dali a bobadilha, lançou o Caleri na grande área, a bola correu, o Caleri tentou evitar a saída, consegue tocar pra trás, mas ela se perde pela linha lateral. Iago não chega, é manual. A chuva apareceu por um minuto que ia dar uma descansada, ia dar uma trégua, e aí ela voltou em dobro. Mas Galvão, vou te acionar um pouquinho mais cedo do que de costume. 10 da primeira etapa, porque ó, fazia tempo que eu não vi o São Paulo fazer isso com o adversário, de se impor dessa maneira, Galvão.
0: Em 10 minutos, né, já forçando o goleiro do Vitória, Lucas Arcanjo, a fazer pelo menos duas defesas difíceis, né, na falta bem batida pelo Arthur, e agora essa última chance, né, o São Paulo começa bem, e o menino Gustavo Santana começa bem nessa função de segundo atacante, né, que é uma novidade, a gente não viu ele ainda jogando nessa posição, ele estava sempre substituindo o Caleri, né, jogando ao lado do Luciano, e ele está chamando o jogo, né, um menino realmente que o Dorival tem conseguido encaixar no time, né, para não dizer que o Dorival não achou nada até agora nesse trabalho dele no São Paulo, ele achou esse rapaz, o Gustavo Santana.
2: E o que era uma garoa um pouquinho mais forte, agora é uma chuva oficial, hein? É, continua se refrescando aí, Kaique Silva.
1: Eu ganhei um guarda-chuva emprestado.
2: Ah, é? É, mas já tem uma poça aí pra você mergulhar, fica tranquilo. Vitória domina no campo de defesa e vai sair jogando outra vez no recuo, bola pra Luan Cândido. Ele abre pra lá do canhoto, se atrapalha na saída do Jemerson. Recuperou o São Paulo, levantamento do Lucas Ramon, só que não tem ninguém na área, né, Lucas? Ela vai direto pela linha de fundo em tiro de meta para a equipe do Vitória bater domingo a partir das 11 da manhã. 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Primeiro tempo no dial, segundo no YouTube, Atlético Mineiro e Santos. 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Éder Luiz, aqui chega São Paulo, bobadilha pra bola. Toca no gol, chegou lá no alto para tirar a marcação do Vitória. Ela volta reboteada na intermediária, o Arthur vai parar. Vai marcar uma falta de Robert Arboleda ali no puxão, na dividida. Chegou Bobadilha também cometendo a falta ali. Kaique Silva, falta para a equipe do Vitória. Eu vou te chamar, te acionar só para você reclamar da chuva, Kaique. Fala.
1: Tá tranquilo, Gui. Estou embaixo do guarda-chuva, tá tudo certo. Falta ali para cima do Mateuzinho, né? Camisa 10 do time do Vitória.
0: Rapaz, o que chove. Não é brincadeira o que chove nesse momento no Morumbi. Quer dizer, o torcedor do São Paulo, que já aguentou tudo que aguentou durante esse campeonato, ele vem no Morumbi num sábado à noite, num jogo com Vitória, e ainda está tomando chuva. Tomara que o time retribua com uma grande atuação. Começou bem o São Paulo.
2: E chega o Vitória, levantamento pra boca do gol, olha o perigo, vai lá no alto, toca de cabeça, Lucas na mão, Arthur toca nela, a chuva aperta de uma maneira incrível, agora começa a influenciar no jogo, de muito longe o Matheus Silva tentou arriscar, justamente por isso, né? Essa atitude do Matheus Silva, ela já é tomada levando em consideração essa chuva forte torrencial aqui no Morumbis. Meu amigo, do nada começou a cair uma água com 13 minutos de jogo. Pode não ser muito bom pro São Paulo, né, Galvão? Que começou impondo o seu ritmo, né?
0: É, claro. O jogo com o campo molhado, né? Ele acaba favorecendo quem veio mais para defender do que para atacar, né? Porque, agora, até aqui, o gramado do Morumbis ainda não sofre grandes consequências. É um dos melhores gramados do país.
2: É, até aqui, realmente, você olha para ele, parece que começou a chover agora, né? Que não... Não tem problema nenhum, né? Só levanta um pouquinho aquele spray de água quando a bola rola, mas não tá interferindo. Lá para o lado, o canhoto dominando a equipe do Vitória para dar sequência ao ataque por ali, Lucas Silva. Ela é recuada mais atrás. Recomeça a equipe do Leão aqui no campo de defesa com o Kaká. Soltando na direita, Matheus Silva. Rende a linha lateral, pega contra a mão, volta tudo mais atrás. Outra vez a Kaká vai apertar por ali, Jonathan Caleri. A bola é recuada na entrada da grande área para o domínio outra vez do goleirão Lucas Arcanjo. Capitão da equipe do Vitória larga de lado, chama a presença de Luan Cândido. Ele despacha de pé canhoto, mandou para elevação para o campo de ataque. Sobe Robert Arboleda. Toca de cabeça, ela cai para Newton. Newton despacha, se desfaz da bola, estava apertado. Sobe, toca de cabeça nela. Outra vez Kaká, a bola vai caindo reboteada na intermediária. E aí o jogador do Vitória, Emanuel Martínez, foi só no corpo do Jordney, né? Arbitragem parou, marcou. É falta que favorece a equipe do São Paulo. Já batida, desce o tricolor para o campo de ataque. Abertura para o lado direito para Arthur. Trouxe por dentro, inverteu um bolão para o Iago. Já na área, Iago dominou, levantou. Na caça por cima do gol e vai embora. Na rede, por cima da meta, o Arcanjo acompanhou. Que bolão do Arthur, achou o Iago na invertida, entrando na área certinho, hein, Kaique?
1: Mas o que dominou o Iago, ele adiantou demais, né, Gui? Aí perdeu o ângulo, na hora do cruzamento ele manda direto pra fora, né? Ali na parte de cima da rede, né? Naquela região de sustentação, e aí a bola foi direto pra fora, por isso segue 0-0.
2: Lucas Ito, 15 minutos da primeira etapa, Lucas Ito é o Campeonato Brasileiro, 30ª rodada, Luquinhas.
4: 30ª rodada, Guilherme, que já teve um jogo realizado. Vasco da Gama e Remo empataram 0-0. E o segundo jogo de hoje apenas em São Paulo e Vitória. Amanhã segue a rodada. Às 4 da tarde tem Atlético Mineiro e Santos. Às 5h30 da tarde a gente vai ter 3 jogos e 3 clássicos. Todos no mesmo horário. Flamengo e Fluminense, Palmeiras e Corinthians, Grêmio e Internacional. E também às 7h30 da noite, amanhã, o último jogo deste domingo, Bahia e Mirassol. E na segunda-feira, mais 3 partidas para encerrar essa 30ª rodada do Brasileirão. Às 4 da tarde, Coritiba e Botafogo. Às 7h30 da noite, Chapecoense e Atlético Paranaense. E às 9 da noite, o último jogo da rodada, Bragantino e Cruzeiro, para fechar essa 30ª rodada do Brasileirão. E a gente tem neste momento na classificação do Brasileirão, com apenas esse jogo em andamento, Flamengo líder com 61 pontos, o Palmeiras é o segundo colocado com 60, o Fluminense é o terceiro com 51 e o Atlético Paranaense fecha o G4 com 50 pontos. O Cruzeiro fecha o G5, está na zona de pré-libertadores, tem 48 pontos. Bahia é o sexto colocado, 46, Atlético Mineiro 44, o Santos é o oitavo com 42 e o Coritiba é o nono colocado com 38 pontos. Logo depois a gente tem Bragantino, São Paulo e Vitória, todos neste momento com 37 pontos. Guilherme.
2: Beleza, grande Lucasito. Valeu, Lucasito. Estamos de volta. 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Mateuzinho, agora há pouco, uma arrancada sensacional para a área, mas quando chegou nela, ele se atirou completamente em cima do defensor e tomou amarelo, né, Kaique?
1: Exatamente, amarelo por simulação, Gui. O Arthur estava em cima do lance, né? O Braulio estava muito perto da jogada e acabou amarelando camisa 10 do time do Vitória para reclamação completa ali dos jogadores do time do Vitória.
2: Inclusive, se eu enxerguei bem, o Kaká, por reclamação, tomou amarelo. Já você confirma, Kaique. O São Paulo vai chegando no campo de ataque, bola tocada para Caleri, abertura para o lado direito, agora para Lucas Ramon. Devolveu para Caleri na ponta, outra vez a Lucas Ramon, grande jogada, entrou na área, foi pro chão. Braulio tá em cima dizendo que não. São Paulo divide, a bola é tocada pela linha de fundo, ganha escanteio tricolor. Lucas Ramon queria pênalti, Kaique.
1: Ele reclamou até, né, de uma possível penalidade, a torcida veio na dele, mas é apenas escanteio, né? O Braulio já autorizou a cobrança, o Arthur vem nela. O Kaká tomou cartão de fato, tá, Gui? O Kaká tomou cartão por reclamação.
2: Kaká e Mateuzinho amarelados, portanto. Toma distância para a movimentação, vem Arthur para baixar para a grande área. Pé canhoto, bateu fechado com perigo lá no alto. Sobe Kaká e afasta. Ela vai cair reboteada aqui na intermediária. Toca de cabeça, Lucas Ramon deixando mais atrás. Agora o último homem, Jordney. Ele domina, escapa de René, abre para o lado canhoto, bola para Iago. Na intermediária ele dominou, preparou, levantou para a boca do gol. Lá no alto, tira a marcação, voltou para Arthur. Na ponta, domina, bate pro meio da área, rasga de qualquer maneira. Kaká voltou pra bobadilha de cabeça, ajeitou Jordney de primeira parte, ela sobe demais, vai pela linha de fundo em tiro de meta. 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Fala, Kaique.
1: O Kaká tomou o terceiro amarelo, não enfrenta justamente o ex-clube, né? O Corinthians, na outra segunda-feira, né? daqui duas semanas, né? Ele não enfrenta o time do Corinthians porque estava pendurado. Como eu sei disso? Porque recorri ao celular, porque minhas anotações estão ensopadas.
2: É, realmente tá juninho o nosso Kaique, né? Porque os repórteres mais experientes usam aquela pastinha, né?
3: Kaique, é um plástico. Você coloca os seus papéis, as suas anotações dentro de um plástico, Kaique Silva. Pode ser um saquinho de supermercado, se for o caso, mas sempre dentro de um plástico.
1: Não adiantou.
2: Vou falar um negócio pra já já, meia gruda no pé, vai ficar legal. Ó o Vitória, chegando na linha de fundo, tentativa de finta. Por ali tava o Lucas Silva, ele disse que o São Paulo tocou na bola com o Newton. A arbitragem diz que não, é só tiro de meta pro tricolor bater no esporte. Desempenho é tudo. 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Arthur vem buscar encomenda no campo de defesa. Já domina, gira o corpo, escapa na marcação do primeiro, se manda pro campo de ataque. Vem em alta velocidade, Arthur. Ele para, pisa no break, tira o timing da jogada de pé canhoto, inverte por elevação, soltou na canhota pra Iago. Iago chegou na ponta, dominou, preparou, levantou de direita, caleiro de cabeça.

0: E mais uma boa jogada construída. Abertura para o lado esquerdo para o Iago. O cruzamento lateral esquerdo de pé direito. Ele ajeitou para o pé direito. Teve confiança e encontrou a testa do Caleri. O argentino foi no terceiro andar. Mandou para o gramado. Ela pingou no gramado molhado. Acelerou. Lucas Arcanjo tocou nela. Não evitou a entrada. Jonathan Caleri, Caleri, Caleri, Caleri, Caleri. Jonathan Caleri. Toca nele que é gol. E tocou. É festa tricolor do Morumbis em São Paulo. Em todo o Brasil é gol do São Paulo. Gol de Caleri. Gol fortaço. Mais do que um gol, golaço. Jogada de garra, de vibração. 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Arcanjo confere que ela tá lá no fundo do seu gol. É Caleri quem abre o placar. Um São Paulo. Zero vitória, Kaique.
1: O 15º dele na temporada, o 9º no Campeonato Brasileiro. Se tá difícil, se tá complicado por baixo, manda pelo alto e manda pra ele. A torcida já diz, toca no Caleri que é gol. Ele subiu mais que o Luan Cândido. Cabeceou pra baixo e como você bem detalhou, né, Gui? A bola ganhou força tocando no gramado que tá encharcado. Sem chances pro goleiro do Vitória, tá na frente o São Paulo no Morumbi, 1-0.
0: Caleri foi pro fundo da rede. A confiança do Iago, hein, Galvão? Cortou pra direita, que não é a boa. E cruzou legal na cabeça do Caleri, 1-0.
2: Pois é, né? O São Paulo, claro, tem muitas dificuldades financeiras, eu digo, né? Fora de campo, mas a gente precisa elogiar quando acerta. O São Paulo contratou bons jogadores nessa janela de meio de ano sem dinheiro, cara. Você tem que pensar que pro São Paulo não é fácil contratar, porque não gasta um real. Então esse Iago é uma boa contratação, né? Olha o cruzamento que ele fez de pé direito, espetacular. O Caleri, como a gente dizia, né? O Caleri é capaz de ganhar jogos assim para o São Paulo, assim como muitas vezes o Luciano ganhou também. O gol faz justiça ao placar. O São Paulo já era muito melhor do que o Vitória.
0: Na frente o tricolor, o Vitória retoma na intermediária. Olha o Eric, tentou conexão, bola pra René, esticada, Newton vai lá, estica a perna, toca nela, sobrou pra René na ponta, ele carregou, é perigoso o René, levou na linha de fundo, não tem ninguém do Vitória, ele cruzou rasteiro pra área, tranquilo Jordinei pra dominar e sair jogando. 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
1: Liga o sinal de alerta do ataque do São Paulo. Eu não identifiquei ainda se é o Caleri, o Gustavo Santana ou se não tem nada a ver. Mas logo depois do gol do Caleri, Rian Francisco e André Silva, os dois vieram para aquecimento ao lado do preparador físico Pedro Campos.
0: Ficar de olho então aqui no setor ofensivo. O Caleri está se movimentando por dentro, o Santana fez uma diagonal, agora está dominando a bola. E parece que está tudo certo, né? O Arthur estava caminhando ali lentamente nesse lance. Duas divididas, Caleri no chão, Santana no chão. E me parece que ele vai marcar a falta para o Vitória e mostrar o amarelo. Cartão amarelo ali para o Gustavo Santana, hein, Kaique?
1: Exatamente, pintou cartão para o garoto porque ele chega atrasado, acerta o carrinho e aí o Kaká tá reclamando, né? Queria de repente até uma revisão do lance e vai ter até atendimento médico ali para o jogador do time. Me parece o Martínez, né, que tá caído por ali, sentindo bastante.
0: Errou a bola ali, o Samuel.
2: O Gustavo Santana, ele acaba acertando por cima. O jogador do Vitória, ele tenta recolher o pé, né? No final do movimento, ele tenta recolher o pé para não pegar em cheio o lateral do Vitória, mas, o volante no caso, né? Martínez. Mas ele acaba acertando o jogador da equipe baiana, né? Vamos ver se vai trazer mais consequências esse lance do Gustavo Santana. Acaba sendo um lance feio, né?
0: Famosa bicuda, né, Galvão?
2: É uma bicuda. Não chega a ser com as travas da chuteira. Eu vou ser sincero, pra mim não é lance de cartão vermelho. Lance que o cartão amarelo foi bem aplicado, né? O jogador do Vitória, ele fica no chão. De repente o Vitória tenta forçar uma situação, mas o cartão amarelo foi bem aplicado. No gol, né? No gol, a gente precisa dizer também que o Vitória reclamou, não sei se de uma falta na origem da jogada. É uma mania também, né? De todo jogador brasileiro, de todo time brasileiro, sai o gol, eles fazem um escândalo como se tivesse acontecido uma coisa muito grave que o árbitro tivesse deixado passar. Eu nem sei o que aconteceu, eu nem sei. Me parece que eles pediram falta na origem da jogada. Você sabe, Kaique?
1: Não, na verdade é para dizer que o árbitro pediu agora a entrada até do carrinho maca para poder atender o Martínez, né? O Emanuel Martínez, o banco inteiro do Vitória tá em pé. A revolta é geral, E os jogadores, o Kaká e o Lucas Arcanjo, que é o capitão, né, pressionam o Braulio para, de repente, uma revisão do lance. Pelo gestual do Braulio, ele não vai revisar nada, não. Vai ficar apenas no amarelo.
3: É, foi um chute, meio com a chapa do pé ali, né? Com a parte lateral do pé, como se ele fosse chutar a bola no joelho do Emanuel Martinez. 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Campeonato Brasileiro, 30ª rodada. Morumbis, Caleri abriu o placar. São Paulo 1-0, vitória. Lucasito.
4: São Paulo neste momento é o nono colocado com 39 pontos.
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3: A dividida. Leda tentou tapa de primeira pro Lucas Ramon, muito forte, se perde pela linha lateral. É manual pro Vitória bater ali na intermediária. Terminando São Paulo e Vitória. Vem aí o melhor pós-jogo do rádio brasileiro. Leandro Boldacchi, o Jacaré, chega com fim de papo. 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Em toda a linha. Luta pela bola, equipe do São Paulo. Ela retoma a retomada agora por Gustavo Santana. Iago brigou. Gustavo Santana ficou com ela. Falou para Jorge, impressionado, deixa Bobadilho. Passe de primeira mais atrás, chama da Arboleda. Ele já larga na canhota agora para Sabino. Sabino domina, avança, desce pro campo de ataque. Deu na referência Gustavo Santana, entrada na área, ele bate, a bola vai desviada na zaga. Pela linha de fundo, Caleri vai lá e conversa com o garoto que não olhou para ninguém, buscou direto o gol. Escanteio São Paulo, Kaique.
1: E o Rian Francisco e o André Silva estão aquecendo por conta do Caleri, tá? Informação que eu acabei de pegar aqui na beira do campo. Mas segundo o Pedro Campos, o preparador físico, foi um incômodo qualquer. Algo pequeno que ele sentiu. E os dois estão aquecendo só por precaução por enquanto, Gui.
3: Arboleda. Caleri lá na grande área, Bobadilha chegando, Sabino, Newton posicionados, levantamento do Arthur, Sabino de cabeça, a bola passa por toda a extensão da área, vai sobrar lá para o lado canhoto, Vitória vai evitar a saída e vai sair jogando com Lucas Silva para o lado canhoto, ele adianta, bota um pouquinho mais à frente, tenta descer para o campo de ataque, equipe do Vitória, a bola é invertida por elevação lá para o lado direito, não tem ninguém, né? Tinha o Eric e o Matheus Silva, mas ela foi um chutão, invertida ali e vai ficar tranquilo em lateral para São Paulo. Diga, Galvão.
2: E o campo, hein, Guigui?
3: Cara, tá zero, né?
2: Perfeito, cara. E não para de chover aqui no Morumbi.
3: A chuva de novo ameaçou parar, aí acelerou um pouquinho, né?
2: E, né, numa fase em que é tão difícil pro torcedor São Paulino sentir orgulho, merece ter orgulho deste gramado que tá em perfeitas condições e é exemplo pro futebol brasileiro, né? Um gramado natural e muito bom.
3: É, esse estádio é um dos grandes orgulhos do torcedor tricolor, né? Um dos maiores patrimônios. A bobagem que falou o ex-diretor, né? Que o orgulho máximo da torcida é nunca ter sido rebaixado. O cara não consegue admitir o erro, né? Aí vai falando bobagem atrás de bobagem, atrás de bobagem. Tô me referindo ao Rui Costa, que voltou a dar uma entrevista para ficar se justificando na demissão do Crespo. 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Você não se orgulha de título, do patrimônio do Morumbi, de repente do CT de Cotia. É, Rui Costa, vamos fechar a boca, né? Admitir o erro de uma vez. Olha o Kaká. De primeiro ele distribui para o lado direito, bola para Eric, rente a linha lateral, passe por dentro agora para Mateuzinho. Tem liberdade o meia. Ele desce, abertura na direita. Já corredou, descida agora de Matheus Silva. Ele volta mais atrás outra vez para Mateuzinho, dominando São Paulo, se recompõe na defesa, demorou Vitória para atacar, o tricolor se fechou inteirinho. Bola tocada para Kaká por dentro agora para Luan Cândido. Domina a cria do Palmeiras, distribui aliás Kaique Gonçalves lá pelo lado canhoto. Abertura na lateral, dominando outra vez por ali Jamerson. Pressionado, chegou, apertou, tocou na bola. Lucas Ramon, ela se perde pela linha lateral. É manual para a equipe do Vitória bater e seguir no campo de ataque. 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Retoma o São Paulo no campo de defesa. Recuo perigoso. Sabino de mano contra o Eric. Tentou fintar. Quase que o Eric rouba dele. Sabino, não é melhor jogar sério, Kaique Silva?
1: Ele tentou dar um drible e deixou o torcedor gelado do São Paulo, né? Pra cima do Eric, justamente em São Paulo, né? Será que o Sabino não sabe que a lei do ex funciona? 1-0 São Paulo.
3: Chuva volta a dar uma arrefecida. Rafael despacha. Sobe, toca de cabeça lá no alto. Luan Cândido. A bola volta reboteada para a equipe do Vitória. Lá para o lado do canhoto. Agora para Jamerson. Pressionou Lucas Ramon com falta. Arbitragem para a marca. Falta que favorece a equipe do Vitória no campo de defesa. 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E amanhã tem mais futebol para você aqui na TMC, hein? A partir das 3 horas da tarde, abertura de Atlético Mineiro e Santos com Ricardo Melo. Apertou São Paulo, retomou Iago, bateu a carteira do Matheus Silva, adiantou demais, desarma a zaga da Vitória com Kaique Gonçalves. Ela volta para Matheus Silva, tentou sair jogando, vem o Iago e atropela. Atropara, marca falta que favorece a equipe do Vitória no campo de defesa. Matheus Silva tá caído reclamando com Braulio. Não é filme do Lucasito, mas o Braulio foi pra cima dele, hein, Kaique?
1: Exatamente, né? Teve a reclamação ali, o juizão já se impondo. Veio o time do Vitória perdendo por 1-0.
3: Uma cena que o nosso plantonista conhece bem. Olha a bola despachada por Lucas Arcanjo. Chegou Sabino, se antecipou e o Jordi nem volta recuando pra Arboleda. Portanto, Ricardo Melo abre a transmissão às 3, às 4, Atlético Mineiro e Santos, Arena MRV em Belo Horizonte. Ricardo Melo, Ivan Drago comentando. Lucas Escócio nas reportagens. O segundo tempo apenas no YouTube. Assim terminar a primeira etapa, você vai ficar com Palmeiras e Corinthians. O 10 do país, Éder Luiz, José Calil, Gustavo Soler e Marco Belo no Nubank Park, com o plantão dele. Dose dupla, hein? Dobradinho, nosso Lucasito no sábado e no domingo. 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Abertura, fala de Newton para Lucas Ramon, deu um tapa de primeira, mais à frente, ponta direita, domina Bobadilha. Tentou recuo mais atrás, deu certo, por elevação encontrou Arthur. Na intermediária, levantou mal Arthur. Galera saiu da área para fazer uma tabelinha. O Arthur tentou o levantamento para o Gustavo Santana e o Galera está fazendo o papel do Luciano, cobrando os companheiros a cada erro, hein, Kaique?
1: Exatamente, tá mais pilhado hoje o Caleri, né? Tá com a abraçadeira de capitão e fazendo a vez do camisa 10 que tá no DM por lesão no adutor direito. É a terceira em uma semana apenas, né? O Iago já tá de volta, mas o Ferreirinha tá no DM pelo mesmo motivo, Gui.
3: Retoma o Vitória, olha a bola acelerada pra Eric na entrada da área, ele dominou, girou, tentou a conexão, lá do lado esquerdo chegou, dominou o Lucas Silva, rolou pra trás, Bobadilha chega pra desarmar. Põe pela linha lateral, de qualquer maneira é manual. 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Abertura pro lado direito, segue Vitória no campo de ataque, desce com Kaká, rolada por dentro, agora vai trabalhando na intermediária, Eric recua, volta tudo no comando, bola para Kaique, tocada de novo para Eric, ele acelera de primeira, abertura pro lado direito, ao Matheus Silva, na ponta, dominou, tentou o passe por dentro, volta Gustavo Santana pro campo de defesa, desarme, é contra-ataque tricolor. O Caleri agora tentou lançar Arthur. Agora o Arthur vai virar pro Caleri e vai falar: tá vendo como não é fácil? Péssimo lançamento do Caleri pro Arthur. O Caleri pode falar: não é a minha. Foi mal agora no lançamento argentino. E o jogo, Galvão? 33,5 da primeira etapa. São Paulo na frente, 1-0, Galvão.
2: É, o São Paulo desacelerou depois do primeiro gol, né? E não é nunca a melhor opção, né? Quando você está jogando bem, quando você abre o placar, dominando completamente o adversário, de repente você dá uma tiradinha de pé. Pra quê, né? Tem muito jogo pela frente. O São Paulo tem muito mais condições do que o Vitória, né? E daqui a pouco faz o segundo, já se tranquiliza na partida. Aí pode administrar. O Vitória tem muito pouco a oferecer com a bola, né? O Vitória tem imensas dificuldades de construir o seu jogo, então praticamente o Vitória só devolve a bola para o São Paulo. Então cabe ao São Paulo continuar acelerando para tentar pra fazer o placar no primeiro tempo.
3: 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São Paulo apertou aqui no campo de ataque, a bola foi tocada por último pela linha lateral, pela equipe do Vitória. É manual para o tricolor bater ali pelo lado direito para seguir no campo de ataque. 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Lateral batido, São Paulo segue no campo de ataque. É. Tentou o Lucas Ramon, a defesa do Vitória cortou com o Jamerson, mas quando ele foi dar um chutão na bola, ele furou. Agora, eu me lembro do Vitória contra o São Paulo no primeiro turno em casa. Realmente era um leão, né? Fora de casa, a pior campanha do brasileiro, vira um gatinho realmente o Vitória, longe dos seus domínios, hein?
2: Vitória que tá jogando hoje com o São Paulo e semana que vem pega o Corinthians em Itaquera.
3: Lateral batido, levantamento pra boca do gol, vai lá no alto, sobe, toca de cabeça, afasta a defesa do Vitória, completa o serviço, Kaká, afasta e tira o perigo, ela volta na canhota agora pra Lucas Silva, domina, recomeça mais atrás com o Jamerson, tocada por dentro agora pra Kaká, dominar com tranquilidade e sair jogando, tem Matheus Silva ao seu lado direito, do lado canhoto Luan Cândido, cria do Palmeiras, ele toca para Luan Cândido, dominando, jogando na zaga, o ex-lateral esquerdo, ou também lateral esquerdo e zagueiro, né? Abertura para Jamerson, voltando para Luan, já jogou no ataque, agora tá na zaga, é lateral esquerdo de origem, joga em tudo quanto é função, aí o Luan Cândido, hein? Não à toa, André Galvão tem saudades dos tempos de Palmeiras.
2: Era bom jogador.
3: Aí, tá vendo?
2: Ainda é, né? Tá na Série A do Campeonato Brasileiro. Talvez não fosse mesmo do tamanho do Palmeiras, mas ainda joga um bom nível.
3: Chegou a se destacar no Red Bull Bragantino e depois caiu, né? Olha o Mateuzinho, liga pra Eric, desce o Vitória, vem pro câmbio e ataque, a chuva dá uma arrefecida novamente. Martínez ligou, levantamento do Matheus Silva pra boca do gol, bola desviada, sobrou lá do lado canhoto, Jamerson domina, prepara, bate rasteiro pro meio da área, estica o pé, tira Nilton, tem rebote, voltou pra equipe do Vitória, abertura pro lado direito de novo pra Matheus Silva, ele domina mal, chega pra rasgar Iago, tem rebote, ficou pendurada na entrada da grande área, lutou Mateuzinho, bobadilha com ele, Emanuel Martínez recuperou, ligou na canhota pra Jamerson, levantou pra boca do gol, Mateuzinho tentou de cabeça, pegou na zaga, voltou, Eric bate, ela vai fora, manda na ambulância lá atrás do gol, nos camarotes o Eric, mas ela sobrou oferecida pra ele bater em primeiro e o Vitória teve a primeira chance perigosa no jogo, Kaique.
1: Ficou rondando de um lado pro outro, aí o Jamerson faz o cruzamento, a defesa do São Paulo não afasta e sobra pro Eric na canhota, do jeito que ele gosta. E aí ele finalizou muito mal. Ziquei o rapaz.
3: 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Campeonato Brasileiro, 30ª rodada, Morumbi, 37-40 na primeira etapa, Caleri abriu o placar e por enquanto é só, um São Paulo, 0 Vitória, Lucas Emanuel Ito.
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3: Olha o Vitória, Jamerson, lado esquerdo, cruzou, ela sobrou pro Eric, ajeitou, Emanuel Martínez, de primeira bate, gol!

é do Vitória! Emanuel Martínez deixa tudo igual no Morumbi! Praticamente um replay do lance passado. De novo o cruzamento que veio do lado esquerdo. A defesa não cortou. O Jamerson levantou. O Eric dominou com toda a tranquilidade. Levantou a cabeça, observou. Emanuel Martínez vindo na meia-lua para pegar de primeira de pé direito. O pé que balança verde tricolor do Morumbi. Ela desvia no meio do caminho. Ganha o canto direito. Rafael não foi nela. Pro fundo do gol tricolor. Emanuel Martínez. Emanuel Martínez

0: onde ele adora. Ele ajeita para o lado, o Martínez finaliza um passe de Olise do Nordeste para finalização de Joshua Kimmich com um pouquinho de azeite de dendê. Manda no ângulo do Rafael e empata aqui no Morumbis. Torcedor do São Paulo decepcionado nas arquibancadas, Gui.
1: Pois é, André Galvão, torcedor, já para e pensa, não vou ter um dia de paz. A chuva volta a apertar e o Vitória empata na bola desviada depois do chute do Martínez, Galvão.
2: Para mim, acho que desviou no Bobadilha. Não tenho certeza absoluta, mas me pareceu o Bobadilha, né, que desviou essa bola e matou o goleiro Rafael. Agora, a gente tinha acabado de falar que o São Paulo tinha desacelerado. O São Paulo tinha diminuído o ritmo e que não havia motivo para diminuir o ritmo. E aí o Vitória, que não fazia nada, conseguiu construir duas jogadas de gol da mesma forma, né? É, com o Janderson lá pelo lado esquerdo, a bola chegando aqui no Eric, que realmente faz um grande campeonato. Né? O Eric do São Paulo, né, não faria o que ele está fazendo esse ano no Vitória. Olha ele aí de novo.
1: Chegando na bola esticada para René na entrada da área, ele invadiu, dominou, perdeu o pique da jogada, tenta o giro, tá de costas pro gol, Arboleda no encalço, ainda René retrocede, deixa mais atrás para Kaká na intermediária, campo de ataque, ele vai voltar pro Emanuel Martínez no campo de defesa, recomeçar, pode completar, Galvão.
2: Não, eu tava dizendo isso, né, o Eric do Vitória, ele é um jogador muito importante, cara, nesse campeonato brasileiro. Então o São Paulo, ele tem que marcar em cima, o Eric, ele tem que fechar a linha de passe, fechar a chance do chute. E o São Paulo não fez nada disso. Acabou dando todo o espaço do mundo para ele, para o Emanuel Martínez na frente da área. E aí o chute contou com esse desvio infeliz do Bobadilha. E o São Paulo tem que remar tudo de novo.
1: Olha o lançamento do Sabino. Um bolão pro Arthur na ponta. Ele dominou, invadiu a grande área. Arthur levou na linha de fundo. Bateu cruzado, bateu em cima da marcação, ela vai pela linha de fundo, é escanteio pro São Paulo bater. 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O escanteio é lá pro lado direito, toma distância pra movimentação, Arthur na grande área, Sabino esperando, Arboleda também, cobrança curta, cruzamento do Lucas Ramon, explode na marcação. Aí pela linha de fundo é novo escanteio para o São Paulo bater. Diga, Kaique.
0: Escanteio, o Arthur vem na cobrança. Os jogadores agora estão aquecendo por aqui. Colói, Marcos Antônio, Pablo Maia, Lucas Moura e Vitor Sá também, além do Endo.
1: Lucas Ramon recebeu, levantou para a boca do gol, bola desviada, tocou em Bobadilha, tá viva, vai lá no alto, tira a zaga do Vitória, tem rebote, conseguiu ganhar, vai disparar em contra-ataque, Lucas Silva, ele contra a marcação. Bem por baixo, hein? O Jorge nem acho que está parando para marcar falta. E tá dando cartão amarelo ali no carrinho do Jordan. Até num primeiro momento tive a impressão que ele tinha pego bola, mas o árbitro estava muito bem posicionado e mostra o cartão, Kaique.
0: É, o Braulio da Silva Machado estava perto do lance, né? Agora a torcida homenageia o juiz que apita pela Federação Catarinense, o bote do garoto Jordan, que está reclamando até agora junto com o Caleb.
1: É, eu e o Galvão estamos aguardando o replay agora, ó, Galvão. Vamos ver. O Jordan estava meio vindo de costas, né?
2: É, achei falta.
1: Ele dá na canela, né, Galvão?
2: É, ele estica a perna, claro, para tentar roubar a bola, mas ele acaba também fazendo a falta. Cartão amarelo bem aplicado, porque acaba parando o contra-ataque do Vitória.
1: Famosa jogada promissora. 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São Paulo apertou, retomou no campo de ataque. Vitória parou pedindo falta, mandou seguir. Jorge nem por dentro, a Bobadilha dominou na faixa central. Ele e Arthur não hablaram a mesma língua. Bobadilha deu a bola aberta, o Arthur ficou parado esperando no pé. É só lateral para a equipe do Vitória bater. Terminando São Paulo e Vitória. Entra em campo o melhor pós-jogo da Rádio Brasileiro. Vem aí o Jacaré Leandro Bodaquê. E hoje o gramado tá do jeito que ele gosta, né? Molhado pro Jacaré. Ele se sente mais em casa. Grande Leandro Boldacchian. 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Fala, Kaique.
0: Segundo é um dia que o Lelê colaborou demais pra existir, né? O que fez de criança no mundo é brincadeira.
1: É, pois é. Olha a bola pra área, desviada, sobrou no rebote. Caleri bate, bate mal, mas com desvio. Ela vai pela linha de fundo, escanteio São Paulo. Jogadores do Vitória reclamam, né? O Eric tá protestando ali com a arbitragem. Leandro Boldacchian já ficou indignado que na última sexta-feira teve jogo, né? Mas é bom, né? Que ele teve que trabalhar, ajuda um pouquinho a manter o controle da população, né? O número da população.

0: número de habitantes. E depois do árbitro marcar, escutou, ele volta atrás e dá tiro de meta, Kaique.
1: Com o auxílio da revisão, né? E da reclamação também dos jogadores do Vitória. Ele tinha dado o escanteio, agora tiro de meta. 5 de acréscimos nessa primeira etapa.
0: Vamos até 50 neste primeiro tempo, de segunda a sexta, a partir das 3 da tarde. 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Rodrigo Alvarez, o desesperado Tomás Rafael, me mandou mensagem essa semana, está desesperado com a fase alvinegra do Corinthians. E Maiara Bastianello, Rodrigo Alvarez, o Tomás Rafael e a Maiara Bastianello te contam tudo o que já aconteceu, que está, e o que ainda está por vir no Link TMC. Tem muito papo de política, né? O Brasil inteiro está discutindo política nessas últimas semanas por conta das eleições que vem aí no segundo turno daqui a 2 semanas. Bola recuada para Nilton, ele despacha, bate, manda por elevação, sobe Caleri, toca de cabeça, abertura para o lado direito, agora para Arthur. Arthur dominando, descendo, se mandando para o campo de ataque, escapou no primeiro, tentou a finta para cima no segundo, é falta nele. Vai pro chão, Arthur cobra a arbitragem por um cartão amarelo que não vem. 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Impresso São Paulo já movimenta, cobra a falta. Desce pro campo de ataque, tocará Gustavo Santana. De primeira abriu para Iago, levantamento é nos braços, é no colo do Lucas Arcanjo, que vai tranquilo demais para fazer a defesa. 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Retomando o Sapino, ele tabela com o Jorge, nem recebe de volta de canhota, despacha, manda para elevação pro campo de ataque. Sobe Luan Cândido, toca de cabeça. Emanuel Martins perde o duelo aéreo para Buba. Padilha, ganhadinha dali, de qualquer maneira Luan Cândido despachou um chutão. Olha, o René foi no corpo do Arboleda para disputar melhor pro equatoriano. A tranquilidade do Arboleda para ganhar essas bolas incríveis. E aí saiu jogando ali com o Nilton. Nilton por dentro, a Jorge em abertura para o lado, canhoto para Iago. Ele domina, desce, se manda para o campo de ataque, ultrapassa a linha média, vem pro território baiano. Bola tocada por dentro, agora para Jorge. Rolou na faixa central, centralizou o jogo, afunilou para Bobadilha. Dali Arthur, abertura, lado direito, Lucas Garrão. Levantou ali o toque de cabeça, caiu no Gustavo Santana, tirou, bateu travado na hora da finalização. Ela vai pela linha de fundo, valeu demais o esforço. Conseguiu travar o Luan Cândido, escanteio São Paulo, Kaique.
1: Pote providencial do Luan Cândido, porque estava girando ali no pivô Gustavo Santana. Escanteio, Arthur bate lado direito.
0: 47,5, tem jogo até 50, mais 2 minutos e meio. Arthur toma a distância, pega, ganhou, levantou para a boca do Arboleda. De cabeça na hora que ele ia finalizar. Jogador do Vitória chegou e aí não conseguiu mandar pro gol o equatoriano. Ela sobra na intermediária, foi de cabeça, jogador São Paulino, o árbitro tá parando, hein? Marcando jogo perigoso, me parece, do Mateuzinho. Marcando a falta porque o jogador do São Paulo disputa com a cabeça e o Mateuzinho vai com o pé. Me parece o Lucas Ramon ali, Kaique Silva.
1: E a reclamação dos jogadores do São Paulo é porque o Mateuzinho já tem amarelo, né? E também levantou o pé por ali, mas me parece que tá tudo certo ali com ele.
0: É, o Vitória tá... jogando, né, esse jogo da catimba, da reclamação bastante, né, o São Paulo também, agora pedindo expulsão, agora o Vitória pediu a expulsão no chutão ali do Gustavo Santana no joelho do Martínez.
2: Seria um exagero.
0: É, pois é, 48-20, os caras reclamam de tudo, né, Elvas, mas pelo menos os jogos têm sido bem mais dinâmicos com as novas regras, pós-Copa do Mundo. 48,5, tem jogo até 50, Arthur toma distância, de longe já viu o pé canhoto. 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Eu não vou falar, o Arthur bateu mal demais, longe do gol. 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Campeonato Brasileiro, 30ª rodada, Morumbis, por aqui tá tudo igual, 49 na primeira etapa, tem jogo até 50. São Paulo 1, Caleri abriu o placar, Vitória 1, Emanuel Martínez empatou. Lucas Vitu.
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0: 49,30, tem lateral, Vitória no campo de ataque, diga, Kaique.
1: O que não é o desconhecimento da regra, né? Faltam 2 lances, o Arthur bateu direto, além de pegar muito mal. Se vai na direção do gol, o Arcanjo podia até deixar entrar.
0: É, e ainda fez essa, né? Essa lambança, aí bateu mal demais o Arthur. Bola tocada pela linha lateral para a equipe do São Paulo, é só manual para o Vitória bater. Kaique Silva tá passando em frente aqui a nossa...
2: Tá ensopado.
0: É que ele parece um caroço de manga chupado, Galvão. Fica só, né, o fiapo.
1: Agora era a hora de entrar uma certa vinheta. Parece que ele foi chupado.
0: É. E aí apita o Braulio da Silva Machado. Deve o Braulio apitar, Lucas, e termina o primeiro tempo no Morumbi. Um gol para cada lado. Caleri para o São Paulo, Emanuel Martínez para o Vitória. Um para o São Paulo, um também para o Vitória. É, intervalo de jogo. Galera tá dando uma buchichada, então tem um pouco, não é vaia, né, Kaique? Mas tem uma reclamaçãozinha aqui do torcedor tricolor, hein, Kaique?
1: É, logo que teve o apito do árbitro, né, teve um pouquinho de vaia, assim, na sequência, o pessoal que fica aqui atrás do gol, né, onde estava sendo defendido pelo goleiro Rafael, né, o pessoal, quando os jogadores começam a descer no túnel, eles começam a xingar mais, né, chega mais perto ali do parapeito pra ofender um pouquinho mais, e tá todo mundo sendo muito xingado, né, por parte dos jogadores do São Paulo. Ó, agora a torcida organizada puxa, né, muito respeito com a camisa tricolor e na sequência aquelas três palavras de iniciais FD e P.
0: Muito bem, intervalo de jogo no Morumbis, um gol para cada lado, um São Paulo, um Vitória, nós vamos a um rápido intervalo, na volta tem muito mais com o Lucas Ito no plantão esportivo. O nosso André Galvão vai analisar o primeiro tempo, projetar o que vem aí pela segunda etapa e muito mais aqui na TMC. 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
1: Estamos de volta aqui na TMC. Quem escuta sabe. Intervalo de jogo no Cícero Pompeu de Toledo ou Morumbis. Por enquanto, um gol para cada lado. Tá um para a equipe do São Paulo, tá um também para a equipe do Vitória. Tricolor abriu o placar com Caleri. O Vitória empatou já na parte final da primeira etapa com o argentino Emanuel Martínez. Lucas Ito, plantão esportivo TMC. Esta é a 30ª rodada do Campeonato Brasileiro, Luquinhas.
2: E começou mais cedo com um empate entre Vasco e Remo 0-0. Amanhã, às 4 da tarde, tem Atlético Mineiro e Santos. Às 5h30 tem Flamengo e Fluminense, Palmeiras e Corinthians, Grêmio e Internacional. E às 7h30 da noite, o último jogo de amanhã, Bahia e Mirassol. Essa 30ª rodada só vai terminar na segunda-feira com outros 3 jogos. Às 4 da tarde, Coritiba e Botafogo. Às 7h30 da noite, Chapecoense e Atlético Mineiro. E às 9 horas, Bragantino e Cruzeiro. Neste momento, São Paulo é o 11º da tabela, seguido pelo Vitória, os dois chegando aos 37 pontos. Guilherme.
1: Muito bem, aí Lucas Ito no plantão esportivo TMC pra você. E eu lembro que terminando São Paulo e Vitória, vem aí o melhor pós-jogo do Rádio Brasileiro, vem Leandro Boldacchian com fim de papo, sempre no oferecimento de Amarga. 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Mais um rápido intervalo, na volta tem o André Galvão analisando para você o primeiro tempo, imaginando que vem aí pela segunda etapa, e claro, bola rolando aqui na TMC, quem escuta sabe.
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1: Estamos de volta aqui no Cícero Pompeu de Toledo, Morumbis. O futebol TMC, 30ª rodada do Campeonato Brasileiro, por enquanto tá tudo igual. São Paulo começou bem, martelou, chegou ao seu primeiro gol com o Caleri, mas já na parte final da primeira etapa o André Galvão alertou. O time deu uma baixada, Vitória deu uma chegada. Na segunda, pimba, gol do Emanuel Martínez no passe do Eric. Um São Paulo, um Vitória. André Galvão analisa pra galera esse primeiro tempo, Galvas.
14: Olha, é até difícil, né, pro torcedor São Paulino entender o seu time, né? Porque o São Paulo começou muito melhor a partida aqui no Morumbis. Pressionou o Vitória. Poxa, o Gustavo Santana funcionando como segundo atacante, combinando bem com o Caleri, chamando o jogo com personalidade, o Arthur fazendo uma função diferente, né, atuando ali como um meia armador, um meia de ligação, né, fazendo a função de armador, o Iago avançando bem pelo lado esquerdo, o Lucas Ramon avançando bem pelo lado direito, São Paulo dominando por completo. Vitória, gol do Tricolor. Um gol absolutamente justo, merecido, no cruzamento do Iago para a cabeçada certeira do Caleri. Bom, é só manter a pegada, né? É só manter o mesmo ritmo que o jogo vai para a mão do São Paulo com tranquilidade. E o Vitória, até aí, absolutamente inoperante. Não conseguia sequer passar do meio-campo trocando passes a equipe do Vitória. Aí, com a vantagem no placar, o que faz o São Paulo? Recua. É aquela síndrome, né, que a gente vê de muitos times que passam por momentos difíceis, né? E no caso do São Paulo, claro que esse momento se estende há bastante tempo, que é a síndrome de time que tem medo de ganhar o jogo. O São Paulo, quando não tinha vantagem, jogava bem. Quando ele conseguiu a vantagem, ficou com medo. Ai, meu Deus do céu, agora o que eu faço que eu tô ganhando? E o São Paulo simplesmente abriu mão da bola, ofereceu para o Vitória, que não tinha muitas capacidades ofensivas, né? Não conseguia construir muito bem o seu jogo, mas no momento em que eles encontraram o Eric, né, que é o ex-atacante do São Paulo, o Kaique Silva tá brincando desde o início da transmissão, dizendo que é o Olise do Nordeste, essa coisa toda. Agora, brincadeiras à parte, né, o torcedor são paulino pode não ter lá grandes lembranças do Eric. Ele é um dos grandes jogadores do Vitória nesse campeonato, né? Ele é um jogador diferente daquele que ele foi no São Paulo, né? A bola passa muito pelos pés do Eric, principalmente nos jogos no Barradão. E hoje, quando a bola chegou nos pés do Eric, ele construiu as melhores oportunidades de gol, incluindo o gol de empate do Vitória, que também acontece por uma falha, até certo ponto, bizarra de marcação, porque o São Paulo está com 3 zagueiros, 2 volantes, e todo mundo afunda para dentro da grande área, e ninguém protege a entrada da área, que foi onde o Emanuel Martínez recebeu essa bola do Eric e teve total liberdade para chutar pro gol. E o que que tá acontecendo?
1: Alguém tá gritando próximo ao nosso microfone, né?
14: E parece que quer saber quanto foi o jogo do Vasco, é isso?
15: Você mora na Baixada?
14: Hã?
15: Quanto Corinthians não é Banana Vila?
14: Contra o Corinthians o jogo vai ser na Vila, eu tô sabendo.
1: Será que é o Johnny?
14: São Paulo e Corinthians vai acontecer na Vila Belmiro.
16: Galvão.
14: Né? E antes acho que ele falou do jogo contra o Vasco. é que é São Paulo e Vasco é
16: preocupado, o torcedor tricolor. Falo pra você, Galvão, que o torcedor tá preocupado com o rebaixamento.
14: É, mas vai ser aqui, né? São Paulo e Vasco vai ser aqui. Fala, Kaique.
17: Não, me parece que é o rapaz que tá arrumando aqui, porque o gol que vai ser defendido pelo Lucas Arcanjo, que tá voltando agora, me parece que teve um probleminha ali com a câmera, né? E aí o pessoal da CBF tá arrumando aqui, né? Aquela câmera que fica também ali naquele ferro de sustentação, né? Soltou fio, soltou câmera, enfim. Agora só uma informação mais importante ainda. Agora que eu peguei a capa de chuva, tô protegido, a chuva foi embora, tá? Oh.
16: É muito Juninho, hein?
14: Não, mas tá tudo certo, Kaique. Tudo serve de aprendizado. Todos nós já tomamos muita água em estádio de futebol. Isso aí acontece com todo mundo. Tá tudo certo. Agora, enfim, poxa, não dá pro São Paulo tomar o gol que tomou, né? Não dá pra três zagueiros, dois volantes, todos afundarem pra dentro da área e permitirem um chute na entrada da área livre, né? Do volante do Vitória. Tanto é que a bola bateu num dos jogadores de defesa do São Paulo, né? Foi no Bobadilha. Pelo menos essa é a impressão que eu tive, né? Que a bola bateu no Bobadilha e desviou e acabou matando o goleiro Rafael. Aliás, o Bobadilha joga mal. Né, um jogador que ele não vem tendo uma boa média de atuações. E hoje o Kaique Silva já explicou pra gente, né, o Marcos Antônio ficou como opção no banco de reservas, né? O Marcos Antônio é um jogador que realmente não passa também por grande fase, mas ele entra nesse time de São Paulo.
17: Fala, Kaique. Inclusive, o Marcos Antônio, ele não treinou no último jogo antes de enfrentar o Cruzeiro. Quem treinou como titular naquela ocasião foi o Pedro Ferreira. Aí a gente recebeu essa informação de bastidores do treino. Só que na hora de escalar o time, o Dorival colocou o Marcos Antônio, que assim como no jogo contra o Santos, foi para o sacrifício, porque ele já sentia uma fadiga muscular e por isso hoje ele descansa. Hoje o Dorival começa com ele no banco por um motivo específico. O Jordiney estava na seleção sub-20, o São Paulo tentou a liberação e a CBF não liberou.
14: É, mas ele vai acabar entrando no time de São Paulo, porque é aquilo que a gente sempre diz, né? Se o jogador tá no banco, ele tá à disposição, né? E aí, no meio campo, o Bobadilha tá mal e o Jordiney já tem um cartão amarelo. E o outro jogador que o torcedor, com certeza, eu tenho certeza, tá esperando entrar é o Lucas, né? Aí precisa ver quanto tempo o Lucas vai aguentar jogar para fazer aquela função que o Arthur tá fazendo, né? Na minha opinião, a melhor função que o Lucas exerce desde que chegou aqui ao time de São Paulo.
1: Muito bem, tudo pronto, a saída será do Vitória para esta segunda etapa. As equipes voltam da mesma maneira. Braulio da Silva Machado confere os últimos detalhes e apita. Tem bola rolando outra vez no Morumbi. Futebol Alegria, Marfesta, futebol no seu rádio é aqui, né? Escuta, sabe, saída do Vitória, bola rolando outra vez no Cícero Pompeu de Toledo. O primeiro lançamento foi péssimo, direto pela linha lateral, manual para a equipe do São Paulo. Bater, movimenta Lucas Gamão. A bola desviada no meio do caminho, sobra rebotear agora para Matheus Silva, dominando, descendo para o campo de ataque. Ele deixa curta, Eric, que inverte por elevação, chama na canhota, mais uma descida. Se manda a equipe do Vitória com o Jamerson. Ele domina, trabalha por dentro, afunila a jogada na faixa central agora para Emanuel Martínez, dominando o argentino, ex-América Mineiro. Faz o jogo girar, chegar lá para o lado direito agora para Eric dominando. Gustavo Santana fecha na marcação, bola tocada rente a linha lateral, adiantada mais à frente agora para Emanuel Martínez, tentou girar, falta nele. Chegou, não, Bandeira levantou ali o instrumento de uma maneira que eu entendi que ele estava marcando falta do Sabino, que chegou na dividida, mas foi marcado só o lateral. Manual que favorece a equipe do São Paulo lá pelo lado esquerdo, tomando distância para a movimentação, chega Iago, autor da assistência para o primeiro gol. Ele bate o lateral, a bola vai passando, sobrando outra vez na intermediária, a equipe do Vitória divide, sobrou reboteado agora para Arthur. Arthur domina, tentou abertura, mal demais o Arthur, hein? Mas ele cai dizendo que foi atingido. Ali no gramado, foi bem em frente ao quarto árbitro. E a arbitragem me parece que vai ignorar.
14: Acho que ele sentiu sozinho, hein?
17: Sentiu sozinho.
1: Tá, então foi sozinho ali. O jogador cai, a gente tem sempre a impressão que ele tá dizendo que foi atingido, né? O Arthur tá se levantando até agora, o jogo já segue, o Vitória bate o lateral. Mas a arbitragem tá confirmando bola a favor do tricolor.
14: Acho que ele virou o pé, na verdade.
1: Foi o tornozelo ali, né, Galvão?
14: É, acho que ele tá sentindo o tornozelo porque ele acabou virando o pé ali na hora de colocar o pé de apoio, mas nada que preocupe.
1: Muito bem, bola a favor da equipe do São Paulo, que vai sair jogando lá no campo de defesa com o Sabino para movimentar. Ele vem de pé canhoto, despacha, manda pro campo de ataque, manda por elevação. Bola subindo, caindo, sobe, toca de cabeça nela, afasta Matheus Silva. A bola vai sobrando para a equipe do Vitória. Um toque de primeira de Manuel Martínez, mais à frente tentou René, a bola interceptada no meio do caminho. Retoma Damian Bobadilha, deixa com o Newton, que volta tudo lá atrás para Rafael na entrada da área. Ele domina ali na meia-lua, distribui outra vez para Newton. Fala, Kaique.
17: O Galvão falou: nada que preocupe, não preocupa pra você. Ultimamente, no histórico de São Paulo, o jogador desce do ônibus, o torcedor tem medo de torcer o tornozelo, pô.
1: É verdade. Olha o desvio do Gustavo Santana, ou melhor, era o Caleri, chegou pra tirar de qualquer maneira o Kaká. Bola volta reboteada na intermediária, Bobadilha toca nela sem direção, entra no meio do caminho, intercepta Matheus Silva. Na sequência, a bola rebatida vai cair outra vez pra Lucas Arcanjo. Lá na grande área, domina com tranquilidade pra sair jogando com os pés. De direita ele despacha, sobe Iago, toca de cabeça, intercepta no meio do caminho, volta reboteada Emanuel Martínez, autor do gol de empate para a equipe do Vitória. Aciona bem Mateuzinho, porém teve braço. O que o Mateuzinho tentou dominar, a bola subiu, né? E aí pegou no braço dele, o Braulio tava em cima, viu, marcou bem, falta pro São Paulo, que já desce, vem pro campo de ataque. Arthur ligou na direita pra Lucas Ramon, botou na frente, foi pro chão, queria foto, foi puxado, Lucas Ramon, arbitragem muito. Mandou seguir, no cruzamento tirou dali de qualquer maneira da marcação do Vitória. Ela volta reboteada na intermediária pra Bobadilha, foi pro chão, colocou a mão na bola, o René queria falta, mas o árbitro já tava marcando falta dele, de René em Bobadilha, marcada pro São Paulo. Arthur movimenta rápido, volta Arboleda, larga na canga, atacada para Sabino, avançando para o campo de ataque, veio o Sabinão, é um trem descarrilhado, ele trombou, tentou seguir aos trancos e barrancos, entrou Gustavo Santana, corrigiu a jogada, abriu na canhota para Iago, ele dominou, cercado por dois, tenta dar sequência, Iago voltou, recuou mais atrás, luta pela bola, Jorge, nem acaba perdendo, retoma Eric, e aí despachou chutão, mandou lançamento, o René nas costas do Newton, Newton vai lá, corre, René sustenta o contato, dominou, invadiu a grande área, girou, bateu em cima do Newton, e aí o Newton foi correr para alcançar a bola, o René derrubou ele, o árbitro tá dando vantagem, vem o Newton, chuta em cima do René, bola volta no Newton. Aí pela linha lateral, mas não teria sido falta do René no Newton, segundo o Braulio, não houve nada aí, hein, Kaique?
17: E a torcida tá chiando por isso, né? Porque no que o Newton faz o corte na finalização do René e tenta correr pra pegar a bola, né? O René entra na frente dele, os dois acabam se engalfinhando por ali e agora tá sentindo o René, tá caído no gramado, o Braulio da Silva Machado chega ali pra perto dele.
1: É, e aí sempre que um jogador cai, o árbitro vai lá e fala: o senhor quer atendimento? Não teve cartão. Se for atendimento, você vai ficar um minuto fora. Se não, o senhor, por favor, se levante, vamos seguir com o jogo. Já tá ali posicionado o Jamerson pra cobrança de lateral para o lado esquerdo. E obviamente o René vai se levantar e vai seguir no jogo sem ter que ficar um minuto fora. Ele tá dizendo ali que tá doendo a orelha, né? Tomou um colabrinco ali na dividida com o Newton. Toma distância Jamerson para movimentação de lateral para o lado esquerdo. Abre a contagem para ele, Braulio. Lateral é batido na direção de René. Tentou girar o corpo, o árbitro está parando, marcando uma falta dele. Puxando a camisa do Newton. Ali nesse duelo individual de René e Newton, é falta que favorece a equipe do São Paulo no campo de defesa. Fala, Galvão.
14: Agora eu vou te falar, viu? O lançamento do Eric, né, que originou essa jogada do Vitória, uma bolaça de 50 metros. O São Paulo tem que marcar melhor o Eric. O Eric tá jogando e tá fazendo o time dele jogar. É o melhor em campo até aqui.
1: E esse René é perigoso também. É o tipo do cara que joga isolado e se vira, né? Jamerson de longe! Tentou bater cruzada, ela vai esquerda da meta do Rafael. Direto pela linha de fundo, é só tiro de meta para a equipe do São Paulo bater. 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Sai jogando curtinho o São Paulo no campo de defesa ali, Rafael para Arboleda, de Arboleda para Sabino, vai levando o Sabinão e fecha na marcação para cima dele, Mateuzinho. Sabino deu um giro, tentou escapar, ficou no chão Mateuzinho pedindo um contato no rosto, o árbitro mandou seguir, tocada agora para Bobadilha, adiantou para Arthur, que domina mal, hein? Arthur começou bem, agora tá começando a irritar o torcedor. Ele perde a bola, contra-ataque, Lucas Silva carregou pelo meio, bateu pro gol, ela vai fora! A esquerda da meta do Rafael, Lucas Silva veio carregando depois da bobeira do Arthur e teve a chance de bater na meta. Kaique.
17: E ele abaixou a cabeça, passou no meio de dois jogadores do São Paulo. De repente o campo se abriu. Ele viu que tinha chance, aí colocou muita força na bola, ela sai pelo lado esquerdo e vai direto para fora. tudo igual, 1-1.
1: Iago dominando para o lado esquerdo, rende a linha lateral, ele volta por dentro, a Jorge, a bola recuada dentro do círculo central, agora para Damian Bobadilha, de primeira vira o pé direito, abre jogo na direita, rende a linha lateral para Lucas Gamon, recolhe, não encara a marcação de Lucas Silva, volta por dentro outra vez a Bobadilha, que faz de novo o jogo girar, chega agora na canhota para Sabino, devolvendo por dentro, centralizando, afunilando a jogada com Bobadilha, adianta para a entrada da grande área, Arthur domina de costas para a área, não faz o giro, tabela com Bobadilha, agora sim ele gira o corpo, dá um 360, solta na direita para Lucas Ramon, por dentro a Jordney, Jordney dominando, fecha na marcação para cima dele, Emanuel Martínez, ainda Jordney, passa o pé em cima da bola, retrocede, volta mais atrás Arboleda, dentro do círculo central Arboleda, de lado a Sabino, por dentro agora para Jordney, na faixa central ele domina, bola macia mais à frente, Arthur, Arthur domina, gira o corpo, distribui na direita para Lucas Ramon, domina Ramon, a marcação fecha para cima dele com Jamerson, recuada Newton, Newton gira, solta na canhota, agora para Sabino, de longe apontou, ameaçou bater, abriu na ponta para Iago, Iago dominou, levantou com desvio, olha o Caleri, chega para tirar a marcação do Vitória, tem rebote, sobrou para Lucas Ramon, levantou para bocar no gol, Kaique Gonçalves volta, tirou, voltou, Sabino de primeira bate, explode em Kaká, vai voltar lá do lado esquerdo, Iago chegou para tentar disputar, melhor para o Kaká que ganha dele, atropelado, Abdu manda a seguir, segue o jogo, tira de qualquer maneira a defesa do Vitória, bola tocada de primeira, entra Arboleda, toca de cabeça, ela se perde pela linha lateral, mas a arbitragem já marcava, parava, marcava falta, falta em cima de Guené, que veio ajudar aqui na defesa, favorece o Vitória, Kaique.
17: O campo de defesa na frente do Jair Ventura, né, que aproveita para orientar os seus jogadores, faz um joinha ali pro Martínez, é o autor do gol, tá tudo certo com ele, e o Kaká, sem pressa nenhuma, vai bater pra frente, Gui.
1: 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Começou, hein? Segundo tempo é sempre, é um festival de cheiros aqui na cabine. É hambúrguer, é x-bacon... De agora não tô nem sabendo identificar, parece um cheiro de massa. É bem na hora que a fome bate. Olha o Caleri, ganhou na intermediária, tabelou com o Gustavo Santana, bola tocada mais atrás. Jordney solta na canhota para Iago, que tabela com o Caleri, recebe de volta. Outra vez mais atrás a Jordney, dominando. Tentou a bola pendurada para a grande área, sobe Luan Cândido, toca de cabeça, tem rebote, vai Lucas Ramon, desvia, ela vai sobrar reboteada para Arthur. Arthur domina no corredor direito, adiantou para Lucas Ramon, passou, pediu de volta, Lucas Ramon devolveu, tem desvio, vai Arthur, protege, ela se perde pela linha de fundo. Ou não, a bandeira tá dando lateral. O Arthur tá indignado. Eu também tive a impressão que essa bola saiu. A Anne Kese Gomes de Sá não quer saber de papo. É lateral pro São Paulo. Toma a distância Lucas Ramon. Ele vai pra movimentação lateral. É batido na linha de fundo. Bola pra Arthur. Arthur domina. Volta pra Lucas Ramon. Dominando. Devolvendo pra Arthur. Na ponta. O passe não foi muito bom. Arthur de primeira corrige. Deixa pra Newton. Vem levantamento pra entrada da área. Chegou pra cortar. O torcedor de São Paulo pedindo pênalti. Não houve nada. Corte limpo. Tira daí, dali Kaique Gonçalves. Voltou pra Iago. Lado esquerdo. Tocando por dentro. Afunilando. Bola pra Sabino. Da intermediária. Levantou pra boca do gol. Lá no alto, sobe, toca de cabeça, afasta parcialmente Jamerson, bola vai voltar para Lucas Silva, ele ilude a marcação de Lucas Ramon, ainda Lucas Silva de pé direito despacha, manda a bola para elevação sem direção, vai para Iago, Iago domina mal com o peito, entra Eric, domina e lança René, para apostar corrida outra vez com o Newton, lá na ponta canhota, René chegou antes, ganhou Newton, bem, agora nem calço não. Pô, agora eu tive a impressão de um bote limpo do Newton, hein? O Braulio vai lá e marca a falta na ponta canhota, favorecendo a equipe do Vitória. O Newton vai ao desespero. Kaique.
17: E aí caiu no chão ali o Newton, deu tapas no gramado. Ele fez um cosplay de Luciano, né? Só para poder explicar pro torcedor a reação do Newton. Também tive a impressão de que não foi absolutamente nada. Movimentação intensa no banco de São Paulo, conversam pai e filho, né? Lucas Silvestre e também o Dorival Júnior. Daqui a pouco deve vir mudança no São Paulo.
1: É, você matou a charada no lance passado, Galvão. O Eric pega a bola, é foguetaço esticada na diagonal pro René. Correr, hein, Galvão?
14: É, e o São Paulo não tá marcando, né? O São Paulo não tá percebendo essa jogada em profundidade do Vitória, essa bola longa, que é treinada, claramente é treinada, né? E o Vitória tá chegando. O lance é duvidoso, mas eu não acho que a falta tenha sido uma marcação totalmente equivocada da arbitragem, não. E o Vitória tem a chance.
1: É, falta lá na ponta canhota, vem pro levantamento com curva. Sabino subiu pra tirar, furou, ela passa e vai pela linha de fundo. Mamãe querida, é só tiro de meta para a equipe do São Paulo bater. 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Sai jogando a equipe do São Paulo no campo de defesa, bola tocada para Sabino. O árbitro determinou de novo para que o Rafael bata o tiro de meta de novo. Quem muda, Kaique?
17: Marcos Antônio foi chamado o primeiro. E surpreendendo muita gente, porque o que a gente tinha de informação era de 20 minutos. O Lucas foi chamado e corre para o banco de reservas. Acionaram o protocolo, Lucas.
1: Muito bem, vem aí os dois baixinhos da equipe do São Paulo, Marcos Antônio e Lucas. Lançamento do Lucas Ramon sem direção nenhuma. Sai tranquilo, deixa a meta. Lucas, outro Lucas, o arcanjo para fazer a defesa. Diga,
17: Caio. Só um complemento de uma informação que eu recebi ainda no pré-jogo. Que assim, o Lucas, ele está apto a jogar. Mas existiu uma aceleração no retorno um pouquinho maior, é de repente um jogo antes, porque é a informação que a gente tinha que ele voltaria contra o Vasco de fato, um jogo antes, depois da lesão do Luciano principalmente, tá?
1: Cara, tendão de Aquiles, foram 4 meses, é isso, cara?
17: 4 meses.
1: Tendão de Aquiles, pra mim, era uma recuperação bem mais demorada, hein?
17: O doutor Coen deu entrevista pra gente e falou de 6 meses pra voltar a treinar, começar a transição. Ele começou a transição com 3 meses e meio.
1: Impressionante. Portanto, vai voltar aí o Lucas Moura. Vamos ver quem sai. Diga, Galvão.
14: É um jogador muito esforçado, né? Isso ninguém tira do Lucas. O Dorival, assim, a gente não sabe as condições desses dois jogadores, né? Quanto tempo eles vão ter condições boas físicas para jogar. Mas o Dorival, ele acerta porque o São Paulo voltou pro segundo tempo muito mal. O São Paulo voltou pro segundo tempo pior do que terminou a primeira etapa, não consegue fazer mais nada. O Arthur, na função de 10, já era, né? Não consegue mais jogar. O Marcos Antônio precisa entrar também para preencher melhor o meio-campo. Então, essas mudanças, elas precisam ser feitas. Agora, vamos ver como é que os dois vão conseguir jogar.
1: O Kaique vai lembrar bem, foi mais pro começo do campeonato, né, Kaique? Tinha uma época que o São Paulo não conseguia sustentar uma vantagem aqui no Morumbi. Ele começava bem todo o jogo e tomava um empate, né? Tá lembrando aquela época, cara.
17: E no segundo tempo, principalmente, né? Voltava pro segundo tempo numa iaca gigantesca. Jordinei vai embora e a torcida vai à loucura e comemora demais a entrada do Lucas com a número 7, a primeira mexida. E o Lucas Ramon também vai embora pra entrada de Marcos Antônio com a número 8. Lucas Moura com a 7 e Marcos Antônio com a 8.
1: 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Tem lateral São Paulo para o lado esquerdo, já batido. Lucas Moura devolve de primeira, passe muito forte. O Iago não domina. Linha lateral manual para o Vitória. Será que pretende o Dorival? Tirou o ala direita aí para pôr o Marcos Antônio, Galvão.
14: É, o Arthur já encosta aqui, né? Para fazer a ala pela direita, né? O Lucas vai para dentro, né? O Lucas vai jogar na função que estava jogando o Arthur. E seguem na frente o Gustavo Santana e o Caleri, né? O São Paulo fica mais ofensivo. O São Paulo coloca dois jogadores de mais qualidade em campo, né? O Jordinei não estava mal, mas ele tomou o cartão amarelo. Então fez bem o Dorival de tirá-lo. E o Lucas Ramon foi outro que parou, né? Parou. Não consegue mais jogar bem o lateral direito que veio do Mirassol.
1: 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Chegamos a 15 minutos da segunda etapa. Luan Cândido recua até a meia-lua, até o goleiro, para dominar por ali Lucas Arcanjo. A bola é aberta de lado, vem levantamento, bola para elevação para o campo de ataque. Sobe o René, tá sempre isolado o René, né? Ele ganha várias, ele vai lá, tem velocidade, explosão. Chegou, tocou de cabeça, não tinha ninguém. O São Paulo retoma. Tocada para Lucas Moura, de primeira mais atrás, agora para Newton. Disputou o Campeonato Paulista na Portuguesa, o René, né? Assim como o Zé Vitor, os reforços do Vitória que vieram da Lusa. Bobadilha recebe na intermediária, limpa a marcação de Manuel Martins, pé direito, fatiou, abriu um bolão na ponta para Arthur. Dominou, pedalou, pé canhoto, tentou a finta, a bola deu uma escapada, ainda vai lá. Arthur volta, retoma o controle. Arthur, pé canhoto, levantou com veneno, toque de cabeça do Iago, sai tudo torto. Pela linha de fundo, mas ele ganhou do Eric. O problema foi a finalização, Kaique.
17: Ele pegou de ombro na bola, por isso ele não fez o gol. É uma jogada muito trabalhada no São Paulo. Quando o ala pela direita, seja o Arthur ou qualquer lateral, ele abre para cruzar, o Iago do outro lado fecha.
1: Saiu jogando mal o Luan Cândido. Lucas Moura tentou dominar, botar na frente, foi atropelado por Kaique Gonçalves. Arbitragem manda seguir na sequência. René, vem Arboleda, janta o René que fica desesperado, batendo no gramado. São Paulo retoma, Arboleda por dentro, agora para Marcos Antônio, trabalhando com Bobadilha, abertura para o lado esquerdo para Iago, devolvendo por dentro a Bobadilha, rola de lado, chama de novo Marcos Antônio, ele avança no campo de ataque, volta Damian Bobadilha, na intermediária passa o pé em cima da bola, voltou por dentro, centralizou outra vez a Marcos Antônio, retrocede, dentro do círculo central, bola para Bobadilha, abertura para o lado direito com Newton, entrega para Marcos Antônio, entra pisando, dominando para a equipe do São Paulo, soltando para o lado direito, agora para Arthur, rente a linha lateral, na ponta, dominou, pé canhoto, levantou, para boca do gol lá no alto, Kaká, sobe, toca de cabeça, tem rebote, aí tem um atropelamento, né? A arbitragem para marcar o atropelamento ali do Caleri para cima do Kaká. 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Campeonato Brasileiro, 30ª rodada, Morumbis, 17:30 da segunda etapa. São Paulo 1, Caleri abriu o placar, vitória 1, Emanuel Martínez empatou, Lucas Vitor.
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1: Lucas Arcanjo, movimento, para a elevação para o campo de ataque, bola desviada, vai sobrando no comando de zaga, tricolor, tentou tirar Iago, ela pega na marcação, se perde pela linha lateral. É manual para a equipe do São Paulo bater, está tomando distância para a movimentação, Iago ali para o lado esquerdo, na defensiva tricolor, ele movimenta, bate o lateral, isso. O Braulio interceptou a cobrança de lateral, que era para o Caleri, para dar uma bronca em alguém que estava reclamando ali, Kaique.
17: Eu estou tentando identificar a bronca para quem que foi. Eu não entendi se foi para outro direito. Jogador que estava próximo do Caleri.
14: É, foi para o lateral direito do Vitória, Matheus, né? Matheus Silva, é isso, né?
1: É isso.
17: Sim.
14: É que estava segurando o Gustavo Santana, fora da bola.
1: Olha o Lucas, arrancada para cima da marcação, abriu para o lado canhoto para Iago. Cruzamento bate na marcação do Vitória. Toca em Matheus Silva, se perde pela linha lateral. Manual, Vitória já batido. Aliás, manual para o São Paulo. Diago para Lucas Moura. Por dentro ele faz o passe na faixa central com Marcos Antônio. De longe olhou para a grande área, abriu para o lado direito, bola para Arthur. Arthur domina na ponta. Carrega para cima da marcação, ainda Arthur, ameaça o rabisco, Arthur, pé canhoto, levantou para a boca do gol, Caleri fecha, ela vai fora, pela linha de fundo, Caleri se esticou, tentou tocar, ela ganhou um efeito, passou muito próximo à trave direita do Arcanjo e foi embora, Kaique.
17: Extremamente fechado o cruzamento do Arthur, a bola passou até muito próxima da trave direita. O Lucas Arcanjo estava só esperando, né? Para poder ter algum tempo de reação. O Luan Cândido não marcou o Caleri. Ele se esticou todo, mas não conseguiu botar para dentro no gol 1-1.
1: 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Movimenta, tem pressa, bate o lateral, Lucas Silva. Bola tocada para Jamerson. Ele tabela com Emanuel Martínez, recebe de volta para o lado esquerdo, despacha, manda para elevação, buscando a referência de René. René ajeitou. Mais atrás o passe vem para cortar Newton. Tirou e ficou sentindo. Ela sobra para Iago. Iago tocou, vem Lucas Moura, tentou disputar, ganhou dele, cai de Gonçalves, caiu para Mateuzinho, tenta a finta, tira a Arboleda, voltou para Lucas Silva. Lucas Silva estava caído, ele levantou, dominou a bola, perdeu e caiu de novo. O São Paulo retoma, vem com Lucas Moura, acelerou para Marcos Antônio, bolão esticada na ponta direita para Arthur, já dominou, invadiu a grande área, trouxe por dentro, mergulhou. Mergulhou, né? A galera vai pedir pênalti, mas ele mergulhou. O próprio Arthur não pede. Tira ali de qualquer maneira, Jamerson. A bola volta reboteada para Arboleda e o Newton tá caído ainda, né? O Newton e o Lucas Silva. Dores para tudo quanto é lado e aí o Braulio até autoriza a entrada dos departamentos médicos, Kaique.
17: E no São Paulo, o Wendel veio correndo lá do aquecimento, mas ele parece que só trocou com algum outro jogador, não vai entrar não. Tava acompanhando também a movimentação do banco, porque o Jair Ventura pediu cartão agora pro Arthur, que nem me pareceu querer cavar, viu, Gui? Me pareceu que ele escorregou também um pouquinho ali no lance.
1: Nem reclamou, né?
17: Reclamou. Ele ficou bravo com ele mesmo que escorregou no lance.
1: Tá caído ali mexendo na chuteira o Arthur. Caído não, né? Tá sentado no gramado. Caídos estavam Newton e o Lucas Silva. O Lucas ainda está recebendo ali um alongamento. O Newton sentiu depois da dividida. Mas Galvão, o jogo mudou um pouquinho aí depois das mexidas do Dorival?
14: É, o São Paulo melhora. Com o Arthur aqui pelo lado direito, o São Paulo tem mais força ofensiva, né? Mais homens de frente mesmo, em quantidade, porque chega com o Arthur com perigo pelo lado direito, chega com o Lucas por dentro, tem o Gustavo Santana, tem o Caleri, o Marcos Antônio se aproximando, o Bobadilha, né? Então o São Paulo volta a ter um pouco mais de volume de jogo, volta a pressionar um pouco mais a equipe do Vitória aqui no Morumbi. Ao mesmo tempo, até porque já estamos na segunda etapa, né? Então, claro que o relógio também corre contra o São Paulo, os espaços, eles acabam sendo maiores para o Vitória no contra-ataque.
17: Vai mudar.
14: Então o jogo está mais aberto agora na segunda etapa, Guigui.
1: Quem muda, Kaique?
17: Pochettino vem daqui a pouco no time do Vitória com a número 8.
1: Tomás Pochettino, ex-Fortaleza. São Paulo retoma, jogo vem pro campo de ataque agora, equipe tricolor, jogo volta a valer, vem Arthur, lado direito, bola tocada para Marcos Antônio, na ponta chegou a marcação para cima dele, Marcos Antônio girou e se livrou da bola, e aí o Vitória retoma e vem esticão pro René, Djaverson para René, apostou corrida, Arboleda, chega para ganhar dele, recua para Rafael jogar na pequena área, Rafael domina pra equipe do tricolor, despacha de pé, canhoto, manda pra elevação pro campo de ataque, sobe Kaká com o peito, só a Mansa deixa ali tranquila, pra sair o jogando Matheus Silva, ele estica para Eric, bom passe de primeira, devolveu para Matheus Silva, esticou para o René, invadiu a grande área, bateu, ele explode em Arboleda pela linha de fundo, quando passa pelos pés do Eric, normalmente a jogada vira perigosa, escanteio, Vitória, Kaique.
17: Matheus Silva tá revoltado com o René, ele queria esse passe de volta, ele entrava realmente livre, viu, Gui? Ele foi parar lá no gol do Rafael, ele deu até um tapa ali na rede. Escanteio pelo lado direito, veio o Eric na cobrança e os dois que se machucaram estão autorizados a voltar.
1: Eles nem se olham, né? Matheus Silva sai ali da área balançando a cabeça indignado e o René vai de cabeça baixa para pequena área esperar o cruzamento. Que virá de Eric, dos pés do pé canhoto de Eric, tomando distância para a movimentação. Diga.
17: Lucas Silva foi embora para a entrada do 8, Tomás Pochettino, mudança do time do Vitória.
1: Meio argentino, de boa batida na bola, é um jogador técnico, vai ter que ter atenção aí o São Paulo. Escanteio batido curtinho na canhota, levantamento pra boca no gol, lá no alto, sobe pra tirar a marcação tricolor, vai voltar aqui pro São Paulo. Bobadilha, deixou mais atrás, Gustavo Santana bate de qualquer maneira, sem direção, ela cai pra Jamerson, dominando na intermediária, limpando a marcação, Jamerson acelerou, tocada por dentro, Mateuzinho tentava por elevação, corta a marcação tricolor, ela sobra pra Marcos Antônio, tentou esticar pro Iago, curtindo uma aqui no corredor direito, vai na cobertura, Jamerson, recua mal, olha o Iago no esforço, Luan Cândido vem, arrepia, chuta pela linha lateral. Ninguém pode acusar o Iago de não se esforçar, né? Ele veio aqui do corredor direito lutar por essa bola. Lateral batido, bola para Lucas Moura, pedalou, sobrou para Bobadilha, ele bate, pegou na marcação, voltou.

0: São Paulo! Dele, dele, dele, dele, dele, dele, dele, dele, dele, dele de novo! Jonathan Calleri pra desempatar o jogo no Morumbi! Uma jogada em que valeu o esforço. Era um escanteio pro Vitória lá no ataque. O Iago pelo lado direito apertou. O Jamerson cedeu lateral com o Luan Cândido, batido rapidinho. Arriscou pro gol, Bobadilha teve desvio, sobrou, Gustavo Santana bateu, Lucas Arcanjo fez um milagre no rebote. Apareceu Jonathan Calleri, Calleri, Calleri, Calleri, Calleri, Calleri, Jonathan Calleri! Pra bater pro fundo no gol vazio, com Lucas Arcanjo deitado, Calleri aparece de novo! Bota o tricolor outra vez na frente, Lucas Arcanjo confere que ela tá lá no fundo do seu gol. Festa em três cores no Morumbi, em São Paulo. Em todo o Brasil é gol do tricolor de Calleri. Gol fortaço, mais do que um gol, golaço, jogada de gaga, de vibração, gol com a cara do Cimento CSN. 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Calleri! São Paulo 2-1, Vitória, Kaique.
1: Toca nele que é gol, artilheiro do São Paulo na temporada, o artilheiro do São Paulo no Campeonato Brasileiro, não poderia ser outro, capitão Calleri, camisa 9 chamando a responsabilidade, no primeiro chute a gol, no chute do Gustavo Santana, defesaça do Arcanjo, no segundo Calleri sozinho, vinha mais São Paulo, e um detalhe lá no banco, o Rian Francisco estava pronto para entrar. Saiu o gol, Dorival olhou pra ele e falou: segura um pouco, meu garoto, que o meu centroavante tá brocando o gol a rodo.
0: É, 2-1, e o Calleri ultrapassa o Luciano na artilharia tricolor no Campeonato Brasileiro. 2-1, São Paulo, Galvão.
2: É, eu acho até que não seria ele a sair, né? Acho que seria o Gustavo Santana, que também tá muito bem no jogo. É, o Gustavo Santana realmente faz uma boa partida, essa boa novidade do São Paulo no comando do Dorival Júnior. Agora, o Calleri, ele conhece o caminho do gol, né? Ele fez falta do jogo contra o Boca aqui no Morumbi, né? Ele não precisava arrumar o cartão que ele arrumou lá na Argentina. São Paulo precisava dele na partida que era a mais importante do ano.
0: Mais tricolor, Bobadilha recebeu de Lucas, levantou, ajeitada de Calleri, Gustavo Santana tropeçou na hora de fazer o gol! O Calleri deu um passe precioso de cabeça, o garoto perdeu o equilíbrio, tentou num peixinho mergulhar e mandou a direita no gol, Kaique.
1: Ele já tinha feito o movimento, né? O gestual já estava pronto, talvez fosse uma bola para ir com o pé e não no peixinho. Aí ele sai mancando da perna esquerda, uma bola bonita, ajeitada, né? Do Calleri, depois do cruzamento que vem da esquerda, quase o terceiro do São Paulo, tá atordoado, Vitória, Gui.
0: É, se ele não perde equilíbrio, ele chaparia essa bola pro fundo do gol com uma facilidade enorme, né, Galvão?
2: E que seria muito legal, porque acabaria premiando a boa atuação do menino. Agora é o seguinte, é isso aí, né? O São Paulo continuar em cima, né? Pra tentar matar esse jogo. O São Paulo agora, com jogadores que tem em campo, nem tem características defensivas, né? Então o São Paulo pode dar bola pro Vitória, deixar o Vitória jogar e tentar defender o resultado. São Paulo tem que continuar atacando em busca do terceiro gol.
1: Vai mudar.
0: Terminando São Paulo e Vitória. Vem aí o melhor pós-jogo do Rádio Brasileiro. Vem Leandro Bull, daqui é o Jacaré. 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O São Paulo aperta, retoma. Iago ganhou com falta. Mas eu repito, tem que luta esse Iago, é uma enormidade, ele teve participação no gol, acreditar e ganhar o lateral, que acabou virando o gol. Diga, Kaique.
1: Daqui a pouco vem no São Paulo a dupla de Pedros. O Pedro Ferreira, garoto, foi chamado, meia, que vem do time sub-20, e também o lateral direito, Pedro Lima.
2: Eu não gosto porque ele vai botar o Pedro Lima no lugar do Arthur, quer dizer, ele vai voltar ao sistema anterior, com um jogador com mais característica defensiva, para marcar. E eu acho que o São Paulo tinha que continuar jogando, não marcando.
0: 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O Jamerson está avançado aqui do lado esquerdo, o Arthur está tá baixando como se fosse um ala mesmo, né? Um lateral ali defendendo o setor. Lucas Moura, bola dividida, ele parou para pedir falta, o árbitro tá marcando. Me parece um toque de mão ali do Mateuzinho, a falta marcada favorece o São Paulo na intermediária. 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No Start TMC, vamos para mais mudanças, Kaique.
1: Gustavo Santana vai embora para a entrada do Pedro Lima com a número 32. E também vai embora agora com a 37 o Arthur para a entrada do Pedro Ferreira com a 46. Me parece que é exatamente o que o Galvão falou, só que o quarto árbitro inverteu ali a placa, né?
0: É isso, né? Na prática, o Pedro Ferreira entra no lugar do Gustavo Santana e o Pedro Lima no lugar do Arthur, hein, Galvão?
2: Dois jogadores que não é que eles sejam defensores, mas que têm mais características defensivas do que os dois que estavam em campo. Porra, o São Paulo tem muito mais time que o Vitória. O São Paulo consegue fazer o gol. O Kaique acabou de dizer, o Vitória tá atordoado. Vai pra cima, mata o jogo. Eu não gostei das duas substituições. Muito em cima, logo em seguida do gol. Pra que isso?
0: Olha o cruzamento que vem do lado esquerdo, São Paulo tentando, bola desviada, volta outra vez pra equipe tricolor. Tem domínio ali, luta, uma enormidade. A equipe do São Paulo, a arbitragem tá parando, tá marcando falta. Atropelado ali o Caleri, é falta que favorece o São Paulo. 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O São Paulo vai ter a chance de cruzar a bola na área, Kaique.
1: Pelo lado esquerdo e por ali tem dois caras que estão brigando uma barbaridade. O Iago, como você já citou, e também o Caleri, que sofreu essa falta na base da marra. E vem o Pedro Ferreira para a cobrança. Ele e sua perna canhota, Gui.
0: Newton, Bobadilha, Lucas Moura, Sabino, Arboleda e Caleri, todo mundo na grande área esperando o cruzamento na entrada dela. Os alas, Iago e Pedro Lima. Levantamento que vem do lado canhoto. Newton desviou, tem rebote. Caleri não domina, ela sobra para Mateuzinho. Vai tentar arrancada, descer para o campo de ataque. Sabino chegou, atropelou e vai tomar cartão, né? Cartão amarelo pro Sabino, é isso, né, Kaique?
1: Exatamente, cartão amarelo pro zagueiro do time do São Paulo, que não tá na lista aqui dos pendurados, né? Então ele enfrenta normalmente o Vasco da Gama no próximo sábado às 9 da noite. São Paulo só joga esse horário.
0: Só joga
1: dia.
0: Sábado 9 da noite, é impressionante, cara. Olha o Guené, dominou na entrada da área, chegou o Marcos Antônio, o Guené foi pro chão, o árbitro mandou seguir, retoma o São Paulo. Uma diretoria ativa às vezes faz uma diferença, né? Marcos Antônio, bola cavadinha aberta para o lado canhoto, tocada de água outra vez para Marcos Antônio em cima da risca, tiro do gramado, ele começa com o Newton. 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Vem Sermelli, Marcos Antônio recebe na intermediária, bola tocada por dentro, agora para Lucas Moura. Ele vai carregando para o campo de ataque, passa o pé em cima da bola, fecha na marcação para cima dele, Kaique Gonçalves. A bola é recuada, Marcos Antônio achou um bolão na entrada da grande área, Pedro Ferreira gira e bate em cima da marcação.

0: Anderson Pato. Anderson Pato com a 28, novidade no Vitória.
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0: Mudou mais um.
1: Portanto, Anderson Pato, 28. Diga, Kaique.
0: Foi embora também o René para a entrada do Renato Kaiser, número 79. Renato Kaiser também foi chamado de última hora. O René foi embora.
1: Perfeito. Levantamento da intermediária, bola passando ali, o toque, ela vai fora com muito perigo no toque do Jamerson. Chegou fechando, tocando de primeira, bola passou por todo mundo e por muito pouco não foi o Luan Cândido que empatou o jogo, Kaique.
0: Ele que vai bem na bola aérea, né? No cabeceio ele vai muito bem. Agora com o pé ele se enrolou um pouquinho. Perde uma grande oportunidade nas costas da zaga, ninguém marcou, quase empata Vitória.
1: 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Campeonato Brasileiro, 30ª rodada, Morumbis, chegamos a 34 da segunda etapa. São Paulo 2-2 de Caleri, Vitória 1, Emanuel Martínez marcou, Lucas Ito.
2: Mais cedo tivemos Vasco e Remo 0-0.
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1: Começo do tricolor do campo de defesa, Arboleda com Newton. Newton sempre para o lado direito, Arboleda centralizado e o Sabino na canhota. Arboleda é apertado por Renato Kaiser de pé, canhoto, ele despacha, manda para o campo de ataque, bola para elevação, Caleri tentou domínio. Parece um pouquinho pregado já o Caleri, né? Tentou dominar, a bola deu uma escapada, chegou na cobertura, Kaká recuou para sair jogando com o Lucas Arcanjo. 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Tentou passe, Emanuel Martínez, bola pega na marcação, repica, sobe, chega para dominar Iago. Iago arredonda, manda para elevação na faixa central para Lucas Moura, que toca de cabeça sem direção. Entra para retomar a equipe do Vitória ali no campo de defesa. Kaká, abertura para o lado esquerdo para Jamerson. Ele recolhe por dentro, tocado. Agora vem Emanuel Martínez, passa o pé em cima da bola, abre na canhota outra vez para Jamerson. Jamerson dominando, devolveram por dentro agora para Zé Vitor. Zé Vitor distribui jogo para o lado direito, encontra por ali Kaká. Kaká sai jogando mais à frente agora para Eric. Abertura para o lado direito, tabelinha, devolução para Eric. Ele avança, desce para o campo de ataque, descia, foi desarmado. Tirar Boleda, era sobra Iago. Tocada por dentro agora para Lucas Moura de primeira, deixando mais atrás a Marcos Antônio, retrocedendo até o comando de zaga para Newton. Newton faz o passe por dentro, baixa na intermediária, recebe para a equipe do São Paulo, Pedro Figueira distribui para o lado canhoto do corredor, agora para Iago, Iago adianta para Caleri, tenta a devolução, bola pega na marcação, entra Caleri, divide, ganha para o tricolor, escapa na marcação, chega, bate na bola, a equipe do Vitória, ela pega em Caleri, volta para Marcos Antônio, o Zé Vitor deu um chutão no Caleri, volta para o tricolor, Arboleda, abertura para o lado direito agora para Pedro Lima, ele volta recuando no campo de defesa para Newton por dentro do círculo central, achando o Damian Bobadilha, Bobadilha mais à frente a Pedro Figueira, soltando na canhota, desce o São Paulo, olha o Iago dominando, se aproximando da grande área, Iago retrocede até mais atrás para Bobadilha, por dentro agora para Marcos Antônio na faixa central, adiantou, tocou mais à frente para Pedro Figueira, ele domina, tenta o giro, vai pro chão, desarma a equipe do Vitória e retoma, vai sair jogando. Quem muda, Kaique?
0: Rafael Tolói foi chamado.
1: São Paulo apertou, ganhou lá para o lado esquerdo a descida, tocada por dentro para Bobadilha, ajeitou na faixa central para Lucas Moura de primeira, para Marcos Antônio também de primeira, para Nilton, abertura do lado direito na ponta para o garoto Pedro Lima, ameaçou o rabisco, volta mais atrás para Lucas Moura, devolveu para Pedro Lima o bolão, Lucas Arcanjo, deixa a pequena área, 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Abertura para o lado canhoto para Jamerson. Vamos chegando a 37. São Paulo vence por 2-1. Tocaram para o Kaká, agora ele estava completamente distraído, ele não sabia onde estava a bola. Aí dominou ali no susto. Saiu jogando por dentro a Zé Vitor. São Paulo vai somando 3 pontos importantíssimos para se afastar ainda mais da zona de rebaixamento. Vai ficando na parte de cima da tabela de classificação. Tocada por dentro na faixa central. Lucas Moura dominou, acelerou, abriu na canhota para Iago, cruzamento por baixo, desvia, pega em Kaká, vai pela linha de fundo, escanteio São Paulo, Kaique.
0: E agora vai embora o Bobadilha para a entrada do camisa 2, Rafael Tolói.
4: Para quê? O Newton, imagina, né, vai avançar uma casinha, vai ser o primeiro volante.

0: coloca um outro jogador de mais características defensivas em campo, nesse caso um zagueiro mesmo, Rafael Tolói, e tira um meio ofensivo. Pra quê?
1: A galera não gosta, hein, Galvão?
2: Chiadeira, hein? E hoje é aniversário do Rafael Tolói, hein? O presente pra você, torcedor.
0: O São Paulo tá bem, tá jogando melhor, ele tá colocando o jogador pra vir mais pra defesa. Vem marcar. Pra quê?
1: Escanteio do lado esquerdo, levantamento pra Boca do gol, olha o perigo, Caleri tentou dominar, rasga Emanuel Martínez, tira dali, entra Newton, domina mal, dividida, sobra pra Marcos Antônio, de primeira toca pra Pedro Lima, tá pressionado, abafado, chegou pra dar uma pressão nele, equipe do Vitória, tocada pro goleirão Rafael, que despacha, tira de qualquer maneira, era o Anderson Pato tentando, bola volta reboteada pra equipe do Vitória, Zé Vitor domina na intermediária, recua pra Kaká, por dentro, tocada pra Emanuel Martínez, de primeira na direita, distribuindo, saindo jogando outra vez com Matheus Silva, de novo por dentro, bola tocada para Emanuel Martínez, no círculo central ele avança, larga na canhota, faz abertura agora para Jamerson dominando, rente a linha lateral, ele pega a contramão, volta tudo com Luan Cândido, no esporte desempenho é tudo, na repintura automotiva também, Sherwin Williams automotiva, é alta performance, Kaká, na sequência jogada para equipe do Vitória, abre para o lado direito, já no território tricolor, Eric domina, bola chegou pingando, Emanuel Martínez arredondou, acionou Anderson Pato, bom giro para cima do Tolói, dividiu Newton, voltou no rebote, ajeitada para Kaiser, outra dividida, vai pro chão, jogador do Vitória, Rafael! Deixa a meta, fica com ela, tentava ali o Matheus Silva, fica no chão pedindo pênalti, o Vitória pressionou o Braulio aí, Kaique.
2: Kaiser saiu reclamando e correndo atrás do Braulio da Silva Machado, e o Martínez também reclamou, né? Tá esperando parar o jogo para ver se de repente tem alguma revisão.
1: E agora uma trombada, o Braulio para o jogo ali na intermediária e o Renato Kaiser já vai pressionar. O Matheus Silva tá caído até agora no gramado. Nós tivemos oportunidade de ver apenas o lance, né? O monitor aqui da cabine, ele tem um certo delay aí, de uns 5 a 7 segundos. Então dá pra gente ver. Galvão agora tá vendo o replay. Uma dividida do Iago com o Kaiser, ela volta, o Matheus Silva tenta.
0: Pra mim não foi nada.
1: Ali pra cima do Iago, né, Galvão?
0: É uma dividida normal, né? O jogador do Vitória até levanta um pouco o pé nessa dividida, né? O lateral direito, o Matheus Silva. Eu não vi
1: nada. Foi algo, foi falta dele, né, Galvão?
0: É, eu não vi nada.
1: Ele entrou.
0: Não foi nada.
1: Ele entrou por cima, com o pé ali na dividida com o Iago. 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Campeonato Brasileiro, 30ª rodada, Morumbis, 41 da segunda etapa, o tricolor na frente, 2 de Caleri, Emanuel Martínez chegou a empatar para o Vitória. Tá pressionando muito ainda o árbitro. 2-1 São Paulo com 41 do segundo tempo, Lucasito.
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1: Meta final de público. Jogo aqui no Morumbis. O São Paulo vai chegando a parte de cima na tabela de classificação, se afastando de vez da zona de rebaixamento. Abertura para elevação lá para o lado direito, bola dividida, sobrou para Renato Kaiser. Ele dominou, avançou na ponta, cruzamento desviado, bola vai pela linha de fundo. Escanteio para o Vitória, Kaique.
2: 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O banco do São Paulo está revoltado, pedindo o tiro de meta.
1: Escanteio batido para a boca do gol. Rafael deixa a meta e dá um soco. Voltou para Emanuel Martínez. Ajeitou de primeira para Eric. Bola caiu do lado direito. Novo levantamento péssimo. Direto para as mãos do Rafael, que controla com absoluta tranquilidade. Deixa a bola pingar, cair, né? Ele não fica com ela. Então, dessa maneira, ele obriga o Renato Kaiser aí lá em cima. E aí ganha mais alguns segundinhos para a equipe tricolor. Fala, Galvão.
0: Eu não sei se o Vitória vai ter qualidade para empatar o jogo, né? É um time que tem muitas dificuldades ofensivas. Mas o Dorival, ele conseguiu o que ele queria. Ele deu a bola para o Vitória terminar pressionando o São Paulo, né? O São Paulo está todo ele no campo defensivo, marcando, segurando o resultado bravamente. Para mim, absolutamente desnecessária essa postura do São Paulo no final do
1: jogo. E o Caleri tá pregado lá na frente, né, Galvão? Então, assim, você fica com o centroavante morto, realmente você não vai ter a bola de maneira alguma, né? e vai ficar recuado.
0: Exato, vai ficar sozinho lá, aí não tem jeito. Fala, Caio.
2: Não, é que aqui do meu lado estão aquecendo os jogadores do Vitória ainda, né? E o Marinho tá bravo, agora há pouco ele deu chute nos copinhos d'água que molhou todo o pessoal das televisões e da CBF que tá aqui do lado, mas tá bravo o Marinho, não sei se é porque não vai entrar, né, de repente.
1: Pois é, ele virou um reserva pouco utilizado, né, pelo Jair Ventura. O Marinho, que fase. Ele tem até um número de jogos elevado, mas na minutagem, tava até olhando isso ontem mesmo, Marinho tem ali cerca de 380 minutos no Campeonato Brasileiro, que dá pouquinho mais de 4 jogos, né? No número de jogos que ele participou, mais de 10. Ó, tem um jogador do Vitória sendo chamado exatamente agora, e não é o Marinho e seu cabelo roxo, viu,
2: cara? Não é.
1: É, então não vai entrar. 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
2: Vamos número 9, Alex Bruno foi chamado.
1: Estamos chegando a 44, time precisando de gol e ele não chama o Marinho, hein? Lateral batido, bola pro campo de ataque, chega para tentar o domínio, Calera, bola deu uma escapada, voltou pro tricolor, tentou dividir o Pedro Ferreira, foi pro chão, árbitro para e marca. Marca a falta que favorece a equipe do Vitória aqui no campo de defesa. Terminando São Paulo e Vitória, vem aí o melhor pós-jogo da Rádio Brasileiro, vem Leandro Boldacchia e o fim de papo. Nosso jacaré já deve estar lá, ó, se preparando com as suas canetas multicores e ele vai chegar para Yamaha. 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Última mexida no jogo, Kaique.
2: Foi embora Emanuel Martinez, número meia dúzia, autor do gol do Vitória para a entrada de Alex Bruno 9.
1: Um treinador recuando com todas as suas forças e o outro treinador avançando com o que tem no banco, Galvão.
0: É, vai jogar a bola na área lá pro grandalhão tentar cabecear. Né, o Vitória pressiona, ainda que de forma desordenada no final do jogo, muito por conta dessa postura excessivamente defensiva do São Paulo.
1: Rafael movimentando o tiro de meta e bate mal, hein? Mandou direto ali no banco dos PMs, ali no meio do campo, pela linha lateral. É manual para a equipe do
2: Vitória.
1: Subiu a placa de mais 7. Vamos até 52, Galvas.
0: Um exagero também. 7 minutos já cresce.
1: É, mas o Dorival queria passar sufoco, agora ele vai, né? Serão 7 minutos. Olha o Zé Vitor. Recuperou na intermediária. Avança, desce pro campo de ataque. Abriu para o lado direito. Bola recuada na intermediária para Eric. Ele inverte, solta por dentro na faixa central para Luan Cândido. Domina, dá sequência jogada. Abre na canhota Jamerson. Jamerson contra Lucas Moura. Puxou por dentro, Lucas ameaçou o bote, bola tocada mais atrás, agora para Luan Cândido, por dentro a Tomás Pochettino, o argentino faz o jogo girar, lá pro lado direito, agora para Zé Vitor, mais à frente a Eric, esticou pra ponta direita, domínio com liberdade, levantamento pra boca do gol, Alex Bruno ajeitou, quem é que chega, tocada pra Anderson Pato, dominou, clareou, abriu pro lado canhoto, pra Jamerson na ponta, dominou, preparou, levantou pra boca do gol, o toque de cabeça tá vivo, Rafael, milagre, tem rebote, tira de qualquer maneira, defesa tricolor! Rafael abafou no cara a cara contra o Matheus Silva, ela voltou lá do lado direito, o Eric dominou, preparou, levantou para a segunda trave, Anderson Pato de cabeça para o meio, rasga de qualquer maneira, Rafael Tolói, dá um chutão, sobe Luan Cândido, toca de cabeça, a bola vai caindo, reboteada no campo de defesa, Pedro Lima tocou nela, Lucas Moura tentou por dentro, Caleri perde a dividida, ganha Pochettino, levantou para a boca do gol, Arboleda lá no segundo andar, toca de cabeça, completa o serviço Nilton, ela volta, Caleri de primeira abre para o lado direito, é falta em Lucas Moura. O Jamerson fez o que o Morumbis inteiro implorava. Encerrou essa pressão. Rafael teve que fazer um milagre no cara a cara. Abafou Matheus Silva, Kaique.
2: O São Paulo chamou até que o Vitória teve uma oportunidade clara do empate na reta final do jogo. Falta pra cima do Lucas Moura. A torcida vem junto porque sabe que a pressão era forte do time do Vitória. Na falta, sem pressa nenhuma, Marcos Antônio vem nela. Vinha, Rafael Tolói.
1: Olha, realmente, Galvão foi preciso, hein? Que arapuca que o Dorival armou pra ele mesmo. 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Rafael Tolói pra cobrança de falta, ela passa por todo mundo. Pode falar, Galvão, você tinha pego o microfone?
0: Não, é exato, né? Não precisava passar por isso. São Paulo tava bem no jogo, cara. Não, e aí ele fez duas alterações que já recuaram um pouco o time, mas o time continuava bem. Aí ele não ficou satisfeito, aí ele resolveu colocar o Tolói, mais um zagueiro e tirar o Bobadilha, que era pra passar o recado pro time. Não, eu quero vocês atrás, fiquem todos atrás. Pra que isso?
1: E agora o Lucas Moura tenta arrancadas, como é de agora, mas tá muito isolado, né? O Calleri tá pregado, ele tentou ali uma arrancada, a bola escapou. Tira a marcação, chega rasgando de qualquer maneira, Sabinasso, né? aquela sabinada clássica, vai jogador, bola, tudo pela linha lateral, ficou caído o jogador do Vitória, que tem pressa, já bate o Manuel, tá caído ainda por ali o Matheus Silva, domina Kaká, inversão por elevação, chamando o Jamerson, ele sobe, toca de cabeça, vem Marcos Antônio, põe pela linha lateral, São Paulo queria sair antes do toque no Jamerson, a galera também, o árbitro mandou seguir, é lateral batido então por Jamerson, bola pra Tomás Pochettino, 48 e 15, vai terminar o jogo com 52, mais 4 de sofrimento para a torcida tricolor. Essa vitória deixa a situação bem mais tranquila no Campeonato Brasileiro, mas precisa confirmar os 3 pontos, confirmar essa vitória. Luan Cândido, bola tocada de lado para Kaká, ele levanta para a entrada da grande área, tem desvio, ela volta reboteada, chega Nilton para tirar, vai para Lucas Moura, tocada por dentro, agora para Caleri, Caleri domina, vai tentar um giro para cima da marcação, se mandar para lado esquerdo, Caleri tenta evitar a saída pela linha lateral e não consegue. Falou, né? Ele tá pregadinho. Diga, Kaique.
2: Amarelou por cera pro Marcos Antônio e o Matheus Silva, ele tá com o ombro ali machucado, né? Porque ele tomou uma trombada, ele foi atropelado por um caminhão da placa Sabino.
1: Essa é uma sabinada ali pra cima do Matheus Silva. E ela fica aqui no círculo central pra sair jogando de novo a equipe do Vitória com o Luan Cândido. 49! Mais 3, torcedor tricolor. Abertura é pro lado direito, o Eric tentou esticar na ponta do corredor, bola desviou no meio do caminho na marcação e água arrebenta. Tira de qualquer maneira, ela volta reboteada outra vez pra equipe do Vitória, domina o Leão com o Eric. Eric inverte por elevação, mandou pra lado canhoto, bola pra Jamerson, dominou, arredondou, Pedro Lima fecha na marcação, Jamerson tentou levar, Pedro Lima preciso no bote por baixo, ela pega no Jamerson, vai pela linha de fundo, garotinho vibra, cumprimenta o Marcos Antônio, é tiro de meta comemorado como se fosse um pênalti. Diga, Kaique.
2: A torcida vem junto com essa comemoração do Pedro Lima. Caleri tá com a mão na posterior da coxa esquerda, sentiu algo.
1: O juramento dos médicos deixa claro, medicina e humanidade são inseparáveis. Prevencena, a gente acredita que a saúde pode ser mais humana. Ó, essa tá na conta do Dorival, hein? A gente tá falando que o Caleri tava visivelmente, né, pregado. Bom, em vez de renovar o gás no ataque, olha o Anderson Pato, ganhou de primeira, bola esticada pro Alex Bruno no campo de ataque, ele domina, faz o giro, ainda Alex Bruno deixou mais atrás pra Eric, pé canhoto, levantou pro Kaiser, Arboleda se antecipa, toca de cabeça, voltou, reboteada pra Luan Cândido, arrepia Lucas Moura, dá um chutão, ela caiu na ponta esquerda pra Pato, dominou pra cima da marcação, pedalou, ainda Pato, pé direito, levantou pra segunda trava, olha o perigo, arregou pra tirar de cabeça de qualquer maneira, Caleri, ela volta reboteada aqui na intermediária, campo de defesa do São Paulo para Lucas Moura, conseguiu dominar, ganhou do Zé Vitor, ele avança, toca por dentro, agora para Marcos Antônio, domina, tira o time da jogada e é falta nele, falta do Jamerson e Marcos Antônio, é falta para o São Paulo, Lucas Moura pede o apoio da galera, 50 e 40, faltando um minuto e mais alguma coisinha pro final do jogo no Morumbi. É sofrimento pro tricolor no final do jogo. Falta batida, Marcos Antônio, Lucas Moura para Pedro Lima, passou Marcos Antônio, Pedro deu nele por elevação na linha de fundo, Marcos Antônio dominou, levantou pra boca do gol, chega Kaká, tira de cabeça, por muito pouco não fechava o Pedro Ferreira, tem rebote e voltou pra Lucas Moura, na entrada da grande área, tentou proteger, perdeu pra Pochettino e aí sobra Alex Bruno, Nilton vem na contenção, ele abre pro lado, ganhou, tomou a tocada pra Anderson Pato, vem pro campo de ataque, deu no Alex, devolução pro Pato, ficou cumprido, ele vai lá, se esforça, evita a saída, escorrega, levanta, segue no campo de ataque, na ponta, Tolói fecha na marcação, bola tocada por dentro na faixa central, recuada centralizada pra Zé Vitor, de longe apontou, bateu pro gol, bola vai fora! Vai alta demais na finalização do Zé Vitor pela linha de fundo, 51 e 40, vai terminar o jogo no Morumbis. O torcedor tricolor consegue cantar e gritar com um pouquinho mais de confiança agora. Vitória difícil, é difícil pro São Paulo vencer no Campeonato Brasileiro. Rafael bate o tiro de meta, manda pro campo de ataque, sobe Zé Vitor, toca de cabeça, bola repicada. Pita Braulio da Silva Machado. Termina o jogo do Morumbi. Jogadores do São Paulo exaustos, extenuados, desabam no gramado. Os únicos de pé ali, o Rafael Tolói com o Rafael comemorando, vibração forte dos dois. O Coronel vai cumprimentá-los, o Lucas Moura, numa cena bonita e forte, ajoelhado no gramado, reza e agradece pela sua volta ao futebol depois de uma lesão seríssima 4 meses atrás. Aqui no Morumbi a bola parou de rolar, o tricolor volta a vencer no Brasileiro, 2-1, 2 de Caleri, bate o Vitória. O Pedro Lima vibra demais, hein? O garotinho é pilhado no jogo. O Vitória perde, o São Paulo vence 2-1 aqui. A bola parou de rolar no seu rádio, ela continua rolando redondinha. Vem aí Leandro Baldacchian e o fim de papo.
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6: 11 horas mais 3 minutos. Estamos no ar com o fim de papo. Após pela 30ª rodada, o São Paulo volta a vencer. Se reencontra com os 3 pontos, bate vitória por 2-1 com 2 gols de Caleri e respira na tabela de classificação. Vamos voltar ao Morumbi. Repórter Kaique Silva. Fala aí, Caicão, boa noite.
2: Tudo bem, Lele? Abraço para você, pro pessoal ligado no fim de papo. Dorival saindo nesse momento depois de uma conversa com o Marinho, né? Os dois tapando a boca ali para poder conversar. Marinho, que não saiu do banco, ai, desceu o cabelo rosa, né? E saiu insatisfeito pra caramba o Marinho daqui também. O Lucas Moura chegou a chorar no gramado depois que acabou o jogo. E eu contei pelo menos 6 jogadores do São Paulo ajoelhados ou jogados no gramado, caídos, não só cansados, mas também aliviados, né? E alguns deles ajoelhando ali para poder agradecer, agradecendo aos céus, comemorando demais essa vitória do São Paulo, que volta a vencer depois de 2 derrotas, aqui mesmo no Morumbi para o Santos e fora de casa no meio da semana no Mineirão para o time do Cruzeiro. São Paulo respira um pouco mais aliviado e o Vitória, a pior campanha de um visitante nesse campeonato brasileiro, Lelê.
6: Sem contar a freguesia do Vitória para cima do São Paulo, jogando em, como tricolor comandante, aqui, né? Acho que 16ª, se não me engano, vitória seguida, sem que São Paulo perca pontos para a equipe do Vitória. Só repita para mim, Kaique, por favor, o público, que eu não peguei aqui pro meu scout, brother, por favor.
2: Vamos lá, já repito pra você, porque, ó, o Lucas, não sei se ele vai pular a placa, acho que não, ele só foi acenar ali pra família mesmo e pro pessoal que tá no camarote, e agora ele beija o símbolo. Eu achei que ele ia lá no símbolo do São Paulo, viu? Ele tava chegando perto da cabine do VAR, que agora é do lado invertido, né, pra poder fugir,
6: sim,
2: da reclamação dos técnicos. 22.603 torcedores para uma renda de R$861.880.
6: É, o público superior a 20 mil torcedores era uma expectativa já, né, mais ou menos do público nesta faixa, presentes hoje, né, no estádio do Morumbi. Comentarista da TMC, André Galvão. Um jogo, Galvas, que poderia ter tido um pouco mais de tranquilidade por parte do São Paulo, mas parece que o Dorival não estava muito afim de dar essa tranquilidade toda. No fim das contas, o que vale para o tricolor são os 3 pontos, Galvão. Boa noite.
0: Sem dúvidas, o importante é a vitória, né? E a gente percebe pela reação dos jogadores dentro de campo, por tudo que nós sentimos aqui no Morumbi, Lelê. O Kaique Silva foi preciso na descrição dele. Eu também contei, né? Fiz a mesma contagem dos jogadores que se atiraram no gramado assim que o juiz apontou o final do jogo. 6 jogadores se atiraram no gramado, exaustos, emocionados, exauridos. Assim, tem 2 lados, tá, disso. E eu espero que o torcedor do São Paulo compreenda o que eu vou dizer, né? Tem um lado muito bacana que mostra que esse time é um time comprometido. Esses caras, eles têm raça, né? Eles falaram essa bobagem, né, que o São Paulo perdeu pro Boca porque não teve raça. Não foi nada disso. O São Paulo perdeu pro Boca porque ele foi o contrário, porque ele sentiu demais o jogo. E os jogadores não conseguiram, né, jogar uma partida que tinha aquele tamanho, né? Esse time não pode ser acusado de falta de atitude. Não é isso, né? Parte da torcida sempre tem o mesmo discurso. Não é isso. Definitivamente não é isso. Esse time é um time raçudo, né, que tenta fazer o máximo que pode pela camisa que defende, né? Então, isso é legal. Essa é a parte bacana da história, como os jogadores sentiram a emoção da vitória, né? A importância da vitória também dentro da tabela do Campeonato Brasileiro. A outra parte já não é tão legal assim, né? Porque a outra parte, ela denota a realidade do São Paulo, né? Poxa, o São Paulo transforma hoje, este São Paulo de hoje, transforma numa vitória épica, né, com uma emoção enorme dos jogadores em campo e dos torcedores também, que também se sentiram aliviados e sentiram essa mesma emoção na arquibancada, terminaram o jogo vaiando a posse de bola do Vitória. Quer dizer, o São Paulo transforma uma vitória épica, um jogo em que na realidade ele é o 11º ganhando do 12º colocado.
6: Pois
0: é. No meio do Campeonato Brasileiro, você entendeu? É que é tão difícil para o São Paulo ganhar um jogo, é tanto sofrimento para o São Paulino ver o time ganhar uma partida, que termina todo mundo assim, emocionado, né, com uma vitória que não vai mudar absolutamente nada no meio da tabela do Campeonato Brasileiro. Então essa é a parte ruim, né? Porque essa é a triste realidade do São Paulo hoje, né? Os seus jogadores comemoram, os seus torcedores comemoram aquilo que é possível o time fazer. E o time faz, tá? Isso é importante a gente dizer. Porque o São Paulo não vai cair. Eu tenho batido nessa tecla o Campeonato Brasileiro inteiro. Aliás, o São Paulo não chegou perto da zona de rebaixamento em nenhum momento do campeonato. Ao contrário do que alguns torcedores mais pessimistas pensaram ao longo deste ano, o São Paulo não chegou nem perto da zona de rebaixamento, né? Como o Santos, que chegou, o Corinthians está agora na zona de rebaixamento, ou muito perto dela. O São Paulo não chegou nem perto. E não chegou perto, e não vai cair, justamente por causa de vitórias como essa, né? O São Paulo, ele consegue bater, não todos evidentemente, mas a maioria dos adversários que são inferiores a ele, né? Então São Paulo aqui no Morumbi ganhou do Bragantino, ganhou do Inter, tá ganhando agora do Vitória, né? Do Curitiba,
6: Atlético Mineiro,
0: enfim, o São Paulo ganha. E outra coisa que eu também tenho que dizer, porque faz tempo que eu defendo isso, o São Paulo ganha quase sempre com os mesmos jogadores, né? Que a torcida pode chiar quando eles não estão presentes em momentos importantes, e realmente eles não têm essa qualidade, né, superior para ganhar campeonatos importantes para o São Paulo, apesar de já terem vencido uma Copa do Brasil, por exemplo, em 2023. Mas em 6 anos aqui no São Paulo, eles podem ter ganhado muito pouco. Mas o que eles já livraram o São Paulo das piores buchas, meu amigo, eu tô falando do Luciano e do Calleri, né? Os dois. Você pode acusar os dois de não serem jogadores multicampeões, super vencedores com a camisa do São Paulo, mas o que eles já livraram a cara do tricolor, amigo, nesses jogos contra o Vitória, contra o Bragantino, contra o Curitiba, contra...
6: Quando, sabe, não é um, é outro, né, Galvas?
0: Exato. Todos esses times da parte de baixo da tabela, né, o São Paulo consegue ganhar muitas vezes por causa deles, e hoje não foi diferente, né? Já deixo, inclusive, aqui o meu voto de melhor em campo no Calleri, evidentemente.
6: Nossa, que apressadinho. Que Mas tudo bem, eu vou anotar aqui. Eu vou anotar aqui o seu voto de melhor em campo. Eu sei que você tem a fazer eles aí, André Galvão. Mas, ó, daqui a pouco você vai conceituar péssimo, regular, bom, ótimo. Temos todo o protocolo do fim de papo, mas grande André Galvão, comentarista da TMC. Daqui a pouco eu vou querer saber do Lucas Ito se essa vitória realmente não vale muita coisa pro São Paulo em termos de tabela. Mas Guilherme Lage, mais uma bela transmissão aqui pela TMC. Bom, Gui, é o seguinte, né? Se estivéssemos falando de um clube minimamente estruturado, se bem que um clube minimamente estruturado poderia estar brigando por algo mais, seria a típica vitória que faria com que a diretoria começasse a pensar melhor a temporada 2027, né? Acho que não corre risco de rebaixamento, isso tá mais do que claro. Mas ao mesmo tempo não dá pro torcedor a segurança de que as coisas podem caminhar diferente pra 27, Guilherme Lage. Muito boa noite, Gui.
1: Boa noite, Lê. Cara, você sabe que eu não cravo ainda que dá pra ter essa tranquilidade de rebaixamento.
6: Você jura por Deus?
1: Ah, cara, é porque eu olho pra esse São Paulo, Lê, e assim, eu vejo uma possibilidade desse time de repente engatar uma sequência muito negativa, como a atual do Corinthians, por exemplo. Cara, esse time, em algum momento, ele foi capaz disso, né? Mas assim, também não quero, eu não gosto do alarmismo exagerado, tá? Momento em que a gente tem uma revisão aqui na cabine, alguns momentos atrás já, André Galvão.
6: Certo.
1: Levantou. Pô, cadê minha chave? Acho que minha chave caiu aqui. Ih, em algum rapaz. Lugar.
6: E tem que ajudar ele a se vestir ainda ou não, né? Porque o Eli Colono tem que ajudar ele a se vestir, por causa do ombro, né?
1: Essa,
6: Tem essa também.
1: O Galvão, ele anda com aquele shortinho curtinho, né, de exercício. E o bolso é curtinho também, né? Aí quando você senta, às vezes o bolso cospe pra fora o que tá dentro. Acho que a chave dele foi parar em algum lugar aqui que ele não encontrou ainda, mas já repassou a tarefa pro Eli Colono. Mas falando sério, Leo, eu, assim, não vou falar que acho ter uma chance grande, mas acho que o torcedor... Imagino, tá? A maioria do torcedor tricolor ainda vai esperar aí mais duas vitórias pra ficar... Ganhando a próxima, de repente, do Vasco aqui no Morumbi, vai a 42, aí você vai ter ainda mais 7 jogos, né? Pra ganhar 3, 4 pontos, aí fica realmente numa situação muito tranquila. Agora, quanto a planejamento pra próxima temporada, é complicado, né, Lê? Porque vai mudar a diretoria, nós vamos ter eleições, certo? O Kaique até falou aí da renovação com o Lucas Moura, até esse tipo de coisa, você sabe como é complicado? Eu lembro uma vez, Lê, quando você estava de férias, e eu era repórter, cobri o Santos e era folguista na antiga Transamérica, hoje TMC, que o Palmeiras estava mudando de presidente, acho que era o Paulo Nobre que estava entrando, e tinha a história do Riquelme, lembra?
6: Lembro, foi aniversário do Palmeiras de 2012 ou 13, é isso aí, foi por aí, foi a época que o Paulo Nobre estava entrando, exatamente.
1: Acho que o Tirone tinha acertado, ou um outro presidente tinha acertado com o Riquelme, e aí o Paulo Nobre teria que fechar, só que o Paulo Nobre estava entrando com um discurso de austeridade, né? E, claro, o São Paulo não está fechando com nenhum astro, não que a gente saiba, nenhum jogador caríssimo, aliás, faz muito tempo que isso não acontece. Talvez desde o James Rodríguez, mas mesmo assim é uma transição, né? Acho que tem essa complicação. O mais importante, Lê, enfim, e eu falei isso no nosso pré-jogo, né? O Galvão bateu nessa tecla e eu reforcei. Antes do jogo contra o Boca Juniors, as torcidas organizadas do São Paulo publicaram em conjunto uma nota oficial pedindo responsabilidade financeira, que o São Paulo comece a pôr a casa em ordem. Ou seja, isso é raríssimo, Lê. A torcida tá pedindo pro time ter responsabilidade e não ficar gastando. O normal é a gente ouvir, queremos jogador e que se ferrem as contas. Então, eu acho que é aproveitar esse momento, confirmar a permanência na Série A do ano que vem e começar a pensar humilde. Parar com essa história que o São Paulo é grande, tem que pensar grande, entra em toda a competição para ser campeão. No momento isso é mentira. No momento isso não é verdade. E é voltar, é começar a pensar um pouquinho humilde para ali na frente voltar a estar entre os principais clubes do país. Porque hoje não tá, Lê. Falar isso hoje é mentira. O São Paulo não entra no brasileiro para ser favorito nem a G4 hoje.
6: Perfeito, este é o nosso Guilherme Lage, que brilhantemente trouxe toda a emoção de São Paulo 2, vitória ao Lucas Ito, plantão esportivo da TMC. Será que não dá pra respirar mesmo? O Lucas Ito, São Paulo vence e vai pra 39 pontos. Qual que é a colocação do tricolor nesse momento, Luquinhas? Boa noite novamente.
7: Boa noite, Leandro. O São Paulo dá uma respirada, né? Eu não diria que tá livre totalmente do rebaixamento, mas agora tá numa situação bem mais confortável.
6: Vocês estão muito
7: São Paulo
6: pessimista. Neste momento... Tá muito pessimista, Lucas.
7: A gente tem que ser realista, né? O São Paulo, neste momento, é o nono colocado, chegou a 39 pontos e vai ficar nessa posição pelo menos até segunda-feira. Logo depois do São Paulo, a gente tem o Coritiba com 38 pontos e o Bragantino, que é o 11º, que tem 37, e os dois vão jogar na segunda-feira. Coritiba e Botafogo e o Bragantino contra o Cruzeiro. Agora, em relação à zona de rebaixamento, São Paulo agora tem uma vantagem mais confortável, 8 pontos para o Internacional, que é o primeiro do Z4 com 31. E vai fazer o clássico amanhã contra o Grêmio fora de casa. O Grêmio que também está na zona de rebaixamento. Então tem 30 pontos. Chance matemática de cair ainda tem, Leandro.
6: Mas é que tem muito time no meio, né? Entre essas equipes. Mas foi um sabadão meio borocochô de jogo por aqui, né, Luquinha? Somente dois.
7: Só dois jogos, exatamente. A gente teve essa vitória do São Paulo e um pouco mais cedo o empate, bem mais ou menos, Vasco e Remo 0-0. Amanhã a gente vai ter 5 jogos. Às 16h, Atlético Mineiro e Santos. Às 17h, 3 clássicos, Flamengo e Fluminense, Palmeiras e Corinthians, Grêmio e Internacional, e às 19h da noite, Bahia e Mirassol. E essa 30ª rodada do Brasileirão só vai terminar na segunda-feira, com outros 3 jogos, às 16h, Coritiba e Botafogo, às 19h da noite, Chapecoense e Atlético Paranaense, e às 21h, Bragantino e Cruzeiro, Leandro.
6: Com trabalhos técnicos do nosso Ciba, na mesa de som, nas imagens do YouTube, Fábio Santos chega mais, estamos ao vivo no TMC Esporte, vem com a gente, se inscreve no canal, deixa o seu like aí, 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E na produção, nosso Gabriel Damaso, equipe da TMC, que manda pra vocês o fim de papo neste sabadão 11 e 18. Vamos pro rápido intervalo. Na sequência tem muito mais. 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
2: 11:22, estamos de volta na TMC, após pela 30ª rodada do Campeonato Brasileiro no Morumbi, o São Paulo volta a vencer, bate vitória por 2-1, chega aos seus 39 pontos, dois gols de Jonathan Caleri, o argentino marcou, e para o Vitória, num belo gol do Martínez, né? O Caleri marcou a 0, o Martínez empatou, e na segunda etapa, o centroavante Caleri fez o segundo gol, e saiu contundido, né, o Kaique, você citou aí na parte final, eu havia até notado também aqui que ele parecia, não sei se cansaço, fadigado, com dores musculares, terminou o jogo no sacrifício, mais uma vez o São Paulo, né, Kaique, tendo um jogador aí isso. Que termina a partida no sacrifício.
3: Ele colocou a mão na posterior da coxa esquerda, né, eu relatei isso no final da partida pro Gui, ele colocou a mão ali na parte posterior da coxa, agora a gente não sabe se de fato algum problema físico que pode se preocupar, ou se foi só o cansaço, porque a gente viu que ele se dedicou até onde deu, né? É. Ele e o Iago pela esquerda, foi uma barbaridade o que eles correram.
2: E a grata novidade, vou até perguntar depois pro André Galvão, pro Guilherme Lage, sobre o Lucas Moura, entrou e foi bem, cara, na minha opinião, assim, pelo que eu acompanhei aqui, gostei de ver uma lesão que é uma das piores para qualquer atleta de alto rendimento, né? O tendão de Aquiles. Ele recuperou de forma, digamos que meteórica, a recuperação do Lucas Moura. E entrou bem. Expectativa agora de sequência pro camisa 7, né, o Kaique?
3: É isso. Agora ele passa a ter uma sequência. Eu falei até que o São Paulo, a informação que eu recebi no pré-jogo, até deu uma antecipada depois da lesão do Luciano, né? O Luciano que tá com um problema no adutor direito, que inclusive essa semana aqui, em uma semana, pegou três jogadores de uma vez, né? Luciano, Iago, que já voltou, para você ver a rapidez da recuperação do Iago, e o Ferreirinha, que também tá no DM. Os três com o mesmo problema e na mesma perna, viu? Adutor da perna direita. Ali na região da perna direita. Os três que saíram com aquela fisgada ali na região da virilha, né, Lelê? Aí agora a sequência do Lucas, ela vai ser cada vez maior, vai aumentar cada vez mais, né? Vai ser gradativa, né? A entrada dele. Hoje ele entrou até um pouco antes pela necessidade, o São Paulo buscava se recolocar à frente do placar, mas o planejamento inicial é que ele entrasse hoje com 20 minutos, atuasse por 20 minutos.
2: Agora só para você estar atento a tudo aí na zona mista, daqui a pouco vamos ter a palavra dos treinadores, não sei se vai dar tempo da gente ouvir o Dorival costuma falar mais tarde, porque a mesma sala vai ser usada primeiro pelo Jair Ventura. Se fosse para arriscar hoje, Caicão, hoje, dia 10 de outubro, você acha que o Lucas renova ou não o seu contrato com o São Paulo?
3: Olha, o que eu ouvi sobre a renovação, a possível renovação do Lucas, é que as conversas só seriam retomadas quando ele voltasse a campo e que a renovação só seria concretizada se ele aceitasse uma grande redução salarial. Boa. Caso contrário, o São Paulo não tem condições de manter a folha salarial que tem hoje, e também é consenso que, independente de quem seja também o candidato da situação, além do candidato da oposição que já se posicionou, os dois vêm com o mesmo planejamento de austeridade fiscal, né? E reduzir folha e reduzir também gastos que hoje o São Paulo não pode arcar, Lelê.
2: Muito bem, Kaique. Qual foi a repercussão, Kaique Silva, aí com os repórteres que cobram São Paulo, da sua bela atuação na segunda-feira,
3: Kaique?
2: Eu perdi
3: meu nome.
2: Você perdeu o seu nome?
3: Ninguém me chama de Kaique Silva.
2: Como é que você está sendo chamado?
3: No dia seguinte da minha aparição, foi a apresentação, né, o lançamento da campanha do Marcelinho Portugal Gouveia.
2: Você já teve contato com as pessoas lá. Todo mundo aprovou a sua atuação, Kaique Silva?
3: Não, todo mundo só me chamou de Mulher Maravilha. Alguns mais saidinhos, né?
2: Certo.
3: Meio que lançaram aquela no ar, né? Pô, pegava, hein?
2: Dava.
3: Depois da meia-noite, sei o quê.
2: Nada como o Ivan Drago olhando e secando o Ricardo Melo o dia que ele estava vestido de mulher aqui nos estúdios da TMC. Ali eu acho que você não vai igualar, mas de qualquer maneira você estava impecável, viu, Kaique? Parabéns pela sua atuação. Ô Gui, enquanto o André Galvão daqui a pouco também vou perguntar pra ele, mas só pra gente encaminhar a sua participação final, Guilherme Lage, você acha que a questão do Lucas Moura entra muito naquilo que você citou no bloco anterior sobre a austeridade financeira e talvez seja o grande expoente dessa situação, né? O Lucas aceitar diminuir o salário para poder continuar no São Paulo, até de uma... não gratidão, tá? Porque eu acho que não seja essa a palavra, mas pelo momento de carreira dele, pelo clube que precisa dos serviços do Lucas, mas que não pode pagar o que ele ganha hoje, Gui?
4: Acho sim, Lê. Acho que o recado da diretoria tem que ser muito claro. Vamos ser austeros, né? Essa palavra bonitinha. Vamos economizar, vamos remontar, vamos reconstruir o São Paulo. E vai passar, o Galvão já disse, né? Que tem informação, o Kaique também, que a coisa é realmente essa, é cortar na carne. Então é o seguinte, Lucas, o que a gente pode pagar é isso. Se não der, cara, a gente agradece muito pelos serviços, muito obrigado. Quem sabe daqui a algum tempinho ainda, de repente, ter algum encaixe seu. Se não, também tudo bem, você é bem-vindo para vir aqui com a sua família assistir jogo, visitar treino no CT e tudo mais. Mas tem que ser assim, Lê, tem que ser assim. Eu me lembro, Leandro, quando o Cruzeiro tava para quase cair na terceira divisão e o Ronaldo entrou na SAF, né? Muita gente falou, e aí ele conversa com o Fábio, fala, Fábio, não dá para pagar isso aí que você tá recebendo. Muito obrigado, você tem aí uma possibilidade de ficar 3 meses aí para jogar um mineiro e depois pode procurar um clube ou pode deixar agora, a gente agradece os serviços. E aí o Fábio saiu, muita gente achou que era um absurdo completo, mas o Cruzeiro não tinha dinheiro, Lê, não tinha... Uma pena abrir mão de um ídolo como o Fábio, mas não tem condição, não tem o que fazer, cara. Infelizmente, é a situação que o clube se colocou.
2: 30 milhões a folha salarial, né, segundo o Kaique, e a ideia, né, do Marcelinho Portugal Gouveia, que é o nome, por enquanto, confirmado aí da oposição para disputar as eleições presidenciais no fim dessa temporada, que é diminuir consideravelmente, né, porque estamos falando de 30 milhões mês, um time que certamente não entrega esse valor. Pra gente... obrigado, Guilherme Lage. Valeu demais aí pela sua participação. Brilhante narração, como sempre, irmão.
4: Só pra lembrar pra quem nos ouve, né? Aí veio o Rafael Santos pro gol do Cruzeiro. Aí depois o Cássio, agora surgiu o Otávio. A vida continua, cara. Esses momentos parecem complicados, mas o torcedor São Paulino vai ter que saber sofrer. Se tudo for feito com inteligência, bem comunicado pro torcedor, vai ser difícil, vai ser duro. Mas, de repente, o clube pode encontrar o seu rumo. Obrigado, Lê.
2: E o próprio Fábio foi seguir a vida dele em outro lugar brilhantemente também. É, né? Foi pro Fluminense, tá lá até hoje, tá com 46 certo, anos. E bom pra todo mundo, né?
4: Parabéns pros dois lados, exatamente. O Fábio entendia que ele merecia ganhar mais e ele realmente merecia. Tá tudo certo, né? Todo mundo conseguiu se refazer. O Lucasito já te pediu dispensa? Eu não entendi um papo. Parece que ele ia se encontrar com o juiz do jogo mais tarde.
2: Então, ele me pediu.
4: Eles têm um trampo juntos?
2: Eles têm um trampo juntos e ele comemorou muito a alteração, porque não era o Braulio que ia apitar, né? O Braulio tava de folga hoje. Mas. Sábado à noite.
4: Ele teve interferência nessa mudança de escala?
2: Sábado à noite não é dia do Braulio folgar, Guilherme Lage. Então aí não já botaram o cara pra trabalhar.
4: E você sabe muito bem disso.
2: E acontece que, de fato, nesse friozinho, chuva, né? Nada melhor do que o nosso querido Braulio da Silva Machado pra apitar o jogo.
5: Porque você gosta muito de morder.
2: Mas o Lucasito vai tá brilhantemente na sua segunda unidade de potência daqui a pouco. Tchau, Olê, Guilherme Lage.
3: Segunda um dia que você tem uma colaboração gigantesca, hein?
4: Voltou o André Galvão aqui pra cabine e o mistério continua. Será que a chave foi encontrada ou não, hein?
6: Pô, pelo amor de Deus.
4: Você vai conseguir entrar em casa, Galvão?
6: Não brinca com
2: isso. É a chave de casa, do carro?
6: Do carro, ele não vai conseguir sair daqui.
2: É do armário? Daqui a pouco você acha, Galvão. Afinal de contas, é uma chave, não é um alfinete. Pô, tchau, Guilherme Lage.
4: Eu tô olhando, tem zíper no bolso dele, é só fechar o bolso, cara. Tchau, Leo, um abraço.
2: Ó, pra fechar aqui a nossa votação, Gui, só vota no melhor em campo, só, desculpa, faltou só pegar com você.
4: Tem que ser o homem gol, né? Jonathan Caleri.
2: Jonathan Caleri, voto do Guilherme Lage, vai, já havia sido também o voto do André Galvão. Você vai na onda também, ô Lucas Ito, do Caleri?
5: Também, voto no Caleri também. E é o seguinte, né, Leandro? Ele não foi o último a descer do ônibus hoje, por isso que ele fez gol.
2: Luquinhas é sádico. Luquinhas, eu gosto muito desse humor ácido do nosso Lucasito. Então, 3 votos pra Jonathan Caleri. Ô, Kaique, se você vai seguir aqui o trenzinho?
3: Exatamente, tô atrás do Lucasito. Jonathan Caleri.
2: É. Depois, se ele falar que é a vez dele, você vai ter que deixar, tá, Kaique? Porque aqui é uma democracia, cada um. Bom, Jonathan Caleri recebe.
3: Só não vem me pedir pra se vestir de Mulher Maravilha.
2: Não, isso aí já tá na nossa retina. Jonathan Caleri, eleito pela TMC, o melhor da partida. Ô, Luquinhas, vamos lá. Então, só passar, hein, o complemento da 30ª rodada. Você falou aí, en passant, dos jogos, dois jogos hoje. Amanhã, nós vamos ter o complemento dessa rodada, 30ª rodada. Restarão 8 até o fim da competição. Briga na parte de baixo, briga na parte de cima pelo título. O que você vai trazer pra gente da rodada do complemento dela amanhã aqui pela TMC, Luquinhas?
5: Vamos lá, Leandro, trazendo então os jogos de amanhã. Às 4 da tarde tem Atlético Mineiro e Santos. Às 5:30 da tarde, três clássicos: Flamengo e Fluminense, Palmeiras e Corinthians, Grêmio e Inter. E às 7:30 da noite a bola vai rolar ainda para Bahia e Mirassol. Lembrando que essa rodada só vai terminar na segunda-feira. Às 4 da tarde de segunda tem Coritiba e Botafogo. Às 7:30 da noite, Chapecoense e Atlético Paranaense. E às 9 da noite, Bragantino e Cruzeiro. Neste momento, na classificação, Flamengo líder, 61 pontos, seguido de perto pelo Palmeiras, que tem 60. O Fluminense é o terceiro colocado com 51. E o Atlético Paranaense fecha o G4 com 50 pontos. Cruzeiro fecha o G5 com 48. Bahia tem 46. Atlético Mineiro, 44. O Santos é o oitavo com 42. E o São Paulo agora é o nono colocado, vai ficar até segunda-feira nessa posição pelo menos. Chegou agora aos 39 pontos. O Coritiba tem 38, Bragantino 37, Vitória é o 12º com 36 pontos, Botafogo e Vasco tem 35, o Mirassol é o 15º colocado, tem 33, o Corinthians é o primeiro fora da zona de rebaixamento com 32 pontos. E no Z4 neste momento, a dupla Grenal, Internacional 31 pontos, Grêmio tem 30, o Remo chegou hoje com um empate com o Vasco a 25 pontos, é o penúltimo colocado. E a Chapecoense, praticamente rebaixada, é a lanterna com 18 pontos, Leandro.
2: Quer dizer, a briga pelo título brasileiro e também a briga maior, né, contra o rebaixamento, né? Só tem um jogo ainda atrasado de todos esses que a gente já teve aí nessa última data FIFA. Algumas partidas foram realizadas, só que ficou um jogo ainda em aberto, né, Luquinhas?
5: Só um jogo, né, da 21ª rodada, os outros foram realizados na data FIFA. Chapecoense e Vasco ainda não tem data para acontecer, porque o Vasco não quis jogar nessa última data FIFA, Leandro.
2: Essa foi uma história um pouco curiosa, né? Um pouco curiosa essa história do Vasco não jogar com a Chapecoense, o jogo ficou para outra data FIFA, né? O Vasco que está para viver um novo momento no futebol brasileiro, mas... vai provavelmente enfrentar a Chapecoense já com o seu rebaixamento consumado na próxima data FIFA, que acontece em novembro. Não vai ser um data fifão, né, como foi esse agora, né? Será aquela data FIFA tradicional de 8 dias.
5: Ainda bem, né?
2: Eu também prefiro, viu, Luquinhas? Data FIFA só o André Galvão gosta. Tchau, Lucasito! Bom descanso pra você. Você volta amanhã ou, Luquinhas, ou tá de folga?
5: Volta amanhã. Amanhã estaremos aqui. Esquenta, amanhã? Jornada e fim de papo novamente.
2: Você sabe um abraço. Que tem um derby amanhã, né, Lucasito? Tem um derby.
5: Sim,
2: derby tem poder, amanhã, né? Hein? Derby tem poder. Obrigado, Lucasito. Valeu pela sua participação.
5: Valeu,
2: aqui
5: abraço.
2: No nosso fim de papo. Nada do Jair Ventura, do Dorival por aí, ou Kaique Silva?
3: Ainda nada. Nenhuma das duas coletivas e nem sinal de alguém na zona mista.
2: Ah, muito bem, Kaique. Ô, Galvão,
3: A menos que você queira, a gente pode entrevistar no máximo aqui o Alexandre Silvestre, o Eduardo Afonso.
2: Ah, mas esses caras aí são maravilhosos. Saudades pois de todos eles.
3: Exatamente.
2: Saudades de todos
3: eles. Tem saudade, Lele, da vida de repórter?
2: Você sabe que eu tenho de vez em quando, viu, Kaique? Mas aí eu liguei a TV hoje.
3: Então pode voltar. Hoje eu tomei uma chuva top.
2: Então,
3: poderia ter sido você.
2: Eu ia falar isso aí. Eu liguei a TV hoje e falei, nossa, hoje até que, pô... De vez em quando era bom, eu vi caindo a água que tava caindo, irmão. Passou rapidinho à vontade.
3: E mas eu que esqueci a capa de chuva.
2: É, mas você é juvena, né, meu irmão? Começou ontem na profissão, né, querido? Ô Galvão, fiz a pergunta agora há pouco pro Guilherme Lage, né, sobre a volta do Lucas. Me pareceu óbvio, né? Longe da parte ideal, física, técnica. E é claro que o ritmo de jogo ele vai adquirindo com o tempo. Mas é um jogador que vai melhorar o seu nível até o fim da temporada, pensando em um 2027. no São Paulo ou fora do São Paulo, né, Galvas? Vai passar por processo político a equipe tricolor. O Marcelinho Portugal Gouveia já destacou que quer diminuir a folha salarial. E ele é meio que um expoente dessa situação, já que em 2026 o Lucas pouco contribuiu com a equipe, né, Galvas?
7: É, eu acho natural esse reflexo, né? Essa reflexão, melhor dizendo. Essa reflexão que precisa ser feita pelos dirigentes do São Paulo, né? Eu acho que quem for assumir, no caso, né? Quem ganhar a eleição, tem que pensar nisso mesmo, tem que saber se vale a pena manter esses jogadores, né? Eu falei na abertura da transmissão e eu repito agora, viu, meu caro Leandro Bondacan, para todo mundo que está ouvindo o Fim de Papo, voltando agora, saindo aqui do Morumbis. Eu faria uma prioridade no São Paulo. Eu teria, no caso. Eu teria uma prioridade no São Paulo. Manter Luciano e Calleri. O resto do time, para mim, claro, talvez o goleiro também, o Rafael, que é importante ser um goleiro experiente, mas o resto do time, para mim, pode colocar a molecada de Cotia, cara. Pode colocar a molecada de Cotia para jogar.
2: Time todo de molecada?
7: Acabei de falar, eu manteria o goleiro mais os dois atacantes, Luciano e Calleri. Porque o São Paulo precisa deles para ganhar jogos importantes como hoje e como tantos outros que eles ganharam ao longo da temporada. Agora, eu não manteria Arboleda, eu não manteria...
2: Marcos Antônio, não?
7: Bobadilha, tendo uma boa proposta, eu venderia. Marcos Antônio, tendo uma boa proposta, eu venderia. Porque o São Paulo precisa se acertar financeiramente, Leandro. Precisa se acertar financeiramente. Então, o São Paulo hoje ele tem uma folha salarial muito alta, né, para conseguir resultados que não são compatíveis com o tamanho do preço investido, né, neste elenco. Não tem condições de você continuar gastando 30 milhões de reais por mês numa folha salarial para terminar nas mesmas colocações todos os anos, que o São Paulo quase todos os anos bate mais ou menos ali nas mesmas colocações. Quando faz um bom campeonato, sobe para sexto, sétimo, né? No brasileiro. Quando já não faz um campeonato tão bom como é o desse ano, fica ali 11º, 12º, sabe? Então, para quê você ficar investindo tanto, né? Gastando tanto para ter mais ou menos os mesmos resultados? Não compensa. Não compensa. Agora, não dá para fazer um time inteiro de molecada. Não dá para de 1 ao 11 jogar só moleque? Não dá. Então você tem que manter nas posições mais vitais, aquelas que são as mais importantes, você tem que manter a espinha dorsal. Então eu manteria o goleiro, né? O Rafael, que é experiente, o Luciano e o Calleri. Claro, tem que respeitar os contratos. Então tem jogador aí que pode continuar, até porque não é muito caro, né? Tipo Sabino, Iago, né? São jogadores que não são muito caros. Então não vai fazer grande diferença no orçamento. Agora, outros que o São Paulo, por exemplo, recebe boas propostas, cara, tem que vender, pô, você viu esse Diógenes jogando? Ele é um jogador que ele tem qualidade, cara. Ele pode ser titular de São Paulo, não tem problema nenhum em jogar com o Diógenes no meio campo, né?
2: Mas aí o técnico tem que ser outro, porque o Dorival, não sei se ele conseguiria ou se ele aceitaria, né?
7: Ué, mas... essa é a realidade do clube hoje, Lelê. Não tem outra realidade, não tem segredo, né? O São Paulo não disputa o Campeonato Brasileiro para brigar pelo título ou por vaga na Libertadores. O São Paulo não tem elenco para isso, né? Então essa é a realidade, ele tem que se adaptar. Ele tem que pôr o Osório, ele tem que pôr o Gustavo Santana, que aliás foi ele que descobriu. Eu falei hoje no começo da transmissão, a gente fala que não tem nada no trabalho do Dorival Júnior, e realmente tem pouca coisa, né? Hoje, aliás, ele recuou o time de uma forma totalmente desnecessária e colocou em risco a vitória. O Dorival não tá bem, o trabalho dele não é bom no São Paulo. Agora, não dá para dizer que não tem nada, porque, por exemplo, tem esse menino, que foi ele que colocou no time. Ninguém tava esperando esse Gustavo Santana aí, e ele tá jogando bem, ele jogou hoje bem de segundo atacante, se movimentou bem, fez bem a função do Luciano, né? Enfim, o São Paulo tem bons valores na base, né? O São Paulo foi campeão da Copa do Brasil com 4 titulares da base, se eu não me engano. Acho que foi o Beraldo, o
2: Nestor, que fez o gol,
7: Rodrigo,
2: né?
7: Nestor, o Pablo Maia e o Diego Costa, mais um zagueiro, Diego Costa, que também estava jogando naquela oportunidade, né? Então, o São Paulo tem bons jogadores na sua base, né? Pode colocá-los mais vezes em campo, não vai brigar por títulos, não vai brigar por vaga na Libertadores, mas vai se manter mais ou menos nessa região da tabela, gastando muito menos. E aí, com o tempo, né, tem que ter paciência, com o tempo, o São Paulo voltará a ter condições melhores para investir num time melhor, Leandro.
2: Você tá pronto para conceituar péssimo, regular, bom, aqui. Ótimo, né, André Galvão?
7: Bora, tá.
2: Deixa eu só, antes de mais nada, eu vou me despedir então do Kaique Silva, né, o Kaique que acompanhou de perto do gramado do Morumbis a vitória São Paulina. Ô, Caicão, só antes de mais nada, quantos jogadores que terminam o contrato no final dessa temporada, você tem mais ou menos de cabeça? Os principais, não precisa ser todo mundo, não.
3: Tolói e Lucas.

0: e o São Paulo tivesse a obrigação da compra. Não vai atingir esse número e não vai permanecer no São Paulo. Só que o problema é que o Bahia também não quer, né? A torcida menos ainda.
1: Caramba, que decadência desses rapazes.
0: Só o Rogério Ceni quer o Cauli.
1: E aí, Caicão, seu destaque final então aí diretamente da sala de imprensa do Morumbis.
0: Os próximos confrontos, né? O São Paulo sem novidade, né? Só joga no sábado às 9 horas da noite. Hein,
1: querido?
0: Contra o Vasco da Gama é o próximo jogo. O São Paulo tinha uma lista grande de jogadores pendurados, mas não teve nenhum amarelo para nenhum deles. E do lado do time do Vitória, na segunda-feira, daqui duas semanas, daqui duas segundas-feiras, o Vitória volta a campo para poder enfrentar a equipe do Corinthians, mais uma vez aqui na capital paulista. Na segunda-feira, às 8 horas da noite, portanto, para enfrentar o Corinthians na Neoquímica Arena, o pior visitante dessa edição de Brasileirão.
1: É o Vitória. A Vitória segue aí lutando para tentar melhorar o seu nível fora de casa, mas não tem conseguido derrota hoje para o São Paulo. Tchau, Kaique Silva. Muito obrigado.
0: Valeu,
1: pela
0: Dedê,
1: sua participação.
0: Abraço e sempre uma honra. E parabéns por segunda-feira, que também é um pouquinho o seu dia.
1: Segunda-feira? O que é segunda-feira?
0: Dia das Crianças.
1: Ah, é verdade, pô.
0: O que você colaborou para que essa data exista e ela permaneça viva é brincadeira.
1: Eu vou te contar uma coisa, meu irmão. Comprar presente.
0: Esse outubro, é o problema.
1: Outubro é o mês que eu fico. Eu fico no débito, meus amigos. Ficou tá difícil pra caramba isso aí. Suaves prestações e olhe lá. Mas obrigado pela referência, viu, Kaique Silva? Muito obrigado.
0: Valeu, Lelê. Abraço.
1: Bom, vamos lá, vamos conceituar com o nosso comentarista André Galvão. Péssimo, regular, bom ou ótimo? Vamos conceituar começando pelo São Paulo. A pergunta é minha, o conceito é teu, André Galvão. São Paulo de Rafael.
2: Ah, não, eu ia dar o conceito regular, mas a defesa que ele fez no final, né? Cara a cara com o lateral do Vitória, merece o conceito bom.
1: Rafael, bom. Os três zagueiros, vamos lá. Newton.
2: Regular.
1: Arboleda.
2: É. Esse aí, hein? Vai, regular.
1: Você tá com uma vontade com o Arboleda, Galvão?
2: Eu tô, claro. Eu acho que o torcedor do São Paulo também tá.
1: Sabino.
3: Bom.
1: Ala direito, Lucas Ramon.
2: Péssimo.
1: Aos 13 minutos da segunda etapa, entrou o Marcos Antônio.
2: É, ele entrou bem, né? Melhorou o time do São Paulo. Bom.
1: Mas ele deu uma caída ultimamente, ou eu estou sendo muito exigente, Galvão?
2: É, mas o Kaique Silva até explicou, né? Vinha jogando meio que no sacrifício, né? Com alguns problemas físicos. Mas sim, ele é um jogador que ele não tem tanto gol, né? Ele precisaria.
1: É isso.
2: Ele precisaria fazer mais gols, ou pelo menos dar mais passes para gols, né? Pisar um pouco mais na área. Mas hoje entrou bem. Bom.
1: Bobadilha.
2: Ele acaba sendo importante na construção do segundo gol, mas não estava bem na partida. O conceito é regular.
1: Aos 37 minutos da segunda etapa, entrou fez uma alteração que você curtiu muito, Tolói.
2: É de sacanagem isso aí, né? Eu não vou dar conceito pro Tolói, que ele jogou pouco, mas pra quê, né, meu? Pra quê atrair o Vitória desse jeito?
1: Diordney.
3: Bom.
1: Aos 13 da segunda etapa, entrou o Lucas Moura.
2: É, esse ainda, puxa vida, absolutamente normal, né? Ele tá totalmente fora de ritmo, pesado, né? Ele tentou dar as arrancadas dele, não chegou nem perto de completar nenhuma. Então, naturalmente, o conceito ainda é regular pro Lucas Moura. Ainda vai um tempo até ele voltar a ficar bem.
1: Iago!
2: Bom, como é raçudo esse rapaz, hein?
1: É bom, esse menino é bom.
2: Não, o São Paulo conseguiu uma grande contratação, assim, para a realidade dele, São Paulo, né? Alguém vai dizer assim, porra, mas então o Iago vai para a seleção brasileira? Não, não vai para a seleção brasileira, não é isso, não se trata disso. Acontece que o São Paulo não tem dinheiro para contratar, não tem um real para colocar, para trazer um jogador. Então, quando acerta uma contratação como essa, de um jogador que vem a custo zero, porra, tem que elogiar, cara.
1: Igual
2: elogiar.
1: O Domingos Duarte, que infelizmente se machucou, mas estava nessa mesma pegada aí.
2: Isso.
1: Arthur.
2: Tava bem como camisa 10, aí caiu e aí voltou a jogar bem na ponta direita. Regular.
1: Aos 30 minutos da segunda etapa, entrou Pedro Ferreira.
2: Jogou pouco, sem conceito.
1: Gustavo Santana.
2: Bom, gostei muito.
1: Gustavo Santana, você gostou muito. Aos 30 minutos da segunda etapa, entrou Pedro Lima.
2: E entrou bem ali para fazer a função de

0: Marcador. Bom.
1: Jonathan Caleri.
0: Bom, fez dois gols, decidiu a partida.
1: E o Dorival?
0: É, o Dorival Júnior conseguiu a vitória, era muito importante, mas o sufoco que o São Paulo tomou no final foi desnecessário. Regular.
1: É, realmente não faz um trabalho daqueles, o bom técnico Dorival Júnior. Vamos agora conceituar o derrotado vitória do goleiro Lucas Arcanjo.
0: Bom.
1: Esse é o destaque do Vitória, né? O Vitória tem...
0: Sim.
1: Tem, ele faz uma boa competição, esse goleiro aqui.
0: Tá na conta dele também,
1: é, né?
0: Esse time do Vitória que não passou sufoco. O Vitória tá praticamente igual ao São Paulo, o campeonato inteiro.
1: Pela atuação em casa, né? Matheus Silva.
0: Regular. Perdeu um gol no final, né?
1: Kaká.
0: Regular.
1: Luan Cândido.
0: Bom.
1: Lateral esquerdo hoje foi o Jamerson.
0: Regular.
1: É, Kaique Gonçalves.
0: Péssimo.
1: Aos 33 minutos da segunda etapa entrou, na minha opinião, bom Zé Vitor.
0: É, mas jogou pouco, sem conceito.
1: O Martínez, Emanuel Martínez, que fez o golaço.
0: Bom.
1: Aos 44 minutos da segunda etapa entrou Alex Bruno.
0: Jogou pouco também, sem conceito.
1: Mateuzinho.
0: Péssimo.
1: Aos 33 da segunda etapa entrou Anderson Pato.
0: É meio é um pato meio
1: rouco.
0: ele tava todo apavorado, né, correndo
1: é, atrás da bola. Dependendo se tem algum bicho perto do pato, o pato fica apavorado e foge.
0: Regular, vai.
1: Você não conhece da cadeia alimentar, Galvão? Lucas Silva.
0: Péssimo.
1: Aos 23 minutos da segunda etapa entrou o Pochettino.
0: Também não entrou bem, não. Péssimo.
1: O Michel Olise do Nordeste, Eric.
0: É bom jogador, hein? Muito bom jogador no Vitória, o Eric. Ele seria o melhor em campo se o Vitória tivesse voltado com um empate para casa. Mas aí, como o Caleri fez dois gols, aí o Caleri superou o Eric. Mas muito bom. Bom.
1: René.
0: Brigou sozinho, né? Quase o jogo inteiro. Regular.
1: 33 da segunda etapa entrou o Renato Kaiser.
0: Regular.
1: E o Jair Ventura? Que você quer no Corinthians?
0: É um bom treinador, né? A gente tem que reconhecer que com o material que ele tem, ele faz um bom trabalho. É, o conceito para ele, Jair Ventura, é bom. Eu achei, inclusive, que o trabalho dele hoje foi melhor que do Dorival, apesar da derrota.
1: Vamos agora conceituar a arbitragem do jogo. Apitou o senhor Braulio da Silva Machado.
0: E apitou bem. É raro isso, né? A gente elogiar um árbitro, mas ele apitou bem. Bom.
1: Bruno Bosquilha, bandeira 1.
0: Bom.
1: Anne Cassi Gomes, bandeira 2.
0: Bom.
1: Wagner Hewey do VAR.
0: Opa, ótimo, né? Todo VAR que não se mete, eu dou conceito bom.
1: E o jogo, Galvas?
0: Cara, o jogo foi bom até, viu? Foi animado o jogo aqui no Morumbis. Emocionante, né? Carregado de emoção com a vitória do São Paulo no final. A torcida explodindo, jogadores no chão, comemorando. É. Então, conceito bom.
1: Valeu, André Galvão. Amanhã, 9 da manhã, acordar o homem, Galvão. Acordar o cara. Acordar o tetracampeão. Parece que ele acordou pra vida. E, aliás, é parabéns, hein, Galvão. Você viu a matéria das meninas hoje, cara. Muito legal.
0: Você gostou?
1: Gostei. Daí, muito Luiz, legal. Né? Muito Como legal esporte. Mesmo. Pô. Papai é orgulhoso, com certeza, porque foi muito legal, Galvão. Parabéns, cara.
0: É, as duas... se empolgaram, né? Aí eles acho que sabem mais do que o Fred, né? Que
1: é sabe, muito mais. Claramente ali dominou o rolê, velho.
0: Não, foi muito legal, foi muito bacana. E amanhã estaremos todos na frente da telinha com o Grande Prêmio de Singapura. Nós temos chances, hein, meu caro?
1: É, tem, tá interessante isso aí, viu?
0: La Domenica Sararossa.
1: Sararossa.
0: Forza Ferrari sempre.
1: Grande Tchau. André Galvão, obrigado Galvas pela participação brilhante, comentarista da TMC, André Galvão. A gente coloca um ponto final no assunto São Paulo e Vitória, São Paulo 2-1. Agora vamos para os jogos de amanhã, convocando a galera da TMC para informações dos jogos de amanhã. Primeiro tem Galo e Santos, informações do Peixe, Fala aí, Lucas Escórcio, boa noite.
2: Olha só, o Santos vai encarar neste domingo o Galo na Arena MRV, confronto direto em uma busca por uma vaga na Libertadores de 2027. O Galo tem 44 pontos, é o sétimo colocado. O Santos tem 42, é o oitavo. Quem vencer consegue tomar essa sétima posição com tranquilidade. Agora falando sobre escalação, Escobar, havia dúvida se jogaria ou não, lateral esquerdo sentiu contra o Flamengo, foi relacionado e vai pro jogo. Quem não foi relacionado foi o Neymar. Neymar que não irá jogar no gramado sintético da Arena MRV, também está voltando de lesão, jogou apenas o segundo tempo contra o Flamengo, fez 2 gols de pênalti, é verdade, mas ainda segue se recuperando, não irá jogar no gramado sintético. Um provável Santos de Diógenes no gol, Rodinei, Lucas Veríssimo, Willian e Escobar ou Luan Pérez, Gustavo Henrique, Cristian Oliva e Felipe Coutinho, Gabriel Bontempo, Everton Cebolinha, que volta a ser relacionado, e Gabigol.
1: Obrigado, Lucas Escorço. E tem derby, tem Palmeiras e Corinthians. Primeiro Palmeiras, mandante no jogo, hein, Gustavo Soler? Boa noite.
3: Boa noite, Boldaquian. Grande abraço pra você e para todo mundo que nos acompanha aqui no fim de papo TMC. Neste domingo, 5:30 da tarde, começa o derby entre Palmeiras e Corinthians no Nubank Park, o Verdão, que conta com a presença do zagueiro e capitão Gustavo Gomes, que foi reavaliado neste sábado e não teve constatada nenhuma fratura no punho esquerdo, apenas um trauma. E com isso, o camisa 15 será titular na partida diante do Corinthians. No ataque, Paulinho também já publicou nas redes sociais que está pronto para o derby e volta a ficar como opção no banco de reservas, o jogador que não atua desde julho. O técnico Abel Ferreira é mais um que também fica à disposição depois de ter cumprido suspensão imposta pelo STJD. O treinador palmeirense vem para o seu 24º derby na carreira, contra o 11º treinador diferente que vai comandar a equipe do Corinthians. Nos outros 23 clássicos contra o arquirrival, Abel soma 9 vitórias, 9 empates e 5 derrotas.
1: Obrigado, Gustavo Soler. E o Corinthians, que não vai ter técnico, hein, Marco Belo? Boa noite.
4: Pessoal do fim de papo, o Corinthians vai pro derby amanhã com uma solução de emergência. William Batista, treinador do Sub-20, comanda o Corinthians porque o clube ainda não conseguiu fechar com um novo técnico. Fernando Diniz foi demitido depois da 7ª derrota seguida no Brasileiro. Garro e Caio César estão suspensos e o Corinthians está somente 1 ponto acima da zona de rebaixamento. Palmeiras e Corinthians amanhã, um derby com cara de decisão para o Timão.
1: E com transmissão da TMC, amanhã, 11 da manhã, tem o Sport TMC, depois tem o Esquenta, depois tem o derby, enfim, vem com a gente também nesse domingo. Muito obrigado ao Fábio Santos nas imagens, ao Ciba na mesa de som, ao nosso Gabriel Damaso na produção. A gente fecha o fim de papo deste sabadão. Bom domingo a todos, galera. Tchau.
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3: Começar agora o Sobremesa. Sim, depois do papo de craque, o bom humor e a resenha continuam aqui com a gente. E hoje, no nosso programa, a gente convidou o Gustavo Lima, né, Batista?
4: Opa, o embaixador, hein? O embaixador Gustavo Lima. Ó, será que ele... Tem coisas que irritam ele? É coisa simples? Essa é a nossa pergunta. Que coisa simples te irrita? Você vai responder já já.
3: É agora, no Sobremesa. Então, Cuca, solta a vinheta.
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3: 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Caro ouvinte que nos ouve com seu ouvido, começa agora o Sobremesa, o seu programa favorito aqui na TMC. E o nosso programinha de meu Deus de hoje tá muito especial. Hoje a gente convidou o embaixador, o Gustavo Lima.
4: Ê, que maravilha. Eu nunca vi ele dando entrevista. É raro,
3: é,
4: hein?
3: Muito raro.
4: É raro, raro. É raro. Então, ó, já já. É o seguinte, tem a pergunta de hoje pelo WhatsApp 11 972 21 1001. E também você pode responder pelo nosso YouTube TMC News BR. O programa já está ao vivo em imagem também, para você ver a nossa beleza. Você pode comentar por lá, pode deixar seu like, né, dar aquele joinha. Boa. Compartilhe com seus amigos e se inscreva no canal e ative o sininho. Que coisa simples que te irrita, hein, meu caro amigo Lucas Salles?
3: Batista, fila. Fila me irrita muito. E fila sem explicação. Você tá, por exemplo, num restaurante, eu quero pagar a conta. E aí, do nada, tem uma fila ali que você não sabe se é fila pra pagar, é fila pra sentar na cadeira. Aquilo me irrita num grau. É, me dá vontade de ir embora sem pagar.
4: Sabe uma coisa que me irrita? Que você falou de fila, eu lembrei agora. Você falou de pagar, eu lembrei. Eu lembrei de uma coisa. O que me irrita é quando chega o boleto do meu cartão de crédito e eles pedem a senha
3: para
4: eu abrir o meu boleto.
3: Nossa.
4: Ou seja, será que tem? Eles imaginam que alguém vai querer pagar o meu boleto?
3: Pelo amor de Deus. Eu até entendo que é um pouco de privacidade, que são suas compras, né? Mas pelo amor de Deus, para que colocar? Para que dificultar? É só mandar boleto. Acabou. O boleto é uma coisa, a lista de compras é outra.
4: E ainda é aquele lá: digite os 3 números do meio do seu CPF. Aí você ficar contando. 1, 4, 8. Pra saber, aí você bota errado, dá erro. E outra coisa simples que me irrita também é o bom dia.
3: Bom dia?
4: Bom dia, aquele bom dia muito feliz. Porque a pessoa de manhã, ela não tá feliz pra dar aquele bom dia. Bom dia!
3: Me irrita. Te entendo. Outra coisa simples que me irrita, voltando ao assunto restaurante, é quando eu quero pagar a conta e a pessoa não vem na mesa pra receber o dinheiro. Isso me dói muito. Quando eu levanto o bracinho e falo: ô, senhor garçom, eu queria pagar a conta. Ah, já, já. Aí demora aqueles 5 minutinhos, claro. Aí depois você levanta: oi, a continha, quero pagar, quero... Não, já, irrita, já tá vindo.
4: Irrita. Porra, e como é que você chama, garçom? Você chama...
3: Meu amigo,
4: tem campeão.
3: Campeão.
4: Mestre.
3: Companheiro.
4: Capitão.
3: Capitão é clássico. Cara, a gente tem que... Bom, calma aí, vamos lá. Então, olha, qual é a coisa simples que te irrita? Manda pra gente no 011-97221-1001. Agora, já foi feita a pergunta... Agora, continuando, a gente podia perguntar também, no futuro, na enquete do dia, qual a melhor maneira de chamar um garçom?
4: Boa.
3: Essa é boa também, né?
4: Boa.
3: Qual capitão, campeão? Inclusive, tem aquela música do Skank, né? O campeão,
4: capitão, chefia, camarada.
3: Desce mais uma rodada. Olha, olha, nosso diretor é bom. Comandante, capitão, tio, brother, camarada. Ele sabe. Chefia, amigão, desce mais uma rodada. Que isso, diretor? Conhece bem Skank, muito bom. A banda, pra deixar bem claro. Olha, o nosso programa Sobremesa começa nesse bom astral. E lembrando a você que tá ouvindo que hoje nós convidamos o Gustavo Lima. Ele foi uma sensação do sertanejo universitário.
4: Sim, um embaixador.
3: Um embaixador, eu lembro dele magrinho, magrinho. Sabe com quem eu já trabalhei?
4: Cata, me liga.
3: Eu trabalhei com o ex-assessor dele, uma pessoa que também investiu dinheiro nele. Não sei se hoje eles se falam, se eles ainda estão bem, mas eu trabalho, cheguei a fazer um trabalho com um rapaz que investiu no Gustavo Lima. Falou que ele era muito querido e muito sonhador.
4: E olha que coincidência, foi ontem que a gente cantou a música do Gustavo
3: foi
4: Lima.
3: Foi exatamente ontem.
4: Do Fala Mal de Mim pra todos os amigos meus. Então daqui a pouco.
3: Daqui agora. A pouco a gente convidou o Gustavo Lima, você vai ver.
4: Deixa
3: daqui
4: eu mandar um abraço aqui, ó, pro Hamilton Melo. Hamilton Melo, ele é metalúrgico, ele mandou uma mensagem no meu direct.
3: Que legal.
4: Falou que ele adora o sobremesa e que ele trabalha com fone de ouvido ouvindo sobremesa. É aí que perde demais. O braço, perde a mão, né? É, mas ele é ouvinte do sobremesa.
3: Valeu, Hamilton! Um abraço, mega abraço pra você e obrigado por nos fazer companhia aqui na TMC. Vou aproveitar também pra mandar um abraço pro César Salles, com um L só. Boa tarde, Batista Lucas. E ele já respondeu nossa enquete, hein? Ele disse que o que irrita ele no dia a dia é simples: cerveja quente. Isso também me irrita bastante, cara. E também o Felipe já respondeu aqui a nossa enquete no YouTube, tá dizendo que o que irrita ele são as pessoas que, quando vão passar na catraca do metrô, ficam procurando o bilhete único e ficam criando fila. Gente, realmente.
4: Irrita.
3: Dá raiva,
4: irrita,
3: né?
4: Irrita também, irrita. Aquela pessoa que fica na fila do fast food. Ele tem 40. A fila demora 40 minutos. Ele tem 40 minutos pra olhar o cardápio e escolher. Mas ele espera chegar a vez.
3: Mas me dá muita raiva.
4: Pra demorar.
3: Cara, pelo amor de Deus, cara. Assim, né? Dá muita raiva isso. E sabe o que me dá raiva também? A pessoa que não se toca que a outra pessoa quer ir embora da conversa. Você tá andando no meio da rua, encontra um conhecido, uma pessoa que você gosta. Fala, e aí, como é que você tá? Você tá bem? E a outra pessoa começa a falar da vida dela e você tá com horário, você tem que fazer as outras coisas e você toda hora tenta terminar a conversa. Então tá. Então a gente vai se falando. Então vamos, me liga, mano. E a pessoa, não, mas escuta aqui. Lembra da Flavinha? Ih, a Flavinha cresceu, agora tá com 3 filhos. E ela vai enrolando na conversa e você quer ir embora. Cara, eu não sei como me despedir dessas pessoas no meio da rua.
4: Eu também não sei.
3: Eu tô querendo criar coragem pra olhar pra elas e falar: olha, não consigo agora, mas vamos conversar no Instagram, no WhatsApp. Manda mensagem, um beijo, valeu, tchau.
4: Eu finjo que eu nem vi. Eu faço que nem aquele estilo do Greenpeace que fica na avenida pedindo pra você ajudar a baleia. Eu falo, tô fora. Eu passo reto. Não tem um estilo que fica do Greenpeace, hein? Com as jaquetinhas do Greenpeace? Posso pedir uma ajuda pro senhor? Eu falei, não posso.
3: Daqui a pouquinho a gente vai dar a notícia de um preso numa operação contra o PCC. E ele recebeu 9 mil votos em São Paulo. Daqui a pouquinho a gente vai falar quem é esse preso. Ô, Cuca, coloca aí trilha de urgência.
4: Trilha de urgência.
3: Você que tá ouvindo sobremesa, a gente vai dar uma notícia muito séria. Teve um preso em uma operação contra o PCC. E ele recebeu 9 mil votos em São Paulo. Quem é esse preso? A gente vai falar sobre ele daqui a pouquinho, tá certo?
4: Jesus.
3: Loucura, hein?
4: Tamo bem.
3: O quê?
4: Tamo bem, né? A política tá uma beleza. Vamos começar o nosso... Ah, não, tem que botar a vinheta.
3: Deixa eu falar uma coisinha. Eu não sei muita diferença entre crime organizado e política. Eu não sei, eu não vejo muita diferença. Tá bom? Então daqui a pouquinho a gente vai trazer essa notícia. Mas agora que a gente já fez o convite,
4: chama aí.
3: Já estamos aqui com vocês, eu vou chamar o nosso quadro, mas eu quero dizer que o pessoal tá empolgado no nosso YouTube, hein? Juro por aqui, dá uma olhada.
4: Tá empolgado?
3: Tá. Muito obrigado.
4: Convidamos
3: vocês.
4: Gustavo Lima pro programa de hoje, hein? O embaixador diretamente de Goiânia.
3: Muito bom. Gustavo Lima foi o nosso convidado de hoje. Convidamos ele. E muito obrigado a vocês que estão mandando mensagem no nosso YouTube. Aproveite para responder a enquete do dia. O que é simples, mas te irrita. Já temos algumas aqui. E agora, amigos, vamos trazer informação com diversão? É hora de dar as notícias, mas de um jeito que só a gente sabe. É hora do quadro. Vai, Cuca. Lança aí o prelúdio.
4: Cheirinho de notícias, vai!
3: O que é prelúdio? Prelúdio é aquilo que vem antes de qualquer outra coisa. Prelúdio. Deixa eu confirmar.
4: Prelúdio.
3: Peraí, deixa eu confirmar pra ver
4: tipo,
3: se...
4: Tipo, noivado é um prelúdio do casamento?
3: Exatamente,
4: então.
3: Prelúdio. É. Exatamente. Etapa Ai, graças a Deus, fiquei com medo de
4: como
3: falar
4: besteira. Como você fala um negócio que você não sabe o que é?
3: Não, é porque eu sei o que significa, mas eu não sei se a explicação que eu dei foi correta. Prelúdio é uma etapa inicial, introdução ou sinal que antecede um acontecimento principal. Então lança a trilha de prelúdio. Quando ele vem com a trilha do peão da casa própria.
4: Entendi.
3: Agora começa o quadro. Fui
4: muito a Chagas deve chamar preliminar de prelúdio.
3: É provável.
4: Daqui a pouco nós vamos falar disso também. Vai, vamos começar.
3: Seguinte,
4: vai.
3: A gente começou falando do candidato, a gente vai dar essa notícia. O político que foi preso em operação, rapaz, ele recebeu 9 mil votos e descobriram que ele é contra o PCC. Ele é contra o PCC, recebeu 9 mil votos e foi preso. Tá numa operação contra o PCC. Você vai ouvir daqui a pouquinho que político é esse na operação contra o PCC. Olha isso. Bom, mas a primeira notícia de hoje é sobre 69 deputados e senadores que foram eleitos e também são alvo de investigação. Olha aí, a maioria dos processos envolve dinheiro público. 69 deputados e senadores que foram eleitos e são alvos de investigação. Entre os réus, ao menos 20 respondem por crimes como peculato, corrupção, desvio de verbas e fraude de licitação. Olha aí que loucura, cara. Há também acusações de violência doméstica, injúria racial e crime ambiental. Ou seja, quase 70 pessoas que foram eleitas aí nesse último domingo estão sendo investigadas por coisa sinistra, hein? Viu? Quase 70 pessoas que todo mundo no Brasil elegeu. Olha isso. Estão sendo investigadas por crime de corrupção, desvio de verbas e fraude em licitação e também violência doméstica, injúria racial, que nada mais é do que racismo, e também crime ambiental. Ê, Brasilzão,
4: mas não tinha que ter um negócio, né? Tinha que
3: ficha limpa.
4: Ficha limpa, óbvio.
3: Mas e aí? Eu não. Cara, eu posso até ser bem babaca agora, mas eu acho que devia ter. Político, tem que ter teste psicotécnico. Psicotécnico. Pra entrar na política, teste psicotécnico.
4: Sim.
3: Tem que ter, eu acho que um
4: pouco. Antecedente
3: criminal. Ué, pra você tirar visto pros Estados Unidos, tem que ter antecedente criminal? Por que que pra ser político não precisa? Antecedente criminal também tinha que ter. Tinha que ter, eu acho. Posso ser meio elitista agora, mas eu acho que tinha que ter um ensininho fundamental, um básico, um ensino médio, vai. Sim. Pra ser político, tinha que ter um ensino médio, vai. Concorda comigo ou discorda?
4: Concordo.
3: Eu acho também que devia ter nome limpo no Serasa.
4: É mesmo?
3: Porque se o cara consegue organizar bem as finanças dele, vai cuidar das nossas finanças.
4: Acho que não ia ter ninguém pra gente votar, então, na eleição. Ia ter...
3: É, faz sentido.
4: Ei, ia ter muito pouco deputado. Mas agora, vamos falar de futebol? Porque assim como a política, o futebol no Brasil também é uma zona, né?
3: Muito.
4: É uma zona. Você viu que o Diniz, o Fernando Diniz, caiu. O técnico do Timão, o Corinthians. O Corinthians perdeu a sétima seguida no Brasileirão. Ontem tomou de 2-1 do Colorado Internacional no Beira-Rio. Perdeu de 2-1. E aí, né, a diretoria do clube teve a magnífica ideia de mandar o Diniz embora. Por que que já não mandou antes? Eu fico perguntando, por que que não mandou antes? Né? O Corinthians já tinha perdido 6 jogos. Aí ficou 16 dias, acho, quase 3 semanas na data FIFA, treinando com um técnico que possivelmente já ia cair. Aí esperaram, podiam já ter colocado um outro técnico, para ir treinando o time nessas 3 semanas, quase. Não, deixaram o Fernando Diniz, aí perdeu mais uma, falaram, olha, Fernando, eu acho que você não serve pro nosso time.
3: E te falar uma coisa, foi muito surreal, aos 42 segundos do primeiro tempo, o Coringão tomar o primeiro gol do Internacional.
4: E olha que o Internacional também tá uma draga também, o Internacional.
3: Não tá bom, cara.
4: O Internacional tá uma draga e aí agora, eu li na internet que estão querendo trazer de volta o Ramon Dias, pra você ver a situação, como tá no Coringão. O Coringão tá lá na parte de baixo da tabela. São Paulo também, o Dorival também, acho que a torcida não aguenta mais o Dorival Júnior. E o nosso grande Tite, o Adenor.
3: Ah, o Tite é muito bom.
4: Adenor assumiu o Botafogo, tá fazendo, ó, um trabalho magnífico. 2 jogos, 2 derrotas e foi expulso ainda o Tite.
3: Mas a culpa não é do Tite.
4: Não.
3: A culpa é do Botafogo.
4: Do Botafogo.
3: Não é do Tite. Eu sou botafoguense, eu vou liberar o Tite dessa. O Tite é um bom técnico.
4: Você torce pro Botafogo?
3: Eu sou botafoguense.
4: É?
3: Te juro por Deus. Sempre falei isso aqui no programa, eu sou botafoguense.
6: É, do Rio de Janeiro. Eu primeiro fui à América por conta do meu avô. E aí todo mundo que é América no Brasil começa com o velho, com o velho da família.
3: Romário era América.
6: Romário era América também, o time de coração dele. E aí eu decidi ser botafoguense, porque minha família toda é tricolor. Todo mundo é fluminense, eu queria ser do contra.
3: Entendi.
6: Aí eu decidi ser botafoguense.
3: Botafogo, tá Botafogo, campeão desde 1910.
6: Sabe o que é errado? Não é 1910, não? Botafogo ganhou em 1907.
3: É?
6: Te juro por Deus. Só que eles mudaram, porque na letra da música ficava mais sonoro 1910. Aí, Botafogo, olha, tá vendo como sou botafoguense? Eu sei até o ano em que foi campeão, 1907.
3: Entendi. E o Tite também, se não fosse o Diego Souza naquele jogo da Libertadores lá do Vasco, hoje ele seria técnico do Mirassol, né? Se não for, vamos falar a verdade também. Perdemos Copa por causa desse Tite, né? Só ganhou aquela liberta lá por causa do Diego Souza. Ele estaria treinando, não desmerecendo o Mirassol, mas ele seria técnico do Mirassol, do Cuiabá, né? Porque nunca foi bom técnico pra mim também.
6: Falando nisso, o Mirassol não é o time daquele cara que é casado com a Isa?
3: Não, é. Caiu. Ele parou de jogar.
6: Parou também?
3: Que parou de jogar.
6: Mas sabe, você perguntou se eu era botafoguense? Eu sou botafoguense no Rio. Em São Paulo, eu sou corintiano. Aqui é Corinthians, mano. E é assim, né? A gente vai mudando de casaca. Tal qual, sabe quem?
3: Quem?
6: André Surak.
3: Ah, André. Mas só uma coisinha antes desse negócio do futebol. O time dos os corintianos lá, o Depay, perdeu gol na cara do... Os caras perderam 10 gols e a culpa vai pro técnico também, né?
6: Sempre assim.
3: Né? Sempre assim.
6: Vai. Agora, falando em mudar de casaca, pessoa que muda de lado, né? Uma hora torce pra um time, depois torce pro outro. Isso me lembra André Surak. A influenciadora, criadora de conteúdo adulto, André Surak, ela declarou apoio ao Lula, mesmo depois da sua fase bolsonarista. Essa notícia, inclusive, você consegue conferir no site da TMC, www.tmc.com.br. Preste atenção, a influenciadora e produtora de conteúdo adulto fez um post nas suas redes sociais. Muita gente foi pega de surpresa, já que nas últimas duas eleições, quando a André Surak era evangélica, ela declarou apoio ao Bolsonaro. Ela quase até colocou o nome do filho dela de Bolsonaro. Essa eu não sabia.
3: Eu também não sabia.
6: Porra, essa aí?
3: Eu não sabia. Nossa. Essa aí também muda mais de posição do que nos conteúdos que ela produz, hein? Eu vou dizer, viu?
6: E o convidado de hoje, nós convidamos ele, o Gustavo Lima. Gustavo Lima, que inclusive também já teve uma fé com o André Surak, eu acho que ela chegou, ela era afim dele, acho que ela se declarou afim do Gustavo Lima.
3: É.
6: Mas também, quem não foi, né? Gustavo Lima foi um sex symbol do Brasil. Mesmo.
3: Foi sex symbol.
6: É vacilo.
3: Depois que fez sucesso.
6: Você ri é vacilo. Né?
3: Foi sex symbol, Batista, depois que foi sucesso.
6: O problema é você rir. Se você não rir, não tem problema nenhum. Aí, a partir do momento que você ri, aí quebra a gente. Então, nós convidamos Gustavo Lima aqui para o Sobremesa. Já, já, a gente
3: vou
6: fala
3: falar
6: mais.
3: Na cara dele.
6: Que isso? Tô dando aqui.
3: Vou falar na cara dele.
6: Para com isso. Agora, ô, Batista, eu sei que você é um cara que curte muito música, trabalha com rádio há 37 anos, mas tem alguns artistas que você não ouve de jeito nenhum.
3: Não
6: me diz. Me diz um deles, vai.
3: Não, vou falar já, porque tem uma mulher, ela mora num condomínio, deve ser um condomínio chique.
6: Lá no Rio de Janeiro, né?
3: É. E ela tem um filho dela, o Miguel, o moleque Miguel.
6: Sim.
3: Sempre ele joga bola com a turma. Tá. Aí ela falava, vou lá jogar bola com o seu Chico.
6: Ah, legal.
3: Aí a mãe falava, mas que gato esse seu Chico com o meu... Ah, tô indo lá bater uma bola com a turma lá do seu Chico.
6: Pô, demais, deve ser a cara do condomínio, né? Chico,
3: né? Aí um dia ela falou, deixa eu ir lá ver. Ela pegou um dia e falou, deixa eu ir lá ver meu filho jogar bola. Aí ela viu que o seu Chico era nada mais, né, nada menos, ninguém mais, ninguém menos, do que Chico Buarque de Holanda.
6: Cara, que sonho, hein?
3: Você vê?
6: Eu sou muito fã do Chico Buarque. Porra, se eu tenho a oportunidade de jogar bola com o Chico... Eu não nem jogo bola, eu ia. Sabe que o Chico Buarque jogou bola
3: no joelho dele?
6: Que isso? Você não gosta do Chico? Por quê?
3: Chato demais.
6: Por quê?
3: Aquelas músicas chatas, tava à toa na vida, meu amor.
6: A banda? Essa música chato é linda. Essa música
3: chato.
6: Não é chato, não.
3: É minha opinião. Eu não posso ter a minha opinião?
6: Deve.
3: Você chato, tem que ter sua opinião. Então, por favor, pessoal que tá acompanhando a gente no YouTube, vocês estão respondendo a nossa enquete do dia. Vamos aproveitar para dizer qual é a opinião de vocês do Chico Buarque. Eu amo Chico Buarque. Eu tinha uma coleção em CDs do Chico Buarque, juro por Deus, desse tamanho.
4: E por que não tem mais?
3: As cidades. Você quer que eu conte de verdade?
4: É.
3: Eu aprontei na escola. Eu juro por tudo que é mais sagrado na minha vida. Eu aprontei na escola. Meu pai pegou, guardou numa caixa, falou que só ia me devolver se eu passasse de ano. No meio de uma limpeza, pegaram essa caixa e jogaram fora, achando que era tralha.
4: Tá jogaram vendo? Fora. Aí, ó, tá vendo?
3: Juro por tudo que é mais sagrado. Juro, eu tinha uma coleção, tinha os álbuns As Cidades, tinha o Canta Carioca.
4: Três, qualquer música.
3: Três textinhos, vai.
4: Três músicas do Chico Buarque?
3: Vai.
4: É quem te viu, quem te vê. Sucesso. Quem não Porra, essa música é linda.
3: Qual a próxima?
4: Pô, pelo amor de Deus, Construção. Tropeçou como se fosse um bêbado. E não conhece Construção?
3: Nossa, isso aí é que, bom pra final, dormir, né?
4: Todas as letras.
3: Casa de Repouso toca Chico Buarque direto.
4: Para com isso.
3: Os tiozinhos dormir.
4: E se de repente a gente não sentisse a dor que a gente sente e finge. Não conhece?
3: Ó, tem a ó, essa aqui é a minha favorita.
4: Apesar de você, amanhã há de ser outro dia.
3: Essa é boa, mais ou menos.
4: Essa é boa, vai. Ainda pago pra ver essa o jardim florescer.
3: Você já teve
4: você
3: algum...
4: não queria.
3: Aproveitando o ensejo dessa notícia, você já teve algum amigo assim muito famoso? Tipo o um moleque que jogava bola com o Chico Buarque?
4: Cara, um amigo assim.
3: Tipo... Não que trabalhou junto, amigo mesmo de coisa.
4: Cara, eu tenho amigos muito famosos, mas você diz assim, de surpreender, um amigo meu uma vez falou assim comigo, não, eu tô aqui com o Milton. Eu falei, legal, bacana, quem é Milton, né? E aí quando eu me deparei, era o Milton Nascimento. O cara tava na casa do Milton Nascimento, conversando com o Milton Nascimento, trocando conversa com o Milton
3: mas
4: Nascimento.
3: Mas você?
4: Eu?
3: É.
4: Cara, a pessoa... Ah, tem um que eu amo. Da televisão. Aqui, ele não é tão famoso assim pra quem vê televisão, mas ele fez televisão. Homero Salles. Já fomos sair pra tomar uma olha, bebidinha.
3: O Brasil conhece Homero Salles.
4: Olha, famoso.
3: Olha, daqui a pouquinho a gente vai trazer uma notícia pra você de um preso em operação contra o PCC. Recebeu 9 mil votos. Gente, esse preso recebeu 9 mil votos e ele foi preso numa operação contra o PCC. Ele tá preso desde setembro. Desde setembro, numa operação que investiga suspeitas de infiltração do PCC no poder público.
4: Ou seja, quase não fez campanha.
3: É, e recebeu 9 mil votos.
4: Daqui a pouquinho você vai entender quem é esse político que supostamente está envolvido com o PCC e desde então está preso e mesmo assim ganhou 9 mil votos. Daqui a pouquinho, tá certo? E lembrando que nós convidamos o Gustavo Lima para o programa de hoje, ou seja, realmente temos um programa chuchu beleza, um programa chuchuquinho, mas
3: vamos antes... para a próxima, 14 horas e 22 minutos, acerte o seu aí que eu arredondo o meu aqui.
4: Seguinte, eu não sei se eu gosto muito de influenciador não, você gosta, Batista?
3: Não.
4: Eu não tenho, tem uns influenciador que você vê na cara que é tudo fake. Como, por exemplo, uma influenciadora que foi desclassificada de uma maratona após ser flagrada em uma bicicleta. Aconteceu na Alemanha.
3: Porra, tia.
4: Ela quis meter uma... vai, papo. Aconteceu na Alemanha. Uma influenciadora chinesa, ela foi desclassificada de uma maratona depois de ter sido flagrada percorrendo parte do percurso em cima de uma bicicleta. O percurso era tipo quase uns 43 quilômetros. Pega aí, você vai pra cidade do interior. Dá quase uns 50 quilômetros, né? Então esse percurso aí que era pra fazer a pé,
3: correndo,
4: trotando, do jeito que desce, ela pegou uma partezinha e meteu, ó, carona de bike, amigo. Foi na garupa da bicicleta. Uma mão à frente e outra atrás. Porra. E ela chegou a publicar fotos com a medalha e disse ter alcançado a sua melhor marca pessoal na ocasião. Olha aí, ela ainda meteu a louca dizendo que, ai não, foi muito esforço, eu consegui.
3: Muito esforço.
4: Eu mereço isso aqui.
3: Ah, pá, será que ela não confundiu que era triatlo, não, que dá pra usar esses Iron Man, que dá pra usar bicicleta, não dá?
4: Caraca, tem que nadar, usar bicicleta. Ai, ai, ó, daqui a pouco o nosso convidado, né?
3: Nós convidamos o Gustavo Lima.
4: Gustavo Lima, o embaixador. Ô, Lucas, tem um eleitor em Pernambuco, né? Ele diz o seguinte, ó. A minha mulher pode até me botar chifre, mas se votar no Lula, aí eu não aceito, pode ir embora.
3: Como é que é?
4: É, ela falou.
3: Uma pessoa disse isso.
4: É, um eleitor do Flávio Bolsonaro. Ele falou, ó, se botar Gaia em mim, eu não ligo. Mas se votar no Lula, eu não quero mais, pode pegar e ir embora. Inclusive, que nós loucura. Temos o áudio. Você acha que eu tô falando da minha boca? Nós temos o áudio desse eleitor.
3: Vamos ouvir, então.
7: Se a mulher botar Gaia em mim, eu não ligo, não. Agora, se botar no Lula, aí eu não quero mais, não. Pode ir embora pra lá. Tem, não. Mas por que você vota no 22? Explica aí pro pessoal que tá em casa. Convença aí quem tá em casa, o Luiz, a votar no 22 aí agora. Convença aí.
8: É porque a gente já foi enganado demais pelo PT. Agora quer mudança. Mas quer mudança agora. É 22 e ninguém não abre.
3: Olha, pra quem não entendeu o que, que ele disse. Se botar Gaia em mim, que é chifre, eu não ligo, não. Mas se votar no Lula, aí eu não quero mais, não. Pode ir embora.
4: Pode ir embora. Tá, se meu eleitor perdoa, vota em quem rouba ele. Você acha que não vai votar só por causa de uma Gaia, pô?
3: Cara, eu só digo uma coisa. Eu já vi relacionamento aberto. Agora, relacionamento escancarado é a primeira vez. Primeira vez. Boa sorte aí ao casal. É, espero que consigam chegar num acordo, né? Vai que ela vota no Lula e também quer terminar, ou vai que ela vota em outro candidato, né? Ou vai que ele tá solteiro também.
4: Com esse pensamento, ele deve estar solteiro.
3: É, isso é uma boa pergunta. Você aceitaria um relacionamento onde a mulher fala, ó, eu namoro com você, mas se der vontade, eu fico com outra pessoa?
4: Não.
3: Não, é um relacionamento aberto, assim.
4: Não.
3: E se fosse com você? Você
4: fala... Sim.
3: Eu aceito. Eu posso com o que eu quiser, ainda volto pra casa e ainda tem minha esposa. Porra, meu!
4: Não, porra. Mas não dá, não.
3: Tem um
4: dá.
3: Bando de gente em relacionamento aberto, mas não sabe, hein?
4: Não dá, esses trisal, esses negócios, não dá.
3: Que
4: não
3: loucura, dá. Né, cara? Que não loucura. Dá, né? Será que a pessoa que a gente convidou pro programa de hoje, ele aceitaria um trisal? Ele é o rei da embaixador. Que tem de mulher querendo ficar com ele. Ele às vezes tem que até.
4: Ele é casado com a suíta, né?
3: Eu acredito que
4: Andressa
3: sim.
4: Andressa Suíta,
3: acho que é a mulher casado, dele. Agora não lembro.
4: Voltou, separou, voltou.
3: De quem que a gente tá falando, Batista?
4: Do embaixador, Gustavo Lima, que a gente convidou.
3: Nós convidamos hoje para o Sobremesa. E ele não aceitou.
4: É isso, né? A gente fez o convite, mandamos em papel timbrado da TMC, reconhecemos firma lá no cartório da Priscila Gapito, nossa amiga, mandamos com firma reconhecida, né? E ele respondeu não.
3: Não, não aceitou, mas tudo bem, né? Nós convidamos.
4: É.
3: Nós a todo momento. Eu gostaria de mandar um abraço para o Adriano Rocha, que foi o primeiro a acertar isso no nosso YouTube. Adriano Rocha, 8831. Eles convidaram o Gustavo Lima, mas ele não aceitou. Essa vai ser a desculpa. Parabéns, Adriano.
4: E ele só escreveu assim, ó, no e-mail de volta, ele escreveu não e aquele AT ponto, que é atenciosamente. Só isso.
3: E o André Colli, 7591, disse, vocês convidaram. Agora, se ele vai, é outra história. Boa. Inclusive, a TMC vai completar o seu primeiro ano de vida. 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
4: Exatamente, exatamente. Vamos pra enquete agora?
3: Vambora!
4: Vamos pra enquete. Que coisa simples do dia a dia, talvez, te irrita? 11972221001. Mônica Alves, o grampeador que não grampeia.
3: Boa.
4: Já tá trabalhando menos que funcionário público, tá vendo? É aquele que você vai dar umas apertadas e torta o grampo, né? É uma besteira. João Batista, vaga de emprego com salário a combinar. Eu combino, você me fala o salário e eu decido se continuo lendo ou não. Por que que tem esse negócio, né?
3: Isso é chato demais.
4: E mais uma aqui, a Carla Mendes, gente mascando chiclete de boca aberta, Eu não sei se a pessoa tá mascando chiclete ou reformando a boca, que fica aquele...
3: Que engraçado, olha, mandaram uma mensagem parecida aqui no nosso YouTube, o arroba TMC NewsBR. Mandaram aqui também que se incomodam muito com quem mascla chiclete alto. E o Eduardo Santos também disse que o que irrita ele no dia a dia é o trânsito infernal. E o Thiago disse que o que irrita vai além, porque a geração atual é muito lerda. E ele tá vendo essa geração crescer e as pessoas estão cada vez mais lerdas, que não se tocam com falta de organização e também limpeza. E o Elétrica Instalações disse: boa tarde, eu odeio quando eu marco com a minha mina pra sair às 2 da tarde e ela começa a se arrumar às 2h15. Eu entendo vocês, sim, entendo. E também tem o Francisco, que falou que o que irrita ele é o chefe, falando que vai melhorar. Já fazem 10 anos que ele fala a mesma coisa.
4: Não, mas isso aí da mulher também, o cara quer sair com a mulher dele feia.
3: Não, o grande problema não é isso.
4: Não, não.
3: Mulheres, que vocês fiquem as horas que vocês quiserem se arrumando. Mas se a gente marcou de sair um horário, vamos tentar sair nesse horário? Porque é isso, o cara falou, vamos marcar de sair 2 da tarde. Às 2h15 ela começa a se arrumar. Aí também não dá.
4: Vai ver, tem muita coisa pra fazer, demora no banho, cabelo tem que passar produtos, maquiagem, não é? Tem
3: muita coisa.
4: E demora pra escolher a roupa. Homem mete uma calça jeans, sapatênis e camiseta e vai embora. Se bobear, vai com a camiseta do Corinthians ainda, sair com a namorada.
3: E ó! Acabamos de receber um superchat, Batista.
4: De quanto?
3: R$2.
4: R$2,
3: ó. O André Colli, 7591, no nosso YouTube, TMC News BR. Ele mandou a seguinte mensagem. Chama o Alvarez pro debate na Lua. Ele tá no Brasil.
4: De novo o debate da Lua?
3: Ah, vamos lá, vamos contextualizar. De quem é que o nosso ouvinte tá falando? É do Rodrigo Alvarez, apresentador aqui da TMC, que logo, logo vai estar aqui no ar, com o link TMC. O Rodrigo Alvarez e eu, a gente uma vez discutiu por programa, né? Por mensagens indiretas de que o homem não tinha ido à Lua. Porque em julho fez aniversário, a ida, famosa ida do homem à Lua. Eu disse que eu não acredito que o homem foi à Lua lá em 1969. Ele diz que ele acredita. E aí a gente nunca ficou de a gente ficou de marcar esse encontro e não fizemos até agora um debate.
4: Vocês não fizeram um dia? Vocês ficaram um dia no programa?
3: Eu fiquei uma hora, uma vez no Link TMC, uns minutinhos a mais, mas não deu pra gente debater, tirar um programa inteiro pra debater. Eles têm que trazer notícias e informações. A gente é mais do entretenimento, a gente tá mais liberado, né?
4: Entendi.
3: Então, Alvarez, se você estiver ouvindo, o convite ainda tá de pé, tá bom?
4: Entendi, entendi. Podemos continuar o nosso girinho de notícias?
3: Simbora, vai,
4: já,
3: Batista.
4: Já o candidato que foi preso na operação do PCC e teve 9 mil votos na eleição. Esse é o Brasil.
3: É o Brasil aí.
4: Agora vou falar de Portugal, porque o Cristiano Ronaldo também exaltou o Messi após o argentino, né, se aposentar da seleção. Você viu?
3: Eu vi.
4: É, o Messi publicou uma carta nas redes sociais falando sobre a sua despedida da seleção. E aí o Cristiano Ronaldo comentou: Léo, tantos anos defendendo o seu país e uma história que ficará para sempre. Todo o meu respeito pelo que você conquistou com a Argentina. Um abraço.
3: Eu achei bem bonitinha a mensagem. Achei bem legal.
4: Muito, né? Um abraço, um negócio frio, né?
3: Ah, o Cristiano Ronaldo, cara. O cara é assim na vida pessoal, não vai ser assim no profissional. Eu entendo. Tá tudo certo. Obrigado, Cristiano. O Messi agradece. Valeu. Em nome do Messi, sobremesa
4: de... Será que ele postou agradece. Foto? Eu não vi. Será que ele postou? O Ney postou.
3: O Messi... Não. Ah, se o Cristiano postou foto em homenagem, vê.
4: Duvido que ele tenha postado uma foto com...
3: Também duvido um pouquinho. Só esse comentário já é muito, né? Ainda vindo do Cristiano Ronaldo. Vamos convidar o Messi? Agora ele tá livre.
4: Não dizer, postou.
3: Ele
4: não...
3: tá jogando lá em Miami, mas ele poderia vir ao nosso programa.
4: Não postou, rapaz.
3: Messi te invito a vir acá em Brasil para el sobremesa.
4: Ó, o Cristiano Ronaldo não postou. O Ney postou, o Cristiano não.
3: Para el programa el postre. Então, se quiere... Vine acá em Brasil para hablarmos sobre tua vida, carreira, futebol, sobre tudo, tá bem?
4: Só tem 680 milhões de seguidores no Instagram, Cristiano Ronaldo, só isso.
3: Próxima notícia, porque para tudo, vamos dar uma pausa em tudo que tá acontecendo, porque temos algo muito mais importante. Solta a vinheta, Cuca.
9: Agora o mundo para, agora...
6: isso mesmo. Agora o mundo para, porque saiu no site Terra. Patrícia Bravanel aparece sem aliança de casamento.
4: A apresentadora Patrícia Bravanel chamou a atenção ao aparecer sem aliança durante gravações no SBT e nas redes sociais, gerando rumores de crise no casamento com o ex-ministro Fábio Faria.
6: Essa é a notícia que saiu no site Terra. Patrícia Bravanel aparece sem aliança de casamento. Bom, agora que o mundo parou, nós podemos voltar para notícias bem menos importantes do que essa. Agora, ô Batista, você tá solteiro?
3: Hã?
6: Tá solteiro ou você
3: quer
6: tá
3: saber da minha vida?
6: Porque eu acho que você combina muito com a Patrícia Bravanel. Eu tô falando muito sério.
3: O Lucas, eu tô falando a sério. Vida inteira ele quer arrumar namorada pra
6: eu
3: mim.
6: Te juro.
3: Um dia, não, tem uma amiga que anda com o cachorro
6: a
3: na
6: Carol,
3: praça.
6: A Carol.
3: Ela tem a sua cara.
6: Não,
3: eu tenho uma amiga que é fonoaudióloga, que é a sua cara.
6: A Camila, sua cara.
3: Eu tenho uma amiga que é atendente do banco, não sei o que, que é a sua cara. Agora é a Patrícia Bravanel.
6: Vocês combinariam muito, juro por
3: Deus. Eu e a Patrícia Bravanel?
6: Muito, você não tem noção.
3: Então agita aí.
6: Será? Não sei se ela tá solteira, né? Ela apareceu sem aliança, mas é conturbada.
3: Quantos anos tem a Patrícia? Uns 30 e pouco?
6: Não, 40 e alguma coisa, eu 40 acho.
3: A Patrícia é bonita.
6: Ela é linda, ela é bonita. Muito bonita, talentosa demais.
3: É bonita.
6: E se estiver solteira, olha, só pra deixar claro, não estamos desejando que ela termine o casamento. Só estou dizendo que se
3: ela der bola pra mim, eu desejo sim que ela termine hoje.
6: Calma aí, não fala assim que pega a mão, calma. Ó, Patrícia, muita força, tá? Momento conturbado na sua vida. Te desejo do fundo do coração. E se porventura você estiver livre, leve, solta para conhecer novas pessoas, eu gostaria muito de te apresentar o Marcelo Batista. Sim. Eu acho que vocês iam se dar muito bem, tá? Ela tem 49 anos.
3: Não, 49?
6: Não parece, né?
3: Você viu? Eu falei 30 e pouco.
6: Ela estudou com a minha ex-mulher, então por isso ela está na mesma idade.
3: Nem ferrando que ela tem 49
6: não
3: anos.
6: Não parece.
3: A Patrícia tem quase 50.
6: Parece que ela tem 39, 37, 38.
3: Caramba.
6: Não parece
3: que
6: mesmo.
3: Coisa, hein?
6: Patrícia, então, se você estiver à procura de um homem fiel, digno, um homem que possa te honrar e, quem sabe, até mesmo te alegrar, este homem está bem aqui, no Sobremesa.
3: Se tiver um Marcelo programa Batista. Pra mim também na grade do
6: não,
3: SBT
6: não, não
3: também.
6: Chega a fazer falando isso, não.
3: Também
6: ele não
3: aceito.
6: Quer um programa, ele quer o seu coração.
3: O Tioli tá muito tempo no ar, tá? É muito tempo. Se quiser, eu divido o domingo pra não ficar pesado pro Celção.
6: Ô, Cuca, música de romance.
3: Celção.
6: Patrícia Bravanel.
3: Em nome do amor.
6: Em nome do amor. Patrícia. Cara, Cuca, é sério que você botou? Isso é música de romance, é jazz, cara. Música de romance de aonde, cara?
3: É chique, é porque a Patrícia é uma mulher chique.
6: Vamos lá. Patrícia Bravanel. Eu lhe desejo tudo o que há de melhor e que você passe por essa turbulência. Você não tem nada a ver com isso, você é uma vítima, então que o melhor possa acontecer na sua vida. E esse melhor tem nome e sobrenome. Marcelo Batista.
3: Marcelo Batista, muito obrigado, hein? Nome do amor. Ai, ai, ai. Ó, vai. Daqui a pouco, o candidato que foi preso numa operação do PCC e teve 9 mil votos.
6: Loucura.
3: Mas ao contrário dele...
6: Loucura.
3: Ao contrário dele, tem 7 candidatos no Brasil que terminaram a eleição com 0 votos. Mas será por quê? Porque teve candidatura que foi impugnada, talvez?
6: Não sei.
3: A pessoa
6: não votou nela mesma?
3: Ó, aconteceu no Acre, Goiás, Pará, Pernambuco e Roraima. Eles não tiveram nem os próprios votos, muito menos de parentes e amigos. Mas eu acho que isso deve ter sido porque a candidatura às vezes foi impugnada, o cara não pôde...
6: Não.
3: Porque não é possível que você não vote em você mesmo, você não acredita em você.
6: Já aconteceu.
3: Eu não acredito muito em mim, mas eu votaria em mim.
6: Sei lá. Ah, a pessoa talvez estava tão nervosa, não votou nela mesmo. Só que realmente tá estranho, hein? 7 candidatos não tiveram nenhum voto. Que loucura.
3: É muito...
6: Não, pelo amor de Deus. Ele ainda sai como deputado estadual. Então ele tem que votar no estado onde deputado ele está se candidatando. Estadual. Que loucura, cara. Que loucura.
3: Igual a mulher lá de Pintópolis, lá que teve um voto só.
6: Pois é, ela teve um voto.
3: Um voto em Pintópolis,
6: mas
3: Minas Gerais.
6: Ela vota, né? Ela tá saindo como deputada.
3: Sim.
6: E naquela cidade, onde ela não mora, naquele município, ela recebeu um voto. Aí, ó, tá vendo? Tem matemática por trás disso.
3: Sim.
6: Agora, o cara teve zero voto, nem na cidade onde ele mora.
3: Mas eu acho que foram candidatos. Eu acho que foram candidatos. Que deve ter sido impugnadas. Eu acho
6: que deve ter sido isso. Loucura demais. Não? Agora, vamos falar daquele que fez aniversário essa semana, Batista?
3: Sim, Vorcarinho?
6: Vorcaro, Daniel Vorcaro. Nós mandamos, inclusive, presente para o Vorcaro.
3: Sim.
6: O Batista tentou fazer uma festa surpresa. Infelizmente, não deu certo. E a gente mandou um presentinho para o Vorcaro. Vorcarinho, achou que a gente fosse deixar passar em branco? Mas é o seguinte... O cunhado do Daniel Vorcaro disse que na prisão ele não quer mais ficar calado. Olha aí, parece que o Daniel Vorcaro não quer mais ficar de boquinha fechada. Quem disse isso foi o cunhado dele.
3: Cunhado.
6: O Fabiano Zetel tentou fazer com que ele fizesse uma delação premiada em abril desse ano. Mas aí a proposta foi rejeitada. Agora, o Fabiano Zetel sinaliza de novo que o Daniel Vorcaro pode revelar novos fatos. Bem que... Vou te falar. Nossa, me arrepiei inteiro. Juro por Deus. Tá todo mundo, todos os cartomantes, pessoal sensitivo, vidente, tá todo mundo falando que vai vir uma coisa à tona, que vai mudar as eleições. Juro por Deus.
3: É mesmo?
6: Te juro, tá todo mundo falando isso. Ó, o Fabiano afirma que o Daniel Vorcaro tem informações relevantes a revelar, inclusive envolvendo autoridades. E ele foi o maior doador das campanhas de Bolsonaro e Tarciso em 2022. Caramba, ô Fabiano, você que tá fazendo essa ponte aí, esse meio tempo. Vai, cara. Fala pro Daniel falar aí, fala o que tem que falar.
3: Duvido que antes da eleição saia alguma coisa, antes do dia 25. Ah, claro que
6: tem
3: não.
6: Tem muita coisa pra rodar ainda, hein?
3: Duvido.
6: Tem exatamente 14 dias. Não, 14 dias, desculpa. Achei que fosse dia 10. Mil perdões. Calma aí, gente. É o cunhado que não quer ficar calado, não é o Vorcaro, tá? Eu vou deixar bem claro. O cunhado do Daniel Vorcaro disse que tem informações para revelar. E ele falou que essas revelações podem chocar, hein? Porque envolve autoridades. E o cunhado, Fabiano Zetel, foi o maior doador das campanhas de Bolsonaro e Tarciso em 2022. Esse cunhado aí, Fabiano, pode tentar fazer dar certo, hein?
3: Eu duvido.
6: Eu duvido.
3: Ô, Lucas, você faz conta assim de tipo, quanto você gasta por ano?
6: Não, nunca fiz.
3: Nunca fez?
6: Nunca.
3: Mas você não tem uma planilha?
6: Não, eu tenho, na verdade, do mês. Faço mês, mensal. É? Então, anual, mas... não faço, não.
3: É, mas dá pra ter uma estimativa,
6: dá,
3: né?
6: Dá pra ter, vai.
3: É que os herdeiros do Michael Jackson, né, gastam mais ou menos... Gastam quase 100 milhões de reais por ano.
6: Isso.
3: Ou seja, 98,6 milhões de reais por ano. Esse valor é referente às despesas dos três filhos do Michael e também da mãe dele. As informações foram divulgadas por aquele site de fofocas norte-americano, o TMZ, né?
6: Sim.
3: E aí falaram que eles gastam essa grana aí, rapaz. E o patrimônio do Michael, o rei do pop, é avaliado em 5 bilhões de reais.
6: Que loucura, cara. Que loucura.
3: Se não tiver bem aplicadinho aí, gastando 100 milha por ano.
6: Não, gastar dinheiro é fácil, né? É. Gastar dinheiro é muito fácil. Se os caras quiserem gastar isso em 2 dias, gastam. Compra uma ilha, compra, pô, todo mundo, acabam tudo. Acabam com a gente. Quer dizer, acabam com o dinheiro, né? Com a gente.

0: a gente vai trazer a notícia do político que foi preso numa operação contra o PCC e mesmo assim ele recebeu 9 mil votos. Daqui a pouquinho você vai entender que político é esse, de qual partido que ele é e por que que ele recebeu 9 mil votos. Ele foi preso numa operação contra o PCC, organização criminosa do Brasil, que estão dizendo por aí que já até tem em outros lugares, né?
1: Ah, isso aí deve ter em tudo quanto é lugar do mundo.
0: Já, já disseram que tá em Portugal, né? Tudo. Sim. Já disseram. Bom, daqui a pouquinho você vai entender essa notícia do político que foi preso na operação contra o PCC. Mas agora, meu amigo...
1: Falei dela no começo do programa.
0: Falou dela no programa. Que tal se a gente falasse daquela que também é assunto, mesmo quando não quer?
1: Influenciadora.
0: Influenciadora. Ela também saiu como candidata já uma vez, né?
1: Sei lá. É,
0: se eu não me engano, acho que ela foi candidata. Ah. Posso estar equivocado. Mas Cíntia Chagas revela mania de corrigir erros ortográficos até na hora H. Sim, Cíntia Chagas, que namorou com Rubinho Barrichello.
1: É aquela que fica falando de português.
0: Que dava aula para as pessoas passarem concurso, né? Dava aula de português. Ela, que é influenciadora, também teve esse namoro repentino com o Rubinho Barrichello. E no Instagram, um seguidor dela perguntou se ela costuma corrigir os erros de português das pessoas que vivem com ela. E ela respondeu: meu amor, eu corrijo até na hora H. Pior que é verdade.
1: Já pensou? É?
0: Cara, que louco. Parou tudo. Parou
1: tudo.
0: Por
1: quê?
0: Porque eu fiquei pensando agora, imaginando a situação. Você tá lá na hora H, tendo aquele rally rola, dando beijinho, namorando pelado. E você fala... O que que você falaria que seria passível a ponto de ser corrigido na hora H?
1: Menas.
0: Menas aí é fogo também. É. Até eu corrigiria.
1: Menas.
0: Menas, Cíntia. Né? Te entendo. Menas, né? A mulher falando, ai, menas, menas, aí não dá, aí não dá.
1: Menas.
0: Não dá. Seje.
1: Seje?
0: É. É, não sei. Seje, ai, você, não sei, qual a frase?
1: Seje mais romântico, né?
0: Seje mais romântico.
1: Seje mais romântico.
0: É verdade.
1: Mas aí tem que falar como pra ela? Cíntia, a sua boca beijá-lo-ei. Como é que fala? Beijá-la-ei? Como é que fala? Tem que ser assim?
0: Beijá-lo-ei.
1: Beijá-la-ei.
0: Hã? É, ou também pode usar o simples, ah, isso, vai, ótimo,
1: yeah. Fica quieto, não fala nada, é a melhor coisa.
0: Tem pessoal, você faz amorzinho de meia?
1: Eu não.
0: Tem pessoal que gosta de fazer de meia, sabia? Tem pessoal que gosta de fazer de meia, tem pessoal que gosta de fazer com roupa de roupão. Já vi isso em
1: documentário.
0: Te juro.
1: Quem é que vai que fazer?
0: Faz amorzinho de roupão.
1: Quem vai fazer coisas gostosas de roupão?
0: Tem
1: Chiquinho
0: gente...
1: Scarpa? Quem é que vai fazer amor de roupão?
0: Tem gente que faz, te juro por Deus. Tem gente que gosta, mas tem gente que tem gosto pra tudo. É. E olha, acabamos de receber mais dinheiro no nosso... E
1: pra onde que vai esse dinheiro?
0: Vai pro bolso São José Júnior. Seguinte, Hugo Rodrigues, 5046, disse gostei. E olha aí, quer dizer, na verdade apareceu embaixo, gostei. Sabe quanto ele doou? R$10,90. Muito obrigado. Eu me sinto no Teleton falando das doações. Ó,
1: mais um ouvinte aqui, meu amigo Hugo Rodrigues, também tá na sintonia.
0: Valeu, Hugo. Um beijo. Doe dinheiro pra gente aqui no chat.
1: E esse meu amigo é casado e ele falou que ele larga tudo pra ficar com a Patrícia Bavanel também, ó, meu amigo. Safado.
0: Abriu concorrência, hein?
1: Safado.
0: Tá abrindo vendo? Concorrência. Próxima notícia, vai aí, ô Batista.
1: Já? Sou eu?
0: É você.
1: E daqui a pouco o político.
0: O político?
1: O político que foi preso na operação contra o PCC e mesmo assim obteve 9 mil votos.
0: Você vai entender que político é esse, de qual partido, qual operação em que ele foi preso e por que ele recebeu 9 mil votos. Daqui a pouquinho, no Sobremesa.
1: Eu vou pra essa aqui, então. A passageira que ficou nua durante decolagem e desfilou pelo corredor de avião.
0: Que isso?
1: Isso aconteceu nos Estados Unidos. Enquanto o avião fazia aquela manobra pra decolar, uma mulher simplesmente ficou peladona num avião, andou pelo corredor e até dançou. Ela ficou 25 minutos fazendo isso sem ninguém interromper.
0: Claro! Claro! Os caras vão interromper sim.
1: Até ela ficou fazendo isso até o piloto abortar a decolagem. A polícia foi chamada e prendeu a mulher.
0: Quem ia? Já pensou situação horrível, você lá na aeronave, a tua mulher do lado, vai, faz alguma coisa. O cara, não, deixa ela. Deve estar brava, coitada. Deve estar passando por algum estresse pós-traumático.
1: Eu tenho uma amiga muito famosa.

0: famosa que morre de medo de andar de avião, que já aconteceu isso.
1: Jura?
0: É.
1: Ela tirou a roupa?
0: Não, peraí. Tirou a roupa, mas no, na época não havia essas coisas de redes sociais e foi meio abafado pela companhia aérea.
1: Cara, mas ela tirou roupa por um estresse?
0: Ela ficava muito nervosa, muito nervosa. Você viajava do lado dela, ela enfiava a unha assim em você, parecendo um gato assim, ó. Sim.
1: Caramba, cara.
0: E aconteceu isso.
1: Caramba.
0: Aconteceu isso.
1: Um beijo, Galisteu. Adoramos você, tá bom? Bom, vamos lá então.
0: Não sei quem é, não.
1: Vamos dar a próxima notícia. A notícia que nós estamos aqui aguardando. Senhor diretor, posso dar? O senhor me libera? Então vamos dar a notícia. Ó, presta atenção. Você que ficou com a gente até agora. Aconteceu o seguinte. Em setembro, uma pessoa foi presa, tá? Foi presa. E agora, em outubro, ela recebeu 9 mil votos. Que loucura, né? Como é que uma pessoa é presa em setembro, em outubro ela ganha 9 mil votos? Vou te explicar. É o Danilo Morgado, do PL, o Partido Liberal, que está preso desde setembro, quando foi alvo de uma operação que investiga suspeitas de infiltração do PCC no poder público e também no sistema de transporte coletivo. E como é que ele recebeu esses votos? Com esses votos, ele virou suplente de deputado estadual em São Paulo. Suplente de deputado é tipo um deputado reserva, entendeu? E por isso ele recebeu esses 9 mil votos, mas está preso desde setembro aqui em São Paulo. O que me faz pensar que realmente precisa investigar cada vez mais e melhor qualquer candidato, qualquer que já tenha sido eleito, envolvimento de organizações criminais. Porque isso é muito sério. Nós estamos falando de uma situação horrível. Esse pessoal da organização criminosa tendo acesso ao poder público pode prejudicar e muito o Brasil. Não é só o estado de São Paulo e outros estados que porventura venham a descobrir. Estamos falando de prejudicar a nossa nação. Não podemos deixar que uma pessoa se envolva com qualquer organização criminosa e mesmo assim esteja no poder. Isso é completamente avassalador. Não podemos deixar. Isso aqui é muito errado. Então, desejo aí que a Polícia Federal faça mais encontros desses políticos que estejam envolvidos com as organizações criminosas. Foi o Danilo Morgado, do PL.
0: Danilo Morgado, meu amigo falou que ele que doou 10 conto aqui.
1: Foi ele?
0: É, ele falou, vê se me devolve, hein? Vê se me devolve. Vamos pra enquete?
1: Vamos pra enquete. Não dá pra devolver, desculpa, tá?
0: Que
1: não
0: coisa simples que te irrita, hein? Olha só. O Ricardo Souza diz o seguinte: acessar o gov.br pra entrar é uma faculdade. Pra recuperar a senha, então, aí é concurso público. O Fernando Lima: perguntar o valor do produto no direct e a loja responde: chama no WhatsApp, meu irmão.
1: Dá uma raiva.
0: Eu só queria saber quanto custa. Isso dá raiva mesmo, isso irrita. A pessoa anuncia um negócio no Instagram, aí você fala lá, quer saber mais, quer saber o valor, chama no direct. O cara bota o anúncio do apartamento, anúncio de carro, chama no direct.
1: Dá muita raiva, né? O Moreno 107 disse aqui no nosso YouTube: o que me irrita é dar bom dia pra pessoa e ela não responder. É uma coisa simples, mas também me irrita bastante. E o Alessandra Melo 651 disse: o vizinho que acha que todo mundo tem que ouvir a mesma música dele, de tão alto. E olha que fica tremendo o vidro da casa dela.
0: É, pancadão, aquele paredão do som. A Patrícia Almeida: cardápio QR Code irrita muito essa moça, que ela diz que sai pra comer, tem que levar o celular, tem que ter paciência e tem que ter internet também na hora de acessar.
1: Odeio cardápio de QR Code. Você, estabelecimento que tem cardápio de QR Code, eu te odeio. Fundo meu coração.
0: E o Daniel Oliveira, aquele negócio sachê de ketchup, mostarda e maionese. Que você não consegue, você não sabe se abre ele de lado, na vertical, na horizontal.
1: Rapaz, me lembrou do negócio da bisnaga, depois eu tenho que falar. 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
2: Depois de um primeiro turno com um resultado que surpreendeu muita gente, a esquerda brasileira enfrenta um cenário cada vez mais difícil. Enquanto isso, a direita amplia o espaço no Congresso e fortalece sua presença na política nacional. Esse é o assunto do escritor e filósofo Luiz Felipe Pondé na sua coluna Sem Dó.
3: Eu acredito que a situação que a esquerda se encontra hoje, pós primeiro turno, é uma situação bastante delicada, né? Ela é delicada não só pelo fato evidente de que a direita devastou a esquerda nesse primeiro turno, que ainda que o Lula consiga virar o jogo por alguns votos no segundo turno, que não é fácil, mas não é impossível, ele vai ter, digamos assim, um Congresso em grande parte que lhe será hostil. Alcolumbre, seu grande aliado, também está fragilizado, né? A maior parte dos governadores eleitos nos estados também não estão, digamos assim, sintonizados com o projeto do PT, ou mesmo o PT. Além do fato de que talvez o Flávio Bolsonaro continue navegando no crescimento que mostrou no primeiro turno e venha ganhar a eleição. Mas para além disso, desse fato, né, me parece que a esquerda ela está em dificuldade aqui no Brasil. Primeiro, o Lula é um candidato, um político antigo, de certa forma ultrapassado, né, populista, muito pouco sintonizado com o que seria, digamos, as pautas da esquerda, da moda ou da esquerda americana, que no Brasil é um tanto mais representado pelo PSOL. Só que o Brasil é uma sociedade profundamente conservadora e o alcance que o PSOL tem ainda é muito restrito para que ele pudesse vir ocupar o lugar do PT, que aparentemente parece ser um partido em recuo, datado, né? E não tem nem herdeiros para o Lula, inclusive pelo próprio Lula, quer dizer, centralizador, o PT virou uma espécie assim de cenário de irrelevantes, onde só o Lula é a única opção. E o ciclo do Lula acabou. Mesmo que ele venha a ser eleito no segundo turno agora, ainda assim ele vai estar num ambiente que ele será bastante hostil. A gente sabe do enfraquecimento do executivo aqui no Brasil desde o impeachment da Dilma. Portanto, para além do resultado imediato, a esquerda precisa pensar quem ela tem como candidato para 2030. Como ela vai se articular para apresentar opções? Que discurso ela vai assumir? Ela vai continuar no populismo petista, lulista, que acabou, né? Inclusive por conta de que o Lula já é um candidato de uma certa idade e o PSOL não parece falar com a população brasileira, fala com guetos, com nichos, discute temas que a maioria dos brasileiros não estão nem aí, não toca, não os toca. Então, acho que a esquerda deveria usar o que aconteceu, ao invés de ficar xingando todo mundo que votou no Flávio Bolsonaro na direita de fascista, deveria procurar reunir seus quadros e buscar talvez uma opção mais concreta. Porque no momento que a gente está, a direita está com a faca e o queijo na mão, inclusive tem muito mais opções de quadros do que a esquerda do PT.
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0: Olá, olá! Sejam muito bem-vindos ao Corre TMC. Eu sou Mirelle Mosquela. Quem cedo madruga já correu 2 quilômetros. E a minha pergunta de sempre para você é essa: você já tirou o popô do sofá hoje e foi fazer atividade física? Será que nesse final de semana você fez algum longão? Ou deixou para fazer uma distância mais curta? Ou resolveu colocar sim o seu boné, o seu óculos lá baixa pace, o seu tênis e foi testar a corrida, foi identificar ali que esse esporte vai fazer a sua cabeça? Então me conta, aproveita para me seguir também nas redes sociais, no arroba Mimochela. Seja muito bem-vindo, que bom que vocês estão por aqui. Hoje eu tenho dois grandes convidados. Uma que está presente na minha frente, maravilhosa. Já eu quero fazer uma abertura assim de gala, porque ela merece. Ela sendo a mais veloz dos 42 quilômetros na maratona, claro, né? Adriana da Silva tá aqui comigo. Bem-vinda, Adri, tudo bem?
4: Oi, tudo bem? Muito obrigada pelo convite, fico muito feliz.
0: Show! Adriana Silva já está aqui comigo e online, agora sim eu vou falar com ele. Ele, gente, já fez milhões de corredores acreditarem que ficaram bonitos sofrendo ali no quilômetro 38, sabe? Você precisa fazer aquele sorrisão porque você tá chegando no final ali, no pórtico, para pegar a sua banana e a sua medalha. Sim, então seja muito bem-vindo, ele que é CEO da Fotop, André Chaco. Bem-vindo, André, tudo bem?
5: Tudo ótimo, super obrigado pelo convite. Eu não corri hoje de manhã, mas eu pedalei, vale? Vale meio ponto?
0: Vai, mas vale muitos pontos, independentemente, né, se for corrida, se for natação, se for bike, tá tudo ótimo. O importante é que você tirou o seu popô do sofá e fez uma atividade física, então nota 10 pra você. Ô André, agora veja bem, eu já quero saber aqui, como é que a Fotop, ela nasceu? Porque você é fotógrafo ou você é um empreendedor também? Você ama fotografia? Percebeu ali em qual momento que o corredor, ele queria um registro, ele queria uma lembrancinha, porque hoje, se você é corredor, com certeza você já comprou uma foto lá na Fotop.
5: E continue comprando, por favor. A gente precisa disso, faz parte, né? A gente precisa disso. Eu sou dentista, por formação, mas nunca exerci. Eu, durante a faculdade, junto com o Renato, meu sócio, a gente fez um site de esporte de aventura, que se converteu num site também de corrida de rua, maratona, triatlo, enfim, toda a parte endurance. Por um projeto lá atrás da Nike, em 2004, a gente criou o sistema para os corredores se identificarem e conseguirem baixar foto gratuitamente. Esse era um acordo que a gente fez com a Nike lá atrás. E dali, transformar numa loja de fotos foi quase que uma consequência. Então, assim, se eu for te contar toda a história, é algo super longo. Eu lá atrás não acreditava no modelo de venda de fotos. Fiz um monte de contas e eu falava que esse modelo não parava de pé de jeito nenhum, e a gente tinha um concorrente que vendia fotos, e eu falava, pô, mas esse cara não é possível, ele tá trocando dinheiro, não funciona. E depois a gente percebeu que efetivamente funcionava. Não dá nem para comparar 2004, 2003, 2005 com o que existe hoje, mas a gente começou, não foi por acaso, eu sempre fui apaixonado pela fotografia, eu já vendia fotos no Rally dos Sertões, já fotografava, acabei ainda por, acho que por obra do destino, acabei ainda virando sócio de uma agência de fotografia em 2008, que é uma agência que existe até hoje. Então, eu acho que a fotografia sempre foi sendo inserida na minha vida em vários momentos, e hoje a gente vive da fotografia.
0: Olha só, jamais eu imaginaria que você fosse dentista por formação.
6: Por isso que é legal, né? As histórias por trás das grandes empresas.
5: Sim, a gente ainda não é grande, a gente ainda vai ser muito maior do que a gente é hoje, mas a gente tem uma ambição realmente grande. Acho que a gente, eu brinco que a gente está sempre contente e nunca satisfeito. Acho que assim, a gente é muito contente com aonde a gente está hoje, o crescimento que a gente tem. Acho que ter saído também, não é o foco aqui, mas ter saído somente do mercado de running, ter saído do mercado esportivo, para a gente foi algo super assim, satisfatório, relevante, interessante, importante. E só que eu acho que a gente nunca está satisfeito, a gente ainda tem bastante lugares onde a gente quer estar.
6: Perfeito, André, agora você foi muito humilde, né? Vou crescer um pouco, queremos crescer mais, é claro que é isso que a gente, como vocês, né, como empreendedores, como dono, né, dos próprios negócios pensam, mas hoje a Fotop, ela é muito grande, ela está presente em praticamente assim, né, Dri? É. Você que acompanha, você que corre, né, as corridas de rua aqui no Brasil e também fora aqui de São Paulo, né, a gente vê como a Fotop está ali presente o tempo inteiro. Agora, você percebe isso também, Dri?
7: Exatamente. Não, e é engraçado que esses dias eu tava lembrando do meu recorde que eu fiz lá em Tóquio, né? E eu não tenho foto do registro do momento mais importante da minha vida.
5: Calma, que a gente ainda vai chegar lá.
7: E agora, eu termino a corrida, passa uma hora depois da corrida, eu já falo pra esposa do meu treinador, vamos lá ficar um pouquinho mais pobre, porque a gente não vai conseguir não comprar uma foto da corrida. E o que ele falou aí é verdade. A Fotop está presente em todos os momentos. Eu estava fazendo o Caminho da Fé o ano passado, né? A peregrinação até Aparecida. Quando eu vi um laranjinha lá no final, eu falei, gente, vocês estão aqui, não acredito. Fotop no Sambódromo, né? Eu desfilo também pela Águia de Ouro. E o Fotop lá, meu, terminou o desfile, eu já estou indo lá pegar minhas fotos. Então é muito legal quanto a Fotop está crescendo em todos os segmentos, né?
6: Agora, André, em qual momento a Fotop, ela deixa de ser, então, uma empresa só de fotografia, mas também passa a ser uma empresa hoje de tecnologia? Como é que foi essa virada?
5: É que a minha história ela é um pouco bagunçada. Não sei nem se todo mundo sabe, mas a gente tinha o WebRun e o WebVenture, que eram dois sites de conteúdo que vendiam inscrições e vendiam fotos atuando. O WebRun no mercado de corrida de rua e o WebVenture trabalhando no mercado de esporte de aventura. Em 2014, a gente resolveu separar as operações, então a gente criou uma operação só de venda de inscrição, que era o Ticket Agora, que virou o Ticket Sports, que hoje acho que é a principal tiqueteira, de para inscrição de eventos Endurance. Então, eu fui founder lá e fiquei até a venda da empresa em 2024, e a gente fez a Fotop com o intuito de vender fotos. Em 2016, a gente percebeu que, como empresa de venda de fotos, a gente não tinha mais como continuar crescendo no ritmo que a gente crescia, porque a gente dobrava de tamanho a cada ano. Foi quando a gente resolveu se transformar numa plataforma e possibilitar com que os fotógrafos fossem o nosso motor de crescimento. Quando a gente conseguiu criar um site white label para os fotógrafos poderem oferecer a Fotop em vários eventos. Então, muitos eventos que todo mundo acha que a Fotop que fez ou que a Fotop que tem um acordo, na verdade não somos nós, são os fotógrafos que fazem um acordo com a organização e trazem a nossa marca e trazem a nossa tecnologia para essa venda de fotos, o que é um modelo para o organizador muito ganhador, porque ele tem a melhor tecnologia, ele tem o melhor sistema, que é o que a gente desenvolve, pelo menos a gente batalha para isso, a gente trabalha todos os dias duramente para tentar entregar o melhor sistema possível, com a personalização ou com o tratamento personalizado que um fotógrafo local pode dar. Então hoje a maioria das provas que a gente tem são fotógrafos locais que têm acordo com o organizador, que conseguem dar um atendimento super exclusivo, que consegue ajudar no gerenciamento da prova, só que eles entram com a nossa tecnologia que traz a credibilidade, né, de rodar São Silvestre, rodar a Maratona do Rio, rodar a SP City, rodar uma série de eventos gigantescos que a gente faz na corrida, além do ciclismo, além do entretenimento, além dos outros mercados.
6: Excelente, é isso aí, vocês estão presentes em todas as corridas, né, tradicionais aqui de São Paulo, como você disse também, atuando agora fora do Brasil. E André, é legal falar dessa tecnologia, porque agora, antes você tinha que, para você conseguir a sua foto ali no site, encontrá-la, né, fazer a busca, você subia uma foto sua, Você carregava uma foto sua, o site identificava ali, mas agora você tem um reconhecimento facial. E como é preciso aquilo e como é interessante. Então, é mais um passo da Fotoop junto com essa tecnologia, o reconhecimento.
5: A gente entrou com o reconhecimento facial, a tecnologia de reconhecimento facial, há muito tempo atrás. A gente entrou, acho que em 2016 a gente já tinha o reconhecimento facial. Então, é um negócio que hoje virou quase commodity, hoje todo mundo tem, mas a gente entrou com esse recurso em 2016. Eu acho curioso que você fala o quão eficiente ele é. Ele ficou tão eficiente que acabou virando um problema, porque vocês devem ter tido essa experiência ruim de subir uma foto de vocês, fazer a busca pelo reconhecimento facial, e vocês falam, pô, mas eu não tô na foto. Aí você vai ver lá no detalhe, você tava lá de papagaio, de pirata, no quinto
6: numa outra
5: plano,
6: foto.
5: Você estava assim, acontece. Lá atrás, lá em último plano. Então, agora o que a gente fez, a gente lançou recentemente uma tecnologia aplicada em cima do reconhecimento facial, que a gente está chamando de Face Filter, onde a gente faz a busca, o retorno da busca, teoricamente viriam todas essas fotos, mas a gente exclui as fotos que você não aparece em primeiro plano. Então, todas aquelas fotos que você estava lá atrás, agora elas são removidas da busca. Então a experiência ficou muito melhor. Quando você faz a busca, a gente tenta, de uma certa maneira, só te entregar as fotos que sejam relevantes. Então, por exemplo, na Maratona do Rio, a gente cortou um terço das fotos, a gente cortou 34% das fotos, não foram entregues nos pacotes de fotos, não foram entregues na busca, porque eram fotos irrelevantes. E aí a experiência do atleta ficou muito melhor, porque ao invés dele ver 300 fotos, ele viu 200, que continua sendo um número obsceno, continua sendo um número enorme, mas as 200 fotos que ele era realmente primeiro plano, que ele era o assunto principal da foto. A gente tirou de poluição 100 fotos que eram irrelevantes.
6: Perfeito, excelente. É isso aí, né? Então, olha só, desde 2016 vocês já trabalhavam aí com reconhecimento facial e agora aprimorando cada vez mais essa ferramenta. Pra gente encerrar, André, o que, que a gente pode esperar da Fotoop? Novidades? Eu sei que você tá sempre de olho no mercado, trazendo inovações, né, pra Fotoop. Quando a gente menos esperar, pá, vocês estarão lá. O que, que a gente pode esperar um pouco mais de vocês daqui pra frente nas próximas corridas, nos próximos anos, né, a curto ou longo prazo?
5: Tá. Eu espero que vocês nos encontrem em mais lugares. A gente quer estar em cada vez mais eventos, a gente quer trazer essa experiência cada vez em mais lugares. A gente está com um crescimento super interessante fora do Brasil. Então, falando especificamente no mercado de corrida, a gente tem visto algumas corridas bastante interessantes, bastante grandes fora do Brasil. Aqui no Brasil ainda temos alguns alvos que a gente gostaria muito de ter, provas icônicas que ainda não estão com a gente. Em termos de tecnologia, a gente lançou recentemente um app, a gente relançou o nosso app com algumas tecnologias legais para você já ir recebendo a foto, tem sistema de push, hoje em dia você pode fazer a compra das fotos pelo site, algo que não era possível, acho que até 3 semanas atrás. Então, hoje pelo nosso app você já consegue fazer isso. A parte de vídeos, a gente também conseguiu melhorar algumas coisas, hoje em dia é possível você ter os vídeos com som, coisa que antes a gente não tinha aberto essa possibilidade. Então, a gente está num momento muito focado no atleta, assim, na experiência do atleta. A gente tem alguns recursos, esse eu não posso te falar agora, mas muito em breve a gente vai ter alguns recursos para os atletas manipularem melhor as fotos, uma experiência melhor de visualização de foto, uma experiência melhor de compartilhamento. Então, a gente ficou com o nosso foco muito grande na tecnologia, em atender os fotógrafos, em ter uma infraestrutura para possibilitar o crescimento, para possibilitar as dezenas de milhões de fotos que a gente processa, às vezes, em um único dia. E agora a gente está um pouco mais apontando para a experiência do atleta. Então, tem um site novo vindo, com visualização de foto melhor. Então, agora o nosso foco é muito atleta, porque a gente está aqui no programa para atletas, mas é o consumidor final como um todo. Então, a gente quer melhorar muito essa experiência entre ele ser fotografado e ele poder compartilhar as fotos nas redes sociais. Então, acho que aqui é um foco que tem de curto e médio prazo para entregar uma experiência ainda melhor.
6: Estou ansiosa para essas novidades.
5: Eu estou mais do que você.
6: André, muito obrigada de verdade por ter participado aqui do nosso Corre TMC. Esse foi o André, CEO da Fotoop. Um beijo e até a próxima.
5: Obrigado, tchau.
6: Valeu, obrigado, um beijo. É isso, gente. Nossa, legal demais, né? Conversar com empresas que fazem parte, na verdade, do nosso dia a dia, do nosso treino, do nosso corre. Porque, sim, a Fotop tá sempre lá presente com a gente, né? Então, legal demais. Quem nunca comprou uma foto da Fotop é porque ainda não começou a correr, tá? Bom, vamos lá agora fazer a minha abertura perfeita, porque ela merece demais, tá? Olha só, atleta que tá aqui com a gente, ela merece muito, mas muito respeito, tem uma história de superação linda, tem uma história que realmente vai te emocionar. Ela detém ainda o recorde brasileiro da maratona, é a mais veloz que temos, tá? Então, muito respeito, é um ícone, referência na maratona brasileira. Seja muito bem-vinda, Adriana da Silva!
7: Oi, agora oficialmente, muito, muito obrigada pelo convite, fico muito feliz de poder estar aqui com você hoje e poder falar sobre corrida, que faz parte da minha vida, né, da minha história desde muito cedo.
6: Adriana, muito legal que você está aqui com a gente. Eu realmente fiquei muito feliz nessa semana, quando eu soube que eu, né, que a produção, que nós traríamos a Adriana para cá. Eu comecei a ver muitas matérias suas, enfim, para já conhecia, claro, a sua história, mas entender um pouco mais a fundo. E confesso que me emocionei em algumas partes ali, em alguns momentos da sua trajetória. Uma vida que não foi nada fácil, né, Adriana? Mas com muita perseverança, com muito foco e, cara, como você é braba, como você é guerreira. Eu acho que talvez você tenha, já cansei de escutar isso, mas hoje você se emociona ou de algum modo você se sente tocada ainda por deter ainda esse recorde na maratona? Tipo assim, moral lá em cima, eu sou braba mesmo?
7: eu acho que, assim, sempre vem uma reflexão e pensando e olhando para trás de tudo que o esporte foi na minha vida e está sendo na minha vida e o quanto que o esporte foi transformador na minha vida. Eu sempre falo que o atletismo, ele entrou na minha vida com um propósito, né? Então, quem já conhece um pouco da minha história vai entender lá no início como que tudo começou. E hoje eu olho para trás, essa semana mesmo eu estava relembrando algumas coisas, e eu fico pensando que de fato era uma coisa que era para acontecer, para mudar minha vida e a vida da minha família, né? E então, quando eu olho assim a minha história, né, e falando um pouco dos resultados, né, recorde e medalhas pan-americanas e tudo mais, eu fico muito feliz. Porque eu lembro o quanto foi difícil, né? O quanto foi sacrificante, assim, o quanto eu tive que abrir mão de muita coisa para poder ir em busca desse momento, desse sonho, e o quanto valeu a pena, né? Então, quando eu sempre sou lembrada, homenageada, e sempre a gente fala sobre os meus resultados, é um motivo de muito orgulho, porque eu lembro que aquele treino lá que eu achei que eu não fosse conseguir terminar e eu insisti, eu fui determinada, eu fui resiliente e foi isso que fez a diferença para que eu pudesse ter o resultado que eu tinha hoje. Então, assim, é um motivo de muito orgulho, né?
6: É isso, gente. Estão lembrando aqui que a Adriana, ela tem, né, tirando, claro, esse recorde que é incrível, recordista brasileira da maratona, não falei o tempo dela, tá? Então, escutem só, Brasil. 2 horas e 29 minutos e 17 segundos. É isso, Adriana?
7: Exatamente. Foi feito na maratona de Tóquio, de 2012, que foi quando eu precisava conseguir a vaga para os Jogos Olímpicos de Londres. Eu precisava fazer 2 horas 30.06. E eu fiz 2h29, que na época deu a vaga olímpica, o recorde brasileiro e o recorde sul-americano. O recorde sul-americano já foi quebrado, mas o brasileiro, agora no ano que vem, vai fazer 15 anos do recorde, né? Então,
6: Não, eu ainda tô chocada, tá, gente, com essa história. Sem contar que a Adriana, ela já foi bicampeã dos Jogos Pan-Americanos em Guadalajara em 2011 e Toronto também em 2015 e participando de duas Olimpíadas, uma em Londres de 2012, que nós acabamos de falar, né? E também no Rio, que aconteceu na cidade maravilhosa, 2016, eu estava lá cobrindo também bem de pertinho, foi muito maravilhoso. Inclusive, estamos vendo agora as imagens, essas imagens são de Guadalajara 2011.
7: Isso, é da maratona.
6: Pra quem tá acompanhando a gente no YouTube.
7: Isso mesmo, é a chegada da maratona, né, dos Jogos Pan-Americanos, que foi quando eu bati o recorde pan-americano também ali, que era 2h37 e eu fiz 2h36.
6: Nossa, maravilhoso, gente. Quem tá acompanhando no YouTube, aproveite, siga a gente lá. E agora a gente tá acompanhando também esse vídeo da Adriana chegando, muito emocionada, sempre com a bandeira ali do Brasil, né, Adriana? Gente, vocês têm noção? 42 quilômetros em 2 horas. Esse aí foi 2h37?
7: Isso, 2h37 e 36.
6: Isso. Não, incrível. E daqui a pouquinho o Cláudio Castilho vai aparecer nesse vídeo também, que ele esteve aqui conosco, que é o seu treinador e virou um amigo também muito pessoal. Hoje, Cláudio Castilho é o diretor executivo da Confederação Brasileira de Atletismo. Ele tá aí, ó, abraçando você num momento muito, muito emocionante. E nessas palavras aí, o Cláudio Castilho disse: eu sabia que você ia conseguir. Incrível, né?
7: É, não, o Cláudio é praticamente um pai para mim, né? Eu sou praticamente da família, mas ele entrou na minha vida num momento muito difícil, né? Lá em 2006, eu tinha acabado de fazer cirurgia no pé, eu já estava 2 anos sem correr, sem competir, estava num quadro de depressão, né? E bem complicado esse momento. E eu já tinha abandonado a carreira, até então eu não tinha... O resultado que eu tinha expressivo até naquele momento era a terceira colocação na São Silvestre. E quando ele soube que eu tinha abandonado a carreira por conta de lesão e depressão, ele me chamou para conversar. E aí ele falou para mim: olha, eu não sou seu treinador, mas eu quero te ajudar, né? E a partir daquele momento, ele era treinador do Esporte Clube Pinheiros. E aí ele conversou com a diretoria do Pinheiros para que eu pudesse... ficar ali, mesmo não sendo atleta do Pinheiros, usando toda a estrutura. Então, para quem conhece o Clube Pinheiros, para quem não conhece, é uma estrutura fantástica, é um dos maiores clubes
6: bem
7: da América Latina.
6: Bem completinha, né, Adriana?
7: É. E eu usei toda aquela estrutura para me reabilitar, departamento médico, alojamento, tudo. E eu consegui voltar a correr e depois que daí começamos essa trajetória de estrear na maratona, de poder conseguir os resultados que nós conseguimos. Então é uma trajetória muito bonita, assim. É assim, eu tenho o Cláudio como papel de pai, sempre que me aconselhava, né, me fazia acreditar. Por isso que quando ele fala ali, eu sabia que você podia, porque às vezes quando eu não acreditava muito em mim, ele me fazia acreditar, né, que eu era capaz de fazer o treino que eu precisava fazer, de encarar a competição que eu precisava ser, né, encarada ali. E quando vinha o resultado, era um motivo de muita comemoração.
6: Adriana, a vida de uma atleta olímpica, ela é fácil hoje aqui no Brasil?
7: É, a vida de um atleta, né, como um todo, assim, é sempre muito sacrificante, né? É, o atleta, ele não é um atleta olímpico formando em 4 anos, né, que é o ciclo olímpico. É, precisa no mínimo 10 anos de trajetória ali, com muita dedicação, muito planejamento, abrir mão de muita coisa, né? Você tá longe da família, você treinar de domingo a domingo, você treinar em dias de sol e chuva, mesmo quando você está cansada e às vezes até lesionada, né? Então, para conquistar uma vaga olímpica já é muito, muito difícil, né? Então, estar nos Jogos Olímpicos é um momento único do atleta. É, eu chegava a fazer quando eu era atleta mesmo, né, olímpica, competia mesmo, eu chegava a fazer 220 quilômetros por semana de treino, né?
6: Meu Deus!
7: Então, para isso, eu precisava estar 24 horas totalmente me dedicando àquilo. Acordava pensando em ser atleta, dormia sendo atleta. É, depois do treino, tinha toda uma rotina de se alimentar no horário certo, fazer fisioterapia, descansar, né, para o próximo treino. Chegava a treinar 3 períodos por dia. Então, na Colômbia, né, quando eu fazia treinos na Colômbia, chegava a fazer 21 tiros de 1000. É, na altitude, treinava 7 da manhã, depois ia para a pista treinar às 11 da manhã e no final do dia às 5 da tarde mais uma vez treino de corrida. Então assim, se não tinha energia para mais nada, era treinar, comer e dormir.
6: Não, você vive para corrida, né? A corrida, ela, exato, faz parte da sua vida 24 horas, como a gente percebeu agora que ela fazia parte da sua vida. 4 horas ali pensando na corrida, o tempo inteiro, às vezes por dia eram 3 treinos, você estava contando pra gente, era isso?
7: Isso mesmo, né? Tinha dias que para poder dar esse volume semanal de 220 km por semana, tinha treinos que eu fazia às 7 da manhã, corria 10 quilômetros, e aí eu voltava para casa, descansava, às 11 da manhã eu ia para a pista, fazia 2 tiros de 5 mil, para 17,50, 18 minutos ali, aí eu voltava, almoçava, dormia, tinha que descansar, para à tarde, lá para 5 horas da tarde, eu rodar mais 1 hora de rodagem, que dava uns 14 quilômetros, então era mais de 35 quilômetros por dia, e fora os longões, né, no final de semana, que chegava a fazer longos, que já deu, um dos longos que eu fiz, né, dessa preparação, chegou a 45 quilômetros, mas geralmente dava entre 38 e 41 quilômetros.
6: Olha que interessante, então quando você treinava para maratona, esse longão ainda passava a distância da maratona.
7: É, geralmente era, o pico era em 38 quilômetros.
6: Isso.
7: Já chegou a fazer um pouquinho mais em alguns treinos, mas geralmente era até 38 quilômetros.
6: Não, incrível. Estamos também acompanhando, para quem está assistindo a gente pelo YouTube, a Adriana está mostrando ali a medalha das majors, né? Ou seja, das principais maratonas do mundo. Londres, Chicago, Tóquio, Berlim, Londres. Esqueci de mais alguma? Acho que é isso, né? É que agora nós temos quase, nós temos 7, vamos entrar para quase 8 maratonas principais, né? Com a entrada de Cape Town, uhum, tem também Sydney, né? Uhum. Austrália, Sydney. E, mas voltando a falar um pouco do recorde, o seu recorde da maratona de Tóquio foi em 2012, abaixo de 2 horas e 30. Por que hoje não bateram ainda esse recorde? O que está faltando, Adriana?
7: Eu penso assim, para eu conseguir fazer esse resultado, o planejamento, ele faz, é muito importante, ele faz muito sentido, ele precisa ter um bom planejamento, tudo muito bem estruturado, né? Eu lembro que antes de eu começar a correr para maratona, eu chegava a fazer 23 provas por ano, né? Provas de 10 quilômetros, meia maratona. E depois que eu comecei a treinar para a maratona, e o foco principal era sempre os Jogos Olímpicos, mudou muito, né? Minha forma de trabalhar junto com o Cláudio, minha forma de treinar. Eu chegava a fazer 4 provas no ano. Depois de 23 para 4, já mudou muito, né? Porque as provas que eu entrava era mais para uma forma de preparação também para a maratona. Então, a forma de trabalhar, a forma de treinar e de competir, sempre as provas-alvos, era uma coisa que dava muito certo para a gente, né? E eu acredito, e na época não tinha ainda as tecnologias, né, de tênis de placa de carbono.
6: Que facilita, né? Que hoje facilita um pouco, né?
7: Sem dúvida, né? Hoje a gente tem bastante, né, ferramentas, tanto de modelos de treinamento, quanto de tecnologias que nos ajudam bastante, né? Mas é muito importante, né? A gente hoje está ainda para quase 15 anos do recorde, mas é importante que essas próximas gerações venham trabalhando para ter um resultado expressivo, para que a gente possa voltar a ter representantes brasileiros, né, dentro da, dos Jogos Olímpicos e no cenário mundial da maratona e poder representar bem o Brasil, né?
6: Perfeito. Ela falou assim de nós temos agora, né, tecnologia. Eu falei, ah, isso facilita um pouco? Claro, facilita, mas assim, né, um tênis de placa de carbono no meu pé é uma coisa. Um tênis de placa de carbono no pé de Adriana Silva, da Silva, gente, é outra parada, né? Estamos falando de uma atleta de elite, uma atleta que representou o Brasil por muitos anos e vem representando também. Hoje, quando, né, nós falamos do nome dela, todo mundo conhece, sabe, lembra quando ela ganhou esse recorde quando, e também nas participações da Adriana nas Olimpíadas. Então, isso é realmente muito legal. Agora, falando desse dia de 2012, no dia que você bateu o recorde, tava tudo perfeito nesse dia, Adriana, pra você? Sabe, assim, você bem, feliz, o tempo bom, porque a gente precisa contar com tudo, né? É. Com as condições climáticas. Você, o que, que você lembra desse dia que ficou eternizado na história do atletismo brasileiro?
7: É, sem dúvida que, assim, para o resultado sair, ele tem que ter tudo muito bem encaixado, né? A gente sempre pensou nisso, inclusive, para a gente sempre pensar também que para escolher as maratonas era sempre a escolha de uma maratona rápida, uma maratona que tivesse um nível técnico forte, para que, de fato, eu nem precisava ganhar a maratona, mas eu precisava correr uma marca. Então, eu precisava entrar numa prova que tivesse corredoras que corressem abaixo de 2h30, né? E eu lembro que o Cláudio tinha escolhido a maratona de Tóquio, foi logo depois que eu conquistei a medalha para os Jogos Pan-Americanos. Então eu estava muito bem, eu já tinha feito esses 21 tiros de mil, eu tinha feito os treinos assim, espetaculares, e eu estava muito bem preparada para correr abaixo de 2h30. E aí, quando nós fomos tentar, né, a inscrição para Tóquio, o organizador não aceitou que eu corresse Tóquio. Porque naquele ano, né, 2012, ela já estava naquele processo final para virar uma major. E um dos critérios era aceitar meninas que tivessem abaixo de 12h30. Se tivesse acima de 12h30 na maratona, não era aceita. E naquela época, o meu melhor era 12h32. Então, eu falei, não, ela não vai poder entrar. E ele insistiu junto com o meu manager, né, o Hugo Souza, né, ele é de Portugal, ele que cuidava de toda a minha carreira lá fora. E ele, não, mas por favor, aceita ela, ela acabou de ganhar os Jogos Pan-Americanos, ela tá bem, não, não vou aceitar. E o Claudio falou, olha, vai para a Colômbia, treina, e como se fosse correr Tóquio. Se não der certo, vamos para Londres, porque eu já tinha recebido o convite para correr Londres.
6: Tá.
7: E aí, faltando 3 semanas para a prova de Tóquio, ele falou, olha, eu vou aceitar. O organizador falou, eu vou aceitar, mas eu não vou dar nada, porque geralmente quando aceita o atleta de elite, ele dá o hotel, né, enfim, dá as condições, mas ele falou, eu só vou dar a inscrição. Tudo bem.
6: Ai, que cara ruim, gente.
7: Falei, não, sem problemas. Daí a ASICS me deu o hotel, né, sou atleta ASICS já há 15 anos também. O Pinheiros me deu a passagem e fomos para Tóquio. E é engraçado que Tóquio, eu estava muito bem mentalmente também preparada. Podia vir, assim, a dificuldade que fosse, e eu estava preparada. Nós largamos a prova com menos 3 graus. Não era uma temperatura que posso dizer, ah, é ideal para correr, né? Com chuva, e aquilo não me abalou, né? Então, eu estava muito bem preparada, eu passei o primeiro quilômetro até forte, depois eu fui ajustando o ritmo. E eu passei a meia maratona para 1:15:06. 1:15:06 é muito apertado. É muito arriscado, né? Se desse uma dor de barriga, uma cãibra, sei lá o que for, um erro de ritmo, por exemplo, eu já estava fora dos Jogos Olímpicos, que eu tinha que fazer 12:30:06. Mas a segunda metade foi melhor ainda, né? Então, eu lembro que os últimos 5 quilômetros, eu estava entre 17:40, 17:45, as primeiras partes da prova ali, dos 5 quilômetros, e no final eu virei 17:25, né?
6: Meu Deus!
7: Que foi, assim, um sprinter negativo, e que me deu a vaga. E aí, na hora que eu cheguei, assim, muito feliz, infelizmente, naquela época, não tinha fotógrafo. Hoje eu não tenho foto, não tenho registro, porque ainda as redes sociais, naquela época ainda era, tava ainda muito
6: low profile início. Total, não tinha, né? A gente nem sabia direito.
7: Verdade. E aí eu cruzei a linha de chegada, assim, com o recorde brasileiro, pan-americano e vaga olímpica. Daí eu cheguei de cara com o Cláudio, assim, abracei ele, comemorando tudo. E quando a gente virou pro lado, o organizador de Tóquio tava ali. Aí ele olhou pra gente e ele falou... É, vocês cumpriram com a sua palavra.
6: É, gente, ninguém tava pra brincadeira não, querido organizador de Tóquio. O negócio era muito sério. E que bom, né, que deu tudo certo, conseguiu então essa vaga depois, conseguiu esfregar na cara desse organizador, tipo assim, viu como a nossa atleta era muito boa, a gente não tava blefando. Não é verdade, Adriana? É. Não, gente, que legal, que história bacana. E aí, quando a gente fala em atletismo, né, a gente, Adriana, a gente só vê ali, parece o atleta. Mas eu queria que você falasse muito rapidamente também pra gente, qual é o papel hoje da Confederação Brasileira de Atletismo nos bastidores? Ela realmente é muito decisiva pra formar um campeão, pra formar uma campeã?
7: É, o trabalho da confederação é muito importante, né? Extremamente importante. Eu lembro que, assim, eu tive muitas dificuldades na época que eu fui atleta, né? E hoje eu fico pensando que se na época tivesse sido diferente, as condições seriam até melhores ainda do que fui. Graças a Deus, assim, eu tive pessoas fundamentais na minha vida, o Esporte Clube Pinheiros, muito bem estruturado, e todos os patrocinadores. Mas hoje eu vejo também que o quanto que a confederação tem trabalhado muito para melhorar isso, né? Hoje a gente tem competições em todas as categorias, desde categorias de base até categoria master. Tem acontecido provas internacionais, né, trazido para o Brasil, como campeonatos sul-americano, ibero-americano, mundial. Tivemos mundial de marcha aqui no Brasil, né, de marcha atlética. Então essas coisas vêm fortalecendo cada vez mais, né, as condições para que os atletas possam cada vez melhorar os meus resultados, né? Então eu acho que esse é o papel da Confederação Brasileira, sempre ali pensar nas melhores condições para os atletas e tá cada vez melhorando mais, né, esse cenário. Tanto que nós recebemos o prêmio do melhor confederação do mundo, né? Então, por todos esses acontecimentos, esses feitos que estão sendo realizados.
6: Agora, Adriana, o que você acha que mudou na corrida de rua, com o boom que você acompanhou, né? A gente vem acompanhando em algumas corridas de rua ali da ASICS, você está sempre presente, nos encontramos também nos projetos, nos eventos da ASICS. Então um beijo para a galera da ASICS, para o Pontual, para a Constança, para a Femarques, né? Para a galera que está sempre presente. O que mudou hoje na corrida de rua? Você acha que hoje a corrida é uma modinha? Realmente é um fenômeno que a gente precisa entender o que aconteceu, é um esporte mais acessível, mais fácil, por isso que a corrida ela cresceu tanto nesses últimos anos. Qual a perspectiva que você tem desse esporte hoje na rua?
7: Eu fazendo uma reflexão de quando eu comecei em 1993, né? Então a corrida lá atrás era uma coisa assim que era chamada para louco, né? Quando você ouvia, você via alguém correndo na rua, falava, você é louco, vai para casa, né, para os meninos, vai trabalhar. E era uma coisa meio estranha até. E hoje a corrida ela é vista de uma outra maneira, né? E antes as pessoas tinham aquela percepção de que não, a corrida é só para quem corre rápido, né? E não é, né? A corrida ela é acessível, a corrida ela é democrática, a corrida ela transforma a vida de muitas pessoas, né? Você consegue acompanhar relatos de transformação de vida de muitas pessoas, desde pessoas que teve questões sobre obesidade, depressão, autoestima, as mulheres. Nossa, o quanto, se a gente pensar na história, né, do esporte feminino e da corrida em si, mulheres eram proibidas de fazer esporte. E hoje a gente tem o quanto de impacto que a gente causa na vida das mulheres, né, com relação à autoestima também. E hoje a gente vê corrida só para mulheres, né, e o quanto isso é legal e é importante, é saber que a corrida ela pode ser sim um sinônimo de qualidade de vida, né, e de poder ter essa oportunidade de fazer atividade física. Mas é importante também lembrar que, né, como às vezes a gente sempre fala que a corrida ela pode ter virado moda, mas ela é uma forma de inclusão mesmo, né, de socialização. A gente só precisa ter muito cuidado com relação ao autocuidado, né? Então às vezes a gente sempre preza para escolher uma corrida que esteja bem organizada, que esteja, né, com segurança e com uma experiência bacana para o corredor, mas o corredor também ele tem que se preocupar em fazer os seus exames, em saber se você está apto a fazer atividade física, a poder ter uma orientação de profissional, né, de um professor, de um médico, nutricionista. É extremamente importante ter esse acompanhamento para que a sua experiência também seja da melhor maneira possível e que a corrida te traga benefícios, né, e não te faça mal, né? Então é importante ter esse ponto de atenção.
6: Que te traga alegria. E é muito importante esse ponto que você trouxe aqui pra gente do Corre TMC. Antes de você começar qualquer atividade física, né, independentemente se for corrida, um Hyrox, que agora tá super na moda também, né, ou vários outros exercícios, faça primeiro, né, passa no médico, passe no médico, faça o seu check-up, coraçãozinho tá em ordem, tá tudo certo, corpinho tá em dia, beleza? Aí sim você começa esse exercício para você não ter uma experiência ruim, como você disse, para que essa experiência, para que essa jornada, ela seja realmente muito boa, não é verdade? Falando agora de corredor, é óbvio que eu vou perguntar, né? Porque ela é uma atleta de elite. Qual é o maior erro dos corredores amadores, Adriana da Silva, nossa recordista da Maratona dos 42?
7: Acho que tem alguns pontos de atenção também nesse sentido, mas eu acho que o mais importante e que às vezes acontecem, né, com alguma frequência, é o corredor achar que tem que começar a correr e já correr uma maratona, né? E às vezes é porque o meu amigo correu uma maratona, eu também quero correr uma maratona. Então quando você chega, né, eu também, né, trabalho na assessoria, na assessoria do Cláudio, sou professora lá na assessoria, e às vezes a gente tem contato com os alunos, né, amadores, nesse mundo de alunos amadores, e aí se vê que alguém chegou para começar a treinar e não está preparado e quer correr uma maratona. Então existe um processo, né? Você precisa começar a correr primeiro para sentir como você está, seus condicionamentos, sua condição física. Começa a correr uns 5 quilômetros, depois um 10. Precisa passar por essas etapas, esse processo. Nós, atletas de elite, também precisamos passar por esse processo. E até você depois estrear numa meia maratona e você realmente está preparado para encarar uma maratona. Porque senão a maratona, ela, mais uma vez, né, acaba sendo uma experiência ruim. Então se você quer ter uma experiência boa, tem que fazer esse processo de uma forma correta, dentro do seu momento, cada evolução, a cada momento, um passo de cada vez, uma evolução de cada vez dentro das distâncias, né?
6: Excelente, escutaram, né, gente? Um dia de cada vez. O Levinho, ele sempre diz assim, né? Respeite o processo, né? Então vamos respeitar este processo. Adri, qual a prova ou o lugar que você foi, que você gostaria de voltar e correr novamente por lá?
7: Olha, considerando todo o contexto, né, da história do recorde brasileiro, eu tenho vontade de voltar o ano que vem para a Maratona de Tóquio, para celebrar lá os 15 anos do recorde e desse momento que foi muito importante para mim. Né? Então eu tô com esse plano de tentar correr a Maratona de Tóquio para voltar lá e relembrar, né, 15 anos depois, como foi feito aquele momento, como que eu vivi aquele momento, agora de uma forma diferente, não para correr 12h29. Mas para poder viver de uma outra forma, de uma experiência. Imagina, né? Se eu pensar 15 anos atrás, que não tinha nem... quase não tinha gel na época, no, que, muita coisa mudou naquela
6: época. Tem relógio, GPS, não tinha, tênis, meia de poliamida, né, que a gente usa, não tinha, né, Adri, nada disso.
7: Mesmo, até mesmo a quantidade de corredores daquela época para agora, né, então assim, acho que quanta coisa mudou de 15 anos para cá, eu quero ver como está a maratona de Tóquio agora, né?
6: Ai, nossa, seria incrível. Estamos aqui na torcida para que você volte, porque depois do recorde, você nunca mais voltou para Tóquio?
7: Não.
6: Não, creio.
7: Exatamente. Quero ver como tá Tóquio depois de 15 anos.
6: Nossa, porque quando você fez a Major, você foi antes.
7: Foi, então.

0: apresentadora e produtora já tá aqui a mil. Legal demais. Agora, Adri, só uma mensagem então pra galera que a gente tá quase finalizando aqui o Corre TMC, pra quem quer dar o primeiro passo na corrida, pra quem de repente quer conquistar um RP, que você diria pra essa pessoa, pra não desistir também, pra falar um pouco mais sobre perseverança, que você pode falar?
1: Eu digo que para todos, né? Para quem corre e para quem não corre ainda. Mas a corrida, ela é uma ferramenta de transformação de vida, de transformação em todos os aspectos, né? E então, que você possa fazer da corrida a melhor experiência possível. Então, para quem não corre, não precisa começar já a correr e correr rápido, né, logo no início, né? A gente sempre fala dentro da assessoria, a gente tem aquele cara que vai bater o RP, que quer fazer o seu RP, e tem aquela pessoa que ainda nem começou a correr, mas então pode começar a correr, caminhar, até um dia você conseguir correr, né, de forma contínua. E para quem quer bater o RP, acho que, como diz o Levinho, um grande amigo, já treinamos muito juntos, já fomos para treinos de altitude juntos.
0: Uau!
1: Fizemos maratonas juntos, grande amigo, o Bruno, bem Levinho. Respeite o processo. É preciso fazer uma etapa de cada vez, né? E sempre com muita disciplina. Motivação é muito importante, mas a disciplina, se não tiver junto, ela não acontece. Então, aquele dia que você tá cansado, aquele dia que você tá desanimado, chovendo, né? Esse final de semana.
0: Ixi, Maria, eu já pulei dois treinos porque eu sou feita de açúcar.
1: E mesmo chovendo, às vezes a gente precisa, né, ter essa disciplina de treinar. Então, acho que a disciplina é a palavra-chave para todos que querem alcançar uma meta, para todos que querem alcançar um objetivo.
0: Excelente. Agora, só pra gente finalizar, vamos pro ping-pong da TMC. Uma prova. Escolhe qualquer uma.
1: Uma prova?
0: É.
1: A minha é os Jogos Pan-Americanos 2011, que vocês, né, viram aí no vídeo. Foi emocionante e até hoje eu relembro e me emociono, né, com todo o contexto.
0: É isso. O ouro em Guadalajara 2011.
1: Isso.
0: Um quilômetro.
1: Um quilômetro? Um quilômetro?
0: Qual quilômetro você escolheria, assim? Tipo assim, se fosse pra escolher um quilômetro ali especial, seria na quebra do muro, dos 30, ou na chegada, nos 42?
1: Ah, na chegada. O último quilômetro é sempre muito emocionante, você quer dar o máximo, mesmo você não tem mais energia, mas você vai sempre dar o seu máximo, e é o que fica marcado pra história.
0: Uma comida pós-prova.
1: Um bolo de chocolate com recheio de coco.
0: Nossa, quando, que delícia!
1: Quando eu tô lá no quilômetro 30 da maratona, que tá tudo doendo, que muitas vezes a gente, né, o corredor pensa, ah, acho que eu vou parar, eu não vou aguentar. Eu falo, Adriana, só mais um pouquinho. Se você conseguir, eu prometo que eu te dou um bolo de prestígio ali, um bolo de chocolate com coco.
0: Nossa!
1: Essa é a minha recompensa.
0: Eu amo também bolo de prestígio. Pena que eu não posso correr no mesmo pace que a Adriana. Senão juntas, eu fico esperando ela lá no pórtico com um bolo, porque correr junto não
1: Eba.
0: Dá. E uma maratona, então, em uma palavra, Adri?
1: A maratona em uma palavra. Ai, de novo, vou falar dos Jogos Pan-Americanos de Guadalajara, esse ouro, esse recorde, porque eu lembro que quando um treino que eu quase desmaiei, o Cláudio não sabia ainda que eu tinha passado mal nesse treino, e quando eu cheguei, ele me viu e ele falou, olha, você tem condições de bater o recorde dessa maratona, né, e ganhar a medalha de ouro, e foi o que aconteceu ali nos últimos quilômetros finais, passei a Madai Pérez, a favorita mexicana.
0: Ai, que delícia!
1: O México quase bateu em mim, né? Porque eles esperavam, todo mundo esperava a medalha da mexicana. E eu passei ela nos últimos quilômetros finais. E por isso que aquele abraço do Cláudio no final.
0: Meu Deus do céu! Vai ter até cornetinha agora, ó.
1: Essa merece toda a comemoração.
0: Ai, muito bom, Adriana. Muito, muito, muito obrigada por você ter topado estar aqui com a gente no Corre TMC. Gente, nós conversamos assim um terço da história da Adriana, mas já fica aqui o meu convite. Na próxima temporada, você vem pra cá, a gente conversa mais sobre treino, sobre dieta. Eu quero pegar várias dicas com ela que eu vou pegar agora, pós-corre TMC. A todos vocês que nos acompanharam, muito obrigada. A gente se encontra, até o próximo.

0: próximo corre e fui. A gente se vê, gente. Valeu, até a próxima. Beijo.
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2: O assunto agora é cultura na TMC. O Teatro FAAP recebe o espetáculo O Pianista e o Poeta, com o maestro João Carlos Martins. A TMC teve a honra de conversar com o maestro, que comentou sobre o espetáculo.
3: O Pianista e o Poeta é uma relação, é uma volta ao passado. Se você chegar no começo do século XX, os saraus que nós tínhamos pelo Brasil afora, esses saraus uniam poesia e música. E isso aconteceu no Brasil do começo do século XX até 1940, 50. O que que nós estamos fazendo? Nós estamos fazendo uma volta ao passado e uma viagem ao futuro. Porque o Gabriel Salita, da mesma forma que ele traz Clarice Lispector, Adélia Prado, Cora Coralina, eu trago Bach, Beethoven, e a gente vai intercalando e às vezes juntos expondo a música e a poesia para o público. Nós começamos por Manaus, corremos o Brasil, e no Rio de Janeiro, a Fernanda Montenegro, que estava assistindo, ela começou a chorar no meio do espetáculo de emoção e fez um depoimento da plateia. Então é um espetáculo que procura deixar o público com uma lágrima nos olhos e um sorriso nos lábios.
4: Maestro, e no espetáculo, o que nasce primeiro, a música ou a poesia?
3: Um dos maiores compositores da Espanha dizia, quando eu fui receber o prêmio da Rainha Sofia no final do ano passado, Toda uma Vida Profissional, em Madrid, eu citei uma frase de um dos maiores compositores espanhóis, que dizia que a música começa onde a palavra termina. Por quê? Na palavra nós temos centenas de idiomas, e a música é universal. Então, a língua que nós usamos, evidentemente, é o português. Agora, a música é universal. Então, nós temos Clarice Lispector, nós temos Fernando Pessoa, nós temos os maiores poetas da língua portuguesa e nós temos os maiores compositores clássicos da história, inclusive algumas trilhas sonoras como Ennio Morricone.
5: Maestro, o senhor tem uma trajetória marcada pela superação e pela relação muito forte com o piano. Então, como que essa história pessoal aparece no espetáculo?
3: O espetáculo também tem em LED uns 4 pequenos vídeos de como eu tocava piano no passado. Então, o público pode perceber que eu, através de uma doença rara, a distonia focal do músico, eu luto há 63 anos com dor e com problema, 31 cirurgias, mas sempre acreditando no meu sonho. E continuo aos 86 anos, já tenho 76 anos de carreira, até os 62 como pianista, como maestro, iniciei aos 62 anos, e agora começo a carreira de educador musical. Sempre acreditando na trajetória da esperança. Agora, só eu e Deus sabemos o que significa com dor nas mãos, só na hora de dormir você não tem dor. E acostumei a conviver com a dor e acostumei a conviver com a esperança.
4: Mas o senhor é uma inspiração para todos nós. Maestro, qual a sensação que o senhor gostaria que o público levasse para casa depois de assistir ao espetáculo?
3: Bem, No Brasil inteiro, nós fizemos Manaus, fizemos Recife, Salvador, Rio de Janeiro, Vitória, Petrópolis. O público, o Xanita, ele fica de frente para o público e eu de lado, porque eu estou no piano, mas temos conversas depois, eu contando a minha trajetória, ele contando como é que ele começou na poesia. Quer dizer que tem várias intercalações durante o espetáculo, que só demora 1h05 ou 1h10, porque eu não gosto de espetáculos muito longos. Agora, no Brasil inteiro, o público saiu com lágrimas nos olhos, mas com muita alegria.
5: Maestro, para a gente encerrar aqui, uma pergunta difícil. Existe alguma música nesse espetáculo que tem um significado especialmente importante para o senhor?
3: Tem, o espetáculo começa com o prelúdio número 1, porque eu tenho minhas limitações, eu tenho que usar as luvas biônicas, mas começa com o prelúdio número 1 de Johann Sebastian Bach, o maior compositor de todos os tempos. E outro dia, minha mulher olhou no chat GPT, e eu considero o maior intérprete de Bach no mundo, um pianista canadense chamado Ben Gould, mas no chat GPT está escrito que ele construiu a grande catedral de Bach no século XX e eu fui a pessoa que iluminei essa catedral. Aí eu me sinto profundamente orgulhoso com essa comparação. Já me apresentei 30 vezes em Nova York, principalmente tocando obras de Bach, e esse prelúdio número 1 de Bach começa o nosso espetáculo.
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0: A gente sabe que existe um tempo na vida onde o mundo ele é imenso. Os minutos não têm pressa e cada cantinho esconde um mistério prestes a ser desvendado. Um lugar para onde a gente sempre quer voltar quando a vida lá fora fica pesada demais. E ao mesmo tempo que São Paulo vive em puro agito, existem lugares pela cidade que retomam esse olhar de descoberta e onde as crianças também podem se desenvolver. O nosso convite é para fazer uma pausa no barulho nos dias e olhar para o mundo através dos olhos da infância, para lugares pensados para esse contato puro. Mais do que celebrar uma data, hoje é dia de poesia do brincar, a pressa de crescer que um dia todos nós tivemos e a magia das primeiras descobertas. No episódio de hoje, a gente vai reaprender a sorrir sem motivo e resgatar então a criança que nunca deixou de morar em você. Hoje a gente vai para uma viagem inesquecível pelo universo da infância. A gente desembarca no zoológico para mostrar a importância da conexão das crianças com os animais e também com a natureza.
11: A ideia dos zoológicos, como eu disse, sempre foi esse tripé de conservação, pesquisa e educação. Mas claro que tudo avança, ainda bem, né? Conforme novas pesquisas, enfim. E aí a gente vem tendo um desenvolvimento também no que é a educação, a ciência da educação feita em zoológicos.
0: Em seguida, o aprendizado ele vira uma grande brincadeira no Museu Catavento.
12: O Catavento ele é um museu de ciências para não cientistas. Então, a ideia é despertar o interesse da ciência para todas as pessoas de todas as idades. E nesse contexto a gente acaba atendendo muito bem as crianças. E o que a gente espera? Que esse despertar, quem sabe, não tem alguém envolvido nas ciências, que se formem cientistas, que se interessem realmente e desmistificar a ciência, porque a ciência não é um bicho de sete cabeças. Ciência é para ajudar a nossa vida a ficar melhor.
13: E depois a gente vai direto para a cúpula do planetário do Ibirapuera, onde a ciência acende o encanto e a curiosidade dos pequenos.
14: Ensinar é uma consequência. Então, se uma criança sair daqui aprendendo alguma coisa, é ótimo, a gente sai feliz. Mas a palavra principal é fascinar. A gente fica aqui, as sessões têm em torno de 40 minutos, uma hora, e a gente não espera que você saia sabendo tudo sobre buraco negro em 40, uma hora. Nem eu sei, então, mas que você possa depois gerar essa pequena sementinha dentro de você, dessa fascinação que vai fazer que futuramente você acabe buscando isso.
13: Para fechar, a gente conversa com uma psicóloga para entender como todas essas novas experiências, elas moldam o cérebro, o afeto e a criatividade no desenvolvimento infantil.
15: A infância, ela precisa de experiências, né, Pietro? Então, quando uma criança, ela vai a um parque, a um museu, a um zoológico ou até mesmo a um espaço cultural, ela não está só passeando, né? Então, ela está observando, ela está fazendo perguntas, ela está experimentando, se movimentando e construindo conhecimento a partir daquilo que ela vive.
13: O nosso especial de Dia das Crianças está no ar. E a gente começa aqui no Zoológico de São Paulo, um lugar tão importante para a cidade, onde as pessoas têm a oportunidade de ter contato com os animais, também com o meio ambiente, entender um pouco mais sobre a preservação, principalmente as crianças. Vamos lá conhecer?

0: a gente já veio aqui com ele quando ele era mais recém-nascido, antes dele fazer um ano. Então acho que ele não tinha muitas memórias ainda. Agora que ele já tem 2 anos, acho que as memórias vão estar mais frescas na mente dele, né?
1: Qual que é a importância desse lugar para a educação do Adam? Porque o que incentivou vocês a trazerem ele aqui?
2: Ajuda na criatividade, né, no desenvolvimento também. E ele gosta muito dos animais. Em casa fica falando, imitando o macaquinho, imita o leão, o elefante.
0: Ele vê os livrinhos em casa também, né?
3: É muito importante a gente viver esse momento com a natureza, né? Eu, desde criança, acompanho o zoológico. Eu já vim aqui diversas vezes com a escola. O pai da Maria também. As crianças, elas também conhecem um pouquinho. Mas hoje a gente veio mesmo na intenção de mostrar essa proposta pra eles. Da natureza, dos animais, dos bichinhos.
4: E aí vem pra aproveitar... Ele só vê pelo livro, né? Agora já reconhece um monte de animal e tira das telas também, né? Não fica refém lá da internet, dos bichos. Vem, interage, cansa e dorme a noite inteira.
1: E vocês, estão animados?
5: Tô. Eu nunca vi uma águia na minha vida.
1: O que você mais quer ver aqui no zoológico?
6: Leão. O que eu quero mais ver é o gorila.

0: gente fica feliz, quanto mais pessoas souberem do nosso trabalho, melhor para a fauna também, né?
1: Com certeza, e é isso que a gente vai mostrar aqui, né, durante a nossa visita. Mas eu queria tocar num assunto da importância, né, desse lugar em São Paulo, numa cidade onde é repleta de prédios e uma vida urbana. Como que você enxerga a importância do zoológico dentro de São Paulo?
0: Bom, a gente sempre trabalha muito aqui com essa questão de reconexão das pessoas com a natureza. Como você falou, né? Tá todo mundo muito distante no dia a dia. Então é o momento dessa pausa, desse lazer que se torna educativo. Porque ele conhece os cuidados que a gente tem com os animais, por que que a gente realiza o trabalho, por que que esses animais estão aqui, que é uma das principais dúvidas das pessoas, né? São animais que vêm de resgates, de apreensões, de transferências entre zoológicos por parcerias de conservação, por exemplo, ou já nascidos aqui. Sim. Então são animais que precisam dos nossos cuidados para que a gente consiga garantir a conservação dessas espécies a longo prazo, né?
1: Eu queria até que você falasse um pouquinho mais sobre isso, mais detalhado, sobre a questão da importância do zoológico para a preservação das espécies e também para essa educação, né, para as pessoas que vêm aqui, porque às vezes a gente pensa que, ah, zoológico é só entretenimento, mas não, tem muito além, né, tem a mais. Me explica, por favor.
0: Claro, a gente tem um tripé, digamos assim, que é conservação, pesquisa e educação. E para tudo isso acontecer, claro, bem-estar animal. Então a gente pode garantir que todos os animais aqui têm sua qualidade de vida, né, para sua rotina do dia a dia, e com o cuidado desses animais a gente consegue ter mais conhecimento sobre as espécies, de protocolos, de cuidados, né, quanto mais pessoas souberem como cuidar daquele animal, mais chances a gente tem de que ele continue existindo na natureza, aliado a isso os programas de conservação efetivamente. Então é ter essas populações de segurança, essa reserva que a gente diz de animais, para qualquer trabalho que seja necessário de recuperação dessa espécie, e aliado a tudo isso, claro, a educação. Que todas as pessoas que vêm, que visitam, que conhecem os animais, né, as problemáticas, a gente tem ambientes que trazem isso, né, que a gente visitou, por exemplo, o espaço do axolote, então tem toda uma comunicação falando sobre a espécie, sobre as ameaças, sobre como ajudar na conservação, porque é assim, todo mundo vira um aliado, a gente quer aliados, multiplicadores. E até a nossa apresentação educativa, a gente tem uma nova apresentação, começou esse ano aí para o público, com participação de aves, né, que são os nossos convidados especiais. E o foco é justamente que todo mundo saia entendendo o papel do zoológico e que eles, é a palavra que a gente usa, né, podem ser protagonistas dessa mudança, né, dessas ações de conservação.
1: A gente está fazendo esse especial Dia das Crianças também, né? A gente vê aqui muitas crianças visitando o zoológico. Queria que você falasse um pouquinho também sobre a importância desse lugar para a formação dessas crianças e o que que elas encontram aqui para aprender de uma forma leve, fácil e também divertida.
0: Então, esse é o nosso propósito, né? Sempre que a gente vai pensar numa atividade, é ver o que que o público já conhece para facilitar essa associação com o mundo, né, que eles têm no dia a dia, com as reportagens, com a TV, com a tecnologia, mas ao mesmo tempo com a informação que é importante sobre a espécie. Muitas espécies não são conhecidas, então a visita ao zoológico vai proporcionar que essas visitantes e as crianças conheçam animais até então desconhecidos, e a gente sempre fala que o primeiro passo é esse conhecimento, que agora eu conheço, tá, agora eu entendo o que que eu posso fazer, e aí a gente entra com essa ação educativa mais prática, né, e as pessoas entenderem como que elas podem ajudar no dia a dia com as suas ações.
1: E essas ações começaram há pouco tempo? Explica pra gente essa mudança também do zoológico, né, em relação a trazer ambientes que as pessoas podem ali entender mais sobre os animais, sobre a natureza.
0: Então, a ideia dos zoológicos, como eu disse, sempre foi esse tripé de conservação, pesquisa e educação, mas claro que tudo avança, ainda bem, né, conforme novas pesquisas, enfim, e aí a gente vem tendo um desenvolvimento também no que é a educação, a ciência da educação feita em zoológicos. E com isso, novos ambientes, mais temáticos, os próprios recintos, né, com mais complexidade. E as ações que a gente faz educativas, a gente tem aí a remodelagem das visitas educativas e dessas atividades para o que a gente chama de público espontâneo. Então, estou lá com a minha família em casa, decido vir no fim de semana no zoológico, o que eu vou ter de atividade? Né? Não sendo uma escola que eu vou ter a visita guiada. A gente tem atividade para todos os públicos aqui.
1: Tem o zoológico, tem o safari. Explica para a gente também outras coisas que eles podem encontrar aqui.
0: Isso, então a gente tem aqui três parques, né, muito importantes, o zoológico, o safari, que é um passeio mais imersivo e que é um passeio totalmente guiado, então cada caminhão vai um educador, então a visita por si só já é uma experiência educativa. Sim. E a gente também tem o jardim botânico, que aí é mais voltado à conservação de plantas, tanto plantas do Brasil quanto de outros países também, onde a pessoa pode ter maior proximidade com esse universo da vegetação, das florestas. Então são três partes imperdíveis.
1: Legal. E você está aqui todos os dias? Conta pra gente como é que você enxerga as crianças tendo contato. Qual que é a reação delas? Como que elas saem daqui?
0: Então, é muito legal, né? Porque esse mundo novo pra elas. A gente diz que algumas crianças são mais atentas, outras menos. A gente passou por um momento bem legal agora, enquanto a gente tava passeando pra vocês conhecerem o zoológico. Sim. Tinha um painel, uma das crianças parou pra ler. Foi. E aí ela já viu uma curiosidade, falou: nossa, esse animal só existe em um lugar do mundo. A colega não queria, mas ela falou: você viu que só tinha esse animal em outro lugar? Então, assim, a gente vai fazendo essa questão de multiplicadores.
1: A Thaís comemorou, tá, gente?
0: Comemorei. O educador fica feliz quando alguém entende esse trabalho, né?
1: Então vai fazendo essa questão de multiplicar a palavra ali, né? E as pessoas saírem mais educadas daqui.
0: Com certeza. Quando uma pessoa aprende e vai divulgando, então toda vez que você visita o zoológico, posta, divulga, comenta com amigo, familiar, fala: foi muito legal a visita, vai você também. Esse trabalho está sendo ampliado, né? Uhum.
1: E é muito legal para a geração que está vindo aí, né? Porque a gente tem falado sobre essa geração muito ligada à tela, a celular, a rede social. Quando a gente está nesse ambiente, a gente esquece um pouquinho o que está aqui na nossa mão e começa a ter uma outra visão do mundo também.
0: Sim, a gente escuta muitos relatos, né? De pessoas que falam: nossa, até respiro diferente, esqueço que estou dentro da cidade de pedra de São Paulo, porque é muita vegetação. A gente está dentro de um parque que é uma unidade de conservação, então tem toda essa mata nativa protegida também. E os pais, né? A gente vê muito esse incentivo de ter um momento em família, que às vezes cada um na sua tela se perde. Então é estar juntos naquele momento, conversando, vendo, observando, é uma dinâmica diferente.
1: Qual que é o principal objetivo, então, do zoológico com essa nova questão, né, de ter ambientes ali educativos? Qual que é o principal objetivo de vocês para as crianças que estão vindo visitar aqui o zoológico?
0: É justamente proporcionar que, mesmo que ela não esteja sendo acompanhada por alguém da equipe do zoológico, por conta própria ela possa ter acesso a essas informações, ter essa sensibilização, entender que ela pode sair daqui protegendo mais os animais.
1: Vocês estão vendo, né? Atrás da gente aqui, crianças passando. Então, o zoológico, sim, é um lugar para essas crianças saírem daqui muito bem educadas, né? E com muito conhecimento, que eu tenho certeza que vão aprender bastante por aqui. Inclusive, Dia das Crianças está chegando. Qual que é a programação especial que o zoológico está preparando?
0: Então, sempre as nossas programações, né, elas vão sendo divulgadas aí nas nossas redes sociais. Então, o que a gente está preparando vai estar por lá em breve. Mas, assim, o que a gente tem de atividade fixa, independente do período, é justamente essa apresentação educativa, né, com as aves. Todo mundo pode vir para entender mais o papel do zoológico e ter esse momento bem especial.
1: Das 10 horas da manhã e também 2 horas da tarde, é isso?
0: Duas vezes ao dia, 10 da manhã e 2 da tarde.
1: Todos os dias?
0: Todos os dias na nossa Arena Reconecta.

0: olha, a gente deu uma passadinha aqui no Mundo Dino pra Thaís explicar pra gente as atividades em paralelo, né, que tem aqui também no zoológico, que as pessoas podem aproveitar. Conta pra gente.
1: Isso, a gente tem atividades opcionais, né? Então faz o zoológico e ainda tem mais aventura. A gente tem o Mundo Dino, então pra todo mundo que é apaixonado aí pelo mundo dos dinossauros, da paleontologia. Claro, criança adora bastante, mas adulto também aproveita. E o passeio de barco, que é o Aquazoo. Também é um passeio muito família, com uma visita guiada, uma contemplação no lago, uma atividade bem bacana. E vale falar das estruturas que a gente tem para quem está fazendo o passeio, que é sempre uma preocupação para os pais, né? Vou com criança pequena, a gente tem, por exemplo, banheiro família. Legal. Então, com toda a estrutura para trocar a criança, para esquentar alimento se precisar. E aí, para isso, a gente também tem áreas de piquenique espalhadas ao longo do parque. Uma dessas áreas de piquenique, inclusive, conta com o parquinho, então o pai pode descansar, dar caminhada, e a criança continua ali gastando energia, aproveitando tudo.
0: É legal a gente falar que o zoológico aqui é o maior da América Latina. Isso. Então tem que ter essa estrutura mesmo para receber todo mundo.
1: É, porque aqui é um passeio que você pode passar o dia mesmo. O legal é se programar para passar um bom tempo no zoológico, para caminhar, conhecer todos os animais, tirar fotos e aproveitar todas essas estruturas. Então descansa um pouquinho, continua o seu passeio. Tem bebedouros espalhados também, então você consegue fazer um passeio com toda a estrutura.

0: A gente tá aqui agora visitando o Palito, que é uma girafa, gente. Palito que é pai já, certo, Thaís?
1: Pai, vai ter um Dia das Crianças especial aí com seu filhotinho.
0: Tá vendo, gente? Ó, a gente veio entender um pouco como que funciona a vida dos animais, então, aqui no zoológico. O Palito, como eu falei, é pai, tem ali as suas crias. Como que funciona quando um animal nasce aqui no zoológico?
1: Primeiro, vale reforçar com todo mundo que a reprodução é controlada, né? Como a gente já falou em outros momentos, todo animal tem um propósito para estar no zoológico. Então, assim, é uma espécie que precisa ser reproduzida por uma questão de bem-estar ou de conservação, de manejo da população. Então, sim, a gente vai reproduzir, garantindo que vai ter estrutura e recursos suficientes para isso. Então, o primeiro passo é planejar se vai reproduzir ou não.
0: Entendi.
1: E aí, a família vai crescendo como aconteceu aqui.
0: Muito bom. E quantas espécies a gente encontra aqui? Quantos animais a gente encontra? Já que, como a gente falou, né, é o maior zoológico da América Latina, tem animal demais.
1: Sim, a gente tem aqui cerca de 300 espécies e mais de 2.500 animais para o público conhecer. E são de diversos grupos, né? Tem os mamíferos, que são os famosos, a fofofauna, que a gente fala, né? Como as girafas. A gente tem muitas aves também. E o grupo dos menos conhecidos, os répteis, os anfíbios, os invertebrados. Então tem aí animal para todos os gostos, digamos assim.
0: O que as crianças mais gostam de ver?
1: Ah, tem as crianças que são dos mais populares, como girafa, rinoceronte, leão, mas tem as crianças que já têm esse olhar direcionado, que preferem serpentes, que preferem aranhas, outros animais menores. Tem as crianças, esses dias conheci um que ele falou que ele quer ser ornitólogo. Então ele já sabe que o profissional especialista em aves é o ornitólogo, queria vir ver aves. Então tem várias diferentes querências aqui, né?

0: gente está aqui num lugar que ele é dedicado para as iniciativas de conservação do zoológico. Thaís, explica pra gente um pouco mais sobre essas iniciativas.
1: Sim, a gente tem várias espécies aqui no zoo que a gente participa dessas iniciativas de conservação, mas a gente criou esse espaço, que é o Bosque da Conservação, justamente para enfatizar muito isso com o visitante. Então, por exemplo, nesse espaço são apenas espécies brasileiras que estão em algum nível de ameaça de extinção e que o zoológico está inserido em alguma iniciativa de conservação, né? Além das outras que ficam aí pelo zoo.
0: A gente, inclusive, está na frente do ambiente onde fica a ararinha azul, né? Que é uma espécie que está em extinção. Conta pra gente como é que tá funcionando esse processo de conservação aqui.
1: Então, a gente, só esqueci de falar antes, complementando, a gente tem mais de 40 iniciativas ao todo. Um desses exemplos é o da ararinha azul. Então, uma espécie que agora já está novamente extinta na natureza, então não tem mais nenhum animal desses vivendo em natureza. Todos eles estão sob cuidados humanos em zoológicos, né? Então, a gente tem aqui uma população dessa espécie justamente para ampliar os estudos e tentar a reprodução para aumentar essa população, pensando aí no futuro deles, né?
0: Quanto tempo que ela já está aqui?
1: Elas chegaram pra gente, está completando aí seus 3 anos, né? Então a gente já desenvolveu qual o protocolo de manejo, os cuidados que elas precisam, e agora é só torcida mesmo.
0: Vamos torcer demais. E tem uma outra espécie também aqui.
1: Tem, então nesse espaço a gente tem várias. A gente tem, por exemplo, o mutum de Alagoas, que é outra espécie já extinta em natureza, que os visitantes podem conhecer aqui. E as araras azuis de Lear, né? Até uma curiosidade, existem 3 espécies de arara azul. Todo mundo fala arara azul. São 3 espécies diferentes. Aqui no zoo a gente tem as 3 para conhecer. E a outra, né, além da ararinha azul, que é a famosa do filme, a gente tem a arara azul de Lear, que é uma espécie também que a gente atua aí na conservação. Já foram mais de 20 nascimentos que a gente teve. E, inclusive, desses animais nascidos aqui, 5 já voltaram para a natureza. Então, animais nascidos aqui no zoológico, né, com todo o nosso cuidado, nosso preparo, hoje já estão aí complementando, né, aumentando a população da espécie no ambiente natural.
0: É muito legal que as pessoas, elas vêm para cá para aprender um pouco mais sobre isso também, né? Porque o processo ali de conservação é um processo demorado. As pessoas têm que entender que quando tá extinto mesmo, e o negócio tem que melhorar cada dia mais com o processo de conservação, que é ali passinho de formiga, né?
1: Isso, é um processo muito complexo, que não é de um ano pro outro. Então são processos de longo prazo. A gente faz planejamento aí de 5, 10, 30 anos para a espécie, que dependem de muitos recursos, tanto humanos, né, de pessoas para fazer monitorias, cuidados, os preparos desses animais, planejamentos e também, claro, de recurso financeiro, né, para que a gente possa ter toda a estrutura necessária. Então, por isso que é um processo amplo, mas que o visitante, estando aqui, ele nos ajuda muito.
0: Bom, e além desse espaço, né, de conservação, a gente também encontra aqui no zoológico animais que a gente não encontra aí pelo Brasil. Conta pra mim.
1: Isso, são o grupo de animais que a gente chama de exóticos, que eles não vivem nas florestas ou nos ambientes brasileiros, e sim em outros lugares do mundo, como África, Ásia, né, América do Norte ou Austrália, por exemplo.
0: Tem o feneco.
1: O feneco clássico, né, que as pessoas conhecem aí de personagem de filme, por exemplo, que é uma espécie africana, é considerada a menor raposinha do mundo. Então é um dos exemplos, pode conhecer aqui, mas vários outros, né? Tem os cangurus aí, símbolos, né, australianos, tem outros animais africanos emblemáticos, como rinocerontes, as hienas, e tem animais de outros continentes, como os tigres, que são asiáticos.
0: É legal a gente falar, desses animais, porque às vezes, né, as crianças vêm nos desenhos. Então, quando elas vêm aqui pro zoológico, elas vêm real time. É muito legal isso.
1: É, e aí, às vezes, o que é bacana desse espaço? Ela vem pra conhecer um tigre, um rinoceronte, e aí descobre nesse espaço uma outra espécie brasileira que ela nem sabia que existe. E que aí vive na região, no estado dela, e que ela passa a conhecer e querer proteger também.
0: Obrigatória, que é o Museu Catavento, um lugar, gente, no centro de São Paulo, onde o conhecimento, ele ganha vida. Vamos lá conhecer? E além disso, a gente não poderia deixar de falar com a Ana Lima, ela que é coordenadora de exposições e também programações aqui, programações culturais, na verdade, aqui do Catavento. Ana, muito obrigada por você receber a gente. Casa está cheia hoje.
2: Ah, muito obrigada por nos atender. Realmente a casa está cheia, a gente quer que a casa fique mais cheia até o final do mês de outubro aqui com a gente.
0: Até porque outubro, né, mês das crianças, tem que encher cada vez mais mesmo. Mas, Ana, eu queria trazer aqui para o nosso assunto essa questão do catavento ser tão importante para a infância. Eu queria que você falasse um pouquinho sobre isso, essa questão do catavento estimular as crianças, trazer o conhecimento.
2: O catavento, ele é um museu de ciências para não cientistas. Então, a ideia é despertar o interesse da ciência para todas as pessoas de todas as idades. E nesse contexto a gente acaba atendendo muito bem as crianças. E o que a gente espera? Que esse despertar, quem sabe, não tem alguém envolvido nas ciências, que se formem cientistas, que se interessem realmente e desmistificar a ciência, porque a ciência não é um bicho de sete cabeças. Ciência é para ajudar a nossa vida a ficar melhor.
0: A gente espera então que saiam cientistas daqui, né, Ana?
2: Quem sabe um Nobel, opa!
0: A gente quer bastante. Bom, a gente está numa era que é uma era muito do celular, das telas, né? A gente vê as nossas crianças cada dia mais imersas ali a esses aparelhos. Como que o Museu Catavento faz com que essas crianças saiam dessas telas e coloquem ali a mão na massa?
2: Isso. Nós temos aqui que colocar as pessoas para experimentar. O catavento parece que é tudo cheio de brinquedos, de diversão, mas tudo que tem aqui é um experimento. Um experimento que você entende o conceito científico de uma maneira divertida. É essa a nossa ideia, é essa a nossa pretensão em fazer com que as pessoas realmente, crianças, larga um pouquinho a tela, não fica só olhando o que os outros estão fazendo, venha fazer.
0: Inclusive, seria a minha próxima pergunta. A gente estava conversando aqui antes da entrevista sobre o impacto, né, das crianças brincarem e aprenderem brincando. Qual que é o impacto disso, você que trabalha aqui e vê essas crianças tendo contato, né, com tudo isso que o Catavento proporciona diariamente?
2: O Catavento já está aí com 16, 17 anos, acho, de existência, e nós já temos, assim, ex-crianças, vamos dizer, né? Eram crianças, vieram aqui e a gente já tem relatos, muitos relatos de pessoas que se incentivaram a uma formação científica, ou mesmo não científica, a uma formação cidadã, depois que passaram aqui pelo Catavento. Que estudar é bacana, é gostoso e é divertido.
0: Legal, então influenciando aí pro bem, né? Que eu acho que é o mais importante. A gente está falando de um lugar também que está no centro de São Paulo. Queria que você falasse um pouquinho sobre essa localização do museu, para a importância da cidade socialmente e culturalmente também, para as famílias que vêm, as famílias paulistanas que vêm visitar aqui o museu.
2: Nós somos localizados aqui bem do centro, né? Aqui, ao lado do Mercadão, ao lado do Parque Dom Pedro, mas hoje é o Catavento. O Catavento já virou um ponto focal aqui. Agora as coisas estão próximas ao Catavento. Vamos ter um Sesc aqui ao lado. Então a gente acredita que o Catavento deu um pontapé muito importante para que esse espaço tão próximo, tão bom em questões de transporte e acesso, também seja um acesso para que as pessoas venham e se sintam em casa. Nós recebemos aqui muitas pessoas que, inclusive, elas vêm para cá para fazer piquenique nos nossos jardins. Já se sentem em casa. Então, é um local que realmente é um polo de atração e, apesar de ele ser totalmente para difusão científica, não vamos esquecer disso, mas ele é uma casa realmente que atende muito bem todas as pessoas e é para se sentir em casa mesmo.
0: Virou referência, a gente pode dizer assim, né? Queria falar um pouquinho sobre a programação então do museu. As crianças, as famílias vindo para cá, o que que elas podem encontrar?
2: Nossa, tocou num assunto muito bom, porque nós temos novidades agora para esses dias. O atendimento normal aqui do Museu Catavento é de terça a domingo, certo? Né? E todas as terças-feiras é gratuito, mas nós temos novidades agora para esses dias. Domingo, dia 11, gratuito. Dia 12, segunda-feira, o museu vai abrir exclusivamente para atendê-los, também vai ser gratuito. E dia 13 já ia ser grátis mesmo. Então, gente, não tem como não vir ao Catavento. pode vir que não vai ser essa questão. Então, e temos uma programação especial que nós formamos para esses dias. Desde o dia 9, 10, 11 e 12, vamos ter no nosso auditório um espetáculo que fala para todas as idades sobre a questão de mudanças climáticas e as questões ambientais. É curtinho, é para todo mundo ter aquela pausa aqui do passeio, da visita aqui no museu, levar meia hora, fica ali no nosso auditório, veja essa peça e lembrem-se, né? Nós temos aqui essa questão muito importante das mudanças climáticas. Temos uma parceria com a UFABC, que vai trazer duas oficinas temáticas, uma sobre por que que a Lua tem buraquinhos, né? Vamos saber por quê. E qual o movimento das estrelas segundo os nossos povos originários.
0: Jornada de descobertas não para por aqui, tá? Saindo das experiências incríveis do Catavento, a gente segue direto pro coração do Parque Ibirapuera. É hora de entrar na cúpula do planetário e viajar pelo universo através do olhar das nossas crianças. O planetário do Ibirapuera é um dos patrimônios científicos e afetivos mais emblemáticos de São Paulo. Sob a sua cúpula icônica, a experiência vai muito além de uma simples aula de astronomia. É um mergulho onde o céu noturno, muitas vezes encobertos aí pelas luzes da metrópole, se acende com clareza absoluta sobre a cabeça dos visitantes. E para as crianças, a projeção de milhares de estrelas, planetas e galáxias transforma conceitos complexos do cosmos em pura magia visível. É um espaço onde o encantamento ele abre portas para o pensamento científico, despertando ali nas crianças a noção de escala, a curiosidade pelo desconhecido e o respeito pelo nosso próprio planeta, como comenta o supervisor de astrofísica do planetário, Marcelo Rubim.
3: Gosto de lembrar, né, que nós, os astrônomos de São Paulo, a gente é equivalente ao oceanógrafo de Minas. A gente não tem um ambiente de trabalho favorável. Então, o planetário ele acaba se tornando uma arca de um céu perfeito que muitas vezes muita gente aqui de São Paulo nem sabe como deveria ser o céu. A gente está tão acostumado com o céu vermelho, meio avermelhado, poluição meio nublado, esse clima de São Paulo bizarro, que noite faz frio, dia faz um calor absurdo, e a gente esquece como é o céu, como seria um céu perfeito. Então, o planetário, esse planetário aqui é o planetário professor Aristóteles Orsini, e é o primeiro planetário do Brasil. Esse foi aqui, a gente ainda existem discussões se foi o primeiro da América Latina, mas do Brasil ele foi o primeiro a ser trazido. E ele inaugurou assim, um ambiente em que a gente sai lá do centro de São Paulo, todo cheio de carros, de barulhos, e a gente entra no parque aqui do Ibirapuera, onde já é um ambiente verde, e a gente entra aqui no planetário, que é um ambiente mais silencioso, é um ambiente para a gente admirar as estrelas, admirar um céu que muitas vezes a gente não conhece, e esquecer um pouco do mundo lá fora, assim, e gastar o tempo aqui, um pouco aqui. Eu até falo que não tem problema, tem muita gente que fala assim, eu fui dormir. Pode dormir, aqui é um ambiente para você estar seguro, e o ser humano é um dos poucos animais que dorme apreciando as estrelas, então tá permitido, fica à vontade para você quiser observar. Então sim, esse é um ambiente importantíssimo aqui para São Paulo, a gente entrar de novo em contato com a astronomia e a gente conhecer o céu como ele deveria ser. Principalmente aqui em São Paulo, cidade grande, as crianças às vezes elas crescem sem saber, sem ter a possibilidade de ir pro interior, né, de conhecer o céu conhecido é apenas um céu da internet, um céu de filme, e a gente não sabe, a gente não tem essa tradição de apreciar o céu aqui em São Paulo, e as crianças quando elas vêm aqui, conhecem aqui, elas se maravilham por esse momento, esse é um momento em que a palavra aqui do planetário é fascinação. A gente não tem intenção de ensinar. Isso pode ser até chocante, porque ensinar é uma consequência. Então, se uma criança sair daqui aprendendo alguma coisa, é ótimo, a gente sai feliz. Mas a palavra principal é fascinar. A gente fica aqui, as sessões têm em torno de 40 minutos, uma hora, e a gente não espera que você saia sabendo tudo sobre buraco negro em 40, uma hora. Nem eu sei, então... Mas que você possa depois gerar essa pequena sementinha dentro de você, dessa fascinação que vai fazer que futuramente você acabe buscando isso. Por isso que o planetário, às vezes, é culpado de muitos astrônomos se tornarem astrônomos. Porque eles vieram no planetário, se fascinaram com esse céu, viram um ambiente maravilhoso e descobriram que essa ciência é incrível. Ao entrar aqui, a gente, por exemplo, não é permitido o uso de celulares. Isso não porque a gente não quer que a pessoa veja, mas justamente porque qualquer tipo de luz vai afetar a nossa visão do céu. Então, nesse momento que você entra aqui, você está meio que isolado do universo. E isso talvez seja uma coisa nova, mas você tem todo um ambiente de descobertas incríveis que você vai passar. Então, a gente tem muitos casos de crianças que saem com muitas questões, que ficam, param a gente na porta, falam, não, mas o que você quer dizer? Isso aqui, e começam a criar várias dúvidas, porque a gente abriu uma porta diferente para elas, talvez com algum conteúdo que ela nunca lidou ou pôde presenciar. E graças a isso pode gerar eventos futuros. A pessoa pode falar, eu gostei muito dessa área, gostaria de ir para uma, não só para a área da astronomia, ela pode parar na, gostar, falar, olha, gostei tanto que agora vou virar biólogo, quero aprender para ver se eu conheço as outras criaturas desse planeta, e por aí vai. Eu vejo o planetário como uma porta de entrada para você conhecer um universo científico, você conhecer um pouco um ambiente que você talvez você passe a sua vida toda sem ver. Talvez você nunca vá pro interior e fique aqui em São Paulo e achando que o céu é sempre cinza, é normal, o céu tá cinza. O planetário, a gente tem sessões gravadas, que são sessões de áudio aqui que a gente toca para as pessoas, e tem sessões ao vivo. As sessões ao vivo são um astrônomo que, ou eu, ou algum dos outros astrônomos que trabalham aqui, apresentando a sessão mesmo, a gente fazendo ela. E elas são especiais porque a gente faz pelo menos uma vez por mês, geralmente ligada ao mês comemorativo, Dia dos Namorados, tem sessão de Natal. Esse mês de outubro a gente vai ter nossas programações normais, todas as sessões gravadas. No dia 10 a gente vai ter também a sessão especial ao vivo do Último Céu dos Dinossauros. Dia 11 também, de novo, Último Céu dos Dinossauros. Dia 12, além da sessão que a gente tem uma sessão infantil do Show da Luna, acho que as pessoas conhecem o desenho animado Show da Luna, a gente vai ter uma sessão especial para a Theia. E essa sessão a gente reduz um pouco a luz, a gente não deixa a luz muito forte, a gente diminui um pouco o som e a gente faz alguns cuidados para atender esse público. Também é aberto para todo mundo. E ainda final do mês, na verdade comecinho do mês que vem, lá pro dia 2, a gente ainda vai ter nossa sessão de Halloween, que jogamos um pouquinho pro dia 2, que é dia dos finados, tem mais a ver com a gente.
0: E ver os olhos das crianças se fascinarem diante da imensidão desse céu é a prova viva de que o conhecimento, ele se consolida no encanto, né? Mas toda essa maratona, desde o contato com a natureza no zoológico, as descobertas do catavento e a imersão no planetário, tudo isso vai muito além de um dia de diversão. Cada nova textura, animal e estrela apresentados à criança funciona como um verdadeiro estímulo para o cérebro em formação. Para entender como essa bagagem e novas experiências e memórias afetuosas impacta diretamente o desenvolvimento cognitivo, emocional e a criatividade dos pequenos, a gente conversa então com a psicóloga infantil Mariane Martins.

0: gente fala sobre a infância, a gente diz que é o primeiro terreno, né, que a gente habita e que é onde a gente vai ter os primeiros estímulos de todos os sentidos para o desenvolvimento também cerebral. Porque é só lá na fase adulta que o cérebro ele termina de se desenvolver. Então, na infância que a gente tem que promover nessas estimulações para que esse cérebro ele consiga crescer, né, terminar de se desenvolver de uma forma mais saudável.
1: E a gente está abordando, né, a infância aqui em São Paulo, principalmente. São Paulo é uma cidade ali que, né, inteira de descoberta. Tem vários lugares para as crianças irem e para ainda mais ter essa bagagem de conhecimento, enfim. Eu queria entender um pouquinho como essa possibilidade de explorar novos lugares e ter diferentes experiências também contribui, então, para o desenvolvimento dessas crianças.
0: Ótimo. Bom, eu costumo dizer que a infância, ela precisa de experiências, né, Pietro? Então, quando uma criança, ela vai a um parque, a um museu, a um zoológico, ou até mesmo a um espaço cultural, ela não tá só passeando, né? Então, ela tá observando, ela tá fazendo perguntas, ela tá experimentando, se movimentando e construindo conhecimento a partir daquilo que ela vive. Então, muitas habilidades importantes para o desenvolvimento acontecem justamente por meio dessas experiências, né? Então, a curiosidade, a linguagem, a criatividade, a autonomia e até mesmo ali a interação social.
1: E como que São Paulo agrega isso para essas crianças? Queria que você explicasse um pouquinho.
0: Tá. Tem muitos lugares, né, que não são tão frequentados dentro de São Paulo, que podem ser mais frequentados pelas famílias, né? Então, eu costumo dizer dos parques, dos museus, dos zoológicos, né? Então, o que eu tinha dito na resposta anterior, acho que são lugares que vale super a pena a criança poder ter essa oportunidade de estar frequentando junto com as famílias para poder auxiliar nesse desenvolvimento também dela.
1: Então, acho que você já até responderia essa próxima pergunta que eu vou te fazer, porque além da escola e da casa ali, que a gente fala muito, né, de quando a criança tá se formando, precisa muito pra escola, precisa também ter o conhecimento dentro de casa e tudo mais, que tipo de experiência uma criança precisa ter pra ampliar, então, a forma como ela enxerga o mundo?
0: Isso. Então, são experiências que vão trazer essa exploração dos cinco sentidos que a gente fala, né? Então, experiências que vão ativar ali a visão, que vão ativar o tato, que vai ativar a audição, que a gente consiga explorar toda essa parte sensorial das crianças, né, de uma forma geral, que é o que vai ajudar no desenvolvimento também do cérebro, né? Que nem eu disse lá na nossa primeira pergunta, que a infância ela é tão importante, né, a gente ter essas estimulações, e se eu for levar as crianças, né, nesses ambientes, eu vou propor que ela também preste atenção nesses sentidos. Então, por exemplo, se eu levo ela num parque, eu vou ajudar ela a prestar atenção ao redor. Então, o que você está vendo nesse parque aqui? Você consegue me dizer se você vê cores diferentes? Qual que é o som que está vindo? Será que a gente consegue sentir um cheiro diferente do que a gente sentiu lá na nossa casa, por exemplo, hoje? Sabe? Então, ir auxiliando a criança a se conectar com os cinco sentidos quando ela estiver fora do ambiente da casa também.
1: Queria que você falasse dessa importância de ter esses lugares que as crianças, elas não têm a obrigação de aprender ali de uma forma chata, mas brincando, né, de uma forma leve e divertida. Qual que é a importância disso, de ter essas duas coisas juntas?
0: A gente fala do brincar livre, né? Então, tanto brincar livre quanto brincar estruturado, eles são importante para o desenvolvimento da criança. Porque o brincar, de modo geral, é a comunicação da criança, né? Então, é por meio do brincar que a criança ela vai expressar a forma como ela está se sentindo. Então, muitas vezes, ela não consegue trazer em palavras. Então, por meio desse brincar livre, é onde ela vai conseguindo comunicar as coisas que ela está vivendo. Então, é muito importante ela ter esses espaços, né, de conexões livre também, para que ela consiga, né, ir elaborando e criando possibilidades que sejam positivas aí para o desenvolvimento como um todo dela.
1: A gente está numa era também de muita tecnologia, né? Eu queria abordar isso aqui também na nossa pauta, porque hoje com tanta tecnologia e informação assim ao nosso redor, como é que os pais podem equilibrar esse universo digital com essas experiências fora das telas?
0: Uhum. Essa é uma boa pergunta, inclusive, né? Eu costumo dizer que as crianças, elas costumam ser seres, né, que vão estar ali em constante observação também do ambiente, né? Então, se os pais estão em contato ali direto também com as telas, eles também já vão ser um ambiente que a criança ela vai tendo ali como referência e exemplo. Se eu tiver uma rotina que é totalmente voltada para a tela, e aí eu falo pro meu filho que tela em excesso não é legal, se ele vê você fazendo, ele automaticamente vai querer também explorar mais, conhecer mais esse universo, né? Então, eu costumo dizer que é importante, antes de mais nada, a gente ter uma consciência do digital como um todo, sabe? Eu sei que a gente está numa era mais digital, né? Uma era onde é um pouco mais difícil realmente a gente ficar distante das telas, mas é importante a gente trazer essa consciência, primeiramente, enquanto cuidadores, né? Para a criança. E trazendo o equilíbrio no dia a dia, eu acho que vale a pena a gente se apoiar no limite que a Sociedade Brasileira de Pediatria já trouxe para a gente, né? Acho que a gente pode procurar isso, o que é esperado para cada faixa etária em referente ao limite de telas, né? E aí, a partir disso, a gente ir estimulando, a gente ir promovendo com a criança outras maneiras de acesso que ela possa, né, ali desenvolver, se brincar, que não seja com o uso da tela, por exemplo, né? Então, o que eu vejo muito dentro do meu consultório é a tela, ela entrando como se fosse um apoio, né, uma rede de apoio, vamos dizer assim, para os momentos assim, quando os cuidadores não conseguem estar em tempo real ou presente com a criança, sabe? E aí a tela acaba entrando nesse lugar para auxiliar e dar esse apoio, mas a gente sabe o quanto que acaba sendo nocivo realmente quando entra em excesso ou quando a criança também não está sendo supervisionada, enfim. Então é importante os cuidadores entrarem nessa conexão com as crianças no sentido de pensar com eles em estratégias do que fazer fora da tela. Mesmo quando eles não conseguem estar em tempo integral, precisa ter mecanismos de segurança também para essas crianças quando elas estiverem estando, né, em acesso com a tela.
1: Perfeito. E no Dia das Crianças, né, eu queria trazer também essa abordagem aqui, além dos presentes aí, que realmente pode fazer diferente, pode fazer diferença na vida de uma criança.
0: Então, vamos usar essa frase que você acabou de iniciar, né? Além dos presentes, o que pode fazer diferença é a presença, né? Então, eu sempre falo isso para os pais, né, para as figuras de cuidado de modo geral, que a presença é o que vai trazer retorno lá no futuro também, porque é a partir da presença que a gente vai criando, né, conexões e vai gerando ali memórias que são memórias afetivas, né? E aí lá na frente é onde a gente vai se lembrar mais. Então a gente vai se lembrar muito mais desses momentos de presença do que dos momentos dos presentes.
1: Mari, como é que você está vendo as crianças de hoje em dia, fazendo uma comparação então com a geração anterior? Principalmente porque a gente está falando sobre essa questão de Dia das Crianças e das crianças aprenderem, né, com outros, ou em outros lugares, de outras formas. Queria que você fizesse essa análise também.
0: Bom, são gerações diferentes, né? Então, se a gente for parar para poder falar aqui, fica até um pouco muito reducionista, né? Uhum. Porque tem vários estudos que vão trazendo esse lugar para a gente poder pensar sobre o desenvolvimento do ser criança nas eras anteriores e na era de agora, né? Mas o que a gente pode levar em consideração é que a geração que não tinha uso de telas, por exemplo, era uma geração que tinha mais contato com esse brincar livre que a gente fala, né? Uhum. E hoje, a geração que está já inserida, né, nesse universo telas, a gente consegue ver crianças mais conectadas com esse universo de tela e deixando de brincar, né, de brincar fora da tela. que a gente sabe que é tão importante, né? Então, falamos aqui nessa entrevista sobre todos os aspectos de importância desse brincar livre também. E aí, o que eu vejo de diferença é que lá atrás, as crianças dessa outra geração que não estavam conectadas tanto com tela, são crianças que tiveram mais oportunidades, né? Que tiveram mais estimulações que hoje essas crianças de hoje em dia não estão tendo tanto, né? Uhum. E aí a gente está levantando a bandeira, né? Nós, enquanto profissionais da infância, né? Falando cada vez mais sobre a importância do brincar, né? A gente consegue ver várias literaturas trazendo esse tema. Eu mesma sou coautora de um livro que se chama Mamãe, Papai, Vamos Brincar. A importância do brincar e as nuances das relações pais e filhos, em vários livros com esse tema, justamente para que a gente possa resgatar, né, essa importância desse brincar que lá naquela geração sem telas tinha mais.
1: O que que nós adultos a gente pode aprender então com essas crianças, já que a gente está no Dia das Crianças?
0: Olha, eu costumo dizer que as crianças, elas são uma caixinha de surpresa e elas sempre têm muito que agregar para nós no quesito também de criatividade, sabe? Porque o adulto, quando a gente se torna adulto, a gente tem tanta responsabilidade do universo adulto, né? Que a gente vai deixando de se conectar com aquela criança que um dia a gente foi. Então, quando a gente tem essa oportunidade de fazer essa conexão, né, com as crianças, a gente vai vendo

0: também a ser criança com essa, acompanhando essas crianças com essa experiência, com essas crianças também.
1: Com certeza. E é exatamente nesses momentos que a gente aproveita para fazer conexões e fortalecimento de vínculo, contando sobre as nossas experiências que a gente já teve enquanto criança, às vezes até em ambientes como esses lá atrás, né? Uhum. E a gente vai aproveitando para dividir isso com as crianças que a gente está convivendo, compartilhando esses momentos.
0: E o nosso especial de Dia das Crianças vai chegando ao fim. Mas a nossa mensagem principal fica com você. Hoje a gente viu que o zoológico, o catavento e o planetário, eles são muito mais do que passeios, né? Eles são portais, portais para a imaginação, para o afeto e para a construção do futuro dos nossos pequenos. Que nesse Dia das Crianças e em todos os outros dias do ano, a gente não se esqueça de incentivar a curiosidade, de desacelerar a rotina para brincar junto e de proteger esse olhar puro sobre o mundo. Um feliz Dia das Crianças para toda a sua família. E até o próximo programa. Tchau!
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3: A tramitação da proposta de emenda constitucional que reduz a escala 6-1 segue no Senado. Para falar sobre o tema e as diferentes visões dos candidatos à presidência da República, o TMC 360 conversou com o cientista político Paulo Ramires, ele que é professor da ISPM.
4: Durante o primeiro turno, houve uma hegemonia, né, da campanha bolsonarista nas redes sociais. Isso justifica em boa medida a sua vitória no primeiro turno, né? Ou seja, de Flávio Bolsonaro. O PT acordou tardiamente para as redes sociais. Ontem circulou vários dados mostrando que o PT preferiu gastar muito mais recursos em panfletos, em material impresso do que necessariamente nas redes, e agora que o PT começa a se engajar, principalmente com esse tema da escala 6-1. O governo Lula, né, defende esse projeto desde o início do ano, mas chegou até alguns momentos de engajamento nas redes durante o ano, mas foi engolido pela oposição de Flávio Bolsonaro, inclusive com vários coaches e outros comentários dizendo que a redução da escala 6-1 seria contraproducente à produtividade brasileira. Mas agora, ontem, né, para ser mais exato, o governo Lula, com a sua campanha, se reuniu com uma série de influencers tentando alterar esse quadro. E o que a gente começou a ver já ontem mesmo foi uma avalanche nas redes sociais de influencers e outras tantas pessoas influenciadas por estes agentes que passaram a disseminar a defesa da escala 6-1 para que o Lula consiga tirar algum proveito eleitoral dessa eventual aprovação. Lembremos que a Colômbia havia prometido que após o primeiro turno das eleições colocaria em marcha todos os ritos, né, para que o projeto fosse e que seja aprovado. E o PL dentro do Senado tenta de alguma forma esvaziar a pauta e até mesmo retardar a aprovação, exatamente para evitar que Lula tenha vantagens eleitorais com a questão da redução da escala 6-1.
5: É justamente sobre essa questão eleitoreira que eu gostaria de falar com o senhor, professor, porque houve uma série de medidas que foram anunciadas às vésperas do primeiro turno. Houve ali um esforço para anunciar medidas com apelo popular, apelo eleitoreiro, mas que não produziram todo esse efeito. Ou, se produziram efeito, dado que algumas pesquisas ficaram bem defasadas em relação ao que a gente viu de números e o que a gente viu nas urnas, se produziram algum efeito é porque o presidente estava ainda mais atrás de Flávio Bolsonaro, antes delas serem anunciadas. É capaz de a escala 6-1 ter algum tipo de efeito de fato? Ou quem tinha que ser assim convencido por essa pauta já foi? Tem algum apelo eleitoreiro ainda?
4: Claro que tem, né? Mas eu diria que hoje a vantagem ou desvantagem de uma pauta como essa, que é eleitoreira, querendo ou não, depende do uso das redes sociais. Por exemplo, quando nós tivemos toda a polêmica em torno da imagem de Nossa Senhora de Aparecida, foi o momento em que Flávio

0: O Bolsonaro mais utilizou recursos financeiros dentro das redes sociais, principalmente a Meta, para conseguir reverter esse quadro, enquanto que o PT dependeu unicamente, né, da espontaneidade das pessoas e influencers para que a mensagem fosse divulgada. E claro que perdeu a narrativa. O maior exemplo disso foi o fato de que essas últimas medidas do Lula, inclusive a proibição das bets, apenas atenderam às bolhas petistas e não necessariamente foram bem recebidas e nem foram vistas direito pelo grupo bolsonarista. Então me parece que agora a estratégia vai ser outra. Com a questão da redução da escala 6-1, a tendência é que haja monetizações, estratégias de viralizações. Isso pode trazer algum benefício ao presidente Lula, até mesmo uma reversão desse quadro. Tudo indica que as pesquisas que são feitas, por serem feitas nas ruas e não nas redes sociais, acabam criando esse contraste, né? Ou seja, entre, de fato, o resultado final que a gente teve no primeiro turno, muito mais favorável ao Flávio Bolsonaro, do que as pessoas que estão na rua, às vezes estão trabalhando, não tem muito tempo até mesmo de mexer tanto nas redes quanto outras pessoas que ficam boa parte do seu dia mexendo na internet, consequentemente tem uma influência maior sobre quem investe mais em algoritmos nas redes sociais.
1: Professor, a gente pode avaliar essa decisão, essa estratégia fracassada do governo Lula no primeiro turno de comunicação como uma ingenuidade ou como uma decisão deliberada, né? Cada um pode ter a sua interpretação, mas seria uma ingenuidade de forma. Eu queria falar um pouco sobre a ingenuidade de conteúdo, porque eu pergunto para o senhor, com relação à A6x1 especificamente, ela é uma pauta velha porque o mercado de trabalho mudou ou ela é uma pauta ainda atual e talvez até urgente por causa da precarização justamente das relações de trabalho?
0: Bom, do ponto de vista sociológico, né, existem inumeráveis pesquisas, né, mostrando os danos à saúde mental em relação à atual escala de trabalho. E o problema central está no uso das novas tecnologias, mais uma vez, né? O fato é que computadores, automação, aumentaram tremendamente a margem de lucro dos empresários e o salário dos trabalhadores não acompanhou esse aumento, né, da lucratividade. Aliás, ficou muito aquém. E fora o fato de que essas novas tecnologias, né, fazem com que não haja mais uma separação rígida entre trabalho, lazer e assim também como tempo de estudos. Tudo fica concentrado na mesma tela, no mesmo celular, então é muito comum que alguém que se divirta assistindo séries no computador é o mesmo computador onde ele trabalha ou mesmo onde estuda. Consequentemente, as mensagens de trabalho chegam muito mais rapidamente ao trabalhador, ele trabalha muito mais do que o comum, há uma relação de estresse, também de burnout, que prejudica a saúde mental do trabalhador. Então, existem vários estudos, né, tanto do ponto de vista psicológico, sociológico, que mostra que seria necessário fornecer uma redução da jornada de trabalho, até mesmo porque isso reduziria gastos da previdência social ou com sistemas de saúde, com danos, exatamente como eu disse, à saúde mental. Esse é um argumento racional e não pode ser considerado ingênuo, né? A gente tem inúmeros casos de depressão, até mesmo suicídios, por conta das pressões que o mercado de trabalho oferece à força de trabalho, né? Agora, vale dizer que, de uma maneira ingênua, né, a discussão foi lançada ao ar nas redes sociais pelas esquerdas, teve algum engajamento ou outro, mas ingênua no sentido de que faltou estratégia, né, na disseminação e uso eleitoreiro dessa informação, né, capaz de reverter a opinião pública a favor do Lula. Ao contrário, o que se viu foram coaches, né, espalhados ali pela internet, muitos bolsonaristas anunciando o prejuízo da redução da escala 6-1 para a economia brasileira. E isso comoveu muita gente também, que se mostrou contra, mesmo profissionais que sofrem, né, com os males à saúde mental frente à escala atual e uso excessivo de tecnologias, né? Então, esse debate é importante, independentemente de qual seja o posicionamento do cidadão a favor ou contra, mas é preciso também que os meios de comunicação esclareçam mais quais são os prós e os contras, né, de uma política como essa. E o debate eleitoral, ainda mais esse período eleitoral, seria essencial, né? Para além de meras acusações recíprocas entre os dois candidatos, seria interessante pautar essa questão de um ponto de vista científico, ouvindo várias opiniões, e caberia ao eleitor decidir qual é o candidato que é a favor ou contra, e decidir o voto a partir desses posicionamentos dessas campanhas eleitorais.
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4: Olá, seja bem-vindo, bem-vinda ao Imprevista. Meu nome é Joana Treptow e este é o programa de entrevistas da TMC. Às vezes o caminho mais fácil não é descobrir aquilo que a gente quer fazer na vida. É confiar o suficiente nessa vontade para abandonar aquilo que parecia mais seguro. A nossa convidada de hoje, aqui no Sofá do Imprevista, cresceu numa família em que estudo e independência eram levados muito a sério. Estudou piano erudito durante 10 anos, fez faculdade de Direito, trabalhou no Tribunal de Justiça de São Paulo e chegou a imaginar uma carreira como promotora. A música estava ali desde sempre, mas durante algum tempo a música parecia pertencer a outro compartimento da vida. Até que os dois mundos começaram a ficar difíceis de conciliar. À noite, ela cantava e no dia seguinte voltava para o tribunal. Até que um advogado que tinha assistido a um show encontrou aquela cantora atrás de uma mesa e perguntou o que ela estava fazendo ali, não é mesmo? Uma pergunta simples, mas uma pergunta que chegou na hora certa, porque ela escolheu a música. Só que escolher não significava encontrar um caminho pronto. Antes de lançar o primeiro disco solo, descobriu que uma gravadora que demonstrava interesse em contratá-la tinha recuado, porque já tinha outra cantora negra no elenco e tinha dúvidas sobre se o mercado comportaria duas. Paula seguiu. Vieram o soul, o samba, o funk, a MPB, os discos, os palcos, a televisão, uma carreira que já atravessa mais de 3 décadas, sem nunca ter cabido perfeitamente dentro de uma única gaveta. Também veio a oportunidade de estar sentada numa bancada julgando novos artistas. Hoje, mais experiente, segue fazendo música, experimentando linguagens, escolhendo caminhos, uma carreira longa, linda, batalhada, que traz muitas perguntas. O que acontece com a ambição depois que você já provou que consegue? O que uma mulher aprende depois de passar décadas sendo vista como forte, alegre, solar? E que parte daquela jovem que vivia a vida entre o tribunal e os palcos ainda está aqui com a gente? A nossa convidada de hoje é Paula Lima. Paula, muito bem-vinda ao Imprevista.
5: Bom dia, Joana. Bom dia, boa tarde, boa noite. Mas é um prazer estar aqui com você. Muito obrigada pela sua receptividade, pelas palavras, né? E vamos aí pensar, né, sobre caminhos de vida, escolhas.
4: Para a gente pensar sobre os caminhos, a gente olha um pouquinho para trás. Hoje, como é que você olha e você vê tudo o que você conquistou e também aquilo que você teve que abrir mão para conseguir chegar onde você chegou?
5: Bom, eu fico muito feliz, em primeiro lugar, por viver do meu ofício, dessa minha paixão, que é a música. E, obviamente, foram inúmeras batalhas. As batalhas continuam, elas seguem. Mas eu me realizo muito com o que eu faço. E eu encontro muita gente bacana no meu caminho. Desde músicos, produtores, amigos, enfim. Eu penso que eu fiz boas escolhas, porque eu estou feliz e realizada com o que eu estou fazendo. E eu estou sempre assim, tentando me renovar, tentando entender para onde o mundo caminha, assim, né? Sem deixar de lado a minha essência. E hoje eu estou num momento muito interessante, porque hoje eu faço parte da Black Service, que é o hub criativo do seu Jorge, que é um grande amigo, parceiro, irmão de muitos anos. E a gente tem uma estrutura muito bacana e tem muitos planos para seguir. E o que eu diria para aquela garota lá atrás é acredite em você, não desista, siga seus sonhos e seja uma pessoa amorosa. Eu gosto muito da palavra amorosa, gosto muito da palavra independência que você citou aí, gosto muito da palavra liberdade e eu gosto muito da coisa da solidez e da verdade. Eu acho que é mais ou menos isso.
6: Qual é a sua verdade?
5: A minha verdade é ser quem eu sou, é ser feliz dentro daquilo que eu acredito. Então, quando eu falo isso, eu falo dentro da música, dentro da minha família, dentro dos meus amigos. Enfim, a minha vida, assim. Eu sou muito poliana. Eu tenho uma coisa muito tipo, vai dar certo, é legal, vale a pena. E eu acho que é isso, assim, sabe? Eu gosto de ter bons sentimentos, assim. Não só em relação às pessoas, óbvio, eu acho que isso teria uma obrigação nossa. Mas eu gosto de me sentir bem. Eu não gosto de ter buraquinho, sabe? Então eu sempre tento resolver. Essa semana mesmo eu resolvi um buraquinho, um único buraquinho assim que estava me incomodando. Fui lá, resolvi, estou feliz, estou acordando, sorrindo ainda mais. Eu acho que tem um momento também que o universo vai abrindo portas para a gente e ele vai iluminando alguns pensamentos e desejos. Então, por exemplo, há 3 semanas atrás eu fiz um show e de repente eu olhei e vi uma pessoa que tinha estudado comigo no pré. E foi tão legal. Aí eu falei, Eriquinha. E aí ela apontou e ela falou assim, aí quando eu olhei, eu falei, Paulinha, Fabinho, estudaram comigo do pré até a 8ª série. E a gente se encontrou como se a gente tivesse visto há 1 semana atrás. E o mais legal foi, fomos viajar esse final de semana. Ficamos 72 horas juntas, eu, Eriquinha e Paulinha, dormindo no mesmo quarto, falando das 7 da manhã às 2:30 da manhã, como se a gente nunca tivesse se separado. Então, isso é um sinal do universo, né? Esse meu reencontro com o seu Jorge, acontece também assim, a gente se conhece há 30 anos, e de repente a gente se encontra no passado, no Festival da Nova Brasil, e quando a gente se encontra, parece que a gente também nunca deixou de se ver, mesmo com o hiato, né, da correria da vida dele, da minha vida, enfim. E a gente agora se encontra, a gente fala de tudo, e a gente dá risada. Eu encontro ele toda semana, e a gente fala, obviamente, do nosso trabalho, que é o motivo, né, do nosso reencontro. Mas a gente tem uma intimidade. Então, talvez, assim, o universo esteja me mandando sinais de pessoas que realmente valem a pena, que importam, e sobre coisas que importam. Uhum. Eu estou muito ligada no que realmente importa. A gente fica dando muito, a gente perde muito tempo com o que não tem sentido, com o que não vale a pena.
6: Tempo e energia. Eu quero falar um pouquinho mais com você sobre o hub do seu Jorge, mas eu queria antes só voltar para uma questão. Você falou sobre ser você mesma. No seu meio de artista, meio de celebridade, meio de cantor, é possível ser 100% você mesma sem que te peçam para que você se adeque?
5: Eu acho que é possível, né? Eu sou uma pessoa que eu sempre fiz o que me dá prazer, o que faz sentido para mim. Eu não posso, trabalhando com arte, fazer algo que eu não acredite, né? Porque isso vai perder o significado, inclusive, do prazer que eu tenho em fazer. Então, é possível. Talvez seja um caminho mais doloroso. Mas é possível, sim, gente. A gente tem que tentar se adequar aos nossos desejos. Eu acho que não é se adequar ao outro. E, obviamente, na vida você tem sacrifícios. Isso faz parte. Então, uma hora ou outra, você se adequa ali, mas sem causar uma dor em você, né? Se adequa em algo que faça sentido para o seu próprio bem. Aí é diferente.
6: Agora, me explica um pouquinho mais sobre o Hub, me explica um pouquinho mais sobre essa parceria com o seu Jorge, sobre Black Service.
5: Pois é, seu Jorge criou esse Hub criativo, aonde é um lugar de autenticidade e de caminhos artísticos. Então, tem desde podcast, as ideias, né? Podcast, gravação, tem um estúdio maravilhoso ali. Ele também trabalha com outros artistas, né? Partículas Acesas e a Flor, que é a filha dele, que é super talentosa. É, e eu acho que é um lugar de não finitude, de liberdade e de você poder dar vazão àquilo que você imaginou e que talvez aparentemente fosse impossível. Ou seja, é um lugar de possibilidades. É um lugar de que tem um cara extraordinário, que é o Jorge. Ele é um gênio. Ele é um cara extraordinário mesmo. E ele dá ali um espaço para que você sonhe e realize. Eu acho que esse é o hub criativo dele.
6: Isso tem tudo a ver com a sua história. Porque sim, você sonhou, você realizou. Os caminhos que você percorreu, você imaginava que eram possíveis ou eram muito distantes para você?
5: Eu acho que eu sempre acreditei que era possível. Assim, eu fui criada nessa família, como você citou, uma família que muito empoderada e que acreditava muito em educação e muita liberdade emocional e financeira. Então, todas as mulheres e os homens também são formados. Eu tive um tio incrível que eu acho que é uma das minhas grandes referências. Ele foi chefe dos engenheiros da Mercedes-Benz. Aí você imagina, é um homem negro que hoje ele teria uns 90 anos de idade. Então ele alcançou o que hoje seria difícil de alcançar. Então esse tio era uma referência. Eu tive mulheres já com ensino superior na minha família. A gente está na quarta geração do ensino superior. Então eu tenho muito orgulho dessa família, sim. Porque é uma família que sempre acreditou no potencial de cada um ali. Diante disso, eu cresci acreditando que tudo era possível, que eu poderia ocupar qualquer lugar. Depois eu fui entender sobre preconceito, sobre racismo, embora isso tenha sempre sido dito dentro ali do meu habitat. Mas era uma coisa assim, tipo, ok, você vai ter mais dificuldade, mas tudo é possível, desde que você também se esforce. Quando eu digo isso, eu não quero cair no lado da meritocracia que não existe no Brasil, né? Então, fica parecendo que através do meu esforço eu consegui. Não, não é isso. É, as pessoas se esforçam muito e elas não conseguem. Então, eu tive alguns apoios, né? Por exemplo, eu nunca precisei me preocupar se a gente ia ter casa para morar, se a gente ia ter comida, se eu estudei em escola particular. Eu tive uma educação assim privilegiada, então eu fui trabalhar com 20 anos de idade, então a dificuldade que as pessoas têm normalmente eu não tive, então eu fui exceção. Diante disso eu pude também dar vazão a alguns sonhos. Ao mesmo tempo eu venho de uma classe média negra. A classe média negra é diferente da classe média branca. O que acontece na classe média negra é que você vai estudar em escola particular, você vai poder viajar, você vai ter uma casinha na praia. Casinha mesmo, estou falando que é na Vila Caiçara, na Praia Grande, eu cresci ali. Uma família super gostosa que tinha um sítiozinho em Campinas. Então, assim, eu vivi alguns confortos. Mas, por exemplo, quando eu entrei no Tribunal de Justiça, eu entrei para pagar minha faculdade, para poder comprar meu carro. E para poder, inclusive, dar vazão ao sonho de cantar. Por quê? Porque aí eu não tinha preocupação do tipo, caramba, eu não vou poder cantar porque esse canto não me dá dinheiro agora, então eu preciso trabalhar para isso. Não, eu tinha meu salário, eu sei que muita gente desistiu nesse período, mas eu pude não desistir, porque eu tinha esse emprego que fazia parte ali da minha escolha, né, que era o direito, eu queria ser também uma promotora de justiça. Mas é isso, né? Eu acho que eu tive algumas sortes e tive muito apoio dos meus pais e dessa minha família deliciosa. E por isso também eu consegui dar vazão aos meus sonhos.
6: Agora, Paula, falando sobre racismo, por mais cursos de letramento e por mais que uma pessoa que não é negra tente entender, não dá para entender. O que a gente consegue ter é um pouquinho mais de cuidado, de sensibilidade na hora de falar.
5: De empatia.
6: De empatia e de abrigar uma luta que não é necessariamente por natureza nossa, mas que tem que ser nossa. Eu queria falar com você melhor sobre isso, porque você trouxe um aspecto que é tão importante. Você nasce com uma bandeira, obrigatoriamente. Uhum. Você, de uma família de classe média, como tantas outras aqui no Brasil, com um pouco mais de possibilidade do que tantas outras que não são, nós estamos num país muito pobre, muito desigual. Como é que é nascer e carregar uma bandeira? Você sempre vai falar sobre racismo. Uhum. E você sempre vai ser perguntada sobre racismo. Uhum. E sempre vai passar pela sua vida.
5: Uhum. Tudo isso. Pois é, o negro no Brasil e no mundo, ele ainda sofre com o racismo, com o preconceito, com a invisibilidade, com o não acesso, com a falta de oportunidade, com a questão da cor, né? Você mesma disse que eu tive essa oportunidade de gravar o meu primeiro álbum e não deu certo porque eu era uma pessoa negra. O único motivo era esse. Ah, ela é talentosa? É. A música é boa? É. Mas qual é o problema então? Ela é negra. Então ela não pode gravar porque já tem uma outra. Então assim, eu vivi coisas terríveis e cruéis por eu ser negra, mas eu simplesmente pulava esse obstáculo e seguia em frente, né? E obviamente também eu sempre digo que quando você é jovem, você é muito afrontoso, né? Você se acha muito incrível, muito único, muito espetacular. Então eu tinha isso comigo. Então eu falei, gente, isso está acontecendo, mas eu vou seguir em frente, porque eu acredito nesse meu potencial. Eu vou. E como disse você, eu sou uma mulher negra brasileira, e ainda somos mulheres, né? Ou seja, a mulher negra, ela está na base da pirâmide. Abaixo de tudo, né? Então a nossa luta é muito maior. E é importante a gente falar sobre racismo, sobre letramento. Eu acredito num mundo mais justo. Eu sou uma mulher do coletivo. Eu acredito em gente. Eu acredito que estamos bem quando todos estão bem. Porque sempre vai te afetar, sabe? Eu gosto muito daquela poesia onde fala: primeiro levaram os negros, eu não liguei. Depois levaram os operários, eu não liguei. Depois levaram os imigrantes, eu não liguei. Depois levaram os indígenas, eu não liguei. Agora chegou minha vez e eu não tenho quem me salve. Então é muito isso, assim, sabe? Eu acho que a gente está num momento, assim, de sociedade, com uma necessidade de humanidade, com uma necessidade de olhar para o outro, com uma necessidade de pensar que todo mundo realmente vale a pena e todo mundo é igual. Então, quando a gente fala dessa coisa da igualdade, né? Da justiça, da dignidade, isso é tão importante. Então, como mulher negra, obviamente, eu sempre vou falar sobre isso. Tomara que um dia eu não precise falar. Pensou, daqui a 50 anos, quem estiver aqui possa falar: gente, tá tudo bem, conseguir seguir meu caminho de uma maneira não dolorosa.
6: Não há diferenças.
5: As portas se abriram, não há diferenças, né? 50, 100 anos, né? Eu acho que a gente não vai estar aqui. Mas tomara, sim, eu torço muito para que cada vez menos a gente fale. E quando quando no Brasil a gente começou a falar sobre letramento racial, isso é coisa de 10, 15 anos atrás, né? O movimento negro, obviamente, fala desde sempre. Mas, no geral, assim, como um exército, todo mundo falando, é uma coisa ainda mais recente. Então, como é importante, né, a gente poder... Porque quando eu comecei a cantar, eu não podia falar sobre isso. Seria uma coisa taxada de difícil, uma pessoa que não dá para lidar. Ninguém falava sobre racismo. Era tipo, tá tudo bem. E hoje todo mundo fala, o que é muito bom, para que as pessoas também possam se sentir apoiadas e talvez, assim, saibam que existe um outro igual e que conquistou e que, apesar das dificuldades, está ali ocupando aquele lugar.
6: Então, só para a gente se aprofundar um pouquinho na questão do letramento, por que não basta a gente ser empático e não ser preconceituoso? Por que, que é necessário o letramento? Porque tem muita gente que está nos ouvindo, a gente está aqui no Dial também, entrevistando agora neste momento no Imprevista a Paula Lima. Muita gente está nos ouvindo e fala, não, mas eu sou uma pessoa assim, né, empática, eu não tenho preconceito. Para que letramento? Para que, que eu preciso me aprofundar nisso?
5: Olha, eu acho que a gente precisa se aprofundar para ter um mundo mais igual. É, eu acho que a gente vive isso na prática, né? O sistema, a estrutura racial. Por exemplo, quando você chega num restaurante, é difícil você ver... Você tem que olhar para o lado, nem que, não digo nem que seja difícil, mas você tem que olhar para o lado e falar assim, tem outras pessoas diferentes de mim? É, quando você está na faculdade, tem outras pessoas diferentes de mim? Graças, né, às políticas públicas e ações afirmativas, isso hoje é possível. Quando você vai numa viagem, você fala, tem outras pessoas diferentes de mim? Então, tudo isso é importante para que a gente tenha um mundo mais justo. E eu acho que se não for no amor, vai ser na dor. Em que sentido? No amor é tipo, eu sou empático, eu acredito, eu gosto de gente, todo mundo merece ocupar os lugares. E na dor é tipo, caramba, se essa pessoa não ocupar o lugar, uma hora eu também não vou ocupar, uma hora também não vai ser bom para mim. Então, é nesse sentido. Uma vez eu conversei com o diretor da Globo, e ele estava falando sobre a novela que tinha Sheryl Menezes como protagonista, que eu esqueci o nome, e ele disse que foi meio na dor, que eles entenderam o poder da classe trabalhadora e dos negros. Ele falou assim, a gente passou a vender menos. Então foi na dor. A gente precisava dessas pessoas. A gente precisava com que elas ocupassem esse lugar para outras pessoas se identificarem com elas. Então, eu penso no letramento dessas duas formas. Eu acho que primeiro é porque a gente é gente, e eu acho bacana te ver bem, acho bacana ver ela bem, e eu acho que também tem uma coisa do tipo, se você não estiver bem, se ela não estiver bem, eu também não vou estar bem. Então, eu acho que tem essa coisa dos dois lados. Tem o lado humano e o lado do que você ganha e perde, né? Com a não posição das pessoas.
6: A pouca diversidade, inclusive mercado de trabalho, tem tantas pesquisas que mostram que uma empresa pouco diversa, ela lucra menos.
5: Exatamente.
6: Então, assim, se não é pela empatia, vai pela conta.
5: Aconteceu isso que esse diretor me contou. Estavam lucrando menos. É um fato.
6: E quando é que você se vê, assim, na Globo? Globo sempre é um lugar...
5: Mas eu não sou global, eu adoraria.
6: Não, mas quando você
5: se vê... Eu adoraria me ver na Globo todos os dias.
6: Mas quando você se vê ali naquele meio, como é que você se sente?
5: Me sinto bem, me sinto em casa, eu tenho muitos amigos. A Maju Coutinho é uma amiga minha, minha irmã. Eu jantei com ela antes de ontem, inclusive. É, tá grávida, tá linda, a gente conversa sobre tudo. A gente se apoia, a gente tem um grupo ali. Eu, Thelminha, ela... A gente se curte, a gente vibra uma com a outra. É, ela me orgulha, obviamente, ela ocupa um lugar muito único, singular, né? Como jornalista, como mulher negra. É, a Thelminha também, a Val, que está no encontro, que também está no mesmo grupo que a gente. É, eu tenho também o Seu Jorge para me inspirar. Tem Thaís Araújo, eu fiz agora, há pouco tempo atrás, uma homenagem a ela no Luciano Huck. É, eu tenho Ailton Graça, que está sempre nas novelas. A gente se admira muito, eu e Cris Viana. É muita gente, assim.
6: Muita gente?
5: É muita gente. É, e eu fico muito feliz de hoje... Ah, quando a Glória Maria estava viva, quando a gente se encontrava, era uma loucura. A gente sempre se amou, Flávia Oliveira, da Globo News... A gente se fala, se vê, se encontra. Benedita da Silva, Antônio Pitanga, vão no meu show.
6: Sim, mas essa lista aí, ela só vai
5: essa lista,
6: aumentando o nível,
5: Samuel,
6: né?
5: Samuel de Assis, protagonista também. Eu acho que tem uma coisa da gente se ver como espelho.
6: Uhum.
5: É, bater palma mesmo pra gente crescer cada vez mais. E entender que, assim... Tudo a gente pode, tudo é nosso, né? Que se perguntou como eu me vejo naquele lugar. Me vejo muitíssimo bem, sou sempre muito bem recebida. É, vou gravar Altas Horas com o Serginho, é uma delícia. Cantei com o Thiaguinho, com o Péricles.
6: Mas no momento em que você foi afrontosa, depois daquele não, terrível, você falou, bom, não
5: gente,
6: quero.
5: Gente, eu vou seguir, eu preciso cantar.
6: E aí você vê agora onde você transita. Se você voltar para trás, para aquela menina... que ela sentiria? Se sentiria incrédula ou, ok, a gente conseguiu porque a gente ia
5: não,
6: conseguir?
5: Não, a gente se sentiria feliz. Não é nem tipo, ah, it's ok. Não, não é um it's ok. Não, é tipo, caramba,
6: olha,
5: deu certo, que bom. E a gente ainda tem muito mais água aí pra fazer rolar. Eu passei o ano novo com o Jorge Ben. É, a gente tava no Copacabana Palace. Não é porque, tipo, ah, eu vou lá. Não, não é isso. Eu ganhei, eu ganhei um... Eu recebi um convite de um amigo, Rodrigo Stocco, maravilhoso, que todo ano tem que passar no Copacabana Palace. Ele falou, Paula, você tem que estar com a gente. E aí eu tô lá e eu ouço, Paulinha, Paulinha. E era Jorge Ben, conclusão. Fiquei metade da noite com o Jorge Ben. Nem
6: Nossa.
5: Fiquei tanto com o Rodrigo, mas o Rodrigo falou assim, Paula, fica lá com o Jorge Ben. A gente se ama muito. Eu tenho uma história super bonita com o Jorge, que eu sempre fui fã desde criança. Ele tocava nas festas da minha, das festas da minha família. É, era um ídolo, um ícone. Aí, de repente, eu me vi gravando duas faixas num álbum dele, que é o 23, através do Escova. É, eu muito tímida ainda, com 19 anos. Então, só fiquei olhando, não falei nada. Ele jogando alfazema no estúdio e tal. É, e aí, depois, passam-se alguns anos, eu entro no Funk Como Lhe Gusta. Lá me perguntam que música eu gostaria de gravar. Eu escolho meu guarda-chuva, que eu ouvia desde que eu tinha 13 anos. O Funk Como Lhe Gusta estava num momento de explosão, assim, em São Paulo. E, de repente, alguém fala assim, eu acho que essa música é de Jorge Ben, mas ele nunca gravou. E eu tô ali numa casa noturna, que é o Blim Blim, e o alemão, que era o dono, chega e fala assim, tem uma surpresa para você. E quem entra? Jorge Ben. Depois de todos os anos que eu tinha gravado 23. Aí ele entra e ele fala, eu vim aqui só para entender quem era essa menina que tinha escolhido gravar uma música que nem eu tinha gravado e que era minha e tal. E se tornou um carro-chefe da minha carreira, meu guarda-chuva, é meu hit maior, talvez. É, e Jorge senta lá comigo no camarim, eu lá maquiando o olho, aquela loucura que você sabe como é, e de repente eu entro pro show e ele vai atrás, ele fica nos bastidores ali, na coxia, e depois eu falo, Jorge Ben tá aqui, aí ele entra, pede a guitarra emprestada do meu guitarrista e dá uma canja de 8 músicas. É muita coisa.
6: Não é uma canja, é um
5: não,
6: show.
5: Não, pois é, um show. Ele fez metade do show. E a partir dali, a gente cria uma conexão absurda.
6: Nossa.
5: Depois entramos no mesmo escritório, que era do Poladian. E aí eu passo, aliás, antes disso, foi em Como Lhe Gusta, ele começa a participar dos shows do funk. A gente faz shows, não vou dizer históricos, porque eu estaria muito me colocando num lugar histórico. Mas a gente está falando do Jorge Ben, numa retomada... com uma galera muito jovem, muito antenada de São Paulo ali. Então, foram shows inesquecíveis. E aí, passa isso, eu gravo meu primeiro álbum solo, que é o É Isso Aí. E entro nesse escritório do Poladian, que também era o escritório que ele fazia parte. E aí, eu passo a abrir alguns shows do Jorge também, cantando com ele. Mas eu abri, no mínimo, 30 shows dele. Então, imagina, você cresce uma criança, ouvindo Jorge Ben na vitrola do seu pai... Aí aquela pessoa é a pessoa que mais te inspira na vida, que eu amo aquele balanço. E de repente eu me torno amiga a ponto de passar o ano novo com ele. Termina no ano novo, né? É, mas assim, a gente viveu coisas incríveis. E é It's Ok? Não. São coisas incríveis que acontecem na vida da gente.
6: Ô Paula, mas a gente está aqui no Imprevista, a gente olha muito para trás e reconhece os caminhos. Mas quando a gente olha para o presente, você é o... Não é It's Ok para muita gente. Você é referência. Você se tornou... E sim, eu acho que é muito honesto a gente também saber colocar as palavras certas no momento certo. Você fez história com Jorge Ben. Ok. Ambos juntos ali naquele momento histórico. Você tem facilidade de reconhecer isso em você? Ou quando você olha para dentro, você é um pouco mais... Como é que a gente pode dizer? Modesta.
5: Eu acho que eu sou exigente, né? Eu acho que eu tô sempre buscando novos caminhos, querendo mais, pensando no que eu poderia ter feito, óbvio. Mas eu celebro muito tudo que eu fiz, assim. Eu sou uma pessoa que celebra. Então, quando eu chego na minha casa, eu celebro minha casa. Quando eu chego quando eu faço um show muito... importante, especial, eu celebro aquele show, eu celebro meu público, eu celebro esses meus amigos, eu sou uma pessoa de celebração, eu celebro uma música nova que chega, eu me divirto com a vida, e eu entendo as minhas conquistas, entendo talvez algo especial que eu tenha feito. Entendo também caminhos que eu abri para outras pessoas que vieram depois de mim, assim como eu celebro quem veio antes e abriu o caminho para mim. Então, eu sou uma pessoa de coração quente, sabe? E uma pessoa que, apesar de... obviamente, a gente sempre quer mais. Uhum. Você sempre visualiza lá na frente e algo maior e tal.
6: E mas, é saudável.
5: E é saudável, até pra gente não parar e até pra gente ter motivação. Mas eu consigo, sim, me abraçar, sabe? Eu consigo falar, pô, Paula, foi legal, hein? Poxa, Paula, você é uma pessoa que vale a pena, sabe? Eu gosto também de ser alguém funcional. Eu gosto, eu tenho usado muito a palavra adulto funcional, sabe?
6: Adoro, dessas novas porque... que a gente passa a usar sempre.
5: É, porque é muito chato não ser funcional, muito. Né? Olha, são duas coisas, é muito chato não ser funcional e é muito, muito chato ser chato. Às vezes você fala assim, pô, hoje eu não tô no meu melhor dia, então volta, sabe, faz aquela rebobina e começa de novo.
6: Eu tenho pra mim que chato é o pior insulto que alguém pode receber, porque assim, se alguém te chama de feio, se alguém te chama, você muda, se alguém te chama de desagradável, mal educado, você muda. Agora, chato é uma coisa que nasce com a pessoa, uhum. Então a gente não pode deixar isso, né, e... aumentando dentro da gente. Agora, é muito consolidada a imagem de que você é uma mulher forte, uma mulher solar. Tudo isso que você disse é reconhecido pelas outras pessoas.
5: Obrigada.
6: Pesa em algum momento?
5: Não.
6: Não. Nunca? Você não se sente na responsabilidade de continuar sendo?
5: Não, porque eu não é uma personagem, né, que tá aqui. Eu sou assim. Eu acordo assim, eu ando assim, eu vivo assim. Eu me comunico assim, enfim, essa sou eu. Então, eu não tenho como... eu não fico pensando assim, ai, mas será que eu estou andando certo, estou falando? Eu sou exatamente essa pessoa o tempo inteiro. Obviamente, tem coisas que eu só falo entre quatro paredes, óbvio. Claro, tem um veneninho, claro que tem, gente, eu sou gente, entendeu? Mas é um veneninho pra gente rir. Não é um veneninho na maldade. É isso, assim, né? E eu, quando eu falei de exigente, eu acho que eu lembrei agora da palavra. Eu me cobro muito, assim, né? E às vezes também eu fico pensando, quer saber? Tudo que eu tinha pra fazer hoje eu já fiz. Acabou, agora é só amanhã. Então vou parar de me cobrar. Não, ou é só semana que vem, ou é só... Entendeu? Aí eu também vou me adaptando ao meu estado de espírito, tem isso também.
6: E você atribui isso à personalidade, educação, terapia?
5: Eu acho que tudo isso, sabia? Eu acho
6: todas as opções anteriores.
5: Eu acho todas as opções anteriores. Eu acho que tem a coisa da minha família, assim. Minha mãe, minha avó, minhas tias foram pessoas muitíssimo importantes para mim, assim. E mulheres muito à frente do tempo delas, muito já independentes, mesmo todas sendo casadas e tendo apoio, o apoio masculino ali, a presença masculina, meu pai maravilhoso. Mas a força dessas mulheres, a inteligência, a sabedoria delas me fez enxergar o mundo de uma outra maneira. Eu me coloquei no mundo de uma outra maneira a partir delas. Depois, eu acho que tem uma coisa da minha índole, que é isso também, né? Eu conheço gente que foi super bem criada e não é funcional, e não funciona, enfim. Então, tem uma coisa da nossa índole. E tem, obviamente, agora nesse momento atual, assim, de terapia. Eu comecei a... eu sempre achei um pouco chato terapia, porque eu sempre encontrei terapeutas de escuta. E eu entendi isso depois. Eu preciso de alguém que troque comigo. E alguém que me dê uns puxões de orelha também, assim, sabe? E de igual para igual, sem... Ah, mas será? Ou então sem... Aí você fala, o mundo tá caindo. Aí a pessoa fala, mas como foi a história, a sua história com a sua mãe? Aí você fala, gente, mas o mundo tá caindo agora. Não tenho problema com a minha mãe. Eu não quero saber de coisa passada da minha mãe. Eu quero saber de agora. Vamos resolver agora. O mundo tá caindo. Então, eu achei uma terapeuta maravilhosa, encontrei. A gente se dá muito bem. E ela é aquela que fala assim, hã? Eu não tô acreditando. pensando, né, Paula? Nessa altura do seu campeonato, você achar que você não pode tal coisa ou você não tomar uma decisão a respeito disso. Você não deve estar se olhando no espelho. Eu estou preocupada. Então, assim, esse tipo... E assim, olha, eu acho que se a gente fizer assim, assim, assim... E essa pessoa resolveu uns 3 problemas profundos, assim. Todos profissionais. Mas problemas profundos, assim, de uma maneira que eu não estava... Porque a gente tem sempre medo de ofender alguém, de passar do limite, de ser inconveniente, de constranger. Não, tem formas de você resolver isso de uma maneira muito objetiva, direta, transparente, elegante e sem deixar vestígios de tipo, será que ela quis dizer? Não, ela quis dizer. Então, entendi, eu me tornei uma pessoa muito mais empoderada e muito mais forte, eu já tinha isso comigo, mas a partir da terapia, isso fez diferença na minha vida, vale a pena?
6: E você não acha que isso tem a ver com a infância? Tô brincando, não podia deixar passar, tô brincando, desculpa.
5: Não, mas claro, que, não, mas não, óbvio que tem, eu já tenho uma essência,
6: mas a relação
5: e eu já tenho um apoio, pois é, eu já tenho um apoio, já tenho uma base familiar muito forte, saudável, bonita, amorosa, e então eu já tenho uma segurança... em ser quem eu sou, e aí as inseguranças, porque a vida vai te jogando inseguranças, né? A vida vai dando uma chicoteada aqui, uma chicoteada ali, e aí você fica, às vezes, um pouco frágil, um pouco vulnerável.
6: Agora, eu não vou falar sobre a infância, mas se você fosse homem, você teria essas mesmas inseguranças, você acha?
5: Acredito que não, né? Acredito que não, mas... Eu não sou uma expert nesse assunto, mas pelo que eu converso... pelo que eu leio sobre homens negros, aí a história é diferente. O homem em geral, eu acho que principalmente o homem hétero, ele tem uma segurança que a gente fala, nossa,
6: tinha que vender, né, em cápsulas.
5: Meu Deus, mas que autoestima incrível, meu Deus, entendeu? Porque infelizmente o mundo ainda é dominado por essa força, e eu acho que tem a ver com força física. Porque intelectual é que não é, né? Então, eu acho que se eu fosse homem, eu obviamente teria algumas facilidades. Mas o homem negro, ele tem muitas questões psicológicas, de saúde mental, de não reconhecimento, de não valorização, de não poder ocupar determinados lugares, de precisar muito fazer, ter um terapeuta, de vulnerabilidades... de desrespeito, de perseguição. A gente agora, eu posso falar, né? Um jovem negro é morto a cada 23 minutos. É diferente das mulheres negras. As mães todas que têm filhos homens, mães negras, morrem de medo do filho não voltar para casa. Então, a questão do homem negro é um pouco diferente. Mas tem uma coisa masculina, geral, que tem essa autoestima, mas tem esse outro lado seríssimo, profundo e grave da existência do homem negro.
6: Você é muito política enquanto animal, enquanto animal político, né? Porque eu acredito realmente que todos somos seres políticos, mas tem pessoas que passam direto e reto. Sim. Você aprofunda uma conversa como aqui, um podcast de uma hora, e que não respinga de forma alguma, não passa por esse assunto. Se você fala de uma forma natural, sem que seja... chato, ou sem que pareça que você é aquela pessoa difícil que disseram que você era porque você abordava esses assuntos. Isso sempre esteve em você?
5: Eu acho que eu fui evoluindo, eu acho que eu fui entendendo essa estrutura racial brasileira, acho que eu fui passando por algumas coisas, sentindo coisas na pele. Fui vivenciando, talvez também, outros acontecimentos com outras pessoas negras. E fui também me conectando com movimentos negros, com pessoas interessantes, entre elas Djamila Ribeiro, por exemplo, ouvindo Marielle Franco. Tudo isso faz com que a gente tenha um outro olhar sobre a nossa existência, sobre o outro e sobre o mundo. Então, eu fui também aprendendo, lapidando, tive essa família já um pouco letrada, e que obviamente o letramento foi crescendo absurdamente no decorrer da vida. E eu acho isso, assim, né? Eu não sei. Pensando agora, eu parei de falar porque eu lembrei que eu estudei num colégio particular, que era o São José, e eram 800 alunos, eu era a única negra. A única. A gente estava falando isso com essas minhas amigas que estudaram comigo do pré até a oitava série. E elas falaram assim, como eu era muito boa aluna, eu saía muito na frente. A gente fala muito da linha de partida, né? Então, a minha linha de partida, apesar de mulher negra, obviamente ela começa lá atrás, diferente da sua, né? Porque a gente fala de escravidão, a gente fala de invisibilidade, a gente fala de marginalização. Então, coisas que outras pessoas não viveram. Mas pensando a partir da minha existência já presente, eu como criança, naquela linha de partida ali no Colégio São José, eu saio muito na frente, porque eu era talvez, dos 800 alunos, uma das 10 melhores. Então eu sempre fui muito paparicada pelos professores, pela diretora, pelos meus próprios colegas. É engraçado porque criança não tem julgamento, né? Uhum. Então, para não dizer que eu nunca sofri um preconceito dentro da escola, eu já conto já, mas era uma coisa muito assim... Paulinha, era Paulinha 1, Paulinha 2, agora mesmo a gente estava lá nesse quarto, na praia.
6: Vai sair um livro, né?
5: Vai sair um livro. E aí uma hora a gente estava assim, as três no mesmo quarto, e aí era uma bicama, imagina. Eu na parte de cima, Eriquinha no meio, Paulinha na cama de casal ali. A gente 7 horas da manhã rindo, falando sem parar, para depois fazer o nosso ovinho tal, não sei o quê. E aí a Eriquinha... Ela acordava, ela me dava a mão. Aí ela me dava a mão. Ficava fazendo carinho na mão. Ela falava assim, eu tô tão feliz que a gente tá aqui. Aí dava a mão pra Paulinha, que é minha xará. Aí a gente já ria, já tipo, ai, bom dia, bom dia. Pois ela botava o pé em cima do meu. E isso tem a ver com essa verdade de criança, uhum, né? Então, a gente
6: uma ingenuidade.
5: Uma ingenuidade, uma inocência. E algo muito verdadeiro. Eu olho para você e te vejo como igual. Para mim, você não tem diferença nenhuma. E a gente... enfim, eu tive esse período maravilhoso. E depois teve um preconceito que eu vivi, assim, pesado dentro da escola. Eu estava na terceira série e tinha a festa junina. E eu era uma das mais altas da turma naquela época. Hoje eu não sou mais, mas naquela época eu era uma das mais altas. E aí, o menino que era da segunda B, eu era da segunda A. O da terceira B, eu era da terceira A. Ele falou assim, eu não vou te dar mão. Aí eu falei, por que você não vai me dar mão? Aí ele falou, porque você é preta. Aí eu fiquei assim, porque eu não tinha ouvido ainda isso na escola. Aí eu fiquei olhando pra ele, eu falei, meu, esse cara é doido? Eu tipo assim, eu fiquei chocada, óbvio, mais do que hoje. Mas eu fiquei assim, eu falei, que estranho. Aí eu contei pra minha mãe. Aí minha mãe falou o seguinte, você quer que eu vá na escola resolver ou você mesma quer resolver? Você pode escolher. Aí eu falei, eu resolvo. Aí eu chamei a tia Ovécia, que era minha professora maravilhosa, eu tive professores incríveis, chamei, contei para ela o que tinha acontecido, ela falou assim, entendi. Aí quando chegou na hora do intervalo, a gente andava em fila, colégio de padre, a gente andava em fila, aí passou na fila, ela falou assim, vem cá, Paula. Ela falou, quem é? Aí eu falei, ah, ele ali. É o Maurício, tadinho.
6: Ai, tomara que chegue até o Maurício de alguma forma, nem seja para ele ficar um pouquinho envergonhado.
5: Aí eu falei assim, é o Maurício. Só que eu não sabia o que ela ia fazer. E era um tempo que professor, imagina, eu tinha 9 anos. Professor tinha um outro tipo de liberdade em relação ao aluno. Então ela tirou o Maurício da fila, sacudiu o Maurício, ela ficou tão nervosa. Ela começou a ficar vermelha, aí ela falou assim, o que que você falou pra ela? Aí ele, tadinho, ficou rosa assim, aí ele assim, ai, não sei o que, aí ela falou assim, aí ela gritava, ela falava assim, aonde você acha que você é diferente dela? Qual é a diferença que você vê entre ela e... qual é a diferença entre ela e você? E ele não sabia o que responder, e aí ela só falou o seguinte, se eu souber de mais alguma coisa que você faça pra ela, você vai se ver comigo. E aí, obviamente, ia chamar pai, diretor, não sei o quê. Então, tadinho, ele ficou meu amigo. Então, ficou, teve que dançar comigo, me deu a mão. Tadinho, mas eu tinha pena. Eu falei, mas é isso. Mas foi a única vez que no colégio aconteceu isso comigo.
6: É impossível passar ileso. É
5: total,
6: muito difícil.
5: Sim.
6: Agora, Paulo, quero aproveitar que você está aqui. A gente está conversando com Paula Lima para te pedir ajuda sobre decisões difíceis. Porque olhando para a tua vida, dá para ver que você tem um pulso firme em relação à tomada de decisão.
5: Precisamos ter, não tem jeito. Tem horas que eu fico muito libriana, não sei, viajante, no ar, mas a gente precisa ter, a gente precisa saber decidir.
6: Qual foi a decisão mais difícil que você já teve que tomar?
5: Nossa, mais difícil? Ter que sair de uma banda, por exemplo, talvez. Eu tive que sair do Funk Como Legusta. Foi uma decisão muito difícil. Era uma banda que estava explodindo, eu amava aquelas pessoas, mas eu optei por fazer o meu trabalho solo. Né? Eu optei por ter a minha vida, mesmo na insegurança, porque eu me sentia muito segura ali com eles. Né? Era uma parede sonora, uma força incrível, mas eu falei, não, está na minha hora. Eu vou precisar me escolher. E outras coisas também que eu fui tirando do meu caminho, assim, sabe? Coisas que eu... Esse problema não me pertence. Isso eu aprendi.
6: A falar não.
5: A falar não. Esse problema não me pertence. E falar o seguinte, olha, você resolve, eu tô aqui pra te apoiar. Mas este problema não fui eu quem causou. Então, depois de você resolver, de toda forma, eu tô por aqui.
6: Profissionalmente... Onde você está agora? Para onde você quer ir? Quais são os seus próximos passos?
5: Pois é, profissionalmente eu sou uma cantora realizando e o meu próximo passo é lançar um single novo, maravilhoso, lançar um álbum novo com a produção do Seu Jorge.
6: Já tem algo aí?
5: Tem muitas músicas. Dia 14, inclusive, de outubro, eu apresento algumas dessas músicas que vão entrar nesse álbum. Algumas músicas inéditas. E vai ser, obviamente, um trabalho brasileiro, solar. Eu preciso dessa solaridade. Outro dia eu estava conversando com o Emicida, meu amigo, que eu falo que ele é um dos grandes pensadores dessa nossa geração. E eu falei para ele que... Mostrei algumas músicas para ele. Aí ele falou, Paula, você é uma pessoa do abraço. Impressionante como você tem, através da sua música, essa forma de abraçar, essa forma amorosa de ser. Porque eu não quero levar problema para ninguém. Eu não quero. Ao mesmo tempo, eu quero mensagens sólidas, positivas e inteligentes, né? Eu não posso falar sei lá o quê, eu preciso falar alguma coisa de útil. Então, tudo isso tem a ver com esse meu novo trabalho, que vai sair provavelmente na primeira semana de maio.
6: Já tem nome? Título?
5: Tem. Mas eu acho que eu não posso falar aqui, porque vai que rola.
6: Tem a ver com o solar?
5: Talvez.
6: Não, eu não vou insistir porque o teu argumento foi muito bom. Vai que roubam.
5: Entendeu?
6: Não pode, não. Aí tudo bem.
5: Alguém lança um álbum aí com esse nome.
6: Eu não quero ser responsável.
5: Exatamente,
6: por isso.
5: Pois é.
6: E agora, nesse momento de tanto amadurecimento, você ainda tem o mesmo olhar sonhador que você tinha quando você não sabia se essa carreira ela ia se consolidar?
5: Eu sou uma adolescente. Eu ia falar que eu sou uma criança, mas eu não sou mais. Mas uma adolescente eu sou. Sou muito... eu tenho um lado, assim, muito menina. E não quero que ele vá embora. E tenho um lado muito mulher, assim, também. De quem tem consciência das coisas em geral que estão ao meu redor. E consigo ter uma leitura sobre situações e pessoas... Que isso me ajuda muito, assim, né? Acho que também tem uma coisa da maturidade quando você fala, vou seguir o meu feeling, vou seguir a minha intuição. Você tem também déjà vus, né? Porque você tem coisas que se repetem, você fala, já vivi isso, eu não vou viver de novo, né? Então, tem isso, mas... qual era a pergunta?
6: A pergunta era sobre você olhar com um olhar sonhador.
5: Sonhador.
6: Para esses projetos.
5: Sonhando. Eu continuo sonhando, eu continuo querendo coisas que ainda eu não vivi.
6: Uhum.
5: Continuo achando que tem muita água para rolar. Continuo entusiasmada com coisas pequenas e coisas grandes. continuo muito apaixonada por gente, assim, cada vez mais.
6: Já que você está falando de gente, uma ideia de quem estará nesse álbum novo?
5: Bom, produção do Seu Jorge.
6: Daí a gente já larga bem, né?
5: Exatamente. Aí eu já falo, produção do Seu
6: Pronto.
5: Jorge. Obviamente ele vai ser obrigado a cantar comigo, tô brincando. Ele vai cantar, mas obviamente ele vai ser obrigado a cantar comigo. Então ele vai cantar comigo. Tem música inédita de Lued Luna, Tássia Reis, Raquel Reis.

0: realmente, assim, ela é muito leve e abrangente. Ela abraça, de fato. Então, obrigada por você estar aqui com a gente, por você compartilhar a sua forma de ver o mundo, de ver a vida, de ver as pessoas. É importante a gente fazer isso, a gente deixar um pouquinho de nós por onde quer que a gente passe.
1: É, eu acho.
2: Eu, como cantora, estou muito rouca.
0: Não dá para você ficar sem voz.
1: Mas eu acho que a gente tem uma coisa de plantar semente, uhum. De pensar realmente nesse presente, nesse futuro, de acreditar num mundo melhor. E eu acho também que a gente também tem que trabalhar para ser melhor, sabe? Então eu também tenho esse caminho, assim, uhum. da vida, de tipo, poxa, dá para ser mais legal aqui, dá para ser mais legal ali. Porque todo mundo tem defeito, todo mundo tem milhares de imperfeições, mas eu acho que a gente, com consciência, já que a gente está percebendo isso, a gente corrige, né?
0: Trabalha,
1: né? Trabalha, né? Para ser mais legal. Foi um prazer te conhecer. Muito obrigada pelo seu carinho, pelas colocações todas, por me fazer pensar, né? Porque quando a gente começa a conversar, a gente vai falando coisas que a gente nunca falou.
0: Quase uma terapia.
1: É quase
0: uma boa conversa. Exatamente. É quase uma terapia.
1: Então foi um prazer, parabéns pelo
0: obrigada.
1: Seu trabalho, obrigada pela sua potência. Né, mulheres potentes, né, uma mulher potente, né, sendo dona de si. Então, muito bom te encontrar, obrigada.
0: Obrigada. Esse foi o Imprevista com Paula Lima, podcast sobre histórias que não cabem mesmo em currículo, sobre tudo aquilo que a vida faz com os nossos planos. Obrigada pela companhia. Na semana que vem tem um episódio novo, sempre às quintas-feiras, no nosso canal do YouTube TMC News BR e no fim de semana aqui no na TMC. Um beijo pra vocês, tchau.
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5: A inflação oficial no Brasil voltou a subir e fechou setembro em 0,82%, acima do que o mercado esperava. Segundo o IBGE, o resultado foi puxado pelo fim do desconto de Itaipu nas contas de luz, benefício que tinha derrubado preços no mês anterior. No acumulado de 12 meses, a inflação chegou a 4,58% e estourou o teto da meta do Banco Central. A alta acende o alerta sobre a taxa básica de juros, a Selic, hoje em 13,75% ao ano e põe em dúvida ritmo de cortes nos próximos meses. Em entrevista ao TMC 360, o economista da Fundação Getúlio Vargas, André Brás, avaliou os dados.
0: É sobre isso, então, que a gente conversa agora aqui no TMC 360 com o André Brás, que é economista do FGV Ibre. Bom dia, André. Obrigada por estar aqui.
6: Ah, bom dia. Eu que agradeço o convite.
0: Bom, então vamos entender melhor esse número, a inflação, fechando acima do que o mercado esperava, em 0,82%. O que, que significa? Qual é o recado que fica, André?
6: Então, nós temos uma influência muito grande nesse resultado de alimentos in natura, que a gente conhece, são alimentos que têm uma volatilidade muito grande no preço, né? Sobem com muita facilidade. E a gente está atravessando por um período em que o El Niño vem se manifestando cada vez mais forte, principalmente no sul e no sudeste do país. Então, safras como de cebola, batata, cenoura, que foram exatamente os itens que apresentaram alta forte dentro do grupo alimentação nessa apuração, acabam justificando uma parte desse número um pouco fora da curva. Tivemos também aumento em serviços importantes, né? Alimentação fora de casa, né? Comer em bares e restaurantes, e a passagem aérea, que subiu quase 10%. Então tem uma certa resistência em serviços que insistem em 12 meses a sustentar uma taxa que corresponde ao dobro da meta, 6%, e também uma nova aceleração em alimentação, principalmente concentrada em itens sazonais, né, que tem alguma influência climática. Sem contar que setembro também foi marcado pela normalização da cobrança da energia elétrica, né, lembrando que em agosto nós tivemos o bônus de Itaipu. E isso foi um salto, uma diferença muito grande em comparação ao mês de agosto, e provocou também um salto já esperado no grupo habitação.
0: André, você que tem uma bola de cristal e sabe nos dizer exatamente o que vai acontecer no futuro, para quem está em casa nos ouvindo, esse aumento significa que o custo de vida vai continuar subindo nesse ritmo nos próximos meses? É o que as

0: pessoas menos querem neste momento.
1: É, exato. Principalmente em alimentação, há um risco muito grande da gente continuar vendo a cesta ficar mais cara. Exatamente por fatores sazonais que pertencem ao verão, né, ao aumento da temperatura. Então é uma época que normalmente faz alimentos in natura subirem muito de preço. Além disso, existe um consumo um pouco mais forte nessa época do ano. A gente já está chegando perto das férias de final de ano, das festas de final de ano, e existe sim uma injeção, né, de recursos na economia, né, tanto por trabalhos temporários quanto pelo pagamento de 13º. Então muita gente já começa a fazer planos com esses recursos. Isso aumenta a demanda nessa época do ano e isso também provoca um aumento de preços, né, tanto em alimentos quanto em serviços. Então não vamos passar por um período de inflação muito contida, né, tanto por fenômenos climáticos que se apresentam cada vez mais fortes e comprometem nossas safras, quanto também por um período do ano que é marcado por um consumo um pouco mais forte.
0: E esse resultado, ele é suficiente para adiar cortes de juros? O Banco Central precisa olhar além desse número, pensando na expectativa não só do mercado, mas também das pessoas que tinha sido alimentada, vem sendo alimentada uma esperança desse corte de juros?
1: Eu acredito que não. Eu acho que ainda há espaço para o corte de 0,25, fechando a Selic a 13,5, né, em 2026. Isso porque muitos aumentos que a gente percebeu nessa inflação de setembro um pouco já eram esperados e são fatores sazonais. A política monetária não vai influenciar o clima ou baixar o preço do tomate ou da cebola que explodiram aí nos últimos meses, né? Isso está fora do alcance da política monetária. Então eu diria que as outras variáveis que poderiam, né, trazer uma resiliência maior da inflação não estão assim mostrando uma piora significativa a ponto do Banco Central interromper esse corte de juros. Pelo menos essa é a minha opinião. E eu vejo que serviços anda muito resiliente, eu comentei, 6% em 12 meses, né, muita coisa, o dobro da meta de inflação, mas os monitorados, que é um outro grupo importante, que compromete aproximadamente 25% do orçamento das famílias, que é a conta de luz, água, é a parte de transporte público, esse está com uma variação em 12 meses de 4,1, se eu não me engano. Então, não está exatamente na meta, mas está muito abaixo do que estava meses atrás, quando essas variações ultrapassavam, né, 5%, quando monitorados tinha uma inflação em 12 meses acima de 5%. Agora, com essa inflação um pouco mais baixa, isso traz um alívio um pouco maior e é provável que, passando esse período de maior flutuação, né, nos preços, a gente retome o caminho para a meta de inflação.
0: Era sobre isso que eu queria perguntar, só para a gente encerrar, o que é necessário para que a inflação ela volte a ficar sob controle ou na meta?
1: Olha, uma estabilidade climática é bem importante, porque a alimentação tem um peso muito grande no custo de vida aqui no Brasil. Então, se a gente atravessa por um período com safras ruins, né, como as nossas safras estão ameaçadas aí pelo El Niño, isso dificulta muito o alcance mais rápido na nossa meta de inflação. Um outro ponto é desindexar um pouco a nossa economia. A nossa economia ainda é muito indexada, né? Os preços monitorados nessas tarifas públicas e alguns serviços importantes como aluguel, condomínio, escolas particulares, ainda sofrem reajustes que vêm bem acima da nossa meta de inflação. E aí a gente tem uma inércia grande, né? Esses preços demoram muito tempo para desacelerar. Então a gente tem que atacar isso, né? Exatamente para que aumente as chances da gente atingir a meta de inflação mais rapidamente.
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4: 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Olá, um abraço para você que está acompanhando aqui a programação da TMC. Estamos chegando com o nosso Dinheiro TMC de toda semana. Eu sou o Thiago Matheus, Estela Ribeiro volta numa próxima comigo, mas hoje a gente vai tocar num assunto que vai resgatar a memória de tanta gente. Vamos falar do Dia das Crianças, mas vamos falar com muita responsabilidade. É claro, a gente vai trazer os números, a movimentação do mercado, dois mundos diferentes que tem pela frente, cada vez mais presentes aí no dia a dia das nossas crianças. É o mundo digital, é o mundo virtual, cada vez mais presente, né, no dia a dia, no joguinho do videogame, no computador, no celular, no tablet, mas também tem aquele mundo lúdico, tem o outro lado, né, dos brinquedos mais antigos, dos brinquedos educativos, tudo isso e muito mais, a partir de agora, claro, sempre com aquele olhar clínico para as finanças, para o nosso bolso, para o nosso din-din. Aqui você fica sempre bem informado e acaba virando o melhor amigo do seu bolso, das suas finanças também. Bom, gente, ó, o Dia das Crianças está chegando, então, para além da alegria aí dos pequenos, data que também movimenta demais, um mercado gigantesco que envolve, como eu falei, brinquedos, eletrônicos, roupas, viagens, lazer, tem muita coisa envolvida nessa data especial. E no programa de hoje a gente vai tratar desse assunto, vamos falar de preços também, a gente vai visitar grandes estruturas e trazer convidados especiais, mas é claro, contando com a sua participação também aqui no nosso WhatsApp 11 972211001. Já manda desde já como é que vai ser o Dia das Crianças, um pouco mais contido, vai ter presente, vai ser um pouco mais generoso, um pouco mais tímido, você participa e manda sua mensagem pra gente também. 11 972211001. E logo de cara, nesse primeiro momento aqui do nosso Dinheiro TMC, durante essa semana, eu fui acompanhar e fiz uma visita numa loja física do Kabum, que é a maior plataforma de e-commerce aqui da América Latina, mas tem também uma loja física lindona, gigantesca, ali na Avenida Paulista, grande centro comercial, grande cartão postal da cidade de São Paulo. E tudo isso para entender como é que o setor de games, de tecnologia, se preparou para atender as compras nesse Dia das Crianças e quais são as tendências de consumo para essa data tão especial. Vamos acompanhar. Dia das Crianças está chegando e o setor do varejo já sente aí os impactos da busca por essa demanda que cresce cada vez mais. E por conta disso, o Dinheiro TMC especial desse fim de semana está aqui, ó, dentro de uma loja do Kabum, que fica dentro da Magalu, no Conjunto Nacional, na Avenida Paulista. E a gente vai saber dos profissionais, a partir de agora, como é que eles estão se preparando, principalmente no setor de games, de computadores, para essa data tão importante no calendário nacional. A combinação de um e-commerce consolidado, além da experiência de uma loja física, talvez seja a estratégia das grandes empresas, das grandes lojas, das grandes marcas, para atrair cada vez mais um consumidor mais exigente e ter uma experiência completa. Eu conversei com a Sulamita Leite, ela que é gerente comercial do Kabum, e ela vai explicar quais são as estratégias, as expectativas para essa data tão especial. Sulamita, então, obrigado, viu, por receber a gente aqui nesse espaço tão bonito. Você estava mostrando agora há pouco, são diversos setores, diversos exclusivos, mas todos relacionados à mesma empresa. E nesse cantinho aqui, cantinho que a molecada, a criançada adora, né? Sim. Onde tem os games, os computadores e tudo mais. E a gente já vê um bom movimento ao longo dessa semana aqui de Dia das Crianças. Já queria perguntar para você, baseada aí nessa movimentação, expectativa para esse ano, como é que tá? Tá lá nas alturas? De superar anos anteriores, ou seja, 2026 promete para o mundo online dos games e dos computadores?
5: Promete, promete. Sejam muito bem-vindos. A loja é incrível, nós temos vários setores de muita experiência aqui. É uma loja que tem muita interação aí de jogos, de eventos, meet and greet. Então, o Kabum aqui traz essa experiência de compra e experiência de jogos para os clientes. Então, estamos com a expectativa lá nas alturas. E com certeza é uma época do ano que é muito aguardada aí, que é quando a gente faz a felicidade dos pequenos.
4: Agora, em números, vocês já têm alguma expectativa mesmo? Dados anteriores que comprovam que 2026 pode vir um pouco mais forte até? Ou mesmo a movimentação aí dessas últimas semanas, já com a loja tão bonita, tão decorada e com tanta gente comparecendo, a gente sabe que o universo dos games, cada vez mais, né? Sim. Tá no mundo da criançada, Sim. Os pais estão cientes disso também. Sim. Então, com relação a esses números, são dados positivos que vocês observam em relação aos últimos anos?
5: Olha, sim, até porque o Kabum ele é fortíssimo no e-commerce, né? Nós somos aí a maior empresa de tecnologia da América Latina, porém muito forte no site. Nós trazemos agora, viemos de uma inauguração de dezembro do ano passado, então não temos uma base anual ainda, mas todos os meses a gente vem superando os números, porque o gamer ele gosta da vivência, de ver o produto, de comprar, ter experiência de levar, de tocar. Aqui ele pode escolher e ver o seu produto sendo até montado. Então, toda essa parte de experiência no Kabum traz uma realidade que ele não tinha ainda, né? Então, hoje, com a loja física da Paulista, onde a gente tem muitas interações, é muito gratificante. É uma venda emocionante, né? O cliente, ele não compra por necessidade, muitas das vezes. Ele compra
4: Sim,
5: com os olhos brilhando, de ver, de jogar. Então, ele pode experimentar uma máquina, ele pode experimentar um console e aí ter a certeza do produto que ele quer e comprar.
4: E é sobre essa experiência aqui na loja física que eu queria falar um pouquinho com você agora. Porque a gente observa, né, que existe ainda uma grande demanda aí pro mundo dos brinquedos, dos jogos, brinquedos físicos mesmo, né? Bonecas, bonecos e tudo mais. Mas não dá para dizer, né, que o universo online digital dos games, computador, é uma parcela gigantesca, talvez muito maior do que Sim. desses brinquedos. Mesmo com vendas a todo vapor pela internet, acredito eu também que no site do Kabum também as vendas vão muito bem. A diferença de ter uma mega store, podemos dizer assim, uma loja tão linda, né, tão convidativa como essa, faz a diferença ainda na hora da compra final, na hora da compra do consumidor?
5: Faz a diferença, porque o cliente quer levar na hora, ele quer ter experiência de ver o produto. Quando você compra digital, é uma super experiência, mas quando você vem, tem o contato físico com o produto, com a loja, e a equipe de vendas também, que fica muito empolgada junto ao cliente, mostra a melhor experiência. Muitas das vezes ele vê no online, mas ele não tem certeza do que ele precisa. Aqui na loja são detalhes de configuração, mas que muda toda a experiência dele, quer seja para estudo, quer seja para jogos. Então, o físico trouxe a experiência do cliente olhar e sair daqui com os olhos brilhando e ter a proporção de pegar o seu produto, de pagar, de levar na hora, além de toda a experiência que ele pode fazer em relação a jogos, jogar na nossa arena gamer e jogar nos consoles que nós temos aqui na loja.
4: Agora, Sulamita, o que está mais saindo, então, nesses últimos dias que você observa? É ainda o joguinho esportivo, né, que está sempre no gosto aí da molecada, os pais sabem muito bem. Muito se falou, né, do tal do GTA novo, tinha aquela expectativa.
5: Sim.
4: Enfim, o que está sendo o carro-chefe nesse momento, nesse Dia das Crianças de 2026?
5: Olha, nós estamos aí entrando no último quadrimestre do ano, né? É uma época muito esperada e veio muitos lançamentos. Então, nós chegamos com o lançamento de Wolverine, que foi um jogo que nós tivemos aí, foi fortíssimo. Nós tivemos a estreia aqui, foi incrível. Passamos agora com a ansiedade do GTA e do Zelda, que são Sim. dois jogos de console. E assim, a galera muito ansiosa, brilho nos olhos, cliente ligando no telefone, perguntando se já tá rolando a pré-venda também na loja. E assim, a gente entende que nesse momento, os jogos que vão ter mais repercussão, que vão sair, são esses que a galera tá mais ansiosa mesmo aí pra novembro e dezembro.
4: E como que vocês lidam na logística de estoque?
5: Sim.
4: Porque muita coisa acaba voando, né? Acaba
5: Sim.
4: evaporando. Tem as preferências, a gente sabe quais são, né? Os pais, principalmente, que estão assistindo a gente agora, sabem muito bem que seus filhos gostam, mas parece que é aquela coisa meio que geral. Como é que vocês estão lidando com isso? Com demanda, com oferta, com esses pedidos que chegam, né? Por e-mail, por ligação. E aí, ainda tem aquele joguinho, já foi embora? Como que vocês estão trabalhando para esse ano?
5: Olha, nós estamos bem abastecidos e bem prevenidos também, porque como nossa venda tem aumentado gradativamente aí todos os meses, nós estamos bem abastecidos com todos os produtos, quer seja PC, quer seja console, quer seja só periféricos, porque muitas das vezes o cliente vem comprar um headset, um teclado, um mouse, um notebook também, que serve também para jogos e estudos. Então, nós estamos bem abastecidos aí com estoque bem redondo para atender todo mundo que precisa.
4: E, Sulamita, quantos anos de existência tem o Kabum?
5: Olha, o Kabum, como empresa, tem mais de 20 anos já de existência. O maior comércio de tecnologia da América Latina.
4: Ou seja, estava lá nos primórdios, né?
5: Sim.
4: Da internet.
5: Sim.
4: Vocês têm alguns dados que mostram a mudança do perfil, do público das pessoas, do digital para a loja física, ou sei lá, 10 anos atrás, 5 anos atrás? Vocês percebem também que esse universo tem uma mudança gradual no seu perfil do público, ou é sempre aquele mesmo perfil? São os jovens, são as crianças, os adolescentes, de gerações novas, obviamente, mas são sempre esses perfis.
5: Olha, nós atendemos todos os públicos, desde os mais idosos até o público jovem e muitas das vezes as crianças. Hoje a gente percebe muito que os jovens, inclusive os adolescentes, estão muito antenados sobre toda a tecnologia. Então, quando tem uma experiência de compra com o cliente na loja, muitas das vezes o pai ou a mãe, o padrinho, o tio, a avó vem para acompanhar. E quem domina a negociação, escolhe qual que é a configuração que vai levar, é de fato um jovem.
4: Aí, ó.
6: Perdi de novo. Agora no videogame aqui pra Sulamita. Não é minha praia, eu não sou tão jovem mais assim. Mas Sulamita, até aproveitando esse espaço tão bacana de muita interatividade que a gente tem aqui na loja do Kabum, tem uma percepção por parte de vocês, sim ou não? E aí eu queria perguntar também no geral, que essa migração. A gente já observou a migração, né, do analógico para o digital já há muitos anos, não tem como fugir disso, mas parece que as crianças agora estão trocando um pouquinho o videogame pelos notebooks, pelos computadores, os chamados computadores gamers. Isso é uma realidade? Vocês percebem isso aqui no Kabum? Ou ainda está meio a meio, está meio que dividido?
5: Olha, é uma realidade. Hoje, além dos consoles, as máquinas montadas, onde a gente faz toda a montagem aqui na loja, e os notebooks atendem muito bem. Quer seja para estudo, quer seja para jogos. E para jogos, nós temos notebooks que atendem muito bem, que tem placas de vídeo dedicadas para isso também. Então, ele consegue unificar, usar o notebook ali tanto para estudo, para levar no seu trabalho, quanto para jogar, para esporte e lazer.
6: Essa pode ser uma tendência, inclusive, já que você citou isso, dos pais observarem a médio e longo prazo. Assim, ou seja, o videogame só vai servir para o jogo. O notebook vai servir para o jogo, para o estudo, para outras dedicações e tudo mais. Então, isso pode pesar também aí na escolha do pai e da mãe na hora de comprar um presente aí no Dia das Crianças?
5: Sim, com certeza, porque ele consegue unificar e num produto só ele atender todas as necessidades, né?
6: Agora, para a gente encerrar nesse momento, nesse espaço que nós estamos aqui, a gente falou agora há pouco do GTA 6, que foi uma polêmica danada, né? Lança, não lança, vai vir esse ano, não vai vir, preço nas alturas, enfim, independente de preço. Como vocês estão com essa demanda? Como vocês lidaram, aliás, ao longo desse 2026 com relação a esse título em específico? E como que vocês estão preparados agora para esse Dia das Crianças 2026?
5: Olha, eu confesso que nós estamos tão ansiosos quanto os consumidores, porque essa data já prolongou por algumas vezes e agora nós temos, né, de fato, a veracidade que será em novembro o lançamento do jogo. Então, já estamos com o estoque abastecido aí para jogar e aí já estamos com jogos para virem para a loja, então... Temos recebido muitas ligações de clientes procurando, querendo saber como que vai ser na loja. Teremos ações aqui na loja. Então, assim, muita ansiedade e agora vem. Agora GTA vem.
6: Agora GTA vem. Enquanto GTA vem, você me dá mais uma chance aqui no Super Mario? Vamos
5: só
6: lá pra revanche?
5: Uma.
6: Vamos
5: bora lá.
6: Pra revanche,
5: então,
6: você também percebe, porque é uma questão que muita gente acaba trazendo, a diferença do universo digital pro universo analógico, físico, que a gente pode falar, sim, que ainda são os jogos de tabuleiro e tudo mais. Acredito que nos últimos tempos, essa parcela de jogos, de brinquedos, de boneca, voltou a ganhar força, sim, acho que no mercado, depois de uma avalanche aí do digital, dos jogos eletrônicos, que já vem, né, aqui no nosso país há muito tempo. Você acha que isso, na sua experiência... Pode trazer experiência, quem está acompanhando a gente deve ter filho na família, criançadinha e tudo mais.
5: Sim.
6: Eu mesmo, por experiência própria, tenho a criançada na minha família. É só no digital, é celular, sim, é computador, é videogame, verdade, e tudo mais. Mas eles acabam se interessando também pelos jogos. Vocês conseguem ter esse comparativo, esse feeling?
5: Sim.
6: Cada vez mais, os games, o digital, os computadores, eles estão abocanhando aí uma parcela do mercado?
5: Então, de fato, o digital tem superado a expectativa. Hoje, todos as operações que tem o mundo digital, elas são mais fortes, mas ainda temos as pessoas que colecionam, que gostam de ter o jogo físico na casa dela, que gostam de guardar, muitas das vezes, como recordação, ainda mais falando de um lançamento. Porque quando você tem um lançamento de um jogo, é algo que muitas das vezes traz uma memória afetiva muito grande. Então, as pessoas algumas pessoas ainda preferem ter, de fato, o físico para guardar, para colecionar e, às vezes, até para vender ou presentear.
6: Agora, Sulamita, quando a gente tem um evento como esse, Dia das Crianças, uma data tão importante para esse tipo de comércio, assim como o Natal também, né, e tudo mais, mas como que é a preparação, como que é a expectativa de vocês, com quanto tempo de antecedência vocês se preparam? E daqui 2 meses tem Natal, né?
5: Sim.
6: Então, assim, uma coisa vai emendar na outra. Só pra gente ter uma noção, uma loja desse porte tem que se preparar para atender essa demanda, quanto tempo de antecedência e de organização?
5: Olha, no mínimo 3 meses de antecedência e organização para a gente ter um estoque saudável, um estoque que consiga atender essa demanda e para a gente se preparar também psicologicamente, para criar eventos, para trazer pessoas, influencers, fazer meet and greet na loja, trazer algumas pessoas que as crianças se identificam também, trazer datas comemorativas e fazer dessa loja experiência. Então, a gente se prepara não só com o estoque físico, mas com o emocional também, para que seja, de fato, uma experiência. E precisa ter a diferença do digital pro físico, mas isso não precisa ser só no produto. Ele tem que ser num contexto geral, entre experiência, comportamento do cliente aqui na loja e tudo mais.
6: E você falou agora há pouco, né, que é a criança que decide, a criança que dá a martelada final. Então a criança vai falar assim: ah, pai, eu quero o joguinho do Mario. Ah, eu quero o futebol novo, futebol 2027, sim, 2026. Mas para aqueles pais que não têm esse tipo de conhecimento e vai por conta própria. Vou tentar surpreender a criançada. Que conselho que vocês dão? É tentar aí surfar a mesma onda aí do que mais chama a atenção? É tentar achar um caminho alternativo, até por conta da barganha do preço e tudo mais?
5: Sim.
6: Que você orienta os pais que vêm a uma loja física ou mesmo entra, né, em grandes conglomerados aí na internet, do Kabum, inclusive, para fazer a sua compra digital sem a dica, sem a orientação da criança? Tá. Porque a gente sabe que criança é exigente, né?
5: Sim, sim.
6: O que vocês orientam para os pais?
5: Olha, aqui nós temos uma equipe que ela é tanto comercial quanto técnica. Então, muitas das vezes, quando você quiser dar um presente para o seu filho, para o seu sobrinho, para um amigo, o que quer que seja, você pode buscar um especialista que nós temos na loja, porque hoje eles entendem num conjunto de um todo. Então, ele pode tirar muitas dúvidas, esclarecer. De repente, um perfil que você traga, a gente consiga aí esclarecer melhor o que seria melhor pro presenteado. E caso mesmo assim não agrade, nós temos a troca aí por insatisfação, sim, né? Porque é um período que a gente entende que muitas das vezes é presente. E aí, se você não acertar ainda assim o presente, a gente consegue atender aqui na loja.
6: E tem aquele diferencial, né? Sim. De quem tem a loja física e tem a loja online. Sim. Existe também essa possibilidade, por exemplo, uma compra online que pode ter a troca numa loja física. É, isso é possível aqui também?
5: Ainda não. Nós somos muito novos em relação a posicionamento físico, hoje a gente ainda não consegue atender a modalidade do site com troca.
6: Mas isso já é uma realidade, uma estratégia no mercado, sim, que provavelmente, com o passar, sim, do tempo, muita não, gente
5: já,
6: vai.
5: Já tem projeto desenhado, com certeza aí nos próximos meses nós vamos ter muitas mudanças em relação a isso.
6: Sulamita, pra gente ir encerrando aqui esse bate-papo especial no nosso Dinheiro TMC, qual a mensagem que você passa para quem ainda é reticente, fica com o pezinho atrás de tecnologia, de modernidade, mundo dos games? Não tem como fugir dessa onda, não é só uma moralinha, né? Uma grande onda. Está cada vez mais presente no universo infantil e você acredita que é daí para mais, desses números atuais que a gente acaba observando hoje, para crescer, para abocanhar ainda mais o mercado do mundo infantil?
5: Hoje nós vemos o quanto a tecnologia ela é importante na vida dos nossos filhos, do adolescente, do jovem. Para a gente que trabalha também, é importante a gente estar atualizado. Tecnologia todos os dias muda muito, né? Atualiza sempre. Então, quanto a jogos, eu sei que muitos pais ficam receosos, os filhos estarem lá no momento de lazer, mas ele precisa ser acompanhado e disciplinado. E quando essa junção da disciplina, do acompanhamento junto ao pai, em relação ao horário, a propósito ali, acordos, é sucesso. E outra coisa também, o pai ele consegue usar essas mesmas ferramentas para jogos e para estudo também. Então você linka ali, compra um PC, o seu filho, o seu presenteado, ele pode jogar, ele pode estudar e fazer aí o momento dele.
6: Sulamita Leite aqui conosco, né, nesse Dinheiro TMC especial Dia das Crianças. Ó, boa data para vocês, boas vendas, bons negócios e obrigado por receber a gente aqui na TMC.
5: Eu que agradeço, TMC, até logo.
4: Tá aí, bom demais, e muita gente participando aqui, seja na nossa live no arroba TMC News BR, mas também no WhatsApp 11972211001. E aí, dentro da sua casa, a brincadeira é mais eletrônica, mais digital, ou é mais analógica, é mais as antigas, na velha guarda? Manda pra gente, participe conosco aqui nesse Dinheiro TMC especial. Ó, o Dia das Crianças deve movimentar o comércio da região sul, mas as famílias estão um pouco mais cautelosas na hora de gastar. Tem uma pesquisa da Federação de Comércio do Paraná, em parceria com o Sebrae, que revela como que o consumidor está se preparando para essa data. E o nosso repórter Luiz Fernando Ramich, ele mostra como os pais estão presenteando, mas sem se endividar.
7: A pesquisa da Fecomércio Paraná, em parceria com o Sebrae, mostra que a disposição para comprar presentes saltou de 48% no ano passado para quase 64% em 2026. Um avanço de quase 16 pontos percentuais. Em compensação, o valor médio das compras caiu de R$188,65 para R$171,32. A maioria dos presentes está prevista entre R$101 e R$150. Os brinquedos seguem como os preferidos, citados por 60% dos entrevistados. Depois, na lista, vem as roupas, calçados e jogos educativos. O coordenador do desenvolvimento econômico da Fecomércio Paraná, Rodrigo Schmidt, destacou que a cautela faz parte dessa rotina de compras.
8: Ainda assim, o consumidor está mais cauteloso com os gastos. Os pais são os principais responsáveis pelas compras, mas tios, avós e padrinhos também participam. Em muitas famílias, a intenção é presentear mais de uma criança e a decisão sobre o presente costuma ficar com os adultos.
7: E na hora de pagar, as modalidades à vista levam vantagem. O Pix é o meio mais aceito, com 31,8%, seguido pelo cartão de crédito. A internet deve ser o principal canal de compra para os pais, usado por quase metade dos consumidores. 7 a cada 10 dos interessados costumam pesquisar os preços online. E com o consumidor que compara antes de comprar, Schmidt afirma que também cresce a exigência sobre quem vende.
8: O consumidor paranaense deseja presentear, mas valoriza a qualidade, preço justo e uma boa experiência de compra. Quem oferecer bom custo-benefício e comunicação eficaz, especialmente no ambiente digital, tende a se destacar nessa data.
7: A servidora pública Daniela Liberal é mãe da Luísa, de 5 anos, e faz parte desse grupo que planeja a data com o orçamento na ponta do lápis. Para não se endividar, a estratégia dela começa na própria loja.
9: Assim, a Luísa é bem tranquila, a gente leva junto, a gente explica para ela o que, que ela pode, em questão assim, de valores, e ela entende.
7: Mas o Dia das Crianças não depende só do que se compra. Em casa, a diversão também pode vir de materiais simples que não pesam no bolso.
9: Uma caixa de papelão em casa faz maior sucesso. Nem deixa jogar fora as caixas, porque quer então construir um castelo, balões, adoro brincar, caixa de papelão. Então, nem sempre é comprado o brinquedo que vai trazer a felicidade para a criança.
7: Entre a pesquisa de preços e a criatividade em casa, o Dia das Crianças, comemorado nesta segunda-feira, mostra que dá para celebrar a data com planejamento e sem deixar o orçamento da família de lado.
4: Valeu, Fernando. Obrigado pelas informações. Um abraço para você. Aí em Curitiba, de Curitiba, vamos para Belo Horizonte. Quase 80% dos comerciantes de Minas Gerais esperam aí um impacto positivo nas vendas com a chegada dessa data, Dia das Crianças. Otimismo do setor, otimização também das redes sociais e novas formas de pagamento impulsionam a expectativa do mercado. Os detalhes de BH na reportagem de Júnior de Castro.
10: O Dia das Crianças segue como uma das datas mais importantes para o comércio. Um levantamento feito pela Fecomércio Minas mostra que o período movimenta grande parte do varejo no estado, impulsionado tanto pela expectativa dos lojistas quanto pelo apelo emocional. Quem traz os números e o cenário é a economista Gabriela Martins.
11: O período que envolve o Dia das Crianças impacta 78,2% dos empresários do comércio varejista de Minas Gerais. Desses, 29,1% esperam que as vendas desse ano sejam melhores do que as vendas do ano passado. Essa expectativa está atrelada principalmente ao otimismo do comércio e também ao valor afetivo da data.
10: Para garantir um bom desempenho e atrair o consumidor, os comerciantes estão preparando estratégias específicas de atração e diversificando os produtos nas prateleiras. Gabriela detalha quais são as principais apostas das lojas neste período.
11: Para aquecer ainda mais as vendas, os empresários pretendem investir principalmente no atendimento diferenciado, nas promoções, nas propagandas e também no marketing digital. Além disso, os produtos que devem mais sair no período são os brinquedos, as balas e os doces, as roupas e os calçados.
10: E para quem vai às compras na reta final, os estabelecimentos também ajustaram as preferências de pagamento do público, além de preverem uma estimativa de quanto o consumidor pretende gastar.
11: Os principais meios de pagamento deverão ser, principalmente, o Pix, seguido pelo cartão de crédito parcelado e pelo cartão de crédito com uma única parcela. Além disso, o ticket médio deverá ser entre R$ 70 e R$ 200.
10: A orientação da Fecomércio para os lojistas nesta véspera de comemoração é manter o estoque preparado e dar agilidade ao atendimento, justamente para absorver o volume de clientes nos últimos dias.
4: Valeu, Júnior. Obrigado pelas informações. Um abraço para você. O estado do Rio de Janeiro, ele tem uma queda de 11% na estimativa financeira para as vendas por Dia das Crianças em relação ao ano passado, em relação a 2025. A repórter Larissa Cardoso traz os detalhes para a gente.
12: O Dia das Crianças deve movimentar 432 milhões de reais no estado do Rio, segundo o levantamento realizado pelo Instituto Fecomércio de Pesquisas e Análises. O estudo mostra que a intenção de presentear recuou em relação ao ano passado, mas a data continua relevante para o comércio fluminense. O levantamento foi realizado entre os dias 9 e 11 de setembro, com 922 consumidores da região metropolitana do Rio. Segundo a pesquisa, 59% dos entrevistados pretendem presentear alguém no Dia das Crianças em 2026. O percentual representa uma queda de 7 pontos percentuais em relação a 2025, quando 66% declararam intenção de comprar presentes. Entre os consumidores que pretendem presentear, os brinquedos aparecem como principal escolha, citados por 49%. Na sequência estão roupas com 27%, calçados com 5% e eletrônicos com 3%. O gasto médio previsto por consumidor é de R$ 201,00, praticamente estável em relação ao ano passado, quando ficou em R$ 202,00. Já a estimativa financeira total é 11% menor que a de 2025. A pesquisa também aponta mudanças no comportamento de compra. As compras em lojas físicas caíram 65% para 58%, enquanto as realizadas pela internet passaram de 24% para 31%. Já a parcela de consumidores que pretende comprar tanto no presencial quanto no virtual permaneceu estável em 8%.
4: Obrigado, Larissa. E o comércio em Recife está animado, viu, para o aumento aí da procura por presentes para o Dia das Crianças. O nosso repórter Kennedy Lacerda traz as informações agora.
13: Lojistas relatam maior movimentação e apostam em estratégias para garantir novos consumidores. Entre os produtos mais procurados estão os brinquedos sensoriais, jogos educativos, slimes e pelúcias. Mas para quem ainda não garantiu o presente, é preciso pesquisar bastante. Uma dica é conferir levantamentos dos PROCONs estaduais e municipais, pois o mesmo produto pode apresentar diferenças significativas em relação aos preços. A data deve aquecer o comércio pernambucano. No ano passado, a estimativa era de uma movimentação econômica de 235 milhões de reais para o Dia das Crianças, valor que pode ser superado em 2026.
4: Valeu, Kennedy. Já rodamos pelas praças, então. Recife, Curitiba, Belo Horizonte e para você no Rio de Janeiro também. Agora, e em São Paulo? É, a capital paulista, a movimentação é muito grande. Aliás, em São Paulo, além dos brinquedos tradicionais, opções educativas também ganham espaço entre as escolhas das famílias. E você acompanha agora uma reportagem bem legal, bem especial com o Samuel Alvarenga, que foi numa loja dessas, conferir como está a movimentação neste fim de semana tão corrido.
14: O Dia das Crianças se aproxima e as lojas já se preparam para um dos períodos mais movimentados do mercado infantil. Além dos brinquedos tradicionais, opções educativas também ganham espaço entre as escolhas das famílias, unindo diversão e aprendizado.
15: Aqui na Pindorama, loja de brinquedos em São Paulo, a produção já está a todo vapor e a expectativa é que a movimentação aumente nesse feriadão de Dia das Crianças.
16: A gente tem feito compras, porque a gente tem uma expectativa muito boa. Essa semana a gente já sentiu o movimento no site, principalmente no site e na loja física também, o movimento vem aumentando. Vai se aproximando da data, as pessoas vão querendo se antecipar, né?
14: Na hora de escolher o presente, a variedade é grande. Jogos, livros, quebra-cabeça e outros brinquedos educativos são algumas das opções que podem estimular a criatividade, o raciocínio e a coordenação das crianças. Mas quais são os produtos que devem fazer mais sucesso neste ano?
16: A gente tem de recém-nascido a adulto, então cada cliente vem com uma busca específica, então a gente não tem algo que eu posso dizer, sai mais jogos. São mas eles procuram mais coisas para estimular. O que mais sai são, independente da idade, são mais brinquedos que estimulam mais a criança. Então, a nossa loja ela é dividida por idade. Então, cada cliente às vezes vem com... Ah, eu quero um presente para 4, 5 anos. Então, a gente tem como direcionar. E aí fica muito mais fácil do cliente também achar, né?
15: Para quem ainda não escolheu o presente, pesquisar as opções e comparar preços pode ajudar a encontrar um produto que combine com a criança e também caiba no bolso. No fim, entre tantas possibilidades, o desafio é encontrar um presente que agrade, divirta e, por que não, também ajude a aprender.
4: Tá aí, valeu, Samuel Varinga. Então, circulando aí pelas ruas de São Paulo e não apenas em São Paulo, mas em

0: diversas regiões, localidades do nosso país, a gente consegue observar essa prática, né, de lojas com brinquedos educativos, o pessoal que ainda está no mundo analógico, podemos dizer, né? Mais cedo já trouxemos aí o outro lado, o mundo digital, dos games, da informática, mas é aquilo, né? Tem mercado para todo mundo. E falando em todo mundo, de forma bem abrangente, todo mundo vai querer presentear as crianças nesse Dia das Crianças. Mas será que todo mundo deveria também cuidar da educação financeira dos pequenos? Pois é a pergunta que fica, né? Aliás, pergunta que muita gente acaba fazendo, e a gente conversa agora com a Cíntia Sena, ela que é educadora financeira e vai explicar como que a gente pode, portanto, né, usar a educação financeira com as crianças e como esse aprendizado pode ser o melhor presente que a gente pode dar para os nossos pequenos, né, Cíntia? Seja bem-vinda aqui ao Dinheiro TMC, muito obrigado pela participação.
1: Eu que agradeço o convite, é sempre importante envolver, aproveitar desse momento as crianças quando a gente fala em dinheiro, porque não é só número, mas decisões que vão impactar a vida como um todo.
0: E Cíntia, já a forma de presentear, já na próxima segunda-feira, dia 12, Dia das Crianças, não é por si só talvez uma forma de educar ou deseducar, né? Dependendo da forma como os pais, os adultos responsáveis acabam lidando com isso e falando do ponto de vista financeiramente aí para uma criança. Então, mesma forma de dar um presente, já é uma maneira de educar ou mesmo deseducar? Você também concorda com isso?
1: Excelente ponto de vista. A gente tem, né, esse movimento de presentear quando a gente pensa em educação financeira que começa no lar. Eu posso estar ajudando nesse processo ou até mesmo atrapalhando. A gente pode ter algumas crianças com iniciativas de querer algum presente, de querer algum objeto de desejo e até querer guardar, reservar. E aí, muitas das vezes, os familiares com dó falam: nossa, ele está ali, sacrifício, guardando, eu vou lá e dou aquele presente que ele tanto deseja. Quando a gente pensa em educação, a gente pode estar criando uma ruptura, ou seja, o esforço que aquela criança estava empregando para sua conquista própria, ela pode, dentro lá da consciência que está sendo construída e desenvolvida, entender que ela não precisa mais fazer isso, que sempre alguém vai fazer por ela. Ou seja, eu posso estar deixando de desenvolver ali uma habilidade, uma competência de que ela pode ter conquistas próprias. Então, a gente também tem que ter essa avaliação. Eu estou presenteando algo que a criança já estava buscando, já estava desejando e até construindo, e eu posso fazer essa cultura. Ou não, vou presentear, não é algo que ela já estava desenvolvendo, é além daquilo, para não ter esse processo. Então, parece algo assim totalmente, né, fora, mas uma decisão ali que eu possa fazer com a criança, eu posso sim estar ajudando ou atrapalhando.
0: E outra observação que dá para fazer também, Cíntia, você que é especialista no assunto, pode concordar ou discordar, fica à vontade, você que é educadora financeira, mas a educação financeira, ela vem antes mesmo dessa data, né, do Dia das Crianças, antes mesmo do famoso cofrinho da criança ou da mesada, né, não sei se ainda existe até os dias atuais, ou seja, começa bem antes mesmo, como é que pequenas situações, pequenos gestos no dia a dia, no ensino, em que momento a criança já consegue perceber e entender que ela está tendo um tipo de educação financeira e começar a lidar melhor aí com os presentes, com o dinheirinho e tudo mais?
1: Olha, a educação financeira, sim, ela começa antes de qualquer data comemorativa, inclusive até antes da alfabetização. Olha que interessante. A criança, a gente fala que é uma esponja, né? Ela observa, ela percebe. Então, mesmo que ainda ela não saiba fazer conta, mesmo que ainda ela não entenda, né, o que é o dinheiro e cada vez mais um mundo digital, o que é o cartão ou o celular que aproxima, ela está observando. Então, as nossas interações enquanto adulto, pais, responsáveis, né, familiares, que tem ali no dia a dia, nas decisões do que comprar, do que abrir mão, quando fazer, quando deixar de fazer, a criança já está observando, já está percebendo como que funciona. Então, nessas pequenas ações, nós já estamos educando essa criança. A gente fala que começa o processo da educação dentro de casa, a gente tem aí até iniciativas para educação nas escolas, mas tudo começa no ambiente familiar. Muitas das vezes, quando eu vou fazer uma compra no supermercado, qual que é esse movimento da família? Eu faço ali uma lista, coloco a criança para participar, ela está observando. Como que é a decisão de compra no mercado? Eu tenho um valor estipulado? Eu faço conta? Ou eu pego tudo ali sem pensar e descubro o valor na hora que vou pagar? Qual que é esse planejamento? Então, a criança está observando. Ah, quero comprar tal item. Ah, não posso, não tenho dinheiro. Então, parece que essas falas, ações, vai incluindo ali na criança como que ela lida com essas decisões. Quando a gente fala de dinheiro, a gente fala muito em comportamento, em escolhas. E se a gente for pensar e observar, lidar com dinheiro é para a vida como um todo. Sim, então, hoje temos que decidir, amanhã tem outra decisão acontecendo. Então, a gente precisa saber lidar com essas decisões. Então, não só apenas em datas comemorativas, como agora Dia das Crianças, a gente tem que incluir, inserir essa criança nas decisões para que ela comece a entender como que a família lida com esse dinheiro, com as escolhas, o que que ela prioriza, o que que ela, às vezes, prorroga um pouquinho mais. Então, é importante, sim, a gente envolver, mesmo ainda ele não sendo alfabetizado, e conforme ele vai acrescentando ali, né, vai sendo alfabetizado, vai entendendo mais dos números, vai ficando mais fácil, vou ter mais elementos, mas é importante, sim, a gente estar atento e colocar essa criança ali para participar.
0: Curioso que você falou de inserir cada vez mais as crianças nesse tipo de conversa, nesse tipo de assunto dentro de casa. Você observa também uma mudança geracional, Cíntia? Porque eu não sei você, mas eu sou de uma época, né, que os pais, os mais velhos, falavam que não, esse assunto não é para criança. Nesse assunto vocês não palpitam, ou mesmo não deixavam nem, né, as crianças, os mais jovens, ouvir. Faz parte de uma mudança geracional também? Você acha que é uma evolução aqui do nosso país, de nós brasileiros, cada vez mais os pais estão inserindo as crianças nesse contexto de educação financeira, dentro de casa mesmo, ou ainda é um longo caminho para ser traçado, ainda estamos engatinhando nisso tudo?
1: Olha, eu diria que tem sim uma evolução, principalmente porque falar de educação financeira é algo novo, né? Algo recente. Então, se a gente for pensar, os nossos pais, avós, não tinham esse domínio, não sabia até mesmo como lidar com dinheiro. Então, a gente teve aí uma modernização da forma de pagamento, a gente teve uma questão muito importante que foi a questão de uma estabilidade da moeda, mesmo ainda tendo inflação. Então, isso também fez, né, culturalmente, com que a gente tivesse mais capacidades de pensar não só a curto prazo, mas a médio e a longo prazo. Então, com essas percepções, fica mais fácil também a gente querer passar decisões, passar conhecimento, orientar nossos filhos. Então, acho que tinha muito também essa ideia que, ah, meu filho só vai precisar saber lidar com dinheiro quando ele começar a trabalhar. Só que a gente percebe que as crianças compram, principalmente agora, Dia das Crianças, presente, acaba ela decidindo, sim, ela escolhendo. Então, tem um papel ali de influência muito forte. Então, eu entendo que existe essa evolução. Estamos caminhando ainda, tem muitos passos a acontecer, a gente entende porque isso é muito a questão de família, do núcleo familiar, como que essa família está inserida. E eu acho que um ponto principal também, até pensando nos indicadores de inadimplência, endividamento que está alto, eu diria que até por conta disso existe também uma questão ainda de tabu, né, de falar sobre dinheiro. Eu vou falar que eu estou devendo, eu vou abrir que eu não estou sabendo lidar com dinheiro. Então, eu diria que tem esses dois lados, tanto a questão cultural, que a gente teve uma melhora nesse aspecto, mas ainda existe essa dificuldade de nós, enquanto adulto ainda, de saber lidar com esse dinheiro, e quando eu tenho essa dificuldade, também não vou conseguir fazer essa passagem.
0: E eu quero, inclusive, pedir para os nossos ouvintes que estão participando, ouvindo aqui a gente, que participem do WhatsApp 11972211001, para ver se isso já é uma prática corriqueira aí dentro da sua casa, educação financeira, falar sobre o assunto com a criançada e tudo mais. A gente está recebendo aqui a Cíntia Sena, Ela que é educadora financeira, nesse dinheiro tem MC especial, já que estamos aí em véspera aí dos dias, do dia das crianças. Ô Cíntia, vamos falar um pouquinho de limite da conversa? Por que que eu digo limite, né? Porque a gente sabe que é importante, você mesmo falou, trazer as crianças para essa conversa, para o dia a dia. Mas como não passar e transformar essa numa conversa tensa, pesada, né? Talvez trazendo uma carga excessiva para uma criança que não tem obrigação nenhuma de ter a preocupação que nós adultos temos, né? Ela precisa apenas aprender, a gente precisa apenas ensinar, como você mesmo falou, as crianças são esponjas, elas acabam absorvendo bastante coisa. Mas como tirar o peso e não sobrecarregar uma criança, né? Um ser muito ingênuo ainda pro que vem aí pela frente na vida adulta. Como é que fica esse limite? Como é que o adulto tem que ter o tato certo para abordar o assunto?
1: Bom, é sempre importante a gente lembrar que a criança não é responsável, né, financeira ali do ambiente familiar. A gente tem que sempre pensar que é um processo de educação para que ela possa entender como funciona, o que que ela pode contribuir ali nas decisões da família, mas não ser a responsável pelas decisões que a família está ali fazendo. Então, vamos pegar alguns exemplos. E o que é bastante a gente olhar e trabalhar com as crianças é com motivações. Então, muitas das vezes, nós, pais responsáveis, acabamos falando assim: olha, filho, não fica lá muito tempo no chuveiro, tá gastando energia, tá gastando água. Só que ele não entende o que que é esse gastar água, o que que é esse gastar energia. Então, a gente precisa trazer o que a gente fala, né, muito pro lúdico. Você fomentando, né, do analógico, do digital. Então é necessário ainda muitas coisas do analógico para a criança. Ela precisa ver, perceber. Então, uma coisa que eu posso fazer para não trazer esse peso: olha, tá gastando muito, vamos entender como funciona o consumo de energia, vamos lá no relógio dar uma olhada, olha, deixa tudo ligado, rodou agora, viu que tá aumentando, tá contando, então cada número aqui corresponde a alguns centavos. Vamos olhar a conta? Aqui na conta vai mostrar quanto que a gente consumiu ali nesse mês. Que tal um desafio? Se no próximo mês a gente conseguir reduzir esse consumo, parte do valor que a gente economizar, a gente pode destinar para o sonho, para o desejo, para aquele objeto que você quer conquistar, comprar, adquirir. Então, a gente começa a trazer uma ferramenta. Olha que interessante, eu estou ao mesmo tempo ensinando como funciona o consumo de energia, como que acompanha, e estou colocando a criança ali como um desafio, que ela não vai só parar ou diminuir o tempo de banho por o que os pais estão pedindo. Ela vai ter uma motivação: por favor, eu contribuir, e parte dessa economia eu vou receber para conquistar aquele meu videogame, a minha bola, né, minha bicicleta. Então, são coisas assim do cotidiano que a gente pode começar a inserir a criança para ela ir entendendo como que a cada decisão impacta no bolso da família. Então, são elementos, eu diria, simples, não obrigatórios, e importante a gente não pensar que a criança, né, vai ali estar trabalhando, vai estar desenvolvendo algo nesse sentido, porque criança tem que estar ali aproveitando a sua jornada de criança e não trabalhar, mas ela pode sim contribuir. Isso. Mas desde que eu traga esses elementos, né, de como a gente pode inserir essas decisões.
0: Essa é a palavra, né, Cíntia? Contribuição, colaboração. Isso é diferente de mesada? Porque, voltando no tempo novamente, mesada, para quem tá ouvindo aí e acompanhando a gente, isso era coisa de famílias mais abastadas, né? Quem tinha dinheiro, a molecadinha ganhava a mesadinha e tudo mais, mas isso obviamente não fez parte da infância, da adolescência de tanta gente. A mesada, no dia de hoje, ela funciona? Esse exemplo que você trouxe anteriormente funciona melhor na prática do que aquele valor fixo que a criança sabe que vai receber por mês? Como é que funciona e como é que os adultos, os profissionais também, lidam com o tema mesada hoje em dia?
1: Perfeito, excelente pergunta, e é legal a gente trazer que muitas das vezes o nosso conceito de mesada, ele está muito atrelado a isso, a essa entrega, né, mensal ou semanal de um valor fixo para a criança. Essa mesada a gente até chama, dentro de algumas pesquisas que foram desenvolvidas, de mesada financeira. Só que além dela, eu tenho outras mesadas que eu posso desenvolver e até já pensando, ah, eu não preciso ser aquela família que já tem um recurso ali, que eu tenho essa capacidade. Inclusive famílias que às vezes não vai ter essa condição. Esse exemplo que eu trouxe, né, da conta de energia seria um tipo de mesada. É uma mesada que a gente fala que é a mesada econômica. Ou seja, eu já iria gastar com aquela energia, não é algo que eu vou gastar a mais, só que ao invés de pagar para a companhia de energia, eu posso utilizar esse valor economizado para destinar para aquilo que faz mais sentido para a família. E com isso eu estou envolvendo a participação. Então o que é legal da gente já começar a pensar? A mesada não é só essa entrega periódica ali fixa, seja mensal ou semanal. Eu posso ter o que a gente chama de mesada voluntária, quando eu entrego, às vezes eu sou um tio, um familiar, né? Eu entrego um valor ali no aniversário, ou agora no Dia das Crianças. Não é algo recorrente, acontece esporadicamente. Então, também pode acontecer essas entregas aí não periódicas. A gente tem também a mesada empreendedora, ou seja, a iniciativa é da criança, ela tem lá, quer comprar bola, bicicleta, videogame, e ela pensou, falar, eu gostaria de fazer um bolo, eu quero lavar os carros. Então, é uma decisão da criança, dela buscar formas de fazer esse dinheiro com foco na realização de sonhos. Então, isso também seria uma mesada empreendedora, e a gente até sabe que muitos empreendedores, né, atualmente começaram a sua jornada com essas iniciativas lá na infância, na adolescência. A gente tem também o que a gente fala, né, a mesada. Essa econômica, ela é interessante para quem até não tem renda, porque vai manter. A gente pode chamar também de mesada de terceiros, quando a gente ganha de pais, avós, familiares, de outros membros. Então, o que, que é legal a gente pensar? A mesada é qualquer valor que essa criança possa receber, que não seja somente ali dos pais, pode ser iniciativa própria, pode ser vinda da economia, que vai ajudar nesse processo de aprendizado. A gente entende que mesada é uma das ferramentas que a gente pode sim utilizar para que essa criança comece a entender o funcionamento das escolhas, das decisões, do que ela vai fazer com esse dinheiro, vou gastar tudo, vou guardar uma parte. Então, essas decisões do que ela vai fazer com esse valor também já vai nos trazendo, né, elementos dos comportamentos que ela pode desenvolver ao longo da vida. E aí eu já vou trabalhando e ajudando essa criança nesse movimento.
0: Agora, ô Cíntia, tem um outro assunto que eu quero abordar, e eu tenho certeza que, né, vai ser um debate importante, que é o tema comparação, né? Depois do tema de mesada, ajuda dentro de casa, é a comparação. Por quê? Porque a gente, né, cada vez mais a gente está num mundo conectado. Então as crianças, elas se comparam, não tem jeito. Foi assim por diversas gerações, na escola existe essa coisa de comparação, a internet está aí, né, as crianças cada vez mais observando os chamados influencers, e a gente ainda vive num país muito desigual. Como tratar dessa situação de educação financeira em vista que ainda vivemos num país com muita desigualdade e como fazer com que a criança não compare o presente dela, a vida dela, o que ela tem com a grama do vizinho, né? Que é aquela frase batida, mais antiga, que vale, que está sempre mais verde. Como é que entra a questão comparação dentro de uma educação financeira para a criança?
1: Perfeito, excelente pergunta, né? Quando a gente pensa, eu preciso ensinar essa criança que a comparação que ela pode sim fazer e desenvolver é com a própria jornada. Olha, esse ano você está conseguindo, né, conquistar a bola, a bicicleta, para o próximo ano você já está evoluindo. Então, é trazer muito mais elementos de construção, de evolução dentro do próprio conhecimento. Então, a gente tem que mostrar para essa criança qual é a nossa realidade, qual é o nosso dia a dia, o que nós, enquanto pais e responsáveis, também temos de condições e capacidades, e apresentar para elas que a gente não sabe a realidade das outras famílias, dos outros pais, né, daquela criança, como que eles fizeram para chegar ou ter aquele bem. E também aproveitar, às vezes, dessa comparação, falar, será que você quer aquilo mesmo porque o outro tem ou porque é um desejo seu, já começar a trazer também essa percepção, esse entendimento, para a criança também começar a entender, né, o que ela quer, o que é desejo próprio, o que é desejo influenciado, que a gente acaba sendo, né, bastante influenciado pelos próximos, e trazer elementos. Tá bom, você quer isso mesmo? O que você poderia fazer, pensar, para que isso aconteça? Então, começar dessas comparações, avaliar se é desejo genuíno e trazer desafios. Como que a gente pode fazer para você ter isso dentro da nossa realidade? Então, por isso eu entendo sim que educação financeira precisa ser um diálogo, precisa ser

0: das crianças, o que, que os pais, né, antes de passar o cartão, o que, que os pais, qual pergunta que os pais precisam fazer a si mesmos antes de adquirir um brinquedo, fazer uma compra, até como uma forma de mensagem final, porque a gente sabe que talvez seja uma compensação, né? Muitos pais que acabaram passando por dificuldades na infância queiram compensar agora na nova geração com os filhos. Mas qual pergunta os responsáveis, os pais, precisam fazer a si mesmos antes de passar o cartão?
1: Olha, interessante a questão, né? Porque muitas das vezes a gente acaba, assim, substituindo o nosso tempo por algum presente, uma forma de conforto, mas é importante nesse momento não só dar o presente, mas estar presente, conversar com seu filho, fazer essa troca que ela é tão sadia, tão saudável. Muitas das vezes pode ser que a gente entenda e descubra que o que, que de fato aquele meu filho quer, que pode ser muito mais do que o presente que a gente esteja ali adquirindo. E muitas das vezes estou adquirindo um presente que eu não tenha condições de pagar naquele momento. Então, o diálogo é necessário, é importante. A gente saber também qual presente que eu vou poder naquele momento assumir, para que a gente não tenha mais um endividamento por conta de uma questão temporária. Então, é importante a gente saber o que, que essa criança quer, qual a minha capacidade, quanto que eu posso me responsabilizar nesse momento, para que a gente não traga mais endividamento e também acabe substituindo só ali a questão do tempo por um presente. Então, converse, presenteie dentro daquilo que você pode, da sua realidade, converse com seus filhos, explique e comece esse processo de educação financeira que vai contribuir bastante.
0: Cíntia Sena, educadora financeira, que contribuiu bastante conosco aqui também no nosso Dinheiro TMC especial. A gente agradece demais. Bom feriado para você. Até uma próxima.
1: Até mais. Obrigada. Tchau, tchau.
0: Valeu. E com isso, a gente vai colocando o ponto final também no nosso Dinheiro TMC. E fica essa mensagem, né, de Dia das Crianças, que a gente possa ensinar cada vez mais os pequenos que felicidade não cabe numa caixa, não, viu? Não vem com selinho de preço, se é mais caro ou não, nem depende do cartão de crédito. Então, que todos possam educar financeiramente os pequenos e que você possa aproveitar também o seu feriado. Um ótimo Dia das Crianças para todos. Dinheiro TMC vai ficando por aqui. Bom feriado também. A gente se fala numa próxima.
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0: Como a esquerda se relaciona com a parcela da população que pode ser chamada de pobre de direita? Essa é a discussão que o escritor e filósofo Luiz Felipe Pondé propõe na coluna Sem Dó.
3: Vamos nos perguntar uma coisa. Quem você acha que sente uma experiência de mais dignidade no dia a dia? Uma mulher que recebe dinheiro do governo, do Lula? A Bolsa Família, ou uma mulher que é manicure, trabalha muito, de repente faz uma carteira de clientes grande, está cansada no final do dia, mas começa a fazer planos, quem sabe, de abrir um pequeno salão, fazer uma sociedade com uma amiga, colega. Quem você acha que tem um sentimento de mais dignidade e autoestima, como se fala por aí? Eu acho que um dos problemas que a esquerda precisa olhar para si mesma é porque ela vem se tornando já há algum tempo, não é? Tem muita gente que já aponta isso, mas infelizmente a esquerda é orgulhosa, né? Ela vem se distanciando muito das pessoas comuns. Ela olha para essas pessoas comuns a partir de uma lógica de classe, ou de uma lógica de oprimido e opressor. Nos estudos de religião, tem-se uma anedota que é mais ou menos assim. Por que que, durante algum tempo, evangélicos, né, as igrejas evangélicas, vêm tomando espaço da Igreja Católica no Brasil? E a resposta anedótica é que

0: quanto a Igreja Católica fez opção pelos pobres, os pobres fizeram opção pelos evangélicos. Então, a categoria pobre como categoria social é uma coisa. Essa mulher que começa a trabalhar, a pintar unhas e monta uma carteira de clientes com isso, com o seu trabalho, percebe como essas clientes gostam do que ela faz, reconhece, e aí ela se interessa por outros produtos que ela poderá, quem sabe, oferecer às suas clientes. Essa mulher é a mulher real. Ela não quer se ver como uma mulher pobre. A mesma coisa vale para o homem, tá? Eu estou usando o exemplo da mulher porque me veio à cabeça a ideia da manicure. Ela não quer se ver como pobre que precisa de dinheiro do Lula, ou seja lá de quem for. Porque a condição de depender de dinheiro do Estado, que muita gente depende mesmo para poder comer, não ajuda você a sair dessa condição de uma forma tão simples. Se você se vê trabalhando e ganhando com o suor do seu rosto, como diz a tradição bíblica, você percebe que a sua vida está acontecendo com as suas mãos. Isso gera experiência de dignidade. Infelizmente, o que a esquerda tem feito com esse chamado pobre de direita é tirar do sarro, dito que ele é um ignorante. O rapaz que fica feliz dirigindo Uber porque se sente dono do seu tempo, decidindo quando trabalha, quando quer mais dinheiro, quando quer menos, também é visto como um idiota, como um explorado, ao invés de se perceber que esse chamado pobre de direita existe e ele pode cada vez mais votar na direita, ao contrário do que a esquerda, encastelada nas universidades, nos sindicatos que hoje são instituições quase mortas, nas redações da imprensa, nos filhos de banqueiros que fazem documentários porque não precisam ganhar a vida, essa esquerda encastelada talvez devesse descer do salto alto e começar a olhar esse pobre de direita e aprender com ele sobre o mundo, não?
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4: 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Pra você começa agora o Sobremesa, o seu programa favorito. Ó, o bom humor e a resenha continuam com a gente, não é mesmo, Batista?
5: Opa, se é o seu programa favorito, eu não sei, mas a gente tem uma pergunta pra você responder hoje. Eleição, né? Qual a fake news mais absurda que você já viu ou ouviu? Você vai contar pra gente daqui a pouquinho.
4: E a gente também vai falar sobre notícias. Vamos te explicar tudo o que está acontecendo com o mundinho de meu Deus. E ó, tudo isso e muito mais agora no Sobremesa. Vai, Cuca!
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4: 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Caro ouvinte que nos ouve com o seu ouvido, pra você que tá sintonizado na TMC, muito obrigado pela sua audiência. Boa tarde, começa agora o Sobremesa, o seu programa favorito, e o nosso programinha de meu Deus está muito especial hoje. A gente vai ter sua participação na nossa enquete do dia.
5: Opa, você tá bebendo água aqui, você me pegou de distraído. É o seguinte, ó, hoje só eu e o Lucas.
4: Mais uma vez.
5: Mais um convidado. Eu quero dizer, a Mini Ruth também não apareceu, né? Mas não ia nem falar da Mini Ruth, que ela não tá fazendo falta alguma. Coitado. Né? Mais um convidado, uma convidada que deu cano na gente.
4: É verdade.
5: E a gente tem uma lista que a gente vai divulgar no dia 13.
7: Boa.
5: Porque dia 13, o que que acontece,
7: Lucas? Dia 13 de outubro é aniversário da TMC. Vamos fazer o nosso primeiro ano de vida e você vai receber esse presente. Uma programação especial, desde o start da TMC até o resumo. E é claro que vai ter sobremesa, edição de colecionador.
5: Sim, sim. E a gente vai divulgar todo mundo que a gente convidou e não quis vir, e aqueles que deram cano, e também vamos jogar praga em quem abandonou o estúdio no meio da entrevista. Vai sobrar pra todo mundo, mas vamos lá pra enquete, ó. 11 972211001 é o WhatsApp, ou tem também o nosso YouTube. Eu sei que você assiste pelo YouTube, TMC News BR. Você pode comentar, responder a enquete por lá, deixa o seu joinha, se inscreve no canal e ative o sininho. A gente vai pro segundo turno das eleições, sim, né? E toda vez que tem eleição, os caras começam: ah, tem que tomar cuidado com fake news.
7: É,
5: sim. Tem que ver aí de onde vem a informação. Tem que checar na TMC pra ver se é verdade.
7: Boa.
5: Né? Então, a pergunta que a gente faz hoje pra você, mortal ouvinte, é a seguinte: qual a fake news mais absurda que você já viu ou ouviu?
7: Manda aí. Manda pra gente aí. Eu vou tentar lembrar de alguma agora.
5: Mas é só de eleição que vale?
7: Pois é, te perguntar isso agora, porque eu lembro daquele vídeo que era um menino rezando pra sair do elevador. Eu acreditei naquilo plenamente. Era vídeo feito com IA, inteligência artificial. Era uma fake news, né? Era uma notícia falsa.
5: Aliás, o que a gente vê de negócio de IA hoje, tá, né, na internet,
7: tá,
5: você sempre demais. Vai nos comentários, vai ter um cara lá falando: ah, IA tá acabando com o mundo. Porque tem coisa muito, muito, muito real. Feita,
7: cara, muito
5: real.
7: Muito
5: efeito. Talvez, acho que é fake news, assim, que eu, a maior fake news que eu já ouvi. Ah, então, tem que ser de política, o diretor falou. De política, então vem você falar aqui, diretor.
7: Fake news de política, eu vou fazer o seguinte, já sei, ó. Peraí. Teve uma do Lula abraçado com Flávio em cima de um cavalo com asas. Assim, cavalo com asas não existe, né, gente? Isso aí é da mitologia, isso é folclore, isso é lenda. Não existe nenhum cavalo com asas. Eu já vi gente falando que acreditou naquela imagem. Então, essa aí realmente é uma boa fake news que eu lembrei agora.
5: Eu ia falar que é depois que a gente casa, a gente acha que vai fazer mais amor. Que todo mundo fala.
7: Aí, ó. Boa fake news.
5: Né? Não é?
7: Ser político.
5: Todo mundo fala. Fala, ó, quando namora é aquela burocracia, não se vê toda hora. E fala: a hora que casar, o corpo vai comer. É aí que você ouve a maior fake news da história.
7: E, ó, eu gostaria de ler um comentário que acabaram de mandar aqui no nosso YouTube, @TMCNewsBR, é do Cristiano Albuquerque. E ele deu uma ideia: quando faltar alguém, minha sugestão é entrevistar a Maiara Bachianello, que apresenta o Link TMC, o programa que vem coladinho, sim, com a gente também.
5: Sim.
7: Agora eu fiquei pensando, a Maiara aqui ia ser uma desgraça pra gente.
5: Sim, relacionamento. A gente poderia abordar o tema relacionamento, que ela seria uma boa entrevistada.
7: Seria perfeito.
5: Falando em relacionamento, tinha um cara que tinha muitos relacionamentos.
7: Isso. Né?
5: E hoje a papuda está em festa. Para tudo, porque hoje a papuda está em festa. Porque nós, o nosso jornalismo, nós fomos atrás e descobrimos que hoje é aniversário de um cara que movimentou o Brasil, quiçá o mundo.
7: Exatamente.
5: Com as suas festas, as suas regalias, não é mesmo,
7: Lucas? Muito bem, Batista. É. Os Estados Unidos tem o lobo de Wall Street, o cara que meteu um golpe aí e fez muita festa com muito dinheiro. Mas esse cara não chega nem aos pés. Ô, Cuca, põe um parabéns aí especial pra gente desejar esses 6 de outubro, a data comemorativa do aniversário de quem?
5: Dia 6 de outubro é aniversário do Vorcarinho!
8: Parabéns! Hoje é o seu dia, que dia mais feliz!
7: Daniel Vorcaro, feliz aniversário! Você tá duvidando da gente? Bota no Google agora! Aniversário Daniel Vorcaro. Ele nasceu no dia 6 de outubro. Acho
5: 43 anos ele tá fazendo, não é?
7: Exatamente, nasceu dia 6 de outubro, lá nos anos 80. Ô,
5: Minas, é mineiro,
7: né? É mineiro, rapaz. É mineiro. É bom demais na conta.
5: Parabéns! Olha, e eu tava vendo aqui na pauta, coincidentemente, no dia em que ele faz aniversário, é o nosso programa 171.
7: Mentira.
5: Ai, meu Deus. Na pauta.
7: Pera tá aí, fecha aqui, mostra aqui que não é mentira. Ó, notícia e sobremesa, PGM, que é a sigla de programa, programa 171. 6/10/2026. Olha que loucura.
5: E você não sabe o que eu fiz.
7: O que que você fez?
5: Hã?
7: O que que você fez?
5: Eu preparei um negócio.
7: Você preparou?
5: Claro, gente. Eu acho que o Vorcaro merece uma comemoração.
7: Claro. Até porque é bom lembrar que ele está preso na papuda, mas merece dignidade sempre. Sim.
5: E eu liguei para um lugar para tentar fazer uma festa pro Vorcaro.
7: Jura?
5: Sim.
7: Que legal, Batista.
5: Daqui a pouco vocês vão ver para onde eu liguei. Pra tentar armar uma festinha nos mesmos moldes daquelas festinhas que ele fez.
7: Poxa, Batista, que legal da sua parte. Isso é muito bacana. Tá vendo? Claro. Então daqui a pouquinho você vai ouvir essa festa que o Batista tentou armar para o Vorcaro no dia de hoje, 6 de outubro de 2026, aniversário de Daniel Vorcaro. Olha que legal. Parabéns, Batista.
5: Oh, e já que nós estamos falando de Vorcaro, vem à mente aí, vem à tona a coisa do Banco Master,
7: sim,
5: né?
7: Sim, é o banco do
5: tem Daniel. Tem a ver Vorcaro com a nossa primeira notícia de hoje, né,
7: Lucas? Pois é, que tem o seguinte.
5: Ó, eu vou só no Brasil, hein?
7: É só no Brasil. Presta atenção, o Daniel Vorcaro, ele é dono do Banco Master, o banco que esteve envolvido com corrupção, com desvio de dinheiro, com tudo isso. Esse banco também envolve outros nomes, nomes de políticos, apareceram nomes de políticos de vários partidos e também da esquerda quanto da direita.
5: Fala autoridade.
7: Autoridade.
5: Muitas autoridades envolvidas.
7: Muito bem, né? Várias autoridades envolvidas. Só que olha que loucura, a maioria dos principais políticos que estão sendo citados no caso do Banco Master conseguiram se reeleger. Olha que loucura. Aí. Tá vendo? De 9 principais políticos citados no caso Banco Master, 7 conseguiram ser eleitos no último domingo. Olha que loucura! Os registros de envolvimento dos políticos incluem relatos sobre festas promovidas pelo ex-banqueiro e também negócios privados e suspeitas de favorecimento ao banco. O nome que me veio agora na cabeça foi o de Jax Wagner, do PT, que estava concorrendo à vaga no Senado e conseguiu o Jax Wagner. E ele também é citado lá no caso do Banco Master. É isto, né? Isto é Brasil! Oh, oh. Isto aqui é um pouquinho do Brasil, iaiá!
5: O brasileiro tá votando bem, né?
7: Tá votando.
5: Tem brasileiro, que ir. O brasileiro votando muito bem. Bom, podemos dar continuidade ao nosso programa?
7: Por favor, por favor.
5: Ó, hoje, atenção, você que gosta de futebol, está se encerrando uma série de um dos maiores atletas da seleção argentina. Eu acho que ele fica atrás do Maradona, na minha opinião.
7: Eu acho que ele é maior que o Maradona.
5: Eu acho que o Maradona é muito maior pro argentino do que o Messi.
7: Não é.
5: Eu acho que é.
7: Te juro, não? Já falei com os argentinos. Te juro.
5: Você foi o quê? Você foi pra Argentina fazer uma pesquisa. Instituto Lucas Salles de Pesquisa. Não, eu foi pra Buenos Aires falando, você é time Messi ou time Maradona?
7: Não,
5: Maradona tem igreja maradoniana na Argentina.
7: Tá, mas peraí, calma aí. Eu fui à Argentina e perguntei pros argentinos quem eles gostavam mais, do Maradona ou do Messi. E eles sempre respondem, gostamos dos dois. Eu falo, mas entre um e outro, tem que escolher, quem você escolhe? Eles sempre escolhem o Messi.
5: Será?
7: Então, é Messi maníaco, né?
5: Então, porque hoje tem um jogo entre, ó, clássico, hein? Um clássico do futebol. Argentina e Benin.
7: Clássico!
5: Você sabe onde fica Benin?
7: Não faço
5: um país
7: ideia.
5: Africano, deve estar lá no número 100 quase do ranking da FIFA, mas é a despedida do Lionel Messi.
7: Pô, legal
5: da seleção argentina. O jogo acontece às 8 da noite. Ele que é o maior artilheiro, né, da Argentina, tem 6 títulos, considerando a seleção principal e também a seleção de base.
7: Tá vendo?
5: Ele que levou a Argentina a ganhar a Copa de 2022, mas em 2026, ó.
7: Que chupa, Messi.
5: Chupa, Messi.
7: Chupa. Não, os argentinos amam muito, então se você gosta de futebol, aproveite aí pra ver essa despedida do craque Messi pela seleção argentina. Uma despedida que vai ser muito emocionante, afinal de contas vai ser com um jogaço, né?
5: Vai ser, acho que naquele Monumental, né? Monumental de Núñez, acho, né?
7: Vai ser.
5: Ingressos totalmente esgotados, então você que gosta de futebol, ele vai continuar jogando no timinho lá
7: de Miami.
5: Da Major League Soccer lá nos Estados Unidos, sim, mas você que é argentino como o Lucas, não terá mais Messi na seleção argentina, assim como nós não teremos mais o menino Ney. Né?
7: é vacilo. Aí eu não gostei, não. Peraí, ó. Opa. Isso que eu gosto da audiência do Sobremesa. Batista, você acabou de falar que a seleção de Benin, né? Que ela deve estar lá pro número 100.
5: Quase
7: classificação 100 da
5: FIFA, ranking, né? Da FIFA.
7: Não, o Danilo Bastos, 3270, acabou de mandar pra gente. A seleção do Benin ocupa a... Hã? A 93ª posição no ranking masculino da FIFA. O Brasil inventou a poderosa seleção masculina da Índia, que ocupa a 138ª posição no ranking mundial da FIFA. Ou seja, eles estão com um jogo muito mais difícil do que a gente fez com a Índia, tá?
5: É. Só pra deixar bem claro. Não, e a Índia botou o Brasil na roda. Você assistiu o jogo? Teve uns lances lá que parecia que a Índia era o Brasil jogando, metendo caneta. Ó, tirem o Carlo Ancelotti da seleção. Hein? Ele vai acabar com o futebol brasileiro, que já não tá essas coisas, hein? Cara, tira esse senhor de lá.
7: Danilo, obrigado por fazer esse chat GPT ao vivo aqui com a gente. Muito obrigado.
5: O Danilo também deve ser um desocupado pra estar assistindo o nosso programa.
7: Duas da tarde,
5: 14. E ainda 14. Ter tempo pra ficar pesquisando e mandando mensagem.
7: Mas eu vou te falar uma coisa.
5: Esse Danilo, não tá. Aumentou o número de ocupados no Brasil, mas esse, o Danilo, não é um deles, não.
7: Danilo, muito obrigado. Enquanto houver audiência, nós estaremos sempre aqui. Pode ser que tenha só uma pessoa, nós faremos o Sobremesa pra essa uma pessoa.
5: Sim.
7: Falando em uma pessoa, me lembrou o caso da Duda Salaberti, que pela segunda vez teve somente um voto na cidade de Pintópolis.
5: É. Cacete. Um voto. Isso parece humor, parece texto de roteirista, isso aí, não é?
7: É. Ó. A Duda Salaberti.
5: Se concentra, por favor.
7: Por favor. A Duda Salaberti é deputada federal e foi reeleita. É. E ela recebeu somente um voto na cidade de Pintópolis, em Minas Gerais, tá? O curioso é que esta é a segunda eleição em que ela recebe somente um voto na cidade de Pintópolis. A deputada postou nas redes: procuro a pessoa de Pintópolis que votou em mim.
5: Rapaz, mas como é que é eleito com um voto só?
7: Não, foi só nessa cidade. Minas é um dos maiores.
5: Então, mas como que ela foi eleita com um voto?
7: Não, são vários votos de outras cidades. Ela é deputada
5: federal. Ah, nesse voto? É. Ah, tá. Agora
7: só que... nesse município ela teve um voto.
5: Ah, agora
7: mas que entendi. Mas em outros municípios ela teve mais votos.
5: Ah, agora entendi.
7: A Duda Salaberti. Duda. Cara. E tomara que você ache esse um cidadão de Pintópolis aí, por favor.
5: É, tem que sair atrás aí.
7: Qual o nome? Quem nasce em Pintópolis é o quê?
5: Deve ser Pintopolense, deve
7: Pintopolense,
5: ser.
7: Pintopolense, ou Pintopolitano,
5: sei lá. Deve ser Pintopolense,
7: deve acho. Ser. Bom, deve ter Pinto no nome. Vai, próxima notícia.
5: Ai, meu Deus do céu. 14 horas e 15 minutos, né? Estamos ao vivo com Sobremesa na TMC. Ó, daqui a pouco, né? Hoje é aniversário do Daniel Vorcaro. E daqui a pouco vocês vão ver pra onde eu liguei. Eu fiz um telefonema que eu quis armar uma nova festa. Uma nova festa.
7: Boa ideia essa.
5: É. E vocês vão ver o que que, então, que aconteceu.
7: Daqui a pouquinho, Sobremesa edição de colecionador. Em comemoração ao aniversário de Daniel Vorcaro, Batista preparou uma surpresa. Daqui a pouquinho a gente vai entender que surpresa é essa.
5: Daqui a pouquinho. Dia 6 de outubro, aniversário de Daniel Vorcaro. E você sabe que há 16 anos, nesta mesma data, você sabe o que acontecia, Lucas?
7: Não faço a mínima ideia, meu querido.
5: Não sabe?
7: Não sei o que aconteceu.
5: Foi criado um Instagram.
7: Ah, que legal!
5: Olha aí, o Instagram foi lançado, né? Que é aquela plataforma, né? Que tem, você fica postando foto, né? Essas coisas.
7: Ou seja, desde então nossa vida nunca mais foi a mesma.
5: É um negócio que você posta foto quadrada, você põe filtro, né? E aí você organiza em ordem cronológica, né?
7: É tipo um álbum de família, né? Álbum de
5: fotos. E aí depois foi incorporando o vídeo, aquela coisa de stories, fazer live, né? E depois o Instagram foi vendido. O cara que teve essa ideia simples, né?
7: Você brasileiro.
5: Não, é Instagram não.
7: Te juro, um dos criadores do Instagram é brasileiro.
5: Não.
7: Te juro.
5: Não, olha.
7: Te juro, pode conferir.
5: Até cadê o Danilo que não tá fazendo
7: Danilo, porra nenhuma
5: no
7: Danilo,
5: chat aí?
7: Ele falou, ó, o Danilo. Cara, Danilo tá respondendo a gente. Tá. O Danilo falou: quem nasce em Pintópolis, município no estado de Minas Gerais, é chamado de pitompolense ou pintopolitano.
5: Aí.
7: Acertamos. Obrigado,
5: tá Danilo. Vendo?
7: Muito obrigado.
5: Mas eu acho. E aí o Instagram hoje é da Meta, que
7: é da Meta do Facebook.
5: Os caras venderam por mais de $1 bilhão.
7: Caro, muito, né?
5: Caro, uma né? ideia. O que você. Você gosta de ficar no Instagram, Lucas?
7: Eu não gosto muito não, mas eu queria lembrar que ideias de aplicativos são muito bem-vindas. Mini Root deu uma ideia ao vivo de um aplicativo que eu acho que ia ser sensacional. Ela queria fazer o Tinder, né? O aplicativo
5: que era envolvido com o negócio de política.
7: De política. Um Tinder só pra quem é de esquerda.
5: Sim.
7: E um Tinder só pra quem é de direita.
5: Sim.
7: Eu achei genial essa ideia. Tim DP. Nossa, dá pra. Tem umas ideias de nome na cabeça agora. Ou right, ou direita, sei lá. Dá pra fazer um aplicativo desse, ia ser bom. Que aí você se envolve com pessoas que você quer, com pessoas com a mesma ideologia que a sua.
5: Mas Instagram, você fica com essa. Nossa, tem dia que você fica o dia inteiro nessa porcaria, né?
7: Tem um pessoal
5: que. E você fica lá, e aí o algoritmo fica te mandando coisa, né? Oh. Aí o cara tá numa bad, aí ele vê um negócio e aí começa a vir um monte.
7: Sempre que eu vejo um vídeo muito engraçado, eu mando pro Batista sempre. Falando em vídeo engraçado, olha aí, poderia ser engraçado, mas foi bem sinistro o que aconteceu lá nos Estados Unidos e tem a ver com brasileiro. Você sabe o que é o ICE, Batista?
5: Sim, é o Immigration and Customs Enforcement.
7: Exatamente, que nada mais é do que a polícia que cuida de imigrantes ilegais, entendeu? Aqui no nosso Brasil a gente tem Polícia Federal, Polícia Civil, tudo, Polícia Municipal, mas lá nos Estados Unidos tem a polícia para imigrantes ilegais que cometeram algum tipo de crime. E aí, um brasileiro teve a sensacional ideia de se fantasiar de um policial do ICE e ficar rondando o local de votação lá dos Estados Unidos. Ele decidiu usar essa fantasia no último domingo, agora, dia das eleições aqui no Brasil. Ele usava um boné e uma jaqueta escrito ICE. Também tinha óculos escuros, uma máscara cobrindo o rosto e botas enquanto caminhava entre os prédios onde a votação estava ocorrendo. E ele foi preso. Aí, ô, trouxa, otário, bem feito.
5: Que ideia de gênio, hein?
7: Pô, Jerico, né? Pelo amor de Deus.
5: Que cara. Ideia de gênio, hein?
7: Hã? Pô, que é isso? E sabe o que é o pior? Eu morei fora. Essa parada, pra quem não tá numa situação ilegal, mexe muito, cara. Tem gente que não sai de casa, sabia? Tem gente que fica só vai pro trabalho e volta, tem medo de acontecer qualquer coisa. Pô, não tem graça isso não, pô. O pessoal tá lá fora tentando uma vida melhor, mais digna, e você querendo meter medo.
5: E tem muita gente que é X9, dedura, cara, que tá ilegal, né?
7: Brasileiro faz muito isso.
5: Brasileiro faz muito isso, porque vai brasileiro pra lá, vira concorrência. Esse cara vai vir aqui concorrer comigo, aí o cara liga e dá umas deduras. O ICE bate na porta.
7: Você sabia que a comunidade aqui, a comunidade dos outros países dos Estados Unidos é muito unida, menos a do Brasil.
5: E dizem que o ICE, hora que chega lá, você não pode pegar nada. Os caras, você vai embora com a roupa do corpo direto pra Guantánamo.
7: Eu vou te contar depois, me lembro de contar uma história de uma amiga minha, Isabela, que. De filme.
5: Aí você faz no Conta Comigo, porque sobremesa é outra coisa. Ó, atenção. Daqui a pouco, tome, Lucas, tá? Você quer contar a historinha? Não conta comigo às 10 da noite.
7: Boa.
5: Tá? Ó, é o seguinte. Eu liguei. Você lembra onde foi aquela festa?
7: Do Vorcaro?
5: Do Vorcaro que claro, teve óbvio. Na cidade de São Paulo.
7: Que supostamente foram ministros até, pessoas políticas.
5: Exato, a Suíça, 120 mulheres.
7: Eu sei, foi aqui em São Paulo,
5: sim.
7: Na casa Madame Satã.
5: Exatamente.
7: Uma casa de show de festas.
5: Sim, uma casa de eventos. Tem show tal, tem tudo. É uma balada.
7: Sim.
5: E aí o que eu fiz? Eu, Marcelo Batista, usei o pseudônimo de José Júnior.
7: Mentira.
5: José Júnior. Eu não sei se foi uma boa ideia usar esse nome. Agora que eu tô pensando. E eu liguei na casa tentando fazer uma festa nos mesmos patamares da que o Vorcarinho fez.
7: Você ligou no Madame Satã. Sim. Pra fazer um orçamento de uma festa. Sim. Igual a do Daniel Vorcaro?
5: Sim, perguntei. Vocês vão ver e ouvir daqui a pouco o que eu falei. Eu queria fazer uma festa temática.
7: Pra comemorar o aniversário dele.
5: Sim, de 43 anos.
7: Hoje é aniversário do Daniel Vorcaro e o Batista tá aqui dizendo que ligou pro Madame Satã pra organizar uma festa surpresa. Mas ele não pode, ele tá preso.
5: Você vai ver, calma, mas ele tem que comemorar, ué. Tem que comemorar.
7: Entendi. Tá bom. Faz, não, faz sentido, sim. Quem quiser lá comemorar uma. Bom, então a gente vai entender essa história daqui a pouquinho.
5: Daqui a pouquinho.
7: A gente vai ouvir essa ligação aí. Achei sensacional. José Júnior ligando.
5: Falando, José Júnior. Tá. É o seguinte. Falando
7: posso
5: em.
7: Posso só te corrigir? Você falou, na hora que veio da notícia dos 16 anos do Instagram, falou que foi um americano que inventou. Eu falei, não, foi um brasileiro, né?
5: Diga.
7: Danilo Bastos, o desocupado mais desocupado do Brasil, acabou de mandar no nosso YouTube. O Instagram foi criado pelo americano Kevin Systrom e também pelo brasileiro Mike Krieger. Então, falei pra você,
5: não, mas brasileiro. Esse cara não é brasileiro com esse nome.
7: Claro que é, às vezes
5: não. Não, esse cara deve ter nascido, nasceu no Brasil com 6 meses e foi morar fora.
7: Brasileiro. Falei pra você que era brasileiro que tinha criado, pelo amor de Deus. É um brasileiro que criou o Instagram, tá? Só pra vocês saberem. Tá bom. Vai, continua aí.
5: Bom, a gente tava falando do Vorgaro e eu lembrei só do quê? De traição, né? Porque o Vorgaro tinha 18 mulheres ao mesmo tempo.
7: Sim, todas.
5: Você sabe que foi feita uma pesquisa, né? Por um site inglês que revelou as formas mais comuns de se descobrir uma traição.
7: Ah, já sei, pelo Instagram, WhatsApp, né?
5: Não, mais de um quarto dos adúlteros afirmam que é aquela obsessão com a roupa, que é a roupa com mancha de batom, suja de maquiagem.
7: Entendi.
5: Esse tipo de situação denuncia, né, os parceiros, tá vendo? Só
7: é tipo, o cara chega e já vai lavar
5: a
7: roupa.
5: Já vai pra máquina de lavar com receio de que tem alguma marca de batom, entendeu? Aquele fiozinho de cabelo.
7: Entendi.
5: Né? Aquele, o cheirinho de perfume.
7: Tá, faz sentido.
5: Tem uns caras aí que saem, né? E as mulheres pegam, a mulher pega aqueles caras que usam uns perfumes ruim que fica, nossa, que
7: preguiça, né?
5: Né? Ó, outro meio que se usa muito é levar o celular para o banheiro para enviar mensagem,
7: claro,
5: né?
7: Mensagem
5: pro parceiro,
7: de voz,
5: sim, né? E aí, ou mandar mensagem e além de deixar o celular ali marcando bobeira que o outro pode saber a senha.
7: Caraca.
5: Aí a casa cai.
7: Então, o pessoal foi bem nessa pesquisa, hein? Mandaram bem.
5: Então tem uma lista aqui, ó, Lucas, dos hábitos mais comuns de traidores. Minha senhora, meu senhor, fiquem atentos agora, porque isso é serviço de utilidade pública aqui do Sobremesa TMC, tá certo?
7: Muito bom.
5: Lavar as próprias roupas.
7: É coisa de quem trai.
5: É coisa de quem trai.
7: Vai.
5: É coisa de quem trai.
7: Sim.
5: Levar o celular para o banheiro.
7: É coisa de quem trai.
5: Tá. Ter um estoque de loção pós-barba e desodorante.
7: É coisa de quem trai.
5: Manter o interior do carro limpo.
7: É coisa de quem trai.
5: É coisa de quem trai. Estacionar mais longe de casa.
7: Que é isso? Não sabia. É coisa de quem trai.
5: Eu não consegui entender. Por que o cara estaciona longe de casa?
7: Não sei.
5: Isso aqui, tá vendo? Eu falo do Vorcar, ó. Ter um segundo celular.
7: É coisa de quem trai. É
5: coisa de quem trai.
7: E, ó, dá pra descobrir também através de quem você segue no Instagram, tá? Tome muito cuidado. Se você segue a sua amante no Instagram, tome cuidado.
5: Ah, mas aí não pode seguir mais ninguém no Instagram?
7: Tem que estar a boca, meu Deus. Falando em Instagram, aqui, ó. Você trouxe a dúvida se o Mike Krieger, ele era realmente americano ou brasileiro. Eu falei que era brasileiro. O Mike Krieger nasceu em São Paulo em 1986 e se mudou pra Califórnia em 2004 pra estudar ciências da computação na Universidade de Stanford. Ele se mudou aos 18 anos. Ou seja, ele é brasileiro, Mike.
5: Mas com esse nome aí não deve ser pai brasileiro. Como é que é o nome?
7: É Mike Krieger.
5: Então, você acha que o pai e a mãe desse menino é brasileiro?
7: Não importa, ele é brasileiro. Amigo, nasceu no Brasil, nasceu em São Paulo, dia 4 de março de 86. Quase no mesmo ano que o Vocar, hein? Vocarão, inclusive, hoje.
5: Tá certo, tá bom.
7: 6 de outubro, olha aí, seu aniversário. Ô, Cuca, põe uma musiquinha aí da Xuxa, parabéns, pra gente mandar esse parabéns especial para ele.
5: O Instagram.
7: Daniel Vorcar, ó, beijo pra você, feliz aniversário, que seja o início de um ciclo maravilhoso, repleto de bênçãos, de muitas conquistas, de muita paz, de muito amor e também de muita prosperidade, tá bom? É o que eu, Lucas Salles, te desejo nesse dia 6 de outubro, tudo que há de melhor. E você achou que fosse passar em branco? Que ninguém fosse lembrar? Claro que não. Nós aqui do Sobremesa lembramos. E o Batista preparou uma surpresa, né, Batista?
5: Eu liguei na casa onde ele fez aquela festa maravilhosa, matando Satã, não é mesmo? Para tentar organizar uma outra festa de comemoração.
7: Claro, vamos. Daqui a pouco vocês vão ouvir o que aconteceu. E você ligou para lá e para pedir tudo, né? Para pedir para fazer uma festa igual.
5: É, eu falei, queria fazer. Dá para fazer uma festa temática assim? Aí vocês vão ver o que eu queria.
7: Então tá bom, eu vou. Ô, Batista, antes da gente falar da surpresa que você fez, vamos dar uma olhadinha na nossa enquete do dia?
5: Opa, ó, estamos indo pro segundo turno de eleição presidencial. Todo mundo preocupado com aquelas notícias falsas, as fake news, e eu quero saber qual a maior fake news que você já ouviu. Por exemplo, a Maria Aparecida tá falando aqui, ó, disseram que o brasileiro vai ser obrigado a dividir até o Wi-Fi com o vizinho.
7: Isso é fake news.
5: Como é que é?
7: Não acredito
5: no negócio desse, tia. João Batista, eu vi uma fake news que dizia que o pobre vai ter que fazer uma tatuagem para se diferenciar dos ricos.
7: Não, gente, é fake news.
5: É falso isso aí, hein? Neide Mendes, eu ouvi uma que dizia que você vai ser obrigado a deixar dois desconhecidos morarem de graça na sua casa.
7: É fake news.
5: Na minha casa não cabe nem eu. Como é que vai entrar mais dois desconhecidos? É só a senhora pensar, né? E o último para este bloco, Paulo Henrique, minha tia, me mandou uma matéria que falava que iam acabar com o fim de semana e iam ser duas segundas seguidas. Já pensou? Porra, meu, que escala que é essa aí?
7: Que isso, não. Olha, manda pra gente qual foi a maior fake news que você já ouviu nessa época de eleição. Eu quero saber. Manda pra gente no 011-97221-1001. Manda pra gente.
5: Agora é o seguinte, dia 6 de outubro, a gente fez um trabalho de pesquisa, descobrimos, né, que hoje é aniversário de Daniel Vorcaro. Coincidiu de seu programa 171, qualquer semelhança é mera coincidência. E aí o que eu fiz? Que ele fez aquela festa, que levou lá um monte de gente famosa, que a gente fez o cálculo, dava 20 mulheres para cada homem, não era um negócio assim? 6 mulheres para cada homem, era um negócio absurdo, cheio daqueles whisky caro lá, aquelas coisas. Então eu falei, por que não organizar uma segunda festa no mesmo local?
7: Boa, ótima ideia, genial.
5: E aí eu sugeri até durante a ligação uma festa temática, né? Perguntei se podia levar meu DJ, porque, né? Porque o Vorcaro era assim,
7: contratava o DJ lá de fora.
5: Ele levava o que ele queria.
7: Sim.
5: Então, será que eles toparam fazer essa segunda festinha?
7: Eu fiquei interessado. Boa ideia, hein? É uma boa forma de comemorar o aniversário do Daniel Vorcaro. Adorei, genial.
5: Então, agora vocês vão ouvir essa minha ligação que eu fiz, inclusive, que era pro Madame Satã, o mesmo lugar onde ele fez a festa. Pode soltar aí, Cuca. Alô, boa tarde.
9: Pois não?
5: Quem me passou seu contato foi o Alan, lá da turma da tecnologia da informação. Você tá bom?
9: Tudo bem, beleza.
5: Eu tava procurando, eu preciso de um local para fazer uma festa fechada.
9: É o Madame que você tem interesse?
5: Isso, exatamente esse. É porque é um aniversário que a gente vai comemorar e não poderia... E a pessoa tá fazendo anos agora esses dias, então não queria deixar muito para frente, entendeu? E a gente poderia fazer assim, tipo uma decoração temática, tipo fauna brasileira, porque o Dani gosta muito de peleleca.
9: Desde que não interfira na mobiliário, na estrutura da casa.
5: E em relação aos uísques, assim, eu posso levar os meus Macallan?
9: Sim, até é possível, né?
5: Eu posso levar o meu DJ, se eu preferir? Ou tem algum problema?
9: Isso é um tema também que tem que ser abordado, né?
5: Quer dizer que se eu quiser levar o Alok, eu não posso?
9: Olha, vai ser meio complicado, assim, eles aprovarem.
5: Entendi. Estarão presentes algumas personalidades internacionais. Segurança bilíngue, você tem?
9: Eu desconheço essa possibilidade, mas... Você pode levar uma parte de segurança também para ficar na recepção, para
5: atender
9: essa demanda.
5: Tá. Chapelaria para guardar celulares, se eu precisar, tem?
9: Tem também.
5: É, porque hoje em dia você sabe, né? Vaza tudo. Um lounge, um espaço mais reservado para algumas personalidades, assim, tipo um camarote, teria?
9: Não, camarote a gente não tem.
5: Não tem camarote, né? E quanto ao sigilo dos convidados, certeza que isso não vai vazar nada, né?
9: Olha, a casa não tem interesse em divulgar nada. que isso aí não faz o menor sentido, né?
5: Então, deixa eu te falar uma coisa. Eu vou abrir o jogo para você agora. Porque nós queremos fazer uma festa, porque o Daniel Vorcaro está fazendo aniversário. E a gente queria fazer uma festa de comemoração. Você entendeu?
9: Uhum.
5: Apesar
9: mas
5: de...
9: ele não está preso?
5: Ele está preso, mas a gente queria celebrar esse momento mesmo sem a presença dele, né? A gente vai convidar aquelas garotas, vão vir as meninas do exterior, as suecas, as suíças.
9: Eu não sei aí exatamente quem participou do evento, né, na ocasião, porque eu não estava presente, mas teve presença VIP, né, de algumas pessoas.
5: Sim, você não estava presente, mas gostaria, né?
9: Não me abala, não.
5: Já está acostumado, né? E aí eu fiquei incumbido de fazer essa festa cujo tema será Free Vorcaro.
9: E assim, aí sinceramente pra gente não é interessante.
5: Sim.
9: Sem julgamento de valor.
5: Sim, mas... claro, eu te entendo perfeitamente. Mas a casa ficou famosa, hein? Eu mesmo não a conhecia antes dessa balbúrdia toda, hein? Mas nem se a gente pagar, tipo, dobrado pra fazer esse evento.
9: Não, cara, aí nesse caso nem dobrado, nem triplicado, porque não é a grana que a gente tá falando.
5: Entendi. Entendeu, né? Tá bom, então. Muito obrigado,
9: tá,
5: viu?
9: Tá bom, Júnior. Valeu, cara.
5: Tá certo. Um abraço, hein?
9: Obrigado, um abraço. Tchau, tchau.
5: Dani, eu tentei, né? A gente tentou aqui no Sobremesa fazer uma festinha pra você, mas não vai ser dessa vez.
7: Parabéns, Batista. Parabéns.
5: Você gostou, não?
7: Adorei.
5: Você gostou?
7: Você tentou fazer uma festa surpresa pro Daniel Vorcaro.
5: Sim.
7: Afinal de contas, hoje é aniversário dele.
5: Sim.
7: Eu gostaria de deixar bem claro que o pessoal do Madame Satã são pessoas totalmente íntegras, queridíssimas. É uma casa de shows aqui em São Paulo que existe há mais de 40 anos.
5: Sim.
7: E já teve shows do Titãs, do Ira.
5: Sim.
7: Do
5: grandes RPM, bandas começaram lá.
7: Muitas. Assim, é uma casa muito boa. Muito boa mesmo.
5: É isso aí.
7: E sobre o Daniel
5: Inclusive,
7: Vorcaro.
5: Eu ofereci o triplo, ele falou, nem o quádruplo. Eu
7: não
5: quero.
7: É sobre dinheiro, não é sobre dinheiro.
5: E Vorcaro, Vorcaro, você errou, agora você que pague aí os seus BO, né?
7: É verdade.
5: Você que assuma os seus BO.
7: Com certeza, que a justiça seja feita e mantida. A grande questão é um aniversário que a gente não queria deixar passar em branco.
5: Sim.
7: É simples, e por mais que o Vorcaro esteja preso, ele não pode ser privado da dignidade.
5: Sim, até porque... Festa pra mim, convidou pra festa não quer dizer nada, tem que levar presente, tem que dar presente.
7: Exatamente, foi o que eu, Lucas, fui atrás.
5: Ah, é?
7: É claro, você acha que eu ia deixar essa
5: data passar de branco? Não.
7: Eu fui atrás e eu pesquisei, porque o Daniel Vorcaro está preso.
5: Sim.
7: A justiça está sendo feita. Agora, ele vai passar o aniversário, você ganhar um presentinho? Não. O que eu fiz? Eu entrei em contato com o pessoal da Loja do Preso. É uma loja que manda coisas, kits para os presos, entendeu? Muito simples. É muito simples mesmo, porque eu fui lá, liguei pra eles, e aí a gente vai acompanhar agora o presente que eu, Lucas, fui fazer. Mas daqui a pouquinho, agora não. Calma, daqui a pouquinho você vai ver o presente que a gente armou para dar pro Daniel Vorcaro, tá bom? Daqui a pouquinho você vai ver, já que a festa não deu certo. Será que o presente vai funcionar? Daqui a pouquinho você vai ver.
5: Daqui a pouco, porque não pode entrar qualquer coisa, né?
7: Não.
5: Tem que ser produto selecionado.
7: Eu aprendi muito com o pessoal. A pessoa que me atendeu me ensinou. Não. Eu não sabia, aprendi com ele. Daqui a pouquinho você vai ver o presente que a gente mandou para o Daniel Vorcaro. Já, aniversário dele. Vamos agora voltar para as nossas notícias.
5: Futebol, já falamos do Messi.
7: Já falamos
5: do Messi, né? Que encerrou a carreira dele. Encerra hoje a carreira dele jogando contra a fortíssima Benin. Vai ser um espetáculo do esporte bretão, né? Encerra a carreira hoje o Messi.
7: Sim.
5: E outro que parece que encerrou a carreira na seleção, pelo menos se depender do técnico, é o CR7, o Cristiano Ronaldo.
7: Jura também?
5: É. Ele deu uma entrevista, ele falou, eu volto pra seleção portuguesa, desde que Jorge Jesus não esteja mais lá.
7: Caramba!
5: É, que Jorge Jesus foi o técnico que deu BO lá com ele, que botou ele no banco, né?
7: Que loucura.
5: E aí ele pegou as malinhas, foi pro aeroporto, e aí ele deu uma entrevista e falou, se eu volto, né? Se tiver um pedido de desculpas público, né? Por parte do Jorge Jesus, e aí ele falou que não volta.
7: Caramba, que coisa boa, hein, Cristiano? Causando demais com a seleção portuguesa.
5: Eu acho que ele tá certo.
7: Gente, olha só, se fosse no Brasil, eu não sei se a gente falaria a mesma coisa com o Neymar. Nem o Neymar fez isso. Nem o Neymar meteu essa onda.
5: Não, mas acho que ele tá certo. Cristiano, cara, acho que não. Cristiano Ronaldo é maior que a seleção de Portugal. Seleção de Portugal, cara, só
7: não
5: ganhou.
7: Dá, não dá.
5: A seleção de Portugal, tudo que ganhou, que só ganhou por causa do Cristiano Ronaldo. Ah, teve o Eusébio lá atrás e tal. Pô, o Cristiano Ronaldo é maior que a seleção.
7: Cara, eu pelo menos, eu não acredito nisso, de alguém que seja maior do que o time ou da.
5: Não,
7: do. Não tem ninguém maior. Por exemplo, a TMC é maior. Não tem ninguém, nenhum apresentador que é o maior que a TMC. Batista.
5: Batista. Não, mas o Cristiano Ronaldo, você não venha discutir comigo, Lucas. O Cristiano Ronaldo é maior que a seleção portuguesa. A seleção portuguesa não existe. Se não fosse o Cristiano Ronaldo, não existiria. Ganhou Euro lá por causa do Cristiano Ronaldo. Euro não, a Nations League, sei lá o que ele ganhou também.
7: Mas, não lembro. Por outro lado.
5: O Pelé não é maior que a seleção brasileira?
7: Eu não acho que o Pelé seja maior. É o maior. Mas não sei. Não acho que ele seja maior que a seleção brasileira.
5: Eu acho que é.
7: Não sei.
5: Acho que é.
7: Ele é o maior de todos, é o melhor. Pelé é o maior do mundo. Mas maior que a seleção. Maior que uma seleção. Tem outros jogadores que jogam tão bem quanto Pelé e que tiveram também seu triunfo.
5: Pô. E o Cristiano Ronaldo, quem de Portugal que joga melhor que o Cristiano
7: Ainda
5: Ronaldo?
7: Não veio. É isso, não, que eu tô
5: nem
7: falando.
5: Vai vir. E nem que vai
7: isso?
5: Vir.
7: Isso. A gente teve Pelé, perfeito. É. Mas aí a gente também teve Ronaldo Fenômeno, Ronaldo Dinho Gaúcho. Tivemos outros grandes jogadores. Então deixa. Às vezes tem que deixar os outros jogarem também, ô. É. Pelo amor de Deus. E estão dizendo aqui no nosso chat do YouTube, arroba TMC News.br, que o Romário é o maior.
5: O Romário eu acho bom também.
7: É muito
5: também.
7: Bom. O Romário é muito bom.
5: Mas
7: no futebol, o Romário é sinistro, cara. É que ele mete a banca, né? Ele sabe que ele é bom, ele mete a banca.
5: É o que falta na seleção de hoje.
7: É, falta mesmo.
5: Que é só menino, né?
7: E ele só queria, ele só queria pegar mulher. A parada dele era mulher, irmão. Era mulher e fazer gol.
5: É isso.
7: Da saudade dessa
5: época. Hoje em dia, passa um hidratante pra entrar em campo.
7: Aí,
5: jogador
7: faz.
5: Hoje em dia da seleção, o cara passa perfume pra entrar em campo.
7: Isso daí não é nada. A parada é o fominho. O cara quer fazer gol e pegar a mulher e se divertir, entendeu? É isso. É a mentalidade do Romário, que é só do Romário. Ó, daqui a pouquinho tem um presente para o Daniel Vorkar. Sim, você ouviu direito. Um presente. Por quê? Porque hoje, dia 6 de outubro, é aniversário dele, do Daniel Vorkaro, o que comandou todo o esquema do Banco Master e que está preso. A gente não esqueceu essa data e preparamos um presente para ele. O Batista tentou preparar uma surpresa.
5: Uma festa,
7: mas não deu certo. E eu fui atrás de preparar um presente. A gente vai entender se deu certo ou não daqui a pouquinho, tá bom? Agora, falando em pessoas que são maiores do que suas profissões, você estava citando aí o Cristiano Ronaldo, e professor, hein? Professor, você acha que o professor, ele pode meter banca na turma? Meter medo, fazer que ele é o maioral, ou até mesmo...
5: Não, meter medo não, mas acho que tem que ser respeitado. Ali dentro da sala de aula, ele é a entidade máxima, não é?
7: Tá bom. E se ele abusar desse poder? Por exemplo, o caso dos Estados Unidos. Uma professora foi demitida porque ela deu pontos extras aos alunos que doassem dinheiro para a viagem dela.
5: Sou a favor.
7: A favor, Batista?
5: Sou a favor, pô. Ela tá ali dividindo todo o conhecimento que ela adquiriu ao longo de tanto tempo com seus pupilos. Nada melhor do que os alunos presentear a professora.
7: Ok, Batista, ela
5: foi... É uma troca de favores.
7: Isso se chama corrupção, Batista. Ela vendeu ponto. O ponto é o que o aluno conquista. Ele estuda, faz prova, faz trabalho pra passar de ano na escola. Ela trocou tudo isso por dinheiro. Isso se chama corrupção. Corrupção é o nome disso. Ela ensinou os alunos a serem corruptos. Eu compraria. Na minha época, eu teria também financiado a viagem.
5: Eu falava, dona Ana, pra onde que a senhora quer ir? A senhora já foi pra Cancún?
7: vamos ver férias de ano novo?
5: Não tem aquelas empresas que... Eu ia fundar uma empresa dentro do colégio e aquelas empresas que organizam festa de formatura, eu ia fazer uma de festa de viagem pra professor.
7: Cara, ia ser genial, a gente bobo.
5: Quem quer passar de ano aí? Quem quer passar de ano?
7: Como é que tá? Cara, dá pra fazer carnezinho dos alunos.
5: Sim, os alunos.
7: Já contribuiu esse mês?
5: E que o aluno burro paga mais caro. Que vai precisar de mais ponto. Tem vários planos.
7: Cara, genial.
5: Né?
7: É corrupção. Tá totalmente errado. Eu faria. Na minha época, se isso existisse, eu teria o plano Master, o Platinum, fidelidade. Pagaria tudo pra passar.
5: Você já ficou de recuperação alguma vez?
7: Já, já fiquei
5: de
7: recuperação.
5: Eu passei desde o meu... Quando eu comecei a estudar, Eu só fiquei de recuperação uma vez na minha vida, não era recuperação, era exame na faculdade.
7: Parabéns.
5: Na matéria de estatística, porque eu sou burro em matemática, por isso que eu sou jornalista, radialista, ignorante. E aí, foi a única vez. O resto eu passei tudo direto.
7: Tá vendo? Tá vendo? Esse aqui é um homem inteligente. É o cabeça.
5: Tem o QI avassalador.
7: Agora, se você tem o QI avassalador... Eu não sei o pessoal.
5: Essa aqui não tem. Essa não tem porque até errar o número do candidato a senhora errou, né? Teve uma eleitora. Onde é que foi isso aqui, hein? Em Franca, interior de São Paulo. Ela se recusou a deixar. É cabina ou cabine?
7: Cabine.
5: Cabine?
7: É cabine.
5: Cabine. Ô Danilo, é. O desocupado do chat, vê aí, confere pra nós. Que tá lá no TMC News BR no YouTube. Viu? É cabina.
7: Tá aqui vendo? No texto tá cabine. É, eu falei cabine, perdão, desculpa.
5: É, o nosso redator não pagou pra professora. Viajar deu nisso aí, o nosso roteirista. Então, ó, lá em Franca, uma mulher falou: eu não vou sair da cabina de votação, eu não vou sair. Aí os caras falaram: por que a senhora não quer sair? Porque ela errou, ela disse que errou o número do candidato. E aí, depois que fez o plim, ela queria votar de novo. Ela queria votar de novo. Ela falou: não vou sair. Aí o que fizeram? Chamaram a polícia.
7: Claro.
5: Falaram: a senhora se retire, por favor. Né? Eu nunca vi uma pessoa se arrepender no candidato tão rápido assim. Geralmente você vota, espera uns 4 anos, você fala: putz, que merda que eu fiz. Agora essa aí se arrependeu em questão de segundos. Né?
7: Arrependimento express. E o problema, cara, o problema é isso, né? A pessoa vai lá, se equivocou. E aí faz aquela fila pra votação.
5: Sim.
7: Olha que loucura. Mas
5: como é que a pessoa erra o número do candidato? Será que tem número tão parecido assim que a pessoa vai digitar e erra o número do candidato?
7: E ó, eu só queria deixar claro uma coisa. Tanto cabina quanto cabine estão corretos, tá bom? Vendo? No Rio de Janeiro a gente fala cabine de votação. E aqui em São Paulo, eu acho que algumas pessoas falam cabina de votação. Eles estão dizendo aqui pra mim que as duas palavras, tanto cabine quanto cabina, elas constam no vocabulário ortográfico da língua portuguesa. Coisa bonita, hein? Então você pode falar cabine ou cabina. Vai só fazer a sua votação. Vote lá, tá bom? Bom,
5: festa sem presente não é festa, né?
7: O Batista tá falando do aniversário do Daniel Vorcaro. Pois é. O Batista tentou fazer uma festa surpresa. Ligou pra casa de shows, tentou marcar, mas não deu certo. Não aceitaram. Bom, eu, Lucas, fui atrás de conseguir um presente pro Vorcaro, para que ele não passasse essa data em branco. Eu liguei pro pessoal da Loja do Preso e eles me ajudaram. Você vai ouvir agora essa ligação em busca do presente para o Vorcaro. Então, ouça com bastante atenção agora no Sobremesa.
10: Loja do Preso, boa tarde.
7: Boa tarde, com quem eu falo?
10: Com Pericles.
7: Pericles, prazer, Pericles. Meu nome é Lucas, tudo bem com você?
10: Graças a Deus, Lucas. O que eu posso te ajudar, meu amigo?
7: Eu tô ligando pra fazer um pedido. Hoje, dia 6 de outubro, é aniversário de uma pessoa. Ele tá preso e eu queria que ele recebesse um presente pra não passar em branco.
10: Tá, ele se encontra em qual unidade prisional?
7: Ele tá na Papudinha, que fica em Brasília.
10: Tá. E o que a gente pode estar fazendo é estar mandando pra ele aí, no caso aí, um kit emergencial.
7: Eu pensei em mandar pra ele, como é aniversário dele hoje, né? Pensei em mandar um whisky, um Macallan, um de 30 anos de preferência.
10: Não, não. Bebida alcoólica nenhuma entra na unidade prisional.
7: Ah, não. E o que você teria então, assim, não, sei lá, uma parecida com isso? O que dá pra mandar?
10: Podemos mandar pra ele um suco. Suco em pó. E eu tenho aqui, no caso aqui, eu tenho um que o pessoal gosta muito, que é o Provix, que ele faz 10 litros de suco.
7: Ah, então tá bom. Não, pode ser. Por favor, vai anotando aí, tá? Caviar. Ele gosta muito. Ele mandou pra um amigo dele, o Alexandre, pra ele comer caviar. E aí eu queria mandar caviar, não pode também?
10: Não pode, não pode. Caviar também não pode. Aí, no caso do caviar, você, no caso do dia da visita presencial, você pode estar levando pra ele um frango desfiado, ou uma carne de boi, uma carne. Agora, caviar não pode.
7: Ao invés de caviar, o que eu posso botar no kit pra ele?
10: No kit você pode estar mandando, assim, um biscoito, uma barra de doce de leite.
7: Pode ser. Dá pra mandar charuto? Que ele adora charuto.
10: Não, charuto não. A gente pode estar mandando cigarro.
11: Eu não sei se ele gosta de cigarro. Mas manda, manda que às vezes dá até pra usar como moeda de troca, né? Agora, esse eu não sei se você vai conseguir, assim. Ele gosta muito de festa, ele adora. E eu não sei se tem algum álbum, sei lá, disco aí na loja do preso que dê pra mandar pra ele ouvir. Dá pra mandar MP3, alguma coisa assim?
10: A gente pode estar mandando um rádio, rádio a pilha.
11: Ah, pode botar, boa. Pode mandar esse rádio a pilha. Pode botar no kit, pode pôr, por favor. Tá ótimo. Agora, o Pérez. Ok. É, foie gras. Sim. Foie gras, é, você tem aí? Que é aquele patê de fígado de pato, sabe?
10: No lugar dele, eu vou mandar Nutella. Ainda não dá pra fazer.
11: Pode Nutella, é verdade. É caro também. E agora sim, ele gosta muito de mulher, né? Ele é um mulherengo. Esse meu amigo aí, ele é mulherengo. Tá, inclusive, pô, coitado, tá preso. Não recebeu visita nenhuma de mulher dele até agora. Tinha muita mulher. Será que a gente não podia mandar um divertimento adulto? Pensei em mandar uma revista, sabe? Sabe, uma Playboy da Suíça, que ele adora mulher da Suíça e da Suécia. Ele adora. Dá pra gente mandar alguma coisa
10: não.
11: Disso?
10: Não. Não, a gente pode estar mandando pra ele é uma bíblia, mandando pra ele é uma palavra cruzada, é um livro, coisa do tipo. Agora, Playboy não pode mandar, não.
11: Pode ser bíblia. Pode botar bíblia e palavra cruzada, pode botar, não tem problema não. E assim, ele gosta muito também de avião. Será que eu consigo mandar uma miniatura de um jatinho, só pra ele matar a saudade?
10: Ah, isso aí é impossível, tá? Isso aí não tem nem como eu falar pra você que mandar alguma coisa parecida, que não tem como, não.
11: Tá, não. Tudo bem, tudo bem, tudo bem. Pra fechar o kit, pra fazer um kit bem bonito, assim, será que você consegue mandar, por favor, junto com tudo isso que eu te pedi, uma semente de árvore tamareira? É uma árvore que demora de 70 a 100 anos pra crescer, porque a gente quer que ele plante essa árvore, que ele evolua com essa árvore, que ele cuide dessa árvore, que ele regue todo dia essa árvore. Daria pra mandar pra ele?
10: Ô, Lucas, o que a gente pode estar fazendo é o seguinte, né? Pedir o advogado dele pra tentar ele um serviço dentro da unidade prisional e pra ele tentar conseguir plantar essa semente, né?
11: Não, tá bom. Ô Pérez, você pode fazer um kit bem bonito aí na loja do preso e mandar com um recadinho?
10: Com certeza. Esse telefone aqui, o meu número aqui é do WhatsApp, você pode estar mandando pra mim o que que você quer que eu escreva na carta com os nomes das pessoas.
11: Ah, pô, maravilhoso, maravilhoso.
10: Eu imprimo aqui, põe no kit e mando entregar pra ele lá.
11: Maravilhoso. Ih, dá pra botar o nome de muita gente. Tá ótimo. Você acha que dá pra chegar rápido? Porque o aniversário dele é hoje, 6 de outubro. Queria que ele...
10: Não, a gente manda hoje e já chega lá amanhã, mano. Via Sedex, correr, recolhe aqui e entrega lá.
11: Maravilhoso. Então, perfeito, Pérez. Então, tá resolvido esse presente. Obrigado, tá? Valeu mesmo.
10: Obrigado eu. A loja do preso tá aqui pra auxiliar.
11: Valeu, meu querido. Parabéns pelo serviço aí da loja do preso.
7: Tá vendo? Valeu, pessoal aí da loja. Ajudou.
5: O que é essa árvore aí que você falou, esse negócio? Essa semente do quê mesmo?
7: É semente de tamareira.
5: Ela tamareira? Demora... É do quê? De tamarindo?
7: Não, ela pode demorar até 70 anos pra ela começar a crescer. Então ela vai de 50 até 70 anos. É o que a gente deseja pro Vocaro plantar essa árvore e ver ela crescer lá na papo. Tá bom?
5: Agora você falou o quê? Mandar uma lista de
7: pessoas.
5: Porra, aí tem que meter uma planilha Excel.
7: Pois é, eu falei.
5: Dando parabéns.
7: Eu falei, não, é muito grande essa lista. É? Aí eu tô pegando os nomes ainda. Tô na quarta página ainda. Pelo que eu vi, faltam 12 ainda.
5: Pô, mas você viu, não pode entrar na... Olha, pro cara que bebia uma cala, agora vai receber um suquinho em pó.
7: É, mas é.
5: Faz 10 litros. É só lhe... Ó, pelo tempo que ele vai ficar em cana, o uísque é o quê? 30 anos?
7: 30 anos.
5: Você imagina esse suquinho em pó envelhecido, 30 anos. Anos, que delícia que deve ficar.
7: Muito
5: hein?
7: Bom.
5: Já
7: muito
5: pensou?
7: Bom. Muito bom. Mas... Olha, tem um aniversário que vale a pena e que você vai amar.
5: O meu.
7: Não. 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
7: 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Vamos dar uma olhada, inclusive, falando em celular, na nossa enquete aí. O pessoal mandou a resposta, Batista.
5: Enquete, a fake news maior que você já viu aí, ó. Aqui, ó. O Marcos Vinícius. Meu pai caiu em uma que falava que até o cachorro ia precisar declarar imposto de renda.
7: Ah, não. É fake news.
5: É. Fernando Alves. Minha avó me mandou uma que falou que o governo ia cobrar imposto de quem tiver mais de duas galinhas. Isso. E a Ana Lúcia disseram que o governo ia colocar câmera dentro da geladeira pra fiscalizar quem comprasse picanha.
7: Que aí, é fake news, galera. Calma
5: aí. É falso, é falso.
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5: Valeu, pessoal. Tchau, tchau, Brasil.

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1: E agora um assunto que envolve a segurança dos alimentos. Foi adiada para 1º de fevereiro a proibição de bisnagas de molho de uso compartilhado em bares, restaurantes e lanchonetes para todo o estado de São Paulo. Então, para entender o que muda e quais são os riscos desse tipo de

0: entregues em uma dose única, né? Que não seja compartilhado. Então, é a porção única, uma porção que ele vai usar uma vez só. E essa exigência, ela é específica para alimentação como hamburguerias, o sanduíche, o pastel, a coxinha. Ela não entra na parte de refeições, por exemplo, num restaurante que você pega um prato de refeição, né? E qual que é o motivo disso? Quando você vai lá pôr com a bisnaga, você vai colocar você morde a coxinha, né, e vai colocar mais ketchup. E nesse momento você pode encostar ali a tampinha do ketchup e aí teria uma contaminação. A outra pessoa que vem vai pegar a contaminação da primeira pessoa que comeu e usou a bisnaga. Então eles estão pedindo que seja em uma dose única que só ele utilize, né? Que pode ser um sachê ou ele pode pôr num copinho, né? Tem várias formas de você colocar de seguir essa regra, né, da portaria.
1: E aí isso mudaria o dinamismo, então, dos bares, restaurantes? Como que ficaria isso na prática?
0: Então, vamos lá. Mudaria para quem serve esse tipo, porque ela é bem específica para sanduíches, pastéis, salgados. Então, para quem vende isso, por exemplo, num bar que tem aquele balcão que você pede um salgado, ou numa padaria, ou no comércio ambulante, ele não vai mais poder ter a bisnaga lá ou que compartilhe entre os clientes, né? Ele vai precisar servir isso, ou ele vai ter que comprar o sachê, aquele sachêzinho que vem, que você corta e põe, que é o sachê único, depois você joga fora, ou ele vai ter que servir num potinho, de alguma forma que ele entrega para o cliente e não pega de volta, o cliente descarta o que sobrou, né? Então, essa dinâmica aí pode mudar a questão de custo, né? E muitos bares e restaurantes vão ter que se adaptar a isso. Às vezes, a logística dele não está preparada para comprar isso, ou vai aumentar muito o custo, não vai valer a pena, ele vende um salgado muito barato, que o sachê não vai... Eu acho difícil, porque hoje já se usa em muitos lugares o sachê, né? Então, acho que é uma medida que dá para seguir, né? Eu acho que a dificuldade vai ser chegar essa informação nos pequenos. Hoje, os pequenos, eles não olham o diário oficial, né? Ou mesmo os ambulantes, né? Eu acho que essa vai ser a maior dificuldade, eles aprenderem a como se adaptar a isso, né? Agora, é importante também ressaltar que a portaria, ela foi, como vocês avisaram, antes ela foi adiada, né, para fevereiro. Ia começar a valer desde segunda, desde domingo, né, dia da eleição ela começaria a valer, e ela foi adiada. Mas não só por esse motivo, foi porque tem outras exigências que a vigilância entendeu que ela deve amadurecer um pouco mais e dar mais tempo para se adaptar, né?
2: Bom, mas na prática, então, em bares dessa característica que você trouxe aí, na prática, a bisnaga compartilhada vai ficar proibida justamente por ser ali um item compartilhado. Agora, tem uma dúvida, né? E acho também que o sachê, ele ajuda o consumidor porque ele tem a data ali. Às vezes, na bisnaga, você não sabe exatamente qual a qualidade do produto, qual que é a marca, qual que é a validade, certo?
0: Exatamente, você sabe que em aeroportos, isso já era uma prática comum ainda, que são bem pessoas do mundo inteiro, e existe uma preocupação, e depois da pandemia essa preocupação aumentou ainda mais, né? Então, no quesito segurança, com certeza o sachê fornece muito mais segurança para quem está consumindo. Tem a data de validade, tem a procedência, tem tudo ali. É muito mais fácil você controlar. Agora, num restaurante que não tem essa exigência e ele quiser usar a bisnaga, mesmo assim ele tem que pôr uma etiquetinha com a data que ele abriu, qual a data de validade depois de aberto. Ele tem que ter todas as informações ali, né?
1: Agora, uma dúvida. Tanto a bisnaga como o sachê, eles podem ficar num ambiente de sol, má conservação... Não, não daria no mesmo? Uma dúvida.
0: Não, então, importante essa pergunta, Fernanda. Em geral, quando a gente tem em casa o ketchup, a gente abre ele, usa e depois guarda na geladeira, né? Porque é uma recomendação.

0: que está no rótulo. O sachê, ele é para temperatura ambiente, né? O que vale é o que está no rótulo do produto, tá? É importante, o fornecedor é que vai dizer, o fabricante é que vai dizer, olha, meu produto pode ficar essa temperatura, ambiente, não tem problema, depois de aberto você tem que guardar na geladeira, ou não, depois de aberto você pode deixar onde você quiser. Quem vai dizer isso é o fornecedor e vai estar no rótulo do produto, né? Então, se o cliente não tem acesso ao rótulo, essa informação tem que ser repassada por quem vende o produto. Agora, quando a gente fala em temperatura ambiente, a gente está falando a temperatura de 25 graus Celsius, né? Agora, lógico, se você está na praia com uma bisnaga a 40 graus, aí pode ter algum problema, né? Então, é importante também ele saber qual é a temperatura ambiente, como que ele deve armazenar isso. Isso é uma questão que a vigilância sanitária, quando ela for fiscalizar, ela vai observar isso. Se ela achar que a temperatura está muito alta, ela pode sim falar, olha, esse produto vai ter que ser descartado.
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29: Olá, olá! Sejam muito bem-vindos ao Corre TMC. Eu sou Mirelle Mosquela. Quem cedo madruga já correu 2 quilômetros. Que bom que você tá aqui comigo. E eu tenho certeza, você que me acompanha aqui nas manhãs do Corre TMC, que você já tirou o popô do sofá e já correu, já fez alguma atividade física ou algum exercício, tá, gente? Porque se você balançar o seu corpinho, se você balançar o seu esqueleto, com certeza vai fazer bem pro corpo, pra alma e principalmente pra sua mente, tá certo? Aproveite e me acompanha também lá nas redes sociais, @mimosquela, e já me conta, vai correr, né, esse final de semana o seu longão? Já fez? Vai deixar pra mais tarde? Ou hoje também você vai descansar? Porque o descanso, você sabe que ele é muito importante, hein? Nada de pular o descanso. Tem que dormir, tem que comer bem. Aproveite também para ficar um dia lá assistindo sua série favorita, pro seu corpinho dar uma relaxada, porque também é tudo de bom, tá certo? Vambora começar então o Corre TMC, porque hoje temos convidados maravilhosos, daquele jeito que a gente adora. Agora eu já começo o Corre com uma pergunta para vocês também, tá? Por acaso, vocês já escutaram, né, assim, rumores de que cogumelos podem aumentar o foco, dar mais energia e até mesmo ajudar quem pratica atividade física, gente? Eu já escutei, mas eu sempre coloco aqui no Corre TMC. Será que é verdade? Será que é mito? Será que é fake news? Então, para responder essa dúvida aqui no Corre TMC, porque sempre pintam, não é verdade? Eu recebo hoje, então, a Marina Camargo, fundadora e CEO da Mushing, que é uma das pioneiras em suplementos funcionais à base de cogumelo no Brasil. Então, Marina, muito bem-vinda ao Corre TMC, tudo bem?
0: Tudo ótimo, obrigada, é um prazer estar aqui.
29: O prazer é todo nosso. E aí eu já passo essa pergunta para você, mas antes disso eu queria entender um pouco mais da onde surgiu essa ideia, como você criou essa marca de suplementos à base de cogumelo, Marina. Que doideira bacana foi essa?
0: Pois é, aqui no Brasil é uma doideira bacana mesmo, pouca gente conhece, mas eu fiz faculdade na Califórnia, morei durante 4 anos na Califórnia, e o mercado de cogumelos funcionais lá na Califórnia é muito desenvolvido. Agora que eu estou empreendendo e eu entendo mais desses números, né, para você ter uma noção, é um mercado avaliado em $40 bilhões. Então, os cogumelos já fazem muito sucesso mundo afora, principalmente ali na Califórnia, né, que é o berço do mundo wellness, né, que a gente chama. E eu entrei em contato com esse mercado lá, virei uma consumidora assídua dos cogumelos, porque eu realmente via a diferença, via os benefícios que eles traziam para a nossa vida, para o nosso dia a dia. E quando eu voltei para o Brasil, eu olhei para as prateleiras do mercado e não achava nada de cogumelo. E achava um pouco estranho que as pessoas não conheciam esse mercado aqui. E foi então que me ocorreu a ideia de trazer esse mercado para cá, trazer os cogumelos para o Brasil, né? Trazer, educar o consumidor brasileiro de que os cogumelos são benéficos, têm propriedades incríveis para a nossa saúde, para recuperação, para disposição, para energia. E então, desde 2024, eu tô nesse desafio aí de trazer produtos de alta qualidade com cogumelos funcionais para ajudar as pessoas a cuidarem do próprio corpo, cuidarem da saúde, praticarem mais atividade física.
29: Adorei a iniciativa e muito dinheiro girando, né? Você disse $40 bilhões, é muita, mas muita coisa. Agora, Mari, pensando em quem corre, em quem pedala, treina, né, na academia, como é que então esses cogumelos funcionais, eles podem contribuir ali de verdade para a performance e para a recuperação desses atletas?
0: Bom, os cogumelos, eles atuam, esse cogumelo específico que a Mushing usa, que também, só para contextualizar, aqui no Brasil a Anvisa só liberou, permitiu um tipo de cogumelo para ser usado em suplementação, que é o Agaricus bisporus, que é o cogumelo que a Mushing usa. Ele é importado, a gente importa ele dos Estados Unidos. Esse cogumelo, o benefício, ele atua como um pré-hormônio no nosso corpo, então ele ajuda a regular diversas funções biológicas, adaptando as suas necessidades fisiológicas. Então, por exemplo, se você está com um cortisol muito elevado, né, que significa ali um alto índice de estresse, o cogumelo ele atua como um pré-hormônio, conseguindo diminuir os níveis de cortisol do seu sangue. Ele também ajuda a regular a microbiota intestinal, que tem um efeito direto no nosso humor, na nossa disposição, né? A gente chama o intestino de segundo cérebro. Então, é um cogumelo que ajuda a equilibrar ali a flora intestinal e ajuda você a se sentir mais leve, mais bem disposto. E também, o papel dele na recuperação muscular é muito importante. Ele já foi muito estudado, inclusive é um dos principais benefícios aprovados pela Anvisa, inclusive, para alegação, que requer muito estudo científico. Ele ajuda a reconstituir as fibras musculares. Então, para quem treina, geralmente a gente está causando microfissuras no nosso músculo, né? E para o músculo crescer, para a gente ter a chamada hipertrofia, né? Então, ficar mais forte, ficar com o músculo mais visível, essas fibras musculares que foram machucadas e fissuradas durante o treino, elas precisam se reconstituir para o músculo ir ficando cada vez maior. E o cogumelo, ele tem um papel direto ali na reconstituição das fibras musculares.
29: Estou chocada sobre os cogumelos. Adorei. De verdade. Agora, Mari, mito ou verdade? O cogumelo funcional, ele pode substituir o café ou o pré-treino?
0: Boa, depende de qual produto ele está inserido. O cogumelo funcional, ele é para uso contínuo. Então, ele não vai ter um efeito imediato como a cafeína do pré-treino. Que você toma, deu 5 minutos, você já está sentindo ali o corpo com bastante mais energia à disposição. Quando a gente fala dos benefícios do cogumelo, eles são benefícios que vêm com uso contínuo a longo prazo, né? Agora, a solução que a gente tem nos nossos produtos da Mushing, por exemplo, é combinar a cafeína natural do café, o cacau, que também ajuda a gente com disposição e energia, e os cogumelos. Então, um pré-treino completo, ele exigiria a cafeína junto com os cogumelos, que é o que a gente faz no nosso Mushroom Coffee. Mas existem outras maneiras de você consumir o cogumelo que você não necessariamente vai ter uma energia imediata ali, mas você vai ter muitos benefícios a longo prazo.
29: Nossa, eu imagino. Cacau, café e cogumelo, meu Deus, o up é já lá em cima, né? É um pré-treino que já, já deve estar, em poucos minutos já está um pouco mais animado para fazer essa corrida, essa atividade física. Mari, como é que você imagina agora o futuro da suplementação funcional no Brasil a curto a longo prazo ali, vamos dizer, em 5 anos, daqui 5 anos?
0: Eu acho que o brasileiro ele está cada vez mais preocupado com a longevidade. Então, produtos como os cogumelos funcionais, né, e ingredientes mais inovadores que trazem aí uma melhor qualidade de vida a longo prazo, eles vão ganhar mais destaque no mercado do que necessariamente ali aquele, como você trouxe, né, um pré-treino que tem muita cafeína, que pode causar um estímulo excessivo no seu corpo, mas não vai te trazer uma saúde, uma longevidade pensando no longo prazo. Então, eu acredito que o mercado para longevidade, ele tem muito potencial para crescer. Produtos para relaxamento, para melhora do humor, para concentração, para recuperação, eu acho que eles vão começar a brilhar mais do que os produtos para alta performance nos próximos 5 anos.
29: Não, e sem contar que são super naturais, né? Com certeza é um outro caminho aí que esse atleta vai ter que seguir. E eu adoro. Fiquei aqui até um pouco curiosa para entender como é que funcionaria. Mari, muito obrigada de verdade por compartilhar um pouquinho mais. Adoro quando a gente chega com curiosidades aqui no Corre TMC, né? Então, falando um pouco mais sobre atividade física, exercícios, corrida e cogumelos também. Então, obrigada e até a próxima. Obrigada, Mari.
0: Obrigada a você, foi um prazer.
29: Prazer é todo meu. Então, essa foi Marina Camargo, CEO e empreendedora. Se vocês quiserem entender ou seguir o pessoal lá da Mushing, é @b.mushing, tá certo? B de seja, né? BE.mushing. É isso, gente. Agora nós vamos continuar o nosso corre. Esse só foi, assim, o primeiro quilômetro. Agora a gente vai percorrer vários quilômetros, tá bom, gente? Porque hoje o Corre TMC recebe um dos maiores nomes da corrida de rua no Brasil, ultramaratonista também, treinador, personal, um homem que transformou a maratona num estilo de vida. São mais de 100 maratonas concluídas. Gente, vamos fazer barulho que agora eu tenho um pandeiro agora. Bem-vindo pra Emerson Bizância, muito bem-vindo, Emerson. Ó meu pandeirinho aqui, ó.
1: Gostei, gostei.
29: É animação aqui no Corre TMC, Emerson. Tá bem?
1: Obrigado, obrigado. É bem uma palavra forte hoje, né?
29: Bem é uma palavra forte pra quem está acompanhando. Neste mês aí, nós tivemos a Ultra, né, que aconteceu em Ilhabela.
1: Paraty.
29: Paraty, perdão, em Paraty. Muitos quilômetros, 53 quilômetros, é isso, Emerson?
1: Sim.
29: E você estava lá nessa prova em Paraty?
1: Estava. Foi uma guerra.
29: Foi uma guerra. E eu acompanhei nas redes sociais, muita lama, chuva também?
1: No dia da prova, não.
29: Mas tudo a semana
1: muito,
29: toda aqui em São Paulo de muita chuva, né? Então tá bom, antes de chegarmos, né, na ultramaratona, gente, incrível o que esse cara faz. Eu acompanhei o Emerson, nós nos trombamos no evento da Keep Running, né, Emerson, para as pessoas entenderem um pouco mais. Conversamos ali, aí ele me disse: "Mirelle, eu já corri mais de 100 maratonas". Aí eu: "Que? 100 maratonas?" E eu tentei fazer uma conta rápida, né? Poxa, ele tem 52 anos, ele fez 100 maratonas, tem que correr. Se ele começou a correr, sei lá, com 20 anos, ele tem que correr 3, 4 maratonas em 26 anos ou 30 anos. Que conta foi essa? E eu fiquei meio maluca. Falei: "Não, ele vai ter que contar essa história no Corre TMC". Primeiro, eu queria que você me falasse: por que correr 100 maratonas? Isso aconteceu, foi assim, você colocou na sua cabeça: a partir de hoje eu vou correr 100 maratonas? Ou foi acontecendo aos pouquinhos na sua vida e você numa hora falou: uau, por que não chegar até a centésima, não é mesmo?
1: Obrigado pela oportunidade, pelo espaço. E eu costumo dizer que sempre foi como uma engrenagem. Eu estava na faculdade de educação física, meu pai estava obeso, meu primeiro aluno foi meu pai, comecei a incentivá-lo a fazer atividade física, comecei a dar as corridinhas com ele. No meio da faculdade de educação física, eu fiz o diagnóstico de diabetes tipo 1. E percebi que um dos esportes que mais me ajudava no controle era a corrida. E aí eu perguntei para o meu médico se eu poderia continuar a faculdade de educação física. É um diagnóstico muito traumático normalmente. E meu médico não só respondeu que eu poderia, quanto deveria, e me mostrou um quadro na parede de um atleta olímpico com medalhas olímpicas, e ele tinha diabetes tipo 1. Talvez essa primeira abordagem dele foi que me trouxe até aqui hoje, 30 anos depois de meu pai ter emagrecido 20 quilos, eu estar correndo com ele. A fase da vida onde eu mais conversei com meu pai foi nos treinamentos para corrida. E aí ele começou a exagerar, eu falei: "Por que que você não treina para uma maratona?" Isso em 1996.
29: Uau!
1: Ele falou assim: "Ah, pode ser, só se você for comigo". E aí a gente treinou juntos, eu vi que você corre com seu pai também, então... E aí um ano depois do meu diagnóstico, eu fiz minha primeira maratona. E nesse primeiro ano já foi uma quebra de muitas barreiras, de muitas... digo hoje mitos, porque no primeiro ano, o primeiro número de peito que eu coloquei foi da minha primeira maratona.
29: Ai, que incrível.
1: Embora tenha treinado pra isso, a gente fez o famoso ciclo, seguimos uma planilha completa. No primeiro ano a gente já fez 3 maratonas.
29: Meu, você e seu pai?
1: Sim, e eu tive a oportunidade de terminar uma maratona com meu pai em 3 horas e 30.
29: Que? Então, seu pai, vocês dois juntos são fenômenos.
1: Sim, meu pai até hoje, ele dá as corridinhas dele, tem 15 maratonas. Mas, principalmente, quando eu completei minha 30ª maratona, em 2008, já era, 12 anos depois... eu descobri um esporte chamado ultramaratona. Com todo o respeito à distância da maratona, ao ciclo da maratona sempre. É sempre a busca pelo limite humano. A distância da maratona se tornou planilha de ultramaratona. Então, quase que semanalmente a gente tem que correr 40 quilômetros. Então, por que não você ir para várias maratonas como preparação até?
29: Bom, o que, que eu posso dizer, gente? Eu sempre falo que tem os loucos da corrida, eles sempre aparecem para aqui, mas são loucos do bem. Porque a gente percebe o quanto realmente vocês gostam de chegar nesse limite, né? Até onde pode chegar o limite do corpo humano. 100 maratonas, hoje você já ultrapassou 100 maratonas, né, Emerson?
1: Tô com 125 maratonas. Foi na fila.
29: Você tem ideia? Você corre mais ou menos o quê? 3 maratonas por ano? Ou mais?
1: Já corri 3 maratonas por ano, mas já corri 8 maratonas por ano.
29: Para, gente. 8 maratonas por ano?
1: No ano em que eu completei minha maior distância em provas de ultra, que foi a Ultra dos Anjos, de 235 quilômetros. E no final do ano ainda fiz a Brasil 135 de 217 quilômetros. Então, as maratonas, o volume de maratona aumentou muito como preparação para as ultras.
29: Incrível, eu fico assim chocada. Inclusive, quem está nos acompanhando no YouTube, lá no... Aproveita e já segue a gente também lá nas redes sociais, tá, gente? @TMCEsporte tem uma playlist com o Corre TMC. Então lá tem todos os nossos programas, inclusive estamos assistindo agora imagens do Emerson correndo em alguns lugares. Isso foi no Rio de Janeiro?
1: Maratona do Rio desse ano.
29: Maratona do Rio neste ano. Olha aí, ó. Imagens dele, dia bonito. Eu vou correr a Maratona do Rio no ano que vem. Depois você me dá dicas preciosas, hein?
1: É minha favorita. É uma das minhas
29: Mentira.
1: Favoritas.
29: Mentira. É. Tem muita subida?
1: Nada.
29: Flat, e o visual flat. Muito legal, né?
1: A mais linda do mundo.
29: Oh.
1: Eu considero. A mais
29: Meu
1: bonita
29: Deus,
1: do
29: então.
1: Mundo.
29: Se ele já correu mais de 126 maratonas e falou que essa é a mais linda do mundo, então já estou feliz com a decisão de ter feito a minha inscrição da Maratona do Rio de Janeiro. Agora, Emerson, falando então ainda sobre essas suas 100 maratonas, você lembra exatamente como foi cruzar a linha de chegada da maratona de número 100?
1: Lembro. Eu tinha combinado em 2020 que todos os meus amigos iriam comigo, fiz uma camiseta, consegui o número 100 da organização da prova para fazer uma grande festa, chamei todos os meus amigos, minha família para correr. Quem pudesse 21, quem pudesse a maratona, eu ia fazer a 7 minutos o quilômetro para fazer todo mundo junto uma grande festa em 2020. Bom, veio a pandemia, não tivemos maratona 2020, não tivemos maratona 2021. E aí surgiu a ideia de escrever o livro como o último capítulo da maratona em 2022, quando retornaram as maratonas. E aí foi muito legal, porque quem não pôde fazer a meia, quem não pôde fazer a maratona, ficou no último quilômetro com a minha camiseta e a gente cruzou a linha de chegada. Inclusive teve gente estreando comigo, estreando na maratona no dia. Falou assim, poxa, você estragou minha foto da minha primeira maratona, porque a hora que tava chegando, tinha muita gente chegando junto comigo, balão, foi uma grande festa e foi uma emoção muito grande, porque eu nunca imaginei, na verdade. Foi acontecendo naturalmente e essa contagem regressiva aconteceu exatamente na pandemia.
29: Não, e incrível como você, né, ali na pandemia, com todos os seus planos para serem colocados em prática. E aí vem esse balde de água fria, né, por conta da pandemia, um ciclo já praticamente feito, mas que bom que deu tudo certo, foi uma grande festa, né, pô, com os amigos, familiares ali na 100ª maratona, incrível. Mas você nunca imaginou que faria 100 maratonas, isso nunca foi colocado num papel, ou de repente um objetivo, um sonho, não?
1: Eu sempre listei no papel o número de maratonas. Mas nunca imaginei que um dia chegasse em maratonas, ia acontecer esse volume de corridas. Mas aconteceu e foi muito legal, que para mim eu levo como, principalmente para a comunidade de diabetes, que mesmo com uma doença autoimune, incurável, de controle diário, é possível realizar qualquer sonho.
29: Eu concordo também. E não conheço o seu médico lá que você passou em 1900 e pouco, mas já adoro. Porque ele é uma referência, né, de médico que não fala para você desistir da atividade física ou diz para você que, olha, infelizmente você não poderá seguir na corrida. Não, ele te dá uma referência de um atleta olímpico cheio de medalhas ali, ou seja, ele te motiva e te inspira a continuar. E hoje você é uma inspiração. Então, hoje, sobre a corrida e sobre a diabetes, você fala isso claramente hoje nas suas redes sociais, Emerson?
1: Sim, hoje se tornou minha missão de vida.
29: Um propósito.
1: Acho que quando eu saí da minha primeira consulta, eu prometi para mim mesmo que seria o melhor para mim, melhor para minha família. E quem sabe um dia ser um atleta que inspirasse outras pessoas, principalmente crianças, que talvez por superproteção de pais, até de professores de educação física escolar, eles simplesmente suspendem a participação dos alunos por ter uma doença de risco e controle diário. Mas com boa educação, e essa é a minha mensagem sempre, é que com bons médicos, boa tecnologia, hoje é muito mais fácil fazer o controle, pode se realizar qualquer sonho.
29: Hoje, se eu apagasse todas as suas medalhas, você ainda continuaria sendo maratonista? E por quê?
1: Gente, continuaria assim. É transformador, não o dia da maratona, mas a gente sabe o quanto um ciclo e preparação para a maratona, e é o que eu falo para minhas filhas, vocês precisam se expor ao esporte, você precisa passar pelas vitórias e derrotas que o esporte traz no dia a dia. Tem dias que você ganha medalha, tem dias que você sobe no pódio, e tem dias que você é massacrado e vai na lona, toma de 7-1 e nem por isso você pode parar. Você precisa no outro dia ir treinar e melhorar pra continuar, né?
29: E o que você prefere? Estamos acompanhando algumas imagens suas aí do trail, né? Agora, asfalto ou na terra, hein? Olha, e agora?
1: Eu tenho me divertido muito nas montanhas. Desde 2012, onde fiz minha primeira corrida de montanha, que eu não sabia do que se tratava. Eu tenho me divertido muito.
29: É uma outra pegada, né?
1: Mas a corrida de rua é uma grande paixão, é controle nas mãos ali, né? Você define o que você quer para cada prova. É uma prova que você sai com o resultado já na sua cabeça. É difícil, se você treinou bonitinho e se planejou, você sair. Agora, a corrida de montanha depende da natureza, depende da sua estratégia e tem muitos outros fatores que interferem no resultado.
29: Eu nunca fiz corridas de trilha, mas já fui convidada, inclusive nesse final de semana farei minha primeira corrida de trilha. Acho que é Voturana Park,
1: muito bom.
29: Voturana Park, é isso. Bom. Farei lá 7 quilômetros, depois eu te conto como será essa minha experiência na trilha. Vou até trazer, claro, pra vocês aqui uma matéria do Corre TMC. Na minha cabeça, a corrida no asfalto, você tem mais contato com a galera, parece que você tá junto ali com as pessoas, sempre tem gente. Na minha cabecinha aqui, né, vozes, enfim, da minha mente, eu acho que na corrida de trilha, eu acho que você acaba não ficando tão próximo das pessoas, porque cada uma vai no seu ritmo, ou não, a gente acaba indo todo mundo junto também.
1: Tem ali, você vai seus fechando momentos. Alianças, tá. Você vai fechando alianças na prova, mas você não vê tanta gente. Agora, é muito bacana o contato com a natureza.
29: Puxa, imagina.
1: Você sentir exatamente as dificuldades naturais, né?
29: Faz aquela parada estratégica pra dar uma olhada na montanha. Olha você aí, ó, atravessando, né? Mar, uma lagoa. Onde foi isso? Você lembra?
1: Desafio 28 Praias, essa aí é Rio Maranduba.
29: Tá.
1: Uma prova de 42 quilômetros na costa de Ubatuba.
29: Ah, meu Deus, que delícia. Olha, deve ser uma realmente. Eu acho que se eu. Agora, né, que eu farei minha primeira prova de trilha, eu acho que eu vou me apaixonar. Não sei por que eu tô achando isso.
1: Faz seu ciclo de maratona bonitinho e depois você faz essa transição. Posso dizer que é um caminho sem volta, tá?
29: Eu imagino. Cuidado. Porque todo mundo que aparece por aqui acaba falando exatamente isso pra mim.
1: Eu gosto de ir pros dois. Eu tenho me divertido bastante. Tenho, seja na montanha, seja na rua, seja na praia, seja na esteira. O importante é estar se movimentando, o importante é estar buscando quilômetros, né?
29: Não, maravilhoso. E tem alguma prova de montanha que você, assim, é apaixonado? Tipo, no seu top 1? Ou top 3, vai?
1: Olha, a gente tem. O Brasil é muito rico de montanha. Então eu comecei no Desafio das Serras, que cada ano era, foi Desafio da Serra da Bocaina, depois foi Desafio da Serra do Mar, depois foi Desafio da Serra do Itatiaia. Então o Brasil, ele é muito rico de natureza, de desafios naturais, assim. Não tenho nenhuma favorita, não, mas...
29: É um prato cheio, né? O Brasilzão é um prato cheio mesmo para prova tanto de corrida, que final de semana temos 300 para vocês escolherem, principalmente aqui em São Paulo, como corrida também de trilha. Olha só, vou fazer uma parada muito rápida aqui no Corre TMC e já já eu volto, porque o Emerson está com o livro. Ele trouxe o livro dele que ele escreveu sobre as 100 maratonas. Então no próximo bloco a gente vai mostrar ele para vocês e conversar um pouco mais, tá? Corre TMC, volta já já.
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29: O Corre TMC está de volta e hoje recebendo Emerson Bizan, ele que correu 100 maratonas, gente. Eu e meu pandeirinho de hoje. 100, mais de 100, tá? Respeita a história do cara, porque é incrível, é um mega atleta. E é claro que eu traria ele pra bater um papo aqui com a gente num Corre TMC. No primeiro bloco, eu falei sobre um livro que ele tinha escrito, prometi pra vocês. Então agora, vou mostrar pra galera, principalmente quem está nos acompanhando lá no YouTube... Corre lá pra assistir também. Olha só, é um livro que na capa está ele e, assim, um título bem grandão. 100 maratonas. Muito mais do que correr. Uma missão de vida. Até porque o Emerson contou pra gente no primeiro bloco que ele teve um diagnóstico ali de diabetes, tipo 1,
1: tipo,
29: né?
1: Um.
29: Diabetes tipo 1. E... com a inspiração e a motivação do médico dele, que eu falei que eu já não conheço, mas já o adoro, porque ele inspirou também o Emerson a não desistir da atividade física, e o Emerson hoje é uma grande inspiração para todo mundo. Emerson, quando é que você lançou esse livro?
1: O 100 Maratonas, ele surgiu a ideia durante as lives de pandemia, né? A gente tinha lives todos os dias e... em 2020 eu ia fazer a 100ª maratona. E aí veio a pandemia e durante as lives fiz uma live com uma editora de uma revista de diabetes. E a Letícia, que era a produtora, a editora da revista, ela falou assim: então, por que você não escreve a história das 100 maratonas e você lança quando for fazer a 100ª maratona, né? E aí a gente teve aí 2 anos... para cumprir a última das 100 maratonas, né? E foi, o livro foi escrito durante o processo até chegar à 100ª maratona, e foi muito legal que eu falo sobre o enfrentamento do diabetes desde do diagnóstico, que geralmente é muito traumático e com poucas informações, e a ideia é levar informação sobre desmistificar sobre o enfrentamento do diabetes, as dificuldades e as principalmente das possibilidades até onde a gente pode chegar.
29: Escrevendo cada capítulo, relembrando, porque né? Eu adoro escrever, eu ainda sou old school. Eu adoro, inclusive, estou com uma caneta na mão, porque essa galera de hoje, jovem, não gosta de escrever muito, porque tecla demais, né? Emerson, então essa galera fica teclando. Nós somos millennials, eu adoro escrever, eu acho até... Enfim, eu sempre gosto de colocar as minhas ideias ali no papel. Automaticamente, quando você escrevia, tanto faz também, né? No computador, ou escrevia, relembrava. Você se emocionava?
1: Olha, foi muito... Eu posso dizer que foi muito terapêutico pra mim, porque foi escrito por uma ghostwriter, que é você faz sessões contando sua história, desde o início, tudo. E eu não escreveria da forma como foi escrito. Eu costumo passar pelas dificuldades de uma forma mais... sem pensar muito. E ela conseguiu tirando de mim cada coisinha que acabou sendo um livro... Até mais emocionante do que eu imaginava. Imaginava uma coisa de super-herói. E, na verdade, ela conseguiu tirar algumas fragilidades que eu consegui no meio dessa história, entre a preparação de maratonas. Muitas coisas que acontecem com todo mundo, né? O dia a dia é mais ruim do que bom, eu costumo dizer, né?
29: Com certeza.
1: E se destaca quem consegue suportar o dia que dá ruim melhor, né?
29: Então aí no livro nós temos desde a primeira maratona e o último capítulo é a centésima maratona. Nossa, incrível, gente, maravilhoso. Agora, Emerson, em qual momento ali você... Porque a minha curiosidade é como um ser humano, é sério, gente, como um ser humano é capaz de correr mais de 100 maratonas? Você acredita que, de repente, o seu biotipo te ajudou? Genética tenha te ajudado? Ou muito treino? Foco? Me diz, porque não é normal, né? Não é normal você correr 5 quilômetros, apesar do ser humano... ter, né, esse corpo é feito para correr, eu acho que não é normal. Então, assim, você que está nos escutando, não queira sair correndo fazendo 300 maratonas sem um acompanhamento profissional. Então, eu queria que você me dissesse da onde, né, como é que você descobriu que o seu corpo era capaz de suportar mais de 100
1: maratonas? Eu não sou favorecido geneticamente, eu sou a briga contra a natureza também. Eu não nasci para correr. Não sou como os quenianos que tem perna fina, são leves, nasceram em altitude ou... Mas uma coisa me trouxe muitos benefícios e essa me deu base para o currículo. Eu brinquei quando era criança. E andar na rua descalço, jogar futebol no campo de subida, metade joga atacando para cima, metade atacando para baixo, subia em cima da casa, andava no telhado... andava em cima do muro. Isso me trouxe uma base física, uma formação de qualidades físicas básicas que hoje minhas filhas não tiveram. Então, isso eu concordo que foi talvez a formação da base, e porque eu corri 125 maratonas hoje sem nunca entrar numa sala de fisioterapia para me tratar de lesão nenhuma. Me desculpar aqui, porque eu tenho falado isso, que eu nunca entrei numa sala de fisioterapia e eu recebi mensagens de fisioterapeuta falando, por que você é tão contra a fisioterapia? E hoje eu vejo como um aliado muito forte no preventivo, no recovery. Sim. Mas o que eu digo é que eu nunca me lesionei a ponto de me tratar.
29: Perfeito.
1: Numa clínica de fisioterapia. Então, mas você fez o fortalecimento específico? Não. Hoje eu passo para os meus alunos que é fundamental você fazer um período básico com muito fortalecimento, fortalecimento específico, recovery, mas eu não tive isso. Ah, mas então como que você fez? Além de um bom planejamento sempre, sempre bons médicos, sempre bons profissionais, tanto na estrutura nutricional, na estrutura de médica... e de qualidade de vida. Não sou um cara que bebi, que fumei, que
29: curti a balada, dormia
1: tarde. Isso me traz uma vantagem. Então, Não é nada genético, não, viu?
29: É o que você vem colhendo ao longo do tempo. É o que eu sempre falo também para minhas amigas. Minhas amigas lá de seus 30, 40 anos, que não praticam atividade física, eu falo, gente, como assim? Trabalha, chega em casa, faz as coisas, né? Enfim, da casa, cuida do filho. Eu sei, é um trabalhão, mas precisa ter uma hora pro seu corpo. O seu corpo é seu templo sagrado. Então, quando você fala em qualidade de vida, ai, longevidade, eu quero chegar até os meus 80 anos super bem, tem que trabalhar agora, gente. Que isso? Vai chegar a trabalhar lá, ah, vou fazer pilates com 60, 70 anos. Ó, não adianta mais, hein? Já fala agora que tem que trabalhar desde cedo. Tanto pra você que, né, se sente super poderosa com 20 anos, já vai trabalhando o seu corpinho pra chegar lá com 50, com 40, com 70 anos. Bom demais. E músculo é sempre bom. Essa magreza que está rolando, gente, na internet, não acreditem, tá bom? Magreza não se leva a nada. A gente precisa de músculo. E é o músculo que vai nos ajudar a ter o nosso templo, o nosso corpo mais forte lá na frente, com certeza. E numa hora que a gente tiver uma doença, né? Quem é sedentário vai sair muito mais prejudicado numa recuperação pós-hospital do que uma pessoa que tem músculo, que é forte. Essa sim vai sair muito melhor do hospital na hora de ter uma doença. Eu só digo, é verdade, tá, gente? Então acredite não em mim, mas procura aí nos profissionais da saúde que realmente vocês vão entender o que, que eu tô falando. Bora falar de assessoria? Porque você falou, meus alunos, eu sempre passo pros meus alunos, você é personal. Tem assessoria que chama Nova Equipe. Quantos alunos mais ou menos você tem hoje, Emerson?
1: Tem 100 alunos.
29: 100 alunos?
1: 100 alunos e sempre
29: ele
1: 10%.
29: Ele gosta do número 100, né, gente? Percebi, olha aí, ó. Número 100 no livro, número 100 de alunos.
1: 10% desses alunos têm diabetes tipo 1. Então não é uma assessoria específica para quem tem diabetes. Lá treino maratonistas, ultramaratonistas.
29: Tá.
1: Gente que busca saúde e bem-estar com a ferramenta corrida.
29: Incrível, adorei. Agora, qual a pergunta? Vamos tentar aqui pegar alguma fake news, alguma coisa assim, porque sempre tem um aluno que chega com uma pergunta um pouco bizarra, uma pergunta assim que você fala, olha, não, o que você escutou aí na internet, o que você tem escutado com seus amigos, isso é fake news. Tem alguma pergunta meio bizarra que um aluno já chegou e fez pra você, Emerson?
1: Diariamente, né? Diariamente, né?
29: Qual seria? Lembra de uma pra nós.
1: Hoje, eu tava vindo pra cá e hoje a aluna perguntou se a programação que ela fez pela inteligência artificial
29: podia acreditar nela ali.
1: E lógico que a gente tem usado a inteligência artificial para prescrição, para orientação, para busca de informação. Mas eu falei, você contou toda a sua trajetória para ela e como é o seu dia a dia, viagens, trabalhos,
29: alimentação.
1: Você colocou seu objetivo e sua disponibilidade próxima do real, né? Então, isso tem sido um grande dilema. Nunca digo que eu não vou usar a inteligência artificial, mas a gente precisa ver lá dentro, muitas vezes, o que vai fazer a diferença no treino de cada um, né?
29: Eu também não tenho nada contra a inteligência artificial, a tecnologia, a gente tem que andar lado a lado, até porque a tecnologia não é futura, ela é presente, ela está aqui. Você pede comida através de aplicativos, você consegue, né, enfim, fazer tantas coisas pela inteligência artificial, mas eu acho que no caso da atividade física, o profissional está pertinho ali, por exemplo, ela te viu correr, né? A inteligência artificial chegou, viu você correndo, como é que você corre, pra ver ali, né, a dificuldade que você tá tendo, a passada que você tá fazendo.
1: Quantas horas você dorme.
29: Quantas horas... Então, gente, então...
1: Como é a qualidade da sua alimentação.
29: Perfeito! Então, assim, por mais que você converse com a inteligência artificial, o professor, o nutricionista, o cardiologista, ele tá ali acompanhando. Você mostrou os seus exames pra inteligência artificial. Então, assim, são tantas, né? Tantos fatores que a gente precisa falar sobre isso, mas eu imagino. E teve gente que já entrou, assim, aluno que já entrou na sua assessoria, já querendo correr uma maratona, sem nunca ter colocado um tênis na vida?
1: Olha, posso dizer que sim. Eu não tenho moral pra falar, né? Porque o meu primeiro número de peito foi um número de maratona. Mas o que eu falo pra ele é o seguinte, pode. Você quer fazer sua primeira prova, uma maratona, e é o que você quer uma vez na vida, tudo bem.
29: Vamos você trabalhar para isso.
1: Todo o processo que precisa passar. E de repente, no treino, você vai fazer 20 vezes meia maratona durante todo o processo. Mas é, eu nunca digo que não é para ir ou não dá para fazer. Mas ele vai ter que colocar na balança o quanto ele quer de resultado, qual a expectativa que ele tem para essa primeira prova e o que ele vai passar até chegar lá, né?
29: Nem vou falar, então, de um ciclo de uma ultra.
1: É, a maratona faz parte do ciclo da ultramaratona. É. Mas, eu acho que isso é a vida. É, leva para o seu trabalho o planejamento, a meta, a disciplina, o plano B e a carta na manga que você tem que ter para esse plano B, porque já treinei aluno para fazer melhor tempo em Chicago, a gente tá falando de 96, 97, e chegou lá, a maratona foi suspensa no meio da prova, porque em Chicago, que é uma das maratonas mais frias, foi suspensa por tanto calor. Então, são coisas que acontecem na vida, tem dias que você tá indo trabalhar e você bate o carro. E você tem que aprender a lidar. Eu vou chegar no trabalho, vai ser de qualquer jeito. É, eu vou ter que ter uma carta na manga, avisar para falar que eu vou chegar. E isso, a maratona retrata exatamente o que é no seu dia a dia.
29: E o que você fala, Emerson, faz muito sentido. Porque eu, quando, enfim, tô conversando com uma pessoa, que é a primeira vez que eu tô conversando ali com ela, e ela me fala que é ultramaratonista, ou ela fala que é maratonista, o meu ponto de vista sobre essa pessoa, juro, muda completamente. Sim. Porque eu sei que ela é uma pessoa focada, ela é uma pessoa disciplinada, ela é uma pessoa que, pô, que coloca um objetivo e, com, né, e tá ali no caminho pra conseguir alcançar essa meta. Inclusive, quando eu me apresento também em alguns eventos, eu falo, ah, eu sou jornalista, mestre de, né, de cerimônias e maratonista, porque eu tenho orgulho, claro, de falar, porque só a gente sabe.
1: Fator de desempate em entrevista de emprego. Fator de desempate de entrevista de emprego. Nizanguanais dizia que o ciclo de maratona equivale a uma MBA.
29: Eu acredito. Por isso que eu falo, porque fala, a pessoa já olha e fala: nossa, você é maratonista? E eu, sim, eu sou maratonista. Porque muda mesmo o ângulo como a gente vê a pessoa, a gente fala, nossa. Caramba, que disciplinada, né? Que constância que essa pessoa tem. É isso aí, eu gostei do currículo.
1: A gente tava voltando de Paraty esse final de semana, a gente foi essa ultra. E minha filha tava falando, mas não é desconfortável? Eu falei, filhota, eu passei 17 horas na lama. Que é desconforto a partir de agora, né? Então, as referências vão mudando e você se coloca em uma prateleira de muita resiliência.
29: Você se torna mais forte.
1: Sim.
29: Quantos anos sua filha tem?
1: 22.
29: Ela corre também?
1: E ela estreou ano passado na meia maratona com a idade que eu tinha quando eu estreiei na maratona com meu pai, que tinha a minha idade quando eu estreiei. Então,
29: que história linda.
1: Isso é importante falar.
29: Como ela chama? Isso,
1: Gabriela.
29: Gabi, um beijo.
1: Isso é importante porque isso gera reflexo, gera repercussão na família. E eu tenho outra filha também que não corre, mas que ela sabe da importância do esporte, ela joga futebol e sabe o quanto isso traz pra vida.
29: A palavra convence, mas o exemplo arrasta. Essa é a verdade. Cara, que legal, maravilhosa. E ela tem planos pra fazer uma maratona ou ela por enquanto não?
1: Olha, eu nunca, prometi que eu nunca falaria sobre isso.
29: Tá.
1: Mas essa semaninha me caiu aqui no ouvido. Ela, mas e se em 2028? Eu falei... Não falei nada, falou, você é que escolhe.
29: Mas o seu coraçãozinho queria muito.
1: E ela falou do
29: muito.
1: Rio de Janeiro, e ela falou ainda do Rio de Janeiro.
29: Nossa, seria, imagina que lindo você correr com a sua filha. Que história, né? Porque você corre com seu pai, agora corre com a sua filha. Olha, vale um livro, hein? Já tô aqui já colocando também um livro aí.
1: A corrida me trouxe, quer dizer... eu tive oportunidades incríveis com a história da corrida. Eu tive a oportunidade de correr com meu pai. Terminar uma maratona junto com o pai é uma coisa inesquecível. Corri com a minha filha, corri com a minha esposa. Fui para a Muralha da China, atravessei os Andes correndo. Corri na Floresta Amazônica, corri no Deserto do Atacama. Então, tudo por um enfrentamento do diabetes de forma positiva e querendo não mostrar para ninguém mais que eu fiz, mas mostrar que é possível realmente.
29: Top 3, vai, já que você falou que correu em tantos lugares.
1: Ah, não.
29: Não tem um lugar assim mais surpreendente para correr uma maratona, que seja culturalmente diferente, que você nunca tinha visto nada parecido. Olha,
1: foram tantas experiências.
29: Cada uma tem
1: Sim, agora vamos pensar, eu corri

0: Muralha da China, uma maratona com 5 mil degraus.
1: Que
0: então, uma maratona
1: isso?
0: muito extrema, muito difícil. E foi muito bacana.
1: Mas são só degraus?
0: Não, você sai, foram 8 quilômetros na muralha e você faz
1: toda
0: uma parte fora da muralha, volta e pega 8 quilômetros finais de novo na muralha. Então, é uma das 7 maravilhas do mundo, onde você faz a mística distância da maratona. Então, foi uma história inesquecível também. E tem muitas outras aqui no livro que eu não vou dar spoiler, mas que tem bastante coisa bacana. Que a corrida me deu oportunidade.
1: Não, incrível, gente. Então tem um livro aí, tá, pra vocês, 100 maratonas, do Emerson Bizan, pra vocês curtirem toda essa jornada e tentar vivenciar um pouquinho mais sobre o que ele correu. Agora já são 126, é isso?
0: 125 maratonas.
1: 125. E neste ano, pra 2026?
0: Agora tá tranquilo.
1: Ah, meu Deus. Olha, não, nem acredito que ele falou isso pra mim. Ele já falaria... Agora... Não. Agora já tem a maratona até o final do ano tal.
0: Bertioga Maresias, que é a BM, Ultra BM. Que é de 75, mas provável que eu vá para 42 esse ano.
1: Não.
0: Pela primeira vez vou na Ultra BM fazer 42. E Curitiba, final do ano, maratona de Curitiba, que é uma maratona linda, a cidade está maravilhosa também. Eu gosto da maratona de Curitiba. E é isso.
1: Teve alguma prova que você teve que abandonar ou que você pensou que, nossa, não vai dar bom hoje?
0: Sim. Chama DNF. É uma palavra muito comum em ultras maratonas. Por exemplo, agora em Paraty, de 300 que largaram por 108 quilômetros, 200 terminaram. Então tivemos 100 abandonos, porque envolve... A ultramaratona é multifatorial. E envolve cuidado dos pés. Então a bolha é um dos inimigos do ultramaratonista. Lesões, desidratação, fadiga geral... E quebra, como acontece em todo mundo. Mas tivemos algumas, sim. Maratona não. Maratona quase
1: todas 100%. Todas completadas aí.
0: 100% concluído.
1: Check. E depois dessas 100 maratonas, Emerson, né? Mais de 100 maratonas que você corre. Chegar no pórtico, colocar a medalha, ainda dá um friozinho na barriga? Ou você agora
0: sempre.
1: Tá de boa?
0: Não. Sempre. O friozinho na barriga na largada...
1: Olhos
0: lacrimejando. E a hora que chega, o nozinho na garganta e a sensação de ter passado por muitas dificuldades ali pra você se programar, pra treinar, pra conseguir bater as metas que pra chegar até lá, você tem que brigar no dia a dia. Então, cada uma tem um gostinho muito especial e acaba escrevendo uma história ali dentro da maratona também, né?
1: Quantos pares de tênis você acha que você já gastou?
0: Ideia. Não tenho ideia. Não me pergunte isso.
1: Muitos, né? São mais de 30 anos correndo. Caramba! E você já anotou quantos quilômetros você já correu?
0: Até agora a gente tem o Strava, dá pra somar, dá pra fazer, mas...
1: Como é que você tá lá no Strava?
0: Ah, eu rodo.
1: Não, como é que você tá para as pessoas te acharem?
0: Emerson Bizan.
1: Então, gente, já aproveita, você que é do Corre, tem um aplicativo para você também que não é, né? Porque quem é do Corre já sabe do Strava. Então, tem um aplicativo para os corredores, onde nós colocamos os nossos resultados, né? Junto ali, através das nossas redes sociais, ali, do nosso relógio. Então, automaticamente, quando você faz a sua atividade, já vai para lá. Então, se você quiser acompanhar o Emerson, tá lá no Strava Emerson Bizan, mas são muitos quilômetros, é impossível contá-los, né, Emerson?
0: Mas hoje é bacana, porque você computa ali o tênis, quanto você rodou, é onde eu sincronizo a minha plataforma de prescrição com os alunos, então tecnologia ajuda bastante também.
1: Você gosta de um relógio com GPS, curte?
0: Gosto, mas confesso que... Quando a gente corria lá em 96, a gente esperava passar a placa do quilômetro e a gente tinha, por exemplo, eu tinha um relógio que tinha 10 laps de memória. Então eu não podia dar todo quilômetro um lap. Eu tinha que fazer a cada 5 quilômetros para eu conseguir ver a média de cada 5 para armazenar todos os quilômetros. Então,
1: cara,
0: não existia sachê de gel quando eu corria. Eu fiz a primeira maratona que foi...
1: Imagina, eletrólitos, nem pensar.
0: Em 96, distribuíram o primeiro gel do Brasil. Meu aluno não sabia, ele abriu o gel e passou na perna. Porque ele não sabia.

0: Perfeito,
1: o que fazer com o gel? Então...
0: Maravilhoso, não tinha noção do que era aquilo, né? A gente tá quase encerrando o programa, vamos rapidinho pro ping pong? Olha só, respostas rápidas, tá? Isso ou aquilo, vambora. 5 quilômetros ou acima dos 42?
1: Ah, acima dos 42.
0: Acima dos 42. Subida ou descida?
1: Descida.
0: Descida.
1: Viciado em descida.
0: Oh, nossa, eu imagino o pace que o Emerson vai nessa descida. Gelzinho... Ou uma paçoca durante
1: gelzinho.
0: Gelzinho. Treino às 5 da manhã ou mais pro fim da tarde, à noitezinha? 5
1: da manhã.
0: 5 da manhã. Calor ou chuva?
1: Ah, isso não importa.
0: Não importa, né? Doesn't matter. É isso aí. Música ou sem fone?
1: Difícil bateria que dura horas e horas, não? Então sem música.
0: Esteira ou na rua?
1: Tanto faz.
0: Qual a cidade todo corredor precisa correr?
1: Ah, eu adoro correr em São Paulo. Eu adoro difícil. Correr em São Paulo. Mas a Maratona do Rio é um vício.
0: Perfeito. Um corredor brasileiro, um nome de corredor brasileiro que você admira?
1: Olha, pouco se fala, pouco se vê estrela nele, mas é um dos maratonistas mais frequentes da história da maratona mundial. Paulo de Paula é um dos brasileiros que já participou de 5 Olimpíadas, com índice para representar o Brasil em todas. E mesmo se ele não esteve entre os 10 primeiros colocados, ele estava lá. Então, é um dos caras que representa muito o meu estilo de correr, que é o Paulo de Paula.
0: Oh, maravilhoso. E uma palavra que define para você essa sua jornada?
1: Ah... Alegria.
0: Alegria. O que que essas mais de 100 maratonas te ensinou sobre a vida?
1: Que nem sempre é como a gente planeja as coisas, mas que tem que seguir em frente.
0: É isso, gente. Move on. Siga em frente. Esse foi, então, Emerson Bizan, que esteve com a gente aqui no Corre TMC. Eu amei que você veio. Mostrando, então, o seu livro. Está aí. Logo
1: agora
0: mais,
1: é seu,
0: viu, gente?
1: Agora
0: vem
1: é seu,
0: o novo livro. Veio, maravilhoso. Em breve eu quero assinatura aí, tá? Né? Autografado, claro. E muito obrigada, adorei. E na próxima temporada aí do Corre TMC, eu quero que você volte aqui com a gente.
1: Valeu, obrigado pela oportunidade. Acho que é importante, principalmente, falar sobre o enfrentamento do diabetes.
0: É isso, gente. Muito obrigada pela companhia. Muito obrigada, Emerson. Continue sendo uma grande inspiração para todo mundo. Para você que me acompanhou aqui no Corre TMC, um beijo. Valeu pela companhia e fui, porque eu sempre tô no Corre. Tchau.
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1: Olá, um abraço para você que está acompanhando aqui a programação da TMC. Estamos chegando com o nosso Dinheiro TMC de toda semana. Eu sou o Thiago Matheus, Estela Ribeiro volta numa próxima comigo, mas hoje a gente vai tocar num assunto que vai resgatar a memória de tanta gente. Vamos falar do Dia das Crianças, mas vamos falar com muita responsabilidade. É claro, a gente vai trazer os números, a movimentação do mercado, dois mundos diferentes que tem pela frente, cada vez mais presentes aí no dia a dia das nossas crianças. É o mundo digital, é o mundo virtual, cada vez mais presente, né, no dia a dia, no joguinho do videogame, no computador, no celular, no tablet, mas também tem aquele mundo lúdico, tem o outro lado, né, dos brinquedos mais antigos, dos brinquedos educativos, tudo isso e muito mais. A partir de agora, claro, sempre com aquele olhar clínico para as finanças, para o nosso bolso, para o nosso din-din. Aqui você fica sempre bem informado e acaba virando o melhor amigo do seu bolso, das suas finanças também. Bom, gente, ó, o Dia das Crianças está chegando, então, para além da alegria aí dos pequenos, data que também movimenta demais, um mercado gigantesco que envolve, como eu falei, brinquedos, eletrônicos, roupas, viagens, lazer, tem muita coisa envolvida nessa data especial. E no programa de hoje a gente vai tratar desse assunto, vamos falar de preços também, a gente vai visitar grandes estruturas e trazer convidados especiais, mas é claro, contando com a sua participação também aqui no nosso WhatsApp 11 972211001. Já manda desde já. Como é que vai ser o Dia das Crianças? Um pouco mais contido? Vai ter presente? Vai ser um pouco mais generoso? Um pouco mais tímido? Você participa e manda sua mensagem pra gente também. 11972211001. E logo de cara, nesse primeiro momento aqui do nosso Dinheiro TMC, durante essa semana, eu fui acompanhar e fiz uma visita numa loja física do Kabum, que é a maior plataforma de e-commerce aqui da América Latina, mas tem também uma loja física lindona, gigantesca, ali na Avenida Paulista, grande centro comercial, grande cartão postal da cidade de São Paulo. E tudo isso para entender como é que o setor de games, de tecnologia, se preparou para atender as compras nesse Dia das Crianças e quais são as tendências de consumo para essa data tão especial. Vamos acompanhar. Dia das Crianças está chegando e o setor do varejo já sente aí os impactos da busca por essa demanda que cresce cada vez mais. E por conta disso, o Dinheiro TMC especial desse fim de semana está aqui, ó, dentro de uma loja do Kabum, que fica dentro da Magalu, no Conjunto Nacional, na Avenida Paulista. E a gente vai saber dos profissionais, a partir de agora, como é que eles estão se preparando, principalmente no setor de games, de computadores, para essa data tão importante no calendário nacional. A combinação de um e-commerce consolidado, além da experiência de uma loja física, talvez seja a estratégia das grandes empresas, das grandes lojas, das grandes marcas, para atrair cada vez mais um consumidor mais exigente e ter uma experiência completa. Eu conversei com a Sulamita Leite, ela que é gerente comercial do Kabum, e ela vai explicar quais são as estratégias, as expectativas para essa data tão especial. Lamita, então, obrigado, viu, por receber a gente aqui nesse espaço tão bonito. Você estava mostrando agora há pouco, são diversos setores, diversos exclusivos, mas todos relacionados à mesma empresa. E nesse cantinho aqui, cantinho que a molecada, a criançada adora, né? Sim. Onde tem os games, os computadores e tudo mais. E a gente já vê um bom movimento ao longo dessa semana aqui de Dia das Crianças. Já queria perguntar para você, baseada aí nessa movimentação, expectativa para esse ano, como é que tá? Tá lá nas alturas? De superar anos anteriores, ou seja, 2026 promete para o mundo online dos games e dos computadores?
2: Promete, promete. Sejam muito bem-vindos. A loja é incrível, nós temos vários setores de muita experiência aqui. É uma loja que tem muita interação aí de jogos, de eventos, meet and greet. Então, o Kabum aqui traz essa experiência de compra e experiência de jogos para os clientes. Então, estamos com a expectativa lá nas alturas. E com certeza é uma época do ano que é muito aguardada aí, que é quando a gente faz a felicidade dos pequenos.
1: Agora, em números, vocês já têm alguma expectativa mesmo? Dados anteriores que comprovam que 2026 pode vir um pouco mais forte até? Ou mesmo a movimentação aí dessas últimas semanas, já com a loja tão bonita, tão decorada e com tanta gente comparecendo, a gente sabe que o universo dos games, cada vez mais, né? Sim. Tá no mundo da criançada, Sim. Os pais estão cientes disso também. Sim. Então, com relação a esses números... são dados positivos que vocês observam em relação aos últimos anos?
2: Olha, sim, até porque o Kabum ele é fortíssimo no e-commerce, né? Nós somos aí a maior empresa de tecnologia da América Latina, porém muito forte no site. Nós trazemos agora, viemos de uma inauguração de dezembro do ano passado, então não temos uma base anual ainda, mas todos os meses a gente vem superando os números, porque o gamer ele gosta da vivência, de ver o produto, de comprar, ter experiência de levar, de tocar. Aqui ele pode escolher e ver o seu produto sendo até montado. Então, toda essa parte de experiência no Kabum traz uma realidade que ele não tinha ainda, né? Então, hoje, com a loja física da Paulista, onde a gente tem muitas interações, é muito gratificante. É uma venda emocionante, né? O cliente, ele não compra por necessidade, muitas das vezes. Ele compra com os olhos brilhando,
1: com a experiência.
2: De ver, de jogar. Então, ele pode experimentar uma máquina, ele pode experimentar um console e aí ter a certeza do produto que ele quer e comprar.
1: E é sobre essa experiência aqui na loja física que eu queria falar um pouquinho com você agora, né? Porque a gente observa, né, que existe ainda uma grande demanda aí pro mundo dos brinquedos, dos jogos, brinquedos físicos mesmo, né? Bonecas, bonecos e tudo mais. Mas não dá para dizer, né, que o universo online digital dos games, computador, é uma parcela gigantesca, talvez muito maior do que desses brinquedos. Mesmo com vendas a todo vapor pela internet, acredito eu também que no site do Kabum também as vendas vão muito bem. A diferença de ter uma mega store, podemos dizer assim, uma loja tão linda, né, tão convidativa como essa, faz a diferença ainda na hora da compra final, na hora da compra do consumidor?
2: Faz a diferença, porque o cliente quer levar na hora, ele quer ter experiência de ver o produto. Quando você compra digital, é uma super experiência, mas quando você vem, tem o contato físico com o produto, com a loja, e a equipe de vendas também, que fica muito empolgada junto ao cliente, mostra a melhor experiência. Muitas das vezes ele vê no online, mas ele não tem certeza do que ele precisa. Aqui na loja são detalhes de configuração, mas que muda toda a experiência dele, quer seja para estudo, quer seja para jogos. Então, o físico trouxe a experiência do cliente olhar e sair daqui com os olhos brilhando e ter a proporção de pegar o seu produto, de pagar, de levar na hora. Além de toda a experiência que ele pode fazer em relação a jogos, jogar na nossa arena gamer e jogar nos consoles que nós temos aqui na loja.
1: Agora, Sulamita, o que está mais saindo, então, nesses últimos dias que você observa? É ainda o joguinho esportivo, né, que está sempre no gosto aí da molecada, os pais sabem muito bem. Muito se falou, né, do tal do GTA novo, tinha aquela expectativa.
2: Sim.
1: Enfim, o que está sendo o carro-chefe nesse momento, nesse Dia das Crianças de 2026?
2: Olha, nós estamos aí entrando no último quadrimestre do ano, né? É uma época muito esperada e veio muitos lançamentos. Então, nós chegamos com o lançamento de Wolverine, que foi um jogo que nós tivemos aí, foi fortíssimo. Nós tivemos a estreia aqui, foi incrível. Passamos agora com a ansiedade do GTA e do Zelda, que são dois jogos de console. E assim, a galera muito ansiosa, brilho nos olhos, cliente ligando no telefone, perguntando se já tá rolando a pré-venda também na loja. E assim, a gente entende que nesse momento, os jogos que vão ter mais repercussão, que vão sair, são esses que a galera tá mais ansiosa mesmo aí pra novembro e dezembro.
1: E como que vocês lidam na logística de estoque?
2: Sim.
1: Porque muita coisa acaba voando, né? Acaba evaporando. Tem as preferências, a gente sabe quais são, né? Os pais, principalmente, que estão assistindo a gente agora, sabem muito bem que seus filhos gostam, mas parece que é aquela coisa meio que geral. Como é que vocês estão lidando com isso? Com demanda, com oferta, com esses pedidos que chegam, né? Por e-mail, por ligação. E aí, ainda tem aquele joguinho, já foi embora? Como que vocês estão trabalhando para esse ano?
2: Olha, nós estamos bem abastecidos e bem prevenidos também, porque como nossa venda tem aumentado gradativamente aí todos os meses, nós estamos bem abastecidos com todos os produtos, quer seja PC, quer seja console, quer seja só periféricos, porque muitas das vezes o cliente vem comprar um headset, um teclado, um mouse, um notebook também, que serve também para jogos e estudos. Então, nós estamos bem abastecidos aí, com estoque bem redondo para atender todo mundo que precisa.
1: E, Sulamita, quantos anos de existência tem o Kabum?
2: Olha, o Kabum, como empresa, tem mais de 20 anos já de existência. O maior comércio de tecnologia da América Latina.
1: Ou seja, estava lá nos primórdios, né?
2: Sim.
1: Da internet.
2: Sim.
1: Vocês têm alguns dados que mostram a mudança do perfil, do público das pessoas, do digital para a loja física, ou sei lá, 10 anos atrás, 5 anos atrás? Vocês percebem também que esse universo tem uma mudança gradual no seu perfil do público, ou é sempre aquele mesmo perfil? São os jovens, são as crianças, os adolescentes, de gerações novas, obviamente, mas são sempre esses perfis.
2: Olha, nós atendemos todos os públicos, desde os mais idosos até o público jovem e muitas das vezes as crianças. Hoje a gente percebe muito que os jovens, inclusive os adolescentes, estão muito antenados sobre toda a tecnologia. Então, quando tem uma experiência de compra com o cliente na loja, muitas das vezes o pai ou a mãe, o padrinho, o tio, a avó vem para acompanhar. E quem domina a negociação, escolhe qual que é a configuração que vai levar, é de fato um jovem.
1: Aí, ó. perdi de novo. Agora no videogame aqui pra Sulamita. Não é minha praia, não sou tão jovem mais assim. Mas Sulamita, até aproveitando esse espaço tão bacana de muita interatividade que a gente tem aqui na loja do Kabum, tem uma percepção por parte de vocês, sim ou não? E aí eu queria perguntar também no geral, que essa migração, a gente já observou a migração, né, do analógico para o digital já há muitos anos, não tem como fugir disso, mas parece que as crianças agora estão trocando um pouquinho o videogame pelos notebooks, pelos computadores, os chamados computadores gamers. Isso é uma realidade? Vocês percebem isso aqui no Kabum? Ou ainda está meio a meio, está meio que dividido?
2: Olha, é uma realidade. Hoje, além dos consoles, as máquinas montadas, onde a gente faz toda a montagem aqui na loja, e os notebooks atendem muito bem. Quer seja para estudo, quer seja para jogos. E para jogos, nós temos notebooks que atendem muito bem, que tem placas de vídeo dedicadas para isso também. Então, ele consegue unificar, usar o notebook ali tanto para estudo, para levar no seu trabalho, quanto para jogar, para esporte e lazer.
1: Essa pode ser uma tendência, inclusive, já que você citou isso, dos pais observarem a médio e longo prazo. Assim, ou seja, o videogame só vai servir para o jogo. O notebook vai servir para o jogo, para o estudo, para outras dedicações e tudo mais. Então isso pode pesar também aí na escolha do pai e da mãe na hora de comprar um presente aí no Dia das Crianças?
2: Sim, com certeza, porque ele consegue unificar e num produto só ele atender todas as necessidades, né?
1: Agora, para a gente encerrar nesse momento, nesse espaço que nós estamos aqui, a gente falou agora há pouco do GTA 6. Que foi uma polêmica danada, né? Lança, não lança, vai vir esse ano, não vai vir, preço nas alturas, enfim, independente de preço. Como vocês estão com essa demanda? Como vocês lidaram, aliás, ao longo desse 2026 com relação a esse título em específico? E como que vocês estão preparados agora para esse Dia das Crianças 2026?
2: Olha, eu confesso que nós estamos tão ansiosos quanto os consumidores, porque essa data já prolongou por algumas vezes e agora nós temos, né, de fato... a veracidade que será em novembro o lançamento do jogo. Então, já estamos com o estoque abastecido aí para jogar e aí já estamos com jogos para virem para a loja. Então, temos recebido muitas ligações de clientes procurando, querendo saber como que vai ser na loja. Teremos ações aqui na loja. Então, assim, muita ansiedade e agora vem. Agora GTA vem.
1: Agora GTA vem. Enquanto GTA vem, você me dá mais uma chance aqui no Super Mario? Vamos
2: só
1: lá para a revanche?
2: Uma.
1: Vamos
2: bora lá.
1: Pra
2: revanche, então,
1: também percebe, porque é uma questão que muita gente acaba trazendo, a diferença do universo digital pro universo analógico, físico, que a gente pode falar, sim, que ainda são os jogos de tabuleiro e tudo mais. Acredito que nos últimos tempos, essa parcela de jogos, de brinquedos, de boneca, voltou a ganhar força, sim, acho que no mercado, depois de uma avalanche aí do digital, dos jogos eletrônicos, que já vem, né, aqui no nosso país há muito tempo. Você acha que isso, na sua experiência... Pode trazer experiência, quem está acompanhando a gente deve ter filho na família, criançadinha e tudo mais.
2: Sim.
1: Eu mesmo, por experiência própria, tenho a criançada na minha família. É só no digital, é celular, sim, é computador, é videogame, verdade, e tudo mais. Mas eles acabam se interessando também pelos jogos. Vocês conseguem ter esse comparativo, esse feeling?
2: Sim.
1: Cada vez mais, os games, o digital, os computadores, eles estão abocanhando aí uma parcela do mercado?
2: Então, de fato, o digital tem superado a expectativa. Hoje, todos as operações que tem o mundo digital, elas são mais fortes, mas ainda temos as pessoas que colecionam, que gostam de ter o jogo físico na casa dela, que gosta de guardar, muitas das vezes, como recordação, ainda mais falando de um lançamento. Porque quando você tem um lançamento de um jogo, é algo que muitas das vezes traz uma memória afetiva muito grande. Então, algumas pessoas ainda preferem ter, de fato, o físico para guardar, para colecionar e, às vezes, até para vender ou presentear.
1: Agora, Sulamita, quando a gente tem um evento como esse, Dia das Crianças, uma data tão importante para esse tipo de comércio, assim como o Natal também, né, e tudo mais. Mas como que é a preparação, como que é a expectativa de vocês? Com quanto tempo de antecedência vocês se preparam? E daqui 2 meses tem Natal, né?
2: Sim.
1: Então, assim, uma coisa vai emendar na outra. Só pra gente ter uma noção, uma loja desse porte tem que se preparar para atender essa demanda? Quanto tempo de antecedência de organização?
2: Olha, no mínimo 3 meses de antecedência e organização para a gente ter um estoque saudável, um estoque que consiga atender essa demanda e para a gente se preparar também psicologicamente, para criar eventos, para trazer pessoas, influencers, fazer meet and greet na loja, trazer algumas pessoas que as crianças se identificam também, trazer datas comemorativas e fazer dessa loja experiência. Então, a gente se prepara não só com estoque físico, mas com emocional também, para que seja de fato uma experiência. E precisa ter a diferença do digital pro físico, mas isso não precisa ser só no produto. Ele tem que ser num contexto geral, entre experiência, comportamento do cliente aqui na loja. e tudo mais.
1: E você falou agora há pouco, né, que é a criança que decide, a criança que dá a martelada final. Então a criança vai falar assim: ah, pai, eu quero o joguinho do Mário. Ah, eu quero o futebol novo, futebol 2027, sim, 2026. Mas para aqueles pais que não têm esse tipo de conhecimento e vai por conta própria, vou tentar surpreender a criançada. Que conselho que vocês dão? É tentar aí surfar a mesma onda aí do que mais chama a atenção? É tentar achar um caminho alternativo, até por conta da barganha do preço e tudo mais?
2: Sim.
1: Que você orienta os pais que vêm a uma loja física ou mesmo entra, né, em grandes conglomerados aí na internet, do Kabum, inclusive, para fazer a sua compra digital sem a dica, sem a orientação da criança? Tá. É, porque a gente sabe que criança é exigente, né?
2: Sim, sim.
1: O que vocês orientam para os pais?
2: Olha, aqui nós temos uma equipe que ela é tanto comercial quanto técnica. Então, muitas das vezes, quando você quiser dar um presente para o seu filho, para o seu sobrinho, para um amigo, o que quer que seja, você pode buscar um especialista que nós temos na loja, porque hoje eles entendem num conjunto de um todo. Então, ele pode tirar muitas dúvidas, esclarecer. De repente, um perfil que você traga, a gente consiga aí esclarecer melhor o que seria melhor pro presenteado. E caso mesmo assim não agrade, nós temos a troca aí por insatisfação, sim, né? Porque é um período que a gente entende que muitas das vezes é presente. E aí, se você não acertar ainda assim o presente, a gente consegue atender aqui na loja.
1: E tem aquele diferencial, né?
2: Sim.
1: De quem tem a loja física e tem a loja online.
2: Sim.
1: Existe também essa possibilidade, por exemplo, uma compra online que pode ter a troca numa loja física. É, isso é possível aqui também?
2: Ainda não.
1: Ainda
2: como
1: não.
2: Nós somos muito novos em relação a posicionamento físico, hoje a gente ainda não consegue atender a modalidade do site com troca.
1: Mas isso já é uma realidade, uma estratégia no mercado.
2: Sim.
1: Que provavelmente, com o passar,
2: sim,
1: do tempo, muita,
2: não,
1: gente
2: já,
1: vai
2: já tem projeto adquirir desenhado, com certeza aí nos próximos meses nós vamos ter muitas mudanças em relação a isso.
1: Sulamita, pra gente ir encerrando aqui esse bate-papo especial no nosso Dinheiro TMC, qual a mensagem que você passa para quem ainda é reticente, fica com o pezinho atrás de tecnologia, de modernidade, mundo dos games? Não tem como fugir dessa onda, não é só uma moralinha, né? Uma grande onda. Está cada vez mais presente no universo infantil e você acredita que é daí para mais,
2: é,
1: desses números atuais que a gente acaba observando hoje para crescer, para abocanhar ainda mais o mercado do mundo infantil?
2: Hoje nós vemos o quanto a tecnologia ela é importante na vida dos nossos filhos, do adolescente, do jovem. Para a gente que trabalha também, é importante a gente estar atualizado. Tecnologia todos os dias muda muito, né? Atualiza sempre. Então, quanto a jogos, eu sei que muitos pais ficam receosos, os filhos estarem lá no momento de lazer, mas ele precisa ser acompanhado e disciplinado. E quando essa junção da disciplina, do acompanhamento junto ao pai, em relação ao horário, a propósito ali, acordos, é sucesso. E outra coisa também, o pai ele consegue usar essas mesmas ferramentas para jogos e para estudo também. Então você linka ali, compra um PC, o seu filho, o seu presenteado, ele pode jogar, ele pode estudar e fazer aí o momento dele.
1: Sulamita Leite aqui conosco, né, nesse Dinheiro TMC especial Dia das Crianças. Ó, boa data para vocês, boas vendas, bons negócios e obrigado por receber a gente aqui na TMC.
2: Eu que agradeço, TMC, até logo.
1: Tá aí, bom demais, e muita gente participando aqui, seja na nossa live, no @TMCNewsBR, mas também no WhatsApp, 119-7221-1001. E aí, dentro da sua casa, a brincadeira é mais eletrônica, mais digital, ou é mais analógica, é mais as antigas, na velha guarda? Manda pra gente, participe conosco aqui nesse Dinheiro TMC especial. Ó, o Dia das Crianças deve movimentar o comércio da região sul, mas as famílias estão um pouco mais cautelosas na hora de gastar. Tem uma pesquisa da Federação de Comércio do Paraná, em parceria com o Sebrae, que revela como que o consumidor está se preparando para essa data. E o nosso repórter Luiz Fernando Ramich, ele mostra como os pais estão presenteando, mas sem se endividar.
3: A pesquisa da FEComércio Paraná, em parceria com o Sebrae, mostra que a disposição para comprar presentes saltou de 48% no ano passado para quase 64% em 2026. Um avanço de quase 16 pontos percentuais. Em compensação, o valor médio das compras caiu de R$ 188,65 para R$ 171,32. A maioria dos presentes está prevista entre R$ 101 e R$ 150. Os brinquedos seguem como os preferidos, citados por 60% dos entrevistados. Depois, na lista, vem as roupas, calçados e jogos educativos. O coordenador do desenvolvimento econômico da FEComércio Paraná, Rodrigo Schmidt, destacou que a cautela faz parte dessa rotina de compras.
4: Ainda assim, o consumidor está mais cauteloso com os gastos. Os pais são os principais responsáveis pelas compras, mas tios, avós e padrinhos também participam. Em muitas famílias, a intenção é presentear mais de uma criança e a decisão sobre o presente costuma ficar com os adultos.
3: E na hora de pagar, as modalidades à vista levam vantagem. O Pix é o meio mais aceito, com 31,8%, seguido pelo cartão de crédito. A internet deve ser o principal canal de compra para os pais, usado por quase metade dos consumidores. 7 a cada 10 dos interessados costumam pesquisar os preços online. E com o consumidor que compara antes de comprar, Schmidt afirma que também cresce a exigência sobre quem vende.
4: O consumidor paranaense deseja presentear, mas valoriza qualidade, preço justo e uma boa experiência de compra. Quem oferecer bom custo-benefício e comunicação eficaz, especialmente no ambiente digital, tende a se destacar nessa data.
3: A servidora pública Daniela Liberal é mãe da Luísa, de 5 anos, e faz parte desse grupo que planeja a data com o orçamento na ponta do lápis. Para não se endividar, a estratégia dela começa na própria loja.
5: Assim, a Luísa é bem tranquila, a gente leva junto, a gente explica para ela o que, que ela pode, em questão assim, de valores, e ela entende.
3: Mas o Dia das Crianças não depende só do que se compra. Em casa, a diversão também pode vir de materiais simples que não pesam no bolso.
5: Uma caixa de papelão em casa faz o maior sucesso. Nem deixa jogar fora as caixas, porque então, construir um castelo, balões, adoro brincar, caixa de papelão. Então, nem sempre é comprar o brinquedo que vai trazer a felicidade para a criança.
3: Entre a pesquisa de preços e a criatividade em casa, o Dia das Crianças, comemorado nesta segunda-feira, mostra que dá para celebrar a data com planejamento e sem deixar o orçamento da família de lado.
1: Valeu, Fernando. Obrigado pelas informações. Um abraço para você. Aí em Curitiba, de Curitiba, vamos para Belo Horizonte. Quase 80% dos comerciantes de Minas Gerais esperam aí um impacto positivo nas vendas com a chegada dessa data, Dia das Crianças. Otimismo do setor, otimização também das redes sociais e novas formas de pagamento impulsionam a expectativa do mercado. Os detalhes de BH na reportagem de Júnior de Castro.
6: O Dia das Crianças segue como uma das datas mais importantes para o comércio. Um levantamento feito pela Fecomércio Minas mostra que o período movimenta grande parte do varejo no estado, impulsionado tanto pela expectativa dos lojistas quanto pelo apelo emocional. Quem traz os números e o cenário é a economista Gabriela Martins.
7: O período que envolve o Dia das Crianças impacta 78,2% dos empresários do comércio varejista de Minas Gerais. Desses, 29,1% esperam que as vendas desse ano sejam melhores do que as vendas do ano passado. Essa expectativa está atrelada principalmente ao otimismo do comércio e também ao valor afetivo da data.
6: Para garantir um bom desempenho e atrair o consumidor, os comerciantes estão preparando estratégias específicas de atração e diversificando os produtos nas prateleiras. Gabriela detalha quais são as principais apostas das lojas neste período.
7: Para aquecer ainda mais as vendas, os empresários pretendem investir principalmente no atendimento diferenciado, nas promoções, nas propagandas e também no marketing digital. Além disso, os produtos que devem mais sair no período são os brinquedos, as balas e os doces, as roupas e os calçados.
6: E para quem vai às compras na reta final, os estabelecimentos também ajustaram as preferências de pagamento do público, além de preverem uma estimativa de quanto o consumidor pretende gastar.
7: Os principais meios de pagamento deverão ser, principalmente, o Pix, seguido pelo cartão de crédito parcelado e pelo cartão de crédito com uma única parcela. Além disso, o ticket médio deverá ser entre R$ 70 e R$ 200.
6: A orientação da Fecomércio para os lojistas nesta véspera de comemoração é manter o estoque preparado e dar agilidade ao atendimento, justamente para absorver o volume de clientes nos últimos dias.
1: Valeu, Júnior. Obrigado pelas informações. Um abraço para você. O estado do Rio de Janeiro, ele tem uma queda de 11% na estimativa financeira para as vendas para o Dia das Crianças em relação ao ano passado, em relação a 2025. A repórter Larissa Cardoso traz os detalhes para a gente.
8: O Dia das Crianças deve movimentar 432 milhões de reais no estado do Rio, segundo o levantamento realizado pelo Instituto Fecomércio de Pesquisas e Análises. O estudo mostra que a intenção de presentear recuou em relação ao ano passado, mas a data continua relevante para o comércio fluminense. O levantamento foi realizado entre os dias 9 e 11 de setembro, com 922 consumidores da região metropolitana do Rio. Segundo a pesquisa, 59% dos entrevistados pretendem presentear alguém no Dia das Crianças em 2026. O percentual representa uma queda de 7 pontos percentuais em relação a 2025, quando 66% declararam intenção de comprar presentes. Entre os consumidores que pretendem presentear, os brinquedos aparecem como principal escolha, citados por 49%. Na sequência estão roupas com 27%, calçados com 5% e eletrônicos com 3%. O gasto médio previsto por consumidor é de R$ 201,00, praticamente estável em relação ao ano passado, quando ficou em R$ 202,00. Já a estimativa financeira total é 11% menor que a de 2025. A pesquisa também aponta mudanças no comportamento de compra. As compras em lojas físicas caíram 65% para 58%, enquanto as realizadas pela internet passaram de 24% para 31%. Já a parcela de consumidores que pretende comprar tanto no presencial quanto no virtual permaneceu estável em 8%.
1: Obrigado, Larissa. E o comércio em Recife está animado, viu, para o aumento aí da procura por presentes para o Dia das Crianças. O nosso repórter Kennedy Lacerda traz as informações agora.
9: Lojistas relatam maior movimentação e apostam em estratégias para garantir novos consumidores. Entre os produtos mais procurados estão os brinquedos sensoriais, jogos educativos, slimes e pelúcias. Mas para quem ainda não garantiu o presente, é preciso pesquisar bastante. Uma dica é conferir levantamentos dos PROCONs estaduais e municipais, pois o mesmo produto pode apresentar diferenças significativas em relação aos preços. A data deve aquecer o comércio pernambucano. No ano passado, a estimativa era de uma movimentação econômica de 235 milhões de reais para o Dia das Crianças, valor que pode ser superado em 2026.
1: Valeu, Kennedy. Já rodamos pelas praças, então. Recife, Curitiba, Belo Horizonte e para você no Rio de Janeiro também. Agora, e em São Paulo? É, a capital paulista, a movimentação é muito grande. Aliás, em São Paulo, além dos brinquedos tradicionais, opções educativas também ganham espaço entre as escolhas das famílias. E você acompanha agora uma reportagem bem legal, bem especial com o Samuel Alvarenga, que foi numa loja dessas conferir como está a movimentação neste fim de semana tão corrido.
10: O Dia das Crianças se aproxima e as lojas já se preparam para um dos períodos mais movimentados do mercado infantil. Além dos brinquedos tradicionais, opções educativas também ganham espaço entre as escolhas das famílias, unindo diversão e aprendizado.
11: Aqui na Pindorama, loja de brinquedos em São Paulo, a produção já está a todo vapor. E a expectativa é que a movimentação aumente nesse feriadão de Dia das Crianças.
12: A gente tem feito compras, porque a gente tem uma expectativa muito boa. Essa semana a gente já sentiu o movimento no site, principalmente no site e na loja física também, o movimento vem aumentando. Vai se aproximando da data, as pessoas vão querendo se antecipar, né?
10: Na hora de escolher o presente, a variedade é grande. Jogos, livros, quebra-cabeça e outros brinquedos educativos são algumas das opções que podem estimular a criatividade, o raciocínio e a coordenação das crianças. Mas quais são os produtos que devem fazer mais sucesso neste ano?
12: A gente tem de recém-nascido a adulto, então cada cliente vem com uma busca específica. Então a gente não tem algo que eu posso dizer, sai mais jogos. Eles procuram mais coisas para estimular. O que mais sai são, independente da idade, são mais brinquedos que estimulam mais a criança. Então a nossa loja, ela é dividida por idade, então cada cliente às vezes vem com, eu quero um presente para 4, 5 anos, então a gente tem como direcionar E aí fica muito mais fácil do cliente também achar, né?
10: Para quem ainda não escolheu o presente, pesquisar as opções e comparar preços pode ajudar a encontrar um produto que combine com a criança e também caiba no bolso. No fim, entre tantas possibilidades, o desafio é encontrar um presente que agrade, divirta e, por que não, também ajude a aprender.
1: Tá aí, valeu, Samuel Varenga. Então, circulando aí pelas ruas de São Paulo, e não apenas em São Paulo, mas em diversas regiões, localidades do nosso país, a gente consegue observar essa prática, né, de lojas com brinquedos educativos, o pessoal que ainda está no mundo analógico, podemos dizer, né? Mais cedo já trouxemos aí o outro lado, o mundo digital, dos games, da informática, mas é aquilo, né? Tem mercado para todo mundo. E falando em todo mundo, de forma bem abrangente, todo mundo vai querer presentear as crianças nesse Dia das Crianças. Mas será que todo mundo deveria também cuidar da educação financeira dos pequenos? Pois é, a pergunta que fica, né? Aliás, pergunta que muita gente acaba fazendo, e a gente conversa agora com a Cíntia Sena, ela que é educadora financeira e vai explicar como que a gente pode, portanto, né, usar a educação financeira com as crianças e como esse aprendizado pode ser o melhor presente que a gente pode dar para os nossos pequenos, né, Cíntia? Seja bem-vinda aqui ao Dinheiro TMC, muito obrigado pela participação.
13: Eu que agradeço o convite. É sempre importante envolver, aproveitar desse momento as crianças quando a gente fala em dinheiro, porque não é só número, mas decisões que vão impactar a vida como um todo.
1: E Cíntia, já a forma de presentear, já na próxima segunda-feira, dia 12, Dia das Crianças, não é por si só talvez uma forma de educar ou deseducar, né? Dependendo da forma como os pais, os adultos responsáveis acabam lidando com isso, e falando do ponto de vista financeiramente aí para uma criança, então, mesma forma de dar um presente, já é uma maneira de educar ou mesmo deseducar? Você também concorda com isso?
13: Excelente ponto de vista. A gente tem, né, esse movimento de presentear quando a gente pensa em educação financeira, que começa no lar. Eu posso estar ajudando nesse processo ou até mesmo atrapalhando. A gente pode ter algumas crianças com iniciativas de querer algum presente, de querer algum objeto de desejo e até querer guardar, reservar. E aí, muitas das vezes, os familiares com dó falam: nossa, ele está ali, sacrifício, guardando, eu vou lá e dou aquele presente que ele tanto deseja. Quando a gente pensa em educação, a gente pode estar criando uma ruptura, ou seja, o esforço que aquela criança estava empregando para a sua conquista própria, ela pode, dentro lá da consciência que está sendo construída e desenvolvida, entender que ela não precisa mais fazer isso, que sempre alguém vai fazer por ela. Ou seja, eu posso estar deixando de desenvolver ali uma habilidade, uma competência de que ela pode ter conquistas próprias. Então, a gente também tem que ter essa avaliação. Eu estou presenteando algo que a criança já estava buscando, já estava desejando e até construindo, e eu posso fazer essa ruptura. Ou não, vou presentear, não é algo que ela já estava desenvolvendo, é além daquilo, para não ter esse processo. Então, parece algo assim totalmente, né, fora, mas uma decisão ali que eu possa fazer com a criança, eu posso sim estar ajudando ou atrapalhando.
1: E outra observação que dá para fazer também, Cíntia, você que é especialista no assunto, pode concordar ou discordar, fica à vontade, você que é educadora financeira, mas a educação financeira, ela vem antes mesmo dessa data, né, do Dia das Crianças, antes mesmo do famoso cofrinho da criança ou da mesada, né, não sei se ainda existe até os dias atuais, ou seja, começa bem antes mesmo. Como é que pequenas situações, pequenos gestos no dia a dia, no ensino, em que momento a criança já consegue perceber, entender que ela está tendo um tipo de educação financeira e começar a lidar melhor aí com os presentes, com o dinheirinho e tudo mais?
13: Olha, a educação financeira, sim, ela começa antes de qualquer data comemorativa, inclusive até antes da alfabetização. Olha que interessante. A criança, a gente fala que é uma esponja, né? Ela observa, ela percebe. Então, mesmo que ainda ela não saiba fazer conta, mesmo que ainda ela não entenda, né, o que, que é o dinheiro e cada vez mais no mundo digital, o que, que é o cartão ou o celular que aproxima, ela está observando. Então, as nossas interações enquanto adulto, pais, responsáveis, né, familiares, que tem ali no dia a dia, nas decisões do que comprar, do que abrir mão, quando fazer, quando deixar de fazer, a criança já está observando, já está percebendo como que funciona. Então, nessas pequenas ações, nós já estamos educando essa criança. A gente fala que começa o processo da educação dentro de casa, a gente tem aí até iniciativas para educação nas escolas, mas tudo começa no ambiente familiar. Muitas das vezes, quando eu vou fazer uma compra no supermercado, qual que é esse movimento da família? Eu faço ali uma lista, coloco a criança para participar, ela está observando como que é a decisão de compra no mercado, eu tenho um valor estipulado, eu faço conta, ou eu pego tudo ali sem pensar e descubro o valor na hora que vou pagar. Qual que é esse planejamento? Então, a criança está observando. Quero comprar tal item, não posso, não tenho dinheiro. Então, parece que essas falas, ações, vai incluindo ali na criança como que ela lida com essas decisões. Quando a gente fala de dinheiro, a gente fala muito em comportamento, em escolhas. E se a gente for pensar e observar, lidar com dinheiro é para a vida como um todo. Sim, então, sim. Hoje temos que decidir, amanhã tem outra decisão acontecendo. Então, a gente precisa saber lidar com essas decisões. Então, não só apenas em datas comemorativas, como agora Dia das Crianças, a gente tem que incluir, inserir essa criança nas decisões para que ela comece a entender como que a família lida com esse dinheiro, com as escolhas, o que que ela prioriza, o que que ela às vezes prorroga um pouquinho mais. Então é importante sim a gente envolver, mesmo ainda ele não sendo alfabetizado, e conforme ele vai acrescentando ali, né, vai sendo alfabetizado, vai entendendo mais dos números, vai ficando mais fácil, vou ter mais elementos, mas é importante sim a gente estar atento e colocar essa criança ali para participar.
1: Curioso que você falou de inserir cada vez mais as crianças nesse tipo de conversa, nesse tipo de assunto dentro de casa. Você observa também uma mudança geracional, Cíntia? Porque eu não sei você, mas eu sou de uma época, né, que os pais, os mais velhos, falavam que não, esse assunto não é para criança. Nesse assunto vocês não palpitam, ou mesmo não deixavam nem, né, as crianças, os mais jovens, ouvir. Faz parte de uma mudança geracional também? Você acha que é uma evolução aqui do nosso país, de nós brasileiros, cada vez mais os pais estão inserindo as crianças nesse contexto de educação financeira, dentro de casa mesmo, ou ainda é um longo caminho para ser traçado, ainda estamos engatinhando nisso tudo?
13: Olha, eu diria que tem sim uma evolução, principalmente porque falar de educação financeira é algo novo, né? Algo recente. Então, se a gente for pensar, os nossos pais, avós, não tinham esse domínio, não sabia até mesmo como lidar com dinheiro. Então, a gente teve aí uma modernização da forma de pagamento, a gente teve uma questão muito importante que foi a questão de uma estabilidade da moeda, mesmo ainda tendo inflação. Então, isso também fez, né, culturalmente, com que a gente tivesse mais capacidades de pensar não só a curto prazo, mas a médio e a longo prazo. Então, com essas percepções, fica mais fácil também a gente querer passar decisões, passar conhecimento, orientar nossos filhos. Então, acho que tinha muito também essa ideia que, meu filho só vai precisar saber lidar com dinheiro quando ele começar a trabalhar. Só que a gente percebe que as crianças compram, principalmente agora, Dia das Crianças, presente, acaba ela decidindo, sim, ela escolhendo. Então, tem um papel ali de influência muito forte. Então, eu entendo que existe essa evolução. Estamos caminhando ainda, tem muitos passos a acontecer, a gente entende porque isso é muito a questão de família, do núcleo familiar, como que essa família está inserida. E eu acho que um ponto principal também, até pensando nos indicadores de inadimplência, endividamento que está alto, eu diria que até por conta disso existe também uma questão ainda de tabu, né, de falar sobre dinheiro. Eu vou falar que eu estou devendo, eu vou abrir que eu não estou sabendo lidar com dinheiro. Então eu diria que tem esses dois lados, tanto a questão cultural, que a gente teve uma melhora nesse aspecto, mas ainda existe essa dificuldade de nós enquanto adulto ainda de saber lidar com esse dinheiro, e quando eu tenho essa dificuldade também não vou conseguir fazer essa passagem.
1: E eu quero, inclusive, pedir para os nossos ouvintes que estão participando, ouvindo aqui a gente, que participem do WhatsApp 11972211001 para ver se isso já é uma prática corriqueira aí dentro da sua casa, educação financeira, falar sobre o assunto com a criançada e tudo mais. A gente está recebendo aqui a Cíntia Sena, ela que é educadora financeira nesse Dinheiro Tem MC especial, já que estamos aí em véspera aí dos dias, do Dia das Crianças. Ô Cíntia, vamos falar um pouquinho de limite da conversa? Por que eu digo limite, né? Porque a gente sabe que é importante, você mesmo falou, trazer as crianças para essa conversa, para o dia a dia. Mas como não passar e transformar essa numa conversa tensa, pesada, né? Talvez trazendo uma carga excessiva para uma criança que não tem obrigação nenhuma de ter a preocupação que nós adultos temos, né? Ela precisa apenas aprender, a gente precisa apenas ensinar, como você mesmo falou, as crianças são esponjas, elas acabam absorvendo bastante coisa. Mas como tirar o peso e não sobrecarregar uma criança, né? Um ser muito ingênuo ainda pro que vem aí pela frente na vida adulta, como é que fica esse limite? Como é que o adulto tem que ter o tato certo para abordar o assunto?
13: Bom, é sempre importante a gente lembrar que a criança não é responsável, né, financeira ali do ambiente familiar. A gente tem que sempre pensar que é um processo de educação para que ela possa entender como funciona, o que ela pode contribuir ali nas decisões da família, mas não ser a responsável pelas decisões que a família está ali fazendo. Então, vamos pegar alguns exemplos. E o que é bastante a gente olhar e trabalhar com as crianças é com motivações. Então, muitas das vezes, nós, pais responsáveis, acabamos falando assim: olha, filho, não fica lá muito tempo no chuveiro, tá gastando energia, tá gastando água. Só que ele não entende o que é esse gastar água, o que é esse gastar energia. Então, a gente precisa trazer o que a gente fala, né, muito pro lúdico. Você fomentando, né, do analógico, do digital. Então é necessário ainda muitas coisas do analógico para a criança. Ela precisa ver, perceber. Então, uma coisa que eu posso fazer para não trazer esse peso: olha, tá gastando muito, vamos entender como funciona o consumo de energia, vamos lá no relógio dar uma olhada, olha, deixa tudo ligado, rodou agora, viu que tá aumentando, tá contando, então cada número aqui corresponde a alguns centavos. Vamos olhar a conta? Aqui na conta vai mostrar quanto que a gente consumiu ali nesse mês. Que tal um desafio? Se no próximo mês a gente conseguir reduzir esse consumo, parte do valor que a gente economizar, a gente pode destinar para o sonho, para o desejo, para aquele objeto que você quer conquistar, comprar, adquirir. Então, a gente começa a trazer uma ferramenta. Olha que interessante, eu estou ao mesmo tempo ensinando como funciona o consumo de energia, como que acompanha, e estou colocando a criança ali como um desafio, que ela não vai só parar ou diminuir o tempo de banho por o que os pais estão pedindo. Ela vai ter uma motivação: por favor, eu contribuir, e parte dessa economia eu vou receber para conquistar aquele meu videogame, a minha bola, né, minha bicicleta. Então, são coisas assim do cotidiano que a gente pode começar a inserir a criança para ela ir entendendo como que a cada decisão impacta no bolso da família. Então, são elementos, eu diria, simples, não obrigatórios, e importante a gente não pensar que a criança, né, vai ali estar trabalhando, vai estar desenvolvendo algo nesse sentido, porque criança tem que estar ali aproveitando a sua jornada de criança e não trabalhar, mas ela pode sim contribuir. Isso. Mas desde que eu traga esses elementos, né, de como a gente pode inserir essas decisões.
1: Essa é a palavra, né, Cíntia? Contribuição, colaboração. Isso é diferente de mesada? Porque, voltando no tempo novamente, mesada, para quem tá ouvindo aí e acompanhando a gente, isso era coisa de famílias mais abastadas, né? Quem tinha dinheiro, a molecadinha ganhava a mesadinha e tudo mais, mas isso obviamente não fez parte da infância, da adolescência de tanta gente. A mesada, no dia de hoje, ela funciona? Esse exemplo que você trouxe anteriormente funciona melhor na prática do que aquele valor fixo que a criança sabe que vai receber por mês? Como é que funciona e como é que os adultos, os profissionais também, lidam com o tema mesada hoje em dia?
13: Perfeito, excelente pergunta e é legal a gente trazer que muitas das vezes o nosso conceito de mesada, ele está muito atrelado a isso, a essa entrega, né, mensal ou semanal de um valor fixo para a criança. Essa mesada a gente até chama dentro de algumas pesquisas que foram desenvolvidas de mesada financeira. Só que além dela, eu tenho outras mesadas que eu posso desenvolver e até já pensando, ah, não preciso ser aquela família que já tem um recurso ali, que eu tenho essa capacidade. Inclusive famílias que às vezes não vai ter essa condição. Esse exemplo que eu trouxe, né, da conta de energia seria um tipo de mesada. É uma mesada que a gente fala que é a mesada econômica. Ou seja, eu já iria gastar com aquela energia, não é algo que eu vou gastar a mais, só que ao invés de pagar para a companhia de energia, eu posso utilizar esse valor economizado para destinar para aquilo que faz mais sentido para a família. E com isso eu estou envolvendo a participação. Então, o que é legal da gente já começar a pensar? A mesada não é só essa entrega periódica ali fixa, seja mensal ou semanal. Eu posso ter o que a gente chama de mesada voluntária, quando eu entrego, às vezes eu sou um tio, um familiar, né? Eu entrego um valor ali no aniversário, ou agora no Dia das Crianças. Não é algo recorrente, acontece esporadicamente. Então, também pode acontecer essas entregas aí não periódicas. A gente tem também a mesada empreendedora, ou seja, a iniciativa é da criança, ela tem lá, quer comprar bola, bicicleta, videogame, e ela pensou, falar, eu gostaria de fazer um bolo, eu quero lavar os carros. Então, é uma decisão da criança dela buscar formas de fazer esse dinheiro com foco na realização de sonhos. Então, isso também seria uma mesada empreendedora. E a gente até sabe que muitos empreendedores, né, atualmente começaram a sua jornada com essas iniciativas lá na infância, na adolescência. A gente tem também o que a gente fala, né, a mesada. Essa econômica, ela é interessante para quem até não tem renda, porque vai manter. A gente pode chamar também de mesada de terceiros, quando a gente ganha de pais, avós, familiares, de outros membros. Então, o que é legal a gente pensar? A mesada é qualquer valor que essa criança possa receber, que não seja somente ali dos pais, pode ser iniciativa própria, pode ser vinda da economia, que vai ajudar nesse processo de aprendizado. A gente entende que mesada é uma das ferramentas que a gente pode sim utilizar para que essa criança comece a entender o funcionamento das escolhas, das decisões, do que ela vai fazer com esse dinheiro, vou gastar tudo, vou guardar uma parte. Então, essas decisões do que ela vai fazer com esse valor também já vai nos trazendo, né, elementos dos comportamentos que ela pode desenvolver ao longo da vida. E aí eu já vou trabalhando e ajudando essa criança nesse movimento.
1: Agora, ô Cíntia, tem um outro assunto que eu quero abordar, e eu tenho certeza que, né, vai ser um debate importante, que é o tema comparação, né? Depois do tema de mesada, ajuda dentro de casa, é a comparação. Por quê? Porque a gente, né, cada vez mais a gente está num mundo conectado. Então as crianças, elas se comparam, não tem jeito. Foi assim por diversas gerações, na escola existe essa coisa de comparação, a internet está

0: que ela pode sim fazer e desenvolver é com a própria jornada. Olha, esse ano você está conseguindo, né, conquistar a bola, a bicicleta, para o próximo ano você já está evoluindo. Então, é trazer muito mais elementos de construção, de evolução dentro do próprio conhecimento. Então, a gente tem que mostrar para essa criança qual é a nossa realidade, qual é o nosso dia a dia, o que que nós, enquanto pais e responsáveis, também temos de condições e capacidades, e apresentar para elas que a gente não sabe a realidade das outras famílias, dos outros pais, né, daquela criança, como que eles fizeram para chegar ou ter aquele bem. E também aproveitar, às vezes, dessa comparação, falar: será que você quer aquilo mesmo porque o outro tem? Ou porque é um desejo seu? Já começar a trazer também essa percepção, esse entendimento, para a criança também começar a entender, né, o que que ela quer, o que que é desejo próprio, o que é desejo influenciado, que a gente acaba sendo, né, bastante influenciado pelos próximos, e trazer elementos. Tá bom, você quer isso mesmo? O que que você poderia fazer, pensar para que isso aconteça? Então, começar dessas comparações, avaliar se é desejo genuíno e trazer desafios. Como que a gente pode fazer para você ter isso dentro da nossa realidade? Então, por isso eu entendo sim que educação financeira precisa ser um diálogo, precisa ser algo dentro do lar. As escolas vêm para ajudar, mas o papel principal é no ambiente familiar, para que a gente possa moldar essas crianças, né, na sua vida como um todo, que vai continuar existindo todo esse processo, mas ela entendendo a comparação consigo próprio, entendendo o que de fato ela quer, para que ela não seja, como que a gente vê muito, né, envolvida, né, no comercial, no marketing, e ela tome as suas decisões de maneira consciente.
1: Pois é, e Cíntia, para a gente encerrar então aqui a sua participação no nosso programa, nesse Dia das Crianças, que os pais, né, antes de passar o cartão, que os pais, qual pergunta que os pais precisam fazer a si mesmos antes de adquirir um brinquedo, fazer uma compra, até como uma forma de mensagem final, porque a gente sabe que talvez seja uma compensação, né? Muitos pais que acabaram passando por dificuldades na infância queiram compensar agora na nova geração com os filhos. Mas qual pergunta os responsáveis, os pais, precisam fazer a si mesmos antes de passar o cartão?
0: Olha, interessante a questão, né? Porque muitas das vezes a gente acaba assim substituindo o nosso tempo por algum presente, uma forma de conforto. Mas é importante nesse momento não só dar o presente, mas estar presente, conversar com seu filho, fazer essa troca que ela é tão sadia, tão saudável. Muitas das vezes pode ser que a gente entenda e descubra que o que que de fato aquele meu filho quer, que pode ser muito mais do que o presente que a gente esteja ali adquirindo. E muitas das vezes estou adquirindo um presente que eu não tenha condições de pagar naquele momento. Então, o diálogo é necessário, é importante. A gente saber também qual presente que eu vou poder naquele momento assumir, para que a gente não tenha mais um endividamento por conta de uma questão temporária. Então, é importante a gente saber o que que essa criança quer, qual a minha capacidade, quanto que eu posso me responsabilizar nesse momento, para que a gente não traga mais endividamento e também acabe substituindo só ali a questão do tempo por um presente. Então, converse, presenteie dentro daquilo que você pode, da sua realidade, converse com seus filhos, explique e comece esse processo de educação financeira que vai contribuir bastante.
1: Cíntia Sena, educadora financeira, que contribuiu bastante conosco aqui também no nosso Dinheiro TMC especial. A gente agradece demais. Bom feriado para você. Até uma próxima.
0: Até mais, obrigada, tchau, tchau.
1: Valeu. E com isso, a gente vai colocando o ponto final também no nosso Dinheiro TMC. E fica essa mensagem, né, de Dia das Crianças, que a gente possa ensinar cada vez mais os pequenos que felicidade não cabe numa caixa, não, viu? Não vem com selinho de preço, se é mais caro ou não, nem depende do cartão de crédito. Então, que todos possam educar financeiramente os pequenos e que você possa aproveitar também o seu feriado. Um ótimo Dia das Crianças para todos. Dinheiro TMC vai ficando por aqui. Bom feriado também. A gente se fala numa próxima.
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1: Ah, são 7 horas e 53 minutos. Atualizando os destaques do noticiário nesta manhã de domingo para você que está acompanhando a rede Transamérica TMC. 11 de outubro de 2026. Destaques do noticiário como este aqui, ó. Belém recebe hoje o Círio de Nazaré, uma das maiores procissões católicas do mundo, com mais de 2 milhões de pessoas esperadas em um percurso de 3 km e 700 metros da catedral até a Basílica. A saída é às 7 da manhã, ou seja, já foi, né? E o trajeto dura cerca de 6 horas sob alerta de calor extremo, com previsão de até 36 graus, sensação de 39, mais de 600 mil pessoas por quilômetro, acredite. E a fé vai ter que dividir a rua com o sol. Belém é aquele negócio, né? Sol, umidade, de repente cai a chuva, de repente seca tudo e volta o calor. Bom, depois da fé em Belém, vem a fé na sorte. A Mega Sena sorteia hoje às 11 horas da manhã em São Paulo, concurso 3069-3069, com prêmio estimado em 112 milhões de reais. Tá bem legal. O quinto maior de 2026. O valor acumulou porque ninguém acertou as 6 dezenas na quinta-feira. E a aposta simples custa R$6, com chance de 1 em 50 milhões. Vale rezar também. E por falar em dinheiro, a conta de luz está cada dia mais cara, mas também tem gente usando muita energia. Ouça só. O consumo médio das casas brasileiras chegou a 181,8 kWh. Por mês em agosto, maior da série da EPE, que começa em 2004, mais de 20 anos, portanto, de análise. O consumo residencial subiu 6,9% sobre agosto do ano passado, empurrado pelo calor do El Niño e pelo ar-condicionado. Para quem tem, né? A conta de luz agora também reclama do calor. E olha, o calor vai continuar, viu? Falando em energia, o Brasil virou alvo de quem quer terras raras, minerais usados em ímãs de carros elétricos, turbinas eólicas, sistemas de defesa e muito mais. Pelo menos 18 empresas estrangeiras têm projetos no país, com investimentos realizados e previstos de mais de 17 bilhões de reais, segundo a Folha. E 11 são australianas. O país tem a segunda maior reserva do mundo, mas a pergunta é: quem vai ficar com a parte que dá mais lucro? O processamento. Bom, já que o assunto é conta, o FMI alerta que disparadas nos preços de alimentos e energia devem ficar mais frequentes e podem manter a inflação alta por anos, segundo pesquisa divulgada esta semana. As expectativas de inflação seguem acima do nível anterior à crise, mesmo 3 anos depois, e os mais pobres sofrem mais, porque gastam mais com comida e energia. A gente está falando de energia agora mesmo, né? A receita do fundo, é transferir renda a quem mais precisa. Custa até 6 vezes menos do que controlar preços ou cortar impostos. Bom, quem também sente o impacto é o mercado de trabalho. O relatório do Fórum Econômico Mundial e do LinkedIn alerta que a inteligência artificial pode aumentar a desigualdade de gênero. Os cargos mais afetados pela inteligência artificial são funções de escritório, onde há muitas mulheres, e só 1 em cada 5 vagas de engenharia é ocupada por elas, no caso de inteligência artificial, IA. A desigualdade diminuiu nos últimos 20 anos, mas o ritmo perdeu força desde 2016 e a máquina corre o risco de refazer o que a sociedade levou 2 décadas para desfazer. Isso se não desistirem no meio do caminho, porque há estudos que apontam para esse lado também. Bom, depois da IA tirando emprego, uma boa notícia: o Brasil tem 11 empresas entre os melhores empregadores do mundo, segundo o ranking da Forbes e da Statista, com base na opinião de mais de 300 mil trabalhadores de 52 países. A Petrobras é a mais bem colocada, 74º lugar, 74, seguida pela Embraer, na posição de número 132, e Gerdau, na posição de número 274. A Microsoft lidera a lista mundial. Pois é, né? Ainda tem empresa que é bom lugar de trabalhar. Agora, 7 horas e 58 minutos. Uma última para você se divertir um pouco na manhã deste domingo, né? Donald Trump, que estava à procura desde o ano passado, criticou a organização do Prêmio Nobel da Paz. Disse que a premiação o ignorou. Ele disse que, como representante dos Estados Unidos, deveria ter sido o vencedor pela atuação, entre aspas, em nome da paz. Entidades de direitos humanos, por outro lado, enaltecem a escolha pela jurista sul-africana Nava Pillay, que recebeu o prêmio nesta semana. E aos risos, um pouco cínicos, é claro, disse que, olha, se me aplaudirem bastante, eu até divido o prêmio com Donald Trump. 7h59 agora.
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1: Em ponto 8 horas, bom dia para você, bom domingo. Nós estamos no 11 de outubro de 2026 e eu, Felipe Bueno, te faço companhia pela próxima hora. Portanto, está na hora de trazer para você o noticiário atualizado para todo mundo que acompanha as transmissões da nossa rede Transamérica TMC neste domingo. Bora então para os destaques.
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1: Vamos começar falando sobre a campanha eleitoral. Flávio Bolsonaro pede ao TSE a suspensão do canal de WhatsApp Exército do Lula, criado pelo deputado André Janones, com cerca de 3 milhões e 200 mil inscritos, sob acusação de desinformação, mas o corregedor ainda não decidiu. Janones deu 72 horas para a campanha de Flávio esclarecer esses pedidos. No mesmo dia, o ministro Marco Aurélio Belize mandou o vice de Flávio, Alfredo Gaspar, apagar um vídeo que acusava Lula de receber propina de R$1 bilhão. Com base em uma reportagem da Veja, sobre um suposto áudio de Vorcaro, que a Polícia Federal e a PGR negam ter existido. Bom, esse vídeo já saiu do ar. O TSE também suspendeu uma propaganda de Lula que ligava Flávio e Gaspar a escândalos e cada lado derruba o do outro com o tribunal, virando campo de jogo do segundo turno. Bom, e quem saiu, acabando com uma novela, pelo menos por enquanto, quem saiu do tribunal direto para o Palácio Guanabara foi Douglas Ruas, do PL, oficializado governador do Rio de Janeiro, eleito no primeiro turno, depois da recontagem, da retotalização do TRE. Em entrevista à TV Globo, Ruas disse que a segurança será a prioridade. Ele promete presença permanente no estado das comunidades sem repetir os erros das UPPs, convocar aprovados nos concursos das polícias e não aceitar indicações políticas na área. Também vai rever o orçamento, que tem déficit de 14 bilhões de reais, e começa a convidar secretários hoje. Pois é, né? Prometer é fácil, difícil é fechar a conta. Anote você que está nos acompanhando direto do Rio de Janeiro, cidadão e cidadã do estado do Rio de Janeiro. O PL cresce também no Senado. A bancada favorável ao impeachment de ministros do STF chega a 49 nomes, ainda abaixo dos 54 votos exigidos, depois de uma decisão do ministro Gilmar Mendes. Segundo o jornal Estado de São Paulo, 25 desses senadores são ou já foram alvos no STF. O jogo ficou assim: parte quem quer julgar os ministros já foi investigada por ele. Será que a partir de 2027 teremos a política do revanchismo? A ver, como a gente costuma dizer aqui. E o STF, alvo dessa bancada, tem outro assunto na mesa. Uma ala da corte defende julgar depois das eleições as ações sobre a lei da dosimetria. Você se lembra disso? Vista como alternativa à revisão criminal de Jair Bolsonaro, condenado a 27 anos e 3 meses por tentativa de golpe. Tem gente fazendo campanha com camiseta com a palavra anistia, e você sabe. A lei reduziria apenas dos condenados pelo 8 de janeiro, incluindo Bolsonaro, sem novo embate na corte, enquanto anular a condenação exigiria reverter a primeira turma, que é um cenário mais difícil, né? O relator da revisão, ministro Cássio Nunes Marques, indicado por Jair Bolsonaro, avalia levar o pedido ao plenário só depois do segundo turno. Olha só, longe dos tribunais, o fogo, o governo federal reconheceu emergência em 36 municípios do Amazonas atingidos por incêndios florestais e vai enviar mais dois aviões KC-390 da Força Aérea Brasileira, FAB, além de 290 brigadistas do IBAMA. A fumaça cobre Manaus e o interior, e uma reunião na SUFRAMA definiu a atuação conjunta com o governo do estado. O governo federal diz já ter enviado R$372 milhões ao Amazonas desde 2023 para desastres, mas a fumaça não lê balanço. Voltando a Brasília, para uma história de ex-presidente Dilma Rousseff, notifica a justiça para voltar a receber da União o salário que a ditadura retirou, segundo a coluna do jornalista Anselmo Góes. O TRF1 reconheceu em dezembro de 2025 a condição de anistiada, com indenização de R$400 mil por danos morais e reparação mensal permanente, porque ela foi presa, torturada e afastada do emprego por perseguição política. Destaque do noticiário internacional agora, um alerta que chega do Oriente Médio. Os Houthis do Iêmen, apoiados pelo Irã, pediram que companhias aéreas, funcionários e viajantes evitem os aeroportos da Arábia Saudita, com exceção dos de Meca e Medina. O recado vem um dia depois de um ataque ao aeroporto de Riad, que não foi o primeiro dos últimos dias, né? Deixar 12 mortos e mais de 300 feridos, o mais mortal do tipo no reino em mais de uma década. A Arábia Saudita suspendeu operações aeroportuárias, avalia os danos e o aeroporto virou um campo de batalha. Bom, em outra guerra, a infraestrutura digital virou alvo. A Yandex, conhecida como o Google russo, fechou por completo um centro de dados na região de Vladimir, na Rússia, depois de um ataque com drones. Ninguém ficou ferido. Parte dos serviços saiu do ar. É o terceiro centro de dados da empresa fora de operação em poucos dias. E o de Sassovo abriga dois dos três supercomputadores usados no modelo de inteligência artificial da empresa. Quando a guerra mira servidor, a linha de frente chega até o aplicativo de táxi. E aí, como é que fica? 8:06.
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1: Próximo dia 15, a Justiça Eleitoral assina a oficialização de Douglas Ruas, do PL, como governador eleito do Rio de Janeiro no primeiro turno. Faz uma semana, né? O processo de votação, né? A recontagem acabou só ontem. O processo protocolar ainda abre margem para reclamações de partidos interessados. Você acredita? Vamos então à capital fluminense. Rebeca Renzi tem mais informações.
5: O Tribunal Regional Eleitoral do Rio de Janeiro nomeou Douglas Ruas, o candidato eleito para o cargo de governador do Rio de Janeiro, no primeiro turno, após realizar a retotalização dos votos das eleições de 2026. Na última quinta-feira, o Tribunal Superior Eleitoral anulou os votos de Antony Garotinho, do Republicanos, por entender que o então candidato estava inelegível para o pleito diante de uma condenação por improbidade administrativa. Com isso, os 274.411 votos recebidos por Garotinho foram retirados do cálculo dos votos válidos. Sem Garotinho, Douglas Ruas, do PL, que terminou o primeiro turno com 49,27%, ultrapassa a marca de 50% e foi proclamado vencedor, ainda em primeiro turno, com 50,88% dos votos válidos. O presidente do Tribunal Regional Eleitoral do Rio, o desembargador Cláudio de Melo Tavares, explica como serão os próximos passos, que incluem a análise final da prestação de contas da campanha e a diplomação do governador eleito pela Justiça Eleitoral.
6: Esse relatório terá 3 dias na Secretaria do Tribunal, à disposição dos partidos, das federações e das coligações da Ordem dos Advogados do Brasil e do Ministério Público Eleitoral. Em seguida, os interessados terão 2 dias para apresentar eventuais reclamações e a comissão apuradora terá 3 dias para se manifestar sobre elas. Por fim, o plenário desta corte julgará as reclamações, aprovará o relatório e proclamará o resultado definitivo no dia 15 de outubro de 2026, às 15 horas.
5: Segundo ele, não há novos votos. O que mudou é apenas a base do cálculo. Com a vitória em primeiro turno, Ruas se tornou coordenador da campanha de Flávio no Rio de Janeiro para o segundo turno da eleição presidencial. O candidato eleito estava em uma agenda ao lado do aliado político quando o resultado da retotalização foi anunciado. Durante a celebração do centenário das Assembleias de Deus em Madureira, no Maracanãzinho, ele foi anunciado como governador pelo bispo Abner Ferreira. Ele afirmou que não poderia estar em um lugar melhor durante a retotalização do que na casa do Senhor.
7: Não teria lugar melhor para buscar no momento dessa retotalização do que na casa do Senhor. É uma alegria muito grande estar aqui hoje e ver esse ginásio lotado numa data tão importante. Nós estamos no Rio de Janeiro, um estado lindo, cheio de histórias, mas também cheio de desafios. E a igreja deve ser luz de esperança para as nossas vidas.
5: A fala foi recebida com aplausos e Douglas foi ovacionado pelos fiéis presentes no evento religioso.
1: 8 horas e 9 minutos após a invasão com reféns. Uma creche de Curitiba terá segurança reforçada. A gente trouxe essas informações ontem. O prefeito Eduardo Pimentel reúne secretarias de Educação e Defesa Social para debater novos protocolos. Vamos à capital paranaense, então, conversar com o Ângelo Sfaire, que tem mais informações.
8: A Prefeitura de Curitiba informou neste sábado que vai reforçar as rondas da Guarda Municipal no entorno do CEMEI São Brás. A unidade de ensino foi alvo de um ataque nesta sexta-feira, no qual um homem armado fez 13 crianças e uma professora reféns. A situação de crise terminou com um agressor morto pela polícia após mais de 3 horas de negociações frustradas. As vítimas foram resgatadas sem ferimentos graves. A Secretaria Municipal de Educação também estuda novas medidas para ampliar a proteção nas escolas da rede municipal. A administração afirmou compreender a preocupação dos pais e colocou a integridade das crianças e dos profissionais de ensino como prioridade permanente. A rápida reação dos servidores durante a ocorrência de sexta-feira foi atribuída aos treinamentos preventivos de emergência realizados recentemente naquela unidade. Por meio do programa Defesa Civil na Educação, a capital promoveu 1.075 simulados contra situações de invasão e evacuação em 440 unidades durante o ano passado. A preparação das equipes da creche foi considerada determinante pelas forças de segurança para esvaziar as outras salas e afastar os demais estudantes do perigo. A Prefeitura de Curitiba avalia agora uma série de alternativas para a rede de ensino, incluindo a presença fixa de guardas municipais, onde houver necessidade comprovada. O pacote em análise inclui também a intensificação das rondas nos bairros, melhoria no controle de acesso aos portões e a revisão dos protocolos internos de segurança. Na próxima terça-feira, dia 13, na volta do feriado, o prefeito Eduardo Pimentel reúne os comandos da Educação e da Defesa Social para definir as novas diretrizes de proteção escolar. A reunião de alinhamento com a Guarda Municipal vai bater o martelo sobre as medidas práticas e os investimentos para as creches e escolas públicas.
1: Muito bem, são 8 horas e 12 minutos. O Ministério do Meio Ambiente afirma que o governo do Amazonas pediu ajuda federal contra as queimadas no fim de setembro, mas dispensou os brigadistas uma semana depois, dizendo que a chuva tinha ajudado a controlar o fogo. Os bombeiros do estado do Amazonas contestam, dizem que não recusaram apoio e que o pedido principal era de aviões, e o governo federal informou não ter disponíveis. Vamos falar mais sobre essa história e, obviamente, a situação de momento no estado com a repórter Catarine Dias, que traz os detalhes para a gente direto de Manaus. Bom dia, quais são as informações?
9: Muito bom dia, Felipe. Muito bom dia também para todos que seguem acompanhando toda a programação. Olha, as novas atualizações são sobre as queimadas que estão acontecendo aqui no estado do Amazonas, que chegou, inclusive, a mobilizar representantes do governo federal e também do governo do estado em uma reunião que foi realizada ontem à noite, na noite de sábado, na sede da SUFRAMA, localizada aqui em Manaus. O encontro aconteceu, inclusive, após o decreto de situação de emergência em 36 municípios amazonenses e o reconhecimento, inclusive, da medida pelo governo federal, que permite, inclusive, a liberação desses recursos para o enfrentamento de incêndios florestais. Entre as ações previstas, né, foram reforço aí da logística aérea com 6 aeronaves para apoiar, inclusive, essas operações. Porque a gente está falando de uma área que a mata, às vezes, é quase impossível, né, o corpo de bombeiros chegar próximo, justamente por esse acesso difícil. Além disso, também teve toda a mobilização de aproximadamente 290 brigadistas do IBAMA para atuar, inclusive, nessas áreas atingidas. A Defesa Civil aqui do Estado também acompanhou todas essas ações e emitiu, inclusive, esse alerta sobre o risco aí provocado pela fumaça. A gente fala, inclusive, dessa fumaça, que é uma situação que acaba preocupando ainda, né? A gente vive há 5 dias. A gente acorda, abre a porta da casa, fumaça. Esses últimos dias tem sido bastante crítico, inclusive, porque ela voltou a atingir diferentes pontos da capital. Antes a gente podia falar que Zona Norte e Zona Leste tinha um índice alto de fumaça. Hoje a gente fala que todas as zonas da capital e principalmente o nosso interior também está sendo atingido por essa fumaça, o que acaba aí comprometendo a qualidade do ar e trazendo ainda mais essa preocupação, né, para a população aqui do estado do Amazonas. Esse cenário, inclusive, é resultado, né, dos incêndios que acabam acontecendo aqui. Inclusive, uma nova atualização que eu posso trazer é que ontem à tarde um novo incêndio foi registrado no ramal do Janauari, um município de Iranduba, né, um município aqui do estado do Amazonas, onde a gente vê, né, que é a proximidade. A gente tem a ponte Felipe Dal, que faz a ligação de Manaus e Iranduba, e é um interior muito próximo do estado. Se lá pega fogo, a gente sente o impacto da fumaça de lá para cá e vice-versa. Se a capital tiver com fumaça, o interior também acaba sendo prejudicado. Então a gente está falando de municípios muito próximos e de uma fumaça, inclusive, que acaba aí atingindo principalmente as crianças, os idosos, né, com pessoas, inclusive, com problemas respiratórios. E apesar dos 45 milhões que foi disponibilizado pelo governo federal desde 2024, reforçar esse combate aos incêndios, aí, inclusive com cerca de 10 milhões de reais, que ainda não foram utilizados pelo Amazonas, o estado também recebeu 372 milhões aí para essas ações relacionadas desde 2023. Mas a gente traz aqui a atualização que a população continua enfrentando essas queimadas e essa fumaça também, apesar, né, desse orçamento milionário, né, que a gente pode trazer aqui. Agora, Felipe, a expectativa aí é que esse reforço, né, nessas operações e essa atuação também conjunta, tanto da Defesa Civil, tanto do Governo Federal e do Governo do Estado, possam ajudar a conter, inclusive, esses incêndios aqui e diminuir principalmente esses impactos que eu, né, e toda a população amazonense acaba sofrendo. Volto com você, Felipe.
1: Tá certo, é um depoimento muito importante, traz as informações, quem não conhece a região não faz ideia. Então, esse é o tipo de descrição que é muito importante para quem é de outras cidades, outras realidades e não conhece a região norte do país. A Catarine Dias trouxe as informações, volta ao longo da programação. Muito obrigado. São 8h16 e a gente continua com a nossa equipe aqui circulando, trazendo informações ao vivo para você. Falando agora do ex-presidente da República, escritor José Sarney, 96 anos de idade, internado na UTI de um hospital em São Luís, no Maranhão, depois de passar por uma cirurgia no abdômen, a segunda internação de Sarney em pouco mais de um mês. E o nosso Júlio Andrade traz as informações para a gente. Bom dia, Júlio.
10: Muito bom dia, Felipe. Bom dia a todos os ouvintes. Olha, o ex-presidente José Sarney, de 96 anos, segue acordado sob os cuidados da equipe de terapia intensiva e cirurgia do aparelho digestivo. Isso foi o último boletim divulgado, né, pelo hospital, o boletim de ontem à tarde. Ele está em um hospital em São Luís do Maranhão. Sarney foi internado na última sexta-feira após apresentar dores abdominais e aí passou por uma avaliação clínica, exames de imagem, antes de ser submetido a esta cirurgia. Precisou, então, fazer uma cirurgia no aparelho digestivo. Bom, lembrando, né, o que você acabou de falar, Felipe, ele já vem apresentando problemas de saúde. No último mês, já havia sido internado em um hospital de São Paulo, mas deu uma melhorada. Inclusive, no domingo passado, foi ali a votar, né, de acordo com essas informações que a gente tem, inclusive a gente já passou aqui. Mas é isso, de acordo então com este último boletim, ele passou por uma reversão de uma obstrução intestinal no fim da tarde da sexta-feira, segue então internado sob os cuidados da equipe do hospital em São Luís, no Maranhão. Do ponto de vista hemodinâmico, ele segue com estabilidade, inclusive também das funções cardiovasculares, circulação sanguínea, mas segue sob os cuidados e acompanhamento na unidade de terapia intensiva. A gente, claro, fica acompanhando essa questão envolvendo o ex-presidente da República, José Sarney, de 96 anos. A gente fica acompanhando e, se tivermos outros boletins com estado de saúde do Sarney, a gente volta aqui na programação. Felipe.
1: Seguimos acompanhando. Bom trabalho para o Júlio, para toda a nossa equipe. São agora 8:19 e a gente fala de política, fala de campanha eleitoral. Engajamento do presidente Lula nas redes sociais sobe 22% depois que ele passou a gravar mais vídeos no formato selfie. Segundo um levantamento da empresa Bytes, feito a pedido do Poder 360, foram mais de 29 milhões de interações em 5 dias. Vamos à capital federal conversar com a Lívia Brás para saber mais detalhes dessa pesquisa. Lívia, bom dia para você. Já tomou café hoje, Lívia?
11: Bom dia, Felipe, todo mundo que acompanha a gente. Já tomei meu cafezinho, viu, para acordar nesse domingão. Tá fazendo um dia bonito aqui em Brasília, mas domingo a gente precisa dessa forcinha extra, né?
1: Uhum.
11: Vamos lá, vou trazer informação para vocês então a respeito dessa mudança de estratégia da campanha do presidente Lula agora nessa reta final para esse segundo turno. Você vinha falando desses números, né, Felipe? 29 milhões e 200 mil interações. A média foi de 175 mil interações por postagem, o que significa aí um aumento de 22% em relação aos 5 dias anteriores à votação. Essa mudança aconteceu, né, depois de uma reunião com aliados. E aí o governador do Piauí, o Rafael Fonteles, ele tinha sugerido que o presidente ele investisse mais nesse formato de conteúdo. Recomendação foi acatada, Lula começou a publicar mais de 10 vídeos desse tipo entre os dias 7 e 9 de outubro. Só que esse aumento da visibilidade, ele não significa necessariamente uma melhora na imagem do presidente nas redes. Segundo esse mesmo levantamento, né, do Poder 360, 46% das menções ao presidente Lula foram classificadas como negativas, enquanto só 22% foram positivas. E esse estudo ele também aponta que o presidente ele ganhou mais de 1 milhão de seguidores nesses últimos 5 dias. Mudança de estratégia está acontecendo aí no meio dessa disputa pelo segundo turno contra Flávio Bolsonaro, que já tem uma atuação dessa natureza nas redes sociais, né? A direita costuma ter esse tipo de postagem mais próxima do público. Bom, agora a gente saber, né, Felipe, se esses números se refletem nas urnas, já que a gente está há 2 semanas do segundo turno, exatamente hoje, né? Daqui 2 domingos estaremos votando novamente, escolhendo o nosso presidente. E vamos ver se esse aumento no volume de postagens também, que aumentou bastante, não só a forma dele postar, mas o volume de postagens. Vamos ver se ele consegue também resolver as dificuldades de comunicação política nas redes sociais que o PT vem tendo, né, desde o começo da campanha, não só do segundo turno, mas desde lá do primeiro turno, né, Felipe?
1: Pois é, esses pontos que a Lívia trouxe são muito importantes. Afinal de contas, existe uma questão de tempo, né, de timing, e existe uma questão aritmética também, né? Existem votos atrás, né, em relação a quem venceu o primeiro turno, Flávio Bolsonaro, e aí como fazer para recuperar esses votos? Claro que tem aí um contingente de 30 milhões de brasileiros e brasileiras que não votaram, mas será que vão votar nesse segundo turno? Será que vai aparecer uma motivação? Então tem tudo isso na cabeça do presidente e da equipe de campanha do presidente há exatos, né? há exatos 14 dias, duas semanas do processo eleitoral em segundo turno. Bom trabalho para você, Lívia, e todo o nosso time aí em Brasília. É só chamar, hein?
11: Obrigada, Felipe. Bom domingo para você.
1: Para nós, 8 horas 22 minutos. Agora, falando sobre esse assunto, quem aprendeu a usar as redes a favor dos candidatos foi o PL, que conseguiu eleger a maior bancada da Câmara dos Deputados. O avanço da nova composição do Congresso mexe de forma direta com o equilíbrio das forças em Brasília. O cientista político Leonardo Barreto, em entrevista ao TMC 360, explicou o impacto do novo desenho parlamentar e tendências para os próximos anos, e você ouve agora.
12: Essa eleição, ela produziu uma quantidade tão grande de mudanças que a gente precisa compreender que ela tem camadas, né? E a gente precisa fatiar esse processo de análise para a gente conseguir ter uma boa compreensão. Por exemplo, claramente você tem um realinhamento ideológico, né? E esse realinhamento ideológico, ele está expresso na diminuição do Centrão. Né? Lá no Senado, por exemplo, que você estava citando, a direita avançou com o PL, e quem perdeu o espaço não foi a esquerda, quem perdeu o espaço foi o centro, né? foi o Centrão. No caso da Câmara, também, o PL avançou, e aí quem perdeu um pouco de espaço é uma parte da esquerda não ligada ao PT, que aí foi principalmente o PDT, e no caso do Centrão, quem perdeu espaço foi o União barra PP, que tem ali uma aliança, o PSDB. Então, assim, acho que talvez a gente esteja às portas de um realinhamento ideológico que pode durar algum tempo, né, na nossa história. Um outro aspecto que me chama muita atenção, e acho que se conecta com o seu comentário anterior, é a mudança geracional, né? Então, assim, a gente viu a aposentadoria de uma geração do final dos anos 60, né? E aí eu posso falar do senador Paim, do Rio Grande do Sul, que se aposentou, do Zé Dirceu, que não conseguiu a reeleição, e a entrada de líderes que provavelmente vão ficar aí pelos próximos 20, 30 anos. Né? Então, a gente tem na esquerda, por exemplo, a Marília Campos, de Minas Gerais, a gente tem a Marília Reis, lá de Pernambuco, e na direita você tem o Nicolas, tem o Pavanato, tem a Carol de Tone, que teve que se impor ao PL de Santa Catarina para conseguir ser candidata, ou o Marcel Van Hatten. Então, a gente está vendo aí uma mudança ideológica, mas também a gente está vendo uma mudança de geração.
1: Eu queria entrar nesse aspecto da discussão, aproveitando essa última parte da sua resposta e aproveitando também essa pergunta, esse comentário que a Joana trouxe, essa observação que a Joana trouxe antes da própria pergunta sobre a deputada estadual eleita aqui em São Paulo, que é antifeminista, mas só é cidadã, não é nem deputada, só é cidadã por conquistas feministas lá atrás. Para fazer uma pergunta com relação a essa questão das gerações que vão perdendo referências históricas. E não só com relação a conquistas sociais, mas também conquistas econômicas. Por exemplo, o Plano Real, né? É muita gente que não viveu aquela inflação de 2 dígitos por mês, de 3 ou 4 dígitos por ano. Quer dizer, depois de 94, houve uma revolução econômica no país, e como isso se normalizou, ninguém mais fala de Plano Real e esquece a importância. Esquece também de todas as conquistas sociais. Ou seja, a agenda muda quando a geração muda. Isso é obrigatório, professor?
12: Eu acredito que sim. Eu acho que faz muito sentido, e essa é uma análise talvez das mais interessantes que a gente pode fazer, né? Por exemplo, a gente está chegando nessa eleição, acho que semana passada o Lula estava reclamando que os jovens não conheciam ele, né? E faz parte, assim, desde a Elis Regina a gente sabe que o novo sempre vem, né? Agora, essa conexão com as pautas, eu acho que essa ressignificação é um pouco do que vai definir o que a gente vai viver para frente, né? E aí, por exemplo, vamos pegar essa questão do feminismo. Essa questão do feminismo, ela está sendo completamente rediscutida dentro da direita, né? A Michelle Bolsonaro, por exemplo, Damaris Alves, começou a fazer uma crítica do feminismo de que essa agenda ela foi sequestrada pelos homens, no sentido em que virou uma pauta de gênero mais ampla e as mulheres passaram para um segundo plano. Então, eu acho que a gente está vendo aí também uma rediscussão de velhos paradigmas que orientaram a atuação política durante muito tempo. A direita do PL nem de longe era a direita do Democratas, ou uma direita que talvez possa ter sido representada ali pelo PSDB. Hoje, a esquerda está em crise, porque ela tinha o velho paradigma da luta de classes, achou que esse paradigma podia ser substituído pela pauta identitária, e hoje a pauta identitária ela mostrou que ela não tem potência eleitoral para bancar um projeto majoritário. Então hoje eles estão perdidos, eles não sabem para onde vão. Então, assim, eu acho que a gente precisa estar aberto, é claro, né? Aberto não significa vazio, né? Mas a gente precisa estar aberto para esse processo de ressignificação que vai acontecer a partir da ascensão dessas novas gerações, que eu concordo, assim, a maioria dessa turminha, ela não tá madura, não tá pronta, né? Mas é o pessoal que chegou e é o pessoal que vai ocupar as cadeiras e que vai iniciar um processo de aprendizado que vai ser importante para a estrutura política do nosso país.
13: Agora, por mais que nós precisemos questionar e até apontar o dedo para essas tendências, que são tendências muito infantis, como criticar o movimento feminista, é absolutamente infantil. Não tem o que ser criticado dessa forma. Há vertentes que podem ser questionadas, há formas que podem ser questionadas, mas você questionar algo como voto feminino não está em pauta. Isso aqui nunca será discutido. Agora, quando a gente olha para uma questão mais ampla, por exemplo, o conservadorismo feminino no Senado, a gente precisa entender que há grupos de mulheres que, por convicção, são grupos conservadores. Isso é uma coisa que nós, aqui nessa discussão, precisamos entender, colocar e perceber de onde vem esse incômodo, de onde vem essa presença, de onde vem essa vontade de levar pautas que talvez remetam a épocas passadas, mas que voltam com força com tudo. De onde vem isso? É uma força que vem do eleitor, que vem das eleitoras e que se mostra com uma representação no Senado, no Congresso de forma geral. Não pode ser descartada.
12: Eu acredito que uma parte dessa pauta ela é um debate orgânico que acontece na sociedade, e a outra parte é estratégia política, né? Porque aí o que acontece, especialmente numa eleição proporcional, onde você está competindo com inúmeras pessoas e o tempo de atenção é muito pequeno, né? A mídia, por exemplo, tem muita dificuldade de cobrir uma eleição para deputado, para vereador, porque ela não consegue dar atenção para todo mundo, né? É sempre uma agenda muito grande, mas muitas vezes uma parte da agenda do projeto é chocar, né? É chocar. Agora, eu acho que você trouxe uma questão muito relevante que me preocupa bastante para essa nova geração, que é um certo radicalismo, e eu acho que esse radicalismo ele é gerado pelas redes sociais. E por quê? Antigamente, o cara era eleito no interior de São Paulo, e aí ele vinha para Brasília, ele passava a semana inteira aqui, e ele voltava, né, para a sua base. Nesse período que ele ficava em Brasília, ele tinha liberdade para poder mudar de opinião, de transigir, de discutir, de debater. Eu acho que hoje, em função, a gente tem muitos deputados de redes sociais que ficam se mostrando 24 horas para os seus eleitores, e esses deputados não podem mudar de opinião. Se eles mudarem de opinião, eles são linchados. Se eles votarem com o governo, se eles são de oposição, se eles votarem com o governo em algum tema, mesmo que fosse um tema relevante, etc., eles são linchados.
1: Tá aí a entrevista concedida para o TMC 360 do cientista político professor Leonardo Barreto. Uma entrevista muito interessante, muito elucidativa. Aliás, por falar nisso, dá uma olhada no portal UOL hoje, quando você tiver tempo, um artigo do professor Miguel Lago sobre essa questão específica que o professor Barreto trouxe, que é, podemos dizer assim, a dimensão identitária do mandato, e isso não tem a ver, por incrível que pareça, tá? Não tem a ver com esquerda ou direita. É uma questão de identificação do eleitor com aquela pessoa que supostamente ele, pela qual ele está sendo representado. É uma discussão muito interessante e já passou da hora de se discutir isso. São 8:33. Daqui a pouco a gente volta com toda a nossa Rede Unida. Agora a gente faz uma pausa para conversar e trazer para você o noticiário local.
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8: 8 horas e 35 minutos, excelente dia, ótima manhã de domingo para você ligado aqui na Transamérica, que agora é TMC. Eu sou Júnior de Castro, bom demais ter a sua companhia neste domingão, dia 11 de outubro de 2026, fim de semana prolongado, muita gente passeando, viajando, descansando, agora 24 graus em BH, máxima prevista para hoje é de 31. Mas vai fazer calorão, gente. Sensação térmica pode chegar aos 34 graus. Então você que pode, aproveita uma piscininha, aproveita uma cachoeira. Dá tempo ainda de ir pra praia se você quiser. Claro, se você tiver o fim de semana prolongado, né? Se você tiver de folga amanhã. Por aqui, muita notícia, muita informação. 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Muita notícia, muita informação, tem matérias aprofundadas para você por lá, análise dos nossos colunistas, sempre com ponto e contraponto, para você, claro, tirar o seu ponto de vista, o melhor de tudo, sem fake news. 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Aproveita, segue a gente no Instagram também, arroba TMC Minas Gerais, é o nosso Instagram, curte, comenta, compartilha, deixa seu like lá e você ainda vê os bastidores, o dia a dia da nossa Transamérica TMC, arroba TMC Minas Gerais, é o nosso Instagram e você, claro, pode participar ao vivo aqui comigo pelo nosso WhatsApp 319-9944-8870. E tem gente participando já, Ale Gravino tá com a piscininha dele lá, que delícia. Hoje você não está trabalhando de forma culposa, né, Ale Gravino? Tá aí só tomando seu suquinho de cevada e aproveitando esse calor que vai fazer demais em Belo Horizonte ainda. E não esquece jamais de usar o seu protetor solar, viu? Afinal de contas, esse sol tá de rachar e vai rachar coco, principalmente no período da tarde. Não tem previsão de chuva para hoje aqui em Belo Horizonte, mas quarta-feira, pois é, quarta-feira tem previsão de chuva para BH, 50% de chance de chover aqui na capital mineira. Então você já se prepara aí, já se organiza para levar sua capa de chuva, seu guarda-chuva.
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10: Ah, são 8 horas e 38 minutos, então nós vamos atualizando para você destaques do noticiário. A Mega Sena sorteia hoje às 11 horas o concurso 3069, com prêmio de 112 milhões de reais. O valor acumulou porque ninguém acertou as 6 dezenas na quinta-feira. A aposta simples custa R$ 6, a chance é de uma em, tá fácil, 50 milhões. Enquanto uns apostam na sorte, Belém aposta na fé. O Círio de Nazaré reúne hoje mais de 2 milhões de pessoas num percurso de 3,6 km da Catedral à Basílica de Nazaré. Procissão começou às 7 da manhã, dura cerca de 6 horas sob forte calor. E a fé alheia anda sofrendo ataque. A Polícia Federal abriu um inquérito a pedido do ministro Flávio Dino para apurar uma onda de vandalismo contra símbolos religiosos de imagens católicas a terreiros de Umbanda e Candomblé em 11 episódios registrados em várias cidades. O deputado Guilherme Cortes, do PSOL, pediu que a Polícia Federal amplie a apuração. Bom, falando em fé, o Papa Leão XIV anuncia que vai ser operado nos próximos dias para retirar um nódulo no pulmão. Ele contou aos fiéis após o Ângelus, que é aquela oração que o Papa reza todo domingo ao meio-dia, meio-dia obviamente horário de Roma, né, do Vaticano. Ele disse que o nódulo foi detectado em fase muito inicial, está bem localizado. O Vaticano informa que a recuperação deve levar cerca de uma semana. Foi agora há pouquinho essa comunicação. Outra voz de peso falou neste fim de semana, Navi Pillay, vencedora do Nobel da Paz, de 85 anos, chamou de inéditas e inaceitáveis as sanções dos Estados Unidos ao Tribunal Penal Internacional. Por videoconferência a um evento em Oslo, na Noruega, ela disse que nunca um país tinha anunciado sanções contra juízes só pelas ordens que eles emitem. Alemanha, França e Reino Unido também condenaram a medida, e o secretário-geral da ONU, Antônio Guterres, falou em duro golpe à Justiça Penal Internacional. 8h40 agora.
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10: 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Os corpos dos três policiais militares que morreram na queda de um avião da PM em Minas Gerais são velados hoje em Belo Horizonte. Tenente Coronel Luiz Fernando Silvestre, as tenentes Alice dos Santos Almeida e Gabriela Emília Soares Rezende tinham decolado do aeroporto da Pampulha num voo de avaliação da aeronave usada em missões da polícia e no transporte de órgãos para transplantes. O repórter Júnior de Castro acompanha a despedida, tem as informações. Muito bom dia para você.
11: Ótimo dia para você também, Felipe. Excelente domingo para você, para todo mundo ligado com a gente aqui na TMC. Pois é, os corpos dos três policiais vão ser velados hoje a partir das 11 horas da manhã. Esse velório segue até as 2 da tarde na Academia da Polícia Militar, no bairro Prado, aqui em BH mesmo. O sepultamento está marcado para as 4 horas da tarde no cemitério Parque Bosque da Esperança. Como você bem disse, Felipe, as vítimas são o Tenente Coronel Luiz Fernando e as tenentes Alice e Emília. A aeronave, ela havia decolado do aeroporto da Pampulha para um voo de reavaliação técnica. O avião, ele era utilizado mesmo em missões operacionais e também no transporte de órgãos para transplantes. Essa queda, a gente lembra aqui, ela aconteceu na última sexta-feira, perto do aeroporto regional do Vale do Aço, em Santana do Paraíso, e infelizmente ninguém sobreviveu. As causas do acidente, elas ainda são desconhecidas e vão ser investigadas pelo CENIPA, que é o Centro de Investigações e Prevenção de Acidentes Aeronáuticos. Segundo a Polícia Militar, não há ainda uma indicação inicial de irregularidade na manutenção da aeronave ou de habilitação dos próprios tripulantes. Em homenagem a essas mortes, né, Felipe, aos policiais, o governo de Minas também decretou 3 dias de luto oficial e um caso específico, assim, claro, 3 mortes, né, infelizmente, acontecendo, mas a tenente Gabriela Emília Soares, ela havia retornado recentemente, inclusive, da licença maternidade. Ela tinha 35 anos, Felipe, ela era casada, ela deixou 2 filhos, ela havia voltado na quarta-feira da licença maternidade dela, no dia 7 de outubro, e acabou, infelizmente, falecendo na sexta-feira agora, dia 9, só 2 dias depois desse retorno dela. A própria Polícia Militar havia publicado uma homenagem justamente pelo retorno dela no dia 7. A gente deixa aqui nossos sentimentos a toda a família, a todos os amigos, uma situação extremamente triste. Volto com você, Felipe.
10: Pois é, a nossa solidariedade aos familiares e amigos e um bom trabalho para o Júnior, direto de Belo Horizonte, toda a nossa equipe em Minas Gerais. 8h43 agora, vamos continuar ao vivo aqui com a nossa equipe de reportagem, tem chamado do Rio de Janeiro, Mensagens obtidas pela polícia do Rio mostram que integrantes de um grupo investigado por exploração sexual de menores falavam abertamente por aplicativo sobre aliciar adolescentes para o esquema. 4 pessoas foram indiciadas pela Delegacia da Criança e do Adolescente vítima de crimes como estupro de vulnerável e produção de conteúdo sexual com menores. Quem tem as informações é a repórter Rebeca Renzi. Bom dia para você.
12: Bom dia para você, bom dia para todo mundo que acompanha aqui a TMC. Os policiais civis da Delegacia da Criança e do Adolescente Vítima prenderam nesse último sábado uma mulher e um homem que é apontado como líder dessa organização criminosa investigada ali pela exploração sexual sistemática de crianças e adolescentes. Ele foi capturado na Gávea, na zona sul aqui do Rio, e a mulher lá em Niterói, município da Baixada Fluminense. Em Nova Iguaçu. A investigação revelou que o homem é funcionário público e é apontado como um dos principais agenciadores e articuladores do esquema. Ele e os comparsas utilizavam aplicativos de mensagens para oferecer vítimas de ambos os sexos em troca de dinheiro e vantagens materiais, como, por exemplo, a compra de celulares e o financiamento de eventos. As apurações da polícia ainda revelaram que o grupo organizava festas onde ocorriam esses abusos, com registros de episódios graves envolvendo, inclusive, bebês de 5 meses de idade. A ação faz parte da segunda fase da operação, que inicialmente foi direcionada para um advogado e se desdobrou na identificação dessa rede estruturada, né? Além disso, ainda é apurada a cumplicidade das mães suspeitas de entregarem as próprias filhas para a exploração em troca de contraprestações financeiras, submetendo então essas crianças à prostituição. O criminoso e a mulher foram conduzidos à delegacia e vão responder por estupro de vulnerável, favorecimento à prostituição e produção de material pornográfico infantil. As investigações seguem em andamento para identificar os outros integrantes e os consumidores dessa rede criminosa. Olha, é das notícias que a gente embrulha o estômago de dar, né? Volto com você.
10: É verdade. E não é a primeira vez que isso acontece. Infelizmente, a gente está vendo a repetição de uma história, seja no Rio de Janeiro, seja em qualquer lugar do país, ou pior, né, do mundo. Bom, seguimos ao vivo aqui com a nossa equipe de reportagem. Quem tem um chamado aqui agora é Curitiba. O Ministério Público Federal entrou na justiça para cobrar de uma petrolífera mais de 540 milhões de reais pelos estragos das enchentes que devastaram o sul do país, e especificamente o Rio Grande do Sul, em 2024. O argumento é que a empresa contribuiu ao longo de décadas para emissões de gases que aquecem o planeta e que esse aquecimento deixou as chuvas mais extremas. Quem vai contar pra gente essa história é o repórter Brian Valencio, a quem eu dou o bom dia. Fala, Brian.
13: Bom dia, Felipe. O Ministério Público Federal e o Instituto Preservar entraram com uma ação civil pública contra a Shell Brasil para cobrar 541 milhões em reparação pelos danos provocados pelas enchentes que atingiram o Rio Grande do Sul em abril e maio de 2024. O pedido prevê 270 milhões por danos morais coletivos ambientais e climáticos e outros 270 milhões por danos materiais. A eventual indenização pode financiar medidas de reparação, reconstrução, preservação de desastres e adaptação às mudanças climáticas. De acordo com os autores, as emissões de gases de efeito estufa associados à cadeia de combustíveis fósseis contribuem para o aquecimento global e podem intensificar eventos climáticos extremos. Essa ação busca responsabilizar a companhia por sua suposta contribuição histórica para essa emissão e pelos efeitos relacionados à crise climática. As enchentes de 2024 atingiram 478 dos 497 municípios gaúchos e afetaram cerca de 2 milhões e 500 mil pessoas, de acordo com dados citados pelo Ministério Público Federal. Essa tragédia provocou mortes, desalojamentos e prejuízos à infraestrutura e à economia do Estado. Essa ação do

0: e também por esse papel na emissão e na intensificação dos eventos climáticos. Volto com você.
1: Tá certo, Brian Valêncio, trazendo as informações agora 8 horas e 49 minutos. Mudando de página aqui na nossa programação na TMC, o Tribunal Superior Eleitoral deu prazo de 48 horas para que a Meta, empresa responsável pelo Instagram e pelo Facebook, explique possíveis restrições à distribuição de conteúdos da campanha de Lula, candidato à presidência no segundo turno. O relógio está correndo. A Lívia Brás, da capital do país, tem mais informações pra gente.
2: A decisão foi tomada neste sábado pelo ministro Marco Aurélio Belize no âmbito de uma representação que foi apresentada pela coligação de Lula. A campanha alega que publicações oficiais e de perfis ligados a seu campo político estariam tendo o alcance reduzido de forma seletiva, o que, na avaliação da coligação, poderia prejudicar o equilíbrio da disputa eleitoral. O TSE também quer saber quais providências a Meta adotou em relação a uma rede de 255 perfis automatizados no Instagram. Segundo a denúncia, esses perfis teriam somado 58 milhões de visualizações em um mês, com publicações contra Lula, contra o PT e também contra a primeira-dama Janja. Outro ponto é a desativação, em 23 de setembro, da conta de anúncios da campanha petista. O ministro quer que a empresa apresente a justificativa para a medida e explique se aplica os mesmos critérios de recomendação de conteúdo às duas candidaturas que disputam o segundo turno. A Meta também deve preservar registros de moderação, dados de anúncios e métricas relacionadas ao caso. O tribunal ainda pediu informações à agência Lupa e ao Instituto Democracia em Xeque sobre a metodologia dos levantamentos citados na representação. Depois da resposta da empresa, a coligação e a Procuradoria-Geral Eleitoral terão prazo para se manifestar. Só então o pedido de tutela de urgência vai ser analisado.
1: 8h51, mais informações da capital do país. O governo federal anunciou novas medidas para tentar conter a alta dos combustíveis e provocada pelos conflitos no Oriente Médio. Esse pacote zera os tributos federais sobre a gasolina, amplia os subsídios ao etanol e ao óleo diesel importado. Repórter Bruno Tibério tem informações pra gente. Daqui a pouco Bruno Tibério traz pra gente as informações. Daqui a pouquinho, direto da capital do país. Bom, vamos voltar a falar então sobre o Círio de Nazaré, que está sendo realizado neste domingo, uma das maiores manifestações religiosas do Brasil e do mundo. Estamos falando aí de uma expectativa de 2,5 milhões de fiéis pelas ruas da capital paranaense, isso segundo a organização. A nossa Estela Ribeiro, que não está aqui, mas está lá, vai contar pra gente mais informações sobre o que ela está vendo e ouvindo e vivendo. Bom dia para você, Estela.
3: Bom dia, Felipe Bueno, bom dia, ouvintes da TMC. Olha, o que eu estou ouvindo, estou vendo, estou sentindo é inexplicável. São realmente 2,5 milhões de pessoas aqui durante a procissão do Círio de Nazaré, onde a imagem de Nossa Senhora de Nazaré deixou a Catedral da Sé no bairro histórico, no bairro antigo histórico de Belém, e está se dirigindo à Basílica de Nossa Senhora de Nazaré. E o que a gente vê aqui é muita demonstração de fé, de emoção. São pessoas tentando segurar a corda, aquela corda que traciona a berlinda onde vem a imagem de Nossa Senhora. São milhares de pessoas carregando essa corda, puxando, e muitas delas tentando tocar essa corda, que é o símbolo máximo da fé e do contato e da bênção da Nossa Senhora de Nazaré. Faz muito calor, agora tem 34 graus aqui na cidade de Belém, o sol é um sol para cada um. Por sorte, eu estou aqui numa área que tem uma cobertura, mas parte dela, a parte mais perto da varanda, que fica perto dos fiéis, tem um sol muito forte. Eu estava lá agora captando as imagens e era uma mistura de calor com emoção, com tudo. É realmente uma festa, uma celebração muito, muito bonita. As pessoas que estão ali no meio, muitas delas se sentem mal. A gente tem aqui a Cruz Vermelha fazendo atendimento. Vira que mexe, a gente ouve alguém falando Cruz Vermelha, Cruz Vermelha. Então as pessoas vão lá, são retiradas do meio da multidão, recebem atendimento, hidratação. mas o caminho não para e eles vão embora.

0: Estão indo em sentido à Basílica de Nossa Senhora de Nazaré. É realmente uma emoção inexplicável. A imagem acabou de passar aqui por mim. Ela fica em média uns 3 minutos passando na nossa frente, dependendo de como está a velocidade da procissão. Mas olha, é de encher o coração, mesmo para quem não é católico, não é religioso, para quem não segue nenhuma fé, a energia que cerca esse lugar é uma coisa indescritível, Felipe e ouvintes.
1: E Estela, tem uma coisa, né? Acho que você já, a gente já conversou, você já esteve em Belém em outras oportunidades, porque para quem nunca esteve, você falar de 34 graus, a pessoa deve pensar assim: ah, mas aqui em São Paulo já fez 34, no Rio de Janeiro faz 34 com frequência, mas é outro tipo de calor, é outro tipo de temperatura, porque daqui a pouco vai cair um pé d'água aí, como sempre acontece, e de repente vai voltar, fica tudo seco e quente, talvez até a sensação pior ainda. Então, essas pessoas aí que vão andar pouco mais de 3,5 km, né? Elas têm que ser muito preparadas, têm que ter muito atendimento para essas pessoas, né? Porque o negócio realmente é outra coisa, né?
0: É isso, é um calor úmido, é aquela sensação de que a gente sai do banho e já começa a suar, sabe? É realmente uma sensação de muito calor. E eu tô aqui num lugar um pouco mais elevado e eu fico imaginando que a sensação ali embaixo, na avenida, por onde está passando a procissão, as pessoas estão pertinho uma da outra, agarradas, uma passando por cima das outras. Realmente a sensação ali deve ser de muito maior a temperatura. Mas eu acho que a fé nos olhos dessas pessoas, a emoção, eu acho que faz compensar todo esse esforço e todo esse calor que elas estão passando ali no meio, viu, Felipe?
1: Tá certo, então a Estela Ribeiro volta a conversar com a gente ao longo da programação desse domingo para trazer, depois quando ela voltar ela vai contar tudo pra gente também, pra mim aqui nos corredores da TMC, pra todo mundo, que a gente tá muito curioso, a gente tem visto nas redes sociais as imagens que ela tá trazendo aí, são coisas realmente, que quem não conhece, você olha pelas fotos, pelos vídeos, né, pelas descrições como a Estela tá trazendo aqui agora, você tem uma noção, mas é só pisando lá, estando lá mesmo, que você sabe exatamente o que está acontecendo. Bom, Estela, boa viagem para você. Isso. E a gente vai se falando.
0: Obrigada.
1: Aqui.
0: Só lembrando, Fê, que agora quando acaba a procissão, acontece o almoço de Círio, que é um almoço que as famílias se reúnem e tem um prato especial que é a maniçoba. Você já comeu, Felipe Bueno?
1: Eu me lembro, sim, faz uns anos, eu comi. E aí, qual é a sua opinião?
0: Ainda não comi, eu vou sair daqui e vou participar de um almoço especial organizado pela Varanda de Nazaré, organizado pela Fafá de Belém, que convida a gente para esse almoço e vou provar a maniçoba pela primeira vez, depois eu conto.
1: Ah, então tá, então eu não vou dar spoiler, eu ia até fazer um comentáriozinho isso aqui, mas eu não vou...
0: eu conto pra você e pros ouvintes.
1: Tá certo, então. Um beijo e bom trabalho pra você.
0: Um beijo, querido. Tchau, tchau. Feliz Círio!
1: Feliz Círio, e olha só, é realmente uma lição antropológica, é uma lição geográfica, é uma lição histórica, conhecer Belém, obviamente, mais ainda nessa época do ano, na época do Círio de Nazaré. São 8:57.
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0: Bom, são 8 horas e 58 minutos, trazendo mais um destaque do noticiário para a gente fechar aqui essa hora e abrir para o espaço local. A gente tem aqui uma informação ampliada sobre os incêndios. Na Universidade Federal de Pernambuco. A Polícia Federal segue investigando, o Governo Federal, Ministério da Educação segue investigando também a possível conexão entre os casos e ameaças a outras universidades. Recontando rapidinho a história aqui, antes da gente fechar essa hora, o principal incêndio se deu na quarta-feira. E essas ameaças que estão circulando em redes sociais contra universidades federais mobilizaram tanto o Ministério da Educação quanto a Polícia Federal. As autoridades estão investigando o quê? Se há alguma relação entre os casos, embora até o momento não exista comprovação. Não existe nenhum dado que faça essa conexão ainda, mas as investigações seguem por essa linha também de trabalho. Esse incêndio no 7 de outubro ocorreu em um prédio do campus Recife da UFPE, que abrigava laboratórios de pesquisa nas áreas de fármacos, genética, informática e inovação terapêutica. Prejuízos calculados, estimados em cerca de 100 milhões de reais, envolvendo equipamentos, insumos, estruturas laboratoriais e amostras usadas em pesquisas. Os laboratórios atingidos desenvolviam estudos nas áreas de saúde e ciência e as duas autoridades seguem investigando. Agora 8h59. Bom, eu, Felipe Bueno, fico por aqui, mas volto ao longo da programação deste domingo aqui na nossa TMC. Bom domingo pra você!
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4: Oi, pessoal, seja muito bem-vindo. Você que acompanha a Cidade é Sua de hoje em toda a rede Rádio TMC em Minas Gerais e também todo o país. Eu sou a Marina Matos e hoje a gente tem uma edição especial para falar de um assunto que faz parte da vida de milhões de brasileiros: a saúde mental. A gente vai discutir a realidade no Brasil e em Minas Gerais e também aqui em Belo Horizonte. Como identificar os sinais de que alguma coisa não vai bem? Vamos discutir a realidade do Brasil e em Minas Gerais, também aqui em Belo Horizonte. Como identificar os sinais de que alguma coisa não vai bem? Como diferenciar o estresse do dia a dia de um sofrimento que precisa de um acompanhamento profissional? O que fazer quando o trabalho, os relacionamentos e as cobranças começam a afetar a nossa saúde emocional? A gente fala desse assunto agora, o Dia Mundial da Saúde Mental, celebrado no dia 10 de outubro, oportunidade para ampliar o debate, combater o preconceito e também falar sobre prevenção, tratamento e direito. Para conversar sobre esse cenário, eu recebo hoje a psicóloga e psicanalista Thaís Alves e também a advogada Luciana Chamoni, que é presidente da Comissão de Saúde Mental da OAB de Minas Gerais. Sejam muito bem-vindas, meninas, aqui ao Cidade é Sua de hoje. Obrigada pela presença de vocês.
5: Obrigada, Marina, pelo convite. É uma alegria, uma honra aqui dividir esse espaço com vocês.
4: Vamos lá começar, então, com os dados apresentados, né? Um levantamento que mostra a dimensão desse desafio. Olha, em 2023, o INSS concedeu mais de 288 mil afastamentos do trabalho por causa de transtornos mentais, de acordo com os números citados. Aqui em Minas, o estado aparece em segundo lugar no país em volume de afastamentos pelo INSS por transtornos mentais e comportamentais. Só fica atrás de São Paulo. Belo Horizonte, né, os SERSANs, eles fazem parte da rede municipal de atendimento em saúde mental. Só que esses números não contam a história toda, né? Por trás aí de cada afastamento ou atendimento tem uma pessoa que pode estar enfrentando dificuldades para dormir, trabalhar, manter relacionamentos ou até mesmo realizar as tarefas do dia a dia. Eu quero começar com você, Thaís, né? Que você nos ajudasse a entender uma questão básica. Quando a gente fala em saúde mental, a gente fala exatamente de quê? Por que que é importante olhar para a saúde mental com a mesma atenção que a gente dá para a nossa saúde física, por exemplo?
6: Bom, já agradeço, né, a oportunidade de estar aqui falando com vocês, representando Belo Horizonte, sobre saúde mental. Nós temos uma fantasia, né, de que saúde mental é ausência de ansiedade, ausência de doença, quando na verdade não é isso, né? Saúde mental, ela se trata de um bem-estar, né, que diz sobre vários fatores, né, não de uma ausência de doença. Então, é se você dorme bem, se você se diverte, se você tem um bom lazer, né, a saúde do corpo também está ligada com a saúde emocional. Então, são vários fatores, né, que vão dizer se você tem saúde mental ou não. Infelizmente, ainda hoje é muito falado, né, sobre adoecimento mental nesses casos mais extremos, né, de um adoecimento quando a pessoa chega a buscar esses órgãos públicos, e tem muitas pessoas que estão adoecidas, vivendo o seu cotidiano, entre aspas, normalmente, né, porque não é normal viver adoecido, mas muita gente tem carregado esse fardo sozinho e silenciosamente.
4: Luciana, quando que o sofrimento mental, ele passa a afetar a vida profissional e os direitos de uma pessoa, né? Quais são as principais questões jurídicas que precisam entrar nessa discussão?
5: Bom, Marina, quando a gente fala em saúde mental relacionada ao ambiente de trabalho, existem duas vertentes. A primeira é quando esse adoecimento encontra nexo de causalidade com a atividade exercida pela pessoa, ou quando não. Quando é uma, porque quando a gente fala em depressão, ansiedade, são doenças multifatoriais. Algumas guardam nexo com o trabalho, ou são agravadas ou potencializadas pelas atividades exercidas pelas pessoas, e outras não. As pessoas podem adoecer por fatores externos, mas mesmo assim elas continuam trabalhando. Essa diferenciação, ela é importante tanto para fins trabalhistas quanto para fins previdenciários. Porque se a pessoa ela tem algum adoecimento, vamos colocar aí, por exemplo, um transtorno de ansiedade generalizado ou uma depressão que não guarde nexo direto com o trabalho, ela tem o direito previdenciário ao afastamento por doença comum. Mas se de alguma forma esse adoecimento for causado ou agravado pelas condições de trabalho, o cenário muda, porque aí a gente deixa de falar de uma doença comum e passa a falar de uma doença ocupacional. Então, a gente pode ter depressão com nexo com trabalho, ansiedade com nexo com trabalho e a síndrome de burnout, que pela OMS ela já é reconhecida como um fenômeno ocupacional. A partir do momento que a gente diferencia se é uma doença comum ou se é uma doença ocupacional, os direitos são tratados caso a caso. Então, no caso da doença comum, o trabalhador pode ter direito ao afastamento previdenciário. No caso da doença ocupacional, além do afastamento previdenciário, ele passa a gozar também de uma estabilidade. Em alguns casos, ele tem proteção contra a dispensa desmotivada. Então, assim, tudo tem que ser analisado caso a caso, né? O advogado, assim como o profissional da saúde mental, eles trabalham ali como interlocução. É importante que esses profissionais eles estejam conversando para auxiliar qual que é a melhor estratégia clínica e jurídica para cada paciente.
4: Hoje em dia é até um pouco comum a gente ouvir as pessoas falando que estão cansadas, estão esgotadas emocionalmente, até no limite, né? Essas palavras começaram a fazer parte do nosso cotidiano, né? Mas nem sempre as pessoas conseguem identificar o que está sentindo. Thaís, na sua experiência profissional, quais são as queixas que mais aparecem entre as pessoas que buscam atendimento psicológico? O que você percebe sobre a maneira como elas lidam com as próprias emoções?
6: Eu percebo, Marina, que as pessoas sofrem com a falta de limite, sabe? E aí elas acabam sempre sobrecarregadas, seja em suas relações afetivas, seja no trabalho, a dificuldade de falar não, a dificuldade de compreender o que é uma demanda do outro, o que é que você quer suprir, o que é que você quer fazer, e aí começa a virar assim um acúmulo, uma bola de neve, e isso vai adoecendo as pessoas aos poucos, né? Então eu percebo assim, essa falta de limite, né? Nos relacionamentos românticos é muito comum de ver as mulheres, quando elas se tornam mães, é impossível falar de saúde mental sem citar a maternidade, né? Porque é um público que tem adoecido bastante por causa da sobrecarga de trabalho, familiar, ali aquela carga doméstica que fica por conta dela, e ela não consegue colocar um limite, porque ainda é um fator social, apesar de falarmos muito sobre isso hoje em dia, a mulher ainda fala pouco, né, a respeito do que ela sente. Então, ao mesmo tempo, ela também começa a somatizar, porque se ela não consegue se perceber e validar o que ela está sentindo, aquilo começa a se expressar a partir do corpo, de uma má postura, de dores que vão aparecendo, de problemas de saúde, de enxaqueca, tudo isso, né, vai começar a ser prejudicado a partir do momento que a saúde mental, ela não quando não se tem um olhar, né, para a saúde mental, uma preocupação com isso.
4: Luciana, você percebe isso também aí nos atendimentos, digamos assim, na busca, nos processos também? Isso tem aumentado aí nos últimos anos?
5: Sim, percebo. É a sociedade do cansaço, né, Marina? E nós estamos vivendo um fenômeno social por conta das alterações da organização e da dinâmica de trabalhar. Então, assim, hoje é interessante a gente refletir. A gente tem uma série de ferramentas que, em tese, elas surgem para facilitar o nosso trabalho, E ainda assim, nós estamos trabalhando mais, né? Então, assim, a gente tem a inteligência artificial hoje a nosso favor para que nos auxilie nos nossos trabalhos. É, a gente tem os aplicativos de mensagens, as questões, as ferramentas que permitem que a gente trabalhe de forma remota, como estamos aqui hoje, né, reunidas online para poder fazer essa entrevista, mas ao mesmo tempo, apesar de tantos facilitadores, estamos cada vez mais cansados. E isso é algo que está em construção, né? essa mudança está acontecendo, nós estamos vivenciando e aprendendo a trabalhar com essas novas dinâmicas de trabalho. É, então eu percebo sim que tem aumentado, as pessoas estão cada vez mais exaustas, cada vez mais cansadas e judicializando cada vez mais para poder ter acesso aí aos afastamentos das mais diversas naturezas.
4: Thaís, hoje a gente fala muito de ansiedade e depressão. Existe algum outro tipo de situação mental que também tem colocado nós, enquanto brasileiros, vamos colocar desse recorte também, em situação de preocupação, porque a gente sabe que a ansiedade, a depressão, ainda, apesar da gente falar muito sobre isso, ainda são questões que geram muita vergonha, né? E adiam a busca por tratamento, que só vai piorando o problema.
6: Com certeza, a primeira coisa que eu cito são o abuso de telas, né? Já tem se discutido isso muito a respeito da infância, né? Proibido em algumas escolas. Escolas avançadas têm reduzido aí o limite também das crianças com o uso de telas, que há um tempo atrás estava sendo usado até para como método educacional, agora já estão revendo esse conceito. Mas a gente precisa falar disso também para as pessoas adultas, né? Porque elas trabalham em telas, se relacionam em telas. Hoje, se você sai ali 10 horas da noite, você não encontra os bares cheios como eram antigamente, restaurantes, né? Reduziu muito, muitos fecharam, porque as pessoas não saem mais, nem para paquerar, agora até a paquera está no Tinder. Isso é muito problemático, porque nós somos seres sociais, nós precisamos de ter contato face a face, e tudo está acontecendo aí por meio de telefone, computador. Nós já passamos uma carga do dia trabalhando na frente da tela e o nosso lazer também está na tela agora, né? Se eu estou cansada, eu vou navegar ali no Instagram. Se eu quero fazer uma pesquisa, eu vou olhar no Google, né? E o contato com os livros e a dificuldade que a gente tinha para encontrar uma informação, que é importante também esse esforço, né, não ter tudo na mão, a satisfação de encontrar, era uma pérola preciosa, né, uma coisa que você pesquisava antigamente, e agora, ao mesmo tempo que está tudo tão fácil, está tudo muito banal.
4: Ô Luciana, e como que fica a responsabilidade das empresas nesse quesito, né, a Thaís trouxe aí, sobre o uso de telas? A gente, acho que não tem, não posso afirmar, mas acho difícil encontrar uma empresa que hoje a gente não consiga usar telas, né? A gente fica o tempo inteiro à frente de um computador, de um celular. Qual que é a responsabilidade das empresas nessa situação? Talvez tempos de folga, levantar, dar um tempo para o pessoal levantar para tomar uma água, para tomar um café. Como que fica essa situação dentro da empresa?
5: Na verdade, a responsabilidade da empresa, ela é a partir do que acontece com cada indivíduo. Então, se o indivíduo possui um laudo médico que indique que o uso de telas em situação de trabalho, em horário normal de trabalho, estaria ali afetando a sua saúde mental, aí sim, a partir de prova, de construção de relatórios, de perícias, isso poderia ser pensado num grau de responsabilidade. Por outro lado, muito importante a gente falar do fator de prevenção. A gente teve aí recentemente a atualização da NR1. Não é que saúde mental no trabalho virou lei a partir deste ano. Não, isso já estava desde a Constituição de 1988. A NR1 atualizou e trouxe aí parâmetros de gestão de riscos psicossociais. Então, o que cada empresa precisa avaliar dentro de cada organização de trabalho é se esse tempo de tela compromete, em algum caso, a saúde de seus trabalhadores. Então, por exemplo, antigamente a gente tinha aquele boom, né, dos auxiliares de telemarketing. Isso, assim, bem anos 2000. Existia, as empresas tinham pausa, né? Eles tinham direito a X minutos, dependendo de cada jornada, para poder fazer uma pausa ali nos atendimentos. Então, esses fatores de riscos psicossociais é que precisam ser analisados caso a caso por cada empresa. Eu queria pegar esse gancho, Marina, para poder falar aqui algo que eu acho extremamente importante toda vez que a gente está falando de saúde mental no trabalho. Prevenção devolve muito mais para qualquer empregador do que responsabilização. E aí eu não estou falando só do custo financeiro, não. É claro que o custo financeiro é muito menor, porque o empregador não vai ter que lidar com absenteísmo, com presenteísmo, com afastamentos, etc. Mas é muito importante que as empresas passem a enxergar que o profissional saudável, o profissional que está plenamente capaz, né, que está com bem-estar da mente, ele produz mais e ele produz melhor. Então, é um investimento que ele retorna para a empresa. Por isso que é importante a gente construir essa cultura para as empresas olharem para a saúde mental como ferramentas de prevenção e não só de responsabilização.
4: Luciano, você citou aí a NR1, né? Como que está hoje em dia essa discussão? O que, que ficou definido? Teve uma suspensão recente aí pelo STF da aplicação de multas. O que está valendo hoje? Qual é o papel das empresas em relação à saúde mental?
5: Houve uma discussão jurisprudencial se as multas poderiam ou não ser aplicadas, justamente porque essa mensuração dos riscos psicossociais, o Supremo entendeu aí durante um certo período que os parâmetros eram muito subjetivos. Então, que se tornaria complexo penalizar as empresas por conta disso. Agora, já voltou a valer. A multa já pode acontecer. Mas, este é o ponto que eu acabei de falar. Não podemos pensar em saúde mental, em promoção de saúde mental nos ambientes de trabalho, pensando apenas em aplicações de multas. O importante é que a gente consiga virar a chave dos empregadores, das pessoas de um modo geral, né? Precisamos ter de educação em saúde mental, para que as pessoas enxerguem que cuidar de um ambiente do trabalho não é só para poder evitar risco de multa. Isso é por questões que vão voltar para a produtividade da própria empresa e do ponto de vista humano, né? Da dignidade da pessoa humana. O trabalho, constitucionalmente falando, ele é um espaço de promoção do bem-estar social. Então, assim, ninguém sai de casa para trabalhar para poder adoecer. Ninguém sai de casa para trabalhar para poder morrer. Não, a gente sai de casa para trabalhar para encontrarmos o nosso lugar de produtividade e de identidade na própria sociedade, né? O trabalho, ele tem esse viés. Ele nos coloca como sujeito social. Então, eu acho importante que essas discussões, o olhar não pode ser tão míope. A gente não pode pensar só no fator da multa. Porque o que a gente precisa hoje é educar a sociedade nessa questão da cultura de saúde mental.
4: Thaís, como que a psicologia enxerga, né, essas mudanças recentes da NR1, com essa implantação da NR1 aí no ambiente de trabalho?
6: Olha, Marina, a saúde, ela não é individual, né? Ela precisa ser coletiva. Então, é uma responsabilidade de todos prezar pela saúde do outro também. É uma forma até egoísta de falar, mas que é a realidade. Se você convive num ambiente adoecedor, você também vai adoecer, porque você se relaciona com aquelas pessoas.
4: E, Thaís, você observa como que, na verdade, a gente consegue observar aquela pessoa que está sobrecarregada no trabalho, porque a gente sabe que não começa, não é de uma vez. A pessoa, às vezes, vai dando algum sinal, algum alerta. Geralmente, como que esse sinal chega até você aí no consultório? Qual que é o sinal de alerta?
6: Olha, quando a pessoa chega no consultório, ela já tem uma queixa ali muito definida, né? Assim, mesmo que ela não saiba o que causou, mas ela chega com sintomas claros. Geralmente é o cansaço, sobrecarga, falta de vontade, sentimento de falta de sentido, né? Ela chega se queixando de falta de sentido. É um cansaço que não melhora depois que ela dorme, que ela descansa. É uma coisa constante, né? Vou nomear como uma desesperança. Mas até chegar a esse ponto, já passou por muita coisa. Então, a gente precisa começar também a olhar para o nosso corpo, porque às vezes os sinais aparecem no corpo e a gente tem a tendência a ignorar. Sabe quando a gente não consegue manter a postura, nem sentado, nem em pé, uma vontade de ficar curvado, com os ombros caídos? Isso já é um sinal que o corpo está falando. E por que que a gente insiste em ignorar? Por que que a gente não para um minuto e pensa, o que que é isso aqui que eu estou sentindo no meu corpo? por que que eu tô com dificuldade de sustentar em cima das minhas pernas? Por que que minha vontade é ficar sentada? Né? Por que que eu já amanheço com dor nas pernas, com os olhos cansados? Tudo isso são sinais que nós podemos observar em nós mesmos e no outro, quando o outro também começa, né, a esse caminhar lento e demonstrando desmotivação. É um bom dia que já não é mais tão alegre como a pessoa era antes. Os sinais, eles aparecem aos poucos, mas é preciso ter um mínimo de sensibilidade para você perceber o outro. Isso demandou observação e escuta, e é uma coisa que a gente está cada vez perdendo mais, né?
4: Geralmente, Luciana, isso aí é um reflexo, né, de metas excessivas, cobranças constantes, às vezes jornadas longas também, né? Como que a gente consegue observar isso no campo do trabalho? Porque, às vezes, as cobranças no trabalho, elas são necessárias, mas como que a gente consegue diferenciar o que é normal do que não é e como que o trabalhador pode fazer, digamos assim, valer do seu direito?
5: Essa pergunta é muito interessante, porque a forma de gerir o trabalho, ela pertence às empresas, né? Cabe ao empregador a gestão da atividade econômica. Mas essa gestão, ela encontra limites legais, constitucionais, na dignidade da pessoa humana. Então, quando a gente fala em meta, cobrar meta é possível? Sim. O que não pode é uma cobrança abusiva, uma cobrança que afeta a dignidade do trabalhador. Aquela meta, não, bateu um, então agora é dois. Bateu dois, agora é três. Bateu três, agora é quatro. E aí o trabalhador vai ficando cada vez mais exausto. A questão da jornada de trabalho. Hoje, por conta dessas ferramentas de mensagens, os aplicativos, é muito comum o trabalho sair da empresa junto com a gente. A gente vai para casa, mas continua recebendo mensagens de WhatsApp. Então, aí é aquele negócio. Isso também, as pessoas precisam se educar. Né? A gente tem aquela mania, às vezes, de vai mandar uma mensagem para o médico ou para o advogado. Aí eu vou mandar agora porque eu estou lembrando, mas não tem problema ele me responder depois. Mas fez isso, a pessoa recebeu a mensagem, ela já voltou, a chavinha mental já voltou para dentro do trabalho de novo. Então, assim, isso é uma construção. As pessoas, porque é comum a gente pensar em relações de trabalho só na figura do trabalhador e do empregador, mas a gente deixa de discutir sobre a figura do consumidor e do fornecedor. Porque nós consumimos relações de trabalho de outras pessoas. Então, assim, é importante a gente fazer esse tipo de reflexão, porque esses limites precisam ser construídos, né? E volto a dizer, nós estamos vivendo uma fase de reconstrução das formas de organização do trabalho. Então, esses limites precisam ser construídos por quem consome, por quem gerencia e também por quem trabalha. A Thaís falou aí sobre dizer não, sobre colocar limite, tá? Colocando essas questões como fatores que levam as pessoas a procurar auxílio nos consultórios. Então, a gente tem que saber, né? Dizer não, impor limites ali, não, eu não vou fazer isso agora, eu não vou responder essa mensagem agora. E estabelecer mesmo limites de tempo, que é de trabalho com trabalho, e de vida pessoal com vida pessoal.
4: E, Thaís, existe um jeito, né, digamos assim, da pessoa conseguir lidar com esse sentimento? Porque pessoas ansiosas, vamos colocar nesse caso, né, pessoas que são mais ansiosas, tendem a ter dificuldade de lidar com a sensação, por exemplo, de criar um certo confronto, né? Às vezes a pessoa tem a ideia de conversar com o chefe para poder colocar esse limite. Como ter esse tipo de conversa sem que a gente sabe que colocando limite vai apaziguar em diversos momentos a ansiedade. Mas o fato de ter um certo confronto também pode aumentar a ansiedade dessa pessoa que já está passando por um momento difícil, um momento delicado. Como ter essa conversa com esse empregador para tentar colocar esse limite?
6: Marina, isso é bem complexo, né? Porque muitas vezes essa ansiedade, ela surge de uma coisa que você viveu antes, seja familiar ou seja no próprio ambiente de trabalho. Então, se você vê que esse líder, né, esse chefe está sendo abusivo com outras pessoas, outras pessoas tentam dialogar com ele e não recebem abertamente, não conseguem conciliar interesses, essa pessoa já vai achando que vai receber uma negativa, que vai ouvir uma grosseria, e isso pode estimular ainda mais essa ansiedade, né? Então, eu acho que a questão não é, é controlar a ansiedade, porque a gente não controla, uma bobeira a gente pensar que vai controlar sentimentos, controlar afetos, emoções. Isso não existe, a gente não controla. A gente consegue controlar os nossos comportamentos. E olhe lá, nem é tanto assim, né? É, talvez seja melhor substituir o controle por outras coisas, né? E eu acho que a autopercepção é importante, perceber o ambiente é importante, mas cabe também avaliar até que ponto você deve ficar nesse ambiente. Se ele é tão adoecedor assim, não é um funcionário que vai mudar, né? Uhum. Agora tem aí, né, esse acompanhamento com as empresas... E isso pode ajudar o trabalhador, mas um trabalhador individualmente, ele não muda uma estrutura. Então, muitas vezes, o ponto é colocar um final nessa história, né? E procurar um lugar que ele se sinta melhor, se sinta ouvido. E entender qual é o ambiente de trabalho que faz bem para ele. Porque muitas vezes o ambiente que faz bem para mim não faz para outra pessoa. Tem pessoas que só se dão bem sendo autônoma. Tem pessoas que têm pavor em ser autônoma. Que ela gosta de ter ali alguém orientando... dando para ela as cartas, né, que ela precisa. Então, é um perfil que a gente precisa se conhecer mesmo.
4: E agora a gente entra aqui talvez seja a situação mais grave de questão de saúde mental dentro do trabalho, quando a gente fala de síndrome de burnout, né? É, quando o trabalhador, ele recebe esse diagnóstico e tem o conhecimento, né, o reconhecimento da relação com a atividade profissional. Primeiro, Thaís, quais são os sinais da síndrome de burnout? Como que o trabalhador pode identificar? Ele tem que buscar ajuda psicológica? Tem que buscar um psiquiatra? Quais são os caminhos do ponto de vista mental?
6: Uhum. Eu sempre vou partir do pressuposto que cada pessoa é única e ela vai demonstrar sinais diferentes. Por isso que a gente precisa sempre se perceber. Né? Mas o comum que eu tenho ouvido mais, que tem chegado mais no consultório, é essa sensação de cansaço extremo, que não passa depois do período de descanso, uma sensação de que nada faz sentido ou de que o trabalho não faz mais sentido para a vida daquela pessoa. O lazer ele já vai deixando de se tornar satisfatório e um sentimento de tristeza vai tomando conta da pessoa, né? Porque se você não está satisfeito no seu trabalho, não consegue descansar, porque o lazer não é suficiente, o seu descanso não é suficiente, o lazer também vai deixando de fazer sentido. Você não quer se relacionar, geralmente vem acompanhado de sintomas físicos, como enxaqueca, por exemplo. Tem pessoas que se queixam de insônia. E quando a pessoa está com burnout, ela tem muita dificuldade, por exemplo, de fazer outras coisas para conseguir mudar de carreira e mudar o cenário, né? Ela não consegue estudar ou consegue com muita dificuldade. Então, vai tornando ali qualquer mudança muito mais difícil do que seria para outras pessoas.
4: Luciana, agora do ponto de vista legal, o burnout, né? Quais direitos podem ser aplicáveis nessa situação? O afastamento, ele garante estabilidade em um retorno ao trabalho, em todas as situações, ou depende do modelo de trabalho? Como que funciona?
5: Depende do modelo de trabalho, né? Quando a gente fala em estabilidade, a gente está falando de empregados que estão trabalhando sob regime da CLT, que contribuem para o INSS. Quando a gente fala em servidor público, o regime jurídico é outro. Quando a relação é de natureza autônoma, também as tratativas são diferentes. Então, no caso dos trabalhadores segurados, que são os trabalhadores seletistas, uma vez reconhecido o nexo de causalidade, e aí não basta só o laudo particular, né? O trabalhador ele precisa passar por uma perícia, essa perícia vai avaliar, e se a perícia for negativa, ele ainda tem a possibilidade de apresentar recursos administrativos e até judiciais para poder modificar esse cenário. E uma vez reconhecido o nexo de causalidade entre o adoecimento e o trabalho, ele pode ter direito à estabilidade acidentária, porque nós estamos falando de uma doença ocupacional, de 12 meses a partir da data de retorno efetivo ao trabalho.
4: Certo. E a gente agora vai até um pouco mais além, né? Ainda queria perguntar para você, Luciana. quando a gente, às vezes o caso de algum empregador, né, na verdade algum empregado, retomando esse pedaço aqui, queria continuar agora com você, Luciana, ainda falando em casos de um trabalhador que às vezes foi dispensado e ele considera que essa dispensa foi discriminatória. Ele acredita que estava passando por um momento complicado de saúde mental no trabalho. Ele precisa juntar provas? Qual a orientação?
5: Sim. Todo o processo, ele é construído a partir de um acervo probatório. Isso inclui prova documental, prova testemunhal e, sobretudo, no caso do adoecimento, a prova pericial. Ela é extremamente relevante. Essa questão da dispensa, ela foi discriminatória. Existe hoje na jurisprudência trabalhista a súmula 443 do TST, que estabelece que pode ser declarada nula a dispensa de um trabalhador portador de HIV ou de doença grave que suscite estigma ou preconceito. Então, em algumas hipóteses, a gente consegue juridicamente demonstrar que seja o transtorno de ansiedade, seja a depressão, o transtorno de estresse pós-traumático, o burnout, independente do CID. Se a gente conseguir construir uma narrativa e um acervo probatório de que essa doença é grave e suscita estigma ou preconceito, pode ser levada ao judiciário uma questão de declaração de nulidade dessas demissões. Mas isso, Marina, é muito importante que seja observado caso a caso, que um profissional especializado avalie essas situações, porque a jurisprudência hoje é muito dividida. Então, nós temos várias turmas no TST que não consideram, por exemplo, a depressão uma doença grave para fins de aplicação da súmula 443. Mas eu recentemente consegui demonstrar, através de um processo judicial, que uma trabalhadora tinha depressão, e essa depressão dela sequer tinha nexo com o trabalho, era uma depressão comum, a gente conseguiu a declaração da nulidade da dispensa dela por conta de ser considerada uma doença grave, que naquela condição, naquela situação específica, suscitou estigma ou preconceito. Então, assim, a Thaís falou em outras oportunidades, a saúde mental é muito individual. Então, não existe uma regra aplicável aqui para qualquer trabalhador, né? Existem uma série de variáveis, tem o regime jurídico a que esse trabalhador está submetido, foi o que eu falei. A regra para o empregado seletista é uma. Para o servidor público, ela é outra, completamente diferente. Os níveis de gravidade de cada adoecimento, as circunstâncias, as condições de trabalho de cada trabalhador. Então, assim, é muito importante que cada caso seja tratado de forma individual.
4: E é importante, eu acho que antes de tudo, a pessoa perceber que ela está precisando de ajuda. E quando a pessoa ela não reconhece, Thaís, que ela está precisando de ajuda, rejeita a possibilidade de procurar um profissional, tem alguma maneira de abordar o assunto, né, sem transformar essa conversa em uma discussão? Como lidar com isso, né? Como orientar essa pessoa?
6: Isso é um grande dilema, né? Porque o tratamento para pessoas que não estão em estado grave, ele precisa ser buscado a partir do desejo da pessoa. Tem alguns casos que acontecem nas empresas de ter um acompanhamento ali, ou coletivo ou individual, mas é mais um acompanhamento do que um tratamento, né? E no âmbito individual, a pessoa busca se ela tem desejo e quando ela pode também, porque a saúde mental, infelizmente, ainda é muito inacessível, né, para a maioria das pessoas no Brasil.
4: Eu queria falar como abordar essa conversa com essa pessoa que precisa de ajuda, né, mas que não reconhece isso sem que isso se transforme numa discussão.
6: Eu vou dizer que eu não sei te responder como abordar, porque geralmente as pessoas falam diretamente mesmo, o que você acha, né, de fazer uma terapia, poderia te ajudar a se expressar, se sentir acolhida, tratar suas questões, mas o tratamento mental ainda é um tabu no Brasil, né, então já aconteceu de eu indicar para pessoas e elas me responderem, mas eu não sou louca, mas quem falou isso, né, infelizmente ainda para muitas pessoas é assim, então não tem um jeito certo de fazer isso, né? É ir se aproximando e vendo o que é possível fazer dentro daquele contexto com cada pessoa. Isso também tem muito a ver com o nível de educação das pessoas, né, do que elas fantasiam a respeito da saúde mental, do contato que elas tiveram com isso. Eu acho que cabe ter mais campanhas de conscientização a respeito disso. Por mais que seja um tema mais abordado hoje do que antes, precisa ser abordado, por exemplo, dentro das igrejas, porque as pessoas ainda têm aí uma fé muito grande que Deus vai resolver todas as questões. E não é bem assim que funciona, né? Cada profissional tem a sua função.
5: Sabe o que eu percebo também? É muito importante que essa tratativa ela aconteça de acordo com cada grupo. Eu participei no mês de setembro, na campanha de Setembro Amarelo, de uma audiência pública na Assembleia Legislativa, que falava sobre saúde mental e profissionais da segurança pública. Então, o foco, a abordagem para esses profissionais, homens, que estão expostos a situações belicosas, de conflito, que lidam com a questão de como que o meu colega vai me enxergar se eu me afastar do meu trabalho por algum tipo de adoecimento psíquico. Será que eu vou poder utilizar arma de fogo depois disso? Então, esse é um público. Quando você lida com professores, é um público completamente diferente. Porque assim, o ambiente das escolas, ele tem fatores de risco próprio. Quando você fala de saúde mental para mulheres, é preciso que essa tratativa englobe a sobrecarga mental, assim, o acúmulo de tarefas que nós temos para além da questão profissional. Então, assim, os debates, não existe resposta pronta para isso, né? Os debates, eles precisam acontecer em cada setor e é importante que cada um tenha empatia para que possa ajudar o outro a reconhecer, né, que tenha autopercepção, para que também possa se reconhecer e que essas trocas aconteçam dentro de cada ambiente.
4: E, Luciana, quando a gente sabe quem precisa de atendimento psicológico, muitas vezes não consegue pagar aí uma consulta, por exemplo, né? O que essa pessoa faz quando ela não tem recursos ou ela tem, às vezes, até um plano de saúde, mas tem uma negativa por parte do plano de saúde? Quais são essas orientações?
5: Vamos lá. Quando a gente fala de saúde, de plano de saúde, a gente está falando de saúde suplementar. Então, aí existem os regulamentos da ANS. A ANS já possui regulamentos que não pode haver limitação, por exemplo, do número de sessões de psicoterapia. Então, se a pessoa tem um plano de saúde e o plano de saúde está limitando esse atendimento, ela pode fazer uma reclamação formal junto à ANS ou até mesmo judicializar. Né, procurar aí um advogado especialista em direito do consumidor para poder judicializar esse tipo de demanda. Quando a gente pensa em saúde pública, né, no SUS, a gente conta hoje com a Rede de Atenção Psicossocial, a RAPS, que conta com os CAPS e com os SERSANs. Então, assim, aqui em Belo Horizonte, nós temos vários SERSANs, tem SERSAN em cada regional, tem SERSAN que é especializado em álcool e drogas, então as pessoas podem buscar o atendimento na rede pública, né? Isso fica um pouco mais complicado quando o acesso é no interior. Então, assim, mas aí o acesso se dá a partir do centro de saúde e aí o cidadão recebe a partir dali o devido encaminhamento. Então, assim, a saúde, ela é, englobando a saúde mental, né? Porque não existe separação entre saúde física e saúde mental. Ela é um direito de todo cidadão. Então, é importante a gente trabalhar com políticas públicas. Isso, a Comissão de Saúde Mental da OAB, ela trabalha muito nesse sentido. A gente trabalha aí no auxílio à construção de políticas públicas para que a saúde mental seja um direito materializado para o cidadão mineiro.
4: Ô, Thaís, e a gente sabe que buscar ajuda profissional, psicológica, é um pouco diferente, né? Entre fazer a terapia, por exemplo, no momento de crise ou manter o acompanhamento psicológico contínuo, né? Como que as pessoas, elas podem, talvez, se perceberem? Por exemplo, eu estou passando por um momento de crise, às vezes a pessoa busca o atendimento, se sente melhor, para de fazer terapia, passou um tempo, ela tem alguma recaída em algum problema que ela está enfrentando, né? Tem que ouvir o aconselhamento do psicólogo sobre o acompanhamento que ela tem que ter, às vezes a pessoa recebe alta, ela se dá alta também. Como que fica isso aí nos consultórios?
6: Olha, isso é muito normal de acontecer, eu acredito até que faça parte do processo de muitas pessoas para elas perceberem que precisam desse acompanhamento mais contínuo. Porque o normal é elas buscarem mesmo em momento de crise, né? Algumas pessoas criam uma identificação muito grande com o psicólogo, com o psicanalista dela, e aí elas mantêm o tratamento porque começam a perceber os benefícios. Outras que são interessadas em resolver uma coisa pontualmente costumam sair, mas depois de um tempo elas retornam com o mesmo problema, porque nós estamos ensinados a repetir, né? A nossa tendência humana é repetir padrões. E porque passou uma crise, você não vai abandonar um padrão. Então as crises, elas retornam de formas diferentes ou não, e é aí que a pessoa vai retomar a terapia dela, já com uma consciência maior de não devia ter saído, talvez essa crise não tivesse voltado.
4: E Luciana, você falou aí sobre o seu trabalho, né, aí na OAB, voltado para a saúde mental. Eu queria que você falasse um pouco mais sobre isso, como vocês atuam, sobre os últimos anos, como tem sido a experiência de você, né, você à frente da OAB em relação a esse assunto.
5: A Comissão de Direito de Saúde Mental da OAB de Minas, ela é vanguardista no Brasil, ela foi a primeira criada no sistema OAB, e nós criamos a comissão no ano de 2019. Eu estou à frente da PAS desde o primeiro ano, e foi um grande desafio, porque um ano depois veio a pandemia. Então, assim, lá em 2019, a gente já tinha todo esse olhar, essa preocupação para o aumento do número de casos de adoecimento, aí veio a pandemia, agravou e mudou bastante o cenário. Então, hoje a comissão atua no auxílio à construção de políticas públicas, a gente participa de audiências públicas, a gente atua junto ao Poder Judiciário quando existe alguma questão envolvendo a matéria, a gente faz pareceres, nós fazemos eventos, né, para poder mostrar para o profissional do direito, para o advogado, como que essas demandas chegam nos processos judiciais. Então, assim, tem uma série de tarefas, né? A produção de artigos científicos sobre a matéria. Então, também é uma forma de pensar o direito, um olhar para o direito com as interlocuções de saúde mental muito interessante que estamos fazendo aqui na OAB de Minas Gerais.
4: Thaís, eu queria falar mais um pouco sobre prevenção, porque muitas vezes a gente só percebe o nível de esgotamento quando a gente não consegue mais manter a rotina, né, da gente. Quais mudanças aí no nosso dia a dia podem ajudar a gente a cuidar mais da saúde mental? Por exemplo, organizar momentos de descanso, convivência, lazer, sem que isso se torne também motivo de culpa? Porque acho que isso acontece muito, né? A gente hoje não pode descansar, que a gente acha que a gente está à toa, que a gente tem que estar sendo produtivo o tempo inteiro.
6: Olha, sobre essa questão da produtividade, eu não sou uma psicanalista que costuma receitar tarefas para as pessoas, mas eu oriento que elas tenham uma agenda com horário para elas conseguirem se organizar, porque isso facilita muito e contribui muito para a saúde mental e essa sensação de produtividade quando você tem uma agenda com todas as suas tarefas do dia, porque a gente tem a sensação de que dá tempo de fazer muito mais coisas do que realmente dá, né? O dia, ele só tem 24 horas, independente de quantas coisas você precisa fazer. Então, colocar isso na agenda já te organiza mentalmente e você tem a sensação de ter sido produtiva quando você deu conta das coisas que você colocou na sua agenda de forma realista. A partir disso, você consegue ter a sua experiência de lazer de forma mais plena, porque você está ali com a sua tarefa do dia cumprida. Mas com relação à rotina, né, a orientação que eu tenho dado é: de manhã, antes de olhar no celular, né, quando isso é possível, mas que haja um esforço para que se torne possível, tenha o seu autocuidado, tente fazer contato com o sol, contato visual com o sol, né? Olhar para o sol é muito importante, receber essa vitamina D logo de manhã. O sol, né, diariamente, mesmo que seja 10 minutos por dia, tem muitas pessoas, é engraçado falar isso, que deveria ser natural, mas tem pessoas que trabalham em horário contrário, né, ao dia, trabalham à noite, ou que acordam tarde e passam o dia no computador, essa questão das telas que a gente já havia conversado, e elas não têm tido essa rotina, né, de se expor ao sol. Isso é fonte de saúde mental, é muito importante ter uma alimentação saudável, condizente com a sua realidade, né, e ter o seu período de descanso sempre preservado. E eu não estou falando de lazer, eu estou falando do seu tempo de sono, de ter os seus momentos do ócio, né, que é não fazer absolutamente nada mesmo, não é mexer no celular, não é responder um parente, é ter um minuto, né? Porque eu falo aqui, falei o tempo todo sobre se perceber, sobre olhar para si, e como que você vai fazer isso se você está o tempo todo na tela, o tempo todo interagindo, o tempo todo trabalhando? A gente vive hoje numa sociedade de excessos, e eu acho que a gente precisa voltar esse olhar, né, para nós, porque não tem saúde mental sem ter ócio, né? Cada um precisa ter um pouquinho de tempo para esse autocuidado.
4: E Luciana, do ponto de vista aí dos empregadores, né? Como que o empregador, ele pode tentar, não sei se a palavra seria melhorar, mas contribuir com a saúde mental aí dos seus empregados?
5: Marina, isso é outra pergunta extremamente importante. Porque não adianta o trabalhador disponibilizar academia, disponibilizar acesso a psicólogo, disponibilizar o dia da fruta e achando que só isso as pessoas vão parar de adoecer. Não, o debate é muito mais complexo do que isso. As lideranças precisam estar preparadas, porque a forma de liderar nas relações de trabalho também contribui muito para o adoecimento das pessoas. A forma de cobrança contribui muito para o adoecimento das pessoas. Então, assim, o empregador, ele precisa enxergar o outro como um ser humano dotado de dignidade, né? Então, assim, à medida que as empresas aprenderem que construir esse tipo de cultura dentro do ambiente de trabalho é bom para todo mundo, é bom para o empregado, é bom para o empregador, é bom para o time, porque nós, os seres humanos, nós vivemos em sociedade, né? Ninguém é uma ilha. Então, essa construção do ambiente saudável, ela é uma responsabilidade de todos nós. E como a Thaís falou, a saúde mental, ela acontece no universo das relações. Então, não adianta a gente ter os melhores normativos, não adianta existir Constituição Federal bonita no papel, NR1 bonita no papel, se na prática, se nas relações, as pessoas não conseguem se relacionar de forma que não seja tóxico, né? Assim, porque tá todo mundo hoje muito no limite. Então, assim, é muito importante a gente fortalecer esse tipo de educação, é o olhar para o outro como ser humano dotado de dignidade.
4: Thaís, qual o maior mito sobre saúde mental que você gostaria de desconstruir hoje?
6: Gente, deixa eu pensar.
4: Uma pergunta difícil para você, hein?
6: Sim.
4: Porque são tantos mitos, né, sobre saúde mental. Você tem algum, Luciana?
5: Tenho. Eu tenho uma experiência pessoal. O maior mito é a gente pensar que um adoecimento psíquico vai nos tornar menos produtivos. Eu vivi um processo depressivo em 2017 e superei, fiz os meus tratamentos, as minhas terapias, e isso para mim foi um momento de grande virada de chave profissional. Foi quando eu estendi o meu olhar para o universo jurídico sobre o tema, quando a gente criou a primeira comissão de saúde mental dentro do sistema OAB no Brasil. Então, eu acho importante porque às vezes as pessoas estão ali numa condição de adoecimento e elas acham que elas não vão melhorar, que elas deixaram de ser produtivas, que a mente não vai voltar a trabalhar como antes, quando na verdade não é o fim da linha. Muito pelo contrário, muitas vezes quando a gente passa por esse tipo de experiência, a gente tem uma grande oportunidade de se educar, de se cuidar e de voltar para a vida de forma

0: mundial, se não teve, ainda terá um episódio de depressão na vida. Então, assim, é importante a gente tratar disso com a mesma naturalidade que a gente fala de diabetes, que a gente fala de hipertensão arterial, porque o combate ao estigma, ele é extremamente importante para que a gente consiga combater doença e promover saúde.
1: Sem dúvidas. E Thaís, que atitude simples cada pessoa ela pode começar a adotar hoje para dar mais atenção à saúde mental? Porque muitas vezes a gente fica focado tanto no nosso físico, no corpo, a gente faz exame de sangue para ver como que está a nossa saúde física e o mental, como é que fica?
2: Como eu disse aqui, a saúde mental ela é individual, mas ela é principalmente coletiva. Então, é muito importante você avaliar como você sai de cada encontro. Quando você encontra as pessoas, como você se sente, né? O que, que essa pessoa traz de nutritivo para a relação com você? Se você está se relacionando com pessoas que só te sugam, que extrapolam todos os seus limites, que não te respeitam, é muito difícil que você consiga sustentar a sua saúde mental sozinho. Então, é importante andar com pessoas que tenham consciência de limites, que saibam respeitar o outro e que também tenham saúde mental.
1: É isso. E, Luciana, para uma orientação aí nesse momento final do nosso programa, para o trabalhador que precisa se afastar por questões de saúde mental, existem em orientação de documentos, cuidados, né, para buscar o benefício previdenciário adequado, onde também procurar ajuda se tiver alguma dúvida sobre os próprios direitos.
0: É importante que ele tenha um laudo médico bem fundamentado. O laudo médico não pode conter só o CID, né? Assim, é importante que seja um laudo completo, detalhando toda a situação daquele paciente. Se tiver um relatório de psicólogos também, são documentos que agregam muito nos processos. E se consultar com um advogado previdenciário, se a hipótese for de afastamento previdenciário, ou um advogado trabalhista, se a questão for voltada para os direitos trabalhistas também. Tá? E aí, volto a dizer, é importante que cada análise seja feita caso a caso, porque não há receita de bolo, né? Cada situação precisa ser olhada com o olhar subjetivo que ela merece.
1: Tá certo. E meninas, queria deixar aí uma última pergunta para vocês. Se pudessem dar uma orientação para quem está acompanhando a gente, ouvindo a gente agora, vem enfrentando sofrimento emocional em silêncio, mas ainda não conseguiu pedir ajuda, né? Qual seria a orientação, qual seria a palavra que vocês deixam agora?
2: Eu acho que tem muitos meios de procurar ajuda, porque às vezes a gente não se sente confortável de falar com pessoas que a gente conhece, né? Com os familiares, com amigos. E tem canais que você pode ligar para pedir ajuda. E além disso, hoje em dia, assim, eu entendo que é difícil o acesso à saúde mental para muitas pessoas, mas tem formas de você conseguir. Por exemplo, tem muitas universidades que têm um estágio em psicologia, então tem os profissionais lá para fazer esse atendimento por 6 meses, que é muito melhor do que nada, né? Muita coisa se resolve por ali. E a partir disso, você vai recebendo orientações, tem psicólogos também que atendem com valor social. Então, é difícil, mas não é impossível, né? Tem alguns programas aí de bairro mesmo, associações que ofertam esse serviço. Tem alguns postos de saúde, não são todos, mas existem alguns, né? Então, é preciso se movimentar a respeito disso. Eu acho muito difícil também quando a gente percebe que tem alguém na família sofrendo e a pessoa não aceita, né, a ajuda das pessoas, não aceitam receber um acompanhamento. Porque enquanto a pessoa ela responde por si, ela tem o direito de procurar ou não. A gente não tem como levar, né? Então é isso, assim, não é sempre que você precisa pedir ajuda para as pessoas ao seu redor. Você pode pedir para alguém que você não conhece. Tem psicólogos online hoje em dia que você consegue acessar a qualquer horário do dia para casos de crise. Então tem esses meios.
0: Eu faço minhas as palavras da Thaís, só acrescentando um detalhe muito importante. Ninguém precisa chegar no limite para poder pedir ajuda, né? Assim, a Thaís falou aí em outras oportunidades, o corpo vai dando sinais. Então, à medida que a gente for reconhecendo esses sinais, ou reconhecendo os sinais em quem está próximo a gente, quanto mais cedo procurar ajuda, melhor. Porque o adoecimento mental, ele tem uma peculiaridade em relação ao

0: adoecimento físico. Se ninguém fala para uma pessoa que está com a perna quebrada, levanta e anda, né? Porque assim, todo mundo consegue enxergar uma limitação. O sofrimento psíquico, em contrapartida, ele é invisível. E por isso, muitas vezes, ele é capaz de causar mais sofrimento, porque é fácil ter empatia com a dor que você enxerga. É fácil ter empatia quando você vê alguém que está passando por um processo de quimioterapia, por exemplo, e que teve que raspar o cabelo, né? Então, assim, tá visível o sofrimento da pessoa. Muitas vezes o sofrimento mental não apresenta nenhuma imagem. A pessoa está lidando com aquele sofrimento internamente. Então, assim, não esperar chegar no limite para poder buscar ajuda, porque a gente acha que vai melhorar, mas assim, o que a prática mostra para a gente é que a tendência é isso ir evoluindo, né? Então, assim, quanto antes a gente começar a se cuidar, melhor e mais qualidade de vida o indivíduo pode ter.
1: Luciana, e também é muito importante a gente conseguir validar aquilo que a gente sente, né? Não é só perceber, é validar, porque muitas vezes a gente espera que o outro valide. A gente vai no médico e o médico tem que falar o que a gente tem. Quando na verdade, muitas vezes a gente sabe, estou sentindo isso, estou sentindo
0: Isso.
1: uma tristeza profunda, né? Preciso de ajuda, não preciso de alguém falar para você que essa tristeza ela é válida, que você pode buscar ajuda, né? Você sabe que está sentindo, e isso deve ser suficiente.
2: Tá tudo bem não estar bem, né, gente?
1: Isso.
2: Desde que a gente procure ajuda para que a gente tenha uma orientação, para que a gente tenha um acompanhamento. E é isso, a gente chega ao fim dessa edição especial da Cidade é Sua, dedicada à saúde mental. Hoje a gente falou sobre ansiedade, depressão, esgotamento profissional, direito dos trabalhadores e caminhos para procurar atendimento. A principal mensagem é o sofrimento emocional, ele merece atenção. Pedir ajuda não é sinal de fraqueza e ninguém precisa enfrentar tudo sozinho. O acolhimento, o acompanhamento profissional e o acesso aos serviços de saúde podem fazer a diferença. Eu quero agradecer a psicóloga e psicanalista Thaís Alves e também a advogada Luciana Chamoni, presidente da Comissão de Saúde Mental da OAB de Minas Gerais, pela participação aqui nessa conversa de hoje. Obrigada, meninas.
1: Eu que agradeço, Marina.
0: E eu que agradeço também a oportunidade. Foi um prazer aqui esse encontro com vocês.
2: Prazer é todo nosso e você aí que nos acompanha, se você precisa de apoio emocional, o Centro de Valorização da Vida, o CVV, oferece atendimento gratuito e sigiloso pelo telefone 188 24 horas por dia. Em situações de emergência, você deve procurar um serviço de urgência. A Cidade é Sua de hoje teve a produção de Lucas Carmona, com reportagem e apresentação minha, Marina Matos. Muito obrigada pela sua audiência na Rádio TMC. Um grande abraço, cuide de você e até o próximo programa.
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4: Três minutos agora para as 10 horas da manhã. Eu sou Júnior de Castro. Agora a gente confere uma entrevista exclusiva que a TMC fez com o ator e roteirista Bruno Mazeu. E o 2020, socorro, o futuro chegou. Você lançou ele em 1996, há 30 anos. E o que você lembra desse seu trabalho? Existe alguma memória afetiva que você guardou dele?
5: Eu acho que a coisa mais legal do livro é o prefácio do Luiz Fernando Veríssimo, né? Eu me lembro claramente do dia em que ele chegou ao Rio, fui até ele, ele estava me esperando, com o prefácio impresso, assim, num papel, né? Que era como tinha na época, não tinha o e-mail nem nada. E aí ele me entregou o prefácio.
4: Agora eu quero falar sobre teledramaturgia. Você fez poucas novelas, mas uma delas, Beleza Pura, da Andrea Maltaroli, para mim, pelo menos, tem um ar especial. Como é que foi esse trabalho para você?
5: Engraçado, cara, você falar. Eu participei de três novelas e a que eu mais gosto é a Beleza Pura, porque eu acho que, apesar dele ser um núcleo cômico, era a das todas que eu fiz a que tinha a melhor historinha, a historinha que eu achava mais legal. A trama ali com a Carol Castro e tal, com a Iris Valverde, o Marcelo Faria.
6: 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O senhor vai poder ficar deitadão na rede, só tirando seu cochilo, só na mandioca, no peixinho.
4: E não tem como a gente não falar de Cilada, um trabalho seu que revolucionou o formato na TV e é um grande marco. Como que foi para você realizar essa produção?
5: O Cilada foi o primeiro programa de dramaturgia da história da TV a cabo brasileira, quer dizer, foi bem no início. Então, a gente está falando, assim, de, sei lá, 400 mil assinantes no Brasil inteiro, né? Eu me lembro que quando o Cilada ia passar, era uma programação de televisão, era assim, tipo, sexta-feira, 9 horas. Eu me lembro de eu mandando e-mail, assim, pra quem tinha e-mail, falando, pessoal, é hoje, 9 da noite.
7: Qual o seu signo?
8: Touro. E o seu?
7: O meu é leão.
8: Leão, olha só, coincidência.
7: Ué, como assim?
8: Ué, touro, leão, dois animais super bravos, né?
4: Pra gente finalizar, você tá em turnê pelo Brasil com o espetáculo Gostava Mais dos Pais. Você divide o palco com o Lucinho. Vocês dois, filhos de dois grandes artistas, Chico Anísio e Lúcio Mauro, que vieram do rádio, passaram pelo teatro, depois tiveram uma transição para a TV. O que, que o público pode conferir nessa peça?
5: Peça fala sobre o tempo, porque a gente também fala dos nossos pais, né? É uma questão também que percorre a peça, porque nossos pais também tiveram, e você falou isso muito bem na sua pergunta, que fazer essa transição. Eles também eram pessoas do rádio, que de repente tiveram que migrar para um território desconhecido, que estava chegando ali, né? Que é a televisão, que é o que seria a internet para a gente, né? Então a gente fala deles, das referências deles para a gente, da nossa tentativa de ser nós mesmos também.
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9: De outubro, você acompanha a partir de agora o Poder TMC, um programa que traz um resumo de tudo o que aconteceu nesta semana, que ficou marcada na história política nacional. Como em todos os domingos, às 10 da manhã, a gente traz para você uma análise aprofundada e explicativa sobre os principais acontecimentos políticos da semana, destacando as movimentações dos candidatos, pesquisas e o impacto das eleições no dia a dia dos brasileiros. Eu sou Lívia Braz e aqui comigo Guilherme Waltenberg. Bom dia, Gui.
10: Bom dia, Lívia. Tudo bom?
9: Tudo ótimo. Mais uma semana agitada.
10: Agitadíssima.
9: Vamos começar então?
10: Vamos embora.
9: Vamos falar o que foi destaque durante essa semana. Levantamento do Poder Data mostra Flávio Bolsonaro com 49% das intenções de voto no segundo turno contra 44% de Lula. Se forem considerados apenas os votos válidos, Flávio tem 53% e Lula 47%.
10: Após perder o primeiro turno, Lula intensifica a campanha nas redes sociais. Em contrapartida, ministros do TSE ordenam que o presidente e a primeira-dama Janja removam vídeos contra Flávio.
9: Senado discute o fim da escala 6-1. PT corre para que a votação ocorra antes do segundo turno. Aliados de Flávio preferem votar depois do pleito.
10: Flávio soma apoios e lidera em doações no segundo turno. Lula só recebeu apoio de partidos menores e de esquerda.
9: Guilherme Waltenberg. Bom, tivemos um primeiro turno talvez diferente do que tinha se imaginado.
10: Bastante surpreendente o resultado, né? Se a gente for levar em consideração as pesquisas, de fato foi diferente do que se imaginava.
9: Não houve aquele cruzamento que era esperado, né, no comecinho da apuração, seguiu a mesma linha, em alguns momentos com uma diferença menor, outros maior, mas o resultado final desse primeiro turno, eu acho que não era esperado pela maioria.
10: Não era.
9: Primeiro dos institutos de pesquisa, certamente não, e talvez da população também.
10: Em praticamente todas as pesquisas, Lula aparecia na frente de Flávio em todas as simulações de primeiro turno. Pouquíssimas eram as pesquisas que mostravam Flávio já na frente no primeiro turno. Na hora que vieram os resultados, de fato, Flávio terminou ali na frente e fez uma bancada imensa, tanto na Câmara, quanto no Senado, quanto de governadores. E essa daqui é uma eleição que o Brasil foi tomado, curiosamente, e não de forma prevenida pelos institutos, por uma onda de direita.
9: Bom, agora a gente zerou tudo, o game zerou desde a semana passada. A gente já começou a semana passada com pesquisas na rua, né? Pesquisas em campo, e a gente tem os números aqui, né? O levantamento do Poder Data mostrando Flávio Bolsonaro com 49% das intenções de voto agora nesse segundo turno, Lula com 44%, e aí a gente tem um número de brancos e nulos somando 5%, e o número de indecisos que cai bastante para 2%, né? E aí, se a gente considera só os votos válidos, Flávio tem 53% e Lula 47%.
10: E esse é o número que realmente vale, porque esse é o número que é contabilizado depois que as urnas são abertas e os brancos, nulos, etc., são retirados dessa conta. E as pessoas que não foram, obviamente, também as abstenções. Mas o que é muito interessante dessa última pesquisa Poder Data, Lívia, é o seguinte. Os eleitores que entendiam que Lula podia ganhar, eles eram maioria. Ele tinha aproximadamente uns 49%. Já o Flávio, ele oscilava entre 40%, 41%, 42%. Isso se inverteu completamente nessa pesquisa. Mesmo as pessoas que vão votar no Lula, eles têm a percepção de que Flávio Bolsonaro vai ganhar. Quase 60% dos entrevistados dizem que acreditam que Flávio vai ganhar. Não quer dizer que essa daí é a intenção de voto deles, mas essa é a previsão deles, o que eles acham que vai acontecer no segundo turno. E na prática, o que isso acaba mostrando, né? A gente fala que o segundo turno é um momento onde as campanhas têm que estar energizadas. O que é você estar energizado? É você estar com a sua militância com fome, querendo ir para a rua, conquistar voto e acreditar, ter fé que você vai ganhar. E nessa energia, nessa emoção, você vira voto e eventualmente você ganha uma eleição. O que a gente está vendo é a esquerda bastante desenergizada depois do primeiro turno, que contrariou as perspectivas deles. E na hora que a gente vê que a projeção, que o que as pessoas esperam que aconteça, é de fato uma vitória de Flávio, isso tira ainda mais um pouco de ânimo e energia da esquerda, que ainda tenta buscar uma vitória nesse segundo turno. Até esse momento, Lívia, a gente está falando só da primeira semana, Flávio saiu na frente no segundo turno. Eu explico rapidinho o porquê. Ele basicamente dominou todas as construções políticas e de notícias na semana. Todos os apoios do primeiro turno foram para ele. Todos, sem exceção. Todos os candidatos que estavam ali, obviamente, eu não estou me referindo aqui ao Renan Santos, que ficou neutro, mas todos aqueles que declararam apoio, declararam no Flávio. Lula não teve um apoio novo. E, além disso, uma série de partidos foram lá, uma série de outros grupos políticos, como a FPA, que é a Frente Parlamentar da Agropecuária, e declararam o apoio ao Flávio. O que isso significa? Que o pêndulo do poder já aponta para o filho do ex-presidente Jair Bolsonaro. O Centrão e a centro-direita já entenderam que Flávio, já entenderam ou não? Estão percebendo que a tendência é que Flávio seja o próximo presidente. Por isso já estão se alinhando desde já. Eles dizem, né, na hora que as câmeras estão ligadas, que não tem nenhuma negociação de bastidor, de ministérios, etc. Não é verdade, tá, Lívia? Tem sim.
9: Tem sim, já você vai me falar disso, mas pode, eu vou deixar. Trazer um pouquinho mais dessa pesquisa Poder Data, que mostra que na avaliação do governo, 46% dos entrevistados classificam o trabalho de Lula como ruim ou péssimo, enquanto 37% consideram ótimo ou bom e 14% regular. Isso é um número importantíssimo da gente avaliar nesse momento, né? Apenas duas semanas do segundo turno.
10: É fundamental, porque se você tem mais pessoas classificando um governo como ruim ou péssimo do que ótimo ou bom, significa que você tem muito pouca chance de virar voto. Porque como é que o Lula conseguiria virar um voto hoje em dia? Fala assim, olha, você está vendo meu programa aqui do meu governo, que ele fez isso que melhorou a sua vida? Então, existe um risco de que se eu não for reeleito, esse programa seja descontinuado. Bom, eles falam isso do Bolsa Família. Diversos governos depois do PT já vieram e não descontinuaram o Bolsa Família. Então, esse medo não existe mais na população. Se as pessoas não estão achando que Lula está ótimo ou bom, fica muito difícil ele encontrar um argumento depois de três governos que convença alguém a votar, a mudar o seu voto.
9: Agora, Gui, vamos falar de um assunto também que tomou conta do Congresso Nacional, que estava parado aí durante um mês, né, por conta das eleições. A gente teve aquele quase recesso no Legislativo. Essa semana voltou com tudo, com o tema mais polêmico do ano inteiro, que foi votado justamente, né, começou a ser discutido mais uma vez no Congresso, que é a escala 6x1. Inclusive, a gente tem uma fala aqui do presidente Lula a respeito da 6x1.
10: Vamos ouvir.
11: O fim da escala 6x1 agora está no Senado. O Alcolumbre resolveu colocar em votação num compromisso que ele tinha assumido comigo, de que assim que terminasse o primeiro turno, ele colocaria em votação o fim da escala 6x1. É muito importante que vocês que são parlamentares divulguem aonde vocês moram. Divulgue para os povos que vocês conhecem, para os eleitores de vocês, para o pessoal da comunidade de vocês, o significado do fim da escala 6x1. Nós temos que traduzir isso, sabe, numa jornada de trabalho, que ao invés de 6 dias de trabalho e 1 de descanso, nós vamos querer 5 dias de trabalho sem desconto salarial e 2 dias de descanso.
9: Presidente Lula apelando aí para os candidatos eleitos, para quem não está, as pessoas não estão acompanhando essa imagem, mas foi uma imagem que rodou o Brasil essa semana, porque ele estava numa plenária, cercado de jovens, que é a galera que ele está tentando se cercar nesse momento por conta da questão das redes sociais. O que você analisa dessa situação?
10: É, o presidente Lula está tentando encontrar uma tábua de salvação para o segundo turno, né? O fim da escala 6-1 é aquele tipo de iniciativa que é muito difícil você se contrapor. É a mesma coisa que você perguntar para os brasileiros. Você deseja que o Brasil seja campeão da Copa do Mundo? 80, 90, talvez mais por cento do que isso, vão dizer, obviamente, que sim. Se você pergunta para uma pessoa, você quer ganhar o mesmo e trabalhar menos? Dificilmente uma pessoa vai chegar para você e vai dizer, não, não quero. Então, assim, por isso que as pesquisas mostram uma aprovação muito grande dessa iniciativa, e o presidente Lula está depositando todas as suas fichas políticas junto do presidente do Senado, Davi Alcolumbre, nessa iniciativa. Cada um tem um interesse diferente. O interesse do presidente Lula, obviamente, tem a ver com o segundo turno, quando ele busca continuar até um inédito quarto mandato, e o Davi Alcolumbre tem uma situação ainda mais difícil. Por quê? Porque o aliado dele, governador do Amapá, Clécio Luiz, perdeu as eleições. Os dois senadores que foram eleitos, né, no Amapá são de oposição a ele. Então, para o Alcolumbre se manter na presidência do Senado, dificilmente ele vai conseguir, caso Flávio Bolsonaro seja eleito presidente. Isso porque só o PL sozinho, vamos lembrar, vai ter uma bancada de 29 senadores. Só para a gente ter uma ideia de comparação, a segunda maior bancada tem 9. Essa é a diferença, eles são 3 vezes maiores que o segundo lugar. E eles todos defendem impeachment de ministro do Supremo, algo que Davi Alcolumbre é contra, sobretudo porque ele tem uma amizade muito próxima com Alexandre de Moraes. Então, essa é uma situação muito difícil para Alcolumbre, Alexandre de Moraes, e Lula está vendo nisso uma oportunidade. Porque se Alcolumbre ajuda Lula a se reeleger, supondo que dá certo, eles passam a escala 6-1, e isso dá uma grande ampliação na popularidade do presidente Lula. É difícil, mas é uma hipótese que pode vir a acontecer. E ele acaba sendo reeleito, Alcolumbre automaticamente se mantém na presidência do Senado. Agora, caso Flávio Bolsonaro seja eleito, a chance dele se manter como presidente no Senado está muito mais baixa hoje do que eram há 2 semanas.
9: Agora a gente já tem até um nome, né?
10: Já temos, e o nome dele é Rogério Marinho, coordenador-geral da campanha de Flávio Bolsonaro. Ele já se lançou candidato à presidência do Senado, e se você vê isso daí, a reportagem publicada agora, falando aqui em primeira mão, no Poder 360, eu publiquei ontem, Flávio está a 22 votos na Câmara de ter quórum mínimo para mudar a Constituição. Se a gente somar todos os partidos que nessa semana deram apoio a ele no segundo turno, PP, União Brasil, Republicanos, Novo, Podemos, com os deputados do PL, eles chegam a 286 deputados. Faltam 22 para eles conseguirem mudar a Constituição. Já no Senado, eles têm 50, eles precisam de 54 para conseguirem tirar um ministro do Supremo. Eles estão muito perto disso.
9: Bom, ainda não, a eleição ainda não está definida.
10: Ainda não.
9: Tem muita água para rolar por aí. E a gente teve uma semana agitada também para o Flávio Bolsonaro, que teve algumas falas polêmicas aí, falou a respeito dessa mudança da Constituição.
10: Exatamente.
9: Que você vinha tratando. E teve outras falas também, né? Uma delas sobre acabar com a reeleição no país, né? Ele fala que é uma regra que vai valer.
10: E é uma das bandeiras dele, desde que ele se lançou candidato a presidente da República. Logo na sequência, ele apresentou essa PEC para acabar com a reeleição. Foi aprovada em 1977 e passou a valer, então, logo naquele primeiro governo de Fernando Henrique Cardoso, que foi reeleito em 98, no primeiro turno. Última vez que uma eleição presidencial foi definida no primeiro turno foi nessa.
9: Bom, vamos rodar essa fala, então, do Flávio.
12: A reeleição é um instituto que, para mim, precisa acabar. Então, eu quero sentar naquela cadeira de presidente da República, fazer o que tem que ser feito, colocar o cidadão que está me assistindo aqui no centro do governo, fazer tudo em função de você e não em função da reeleição. Então, essa é uma diferença muito importante, muito mais do que um compromisso. Eu assinei a PEC, eu sou autor da PEC, e eu vou usar o capital político que um presidente recém-eleito tem também para conseguir aprovar isso no Congresso, para que sirva para mim já no meu mandato E aí se vai ser 4 ou 5 anos, se vai valer para governador, prefeito, aí o processo legislativo é que vai dizer.
9: Bom, vamos mudar de página agora, porque na primeira semana desse segundo turno, disputa digital entre Lula e Flávio ganhou também novas frentes, dos QGs de campanha até os canais de WhatsApp.
10: O presidente passou a gravar vídeos em formato de selfie, reuniu jovens influenciadores eleitos para reforçar a sua presença nas redes sociais.
9: Do lado de Flávio, aliados organizam respostas às publicações de Lula e convocam apoiadores para ampliar o alcance dos conteúdos favoráveis ao candidato.
10: As duas candidaturas também contam com canais de WhatsApp com o abre aspas Exército do Lula, fecha aspas, e a abre aspas Tropa do Flávio, fecha aspas, usados por apoiadores para distribuir conteúdos, organizar ações e compartilhamento e ampliar o alcance das publicações nas redes sociais.
9: Integrantes das equipes dos dois presidenciáveis dizem que essas iniciativas não fazem parte das campanhas oficiais.
10: A campanha petista montou uma sala em sua sede em Brasília para receber integrantes de uma força-tarefa digital formada por influenciadores e jovens políticos eleitos.
9: Em resposta ao canal de Lula, o PL criou o canal Tropa do Flávio.
10: O senador eleito Gustavo Gaia, do PL de Goiás, tem divulgado a iniciativa nas suas redes sociais.
9: Senador Flávio Bolsonaro, ele largou na frente nessa busca por doações e apoio dos partidos e dos adversários na primeira semana do segundo turno da campanha.
10: Nos últimos dias, o candidato do PL conseguiu fechar acordo com a federação formada por União Brasil e Progressistas, além do Podemos, Republicanos e Novo.
9: Parte dos diretórios estaduais do MDB deve anunciar voto em Flávio já nessa semana que começa amanhã.
10: E entre os adversários do primeiro turno, Romeu Zema, do Partido Novo, Ronaldo Caiado, do PSD e Augusto Cury, do Avante, endossaram a candidatura do senador, embora as siglas dos dois últimos não tenham aderido formalmente à campanha.
9: E aí, somados, os três receberam mais de 6 milhões e 300 mil votos, votos suficientes para fazer alguém novo presidente da República.
10: Exatamente. Esses apoios, se se converterem 100% em votos, a gente vai ter aí já uma definição. Mas isso daí só no dia 25 de outubro. É importante que isso fique bastante claro. E, Lívia, agora eu acho que tem um tema que ficou muito relevante nessa semana, que é qual vai ser o papel dos candidatos a vice-presidente em cada uma das duas chapas. Na chapa de Flávio Bolsonaro, Alfredo Gaspar teve duas excelentes decisões da justiça nessa semana. De um lado, o STF disse que não tem elementos para abrir qualquer investigação sobre uma acusação de estupro feito pelo Lindbergh Faria, deputado do PT, e pela senadora Soraya Tronic, sem apresentar nenhuma evidência de que isso teria acontecido. Enfim, o ministro Gilmar Mendes, que era o relator, ele arquivou esse caso. E além disso, um juiz de Alagoas, que é o estado do Alfredo Gaspar, também deu uma decisão que obrigou a Soraya Tronic a pagar uma indenização de R$50 mil ao Alfredo Gaspar pela acusação, sem o menor nível, sem o menor conjunto de provas que pudessem levar a comprovação desse fato criminoso, que é um estupro,
9: dessa
10: obviamente,
9: denúncia, né?
10: Dessa denúncia, que não é uma denúncia, é uma acusação, porque ela não, sim, traz nenhum elemento formal. Além disso, os vice-presidentes vão ter um papel muito importante a ser desempenhado. De um lado, a gente viu na campanha petista a ex-senadora Cátia Abreu, que é apoiadora do PT, foi ministra do governo Dilma Rousseff, dizendo, abre aspas, que no segundo turno tem que ter menos Janja e mais Alckmin. Ela faz alusão ao fato de que a primeira-dama Janja Lula da Silva participou bastante ativamente no primeiro turno, e a leitura interna no PT é de que ela não ajudou o presidente Lula, que ela desperta uma certa antipatia entre os eleitores, não só os eleitores que estão indecisos, mas também entre os petistas também. Por isso, há uma pregação dentro da campanha do Lula para que Alckmin participe mais. E a gente conversou com os dois vice-presidentes. Vamos ver o que o Alfredo Gaspar falou sobre qual vai ser o papel dele durante a campanha de segundo turno.
13: A chegada de partidos políticos é muito importante para dar governabilidade. E o presidente Flávio Bolsonaro está muito satisfeito com essa perspectiva de governabilidade. Vai ser muito importante para as mudanças que o Brasil precisa, garantindo direitos, aumentando benefícios para quem mais precisa e colocando o Brasil no mundo de segurança jurídica e oportunidades. Os nomes chegarão no tempo oportuno. O único nome até hoje definido, que o presidente fez questão de antecipar, foi numa área muito sensível, que é a saúde, que é o Dr. Cláudio Lotenberg, e fez isso dizendo, como ele é presidente do Hospital Albert Einstein, do Conselho do Hospital, indicou o Dr. Cláudio, o Dr. Cláudio é um grande especialista em saúde pública, para ele estabelecer no Sistema Único de Saúde brasileiro o padrão Albert Einstein.
10: E o vice-presidente Geraldo Alckmin do PSB também concedeu uma entrevista exclusiva para a gente e falou sobre o papel que ele, vice-presidente, deve ter agora nesse segundo turno. Vamos dar uma olhada.
14: Conversar com os eleitores de maneira respeitosa, procurar os eleitores, ouvir muito, dialogar, indo aos bairros, conversando pessoalmente, através dos meios de comunicação, rádio, televisão, internet. Eu vejo a eleição um momento importante, né? A política bem feita é amor ao próximo, amor ao país, amor às pessoas, é um instrumento para melhorar a vida da população. Então, com energia, com entusiasmo, vamos levar a nossa proposta do presidente Lula para a gente avançar ainda mais. O Brasil não pode andar para trás. O que anda para trás é caranguejo. Nós temos que ir para frente, poder avançar mais em mais conquistas para a qualidade de vida da população brasileira.
10: Então, o que a gente tem, Lívia, é basicamente o seguinte desenho. Na campanha do Flávio Bolsonaro, o Alfredo deve continuar se mexendo pelo Nordeste brasileiro, que é o que ele fez durante o primeiro turno, e além disso, ele deve manter o seu discurso bastante focado nos idosos. E por que aqui nos idosos? Porque foi o relator da CPMI do INSS que justamente apurava roubos em aposentadorias. Então, ele foi considerado pela campanha um bom interlocutor para falar com os idosos, além, obviamente, da sua região geográfica, que é o Nordeste. E o presidente Geraldo Alckmin, o vice-presidente Geraldo Alckmin, foi governador do estado de São Paulo 4 vezes, ou seja, o governador que por mais vezes governou o maior estado do país. E, além disso, ele é médico, ele sempre foi muito próximo à saúde. Então, ficou delimitado que ele deve fazer bastante campanha no Sudeste, onde Lula teve uma piora em 2022, em 2026, na comparação com 2022. E, além disso, ele deve tratar do tema da saúde. E tem mais um outro ponto que é interessante, que a gente não conversou com ele aqui nessa entrevista, mas que aconteceu ao longo da semana. Começaram a aventar o nome de Alckmin como possível ministro da Fazenda num eventual quarto governo de Lula. E por que o nome do Alckmin? Porque ele é uma pessoa que traz uma certa tranquilidade, ele é avesso a grandes movimentos, a radicalismo. O apelido dele ao longo de toda a vida política dele foi picolé de chuchu. Isso daí é uma alusão ao fato de que o chuchu não tem muito gosto, mas saindo do mérito do gosto, é pelo fato de que o Alckmin nunca foi uma pessoa ligada em polêmicas, ele sempre foi uma pessoa que foi ligada em resolver os problemas, e é um pouco isso o que ele vai tentar levar agora para essa campanha do segundo turno, Lívia.
9: O próprio discurso que a gente ouve dele, o tom de fala, né, o conteúdo da fala dele é uma fala mais amena, de paz, de apaziguamento de toda a situação polarizada que a gente vê hoje, né, de tentar colocar panos quentes em tudo que vem acontecendo. É isso que a gente ouve no discurso do Alckmin, né? Nesse trechinho que a gente ouviu, mas em todas as falas dele.
10: Exatamente, esse é o perfil do Alckmin, né? Sempre foi o perfil do Alckmin. A minha leitura da campanha de 2022 é que o Alckmin foi peça-chave, porque qual que era a batalha que ali estava começando? Era uma batalha que um chamava o outro de extremista. Ok, o Bolsonaro chamar o Lula de extremista, você consegue ver ali algum elemento, dependendo do tipo de fala que você faz o recorte, para considerar Lula um extremista. E a mesma coisa com Jair Bolsonaro. Agora, quando você coloca o Geraldo Alckmin, o picolé de chuchu na equação, fica muito difícil você atribuir radicalismos. Então, foi um lance genial em 2022 para o Lula conseguir se contrapor a essa narrativa de extremistas, porque era um ambiente que para o Bolsonaro era bom. Fala assim, ó, é um extremo contra outro extremo, é quase uma guerra religiosa. E o Lula em 2022 teve essa sacada brilhante de colocar o Alckmin e falar assim, olha, não, isso daqui é política séria, é uma pessoa tranquila, é um cara que não é afeito a nenhuma espécie de extremismo, é o Geraldo Alckmin, pelo amor de Deus. Ou seja, e aí ele teve esse papel em 2026, curiosamente ele teve muito pouco papel no primeiro turno. A gente não ouviu falar do Alckmin, ele deu poucas entrevistas. Agora já no segundo turno a gente já vê uma série de entrevistas dele, a gente vê ele se colocando, e a gente vê a Cátia Abreu falando menos Janja, mais Alckmin. Então, nesse segundo turno, uma certeza que a gente pode ter, teremos mais Alckmin no noticiário.
9: Bom, a gente passa agora para uma próxima página, ainda nesse assunto, eleições 2027, porque...
10: Não tem como sair desse assunto, né, Lívia?
9: Impossível.
10: É quase impossível.
9: É só quando terminar o mês de outubro.
10: Exatamente.
9: um em cada quatro integrantes do Congresso. A partir do ano que vem, né? Dia 5 de...
10: Dia 5 de janeiro é a posse do novo presidente. E os congressistas, eles tomam posse no dia 1º de fevereiro.
9: 1º de fevereiro.
10: Quando já tem a eleição para presidente da Câmara e para presidente do Senado.
9: Então, essa composição que eu acabei de falar é a partir do dia 1º de fevereiro de 2027. O PL vai ganhar uma autonomia para tomar sozinho algumas iniciativas para ampliar o peso dele também nas principais negociações do Legislativo. No Senado, você já tinha dado um spoiler sobre isso, né? 28 integrantes projetados serão suficientes para reunir as 27 assinaturas que são necessárias para a apresentação de uma PEC, uma proposta de emenda à Constituição.
10: E sabe que ainda vem mais senadores para eles, viu? Porque o suplente do Moro, que não é do PL, é do PL. E o suplente do Cleitinho, que não é do PL, é do PL. Ou seja, mais dois senadores do PL chegarão ao Senado antes de 2027. Aliás, em 2027, porque Moro assume dia 5 de janeiro como governador do Paraná e Cleitinho assume dia 5 de janeiro como governador de Minas Gerais. Então, os seus suplentes, a partir de então, já assumem e a bancada do PL vai ser ainda maior.
9: A gente chega a 30, então?
10: A 30. Bom, é muito grande.
9: É muito grande.
10: É muito grande.
9: Quando a gente pensa numa imagem, né, do número de cadeiras, o Senado tem 81 cadeiras, a gente vê 30 sendo compostas pelo PL, realmente.
10: É mais de um terço.
9: É uma força muito expressiva.
10: Essa daí é a maior bancada que um partido elege desde a redemocratização, tanto na Câmara quanto no Senado. O PL é hoje, em capacidade legislativa, em volume legislativo, o partido mais poderoso de que se tem notícia desde que o Brasil foi redemocratizado em 1989.
9: E aí as pessoas se perguntam, né, Guilherme, o que que isso pode impactar na minha vida? Talvez não diretamente pensando na vida de cada um dos cidadãos, mas pensando no judiciário, por exemplo, porque é o Senado quem escolhe, quem sabatina os integrantes da Suprema Corte, é ele que decide pelo impeachment dos ministros. Isso vai fazer uma grande diferença e vai mexer com todo esse tabuleiro, né, a partir do ano que vem.
10: Com certeza, eu gosto de usar o termo que algumas pessoas cunharam, não sou eu o autor desse termo, mas que os condomínios de poder estão se movendo. Isso de fato está acontecendo. A gente está vendo um novo grupo assumindo capacidades de tomar posições que vão influir no futuro do Brasil. Eu gosto de voltar para o Maquiavel para analisar um pouco a situação atual. No Príncipe, Maquiavel falava que um grande líder, ele se referia a esse líder como príncipe, porque esse livro foi escrito em 1500 e pouco, mas hoje em dia a gente pode usar o termo líder. Ele dizia que o líder, ele tem que contar com duas energias. De um lado, a fortuna, que a fortuna é o que? É o acaso, o que acontece. E do outro, virtude, que é a virtude daquele líder em poder se apropriar daquele tempo e fazer um grande governo, fazer uma grande liderança. Flávio tem a fortuna de ter sido eleito, ele ainda não foi eleito, perdão, de que foi eleito do seu partido a maior bancada da história da redemocratização brasileira, tanto no Senado quanto na Câmara, além de outros partidos de centro-direita que também tiveram grandes bancadas. Agora, o que a gente precisa saber é se, caso eleito, ele vai ter a virtude de transformar isso num governo muito reformista, que é o que ele vem prometendo, ou se ele vai utilizar isso para amplificar conflitos que já existem, como esse citado por você do STF. Existe uma única questão incontornável nesse momento, eu digo com o conhecimento de quem acompanha de perto a candidatura de Flávio Bolsonaro desde o começo dessas eleições. Para quem está ouvindo a gente, no jornalismo a gente tem o que se chama setoristas. Não tem como você, como jornalista, acompanhar duas candidaturas de maneira intensa. Nesse ano eu estou cobrindo a campanha da oposição, que não significa, obviamente, que eu não dialogue, que eu não leia e que eu não saiba a respeito da campanha do presidente Lula, que é fundamental. No entanto, eu conheço muito bem dentro da campanha do Flávio, e eles têm sim a ideia de fazer um grande governo reformista, e a única coisa que não é negociável na relação com o STF é a soltura do presidente Jair Bolsonaro. Jair Bolsonaro vai ser solto de qualquer forma, seja por uma negociação, seja por uma decisão do ministro Luiz Fux, que na semana que passou pediu para rever uma série de processos do presidente Jair Bolsonaro, seja por uma decisão pós segundo turno do ministro Cássio Nunes Marques, que é uma das coisas que vem se especulando também, seja pelo embate direto.
9: Inclusive, disseram que essa minuta já está pronta.
10: Dizem que sim, agora tem que ver se de fato está quando ela foi publicada. Eu não a vi ainda, mas eu não duvido que esteja. E o que a gente tem que perceber aí é justamente qual vai ser a reação do STF quando essa decisão chegar às mãos do presidente Flávio Bolsonaro. Se Jair Bolsonaro for libertado por alguma decisão do próprio STF ou por alguma negociação dentro do Legislativo, ele vai ser a pessoa que vai colocar a faixa de presidente em Flávio, caso ele seja eleito.
9: Guilherme Waltenberg, com essa análise, eu quero mudar de tema para a gente encerrar a nossa edição de hoje do Poder TMC, porque essa semana completaram 3 anos que os combatentes do Hamas, apoiados pelo Irã, lideraram o ataque considerado o mais mortal já feito contra Israel. Depois de dispararem foguetes no sul do país, eles atravessaram a fronteira da faixa de Gaza, matando mais de 1.300 pessoas, feriram cerca de 3 mil, fizeram centenas de reféns. A represália israelense que se seguiu é considerada por especialistas como o evento geopolítico mais significativo do conflito israelense-palestino em várias décadas. As consequências, os impactos humanitários da guerra são renovados a cada mês. Última contagem, inclusive, trouxe um número de 74 mil palestinos que foram mortos em Gaza, praticamente destruída por bombardeios, combates entre tropas de Israel e milícias do Hamas. Rafael Rosenstein, que é porta-voz das Forças de Defesa de Israel, ele falou com você a respeito desse assunto, e é isso que a gente vai rodar agora. Depois eu quero o seu último comentário sobre esse tópico.
10: Vamos ouvir o Rafael.
15: Há 3 anos, no dia 7 de outubro de 2023, Israel sofreu o maior massacre de judeus desde o Holocausto. Famílias inteiras foram assassinadas dentro de suas casas. Jovens foram massacrados em um festival de música. Crianças, mulheres e idosos foram sequestrados. 251 pessoas foram levadas como reféns para Gaza. Eu vivi aquele dia de perto. Como militar, acompanhei histórias que jamais esquecerei. E como primeiro porta-voz das Forças de Defesa de Israel em português, percebi que além da guerra no campo de batalha, enfrentaremos outra batalha, a batalha pela verdade. O 7 de outubro mudou Israel para sempre, destruiu a sensação de segurança e deixou feridas que levarão gerações para cicatrizar. Mas também revelou algo sobre o mundo, que até mesmo o terrorismo pode ser relativizado quando as vítimas não se encaixam em determinadas narrativas.
10: O Rafael, ele traz um ponto relevante que você já tinha trazido antes, Lívia, que de fato esse conflito, ele remodelou toda a ideia que se tinha sobre o conflito árabe-israelense no Oriente Médio. O primeiro ponto, a primeira razão é porque essa é a guerra mais longa desde o início do conflito. Em 1949, oficialmente, ele começa ali com a Guerra Civil, que se instala depois de Israel declarar a sua autonomia, sua independência enquanto Estado. Essa daqui é a guerra mais longa, foram 2 anos, pouco mais de 2 anos de guerra, de conflito, uma guerra muito difícil, muito dura, porque é uma guerra subterrânea. Eu vou trazer outros 2 exemplos de guerra subterrânea que a gente viu nas últimas décadas: Vietnã e Afeganistão, quando foi invadido pela União Soviética. São guerras dificílimas porque você não consegue encontrar um inimigo. No caso específico de Israel com Hamas, haviam sequestrados dentro dos túneis do Hamas, então foi uma guerra muito difícil. O Rafael Rosenstein, ele traz um ponto que é relevante, que é essa questão da guerra pela verdade, né? Essa guerra também, ela foi trazida a público com dados renovados constantemente, todo dia. Hoje morreram mais mil e tantas pessoas na faixa de Gaza, tal ataque deixou não sei quantas crianças mortas. Esses são dados que tocam o coração das pessoas que estão ouvindo, mas eles têm que ser vistos com relatividade. Por quê? Porque a gente não sabe quantas pessoas morreram na Ucrânia, na guerra da Ucrânia, por exemplo, ou na guerra do Irã, com os Estados Unidos e Israel também, por exemplo, ou na Rússia durante a guerra, porque os números da guerra não são tão fáceis de contabilizar. Você tem que diferenciar o que é morte natural do que é morte provocada pelo conflito. Além disso, você tem que diferenciar o que é civil do que é combatente. Uma morte de um combatente é uma morte justa na guerra. Isso é um fato. A morte de um civil é sempre uma tragédia. Mas quantos civis morreram por combatente? Esse tipo de número a gente ainda não consegue ter a respeito da guerra de Gaza. Mas é uma coisa muito interessante, porque a gente vê muito na análise desse conflito um efeito que é chamado na psicologia de Dunning-Kruger, que é o seguinte: quanto menos as pessoas sabem sobre um tema, elas tendem a ter maior convicção nas suas posições. E isso está acontecendo de maneira bastante intensa com essa guerra. Essa guerra, de certa maneira, ela traz uma nova estética para a esquerda, que estava perdida ou estava ali ainda se se utilizando da estética Che Guevara, que era aquela boininha. Hoje em dia o kfir, que é aquele lenço palestino, ele é super comum em todas as manifestações de esquerda. Um brasileiro tem alguma relação com esse kfir? Não, logicamente que não. Isso é uma estética importada, né, trazida do exterior, para representar uma nova identidade da esquerda que se referencia muito a partir dessa guerra. Então, essa guerra, muito mais do que só o conflito humanitário, que é terrível, é péssimo, talvez tenham sido 74 mil palestinos mortos, talvez menos, talvez mais, é difícil de saber nesse momento quantos eram combatentes. Israel fala em aproximadamente 30 mil combatentes do Hamas mortos. É difícil de saber. Então, o que a gente tem como saber de fato é, aumentou os casos de antissemitismo no mundo depois da guerra, e por outro lado a esquerda se remodelou. O design novo da esquerda hoje já é outro, e o tema Palestina hoje é algo extremamente presente até nos discursos locais da esquerda. Acho que essas consequências já foram quantificadas.
9: Guilherme Wolttemberg, mais uma vez, muito obrigada pela sua companhia nesse Poder TMC de 11 de outubro de 2026. A gente volta a se encontrar na semana que vem, certamente com muitos fatos novos.
10: Com certeza, porque a eleição está correndo e não vai parar de correr, Lívia.
9: Obrigada, um bom domingo para você, bom domingo para todos os ouvintes.
10: Bom domingo para você e para todo mundo que acompanha a gente. Um abraço.
9: Um abraço, tchau.
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19: Dez horas e 36 minutos, atualizando os destaques do noticiário nesta manhã, quase fim de manhã de domingo, dia 11 de outubro de 2026. Flávio Bolsonaro pediu ao Tribunal Superior Eleitoral a suspensão do canal de WhatsApp Exército do Lula, criado pelo deputado André Janones, com cerca de 3 milhões e 200 mil inscritos. A campanha do senador acusa o perfil de desinformação. Daqui a pouco a gente traz mais detalhes sobre essa notícia ao vivo. No mesmo dia, o ministro Marco Aurélio Belize manda o vice de Flávio, Alfredo Gaspar, apagar um vídeo que acusava Lula de receber propina de R$1 bilhão com base em uma reportagem da Veja sobre um suposto áudio de Vorcaro que a Polícia Federal e a PGR negam ter existido. Não existiu e era de 30 milhões, já passou para R$1 bilhão, né? Esse vídeo já saiu do ar. O TSE também suspendeu uma propaganda de Lula que ligava Flávio e Gaspar a escândalos, e cada lado derruba o do outro, com o tribunal virando esse campo do jogo do segundo turno, né? Segundo o colunista Lauro Jardim de O Globo, o ex-ministro Fábio Faria disse em áudio a Daniel Vorcaro, Ciro Nogueira e Hugo Mota que Alexandre de Moraes não iria ao encontro em Trancoso. As palavras foram as seguintes, abre aspas, só não vai o careca, fecha aspas. A gravação é de agosto de 2025 e consta em relatório da PF enviado ao Supremo Tribunal Federal. Os advogados de Faria dizem que os convidados não foram, o material não mostra que Moraes tenha confirmado presença. Ciro Nogueira aparece também no segundo caso. Mensagens do celular de Vorcaro indicam que ele e Flávio Bolsonaro estiveram na casa do ex-banqueiro em Brasília no dia 20 de agosto de 2025. Flávio disse que só tratou com Vorcaro do filme Dark Horse. E os dois não se manifestaram sobre a reportagem. Uma ala do Supremo Tribunal Federal defende julgar depois das eleições as ações sobre a lei da dosimetria, vista como alternativa à revisão criminal de Flávio Bolsonaro, perdão, Jair Bolsonaro, condenado a 27 anos e 3 meses por tentativa de golpe. A lei reduziria penas dos condenados pelo 8 de janeiro, aquele, incluindo Jair, sem novo embate na corte, enquanto anular a condenação exigiria reverter a primeira turma, que é um cenário mais difícil. O relator da revisão, ministro Cássio Nunes Marques, indicado por Jair Bolsonaro, avalia levar o pedido ao plenário só depois do segundo turno. Longe dos tribunais do fogo, o governo federal reconheceu emergência em 36 municípios do Amazonas atingidos por incêndios florestais e vai enviar mais 2 aviões KC-390 da FAB, além de 290 brigadistas do IBAMA. Fumaça cobre Manaus e o interior do estado também. Uma reunião na SUFRAMA definiu atuação conjunta com o governo do estado. O governo federal diz já ter enviado 372 milhões de reais ao Amazonas desde 23 para desastres, mas a fumaça não lê números, não lê balanço, né? Destaque do noticiário internacional: os Houthis do Iêmen, apoiados pelo Irã, pediram que companhias aéreas, funcionários e viajantes evitem os aeroportos da Arábia Saudita, com exceção dos de Meca e Medina. O recado vem um dia depois de um ataque, o segundo recente, né, ao aeroporto de Riad, deixar, nesse caso específico, 12 mortos e mais de 300 feridos, o mais mortal do tipo no reino em mais de uma década. Em outra guerra, a infraestrutura digital vira alvo. A Yandex, conhecida como Google Russo, fecha por completo um centro de dados na região de Vladimir, na Rússia, depois de um ataque com drones. Ninguém ficou ferido, parte do serviço saiu do ar. É o terceiro centro de dados da empresa fora de operação em poucos dias, e o de Sazovo abriga 2 dos 3 supercomputadores usados no modelo de inteligência artificial da empresa. O Papa Leão XIV anuncia que vai ser operado nos próximos dias para retirar um nódulo no pulmão. Ele contou aos fiéis, após o Ângelus, a operação que o Papa reza todo domingo ao meio-dia, que o nódulo foi detectado em fase muito inicial e está bem localizado. O Vaticano informa que a recuperação deve levar cerca de uma semana. 10h40 agora.
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19: Na próxima terça-feira, dia 15, a Justiça Eleitoral assina a oficialização de Douglas Ruas, do PL, como governador eleito do Rio de Janeiro no primeiro turno. O processo protocolar ainda abre margem para reclamações de partidos interessados. Rebeca Renzi, ao vivo conosco do Rio de Janeiro, tem mais informações, pois não?
20: Bom dia. Regional Eleitoral do Rio de Janeiro nomeou no último sábado Douglas Ruas, o candidato eleito para o cargo de governador aqui do Rio de Janeiro, ainda no primeiro turno. Isso depois deles realizarem a retotalização dos votos das eleições de 2026. Na última quinta-feira, a gente relembra que o Tribunal Superior Eleitoral anunciou os votos de Antônio Garotinhos como nulos, por entender que então o candidato estava inelegível para o pleito diante de uma condenação por improbidade administrativa. Com isso, os mais de 274 mil votos que Garotinho recebeu foram retirados do cálculo dos votos válidos. E sem esses votos, né, de Garotinho, Douglas Ruas alcançou a maioria entre os votos válidos. O presidente do Tribunal Regional Eleitoral, o desembargador Cláudio de Mello Tavares, ainda explicou que esses votos não são novos, não é uma nova apuração. Na verdade, o que aconteceu é que, como os votos foram tornados nulos, né, inválidos, a conta é em cima dos votos válidos que restaram. Então, 50,88% votaram em Douglas Ruas. Agora, o processo é protocolar. Então, o responsável técnico emite o relatório, entrega à comissão, ele fica disponível por 3 dias... não são úteis, 3 dias corridos na Secretaria do Tribunal, à disposição de partidos, coligações e do próprio Ministério Público. Depois, os interessados têm 2 dias para apresentar eventuais reclamações e tudo vai ser julgado pela comissão apuradora, que tem 3 dias para se manifestar sobre elas. Como você falou, na próxima quinta-feira, no dia 15 de outubro, às 15h, o Tribunal Eleitoral aqui do Rio se reúne novamente para proclamar o resultado definitivo. Mas Douglas Ruas já é considerado o candidato eleito pela Justiça Eleitoral aqui do Rio, só precisando dessa formalização, né? A parte mais burocrática ali, protocolar, que vai ser realizada na próxima quinta-feira, às 15h.
19: Tá certo, então seguimos acompanhando. Rebeca Renzi, direto do Rio de Janeiro, conversou conosco. São 10h43. A gente volta a falar com Manaus para atualizar as informações sobre o combate aos incêndios, né? O Ministério do Meio Ambiente, as ações do governo federal, do governo do Amazonas também. A repórter Catarine Dias está conosco novamente. O que que você traz de novo para nós? Pois não?
1: Olá, voltando novamente, né? Mais um dia aí que muitos, né? Eu e muitos amazonenses acordamos respirando aí fumaça, mais um domingo atípico aqui. Na verdade, a gente fala de 5 dias acordando respirando fumaças, né? Devido a esse foco de incêndio que está sendo registrado tanto aqui na capital quanto também nos municípios do interior do Amazonas. E quem mora aqui em Manaus sabe muito bem do que eu estou falando, né? A gente acorda, olha para o céu e vários pontos da cidade a gente encontra essa fumaça que prejudica a qualidade do ar e aumenta aí a preocupação. Agora eu vou trazer dados do monitoramento ambiental que também chama a atenção. Este mapa do Sistema Eletrônico de Vigilância Ambiental, o SELVA, muito conhecido e usado inclusive aqui para mostrar a classificação do ar e também dos focos de incêndio e fumaça na capital. Em registros de queimadas e indicadores da qualidade do ar em diferentes regiões, incluindo inclusive a nossa Amazônia, em algumas áreas, o nível de poluição aparece em sistema preocupante. Então, a nossa qualidade do ar já está sendo um alerta, né, diante, né, do monitoramento do SELVA. E aqui em Manaus, essa piora ocorre em meio a esses focos de queimada na região metropolitana e também um incêndio que foi registrado na área de vegetação de descarte de resíduo do Distrito Industrial 2, que aconteceu na quarta-feira passada, na zona leste aqui da capital. O fogo contribuiu, inclusive, para a formação dessa densa coluna de fumaça nos últimos dias. Então, a gente está falando de um incêndio que aconteceu quarta-feira e até hoje tem focos dele no local. O Corpo de Bombeiros, inclusive, está pedindo aí reforço, né, do governo federal, do governo do Amazonas, para poder amenizar toda essa situação. Então, a gente traz aqui que é uma situação realmente preocupante, né? Inclusive, na sexta-feira passada, as aulas presenciais foram suspensas aqui na rede municipal de ensino, além também de instituições como a Universidade Federal do Amazonas, a UFAM, e também a Universidade do Estado do Amazonas, a UEA. É uma situação preocupante, mais um domingo que a gente acorda, olha para o céu e vê essa fumaça, né? Inclusive, eu trouxe dados aqui, os dados da Fundação de Vigilância em Saúde do Estado do Amazonas, já foram registrados 4.120 casos de síndrome respiratória aguda grave entre janeiro e outubro, entre o dia 5 de outubro. A gente traz aí que desse total, né, muitos casos aí for associado a essa fumaça e também aos incêndios que está acontecendo aqui na capital amazonense. E diante de todo esse cenário onde a gente traz esse alerta preocupante, né, para a qualidade do ar, para os casos respiratórios que a gente está tendo aqui, as unidades hospitalares estão recebendo muitas pessoas devido, né, a essa fumaça, a esses incêndios provocados aí. Muitos deles, né, a gente não tem aqui como afirmar, mas alguns casos de incêndio, a própria Defesa Civil aponta aí como se fosse... E diante desse cenário, a população, inclusive, acredita nessas medidas, né? Alguns desses focos de incêndio a gente pode classificar como criminosos, mas a Defesa Civil prefere manter aí até a avaliação melhor, né, desses casos. Porque além desses danos ambientais que a gente fala aqui da Amazônia, né, que são as florestas, a gente está falando inclusive da qualidade de quem respira esse ar todos os dias e os impactos também que isso pode trazer aqui para a saúde dos amazonenses. Volto com você.
19: Tá certo, então, seguimos trazendo, atualizando de tempos em tempos as informações que chegam de Manaus, que chegam do Amazonas, 4 dias passados e ainda focos de incêndio, consequências desses incêndios, as informações trazidas pela repórter Catarine Dias, que volta ao longo da programação. São 10h48, a gente muda de página agora, volta a falar sobre campanha eleitoral, o segundo turno para a presidência da República. Apoiadores do presidente Lula fazem hoje um ato pela reeleição em frente ao MASP, na Avenida Paulista, centro da cidade de São Paulo, Concentração começou agora há pouco, às 10 horas da manhã, atos marcados também em outras cidades do país. Quem tem as informações da capital paulista, repórter Giovana Gilga, está conosco aqui acompanhando. Bom dia para você.
0: Exatamente, Felipe, bom dia para você também, para todo mundo que está com a gente. Esse domingo é de movimentação política aqui em São Paulo, viu? O presidente Lula, candidato à reeleição, participa hoje de um ato aqui na Avenida Paulista, em frente ao MASP. Esse foi o endereço marcado para essa concentração. Ficou marcada para as 11 horas da manhã, mas já tem bastante gente por aqui. O ato em si deve começar por volta mais ou menos do meio-dia, pouco depois do meio-dia. A manifestação do atual presidente conta com apoiadores e do público e deve seguir, na verdade, pela Rua da Consolação até a Praça Roosevelt. E entre os aliados políticos esperados aqui para essa passagem do Lula pela Paulista, Guilherme Boulos e também Fernando Haddad. Já o candidato à presidência, Flávio Bolsonaro, tem dois compromissos aqui no centro da capital paulista, com a participação do governador eleito Tarcísio de Freitas e do prefeito Ricardo Nunes. É, mais ou menos ao meio-dia, ele se reúne com prefeitos da região metropolitana de São Paulo e depois...

0: diferentes e não muito distantes do centro de São Paulo. Estamos falando da região próximo ao Vale do Anhangabaú, próximo ao Teatro Municipal, no caso de Flávio Bolsonaro, região da Avenida Paulista, no caso de Lula, e sempre a solicitação para as autoridades, que né, já devem ter planejado isso, o risco de cruzamento entre extremistas dos dois lados, que pode acontecer, já aconteceu, a gente sabe de casos assim, né? Então fica a orientação para você que está circulando por aí e não tem nada a ver com isso, apenas quer viver o seu domingo, que tenha muita atenção, muito cuidado, transportes públicos também, toda uma mudança de dinâmica da cidade também por causa dessas duas concentrações na cidade de São Paulo neste domingo. Por falar em concentração na cidade de São Paulo neste domingo, ainda tem Palmeiras e Corinthians na zona oeste de São Paulo, no estádio do Palmeiras, jogo começando às 5:30 da tarde, então muita gente em São Paulo, ainda que seja um domingo de véspera de feriado, um domingo de feriado prolongado, considerando, portanto, tem muita gente que saiu de São Paulo, mas também tem muita gente que não é de São Paulo e veio para a cidade. Vamos agora, que horas são? 10:51, vamos agora a Brasília para falar da campanha de Flávio Bolsonaro, que pediu ao Tribunal Superior Eleitoral que tire do ar o canal Exército do Lula no WhatsApp, criado pelo deputado André Janones, com cerca de 3.200.000 inscritos. A campanha acusa o canal de espalhar conteúdo falso contra o candidato do PL. De Brasília, quem tem as informações é a Lívia Brás. Oi, Lívia, o que você conta pra gente?
1: Oi, Felipe, bom dia de novo para você. Pois é, a campanha do Flávio Bolsonaro está alegando que esse canal, né, que foi criado pelo André Janones, que tem o nome de, como você disse, Exército do Lula, ele estaria sendo usado para organizar compartilhamento de conteúdo desinformativo e também ofensivo contra ele, Flávio Bolsonaro. Representação também está apontando um possível uso de recursos públicos de campanha para impulsionar essa propaganda negativa. E aí, além da suspensão do canal, das publicações, Flávio Bolsonaro também está pedindo a cassação do registro ou do diploma de Lula e do vice dele, Geraldo Alckmin, e também a inelegibilidade dos responsáveis por essas supostas irregularidades. O corregedor-geral da Justiça Eleitoral, o ministro Ricardo Villas Boas Cueva, ele ainda não decidiu sobre esses pedidos, mas ele determinou que a campanha de Flávio Bolsonaro apresente os esclarecimentos em até 72 horas, já está contando desde ontem, desde que esse pedido foi feito, e em até 5 dias que sejam entregues também os arquivos digitais que são citados nessa ação, né? Que, lembrando, foi movida ontem pela campanha de Flávio Bolsonaro. Lula, Geraldo Alckmin, vice dele, e André Janones, eles também foram notificados para apresentar uma defesa a respeito desse caso no mesmo prazo, 5 dias. Janones, ele reagiu a esse pedido. Ontem à noite ele fez uma live que contou com quase 500.000 pessoas acompanhando ao mesmo tempo. Classificou essa iniciativa como uma tentativa de censura e também disse que o canal pertence, na verdade, não a ele, mas aos apoiadores do presidente Lula. A análise desses pedidos está dependendo agora dos esclarecimentos, né, que devem ser prestados, como eu falei, em até 5 dias, dessas provas também que devem ser entregues à Justiça Eleitoral. E nesse meio tempo a gente fica acompanhando, né, lembrando que o relógio do segundo turno está contando, né, Felipe?
0: Está contando o relógio do segundo turno e está contando o relógio da Justiça Eleitoral. No caso da Justiça Eleitoral, não também. É o relógio, é o velocímetro, né? Porque
1: mais rápido, né? 5 dias
0: só. Exatamente, a gente desde o começo do ano a gente fala, olha, a Justiça Eleitoral tem um histórico, tem que correr atrás das coisas, até lá o que aconteceu de falso ou de verdadeiro já provocou efeito, especialmente quando a gente fala de redes sociais, especialmente quando a gente fala de transmissões ao vivo. Isso independe do lado, né? Pode ser de esquerda, pode ser de direita, pode ser de centro, mas é um problema que já ocorreu em 18, em 22, em 24 e tá ocorrendo agora muito mais em 2026. Não faltou aviso. Olivia, bom trabalho para você, para todo o nosso time aí em Brasília.
1: Obrigada, Felipe. Até mais.
0: Até mais. Continuamos na capital do país agora para falar de uma notícia econômica aqui, medidas anunciadas pelo governo federal para tentar conter a alta dos combustíveis. Por quê? Por causa dos conflitos no Oriente Médio, que já passaram de 50 anos e ainda não há um horizonte que diga que esses conflitos estão chegando ao fim. Repórter de Brasília.

0: Bruno Tibério tem as informações. Daqui a pouco o Bruno Tibério traz essas informações sobre a redução dos tributos federais sobre a gasolina e subsídios ao etanol e o óleo diesel importado. Em instantes a gente traz para você essas informações. Por falar em energia, por falar em petróleo, por falar em combustível, você deve ter acompanhado na época da Copa do Mundo, você que foi hater ou não da seleção da Argentina, aquela faixa carregada pela torcida e que foi mostrada por alguns jogadores após a semifinal contra a Inglaterra, as Malvinas são argentinas. Bom, se você não conhece as Malvinas, tem 4 mil habitantes, é um arquipélago que fica no Oceano Atlântico, numa parte que fica muito próxima da Argentina, mas é uma região isolada do sul do Oceano Atlântico, né? Tem um projeto que explica um pouco porque Javier Milei, presidente da Argentina, de certa forma está bancando essas manifestações que de tempos em tempos aparecem no noticiário mundial. Um projeto de exploração de petróleo liderado por empresas do Reino Unido e de Israel também na Bacia Norte das Malvinas está reacendendo tensões históricas entre a Argentina e os moradores britânicos do arquipélago. No fundo dessa discussão, a autonomia ou não dos moradores do território para permitir que empresas estrangeiras ligadas especialmente ao governo de alguma forma britânico possam explorar petróleo e tirar daí os benefícios. Guardando todas as diferenças e as proporções, é mais ou menos, mas bem mais ou menos, essa discussão envolvendo a Groenlândia, que tem aí Donald Trump como um interessado na gestão do território. É claro que a gente está falando de lugares diferentes, e a gente está falando de uma região no Atlântico Sul que já rendeu, inclusive, guerra entre a Argentina e o Reino Unido. Isso nos anos 80, na época da última, pelo menos por enquanto, ditadura militar na Argentina. São 10 horas e 57 minutos. Em instantes, a programação esportiva aqui da TMC para você que está nos acompanhando nesta manhã de domingo.
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14: 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Estamos no ar com o Esporte TMC até a 1 da tarde, falando do seu clube do coração. 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Pelo dial, você que está acompanhando a gente pelo rádio, não esqueça, mande seu áudio, sua mensagem no nosso WhatsApp 11-30-25-1001. 11-30-25-1001. Estamos no ar com o Daniel Giro na coordenação do Esporte TMC, o Henrique Dias, o HD, na mesa de som e nas imagens do YouTube, o Giba. Vamos juntos até a 1 da tarde, porque tem muita coisa para falar. E hoje, hein? É um domingão de clássicos importantíssimos. Em São Paulo teremos Palmeiras e Corinthians, o Palmeiras brigando pela liderança. No Rio de Janeiro teremos Fla-Flu, Flamengo e Fluminense. Será que o Flamengo se mantém na ponta da tabela do Campeonato Brasileiro? E no sul do país, em o clássico dos desesperados, tem Grenal, tem Grêmio e Internacional. Quem perder este clássico pode estar muito próximo da Série B do Campeonato Brasileiro em 2027. E tem muito mais, uma rodada totalmente recheada que começou ontem, meus amigos. Parece que o São Paulo deu uma acordada, tomou um susto contra o Vitória, deu uma acordada e agora, pelas contas dos matemáticos tricolores de plantão, precisa de mais 6 pontos para não correr risco de disputar a Série B no ano que vem. Informações da vitória do São Paulo com Kaique Silva. Fala, Kaique!
15: Fala, meu amigo Fabiano Fará, pessoal que se liga no nosso Esporte TMC com informações do São Paulo, que na noite de ontem no Morumbis venceu por 2-1 o time do Vitória. Mais sorte do que juízo, passou um sufoco talvez até desnecessário diante do pior visitante desse Campeonato Brasileiro, mas com 2 gols de Caleri, o São Paulo consegue 3 pontos importantes para se distanciar da parte de baixo da tabela e trazer tranquilidade, né? Não só ao técnico Dorival Júnior, mas também ao elenco num todo, depois de 2 derrotas em sequência. Na última semana, também na sua casa para o rival Santos e contra o Cruzeiro no meio de semana no Mineirão. São Paulo que teve de volta Lucas Moura. Depois de 160 dias, ele passou por uma cirurgia para correção de uma ruptura total do tendão de Aquiles. retornou ao time do São Paulo até num prazo menor do que aquele estimado quando ele passou por essa intervenção cirúrgica, e o Lucas Moura, na zona mista, falou sobre estar de volta vestindo a camisa do São Paulo. A gente aproveita para ouvi-lo. Lucas Moura fala e a gente ouve aqui no Esporte TMC.
16: É o esforço invisível, né? Trabalho em casa, abdicando de muitas coisas, cuidando da alimentação, cuidando do descanso, passando vontade ali de comer um doce durante a semana e não pode. Mas todo esse sacrifício é muito válido quando você entra em campo e vê a torcida pulando, feliz, contente, né? Todo esse sacrifício é muito válido. Foi um período, como eu falei, de muito sacrifício, de muita entrega, mas os obstáculos, eles são feitos para serem superados, né? E hoje eu parecia um garoto da base estreando no time profissional. Como eu falei ali atrás, estou com 34 anos, já vivi muitas coisas na minha vida, graças a Deus, mas hoje parecia meu primeiro jogo, parecia que eu estava entrando em campo pela primeira vez. Tamanha era a vontade, né, e a ansiedade de poder vestir novamente essa camisa. Então é isso.
15: Esse é o time do São Paulo, Fará, que agora terá semana livre até voltar a campo daqui exatamente uma semana, no próximo sábado, também às 9 horas da noite e também na sua casa, para receber o time do Vasco da Gama. São Paulo buscando esses tão sonhados 45 pontos para se livrar de vez de qualquer possibilidade de estar próximo, né, se aproximar dessa zona de rebaixamento do Campeonato Brasileiro. Ao longo da programação da TMC nesse domingão, a gente atualiza novas informações do Tricolor do Morumbi.
14: Boa, boa, Kaique Silva, completinho com informações do São Paulo. Kaique falou aí, mais sorte do que juízo. Rapaz, o torcedor do São Paulo tá tão exigente. Nesse momento é preciso só somar pontos, né? O São Paulo, para você ter uma ideia, essa vitória contra a equipe baiana do Vitória colocou o São Paulo na primeira página da classificação do Campeonato Brasileiro. São Paulo com 39 pontos em 30 partidas, 11 vitórias. Dizem que aquela margem segura são 45 pontos. Mas pelo que eu tô vendo aqui, pelos meus cálculos, 43, 44 pontos salvam a equipe do rebaixamento. É uma margem de corte, né, para não disputar a Série B, que vai subindo e baixando de acordo com os resultados destas rodadas na reta final do Campeonato Brasileiro. São Paulo, 39 pontos, né, no nono colocado, e o Vitória, mesmo com a derrota, fica a 5 pontos da zona do rebaixamento, 12º colocado com 36 pontos. O Lucas Moura falou aí, mas quem vai comentar, dar o ponto de vista dele sobre esta vitória do São Paulo, é o André Galvão, comentarista TMC aqui de São Paulo. Fala, Galvão.
17: Aqui no Morumbis, deu São Paulo, tricolor mais querido, derrotou o Vitória, uma vitória por 2-1, com 2 gols de Jonathan Calleri. Toca no Calleri que é gol, né? Como é decisivo o Jonathan Calleri. Aliás, quantas vezes o São Paulo vence as partidas com os gols do Calleri ou do Luciano, ou do Luciano ou do Calleri, né? Eles sustentam o São Paulo nessa colocação, até certo ponto, tranquila no meio da tabela do Campeonato Brasileiro. Apesar da preocupação do torcedor são paulino, a verdade é que o tricolor nunca chegou perto da zona de rebaixamento nesse Brasileirão, né? Até correu algum risco de se aproximar da zona de rebaixamento, mas chegar perto mesmo, como por exemplo o Santos chegou durante quase todo o primeiro turno, e como o Corinthians está agora, né, o São Paulo não passou por isso dentro do Campeonato Brasileiro, e muito por conta dessa dupla Luciano e Calleri. Hoje foi a vez do Calleri, né? Tantas vezes foi a vez do Luciano, desta vez o Calleri marcou 2 vezes e o São Paulo superou o Vitória para um público superior a 22 mil torcedores aqui no Morumbis, que inclusive encararam a chuva para apoiar o tricolor, uma torcida que realmente conduz, né, como diz o torcedor são paulino, nessa fase ruim do time, que não consegue sair muito do lugar. A torcida do São Paulo faz a sua parte e comemora mais uma vitória importante, né? O São Paulo com 39 pontos, não tem nenhum risco, no meu entendimento, mais de rebaixamento, e também tem poucas chances de ir para Libertadores, né? Então deve cumprir tabela até o fim do ano, e o técnico Dorival Júnior daí vai saber se ele vai permanecer ou não como comandante do tricolor, claro, dependendo da eleição que vai escolher o novo presidente São Paulino no final do ano. É isso. Aqui no Morumbis, nós acompanhamos e transmitimos para a TMC em São Paulo a vitória do Tricolor 2-1 diante do Vitória da Bahia. Eu volto com vocês nos estúdios do Esporte TMC.
14: Valeu Galvão, aí o ponto de vista do Galvão que enalteceu os dois gols do Jonathan Caleri contra o Vitória, falou do Luciano que foi baixa, machucado e tudo mais. A questão do Caleri e do Luciano, ela é muito discutível, né? Por exemplo, contra o Boca na volta, o Caleri estava suspenso por um cartão bobo na Argentina, na Copa Sul-Americana, e fez falta. Jogador importante, com salário altíssimo, com grande responsabilidade, precisa estar em campo para ajudar o São Paulo neste momento. No clássico contra o Santos, né? O Luciano fez pouca coisa, fez um gol de pênalti lá, reclamou demais, terminou o jogo machucado, mas o Caleri também não estava. E foi um clássico onde colocou o São Paulo numa situação incômoda no Campeonato Brasileiro. Então é bem discutível essa questão de Jonathan Caleri e Luciano no São Paulo. Há quem diga que eles realmente são o ponto de diferença a favor do São Paulo. Outros torcedores do São Paulo que eu escuto e acompanho dizem que só fazem gols em partidas não tão importantes contra times de menor expressão. Fica aí a dúvida, comenta aí no chat, manda um áudio pra gente, torcedor do São Paulo, 11-30-25-1, ou comenta no chat, já eu vou pro chat. Quem comentou também foi o Dorival Júnior. O Galvão falou aí do Dorival, né? Tem eleição no São Paulo no fim do ano, não se sabe se o Dorival segue pra 2027, se ele encerra mais um ciclo dele no São Paulo ao fim desta temporada. Dorival Júnior falou sobre a estrutura de trabalho do São Paulo, sobre o talvez CT da Barra Funda. Vamos ouvir, fala Dorival, eu tô curioso, fala.
18: Trabalhos mais complicados da minha carreira, em todos os sentidos. Vocês às vezes não têm ideia de tudo o que acontece, que se passa dentro do nosso treinamento. Só para vocês terem uma ideia, hoje nós estamos com 3 campos lá, como sempre tivemos, e nenhum deles em condições de nós estarmos em cima desse campo. E nós estamos improvisando de todas as maneiras para que possamos dar sequência em treinamento. Na minha opinião, tem acontecido até algumas lesões em razão de tudo isso que vem sobrecarregando o trabalho. Piso muito duro, em outros muito, muito molhado, e os jogadores perdendo aceleração, frenagem, né? E de repente provocando lesões. Então isso aí tá complicando bastante. Aconteceram N problemas que nós não conseguimos uma solução rápida, entre outros pontos. O que eu fico feliz assim é de ver a entrega das pessoas dentro do nosso treinamento, a entrega de todos os funcionários lá dentro, em especial para nós, o trabalho que o Rafinha vem realizando. Às vezes vocês não têm ideia do que tem sido feito lá, do que esse rapaz está trabalhando para poder não deixar que as coisas fiquem ainda mais problemáticas e conturbadas.
14: Ô Dorival, deixa eu falar um negócio pra você, com todo o respeito que eu tenho, e eu conheço o Dorival Júnior há muitos anos, é uma pessoa maravilhosa, um excelente técnico na minha opinião, mas ninguém vai saber se você não contar, o Dorival, se ninguém do São Paulo contar, né? Depois desse negócio de treino fechado, de pouco acesso a jogadores, né? De escolher quem vai dar entrevista e tudo mais, não tem mais como o torcedor ficar sabendo do que acontece no CT, do campo duro, das lesões e tudo mais. Se alguém não chegar e se pronunciar, o nome disso é transparência com o torcedor. Não é o jornalista que se interessa por isso. O jornalista, o repórter, ele é um interlocutor do torcedor, que não tem acesso a você, Dorival, aos jogadores, à diretoria, e por isso que apura as informações e leva pro torcedor. Se não começar a tratar o torcedor com transparência nesse momento tão conturbado do São Paulo, político e também nas quatro linhas, torcedor não tem o que saber, não tem como saber, né? É uma situação complicadíssima. É, mas não dá pra adivinhar que o campo do CT tá maltratado, que isso ocasiona lesões, que seu trabalho é difícil, que o Rafinha tá trabalhando pra caramba pra colocar tudo em ordem, né? Isso é um efeito dominó. Desde as ações do presidente impedido, Júlio Cazares, até o Maciz, presidente de agora. muito difícil. Ó, vamos sentir o termômetro aqui do torcedor no chat. Fabiano Rocha, bom dia, cadê o José Calil? José Calil daqui a pouco chega com comentários de Palmeiras e Corinthians, ele vai comentar para a TMC São Paulo, Palmeiras e Corinthians, ao lado do Éder Luiz, Marco Belo e também do Gustavo Soler, tá? É, o Cultura e Poesia, Seedorf, novo treinador do Corinthians, como assim? É? Seedorf já treinou, né? Já treinou aqui uns... sobre o novo treinador do Corinthians, é isso? É o Seedorf mesmo. Acabou, ó, o Daniel Giro, nosso coordenador aqui, acabou de mandar aqui. Seedorf, olha, Clarence Seedorf. Cara, é um cara que gosta das coisas direitas, tá? O Corinthians vai ter que andar na linha. Tá na linha, olha aí. Clarence Seedorf. Acertou por quanto tempo com o Corinthians? Eu não consigo abrir a nota aqui. Até o fim de 27. Quer dizer, não deram pro Ramon Dias até o fim de 27. Pro Seedorf deram. Cara, é uma escolha. Ele já foi treinador do Botafogo, né, Daniel Giro? Foi do Botafogo, né? Foi do Botafogo. Jogou no Botafogo. Não, do Botafogo ele não foi treinador. Ele jogou no Botafogo. Ele treinou equipes da Europa. Depois a gente fala um pouquinho mais sobre isso. Então, Clarence Seedorf, novo treinador do Esporte Clube Corinthians Paulista. Ó, vou falar um negócio, vamos esperar pra saber. Mas foi bem demais o Corinthians nessa, hein? Pra quem esperava Ramon Dias, falava de Jair Ventura, procurou Zubeldia, naquele círculo vicioso de treinadores que o futebol brasileiro tá acostumado, você parte pra um Seedorf e o Seedorf dá um sinal positivo pro Corinthians, sensacional. Daqui a pouco mais sobre isso, hein? Fique com a gente aqui, tá? Valeu Cultura e Poesia também por ter colocado aqui no nosso chat. O Jarbas, bom dia Fará, manda um abraço para o Cali, um dos melhores comentaristas do Brasil. Dorival ontem quase estragou o resultado do São Paulo, pondo aquele Rafael Tolói. O Tolói, cara, eu vou falar um negócio pra vocês, tá? Cara, ele foi um belíssimo, tem uma belíssima carreira, mas não tá conseguindo ornar com o São Paulo, né? Com o futebol atual, enfim. É também a outra discussão que a gente pode abrir aqui sobre jogadores experientes com belíssima carreira que tentam voltar pro Brasil, né? Achando que vão sobrar e acabam sucumbindo ao novo sistema de jogo, cara. É muita velocidade. O zagueiro hoje ele tem que estar atento, tem que ter time. Não é só a experiência que leva o zagueiro, né? Jogador experiente do meio pra frente, com características ofensivas, funciona pra caramba, tá? No futebol brasileiro. No defensivo tem que ter mais força do que experiência, cara, né? Dorival, com essa conversa mole, pelo amor de Deus, o Jarbas completa aqui. Wilton, é verdade que Seedorf acertou com o Corinthians? Sim, daqui a pouco o Marco Belo chega com mais informações. Ricardo, tá por aqui. Cara, o Fará, tô achando que o Seedorf nem sabe a barca furada que vai entrar ou assumir a bomba que é o Corinthians. Cara, eu acho que ele sabe. O cara não vai assinar se aceitar. Pô, Corinthians, eu tô indo. Dá uma olhada, deixa eu ver o que tá acontecendo aqui. Ele vai chegar sabendo que não estão pagando em dia, que estão devendo, que você tem o Memphis embaixo, o Garro embaixo, que tem o Yuri Alberto. Enfim, só que é um contrato longo e a multa deve ser bem recheada, hein? Muito bem recheada, tá? O Antônio Alves, agora o timão vai cair mesmo. O Antônio Carlos, Ramon queria 2 anos, Fará. Por isso que o Corinthians não aceitou. Mas tinham me falado que era até dezembro de 27, né, que ele pediu. Uma multa alta e tal. Mas entre Ramon Dias, desculpa, e Seedorf, dá pra apostar, acreditar no Seedorf mais, né? O Antônio Carlos coloca aqui. Mais um amigo do Memphis no Corinthians, que ridículo. Vamos ver. Será que foi o Memphis que trouxe? O Fabiano coloca aqui, Fabiano Rocha. Bom, registramos assim daqui a pouco mais com o Marco Belo aqui no Esporte TMC sobre Clarence Seedorf. Técnico do Corinthians, novo técnico do Corinthians. Não vai pro campo hoje não, né? Hoje não vai, né? Talvez então, existe um risco muito grande dele pegar o Corinthians na zona do rebaixamento, aí a pressão aumenta mais. Vamos seguir aqui falando então da vitória do São Paulo, fizemos esses parênteses aqui por causa do Seedorf, né? Que foi contratado como técnico do Corinthians. O Dorival Júnior comentou a volta de Lucas Moura. Lucas Moura voltou, participou do segundo gol do São Paulo. E aí, Dorival, aprovou a volta do Lucas, Dorival?
18: Eu acho que o Lucas não muda a característica. Ele tem que ser aproveitado naquilo que ele nos entrega de melhor, a próxima área, às vezes vindo buscar, flutuando um pouco, mas sempre chegando, encostando, ora com um ou dois atacantes, ora ele sendo um segundo atacante. Eu sempre enxerguei o Lucas dessa maneira. É um jogador que vem mudando algumas características que tinha. A entrada foi muito importante. É um jogador de personalidade que, quando a bola cai nos seus pés, ele assume a condição da partida. E um atleta com esse perfil, com essa característica que vinha faltando em determinados momentos dentro da nossa equipe. Eu acho que essa mesma condição tem o Luciano, que faz uma falta muito grande, naturalmente, todos sabem disso, e para mim foi muito importante no momento em que tenhamos perdido aí o Luciano, ganho a chegada do Lucas, que nos ajudará muito aí, eu tenho certeza, até a final dessa competição.
14: Tá certo, Dorival, tem que ajudar mesmo, né? Tá na hora do Lucas ajudar, o São Paulo precisa dele, a gente entende a questão da lesão e tudo mais. E o Jair Ventura, hein, foi até cogitado como técnico do Corinthians, que acertou com Clarence Seedorf, o holandês Seedorf, até dezembro do ano que vem. O Jair Ventura reclamou demais da arbitragem do Lucas Casagrande. Por que, hein, Jair? Fala.
19: Terminamos em cima deles, botamos dois noves, onde a gente estava muito mais próximo de um gol do que tomar. Só queria falar de três lances. Que nós não concordamos, o Vitória não concorda, vai ser feita uma representação por causa disso. O primeiro gol foi um lance que a bola estava posse do Lucas, posse dele, ele protege para deixar sair, porque a bola bate no pé do Newton e a bola sai, a bola era nossa. Eles não deram, no tiro de meta bate rápido o gol. Teve o lance do Martínez, onde ele toma um chute no joelho, acima da canela. No nosso entendimento, também era um lance para, no mínimo, a checagem para ser vermelho. Nada foi feito. E o lance do arremesso lateral, onde a regra diz que você não pode bater 10 metros, 15 metros atrás. Você deu um, 2 metros, a gente sabe o que acontece. A bola sai aqui e o lateral é cobrado aqui. Então a gente está preparado para marcar aqui. O cara pega uma bola daqui e bate. E no arremesso também, em dois lances que foram fundamentais para o jogo, que nesses dois lances que a gente falou de erros. A imagem está aqui, tem o toque do Newton, foi escanteio para a gente sofre dois gols e o placar de 2-1. Né? E sobre. Eu sou tranquilo de falar que foi um jogo muito equilibrado. Não foi um jogo, acho que em outros jogos, até em casa, a gente já teve jogos para perder muito mais do que esse jogo, pelo que a gente fez, pelo que a gente competiu, pelo time como foi organizado, como teve coragem, como eu falei antes do jogo, da gente jogar. A gente manteve o mesmo sistema, com um pouquinho mais do Kaique entrar para tentar neutralizar o que era forte deles, e mesmo assim a gente sofreu o gol, que eu acho que dificilmente quem joga contra o São Paulo sabe. Eles são quarto em cruzamentos, que tem que cruzar, né? Você tem o Caleri e vão estar sempre cruzando, e as outras chances que eles tiveram passaram também de cruzamentos, que é a especialidade deles, e que você tem um 9 que é um exímio finalizador. Então foi essa a nossa visão, foi essa a minha visão do jogo, acho que eu já falei tudo.
14: Ô Jair, tudo bem, registrada a sua reclamação, e a derrota pro São Paulo não apaga esse trabalho de recuperação do Jair Ventura com o Vitória. Vitória chegou a figurar no Z4, sempre lutando para não cair, deu uma estilingada. Um excelente trabalho de recuperação do Jair Ventura no São Paulo, que foi derrotado para, no Vitória, que foi derrotado para o São Paulo. Jair Ventura, técnico do Vitória, ele que começou como técnico no Botafogo, depois dirigiu o Santos, o Corinthians, aí rodou bastante, né? Se eu não me engano, não sei se ele foi pro Juventude, a memória falha aqui, o Sport, ó, o Henrique Dias estava colocando aqui, Sport Clube do Recife, depois Juventude, e hoje no Vitória, com esse trabalho de recuperação, o excelente Jair Ventura, que registrou a reclamação com relação à arbitragem do jogo contra o São Paulo. São Paulo venceu Vitória por 2-1 no Morumbis. 11 da manhã, mais 24 minutos, intervalo, e na volta vamos falar muito do derby Palmeiras e Corinthians de Clarence Seedorf, o holandês Seedorf, ex-jogador do Botafogo, da seleção holandesa, técnico do Corinthians. Acredite se quiser, o Esporte TMC volta já já.
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14: Transamérica TMC. 11 da manhã, mais 28 minutos. 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Toda a rede Transamérica TMC, também pelo YouTube, no arroba TMC Esporte, meus amigos. Clarence Seedorf, holandês, ex-jogador do Botafogo, que pelo que o Daniel Giro apurou aqui, daqui a pouco eu vou ler aqui para vocês, o último trabalho dele como técnico foi em 2019. Clarence Seedorf é o novo treinador do Esporte Clube Corinthians Paulista. E o chat aqui tá em polvorosa. Será que foi o Memphis que trouxe o amigo holandês Clarence Seedorf? Alessandra Mello, bom dia, Fará, bom domingo. Que esses jogadores do Corinthians não entrem dormindo hoje. Ela que colocou aqui, tá? Contra a porcada. Abraço, Alessandra. O Lázaro Silva, bom dia, ótimo trabalho para vocês. Vocês ouviram o áudio do vice-presidente da CBF sugerindo ao Paysandu entregar o jogo caso Inter e Ferroviária estivessem empatando o jogo? Daqui a pouco a gente fala um pouquinho mais sobre isso. Marcelo Silva Costa, eu fiquei com medo agora. Mas o Marcelo, me responde aqui, medo o quê? Do trabalho do Seedorf não dar certo? Ou você é um adversário do Corinthians que tem medo do trabalho do Seedorf dar certo? Daqui a pouco o Marco Belo chega com informações sobre a contratação de Clarence Seedorf, o holandês, como técnico do Corinthians. Rodrigo Lima, holandês igual o Memphis, pode ser um bom casório. Rodrigo de Osasco coloca aqui. O Márcio Almeida coloca Seedorf e bota um emojizinho com a mão na cabeça aqui, preocupado, né? O Tuxo Souza coloca vai Corinthians. Alessandro Silva, eu acho que dá pra ele jogar também no time, hein? Jogava demais o Seedorf, né? A Alessandra Melo, fará o Emiliano, declarou amor ao Corinthians e na hora roeu a corda. Será que foi por causa do Memphis? O holandês manda e desmanda nessa diretoria fraca. Cara, o Marco Belo conta sempre essa história, né? Que o Ramon e o Emiliano Dias foram demitidos depois de uma crítica com relação ao estilo de jogo do Corinthians, pós título paulista conquistado pela dupla Ramon e Emiliano no Corinthians. O Memphis disse isso e os caras caíram uma semana depois. Não sei, mas assim, também não dá pra afirmar aqui, mas o Memphis pode ter tido uma influência muito grande na chegada do Seedorf, né? Enfim. Thiago Vitello, ô louco, se ele pudesse ir pro campo seria bom demais. Só ganha técnico que o time quer ter, ele coloca aqui. Claro que foi o Memphis, o Laudrup. Coloca aqui, bom dia pro Paulo. Paulo tá perguntando, cadê o Calil? O Calil chega daqui a pouco com comentários e ele comenta também o clássico de hoje, que agora ganha um ingrediente a mais, hein? Palmeiras e Corinthians. Além do Palmeiras estar lutando pela liderança do Campeonato Brasileiro, tem agora o Corinthians com técnico novo. Não é isso, Marco Belo? Rapaz, que surpresa, hein? Pra quem tava sondando Zubel Dias, Jair Ventura, família Dias, hein, Marco Belo? Um abraço!
0: Pois é, Fabiano Fará, pessoal deste Esporte TMC, uma surpresa para todo mundo, para todos os corintianos. Clarence Seedorf, o holandês de 50 anos de idade, com contrato até o final de 2027. Então, o presidente Osmar Stable foi vendido, aliás, foi vencido, né? Porque ele queria três meses de contrato para um treinador, e acabou dando um ano e meio, um ano e três meses de contrato para o Seedorf, que é nascido no Suriname, como eu disse, tem 50 anos de idade, mas é holandês, da mesma seleção, já jogou na mesma seleção que hoje joga o Memphis Depay, por isso eles têm algo em comum. Jogou 20 anos como profissional, de 92 a 2014, jogou no Ajax, na Sampdoria, no Real Madrid, na Internacional, no Milan, no Botafogo, foi campeão da Champions League por 4 vezes, campeão nacional 5 vezes, Mundial de Clubes por 2 vezes, por Real Madrid e por Milan, mas o Seedorf como treinador não tem números tão bons assim, viu? O Seedorf que veio jogar no Botafogo, né? Jogou no Botafogo aqui, conhece bastante o Brasil, aliás, fala português fluentemente, aprendeu com a mulher dele, quando ele dava entrevista no Brasil, dava entrevista em português. Como treinador, ele dirigiu o Milan em 2014, 22 jogos, 11 vitórias, 2 empates e 9 derrotas. Depois foi para a China em 2016, treinou o Shenzhen, 13 jogos, 3 vitórias, 4 empates e 6 derrotas. Em 2018 foi para o La Coruña, 16 jogos, 2 vitórias, 6 empates e 8 derrotas. E em Camarões, seleção de Camarões, em 2019, 12 jogos, 4 vitórias, 5 empates e 3 derrotas. Aproveitamento de 40,7%. Um aproveitamento muito pior do que aquele, por exemplo, que Fernando Diniz estava tendo como técnico do Corinthians. Clarence Seedorf, que como jogador tem uma trajetória sensacional, como treinador é uma trajetória iniciante. Treinou poucos clubes, como eu disse, são ao todo Milan, Shenzhen, La Coruña e seleção de Camarões, são 3 times e uma seleção, 40% de aproveitamento apenas, e agora vai ser o quinto time que ele vai treinar, ou o quarto time, mais a seleção de Camarões, com 40% de aproveitamento, tentando tirar o Timão da zona de rebaixamento. Deve chegar ao Brasil amanhã e assinar contrato até o final de 2027, Fará.
14: Ô Marco Belo, o que me chama a atenção aí, esse aproveitamento baixo como tu técnico, né?
0: O seu som pra mim seria bom.
14: É, o Marco Belo tá me ouvindo agora? Tá ouvindo, Belo?
0: Não, tô ouvindo pelo estúdio só.
14: Ah, tá ouvindo pelo estúdio. Não sei se você vai compreender, porque por este aproveitamento, 40,7% é um aproveitamento baixo.
0: Agora sim.
14: Como treinador, aproveitamento muito baixo como treinador. Mas tá todo mundo aqui no chat, Marco Belo, perguntando, tá? É a mesma nacionalidade que o Memphis. Aí tinha gente resgatando aqui, pô, o Memphis teve problemas com o Ramon Dias e o Emiliano, criticando a postura do time em campo. Será que foi uma indicação do Memphis? É tudo muito recente, esse nome, Marco Belo, não foi nem motivo de boataria por aí, né? Será que o Memphis tem influência na chegada do Seedorf, ou Belo?
0: Não, é um nome que pegou todo mundo de surpresa, inclusive... eu tava falando com alguns, depois que eu fiquei sabendo dessa contratação surpresa, falei com alguns dirigentes do Corinthians que não acreditaram, eles também não estavam sabendo, não acreditaram, foi algo do técnico, do presidente, Osmar Stable, o presidente Osmar Stable, que levou vários nãos de vários treinadores, foi buscar o Seedorf, que estava desempregado, e como eu disse, o Corinthians não estava em busca de um técnico. O Corinthians estava tentando achar um técnico que aceitasse treinar o Corinthians. E o Seedorf aceitou treinar o Corinthians. Até por essa pouca experiência como treinador, por estes números não muito bons como treinador, ele assumiu o Milan em 2014, em 16 de janeiro de 2014, 22 jogos... 11 vitórias, 2 empates e 9 derrotas, aproveitamento de 53%. Depois, no Shenzhen, da China, assumiu em 7 de julho de 2016, 13 jogos, 3 vitórias, 4 empates, 6 derrotas, aproveitamento de 33% e foi mandado embora. Foi trocado pelo sueco Sven-Göran Eriksson. Depois foi para o La Coruña em 2018, assumiu em 5 de fevereiro de 2018. 16 jogos, 2 vitórias, 6 empates e 8 derrotas. Repito, 2 vitórias, 6 empates e 8 derrotas. 25% de aproveitamento. Assumiu a equipe na zona de rebaixamento e não conseguiu evitar a queda do La Coruña em 2018. Depois foi para a seleção de Camarões em 2019. 12 jogos, 4 vitórias, 5 empates e 3 derrotas. Foi o melhor aproveitamento dele, 47,2%. Ele foi eliminado na Copa Africana das Nações de 2019, nas oitavas de final pela Nigéria, e aí foi também demitido da seleção de Camarões. Nenhum título conquistado nos 4 trabalhos como treinador profissional. E como eu disse, rebaixou o La Coruña, ele assumiu quando já estava na zona de rebaixamento, tentou ajudar, mas com 25% de aproveitamento, 2 vitórias e 8 derrotas, ele acabou sendo demitido também do La Coruña. O Seedorf, que como jogador tem uma trajetória muito vitoriosa, pelo Botafogo ele tem uma trajetória, digamos, boa, esportivamente, mas não muito boa no sentido
14: de conquistas,
0: financeiro,
14: né? Ah, de financeiro.
0: Financeiro, quando ele jogou no Botafogo, não foi tão bem assim. Seedorf, ele chegou ao Brasil já veterano, né? Em 2015, e disputou 81 partidas, com 24 gols marcados, conquistou o Campeonato Carioca de 2013, colocou o Botafogo na Libertadores depois de 18 anos, mas depois saiu. Foi embora do Botafogo e não continuou na equipe do Rio de Janeiro, depois de 81 partidas. Então, tecnicamente, foi uma passagem boa. Financeiramente, não, porque o Botafogo ficou devendo bastante para ele depois da saída do jogador, que, repito, tem 4 Champions League no campeonato. É o jogador com mais Champions League, 3 por clubes diferentes. Ajax, 95, Real Madrid, 98 e Milan, 2003 e 2007. Pela seleção holandesa, que é a seleção do Memphis, 87 jogos, 11 gols. Participou da Copa do Mundo de 98, quando terminou na quarta colocação, das Eurocopas de 96, 2000 e 2004. Não conquistou, claro, nenhum título com a seleção holandesa de futebol, que não é uma seleção que disputa muitos títulos, mas tem uma passagem boa, razoável aí, pela seleção da Holanda de futebol. Como técnico, vai ser o maior desafio do Seedorf treinar o time com contrato até, repito, o final de 2027. Ele chega, segundo a informação do Corinthians, estou conversando aqui com a assessoria do Corinthians enquanto falo com vocês, nos próximos dias. Não há uma data certa, não há uma data exata da apresentação do Seedorf. Ele não mora no Brasil, claro, mas ele, nos próximos dias, chega ao Brasil. Lembrando que ele fala português, espanhol, inglês e holandês. Então não vai ter problema para falar com ninguém do elenco corintiano. Chega nos próximos dias e vai ter o maior desafio de sua carreira treinando o Corinthians. O medo é essa passagem pelo La Coruña, né? Pegou o time na zona de rebaixamento e rebaixou a equipe.
14: E não tirou, né? Ô Marco Belo, você falou que ele fala diversas línguas, é verdade, né? É, problema para comunicar com o jogador não vai ter. O problema dele vai ser receber, né, Marco Belo? É melhor ele contratar um bom escritório de advocacia, porque se o Botafogo tá devendo, o Corinthians, a chance do Corinthians pagar, olha, é bem reduzida. Aí eu fico imaginando aqui, Marco Belo, visualizando, que você disse, o Osmar Stabile, presidente do Corinthians, estava tentando um técnico que quisesse o Corinthians, né? E não um técnico para o Corinthians. E aí eu fiquei imaginando a cena, o Stabile desesperado, metendo a mão no telefone e falando, Memphis, me ajuda. Porque tá com muita cara que isso aí teve uma influência gigantesca do Memphis para arrumar um técnico para o Corinthians, diante de tantas negativas, né, Marco Belo?
0: Olha só, eu tô lendo um comunicado da OTB, que é uma empresa de agentes esportivos, tá? Uhum. A OTB, ela tem, por exemplo, jogadores como o goleiro Hugo Souza do Corinthians. E vou abrir aspas pro comunicado. Em atenção ao anúncio da contratação do nosso cliente Clarence Seedorf pelo Sport Clube Corinthians, a OTB Sports, dos sócios Bruno Paiva e Marcelo Goldfarb, tem a público acrescentar os seguintes pontos. A OTB tinha conversa avançada para que o treinador assumisse outro gigante do futebol brasileiro a partir de janeiro de 27, em um projeto de longo prazo com um contrato de 3 anos. Seedorf, no entanto, diante do convite do Corinthians, não teve a menor dúvida em aceitar o desafio e preterir um projeto mais longo e com início em janeiro, o que sempre é uma preferência de qualquer profissional. A OTB esclarece que o nome foi oferecido pela empresa na tarde de ontem ao dirigente Marcelo Paz e a negociação foi fechada na tratativa entre as partes. Ponto importante para afastar costumeiras falsas ilações que tirariam o mérito e autonomia do sempre competente e íntegro Marcelo Paz e ao presidente Osmar Stabile. Por fim, cabe informar que as premiações previstas em contrato foram sempre baseadas em classificações e conquistas, sem qualquer menção ao risco de queda para a Série B. OTB, Seedorf e dirigentes concordam que reconhecem a gravidade da atual fotografia da equipe na tabela de classificação, mas entendem que se manter na elite é mera obrigação de uma instituição desse tamanho. Seedorf, que é cliente da OTB há 13 anos, chega ao Brasil nos próximos dias e estreia na segunda-feira, dia 19, contra o Vitória. Então, segundo a OTB, o Corinthians não quis adiantar, mas a empresa dele já adiantou. Estreia segunda-feira contra o Vitória na Neoquímica em Itaquera, segundo a empresa que agencia a carreira do Seedorf, que fala algo importante também. Eles estavam negociando com um gigante do futebol brasileiro.
14: Fechados,
0: né? Para assumir um contrato de 3 anos a partir de janeiro de 2027.
14: Ô, Marco Belo, pela nota, eles estavam me parece que eles estavam fechados com esse gigante. Um contrato de 3 anos.
0: Conversas avançadas, eles dizem. Conversas avançadas. Enfim,
14: e aí chega, ele prefere um contrato menor. E assim, a nota diz de onde surgiu o interesse?
0: Eles foram oferecidos. O Sidor foi oferecido pela empresa ao Marcelo Paz e ao Osmar Stabile. Segundo a nota, eu vou pegar aqui a nota, ó. A OTB esclarece que o nome foi sugerido pela empresa ao dirigente Marcelo Paz. Tá.
14: Então tá
0: ele
14: bom.
0: Ele foi sugerido pela empresa.
14: Tá, então a gente fica com o comunicado oficial, então. Se ele estava com negociações avançadas para 3 anos, ele foi sugerido pela empresa, que imagino que seja essa empresa que emitiu o comunicado, ao executivo de futebol Marcelo Paz, do Corinthians. Então, tem aí Clarence Seedorf, né? Técnico do Corinthians. Ele assume então dia 19, é isso? Ele estreia contra o Vitória?
0: Eu não sei que dia que ele chega ao Brasil, porque nem os assessores do Corinthians sabem. Ele vai ter que ver a situação dele na Europa para saber quando ele pode mudar para o Brasil, mas estreia como profissional contra o Vitória na próxima rodada do Campeonato Brasileiro.
14: Na Neoquímica Arena, até porque o Corinthians hoje pega o Palmeiras no Nubank Park e dependendo da rodada, né, Marco Belo, ele pode ter um desafio ainda maior. Se o Corinthians não vencer o Palmeiras hoje ou não conquistar pontos e no Grenal de hoje também alguém vencer, Corinthians pode terminar essa rodada na zona do rebaixamento, né, Marco Belo?
0: Pois é, acabei de receber que o André vai pro banco e o Vitinho vai jogar ao lado do Yuri do Memphis. Meu Deus.
14: Como assim? Explica pra gente. Já fala um pouquinho desse time aí que o Seedorf vai ter que ajustar a partir da próxima semana pós-clássico. Como é que é o negócio aí, ô Marco Belo? Recebi
0: nesse segundo.
14: Como sempre, né, Marco Belo? Como sempre, né? 15
0: pessoas, mais ou menos, ao mesmo tempo, né? E uma delas me passou que o William Batista, que é o técnico que vai treinar o time hoje, treinou com o André no banco, Vitinho, Yuri e Memphis no ataque. Pelo menos foi o treino de ontem do Corinthians.
14: Então, tem um provável Corinthians aí?
0: Com Hugo Souza, Mateuzinho, Gabriel Paulista, Gustavo Henrique, Matheus Bidu, Ranielli, aí Alan ou Carrijo, o Breno Bidon, lembrando que o Garro tá suspenso, Vitinho, Memphis e Yuri. O Vitinho faria o papel que o Caio César fez contra o Inter, né?
14: Mais de beirada de campo, né? É isso?
0: Isso.
14: Mais de beirada de campo. Exato. E o armador desse time do Corinthians seria, confirmada a escalação, o Bidon, né? Bidon, com o Memphis mais próximo do Yuri Alberto, ou Belo, é assim que...
0: o Memphis aberto por um lado, tá. Vitinho aberto pelo outro e o Yuri como centroavante.
14: Mais centralizado. Perfeito, Marco Belo. Já projeta a tua semana, que vai ser bem, bem complicada. Quer dizer, na cobertura do Corinthians não há dia simples, né, Marco Belo?
0: Pois é, cada vez mais complicado, né? Porque há algumas coisas que pegam a gente realmente de surpresa. Ninguém... nem mesmo do Corinthians, esperava. E tô vendo aqui algumas capas de sites internacionais surpresos com a contratação de Seedorf pelo Corinthians. Foi uma surpresa para todo mundo.
14: Pô, eu tô para te dizer que até pro Osmar Stabile foi surpresa, hein? Só falaram para ele: presidente, assina aí. Tem muito pinta disso, Marco Belo. Excelente trabalho, Marco Belo, que estará na cobertura do clássico Palmeiras e Corinthians na TMC São Paulo, a partir das 5:30 PM. A bola rola com Éder Luiz, o 10 do país, José Calil, o Gustavo Soler e o Marco Belo. Grande abraço, Marco Belo, e boa jornada, hein?
0: Valeu, um abraço, até mais.
14: Esse é o excelente Marco Belo, então, dando detalhes da contratação de Clarence Seedorf pelo Corinthians. Ninguém esperava, hein? Futebol. 11:49, eu volto já para abordar mais. Tem a sua participação aqui no chat, no WhatsApp 11 30 25 1001. Vamos falar do outro lado do clássico também, do Palmeiras. Tem Fla-Flu, tem Grenal, tem muita coisa para falar depois do intervalo. Segura aí.
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2: TMC. 11 da manhã, mais 53 minutos. Voltamos com o quente Esporte TMC para toda a rede Transamérica TMC. No nosso chat aqui do YouTube, arroba TMC Esporte, a rapaziada se manifestando sobre o anúncio do Corinthians de que Clarence Seedorf, ex-jogador, seleção holandesa, o cara com uma carreira vitoriosa, Seedorf é o novo técnico do Timão até dezembro do ano que vem. O Marcelo coloca aqui: vamos cair com esse treinador. Treinou onde? Quem? Intervenção judicial? Pra hoje, estão acabando com o Corinthians, opinião do torcedor. O Beto fará: olha o lado bom, é que ao menos o Seedorf vai ser explicado pra ele, né, que não irá receber os pagamentos em dia, como o Memphis, ele vai entender em português porque ele fala português, a esposa fala português. Olha onde que os caras estão chegando, né? O Cleiton Farias: Seedorf chegou ao Corinthians 20 anos atrasado. Parabéns ao craque, ao Neto, que deu o furo que o Mirim ia jogar no Corinthians. Queria jogar, pô, não, peraí. Pra jogar não, ele vem pra treinar. Alex Benevides: Fará, sou seu fã, sou o Alex Bruno de Maranguape, Ceará. Um abraço, um beijo pra você e pra todo o Ceará. Valeu, Alex. O Timão vai cair, o Antônio Alves coloca aqui no nosso chat. O Chini: ótimo técnico pra Série B, seja bem-vindo. E ele coloca um emoji de risadinha aqui. O Marcelo: Depay que contratou, ele manda no Corinthians. Essa é nas entrevistas, principalmente hoje, pós-clássico, é importantíssimo ouvir os caras, pra saber disso, alguém tem que se manifestar, sentar e falar sobre o novo técnico. Não precisa colocar nem o técnico, o coitado lá do Sub-20, que vai dirigir o Corinthians hoje contra o Palmeiras. Coloca o Marcelo Paes pra ele explicar essa contratação do Clarence Seedorf, né? Até porque a empresa que agencia o Seedorf disse que ele foi oferecido na sexta-feira o Seedorf ao Corinthians, e o Corinthians fechou, né? Rapidinho, né? O Márcio Santos: dá a chave do Parque São Jorge para o Memphis, mais uma M3 pontinhos da diretoria omissa, que quem manda no Corinthians é o Memphis. É revoltado o Márcio aqui. O Marcelo: Seedorf é horroroso de técnico. Perdão. Melhor colocar ele só para jogar.

0: jogar com 50 anos mesmo. Péssima contratação. Fará, não acha que o Depay manda no Corinthians? O Marcelo me pergunta, cara. Eu não vejo ele não tendo uma influência, não sendo consultado para a contratação do Seedorf. E se foi, não diria não nunca. Né? O Marcelo, mais um que não vai receber. O Vendas tinha outra proposta? E ele aceitou o Corinthians. Fala, o que você pode dizer do Cauã Basile? Daqui a pouco a gente fala, viu, Paulo Felipe? Um abraço, Paulo Elias. Um abraço, vamos de Palmeiras? Gustavo Soler chega com informações do Verdão, vai.
1: Tudo bom, Fará? Grande abraço para você e para todo mundo que nos acompanha aqui no Esporte TMC. 5:30, a bola rola para o derby no Nubank Park. O Palmeiras tendo a possibilidade de voltar à liderança do Campeonato Brasileiro. Para que isso aconteça, o Verdão precisa vencer o seu arquirrival e torcer por um tropeço do Flamengo no Maracanã, no clássico contra o Fluminense. Dentro das quatro linhas, a equipe de Palestra Itália poderá contar com o zagueiro e capitão Gustavo Gomes, que na última quinta-feira sofreu uma queda na vitória por 1-0 contra o Bahia e um trauma no punho esquerdo. Para sorte do jogador, não houve qualquer tipo de fratura, então ele jogará com uma proteção na região e começa entre os 11 iniciais do técnico Abel Ferreira, que volta para a área técnica depois de cumprir 3 jogos de suspensão por ter chutado o microfone na partida contra o Mirassol. Por sinal, Fará, este será o 24º derby da carreira do técnico Abel Ferreira. São 9 vitórias, 9 empates e 5 derrotas neste período contra 10 treinadores diferentes do Corinthians. E neste domingo, Abel terá o duelo contra o 11º adversário diferente na área técnica que estará comandando o arquirrival do Palmeiras. No banco de reservas, o Verdão também volta a contar com o atacante Paulinho, que está recuperado da segunda lesão no adutor da coxa direita. Desde julho, o camisa 10 não ficava à disposição e o próprio Paulinho, no sábado, fez questão de publicar nas redes sociais que ele estava pronto para o jogo deste domingo. Que nas contas do Palmeiras, Fará, este será o derby de número 400 da história. Vale a gente destacar que Palmeiras e Corinthians fazem uma contagem diferente do número de jogos. O Palmeiras inclui também as partidas do torneio início. Em 399 clássicos, são 141 vitórias para o Palmeiras, 123 empates e 135 derrotas do Alviverde. Para o jogo de hoje, uma provável escalação com Carlos Miguel, Giai, Murilo, Gomes e Piquerez, meio de campo de Marlon Freitas, Lucas Evangelista, Andreas Pereira e John Arias, o ataque com Flaco Lopes e Vitor Roque.
0: Valeu, Gustavo Soler, com informações do Palmeiras do Verdão. Joga em casa hoje e olha, se fizer a lição de casa contra o despedaçado Corinthians, né, e o Flamengo deu uma tropeçadinha no Fla-Flu, Palmeiras pode reassumir a liderança do Campeonato Brasileiro. Na mesa de som foi descansar o Henrique Dias, chega Osmar Zani, que tá ali comandando a mesa mágica da TMC, ao lado do Giba, nas imagens do YouTube, arroba TMC Esporte, e o Daniel Giro na coordenação desse quente Esporte TMC. Clarence Seedorf é o novo técnico do Corinthians, contrato até dezembro do ano que vem e estreia já prevista contra o Vitória, dia 19, na Neoquímica Arena. Deixa eu ir pro chat aqui, tem muita coisa curiosa aqui no chat. Marcelo já disse, né? Mais um que não vai receber, né? O Vendas coloca aqui, tinha outra proposta, kkkk, é porque no comunicado falou que ele tava em negociações adiantadas com outro grande gigante do futebol brasileiro para 3 anos. Não quis esperar o Seedorf. Esse é o ponto da discussão para saber como é que surgiu o Seedorf. Assim, ele foi oferecer, a empresa disse que ofereceu o técnico ao Corinthians na sexta, mas que ele já tinha negociações avançadas com o gigante para 3 anos. Eu não consigo fechar uma conta aí, gente. Se ele foi oferecido, mas já tinha negociação avançada, porque não avançou mais e fechou e veio pro alguém procurou, alguém falou, ó, oferece lá, né? Enfim, mas vamos aguardar. Eu já disse aqui, repito, pós-clássico é importante ouvir pessoas do Palmeiras, independente do resultado, sempre, né? Porque briga pelo título. E é importantíssimo ouvir o Marcelo Paes. Eu quero saber se o dirigente vai estar, né, com aquilo roxo hoje para explicar ao torcedor do Corinthians a contratação do Seedorf. Com todo o respeito ao William, né, que vai pra, como técnico, ele é do sub-20, vai como técnico no derby hoje, tira, preserva ele. Ele não vai continuar, preserva ele, independente do resultado. Marcelo Paes, assume o microfone e explique a contratação do Clarence Seedorf como técnico do Corinthians. O Marcelo, quem vai ser o técnico? Seedorf ou Depay, tá vendo? Tem que explicar, pra parar com esses negócios aqui.
2: Será?
0: Vendo, estava em negociação avançada e foi oferecido. Que conversinha, eu fico nessa aqui também. Concordo com o Vendas. O Victor Ball, Seedorf, aí o Marcelo, vai jogar aberto contra o Palmeiras? O cara tá louco sobre a escalação que o Marco Belo deu e a do Palmeiras. Não dá pra ir com o peito aberto, não. Dá pra mergulhar assim, lá contra o Palmeiras. O Sérgio tá por aqui. Engraçado, Zantes. Não entendi. O 13 Souza 61, volta Calil. O Calil volta, vai voltar com certeza. Não sei o que. A gente tá falando do Seedorf, tá falando do Palmeiras, do clássico, disso tudo, mas tudo bem, o Calil volta no comentário. Eu vi daqui a pouco. Põe o Calil na ponta da língua aí, da linha. Tá? Que ele tem na ponta da língua aí um comentário sobre este clássico de logo mais, né? Tem o Félix, a gente já vai falar de Fla-Flu, do Grenal, de tudo, tá? É que a notícia, ela pede passagem. A notícia, a principal notícia hoje: o Corinthians contratou o Seedorf. Se você acessar portais internacionais, você vai ver que dominou o noticiário internacional, que pegou todo mundo de surpresa. Então, já vamos falar do seu clube do coração, tá bom? Não se estresse, é domingo, meu amigo. Marcelo, já expliquei. O Roberto Souza, Corinthians caminhando a passos largos para o rebaixamento. O Hélio Pérez, bom dia, Fará. Quando o Seedorf era jogador, ele quase assinou com o Corinthians, mas decidiu pelo Botafogo, porque a esposa dele é do Rio de Janeiro e torcedora do Botafogo. É verdade, eu lembro dessa história. Chegando 20 anos atrasado, né? O Roberto Souza, claro que os outros treinadores sondados recusaram o convite, então veio o Seedorf. Boa tarde, Fabiano Fará. Recusaram. Óbvio. Entender também o porquê o Seedorf enfim, dá pra entender. Um contrato longo, trabalho a longo prazo, né? Médio prazo, né? Um ano e esses meses aqui desse ano. Para quem vai ser o técnico, Depay ou Seedorf? Acho que o Seedorf, né? Até porque tem umas histórias do Seedorf, gente. Que ele era bem, bem, bem chatinho quando era jogador, por exemplo. Não deixava jogador andar descalço na concentração, porque falava, pô, isso vários ex-jogadores do Botafogo contaram. Caramba, vai pisar no caco de vidro, aí você desfalca o time. Queria mudar o hino do Botafogo, lembra? O pessoal do Rio vai lembrar. Não pode se perder pra ninguém. Ele não pode colocar perder no hino. O Seedorf tem essas, tá? Ele é bem cri-cri, como dizem. O Carlos, o Seedorf tem a cara das duas mãos do Depay. A opinião dele aqui, ó. Mais uma conversinha bonita, o Antônio coloca. O Sérgio, não entendi. Fará, ninguém tem que explicar nada. Não tem. Então você, como torcedor, tá convencido. Ah, o Seedorf, beleza. Aí se não der certo, você vai pedir explicação? Depois? Não tô entendendo qual é a postura. Tem que explicar, sim. Por que chegou o Seedorf? Qual foi a linha de raciocínio para tirar primeiro o Corinthians de um eventual rebaixamento ou para recolocar o Corinthians no caminho das vitórias? Por que o Seedorf? Qual é o sistema de trabalho dele que o Corinthians estudou, que cabe com o Corinthians? Então, para você, não tem que explicar nada. Tá bom, você é aquele torcedor de sofá, pelo jeito, né? É o torcedorzinho de sofá. Maravilha. Roberto, gostaria de manifestar minha indignação, pois o responsável que tirou uma hora do programa acabou com nosso domingo. Como assim? Porque tá falando do Seedorf? Não tô entendendo. O Sérgio, bom é o Caixinha, Voivoda, né, Fará? Tem que ser algo diferente mesmo. Não tô falando que o Voivoda é bom, o Caixinha é bom. E olha que o Corinthians procurou os dois, tá? E recusaram o Corinthians. Não é isso, Sérgio, entenda. Não fique nervoso, você tá no feriado, calma. Meu pai vai pagar o Seedorf. O Arcídio colocou aqui, não entendi nada. Vamos seguir com o programa aqui. José Calil, o melhor do Brasil, tá aclamado aqui no chat. Comenta um pouquinho. O que você prevê para Palmeiras e Corinthians logo mais no Nubank Park, Calil?
3: Meu amigo Fabiano Fará, que jogo, hein? Logo mais, 17:30,
2: no estádio do Palmeiras, Éder Luiz vai narrar o derby Palmeiras e Corinthians. É claro que, por todos os conceitos que nós conhecemos do futebol, o Palmeiras é favorito. Tem mais time, tá numa classificação melhor, tem técnico, tá com salários em dia, tem um trabalho feito há muito tempo, não tem desfalques. Então, tudo aponta para a vitória do Palmeiras. Ao Corinthians, que continua uma baderna, sem técnico, com salários atrasados, sem diretoria, sem absolutamente nada, resta apostar na mística dos clássicos. Eu estava lembrando agora há pouco aqui, recentemente, acho que no ano passado, ou 2024, tivemos um derby em Barueri, que o Palmeiras vencia por 2-0 com um jogador a mais. E o Corinthians, na raça, foi buscar o empate. Um dos gols foi de falta marcado pelo Garro, né? Quando o Garro estava na fase boa. Então, a mística de um clássico, de um derby, de um Fla-Flu, de um Grenal, de outros jogos importantes do futebol brasileiro, dá um pouco de esperança aos corintianos. Quem sabe, né? Naquela luta, naquela garra que o Corinthians muitas vezes na sua história apresentou, possa ser conseguido hoje um bom resultado. Um empate já seria fantástico para o Corinthians. Ontem o São Paulo ganhou, o Corinthians ficou distante do São Paulo, mas o Vitória perdeu. Perdeu para o São Paulo, é uma boa notícia para o Corinthians. O Vasco da Gama não ganhou do Remo. Outra notícia boa para o Corinthians: se o Corinthians conseguir um ponto hoje, tá bom. Depois ele vai receber o Vitória na próxima segunda-feira, ganhando, ele dá uma escapadinha aí da zona de rebaixamento. Agora, sinceramente, eu não tenho como dizer aqui coisas boas para o torcedor do Corinthians diante da incompetência da sua diretoria, da inoperância da sua diretoria. O William Batista, o menino que vai dirigir o time hoje, que foi colocado no Corinthians pelo Fran Papai Ordano, o William Batista é um menino de boa índole, lutador, né? Tá buscando um lugar ao sol aí no futebol, mas, gente, não tem condições, é uma fogueira o cara pegar um time num derby com 2 dias para treinar, sem o Garro, que não vai jogar, né? O Corinthians tem desfalques, além do Garro, também não tem o ponta-direita Caio César. Então, sabe, não dá pra gente pintar um quadro otimista pro Corinthians. O Palmeiras formou ali uma linha de 3 zagueiros, que tem jogado muito bem, com Gustavo Gomes de líbero, Murilo pela direita e o Alexander Barbosa pela esquerda, 5 caras no meio, às vezes muda um nome ou outro, e o Vitor Roque e o Flaco Lopes à frente. É um time entrosado, que sabe o que quer dentro das partidas e que é o grande favorito para ganhar o jogo daqui a pouco. Eu não posso comentar a escalação do Corinthians, porque não se sabe com que time o Corinthians vai jogar. Provavelmente vai ser todo mundo atrás e bola no chutão para Memphis e Yuri Alberto. É a única tática que o Corinthians pode apresentar hoje. Palmeiras, franco favorito, deve vencer e deve pressionar o Flamengo na luta pela liderança do Campeonato Brasileiro, meu amigo Fabiano Fará.
0: Boa! José Cali, o melhor do Brasil, que comenta pra TMC São Paulo às 5 da tarde, abertura de Éder Luiz, Palmeiras e Corinthians. Meio de 9, pra encerrar esse assunto aqui, depois do intervalo, eu vou passar pra Fla-Flu, que é um jogaço. Tem Atlético Mineiro e Santos, tem Grenal, tem muita coisa aqui no Sport TMC. Só uma informações que o Daniel Gira aqui e a produção, né, do Sport TMC, da TMC, que eles apuraram, tá? Inclusive, você pode encontrar tudo isso no site tmc.com.br. Olha aqui, ó. Que primeiro tópico, que o Memphis não teve influência nenhuma. Pode ter sido consultado depois, porque é normal, mas foi um movimento 100% OTB, que é a empresa que agencia o Seedorf com o Marcelo Paz, tá? Então tá bom. O que precisa ser explicado é que estava avançado para 3 anos com um gigante do Brasil e de repente foi oferecido sexta-feira ao Corinthians e aceitou um contrato menor. Mas o clube que ele estava em conversa é da Série A e tem treinador. Ok, óbvio. Ele foi o único nome que chegou ao Paz e, segundo as informações, Paz gostou da ideia logo de cara. Marco Belo vinha explicando o desespero do Corinthians, estava recebendo não atrás de não. É, mais uma informação apurada que está no tmc.com.br. É, o Seedorf estava parado porque estava em outro momento na carreira. Conselheiro da seleção holandesa, comentarista na Copa e na Champions. E segundo apurou aqui a TMC, ontem estava em Madrid. Chega nos próximos dias no Brasil, ele e mais dois auxiliares. Informações apuradas aqui pela produção, pelos repórteres, pelo Marco Belo, por todo mundo que acompanha aqui o Esporte TMC. Tudo no site tmc.com.br. Meio de 11, na volta do intervalo tem Fla-Flu em destaque. Segura aí.
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1: Meio-dia e 15, voltamos com o Esporte TMC para toda a rede Transamérica TMC. Vamos pro Rio de Janeiro? Rapaziada ligada lá no 101.3 no rádio, também no YouTube, arroba TMC Esporte. Hoje é dia de Fla-Flu, é dia que o Rio de Janeiro para assistir um dos melhores clássicos do futebol sul-americano. O Flamengo! Será que continua na liderança, hein, Léo Pinheiro? Chororô contra o Santos. Quer dizer, para uns com razão, para outros não. Mas o Flamengo vem de empate, perdeu pontos contra o Santos e agora tenta se manter na liderança do Campeonato Brasileiro contra o Fluminense hoje. Fala do Mengão aí, Léo Pinheiro!
2: E é isso, amigos da TMC. Logo mais teremos o clássico Fla-Flu no estádio do Maracanã, com o técnico Leonardo Jardim tendo uma série de problemas para armar o meio-campo rubro-negro. Dois dos três jogadores considerados titulares do setor estão de fora. De Arrascaeta, com uma fratura no braço esquerdo, e Jorginho, cumprindo suspensão automática, não estarão à disposição do treinador português, e isso pode fazer com que o Flamengo tenha problemas nesse setor da equipe. A tendência é que Lucas Paquetá mude de posição. Ele que vem substituindo De Arrascaeta mais à frente, ele pode jogar como volante, fazendo a função de Jorginho. O Flamengo, que contra o Santos perdeu a oportunidade de manter a gordurinha na liderança do Campeonato Brasileiro e agora, no clássico contra o Fluminense, tenta se manter na liderança do Campeonato Nacional. Saúl, De La Cruz e Plata são as opções para os jogadores que estão de fora para essa partida. Um provável Flamengo para esse duelo: Agostinho Rossi no gol, Varela na lateral direita, miolo de zaga com o retorno da dupla titular, Léo Ortiz e Léo Pereira, com Alexandro completando o sistema defensivo na lateral esquerda. Meio campo com Eric Pulgar, Lucas Paquetá e aí uma possibilidade, Saúl. Mais na frente, Carrascal, Samuel Lino e Pedro. Esse o provável Flamengo com De La Cruz e Gonzalo Plata correndo por fora as possibilidades táticas do técnico Leonardo Jardim. Dois dos três meio-campistas titulares estão de fora, De Arrascaeta e Jorginho, e o Flamengo tentando vencer o Fluminense, que chega embalado. É o rubro-negro com problemas às vésperas da partida da Libertadores. E só para a gente relembrar, o Jorginho também estará suspenso no jogo da Libertadores. Ou seja, serão duas partidas sem o maestro à disposição do técnico Leonardo Jardim.
1: Valeu, Léo Pinheiro, com informações do Flamengo, líder do Campeonato Brasileiro, gente. Ó, o Flamengo tem 61 pontos contra 60 do Palmeiras. Vamos colocar um cenário aqui, vai, que o Flamengo vença o Fla-Flu, vai para 64. Aí o Palmeiras, para continuar na cola, tem que vencer o Corinthians no Nubank Park, que aí continua um ponto do Flamengo. Aí vai dando jogo, porque ambos se enfrentam em São Paulo na 36ª rodada. Mas o Flamengo não pode tropeçar mais, se quiser continuar na liderança do Campeonato Brasileiro. A tendência, tá? E nem sempre a tendência toma conta do futebol, tá? É um clássico, é diferente. Palmeiras e Corinthians, ninguém sai ileso de um clássico como Palmeiras e Corinthians. Sempre tem consequências. E pro Palmeiras não vencer o clássico, a consequência é perder de vez o título do Campeonato Brasileiro, ou a briga pelo título do Campeonato Brasileiro. O Flamengo também tem que jogar bola contra o Fluminense. O Fluminense é o terceiro colocado em zona de Libertadores da América. O Fluminense está jogando uma bola redondinha. Teve uma recuperação muito importante, ó. Ele acabou subindo algumas posições nas últimas rodadas e importante pra caramba, né? O Fluminense pode ir a 54 pontos. Olha, não dá pra brigar pelo título, óbvio que não, muito distante, embora matematicamente a distância seja de 10 pontos, ou seja, tem mais, depois da rodada de hoje, mais 8 rodadas no Campeonato Brasileiro, aí você matematicamente pode, mas aí vai depender de um desastre de Flamengo e Palmeiras pro Fluminense alcançá-los, mas o time tá fazendo uma campanha de recuperação pós-Zubeldía com o Marcão lá, excepcional, né? Aí você tem o Atlético Paranaense também, que tá em quarto colocado com 50 pontos. Vem o Cruzeiro, ó, nós já tivemos aqui, nessa 30ª rodada, o Vasco empatando com o Remo, sem gols, 0-0, nós tivemos São Paulo 2, Vitória 1, ontem, e hoje nós teremos, às 16h, Atlético Mineiro e Santos, daqui a pouco o Giovanna Oliveira e o Lucas Escorso falam sobre esse compromisso, às 17h30, Flamengo e Fluminense, mesmo horário do clássico aqui em São Paulo. Palmeiras e Corinthians, Fla-Flu, transmitido na TMC Rio de Janeiro. E o derby aqui na TMC São Paulo. Tem um Grenal. Perdão, tem um Grenal na Arena do Grêmio. Ó, deixa eu falar um pouquinho sobre esse Grenal, cara. Porque o Inter é o primeiro dentro da zona do rebaixamento com 31 pontos. E o Grêmio é o 18º colocado com 30 pontos. Daqui a pouco eu quero fazer uma análise aqui, porque o Corinthians está muito ameaçado, tá? Mas vamos pro outro lado do Fla-Flu. Falei aqui do Fluminense, terceiro colocado, voando com o Marcão, em pai da bola, Yuri Duque.
3: Fala, rapaziada, um abraço para vocês e para todos que nos acompanham no Esporte TMC. Dia de Fla-Flu, grande clássico carioca. Mas a torcida do Fluminense não está tão empolgada com a partida. Apenas 7 mil ingressos comercializados para o setor tricolor. Isso tem um motivo. A torcida do Flu esgotou todos os ingressos para a partida contra o Palmeiras, válida pela Copa Libertadores da América nas próximas semanas. Tanto no jogo de ida, tanto no jogo de volta. E os valores não estavam tão baratos assim. E por conta disso, o torcedor acabou optando na partida que vale a permanência do Flu na Libertadores da América e um passaporte para a grande final da competição. E um outro fator que também determina essa baixa procura é que o Fluminense vai com um elenco alternativo para enfrentar o Flamengo. Vamos à provável escalação da equipe comandada pelo técnico Marcão. No gol, Fábio. Na lateral direita, Samuel Xavier. Dupla de zaga com Ignacio e Midian. No lado esquerdo, Guilherme Arana. Meio campo com Martinelli, Nonato e Lúcio Acosta. E no trio de ataque, Canóbio, Soteldo e Caixilho. Contabilizando os principais desfalques. Na lateral direita, Guga, que é titular. Thiago Silva na dupla de zaga. Na lateral esquerda, René, que já está recuperado, mas segue em um período de adaptação para voltar 100% contra o Palmeiras. No meio campo, Hércules não estará entre os titulares, além do Paulo Henrique Ganso, que também se tornou 10 clássico e peça fundamental nesse elenco comandado pelo técnico Marcão. E no ataque, o Hulk é a principal ausência, o jogador que se tornou a referência e que, por ter uma idade mais avançada, acaba sendo poupado deste duelo. Por outro lado, o Flamengo deve vir com força total, visando a luta pela liderança do Campeonato Brasileiro. A verdade é que o Fla-Flu, independente de elenco reserva ou não, sempre traz um grande confronto. O problema é que para o Fluminense, o foco está virado em outra situação, pelo menos neste momento. Valeu, galera. Tamo junto.
1: Valeu, Yuri. Valeu. É óbvio, só que é um Fla-Flu, cara. Pô, pergunta pro Hulk se ele não quer jogar um Fla-Flu. Pergunta pros caras que têm condições titulares se não querem jogar um Fla-Flu. É, meu amigo. Fla-Flu, o bicho pega no Maracanã às 5h30 da tarde com transmissão da TMC Rio de Janeiro 101.3 no seu rádio ou pelo YouTube, arroba TMC Esporte. Eu prometi aqui uma avaliação aqui da zona do rebaixamento, porque tem Grenal hoje. Inter, Grêmio Inter na Arena do Grêmio. Cara, olha a situação, 17º colocado, o Inter, já teve muito pior o Inter, tá? Vitória sobre o Corinthians deu um respiro pro Inter e deixou ele na boca de sair da zona do rebaixamento, tá? É o 17º com 31 pontos. O Grêmio é o 18º colocado com 30 pontos. Aí vem o Remo, que tem 25 porque empatou com o Vasco ontem, 0-0, e a Chapecoense com 18 pontos, né? O Remo vai ter que remar bastante, com o perdão do trocadilho. Olha só, o que não pode acontecer nesse Grenal, o que não pode acontecer é empate. Isso pensando como Grêmio e como Inter. O que não dá pra acontecer é empate. O empate mantém tudo como está, mesmo com derrota do Corinthians, por exemplo, pro Palmeiras. Que é a tendência, mas repito, tendência não existe no futebol, tá? Porque aí o Inter vai a 32, o Grêmio a 31 e o Corinthians fica com 32, só que com uma vitória a mais que o Inter e mantém o Inter na zona do rebaixamento, né? Tem que vencer. Se o Grêmio mandante vence, vai a 33 pontos, tá? Empurra o Inter para a 18ª colocação e se o Corinthians não vencer o Palmeiras, entra na zona do rebaixamento como 17º colocado, primeiro dentro da zona do rebaixamento. Se o Inter visitante vencer o Grêmio, vai a 34 pontos, tá? 34 pontos. e empurra o Corinthians. Troca de posição com o Corinthians, que tem 32, se o Corinthians não vencer a equipe do Palmeiras no clássico, tá? Ainda tem o Mirassol, né? Mirassol com 33 pontos. O Mirassol joga contra o Bahia em Salvador. É, parada dura. Então, o cenário pra Grenal é: o time que vencer deixa a zona do rebaixamento a 8 rodadas do fim. Este é o cenário pra Grêmio Inter, o Grenal, lá em Porto Alegre, na Arena do Grêmio. Meio-dia e 26. Já já eu volto com Santos, com Atlético Mineiro, com Atlético Paranaense, com Coritiba, com Vasco, com Remo, com muito mais aqui no Esporte TMC.
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1: 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Meio de 30, voltamos com o Esporte TMC para toda a rede Transamérica TMC, São Paulo e Brasília 100.1. Rio de Janeiro, cidade maravilhosa 101.3. Curitiba 100.3. 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Recife, linda também, 92.7. Esta é a Rede Transamérica TMC, que vai falar de mais um encontro entre Atlético Mineiro e Santos na temporada, agora pelo Campeonato Brasileiro. Informações do Santos. Alô, Lucas Escórcio.
12: Fala, Fabiano Fará, amigos ligados no Esporte TMC. Vamos atualizar as notícias do Santos, que mais tarde tem um confronto direto na busca por uma vaga na Libertadores de 2027. Santos e Galo na Arena MRV. O Santos tem 42 pontos, o Galo 44 e ocupam respectivamente a 8ª e a 7ª posição. Quem vencer fica garantido na 7ª posição. Este é o 4º jogo entre os dois times. No Brasileirão jogaram uma vez na Vila Belmiro e depois fizeram um confronto nas quartas de final da Copa Sul-Americana, quando o Santos foi eliminado na Arena MRV nos pênaltis, depois de ter aberto uma vantagem de 2-0 no jogo de ida e ter perdido por 4-2 o jogo de volta. Para o Santos é uma oportunidade de se vingar desse que foi um momento muito complicado para a diretoria santista, que contava muito com a classificação para a semifinal da Sula. O Peixe vai a campo sem Neymar e sem Arthur. O Arthur está no departamento médico e Neymar está sendo poupado por estar voltando de lesão e a Arena MRV ter gramado sintético. O provável Santos para encarar o Atlético Mineiro é o seguinte: Diógenes no gol, Rodinei na lateral direita, Willian, Lucas Veríssimo e aí uma dúvida, Escobar ou Luan Pérez. Escobar acabou sentindo no jogo contra o Flamengo, ainda não sabe se irá começar como titular. Gustavinho, Oliva, Gabriel Bontempo, Coutinho ou Rolaser, vai depender ali do treinamento e de como o Cuca enxerga esta posição para essa partida. Everton Cebolinha, que volta depois de ter sido cortado do jogo contra o Flamengo por um acordo de cavalheiros entre o ex-time do Cebolinha e o Santos, e Gabigol lá na frente, este provável Santos para encarar o Galo. Tem um tabu a ser quebrado. O Santos, apesar de ter vencido as últimas 5 partidas fora de casa, não ganha do Atlético Mineiro fora de casa desde o Brasileirão de 2017. São quase 9 anos de tabu que o Santos busca quebrar. Só para finalizar, uma última notícia do Santos é o transfer ban ativo. São 4 transfer bans que estão ativos no momento. O Santos não consegue inscrever novos jogadores, se contratar. Tudo referente à comissão técnica de Pedro Caixinha, que saiu em abril de 2025. E enquanto o Santos não pagar 17 milhões de reais, não poderá inscrever novos jogadores. Lembrando, Santos e Atlético Mineiro se enfrentam às 4 horas da tarde na Arena MRV.
1: Valeu, Escórcio! Vamos ao mandante, ao Atlético Mineiro, o Galo. Fala, Giovana Oliveira!
13: Fala, amigos do Esporte TMC, é um prazer estar aqui mais uma vez para falar sobre o Galo, né? Hoje teremos o Atlético em campo diante do Santos, jogo importante para o técnico Eduardo Domingues, que vai ter mais uma vez vários desfalques, tá, meus caros? E também temos que lembrar, né, que o Galo classificou diante do Santos na Copa Sul-Americana e terá na próxima quarta-feira o Montevideo City Torque pela semifinal da Copa Continental. Então, desta forma, hoje, diante da equipe santista, deveremos ter um Atlético também um pouco modificado para enfrentar, então, na Arena MRV. O Galo, meus amigos, que quer, então, almejar aí a 16ª partida consecutiva, sem derrota, então, dentro de casa, é a força da Arena MRV como verdadeiro caldeirão. Técnico Barba, então, que vai ter desfalques importantes, né? O atacante Coelho vai cumprir suspensão e também quem estará de fora pela mesma situação é o Tomás Pérez. No DM estão por lá Everson, Gustavo Scarpa, Matheus Cacierra, Juan Tressoldi e o Fred é dúvida para este próximo compromisso atleticano. Tá? Um provável Galo, então, para enfrentar o Santos vem hoje com Gabriel Delfim no gol, Natanael ou Alan Franco, Lianco, Vitão e Renan Lodi, Castanho, Maicon, VH, Bernard, Alaminda e Renier. Estes prováveis 11 iniciais do Galo para enfrentar o Santos, já às 4 horas da tarde, aqui no Estádio Alvinegro, amigos.
1: Valeu, Giovana. Dois times com excelente recuperação e momento dentro da temporada brasileira e continental. E o Léo Dias dá o ponto de vista dele para Atlético Mineiro e Santos. A bola rola às 4 da tarde na Arena MRV. Fala, Léo.
14: Olá, amigos do Esporte TMC. Vamos lá, vamos falar desse Atlético e Santos de hoje, de Galo e Santos. O Galo que muito provavelmente vai ir com um time muito alternativo. Já vai ter o desfalque do Coelho, que tomou o terceiro cartão amarelo. Vai ter desfalque também do Fred, que sofreu uma lesão na partida contra o Atlético Paranaense. Além disso, não terá o Tomás Pérez, que foi expulso também na partida contra o Furacão. E o Galo, mesmo que poupe o time, faça um alerta aqui aos amigos aí de São Paulo e também para os torcedores do Santos, que não deve mudar a estrutura e o jeito de jogar. Não se engane que o Galo, com um time misto, vá perder nível. Eu acho que o grande mérito do trabalho do Eduardo Domingues tenha sido de que, quando trocam as peças, o Galo segue com o mesmo nível e a mesma entrega. Pego como exemplo até o Gabriel Delfim, que muita gente achava, né? O Everson se machucou, o Atlético vai perder muito no seu goleiro, mas o Delfim vem fazendo uma campanha fantástica. E o Barba tem trabalhado de uma maneira diferente, de que aqueles que não estão no nível dos titulares nem sequer têm sido relacionados e utilizados. Então, por isso, mesmo que o Galo mande a campo alguns reservas, um time bem misto, não acredito que vá perder o nível. Além disso, o Galo tem uma campanha muito boa jogando na Arena MRV. São apenas 2 derrotas nos últimos 42 jogos. Então, é um mandante muito forte o Galo, principalmente sob o comando de Eduardo Domingues. Deve ter ali o Alan Franco jogando pela lateral direita. Independente de quem jogar no ataque também, o Atlético deve manter a estrutura do 4-1-4-1, 4-3-3 muito fixo. O que tem que ser chamado a atenção, que o Atlético tem que melhorar, é a sua marcação no meio de campo. Entre Elias ali, entre os volantes e a defesa, tem deixado muito espaço. O técnico Cuca pode tirar proveito disso. Mas certamente teremos um grande jogo hoje aqui na Arena MRV. Um abraço, meus amigos.
1: Valeu, Léo Dias. Será um grande jogo, mesmo o Galo desfalcado. É um time muito bem treinado pelo Barba, hein? Contra o time que tá com a moral lá em cima, que é o time do Alex Estiva, o Cuca, o Santos. E o Atlético Paranaense hoje, hein? Visita a Lanterna Chape. Não, hoje não, é amanhã, né? É amanhã. Visita a Chapecoense amanhã, dia 12, 7:30 da noite. A Monique Vilela traz informações do Furacão. Fala, Monique.
15: Oi, galera ligada na TMC, tudo bem por aí? Olha só, final de semana de preparação do Furacão para encarar a Chapecoense. O time atleticano joga nesta segunda-feira às 7:30 da noite na Arena Condá. E técnico Odair Hellmann ainda cumpre mais uma partida de suspensão em razão de um terceiro cartão amarelo. Fica de fora do banco de reservas e Fábio Moreno, que é o auxiliar da casa, auxiliar do Odair, é quem vai comandar o time. Aguirre volta de suspensão e ainda algumas incertezas no time em razão de um desgaste da partida contra o Galo, que foi na última quinta-feira. Definição da equipe apenas após o treinamento, que acontece agora pela manhã no CT do Caju. E o técnico Odair Hellmann aí sim terá a confirmação do time para esse compromisso que acontece fora de casa. Quarto colocado, o Furacão nesse momento está na zona de classificação para a Libertadores, mas sabe que precisa vencer a Chape, um dos times da zona de rebaixamento, para seguir na parte de cima da tabela de classificação do Campeonato Brasileiro.
1: Valeu, Monique Vilela, com informações do Atlético Paranaense. Clube Atlético Paranaense. Agora o Nicolas Sansa chega, porque o Curitiba recebe o Botafogo amanhã, 16:00, no Couto Pereira. E o Coxa, hein, Nicolas?
16: Olá, amigos! A defesa é a grande preocupação do Coritiba para o jogo desta segunda-feira contra o Botafogo no Couto Pereira, porque o time vem tomando muitos gols, se tornou a terceira pior defesa do campeonato após as últimas rodadas, e também tem mais uma vez ausências importantes. Nos dois últimos jogos, o Coritiba foi goleado no Rio de Janeiro antes da Superdata FIFA, 5-0 para o Vasco, e depois, na última quinta-feira, 4-0 para o Fluminense. Contando as 5 últimas partidas, o time sofreu 16 gols, ou seja, uma média superior a 3 gols por partida. Normalmente, esses gols saem quando o Jaci, que é a grande referência da defesa coxa-branca, não está em campo. Dos 16 sofridos, ele não esteve em campo em 13, apenas no Clássico Atletiba. No empate por 3-3 no Couto Pereira, o Jaci estava jogando. Nas 2 goleadas sofridas no Rio de Janeiro, ele foi desfalque contra o Vasco por causa de uma lesão muscular, e no começo ainda do jogo contra o Fluminense, na última quinta, ele voltou a ter um problema muscular, teve de ser substituído. E quem está entrando na equipe não está dando conta do recado, especialmente o Rodrigo Moledo. Foi herói no Clássico Atletiba, marcando 2 gols nos acréscimos para que o Alviverde buscasse o empate, mas nesses jogos contra Vasco e Fluminense ele foi muito mal. Além disso, o Bruno Melo, que é lateral esquerdo, tinha sido deslocado para jogar como zagueiro diante do Flu, tomou o terceiro cartão amarelo e está de fora. O Jaci provavelmente será vetado pelo departamento médico por causa dessa lesão muscular e não só desse jogo contra o Botafogo. O técnico Fernando Seabra espera a volta do zagueiro Thiago Coser, que estava de fora na última rodada. Um desconforto muscular está sendo reavaliado para saber se pode entrar em campo nesta segunda-feira. Outras opções seriam a manutenção do Rodrigo Moledo ou então o Maicon voltando a ser titular. Ele perdeu muito espaço nesta retomada do Brasileirão depois da Copa do Mundo, no segundo semestre. O treinador também citou o volante Thiago Santos como quem pode fazer a função de zagueiro, já que fez isso muitas vezes na sua carreira. E, além disso, o Tinga, lateral direito, que foi reserva na última partida voltando de lesão, também pode ser escalado no setor, dependendo da estratégia, da característica que o treinador precise. Coritiba precisa dar uma resposta, está a 4 jogos sem vencer, dos últimos 12 pontos conquistou apenas 1, é o pior momento do campeonato, vem dessas 2 goleadas e o torcedor vai comparecer em grande número no Couto Pereira nesta segunda-feira, porque além de ser feriado, é o aniversário do clube, né? Dia 12 de outubro, vai ter uma programação especial a ser realizada. O torcedor já se movimentou bastante, fazendo check-ins, no caso dos sócios, ou comprando ingressos. O Couto Pereira vai estar cheio, mas com a torcida desconfiada com essas últimas apresentações, especialmente os gols sofridos.
1: Valeu, Nicolas, parabéns então ao Coritiba Futebol Clube pelo aniversário completado amanhã, né? Rápido intervalo, 12:42, na volta tem ainda Vasco da Gama, tem Botafogo, tem Cruzeiro e muito mais aqui no Esporte TMC.
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1: Voltamos para toda a rede Transamérica TMC 100.1 São Paulo e Brasília, Rio de Janeiro 101.3, Curitiba 100.3, Belo Horizonte 88.7, Recife 92.7. E vamos à cidade maravilhosa, ao Rio de Janeiro. O Joel Silva traz detalhes do empate sem gols do Vasco da Gama em casa contra o Remo, em Joel.
2: Um abraço a todos os amigos ligados no Esporte TMC. Ontem, o Vasco tropeçou dentro de São Januário, empatou com o Remo em 0-0 e frustrou quase 20 mil torcedores que lotaram o estádio. O Cruz Maltino vinha de uma boa sequência, tinha vencido 4 dos últimos 5 jogos do Campeonato Brasileiro e contava com essa vitória para escapar ainda mais da zona do rebaixamento. No entanto, o time se comportou muito mal, não criou as oportunidades que vinha criando nas rodadas anteriores e acabou empatando. Resultado justo, mas o técnico Pedro Emanuel garantiu que diante do Boca Juniors, na próxima terça-feira na La Bombonera, a história vai ser diferente.
3: Eu tenho a noção exata de que não fizemos um bom jogo, mas também tenho a noção de que na terça-feira nos vamos apresentar a um nível top. E isso advém da forma como nós nos preparamos, física, técnica, tática e mentalmente, essencialmente nesse sentido. E acho que se for perguntar à saída do vestiário a qualquer um dos jogadores que forem saindo, eles sabem perfeitamente que hoje não foi menos bom, mas que na terça-feira temos de estar a top para podermos ser competitivos.
2: O Vasco não tem nem tempo de lamentar esse empate, afinal de contas, viaja nesta tarde para Buenos Aires, treina amanhã no estádio do Deportivo Riestra e terça-feira, 9:30 da noite, encara o Boca Juniors pela primeira partida da semifinal da Copa Sul-Americana.
1: Valeu, amigo. Valeu, Joel. Joel Fera, Joel Silva com informações do Vasco. E o Botafogo amanhã visita o Curitiba no Couto Pereira. Informações do Fogão, Rodrigo Brandão.
4: Fala, meus amigos, um abraço para vocês e para todo mundo sintonizado no Esporte TMC deste domingo. E o Botafogo encerrou agora há pouco a preparação para o duelo de amanhã contra o Curitiba no Estádio Couto Pereira pelo complemento da 30ª rodada do Campeonato Brasileiro. O treino realizado mais cedo no CT do clube contou com a presença do jovem meia argentino Álvaro Montoro, que se mostrou recuperado da lesão no tornozelo sofrida em casa. Foi um acidente doméstico. Ele não atuou no último jogo contra o Vasco, no Nilton Santos, mas treinou nos últimos dias e vai para o jogo. Dois jogadores estão cotados para deixar o time: o argentino Christian Medina ou o Matheus Martins. Nas demais posições, o time não deve ter mudanças. Sendo assim, provável time deve ter Gabriel Batista no gol, linha defensiva formada por Vitinho, Ferrarese, Arthur Chaves e Alex Telles. No meio-campo, Huguinho, Danilo e Montoro. A única dúvida, Medina ou Matheus Martins, o marroquino Ziyech e Tiquinho Soares. Esse deve ganhar a posição do Arthur Cabral, que completou no último jogo 14 jogos sem balançar as redes. É o segundo maior jejum do atacante desde que ele chegou ao clube no ano passado. Botafogo ocupa nesse momento a 13ª colocação, tem 35 pontos, está a 4 pontos apenas acima do primeiro time no Z4, que é o Internacional. Jogadores estão se preparando nesse momento para embarcarem para Curitiba sem o técnico Tite entre os membros da delegação. Tite, que foi expulso contra o Vasco no último jogo porque, acreditem, ele invadiu o gramado para comemorar o gol do Botafogo, o gol do Tiquinho Soares, que seria o de empate contra o Vasco da Gama. A euforia foi tão grande que o Tite invadiu o gramado e foi comemorar com os jogadores, só que o impedimento semiautomático estragou a festa. Conclusão: o gol foi anulado, o Tite foi expulso pelo árbitro da partida, o Bruno Arleu de Araújo, e o Botafogo saiu derrotado. Para piorar a situação, o Tite ainda foi denunciado pelo STJD, ele foi incluído no artigo 258B, que trata justamente sobre isso, invasão de campo, e se for punido, pode pegar de 1 a 3 jogos de suspensão. Amanhã é o Matheus Bach, seu filho e assistente, quem vai comandar o time à beira do gramado. Desde que chegou ao clube, foram 2 jogos, com 2 derrotas para Mirassol e Vasco. Um início de trabalho bem desanimador. Que fase vive o nosso time?

0: 9, Danilo do Botafogo com 9, John Kennedy do Fluminense com 9, Matheus Pereira do Cruzeiro com 9, Luciano Juba, é bom jogador do Bahia, hein? Lateral esquerdo, com 9 gols, Samuel Lino, Samulino do Flamengo com 9, René, lateral esquerdo, tá fora, né? René do Vitória, esse, né? O René do Vitória, atacante, com 9 gols, Breno Lopes, ex-Palmeiras, ex-Fortaleza no Coritiba, 8 gols, Pedro Rocha do Coritiba com 8 gols, Neymar Júnior dos Santos com 8 gols, Caio Jorge, 8 gols, Maurício, 7 gols, Maurício do Palmeiras, Arthur Cabral, 7, Hulk, 7, Carboneiro, 7, Jajá do Remo com 7, Eduardo do Mirassol com 6, Lucas Paquetá do Flamengo com 6, Savarino do Fluminense, 6, Vitor Roque, só 5 gols, Vitor Roque, e assim vai, olha só, hein? Artilharia do Campeonato Brasileiro, meio-dia 52 e o Cruzeiro, hein? Cruzeiro encara o Red Bull Bragantino amanhã no interior de São Paulo. O Cruzeiro é com Marcos Botelho.
1: Salve, salve, um abraço, amigos. Tô na área, hein? Vamos lá falar desse Cruzeiro que dá pra falar que vem embalado, né? São 2 vitórias seguidas. A última, na quarta-feira passada, no Mineirão contra o São Paulo, vitória por 2-0. Vitória que, aliada a alguns resultados da 29ª rodada, consolidou o Cruzeiro no G5 do Campeonato Brasileiro. E o objetivo do Cruzeiro até a reta final da temporada é terminar o Campeonato Brasileiro, a única competição que restou, entre os 4 melhores classificados, já garantindo aquela classificação à fase de grupos da Copa Libertadores do próximo ano. É o objetivo do Cruzeiro. Foi uma promessa, inclusive, do Pedro Júnior, vice-presidente da SAF Celeste. É o seguinte, após a vitória contra o São Paulo, o Cruzeiro já vem em preparação para o duelo de amanhã contra o Bragantino. O Cruzeiro só entra em campo amanhã, né, turma? Contra o Bragantino lá em Bragança Paulista, 9 da noite no feriadão. Para esse jogo, o Arthur Jorge tem um pequeno problema. O volante Lucas Romero, capitão do Cruzeiro, deve ser desfalque por dores na panturrilha. Foi substituído no intervalo da vitória contra o São Paulo por 2-0 na última quarta-feira. Não deve encarar o Bragantino. Mas se a gente pegar e analisar, o reserva é o Zé Lucas, que vem vivendo grande fase, esteve na pré-lista do técnico Carlo Ancelotti, seleção brasileira, fez o primeiro gol dele como profissional diante do São Paulo, vem muito bem o Zé Lucas. O técnico Arthur Jorge também deve ter os retornos de Fabrício Bruno e Lucas Vidalba para esse compromisso de amanhã, viu, turma?
0: Valeu, Marcos Botelho! Vou acionar agora a Laura Dolapela para falar um pouquinho do Mineiro Feminino de Vôlei. Fala, Laura!
2: Bom dia, amigos da TMC, muito bom dia, ouvintes. O Praia Clube é o grande campeão do Campeonato Mineiro de Vôlei Feminino. Em uma final eletrizante disputada em Belo Horizonte, a equipe de Uberlândia venceu Minas por 3-2, com placar decidido nos detalhes. A vitória garante o título estadual ao Praia Clube e dá moral para o início da Superliga. A líbero Natinha celebrou o resultado e destacou o entrosamento rápido do grupo renovado.
3: Nossa, a gente está muito feliz com essa vitória, né? Foi um jogo maravilhoso, como sempre, né? As duas equipes em altíssimo nível, mesmo em começo de temporada, né? Que é um time se entrosando ainda, dos dois lados, e mesmo assim foi um espetáculo, né? Maravilhoso. E claro que dá uma confiança maior para nós, né? De todo o trabalho que a gente tem feito até aqui. E a gente sabe que não tem time fácil nessa temporada. Então, dar esse passo com vitória já dá pra gente esse gás para começar mais um campeonato. Ah, a gente é muito amiga fora também, né? E acho que esse entrosamento ajuda um pouco. A gente já se conhece de outras equipes. Então, quando juntou agora todo mundo na felicidade, cada uma já conhece o jogo da outra. Então, é mais na quadra mesmo pra gente fechar 100%, assim, né, eu acho.
2: Destaque da competição, a oposta Sabrina foi eleita MVP do torneio. Ela comemorou a conquista individual e coletiva, ressaltando que o momento agora é de rápida comemoração antes dos próximos compromissos da temporada.
4: Ah, tô muito feliz, né, com a vitória, né, com o título. E esse MVP é do time, né? As meninas me ajudaram muito, eu tô me sentindo muito bem aqui no Praia. Fico feliz de ter conseguido ajudar o time hoje. A gente comemora esse título hoje, né? Mas não dá nem tempo de comemorar muito, né? Mudar a chavinha, porque já tem a Supercopa daqui 3-4 dias, se eu não me engano. E a gente vai forte, né? A gente vai forte contra uma ótima equipe também, que é a equipe do Osasco, né? E agora é estudar a equipe delas, treinar e trabalhar para poder fazer um grande jogo lá também.
2: Com a taça em mãos, o Praia Clube celebra o título do Mineiro, mas depois volta suas atenções à Supercopa no dia 16 de outubro, já na semana que vem. O Minas já tenta virar a página para se preparar para a Superliga Feminina,

0: que também começa na próxima semana, no sábado, dia 17. É isso, amigos. Fico por aqui. Um bom domingo e um abraço.
1: Valeu, Laura. Um abraço a você também que acompanhou até aqui o Esporte TMC. Obrigado pelo carinho, pela audiência. Fique com a programação da TMC na sua região. Tem muito futebol. Eu encontro o torcedor de São Paulo às 15h no Esquenta. Tchau.
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0: E tá
4: Está no ar o News TMC. Boa tarde a todo mundo que está ligado aqui no nosso site ou pelo 100.1 em São Paulo, em Brasília pelo 8.7 em Brasília e no 8.7 em BH e o 101.3 no Rio de Janeiro. Eu sou a Beatriz Gimenez e nessa edição você vai acompanhar as principais notícias do Brasil e do mundo ao vivo com as informações atualizadas a cada momento. Agora é 13 horas e 1. Vamos com as principais notícias do seu dia. O presidente participa agora, nesse momento, de um ato na Avenida Paulista, aqui em São Paulo, presidente Lula. A manifestação conta com a presença de aliados como Fernando Haddad e o ministro e chefe da Secretaria-Geral da Presidência da República, Guilherme Boulos. A campanha do presidente deve definir a agenda do candidato à reeleição aí nos próximos dias. O Flávio Bolsonaro também cumpre uma agenda aqui em São Paulo nesse domingo. Ele se reúne com os prefeitos e vereadores da região metropolitana para fortalecer a sua campanha aqui no estado. A agenda conta aí com a participação do governador Tarcísio de Freitas e do prefeito Ricardo Nunes. E amanhã os dois devem participar de um ato político e de uma motocarreata em São José dos Campos, no Vale do Paraíba. E ainda no assunto eleições, o Flávio Bolsonaro pediu ao Tribunal Superior Eleitoral a suspensão do canal de WhatsApp Exército do Lula, de André Janones, que tem mais de 3 milhões de inscritos. A campanha acusa o canal de divulgar desinformação. O TSE determinou a retirada de um vídeo do vice do Flávio, Alfredo Gaspar, que acusava Lula de receber propina. A justiça também suspendeu a propaganda de Lula que associava Flávio a Gaspar e Gaspar a escândalos. E segundo o colunista Lauro Jardim, do jornal O Globo, a mensagens no celular de Daniel Vorcaro indicam que Flávio Bolsonaro estava na casa do ex-banqueiro em Brasília em agosto de 2025. O senador afirma que conversou com Vorcaro apenas sobre o filme Dark Horse. E aos 71 anos, o Papa Leão XIV vai passar por uma cirurgia nos próximos dias para retirar um nódulo do pulmão identificado em estágio inicial. A previsão do Vaticano é de cerca de 7 dias de recuperação para o Papa. E a Confederação Nacional dos Bispos do Brasil publicou uma mensagem de apoio ao Papa, pedindo orações pela recuperação dele e destacando a proteção de Nossa Senhora Aparecida às vésperas do feriado da Padroeira do Brasil. E no cenário internacional, Donald Trump anunciou um cessar-fogo parcial entre a Rússia e a Ucrânia para suspender ataques contra instalações de energia. Mas até o momento, nenhum dos países confirmou o acordo. O presidente ucraniano, Volodymyr Zelensky, diz que aceita interromper os ataques se Moscou fizer o mesmo e propôs uma trégua de 60 dias para realizar as eleições. E no esporte, hoje tem mais jogos pela 30ª rodada do Brasileirão com transmissão aqui na TMC. Às 16h, Atlético Mineiro enfrenta o Santos na Arena MRV. Às 17h30, tem 3 clássicos, Palmeiras e Corinthians no Bank Park, Flamengo e Fluminense no Maracanã e Grêmio Internacional na Arena do Grêmio. E aqui na programação da TMC você acompanha ao vivo a transmissão dos duelos entre Palmeiras e Corinthians, Flamengo e Fluminense e Atlético Mineiro e Santos. Agora são 13 horas e 5 minutos.
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4: O Ministério do Meio Ambiente afirma que o governo do Amazonas pediu ajuda federal contra as queimadas no fim de setembro, mas dispensou os brigadistas de uma semana depois, dizendo que a chuva tinha ajudado a controlar o fogo. Os bombeiros do estado contestam, dizem que não recusaram o apoio e que o pedido principal era de aviões, que o governo federal informou não ter disponível. A repórter Catarine Dias traz os detalhes diretos de Manaus.
13: Boa tarde para você e boa tarde também para todos que seguem acompanhando, né, a programação do dia. Olha, a situação continua bem crítica neste domingo aqui no Amazonas. A população segue enfrentando a fumaça que encobre aí diferentes pontos de Manaus e também atinge municípios do interior do estado. E quem precisa sair de casa para trabalhar, estudar ou cumprir os compromissos do dia a dia, acaba tendo que lidar com esse cenário. É uma preocupação gigantesca e com a qualidade do ar, principalmente com esses efeitos, né, que essa exposição pode trazer para a nossa saúde. Nos últimos dias, os focos de incêndios têm sido registrados constante aqui no estado, também no interior, que contribui aí para intensificar essa fumaça aqui na capital. E a capital, inclusive, é um dos pontos de atenção onde foi um incêndio em uma área de vegetação e descarte de resíduos no distrito industrial, na zona leste de Manaus, que formou, inclusive, uma densa fumaça que continua por cerca de 4 dias. E esses impactos já chegam aí na rotina da população. Na sexta-feira, inclusive, as aulas presenciais de algumas unidades escolares foram suspensas, como a Universidade Federal do Amazonas e também a Universidade do Estado do Amazonas. Enquanto isso, o poder público aí anunciou medidas, né, para reforçar esse combate aos incêndios. Mas agora a grande questão é como fazer, né, com que esse reforço se transforme em resultados efetivos para combater esse fogo. Inclusive, né, porque por enquanto os incêndios continuam aqui, a população segue exposta aí à fumaça e esperando uma melhora na qualidade do ar. Volto com vocês.
1: É isso aí, um tema muito importante, né? E agora, a gente tem uma notícia aqui de última hora, vamos até a Avenida Paulista, porque o presidente Lula está falando no campanha, no ato, né, que está acontecendo em prol da sua campanha à presidência ali, aqui em São Paulo. Vamos ouvir um trecho do que o presidente Lula está falando nesse momento.
14: Nós tivemos quase 30 milhões de pessoas que não foram votar. Muita gente que tem acima de 70 anos não foi votar porque a lei não exige que vote. Entre abstenção e pessoas que não foram votar, são 30 milhões. Nós temos a obrigação de conversar com as pessoas que acham que não tem mais direito de votar. Que 60 anos ou 70 anos não transforma a pessoa em inútil. Porque essa pessoa não quer votar por ele. Ele tem filho, ele tem filha, ele tem neto, ele tem bisneto. E ele tem a pátria dele para ele cuidar. E não pode permitir que os bandidos votem a governar esse país. Portanto, nós temos que convencer as pessoas. Se o Lula, com 81 anos de idade, está com a saúde que está, é porque eu quero provar que a idade não faz a gente ficar velho. O que faz a gente ficar velho é a falta de motivação, é a falta de compromisso. E eu tenho um compromisso com o povo brasileiro. É garantir que esse país se transforme definitivamente numa grande nação de homens e mulheres vivendo um padrão de vida decente e digno. Um abraço, São Paulo, e até a vitória, se Deus quiser. Um abraço.
1: É isso aí, a gente acabou de escutar então o presidente Lula em um ato que está acontecendo em frente ao MASP na Avenida Paulista, aqui na cidade de São Paulo, um ato aí pela reeleição dele. A concentração começou às 10 da manhã e também tem atos marcados para outras cidades aí em todo o Brasil. A repórter Giovana Gilga, nossa repórter aqui de São Paulo, está acompanhando a manifestação de perto. Vamos escutar a Giovana, o que ela tem para contar do que está acontecendo lá. E o candidato do PL à presidência, Flávio Bolsonaro, passa esse domingo em São Paulo, ao lado do governador Tarcísio de Freitas e do prefeito da capital, Ricardo Nunes. A repórter Luísa Mutoni acompanha o candidato e tem as informações.
3: Há duas semanas do segundo turno, o candidato à presidência da República, Flávio Bolsonaro, do PL, cumpre agenda em São Paulo. O senador se reúne com prefeitos e vereadores da região metropolitana para discutir estratégias de campanha. A primeira reunião está marcada agora para o meio-dia. A expectativa é de que Flávio Bolsonaro chegue a qualquer momento. Segunda reunião marcada para 14h no Shopping Light, no centro da capital paulista. Essas duas agendas contam com a presença do governador reeleito Tarcísio de Freitas, do Republicanos, e também do prefeito Ricardo Nunes, do MDB, aliados políticos de Flávio em São Paulo para consolidar apoio político no maior colégio eleitoral do país. Ontem, Flávio esteve no Rio de Janeiro, onde participou de uma motocarreata em São Gonçalo, na região metropolitana, e de uma celebração pelos 100 anos da Assembleia de Deus, Ministério de Madureira, no Maracanãzinho, na zona norte da capital fluminense. Ele também se reuniu com mulheres apoiadoras na Barra da Tijuca, na zona sudoeste, onde defendeu políticas voltadas às mulheres e ações de inclusão.
4: E o presidente nacional do PL, Valdemar da Costa Neto, falou em eleição ganha para Flávio Bolsonaro no segundo turno. Em entrevista exclusiva à TMC, Valdemar garantiu que os partidos de direita que antes não assumiram compromisso com o PL estarão juntos com o partido nessa etapa. Ele também projetou a possibilidade de o partido ficar com a presidência do Senado a partir de 2027. Quem conversou com ele foi o apresentador Felipe Bueno e vamos conferir tudo.
5: Aqui na programação da TMC, nós conversamos a partir de agora com o presidente nacional do PL, Valdemar Costa Neto. Presidente, prazer falar com o senhor. Como vai? Tudo bem?
15: Prazer para mim, Felipe. Disposição, viu?
5: Presidente, primeiro quero começar falando da sua avaliação sobre o desempenho do PL nesse primeiro turno. Principalmente, vamos começar falando do desempenho no legislativo, né? Tanto em âmbito em âmbitos estaduais como em âmbito nacional. Quero saber se de alguma forma o surpreendeu e qual a explicação para esse desempenho tão poderoso, assim podemos dizer, no primeiro turno.
15: Bom, a melhor explicação que eu tenho para isso é a base que o Bolsonaro criou. Bolsonaro é um fenômeno. E nós temos aí um número muito grande de gente qualificada. Esse pessoal da direita, não é que eu quero... Tem gente na esquerda boa também, mas tem um pessoal muito qualificado, gente preparada, gente disposta a trabalhar e gente que pensa a cabeça, querem tocar o país para frente. E eles ajudaram muito, a nossa base ajudou muito o Flávio Bolsonaro. Olha que interessante. Todas as pesquisas davam que o Flávio Bolsonaro, que o Lula chegaria na frente do Flávio Bolsonaro para o segundo turno. Veja que surpresa. O Flávio Bolsonaro passou. Sabe por quê? Por causa da base, dos deputados federais, dos senadores, eles entraram na campanha valer. Então, isso teve... Essa foi a razão dessa mudança, dessa surpresa. Quanto aos deputados, nós achávamos que iam aumentar a bancada, mas até fui surpreendido um pouco. Nós pretendíamos fazer aí 110, 115 deputados federais. Um deputado federal para nós é importante. Mas acontece que fizemos 121 e batemos o recorde, que o recorde é FL em 1900, o pessoal gosta de ouvir isso, em 1998, era um grande, e elegeu-se 5 deputados federais. Eles naquele tempo tinham Antônio Carlos Magalhães, uhum, que só na Bahia, dos 39, ele elegia 33, era um craque. Então eles tinham, bateram o recorde, 105. E nós queríamos bater esse recorde, para aumentar a nossa bancada, para ter gente boa para trabalhar. E nós tivemos esse sucesso, graças a esses deputados, graças a essa gente qualificada, que é dedicada, e que nós pudemos colher. Você vê o trabalho, por exemplo, eu tenho vários deputados para citar, como o próprio Príncipe Luiz Felipe, por exemplo, que é presidente da Comissão de Relações Exteriores. Ele é um cara habilitado, preparado, e agora ele até ampliou a votação dele, olha que interessante. Aí você tem gente muito boa no partido, temos grandes políticos. E esse foi o motivo do nosso crescimento, tanto para senador como para federal. E deixa eu te dizer uma coisa a mais, Felipe. Uhum. Nós tínhamos 122 deputados estaduais no Brasil. Fomos para 229.
5: Os números...
15: Dobramos o número de estaduais no Brasil.
5: Os números são impressionantes.
15: Quer dizer, o partido está em crescimento geral.
5: Sim, sim. E aí eu tenho uma pergunta que é derivada dessa sua resposta, presidente, porque a gente já conversou em outras oportunidades aqui na TMC ao longo do ano, e no início do ano havia uma havia uma dúvida, né, sobre a direita estar, de certa forma, dividida, tanto em acordos estaduais, em palanques estaduais, como no próprio apoio a Flávio Bolsonaro. Então, o senhor identifica em algum momento o ponto em que a estratégia teve que ser mudada para se consolidar uma unificação da direita e esse movimento que culminou agora no dia 4 de outubro?
15: Veja bem, eu sempre me preocupei em ter o PP, União Brasil com a gente, o Recurso, porque esse pessoal, essa gente, é gente preparada. E eles votam com a direita. O PP não veio com a gente. O Rueda não veio com a gente, o Ciro não veio com a gente. Mas o deputado dele votou no Flávio. Então, nós temos mais facilidade, agora vamos negociar, agora no segundo turno, para trazer eles de vez. O único prejuízo que nós tivemos isso foi no tempo de televisão. Eles não coligaram com a gente oficialmente, mas o Marcos Pereira, por exemplo, que é presidente do Republicano, todas as reuniões que ele falava no nome do Flávio Bolsonaro. Então, eles apoiaram a gente. Agora, não quiseram fazer coligação. Eles ficaram, num primeiro momento, teve um acontecimento que hoje é uma bobagem, porque é tanta denúncia que sai que o povo já não está nem ligando mais para isso, que é um exagero. Mas no começo teve aquele problema que nós tivemos com o Flávio, e isso tirou muitos pontos da gente. Muitos. Mas o Flávio se recuperou, explicou o que era, e o povo entendeu que quando ele pediu o dinheiro para o Forcado, o Banco Master, financiar o filme, o Banco Master não tinha problema com o Poder Judiciário, estava tudo em ordem. Então foi tudo explicado, e isso nós ultrapassamos esse ponto difícil, e agora o Flávio está bombando.
5: Agora, então, eu pergunto para o senhor sobre o futuro. O futuro, digamos, no curto prazo, né? Duas coisas. Primeiro, estratégias para segundo turno com relação a Flávio Bolsonaro. E segundo, Congresso Nacional para 2027. Quais que são os planos, presidência de Senado, eventual presidência de Câmara também, negociações para compor a mesa diretora? Vamos começar com o que é mais próximo, que é o segundo turno, que tem aí 20 dias para acontecer, presidente. Quais que são as estratégias?
15: Veja bem, então, agora nós temos que fazer um entendimento com os partidos para eles entrarem para valer na campanha. E eu não tenho dúvida que nós vamos conseguir apresentar e para valer na campanha. União Brasil, PP, Republicanos, Podemos, Avante, vamos conversar com esse pessoal todo. Então, trazendo esse pessoal, já tranquiliza um pouco a nossa base também. E aí nós teríamos uma condição mais fácil eu acho que a eleição ficou decidida no mundo em que o Flávio chegou na frente do Lula. Aquilo não era esperado por ninguém. Nós, um dia antes, o Murilo me ligou da Paraná Pesquisa e falou para mim: Valdemar, acho que nós podemos chegar um ponto na frente, hein? Acho que nós podemos chegar um pouquinho na frente. Chegamos 3-4. Quer dizer, fomos muito bem. Então, com isso, quer dizer, essa estratégia, os partidos agora, pode ser, então, o Senado vai ser nosso, presidência do Senado. Agora a Câmara também, É muito raro isso aí. Porque nós precisamos ter base. E para ter base, nós precisamos negociar. Pode ser que a gente tenha que negociar a presidência da Câmara. E ficamos com a do Senado.
5: Uhum.
15: E é isso. Isso tudo para trazer o pessoal agora para o segundo turno.
5: E com relação a pautas, agenda de pautas, para terminar, presidente, a gente tem, por exemplo, em andamento aí uma 6x1, a gente não sabe se o timing político é adequado ou não, tudo vai dizer, né? Os próximos momentos vão dizer, mas uma pauta econômica, de reforma, reforma administrativa, tem as reformas tributárias entrando em agenda aí nos próximos meses. O senhor tem uma ideia de prioridades que o PL conduzirá no Congresso Nacional?
15: Olha, bem, nós temos no Senado Federal, nós temos o Rogério Marinho, na Câmara nós temos Sóstenes Cavalcante. O Rogério é muito habilidoso, nós vamos discutir muito essas pautas, inclusive tem uma proposta dele para o 6x1, para atender o empregador e para atender o empregado. Porque veja bem, um camarada que tem uma barraquinha, tem dois funcionários. Se ele for trabalhar 5 dias por semana, ele mata o cara. O cara não é um grande empresário. Agora, então tem que ter um ponto de equilíbrio para atender o cidadão, para atender o trabalhador e para atender o empresário também. Tem jeito para tudo. Não pode ser 8 ou 80, mas tem jeito para tudo. Eu acho que o cidadão tem condições de trabalhar 5 dias por semana, não vejo problema. Agora, precisa de se entender com o proprietário, com o patrão, porque tem muita gente pequena que emprega a gente. É esse pessoal que sai prejudicado. Então, nós temos que ter um equilíbrio. O Rogério Marinho tem um projeto bom para isso.
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4: 13 horas e 23 minutos e a gente continua falando sobre política aqui no News TMC. A tramitação da proposta de emenda constitucional que reduz a escala 6x1 segue no Senado. E para falar sobre o tema e as diferentes visões dos candidatos à presidência da República, o TMC 360 conversou com o cientista político Paulo Ramires, professor da SPM. Vamos escutar.
8: Durante o primeiro turno, houve uma hegemonia, né, da campanha bolsonarista nas redes sociais. Isso justifica em boa medida a sua vitória no primeiro turno, né? Ou seja, de Flávio Bolsonaro. O PT acordou tardiamente para as redes sociais. Ontem circulou vários dados mostrando que o PT preferiu gastar muito mais recursos em panfletos, em material impresso, do que necessariamente nas redes. E agora que o PT começa a se engajar, principalmente com esse tema da escala 6x1. O governo Lula, né, defende esse projeto desde o início do ano, mas chegou até alguns momentos de engajamento nas redes durante o ano, mas foi engolido pela oposição de Flávio Bolsonaro, inclusive com vários coaches e outros comentários dizendo que a redução da escala 6x1 seria contraproducente à produtividade brasileira. Mas agora, ontem, né, para ser mais exato, o governo Lula, com a sua campanha, se reuniu com uma série de influencers tentando alterar esse quadro. E o que a gente começou a ver já ontem mesmo foi uma avalanche nas redes sociais de influencers e outras tantas pessoas influenciadas por estes agentes que passaram a disseminar a defesa da escala 6x1 para que o Lula consiga tirar algum proveito eleitoral dessa eventual aprovação. Lembremos que a Columbia havia prometido que após o primeiro turno das eleições colocaria em marcha todos os ritos, né, para que o projeto fosse e que seja aprovado. E o PL dentro do Senado tenta de alguma forma esvaziar a pauta e até mesmo retardar a aprovação, exatamente para evitar que Lula tenha vantagens eleitorais com a questão da redução da escala 6x1.
23: É justamente sobre essa questão eleitoreira que eu gostaria de falar com o senhor, professor, porque houve uma série de medidas que foram anunciadas às vésperas do primeiro turno. Houve ali um esforço para anunciar medidas com apelo popular, apelo eleitoreiro, mas que não produziram todo esse efeito. Ou, Se produzir um efeito, dado que algumas pesquisas ficaram bem defasadas em relação ao que a gente viu de números e o que a gente viu nas urnas, se produziram algum efeito, é porque o presidente estava ainda mais atrás de Flávio Bolsonaro, antes delas serem anunciadas. É capaz de a escala 6 por 1 ter algum tipo de efeito de fato? Ou quem tinha que ser assim, convencido por essa pauta já foi? Tem algum apelo eleitoreiro ainda?
8: Claro que tem, né? Mas eu diria que hoje a vantagem ou desvantagem de uma pauta como essa, que é eleitoreira, querendo ou não, depende do uso das redes sociais. Por exemplo, quando nós tivemos toda a polêmica em torno da imagem de Nossa Senhora de Aparecida, foi o momento em que Flávio Bolsonaro mais utilizou recursos financeiros dentro das redes sociais, principalmente a Meta, para conseguir reverter esse quadro, enquanto que o PT dependeu unicamente, né, da espontaneidade das pessoas e influencers para que a mensagem fosse divulgada. E claro que perdeu a narrativa. O maior exemplo disso foi o fato de que essas últimas medidas do Lula, inclusive a proibição das bets, apenas atenderam às bolhas petistas e não necessariamente foram bem recebidas e nem foram vistas direito pelo grupo bolsonarista. Então, me parece que agora a estratégia vai ser outra. Com a questão da redução da escala 6 para 1, a tendência é que haja monetizações, estratégias de viralizações, isso pode trazer algum benefício ao presidente Lula, até mesmo uma reversão desse quadro. Tudo indica que as pesquisas que são feitas, por serem feitas nas ruas e não nas redes sociais, acabam criando esse contraste, né? Ou seja, entre, de fato, o resultado final que a gente teve no primeiro turno, muito mais favorável ao Flávio Bolsonaro, do que as pessoas que estão na rua, às vezes estão trabalhando, não tem muito tempo até mesmo de mexer tanto nas redes quanto outras pessoas que ficam boa parte do seu dia mexendo na internet, consequentemente tem uma influência maior sobre quem investe mais em algoritmos nas redes sociais.
5: Professor, a gente pode avaliar essa decisão, essa estratégia fracassada do governo Lula no primeiro turno de comunicação como uma ingenuidade ou como uma decisão deliberada, né? Cada um pode ter a sua interpretação, mas seria uma ingenuidade de forma. Eu queria falar um pouco sobre ingenuidade de conteúdo, porque eu pergunto para o senhor, com relação à A6 por 1 especificamente, ela é uma pauta velha porque o mercado de trabalho mudou ou ela é uma pauta ainda atual e talvez até urgente por causa da precarização justamente das relações de trabalho?
8: Bom, do ponto de vista sociológico, né, existem inumeráveis pesquisas, né, mostrando os danos à saúde mental em relação à atual escala de trabalho. E o problema central está no uso das novas tecnologias, mais uma vez, né? O fato é que computadores, automação, aumentaram tremendamente a margem de lucro dos empresários e o salário dos trabalhadores não acompanhou esse aumento, né, da lucratividade. Aliás, ficou muito aquém. E fora o fato de que essas novas tecnologias, né, fazem com que não haja mais uma separação rígida entre trabalho, lazer e assim também como tempo de estudos. Tudo fica concentrado na mesma tela, no mesmo celular, então é muito comum que alguém que se divirta assistindo séries no computador é o mesmo computador onde ele trabalha ou mesmo onde estuda. Consequentemente, as mensagens de trabalho chegam muito mais rapidamente ao trabalhador, ele trabalha muito mais do que o comum, há uma relação de estresse, também de burnout, que prejudica a saúde mental do trabalhador. Então, existem vários estudos, né, tanto do ponto de vista psicológico, sociológico, que mostra que seria necessário fornecer uma redução da jornada de trabalho, até mesmo porque isso reduziria gastos da previdência social ou com sistemas de saúde com danos, exatamente como eu disse, à saúde mental. Esse é um argumento racional e não pode ser considerado ingênuo, né? A gente tem inúmeros casos de depressão, até mesmo suicídios, por conta das pressões que o mercado de trabalho oferece à força de trabalho, né? Agora, vale dizer que, de uma maneira ingênua, né, a discussão foi lançada ao ar nas redes sociais pelas esquerdas, teve algum engajamento ou outro, mas ingênua no sentido de que faltou estratégia, né, na disseminação e uso eleitoreiro dessa informação, né? capaz de reverter a opinião pública a favor do Lula. Ao contrário do que se viu, foram coaches, né, espalhados ali pela internet, muitos bolsonaristas anunciando o prejuízo da redução da escala 6 para 1 para a economia brasileira. E isso comoveu muita gente também, que se mostrou contra, mesmo profissionais que sofrem, né, com os males à saúde mental frente à escala atual e uso excessivo de tecnologias, né? Então, esse debate é importante, independentemente de qual seja o posicionamento do cidadão a favor ou contra, mas é preciso também que os meios de comunicação esclareçam mais quais são os prós e os contras, né, de uma política como essa. E o debate eleitoral, ainda mais nesse período eleitoral, seria essencial, né, para além de meras acusações recíprocas entre os dois candidatos. Seria interessante pautar essa questão de um ponto de vista científico, ouvindo várias opiniões, e caberia ao eleitor decidir qual é o candidato que é a favor ou contra, e decidir o voto a partir desses posicionamentos dessas campanhas eleitorais.
4: 13 horas e 32 minutos, a gente vai para um break rapidinho e já já a gente volta.
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1: 1:34, excelente tarde de domingo para você ligado, sintonizado aqui na Transamérica, que agora é TMC, quem escuta sabe. Eu sou Júnior de Castro e você sempre sintonizado aqui no Dial FM 88.7 em BH e região metropolitana. 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E claro, quero sua participação aqui comigo ao vivo pelo nosso WhatsApp, DDD 31 999 44 8870. Você dando aquele seu pitaco, comentando as nossas notícias ao vivo aqui comigo. E claro, você vai poder fazer a sua reclamação também. Você tá passando por BH, tá vendo um buraco na via, um sinal e flash? Se bem que hoje, né, domingão, aí fim de semana prolongado, afinal de contas, amanhã é feriado. O trânsito tá muito tranquilo, mas se não estiver, se tiver alguma ocorrência, você vai contar aqui para mim também, mandar pro WhatsApp DDD 31 999 44 8870. Tô aguardando a sua mensagem, a sua participação. É bom demais ter você aqui comigo, viu? Agora

0: 13 horas e 37 minutos e em meio à campanha eleitoral para o segundo turno das eleições à presidência, o assunto não é outro aqui no News TMC que não política e eleição. Então a gente vai falar agora sobre uma entrevista exclusiva que a gente fez com o Geraldo Alckmin, o vice-presidente, que disputa aí a reeleição na chapa do presidente Lula, e ele falou então com exclusividade à TMC. Na conversa com a nossa apresentadora Joana Trepton, ele falou sobre a estratégia de campanha para o segundo turno e sobre o escândalo do Banco Master, que voltou ao centro da disputa nessa semana. Vamos conferir.
1: Médico de formação, ele começou sua trajetória em Pindamonhangaba, no interior paulista, onde foi vereador e prefeito. Também foi deputado estadual, deputado federal, vice-governador e governador de São Paulo. Neste governo, comandou o Ministério do Desenvolvimento, Indústria, Comércio e Serviços. Vice-presidente, recebemos agora então Geraldo Alckmin. Obrigada pela presença aqui na TMC. Bem-vindo.
2: Muito obrigado, Joana, pelo convite. Uma satisfação estar com você, com todos os nossos telespectadores da TMC.
1: Bom, vice-presidente, olhando para o Brasil que vocês encontraram em 2023, para o Brasil de hoje, qual foi a principal transformação desse governo na vida das pessoas?
2: Eu acho que nós avançamos, Joana, por exemplo, na educação, com ampliação de escola de tempo integral, ensino técnico, os institutos federais, o pé de meia, porque o jovem abandonava o ensino médio, tinha uma enorme evasão, para poder ganhar um dinheirinho para a família. Então, com o pé de meia, você diminuiu em mais de 40% a evasão. Ampliou o atendimento na saúde. A população brasileira está envelhecendo. Você tem uma mudança demográfica. Hoje no Brasil, quem faz 70 anos, Joana, a expectativa de vida média é 85. Quem faz 80 é 90. Quem faz 90 é 95. Então, é claro que precisa ter mais investimento em saúde. Você tem uma demanda melhor. E acho que ampliou emprego, ampliou renda, acordos comerciais. Esse último acordo, Mercosul-União Europeia, abriu uma avenida para a exportação brasileira. Então, tivemos um avanço em vários setores.
1: Esse avanço nem sempre é percebido no cotidiano, no dia a dia, na vida das pessoas. Na sua análise, onde fica esse gap, essa diferença entre o avanço, que o senhor valoriza, reconhece, e a percepção do brasileiro?
2: Olha, Joana, eu acho que há um sentimento de que houve um avanço. Caiu o desemprego, né? Nós estamos com um desemprego menor, 5,3%, melhorou a renda da população, cresceu, além de educação, saúde, o cuidado com o meio ambiente. Nós estamos com menor desmatamento. Agora, é claro que precisa mais mudanças. Temos que avançar mais ainda na questão do ajuste fiscal para poder ter juros mais baixo. E o governo cuidou da questão do endividamento. Fez desenrola um, desenrola dois, desenrola três, procurando ajudar a população endividada, reduziu a taxa de juros com o desenrola, fez a reforma tributária, Joana, que vai ser muito importante. Há um estudo do IPEA que mostra que a reforma tributária, ela pode em 15 anos aumentar 12% o PIB, porque ela traz eficiência econômica. Você troca 5 impostos por um IVA dual. Então você vai pegar ICMS, ISS, IPI, PIS, COFINS e ter um imposto de valor agregado. Ela vai desonerar totalmente investimento. Há um estudo que mostra que pode crescer o investimento em 14%. E ela vai desonerar totalmente exportação. Pode aumentar 17% a exportação. E uma boa notícia para quem está nos ouvindo, que é a cesta básica. A partir de 1º de janeiro, zera imposto na cesta básica. Todo mundo sabe que a carestia é um problema. No governo anterior, aumentou 57% a inflação de comida. no nosso governo foi 15%, mais 15% em cima dos 57%. Então ainda é muito.
1: Uhum.
2: E a partir de 1º de janeiro, zera o imposto na cesta básica. Aliás, não só alimento, mas escova de dente, pasta de dente, sabonete, os produtos também de higiene pessoal.
1: Porque quando a pessoa vai ao mercado hoje, a pessoa sente que diminuiu o poder de compra. Nesse sentido, é difícil comunicar ao brasileiro esses avanços que o senhor defende?
2: Olha, Joana, eu entendo o seguinte: governar é escolher. Escolher. Então, o governo anterior, do Bolsonaro, o que que ele fez? Ele retirou imposto de arma de fogo e de jet ski. O que que nós fizemos? Tiramos o imposto de renda de quem ganha até R$5.000. Zero. Zerou o imposto de renda. E reduzimos o imposto de renda para quem ganha até R$7.350. Então, nós tiramos o imposto do assalariado de renda menor e de renda média, até R$7.350.
1: Agora, retomando a questão do imposto, do IVA e da mudança em virtude da reforma tributária, não é uma taxa muito alta?
2: Olha, o IVA ainda não está definido. Agora, ele não vai nem nesse momento nem aumentar nem reduzir a carga tributária. Ele é neutro do ponto de vista tributário. O que ele busca é simplificar. Você vai trocar 5 impostos por 1 IVA dual. Isso há décadas atrás. Imposto de valor agregado, o IVA. Nós, depois de quase 40 anos, fizemos a reforma tributária. Ela entra em vigência em 1º de janeiro do ano que vem. Então, essa foi uma reforma importante. Precisamos ter outras reformas. Reforma do judiciário, para ter segurança jurídica, isso ajuda também a trazer investimento. Tem que ter mandato para ministro Supremo e outros tribunais, definir mandato. Tem que ter código de ética na questão de parentes, enfim, que possam advogar. Você tem que ter celeridade na justiça. Uma outra reforma é política, ter menos partidos políticos, partidos mais programáticos, acabar com esse fundo partidário. Eu fui presidente de partido, não existia fundo partidário, não existia isso. Hoje são bilhões e bilhões de reais. Aliás, acho difícil que o nosso adversário, com todo o apoio do Centrão, vá mexer em emenda, mexer em fundo partidário e fundo eleitoral. Então, acho que nós temos mais condições de fazer essas mudanças que a sociedade precisa. Reduzir custo Brasil, desburocratizar. Vou dar um exemplo, Joana, que eu acho que é bem didático. Tem um estado do Brasil que tinha 3 vezes mais motocicleta do que pessoa com carteira de motociclista. Por quê? Porque você tirar uma carteira A, B, A moto, B carro, em alguns estados custava R$3.500. Quem tem R$3.500 para tirar uma carteira de moto e de carro? Então, as pessoas andavam sem carteira de motorista. Ora, habilitação não é para punir, é para dar um atestado de habilidade. Acabamos com aquela exigência de autoescola, da pessoa ter que fazer até curso teórico, ao invés de estudar pela apostila ou pela internet, ser obrigado a fazer curso e gastar um dinheirão. Reduzimos para 1/4 o valor do preço de uma carteira de motorista ou de motociclista. Desburocratizar. Um último exemplo: portal único. Eu importo e exporto. Um portal só. Isso reduz 40 bilhões o custo Brasil. Uma carga parada no porto custa 0,8% ao dia ela parada no porto. Se ela ficar 10 dias parada, você já perdeu 8%. Então, reduzir custo Brasil. Isso está em curso e nós vamos acelerar esse trabalho.
1: O senhor falou de muitos aspectos importantes. Um que me chama a atenção é a reforma do judiciário, código de ética. O povo espera ver a mesma indignação que sente sendo representada por aqueles que estão em Brasília os representando. O senhor acredita que faltou empenho em cobrar transparência na crise de imagem, de credibilidade que o Supremo Tribunal Federal enfrenta?
2: Olha, Joana, os poderes são independentes. Então, o poder é o judiciário, o outro é o legislativo, o outro é o executivo. O presidente Lula fez, no seu outro mandato, a primeira reforma do judiciário, que foi o CNJ, Conselho Nacional de Justiça, e CNMP, Conselho Nacional do Ministério Público. Exatamente para você ter um órgão regulador, um órgão fiscalizador, tanto do Judiciário quanto do Ministério Público. Nós vamos fazer a segunda reforma, que é estabelecer mandato, não vai ser mais vitalício, você ficar até aposentar aos 75 anos, mas você tem um mandato. Mandato, eu sempre defendi mandato, fui candidato ao presidente da República e sempre defendi. Na Europa, o mandato é de 10 ou de 12 anos, mas você tem um mandato, é importante. A outra, você tem um código de ética, de conduta. Então, eu acho que nós vamos promover aí avanços importantes. Claro que isso precisa passar pelo Legislativo, precisa passar pelo Congresso, é um outro poder, mas como fizemos a primeira reforma do CNJ e do CNMP, vamos trabalhar para fazer a segunda, critério de escolha, mandato e código de ética.
1: O senhor falou também em reforma política, falou da separação entre os poderes, vamos falar então do poder legislativo. Como é que o senhor analisa essa relação durante os últimos quase 4 anos, entre o executivo e o legislativo?
2: Olha, Joana, nós não tínhamos maioria, nem na Câmara e nem no Senado. E fizemos um bom trabalho, é diálogo. O presidente Lula é um homem do diálogo, não é ditador. E conseguimos aprovar, inclusive, emenda constitucional, que é a reforma tributária. A reforma tributária é PEC. Você precisa de maioria qualificada, né, para poder aprovar. E a fizemos. Eu defendo muito, Joana, que no primeiro ano é muito importante você fazer as reformas. No primeiro ano. Se nós não tivéssemos feito a reforma tributária, no primeiro ano não teria feito. Então, a reforma política, a reforma do judiciário, reforma administrativa, temos que fazê-la no primeiro ano. E estamos confiantes de que temos experiência para fazer mudanças para melhorar a vida da população, não para piorar, ter desemprego, recessão, aposentado não ter salário, as pessoas passarem por dificuldade.
1: Já que diálogo é tão importante, está faltando o governo dialogar com aliados, dialogar mais e melhor com o eleitor, fora da bolha, inclusive o eleitor que não é apoiador convicto, mas que pode ser apoiador neste segundo turno. Qual é a análise crítica que o senhor faz em relação ao que acaba de passar?
2: Joana, quando acabou o primeiro turno, eu usei duas expressões. Primeiro, gratidão. Agradecer a confiança, a votação que tivemos, 48% praticamente dos votos. E o segundo sentimento, humildade. Humildade. Em política não se obriga, você conquista. Conquista. Então nós vamos com respeito falar com o eleitor, mostrando que temos mais experiência, vamos fazer mudança, mas mudança para melhorar a vida da população. Nós não somos candidato de milionário e bilionário. Nós queremos ser candidato do assalariado.

0: aceite 50%. Agora, quando não tem 50%, você convida de novo os eleitores e nós vamos trabalhar, Joana, no seguinte: nós tivemos uma abstenção muito alta. 33 milhões de pessoas não foram votar. Então, nós vamos conversar para que as pessoas compareçam à votação. E a eleição vai ser mais rápida, a votação. No primeiro turno, foram 6 votos. Então, foi demorado. Às vezes, a pessoa levou mais de 1 hora para votar. Agora é 1 voto. Ou, no máximo, 2, no estado que tiver segundo turno. Então, vai ser mais rápido. Então, nós queremos que todo mundo vote. Meu papai, Joana, meu saudoso pai, dizia: na vida não basta viver, é necessário conviver e participar. Então participe, leve sua opinião, decida o seu voto, ele vai ajudar o Brasil.
1: Inclusive, a abstenção é um recado das urnas. Qual foi o principal recado do primeiro turno e o que poderia ter sido feito diferente?
0: Olha, nós fizemos o que foi possível. É com sentimento de gratidão, porque fomos para o segundo turno, tivemos uma... A diferença foi 2%, praticamente. 2%. E agora é trabalhar. É levar uma mensagem ao eleitor. Eu começaria, Joana, falando da democracia. Nós tivemos, na eleição anterior, uma tentativa de golpe de Estado. Quer dizer, imagine só, perdendo as eleições, tentaram um golpe de Estado, tinha um plano, punhal verde e amarelo, matar o presidente eleito, matar o vice, matar ministro do Supremo Tribunal Federal. Olha, eu já disputei eleição, ganhei e perdi. Quando ganhei, é tratar de trabalhar e fazer um bom governo. Quando perde, é cumprimentar o adversário. Você tem que respeitar o resultado da urna do povo, agradecer os votos, cumprimentar o adversário e fiscalizar. Quem ganha, governa, trate de governar bem. Quem perde, fiscalize, trate de fiscalizar bem. Essa é a beleza da democracia. Não perdi, eu vou mudar a Constituição e vou implantar uma ditadura. Não é esse o caminho que o Brasil precisa.
1: O senhor aceitaria ser ministro da Fazenda? Houve algum convite, alguma conversa nesse sentido?
0: Olha, Joana, não houve nenhum convite. E nem poderia ter. Eu sou contra essa coisa de, antes de eleição, ficar convidando ministro. Isso aí dá um azar danado, né?
1: Azar?
0: Dá um azar danado. Tem que esperar o resultado da eleição. Agora, eu defendo a tese do ajuste fiscal. Agora, não se pode fazer ajuste em cima de quem ganha um salário mínimo. Eu vou fazer ajuste em cima de um aposentado que ganha R$ 1.621. Não. Tem que fazer ajuste em cima do desperdício, em cima do privilégio, dos super salários, de empresas ineficientes. Isso é o que eu acredito e defendo.
1: Agora, ouvi o presidente Lula falar mais enfaticamente nos últimos dias, depois desse resultado do primeiro turno, sobre combate à violência, sobre proteger as pessoas de bandidos, mais enfaticamente. O que que o governo consegue prometer, que resultado concreto pode apresentar ao brasileiro que tem medo de sair de casa?
0: Olha, muito importante, Joana. A questão da segurança, ela é prioridade absoluta. Aliás, o governo federal, antes do governo do presidente Lula, não tinha uma penitenciária federal, nenhuma. Eu era governador de São Paulo, o ministro Márcio Tomás Bastos, ministro da Justiça, no primeiro governo do presidente Lula, pediu se eu podia ficar aqui com Fernandinho Beiramar por 60 dias, porque eu já tinha aqui em São Paulo 3 penitenciárias de segurança máxima, o Piranhão em Taubaté, Avaré e Presidente Bernardes. Falei que não tinha problema, podia mandar que nós segurávamos. Não ficou 2 meses, ficou 2 anos. Aí o presidente Lula fez as primeiras 4, hoje o Brasil tem 5 penitenciárias federais, fez as primeiras 4 penitenciárias. O que eu queria destacar aqui tem uma

0: PEC para ser votada no Congresso Nacional. Nós vamos investir fortemente em segurança pública. Bandido bom é bandido preso, para ele falar e você desmontar a quadrilha. E combate ao crime organizado com inteligência. Veja o crime da questão do combustível. Quem que apurou? Foi Receita Federal e Polícia Federal. Todo mundo preso, a Refis fechada, e era um crime que envolvia posto de gasolina, distribuidoras de combustível, refinaria, importação, navios, navegação, e foi descoberto, todo mundo preso. O Banco Master. O Banco Master nasceu no governo anterior, cresceu no governo anterior, no nosso governo o banco foi praticamente extinto, está em processo de extinção, e o banqueiro foi preso. 60 bilhões, bilhões. Agora, o que que não pode acontecer, Joana, é os meus parentes e os meus amigos, eu não investigo. Veja que no governo anterior, 4 delegados gerais foram demitidos da Polícia Federal. Por que que eles foram demitidos? Porque a hora começou a investigar a parente, aí demite o delegado geral. O ministro da Justiça, o ministro então Sérgio Moro, deixou o ministério por causa disso. Não é possível isso. Nós somos republicanos. Republicanos. Investiga todo mundo e pune quem deve ser punido.
1: Vice-presidente, eu quero aproveitar que o senhor falou sobre Banco Master. A Veja publicou hoje relatos de Daniel Vorcaro sobre um suposto pagamento de 30 milhões de reais para financiamento de um documentário sobre o presidente Lula, numa negociação que teria como contrapartida facilitar o acesso do Master a fundos de pensão. Há informações de que a Polícia Federal considerou essas provas apresentadas insuficientes, por isso não avançaram na investigação. Qual é a sua análise sobre essas revelações?
0: Joana, a minha opinião, que é a opinião do presidente Lula, investigue-se, investigue-se. Agora, neste caso, por que que a Procuradoria-Geral recusou a delação? Essa delação foi recusada por absoluta falta de prova. Então, ela já foi recusada por absoluta falta de prova. Agora, independente desse caso, sempre a regra é, na República, ninguém está acima da lei. É a res pública. Investigue-se.
1: Escala 6 por 1. Uma pauta importante para ser discutida, importante para o país e importante também para o presidente Lula. Qual é a expectativa? O timing, é o timing certo? Discutir e, quem sabe, até votar entre o primeiro e o segundo turno?
0: Olha, Joana, há uma tendência mundial de redução de jornada de trabalho. Isso é uma tendência no mundo inteiro, porque a tecnologia permite eu fazer mais com menos gente. Vamos pegar a agricultura, o setor primário da economia. Você não vai ter nem tratorista, vai ser trator autônomo. Você planta com máquina, colhe com máquina, pulveriza com máquina. Então você vai ter menos gente contratada, até café. Eu sou de uma região de café, do Vale do Paraíba, e ia todo mundo colher café. Hoje é tudo máquina. A indústria, setor secundário da economia, robô, automação. Você produz muito mais automóvel com menos gente. O que mais segura emprego é o setor terciário, que é serviços. Esse é o que, mas mesmo esse, pegar a minha área, medicina, radiologia, vai ser robô que vai fazer a ressonância, a tomografia, fazer o diagnóstico, dar o laudo. Então, é um mundo que a tendência é você ter uma jornada de trabalho um pouco menor. Um dia desse, Joana, eu fui ao Vale do Paraíba, parei na beira da estrada, era sábado, 9 da noite. E a moça que me serviu lá o café me perguntou sobre o fim da escala 6 por 1. Aí ela me falou: doutor Geraldo, eu estou trabalhando aqui sábado, eu posso trabalhar sábado. Eu estou trabalhando de noite, eu posso trabalhar de noite. Agora eu preciso de 2 dias, porque eu não tenho empregada, eu tenho casa para cuidar, eu não tenho babá, eu tenho 2 filhas. Então é natural que se caminhe para uma escala 5x2.
1: Mas e o timing da discussão?
0: Então, isso foi aprovado na Câmara e parou no Senado. Foi aprovado há meses na Câmara. Só como tem que aprovar nas duas casas, agora vai para o Senado. Nós defendemos. Muitos setores até, Joana, já é, a escala já é 5x2. E vai fazer uma coisa gradativa. Mas eu diria que é um avanço natural, mundial, na maioria dos países do mundo, porque a tecnologia vai cada vez você poder fazer mais com menos gente.
1: Agora, para a gente se encaminhar aqui para os finalmente, os vice-presidentes, há uma percepção, uma leitura de que a campanha do presidente Lula está enfrentando algumas dificuldades para acertar a comunicação. Está procurando um norte, mas está enfrentando dificuldades. O presidente começou a gravar vídeos para as redes sociais. Acredito que já tenha admitido até internamente que a comunicação ela poderia ter sido mais eficaz. Qual é o diagnóstico? Inclusive, o senhor está participando também dessa tentativa de fazer uma releitura da comunicação. O que falta, inclusive na esquerda, no governo, o que falta para conseguir fazer uma comunicação que chegue como outros grupos conseguem chegar ao eleitor, à população?
0: Olha, é trabalho. Então, nós temos, para isso tem o segundo turno. Já que ninguém conseguiu 50%, você de novo chama os eleitores para que eles definam. Há praticamente um empate técnico. 2% no primeiro turno é quase um empate técnico. Nós estamos animados, estamos trabalhando de maneira respeitosa, falando com os eleitores para conquistar esse voto, mostrando, olha, o Brasil precisa mudar, mas não pode mudar para pior e precisa mudar com sentimento de justiça. Acho que nós podemos avançar mais. Aí a comunicação ajuda, né? Quer dizer, aí não tem uma fórmula mágica. Eu acho que é ser sincero, é colocar os problemas, debater os problemas, não fugir das perguntas e esclarecer, né? O Mário Covas, com quem eu trabalhei, fui vice-governador, era um professor, ele dizia, o povo não erra, o povo erra menos que as elites, ele precisa ter todas as informações. Então, cabe a nós levar essas informações para a população.
1: O que o senhor consegue garantir ao eleitor que deseja essa mudança, que está insatisfeito? Qual é o compromisso que o senhor faz aqui com o eleitor?
0: De mudança para melhor e não para pior. Nós não podemos levar o país à recessão com desemprego, depois de ter conquistado o menor desemprego, 5,3%, de ter conquistado melhora na educação, na saúde, no meio ambiente, comércio exterior. Nós estamos batendo recorde de exportação das empresas brasileiras, acordos comerciais, e temos a humildade de reconhecer que tem muita coisa ainda para melhorar. E acho que nós temos a experiência necessária para fazê-la em benefício do conjunto da sociedade brasileira. O presidente Lula tem espírito público, disposição para o trabalho e a experiência que faz toda a diferença.
1: Muito obrigada ao vice-presidente da República, Geraldo Alckmin, pela entrevista, pelo seu tempo. Bom trabalho.
0: Muito obrigado, Joana. Muito obrigado a todos que nos acompanham.
1: E antes de encerrar, a TMC convidou o candidato a vice-presidente da chapa de Flávio Bolsonaro, Alfredo Gaspar, do PL. Estamos aguardando a agenda do candidato.
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6: Olá, seja bem-vindo, bem-vinda ao Imprevista. Meu nome é Joana Trepto e este é o programa de entrevistas da TMC. Às vezes o caminho mais fácil não é descobrir aquilo que a gente quer fazer na vida. É confiar o suficiente nessa vontade para abandonar aquilo que parecia mais seguro. A nossa convidada de hoje, aqui no Sofá do Imprevista, cresceu numa família em que estudo e independência eram levados muito a sério. Estudou piano, erudito, durante 10 anos. Fez faculdade de Direito, trabalhou no Tribunal de Justiça de São Paulo e chegou a imaginar uma carreira como promotora. A música estava ali desde sempre, mas durante algum tempo a música parecia pertencer a outro compartimento da vida. Até que os dois mundos começaram a ficar difíceis de conciliar. À noite, ela cantava e no dia seguinte voltava para o tribunal. Até que um advogado que tinha assistido a um show encontrou aquela cantora atrás de uma mesa e perguntou o que ela estava fazendo ali, não é mesmo? Uma pergunta simples, mas uma pergunta que chegou na hora certa, porque ela escolheu a música. Só que escolher não significava encontrar um caminho pronto. Antes de lançar o primeiro disco solo, descobriu que uma gravadora que demonstrava interesse em contratá-la tinha recuado, porque já tinha outra cantora negra no elenco e tinha dúvidas sobre se o mercado comportaria duas. Paula seguiu. Vieram o soul, o samba, o funk, MPB, os discos, os palcos, a televisão, uma carreira que já atravessa mais de 3 décadas, sem nunca ter cabido perfeitamente dentro de uma única gaveta. Também veio a oportunidade de estar sentada numa bancada julgando novos artistas. Hoje, mais experiente, segue fazendo música, experimentando linguagens, escolhendo caminhos, uma carreira longa, linda, batalhada, que traz muitas perguntas. O que acontece com a ambição depois que você já provou que consegue? O que uma mulher aprende depois de passar décadas sendo vista como forte, alegre, solar? E que parte daquela jovem que vivia a vida entre o tribunal e os palcos ainda está aqui com a gente? A nossa convidada de hoje é Paula Lima. Paula, muito bem-vinda ao Imprevista.
7: Bom dia, Joana. Bom dia, boa tarde, boa noite. Mas é um prazer estar aqui com você. Muito obrigada pela sua receptividade, pelas palavras, né? E vamos aí pensar, né, sobre caminhos de vida, escolhas.
6: Para a gente pensar sobre os caminhos, a gente olha um pouquinho para trás. Hoje, como é que você olha e você vê tudo o que você conquistou e também aquilo que você teve que abrir mão para conseguir chegar onde você chegou?
7: Bom, eu fico muito feliz, em primeiro lugar, por viver do meu ofício, dessa minha paixão, que é a música. E, obviamente, foram inúmeras batalhas. As batalhas continuam, elas seguem. Mas eu me realizo muito com o que eu faço. E eu encontro muita gente bacana no meu caminho. Desde músicos, produtores, amigos, enfim. Eu penso que eu fiz boas escolhas. Porque eu estou feliz e realizada com o que eu estou fazendo. E eu estou sempre assim, tentando me renovar. Tentando entender para onde o mundo caminha, assim, né? Sem deixar de lado a minha essência. E hoje eu estou num momento muito interessante, porque hoje eu faço parte da Black Service, que é o hub criativo do Seu Jorge, que é um grande amigo, parceiro, irmão de muitos anos. E a gente tem uma estrutura muito bacana e tem muitos planos para seguir. E o que eu diria para aquela garota lá atrás é acredite em você, não desista, siga seus sonhos e seja uma pessoa amorosa. Eu gosto muito da palavra amorosa, gosto muito da palavra independência que você citou aí, gosto muito da palavra liberdade e eu gosto muito da coisa da solidez e da verdade. Eu acho que é mais ou menos isso.
1: Qual é a sua verdade?
7: A minha verdade é ser quem eu sou. É ser feliz dentro daquilo que eu acredito. Então, quando eu falo isso, eu falo dentro da música, dentro da minha família, dentro dos meus amigos. Enfim, a minha vida, assim. Eu sou muito poliana. Eu tenho uma coisa muito tipo, vai dar certo, é legal, vale a pena. E eu acho que é isso, assim, sabe? Eu gosto de ter bons sentimentos, assim. Não só em relação às pessoas, óbvio, eu acho que isso teria uma obrigação nossa. Mas eu gosto de me sentir bem. Eu não gosto de ter buraquinho, sabe? Então, eu sempre tento resolver. Essa semana mesmo, eu resolvi um buraquinho. Um único buraquinho, assim, que estava me incomodando. Fui lá, resolvi. Estou feliz, estou acordando, sorrindo ainda mais. Eu acho que tem um momento também que o universo vai abrindo portas para a gente. E ele vai iluminando alguns pensamentos e desejos. Então, por exemplo, há 3 semanas atrás, eu fiz um show. E, de repente, eu olhei e vi uma pessoa que tinha estudado comigo no pré. E foi tão legal, aí eu falei, Eriquinha. E aí ela apontou, e ela falou assim, aí quando eu olhei, eu falei, Paulinha, Fabinho, estudaram comigo do pré até a 8ª série. E a gente se encontrou como se a gente tivesse visto há 1 semana atrás. E o mais legal foi, fomos viajar esse final de semana. Ficamos 72 horas juntas, eu, Eriquinha e Paulinha. Dormindo no mesmo quarto, falando das 7 da manhã às 2h30 da manhã, como se a gente nunca tivesse separado. Então, isso é um sinal do universo, né? Esse meu reencontro com o seu Jorge, acontece também assim, a gente se conhece há 30 anos, e de repente a gente se encontra no passado, no Festival da Nova Brasil, e quando a gente se encontra, parece que a gente também nunca deixou de se ver, mesmo com o hiato, né, da correria da vida dele, da minha vida, enfim. E a gente agora se encontra, a gente fala de tudo, a gente dá risada. Eu encontro ele toda semana e a gente fala, obviamente, do nosso trabalho, que é o motivo, né, do nosso reencontro. Mas a gente tem uma intimidade. Então, talvez, assim, o universo esteja me mandando sinais de pessoas que realmente valem a pena, que importam, e sobre coisas que importam. Uhum. Eu estou muito ligada no que realmente importa. A gente fica dando muito, a gente perde muito tempo com o que não tem sentido, com o que não vale a pena.
1: Tempo e energia. Eu quero falar um pouquinho mais com você sobre o Hub do seu Jorge, mas eu queria antes só voltar para uma questão. Você falou sobre ser você mesma. No seu meio de artista, meio de celebridade, meio de cantor, é possível ser 100% você mesma sem que te peçam para que você se adeque?
7: Eu acho que é possível, né? Eu sou uma pessoa que... Eu sempre fiz o que me dá prazer, o que faz sentido para mim. Eu não posso, trabalhando com arte, fazer algo que eu não acredite, né? Porque isso vai perder o significado, inclusive, do prazer que eu tenho em fazer. Então, é possível. Talvez seja um caminho mais doloroso. Mas é possível, sim, gente. A gente tem que tentar se adequar aos nossos desejos. Eu acho que não é se adequar ao outro. E, obviamente, na vida você tem sacrifícios. Isso faz parte. Então, uma hora ou outra, você se adequa ali, mas sem causar uma dor em você, né? Se adequa em algo que faça sentido para o seu próprio bem. Aí é diferente.
1: Agora, me explica um pouquinho mais sobre o Hub, me explica um pouquinho mais sobre essa parceria com o seu Jorge, sobre Black Service.
7: Pois é, seu Jorge criou esse Hub criativo, onde é um lugar de autenticidade e de caminhos artísticos. Então, tem desde podcast, as ideias, né? Podcast, gravação, tem um estúdio maravilhoso ali. Ele também trabalha com outros artistas, né? Partículas Acesas e a Flor, que é a filha dele, que é super talentosa. E eu acho que é um lugar de não finitude, de liberdade e de você poder dar vazão àquilo que você imaginou e que talvez aparentemente fosse impossível. Ou seja, é um lugar de possibilidades. É um lugar que tem um cara extraordinário, que é o Jorge. Ele é um gênio. Ele é um cara extraordinário mesmo. E ele dá ali um espaço para que você sonhe e realize. Eu acho que esse é o hub criativo dele.
3: Isso tem tudo a ver com a sua história. Porque
7: Sim.
3: você sonhou, você realizou. Os caminhos que você percorreu, você imaginava que eram possíveis ou eram muito distantes para você?
7: Eu acho que eu sempre acreditei que era possível. Assim, eu fui criada nessa família, como você citou, uma família que muito empoderada e que acreditava muito em educação e muita liberdade emocional e financeira. Então, todas as mulheres e os homens também são formados. Eu tive um tio incrível que eu acho que é uma das minhas grandes referências. Ele foi chefe dos engenheiros da Mercedes-Benz. Aí você imagina, é um homem negro que hoje ele teria uns 90 anos de idade. Então ele alcançou o que hoje seria difícil de alcançar. Então esse tio era uma referência. Eu tive mulheres já com ensino superior na minha família. A gente está na quarta geração do ensino superior. Então eu tenho muito orgulho dessa família, sim. Porque é uma família que sempre acreditou no potencial de cada um ali. Diante disso, eu cresci acreditando que tudo era possível, que eu poderia ocupar qualquer lugar. Depois eu fui entender sobre preconceito, sobre racismo, embora isso tenha sempre sido dito dentro ali do meu habitat. Mas era uma coisa assim, tipo, ok, você vai ter mais dificuldade, mas tudo é possível, desde que você também se esforce. Quando eu digo isso, eu não quero cair no lado da meritocracia que não existe no Brasil, né? Então, fica parecendo que através do meu esforço eu consegui. Não, não é isso. As pessoas se esforçam muito e elas não conseguem. Então, eu tive alguns apoios, né? Por exemplo, eu nunca precisei me preocupar se a gente ia ter casa para morar, se a gente ia ter comida, se eu estudei em escola particular. Eu tive uma educação assim privilegiada, então eu fui trabalhar com 20 anos de idade, então a dificuldade que as pessoas têm normalmente eu não tive, então eu fui exceção. Diante disso eu pude também dar vazão a alguns sonhos. Ao mesmo tempo eu venho de uma classe média negra. A classe média negra é diferente da classe média branca. O que acontece na classe média negra é que você vai estudar em escola particular, você vai poder viajar, você vai ter uma casinha na praia. Casinha mesmo, estou falando que é na Vila Caiçara, na Praia Grande, eu cresci ali. Uma família super gostosa que tinha um sítiozinho em Campinas. Então, assim, eu vivi alguns confortos. Mas, por exemplo, quando eu entrei no Tribunal de Justiça, eu entrei para pagar minha faculdade, para poder comprar meu carro, e para poder, inclusive, dar vazão ao sonho de cantar. Por quê? Porque aí eu não tinha preocupação do tipo, caramba, eu não vou poder cantar porque esse canto não me dá dinheiro agora, então eu preciso trabalhar para isso. Não, eu tinha meu salário, eu sei que muita gente desistiu nesse período, mas eu pude não desistir, porque eu tinha esse emprego que fazia parte ali da minha escolha, né, que era o direito. Eu queria ser também uma promotora de justiça. Mas é isso, né? Eu acho que eu tive algumas sortes e tive muito apoio dos meus pais e dessa minha família deliciosa. E por isso também eu consegui dar vazão aos meus sonhos.
3: Agora, Paula, falando sobre racismo, por mais cursos de letramento e por mais que uma pessoa que não é negra tente entender, não dá para entender. O que a gente consegue ter é um pouquinho mais de cuidado, de sensibilidade na hora de falar.
7: De empatia.
3: De empatia e de abrigar uma luta que não é necessariamente por natureza nossa, mas que tem que ser nossa. Eu queria falar com você melhor sobre isso, porque você trouxe um aspecto que é tão importante. Você nasce com uma bandeira, obrigatoriamente.
7: Uhum.
3: Você, de uma família de classe média, como tantas outras aqui no Brasil, com um pouco mais de possibilidade do que tantas outras que não são. Nós estamos num país muito pobre, muito desigual. Como é que é nascer e carregar uma bandeira? Você sempre vai falar sobre racismo.
7: Uhum.
3: E você sempre vai ser perguntada sobre racismo. Uhum. E sempre vai passar pela sua vida.
7: Uhum. Tudo isso. Pois é. O negro no Brasil e no mundo, ele ainda sofre com o racismo, com o preconceito, com a invisibilidade, com o não acesso, com a falta de oportunidade, com a questão da cor, né? Você mesma disse que eu tive essa oportunidade de gravar o meu primeiro álbum e não deu certo porque eu era uma pessoa negra. O único motivo era esse. Ah, ela é talentosa? É. A música é boa? É. Mas qual é o problema então? Ela é negra. Então ela não pode gravar porque já tem uma outra. Então assim, eu vivi coisas terríveis e cruéis por eu ser negra, mas eu simplesmente pulava esse obstáculo e seguia em frente, né? E obviamente também eu sempre digo que quando você é jovem, você é muito afrontoso, né? Você se acha muito incrível, muito único, muito espetacular. Então eu tinha isso comigo. Então eu falei, gente, isso está acontecendo, mas eu vou seguir em frente, porque eu acredito nesse meu potencial. Eu vou. E como disse você, eu sou uma mulher negra brasileira, e ainda somos mulheres, né? Ou seja, a mulher negra, ela está na base da pirâmide. Abaixo de tudo, né? Então a nossa luta é muito maior. E é importante a gente falar sobre racismo, sobre letramento. Eu acredito num mundo mais justo. Eu sou uma mulher do coletivo. Eu acredito em gente. Eu acredito que estamos bem quando todos estão bem. Porque sempre vai te afetar, sabe? Eu gosto muito daquela poesia onde fala: primeiro levaram os negros, eu não liguei. Depois levaram os operários, eu não liguei. Depois levaram os imigrantes, eu não liguei. Depois levaram os indígenas, eu não liguei. Agora chegou minha vez e eu não tenho quem me salve. Então é muito isso, assim, sabe? Eu acho que a gente está num momento, assim, de sociedade, com uma necessidade de humanidade, com uma necessidade de olhar para o outro, com uma necessidade de pensar que todo mundo realmente vale a pena e todo mundo é igual. Então, quando a gente fala dessa coisa da igualdade, né? Da justiça, da dignidade, isso é tão importante. Então, como mulher negra, obviamente, eu sempre vou falar sobre isso. Tomara que um dia eu não precise falar. Pensou, daqui a 50 anos, quem estiver aqui possa falar: gente, está tudo bem, conseguir seguir meu caminho de uma maneira não dolorosa.
1: Não há diferenças.
7: As portas se abriram, não há diferenças, né? 50, 100 anos, né? Eu acho que a gente não vai estar aqui. Mas tomara, assim, eu torço muito para que cada vez menos a gente fale. E quando quando no Brasil a gente começou a falar sobre letramento racial, isso é coisa de 10, 15 anos atrás, né? O movimento negro, obviamente, fala desde sempre. Mas, no geral, assim, como um exército, todo mundo falando, é uma coisa ainda mais recente. Então, como é importante, né, a gente poder... Porque quando eu comecei a cantar, eu não podia falar sobre isso. Seria uma coisa taxada de difícil, uma pessoa que não dá para lidar. Ninguém falava sobre racismo. Era tipo, tá tudo bem. E hoje todo mundo fala, o que é muito bom, para que as pessoas também possam se sentir apoiadas e talvez, assim, saibam que existe um outro igual e que conquistou e que, apesar das dificuldades, está ali ocupando aquele lugar.
1: Então, só para a gente se aprofundar um pouquinho na questão do letramento, por que que não basta a gente ser empático e não ser preconceituoso? Por que que é necessário o letramento? Porque tem muita gente que está nos ouvindo, a gente está aqui no Dial também, entrevistando agora, neste momento, no Imprevista, a Paula Lima. Muita gente está nos ouvindo e fala: não, mas eu sou uma pessoa, assim, né, empática, eu não tenho preconceito. Para que letramento? Para que que eu preciso me aprofundar nisso?
7: Olha, eu acho que a gente precisa se aprofundar para ter um mundo mais igual. Eu acho que a gente vive isso na prática, né? O sistema, a estrutura racial. Por exemplo, quando você chega num restaurante, é difícil você ver. Você tem que olhar para o lado, não digo nem que seja difícil, mas você tem que olhar para o lado e falar assim: tem outras pessoas diferentes de mim? Quando você está na faculdade, tem outras pessoas diferentes de mim? Graças, né, às políticas públicas e ações afirmativas, isso hoje é possível. Quando você vai numa viagem, você fala: tem outras pessoas diferentes de mim? Então, tudo isso é importante para que a gente tenha um mundo mais justo. E eu acho que, se não for no amor, vai ser na dor. Em que sentido? No amor é tipo, eu sou empático, eu acredito, eu gosto de gente, todo mundo merece ocupar os lugares. E na dor é tipo, caramba, se essa pessoa não ocupar o lugar, uma hora eu também não vou ocupar, uma hora também não vai ser bom para mim. Então é nesse sentido. Uma vez eu conversei com o diretor da Globo, e ele estava falando sobre a novela que tinha a Sheron Menezes como protagonista, que eu esqueci o nome, e ele disse que foi meio na dor, que eles entenderam o poder da classe trabalhadora e dos negros. Ele falou assim, a gente passou a vender menos. Então foi na dor. A gente precisava dessas pessoas. A gente precisava com que elas ocupassem esse lugar para outras pessoas se identificarem com elas. Então eu penso no letramento dessas duas formas. Eu acho que primeiro é porque a gente é gente. E eu acho bacana te ver bem. Eu acho bacana ver ela bem. E eu acho que também tem uma coisa do tipo, se você não estiver bem, se ela não estiver bem, eu também não vou estar bem. Então, eu acho que tem essa coisa dos dois lados. Tem o lado humano e o lado do que você ganha e perde, né? Com a não posição das pessoas.
1: A pouca diversidade, inclusive mercado de trabalho. Tem tantas pesquisas que mostram que uma empresa pouco diversa, ela lucra menos.
7: Exatamente.
1: Então, assim, se não é pela empatia, vai pela conta.
7: Aconteceu isso que esse diretor me contou. Estavam lucrando menos. É um fato.
1: E quando é que você se vê, assim, na Globo? Globo sempre é um lugar...
7: Mas eu não sou global, eu adoraria. Não,
1: mas quando você
7: se vê... Eu adoraria me ver na Globo todos os dias.
1: Mas quando você se vê ali naquele meio, como é que você se sente?
7: Me sinto bem. Me sinto em casa. Eu tenho muitos amigos... A Maju Coutinho é uma amiga minha, minha irmã. Eu jantei com ela antes de ontem, inclusive. Tá grávida, tá linda, a gente conversa sobre tudo. A gente se apoia, a gente tem um grupo ali. Eu, Thelminha, ela. A gente se curte, a gente vibra uma com a outra. Ela me orgulha, obviamente. Ela ocupa um lugar muito único, singular, né? Como jornalista, como mulher negra. A Thelminha também, a Val, que tá no... Encontro, que também está no mesmo grupo que a gente. Eu tenho também o Seu Jorge para me inspirar. Tem Thaís Araújo, eu fiz agora, há pouco tempo atrás, uma homenagem a ela no Luciano Huck. Eu tenho Ailton Graça, que está sempre nas novelas. A gente se admira muito, eu e Cris Viana. É muita gente, assim.
1: Muita gente?
7: É muita gente. E eu fico muito feliz de hoje... Ah, quando a Glória Maria estava viva, quando a gente se encontrava, era uma loucura. A gente sempre se amou, Flávia Oliveira, da Globo News. A gente se fala, se vê, se encontra. Benedita da Silva, Antônio Pitanga, vão no meu show.
1: Sim, mas essa lista aí, ela só vai
7: essa lista,
1: aumentando o nível,
7: Samuel,
1: né?
7: De Assis, protagonista também. Eu acho que tem uma coisa da gente se ver como espelho. Bater palma mesmo para a gente crescer cada vez mais e entender que, assim, tudo a gente pode, tudo é nosso, né? Que você perguntou como eu me vejo naquele lugar. Me vejo muitíssimo bem, sou sempre muito bem recebida. Vou gravar Altas Horas com o Serginho, é uma delícia. Cantei com o Thiaguinho, com o Péricles.
1: Mas no momento em que você foi afrontosa, depois daquele não, terrível, você falou, não
7: gente,
1: quero.
7: Gente, eu vou seguir, preciso cantar.
1: E aí você vê agora onde você transita. Se você voltar para trás, para aquela menina, o que ela sentiria? Se sentiria incrédula ou, ok, a gente conseguiu, porque a gente ia
7: não,
1: conseguir.
7: A gente se sentiria feliz. Não é nem tipo, it's okay. Não é it's okay. Não, é tipo, caramba,
1: olha,
7: deu certo, que bom. E a gente ainda tem muito mais água aí pra fazer rolar. Eu passei o ano novo com o Jorge Ben. A gente tava no Copacabana Palace. Não é porque, tipo, eu vou lá. Não é isso. Eu recebi um convite de um amigo, Rodrigo Stocco, maravilhoso, que todo ano tem que passar no Copacabana Palace. Ele falou, Paula, você tem que estar com a gente. E aí eu tô lá e eu ouço, Paulinha. E era Jorge Ben, conclusão. Fiquei metade da noite com o Jorge Ben. Nem
1: Nossa.
7: Fiquei tanto com o Rodrigo, mas o Rodrigo falou assim, Paula, fica lá com o Jorge Ben. A gente se ama muito. Eu tenho uma história super bonita com o Jorge, que eu sempre fui fã desde criança. Ele tocava nas festas das festas da minha família. Era um ídolo, um ícone. Aí, de repente, eu me vi gravando duas faixas num álbum dele, que é o 23, através do Escova. Eu muito tímida ainda, com 19 anos. Então, só fiquei olhando, não falei nada, ele jogando a Fazema no estúdio e tal. É, e aí, depois, passam-se alguns anos, eu entro no Fã Como Lhe Gusta. Lá me perguntam que música eu gostaria de gravar. Eu escolho meu guarda-chuva, que eu ouvia desde que eu tinha 13 anos. O Fã Como Lhe Gusta estava num momento de explosão, assim, em São Paulo. E, de repente, alguém fala assim, eu acho que essa música é de Jorge Ben, mas ele nunca gravou. E eu tô ali numa casa noturna, que é o Blim Blim. E o alemão, que era o dono, chega e fala assim, tem uma surpresa para você. E quem entra? Jorge Ben. Depois de todos os anos que eu tinha gravado 23. Aí ele entra e ele fala, eu vim aqui só para entender quem era essa menina que tinha escolhido gravar uma música que nem eu tinha gravado e que era minha e tal. E se tornou um carro-chefe da minha carreira, meu guarda-chuva, é o meu hit maior, talvez. É, e Jorge senta lá comigo no camarim, eu lá maquiando o olho, aquela loucura que você sabe como é. E de repente eu entro pro show e ele vai atrás, ele fica nos bastidores ali, na coxia, e depois eu falo, Jorge Ben tá aqui. Aí ele entra, pede a guitarra emprestada do meu guitarrista e dá uma canja de 8 músicas. É muita coisa.
1: Não é uma canja, é um show.
7: Não, pois é, um show. Ele fez metade do show. E a partir dali a gente cria uma conexão absurda. Nossa. Depois entramos no mesmo escritório, que era do Poladian, e aí eu passo, aliás... Antes disso, o Fã Como Lhe Gusta, ele começa a participar dos shows do funk. A gente faz shows, não vou dizer históricos, porque eu estaria muito me colocando num lugar histórico. Mas a gente está falando do Jorge Ben, numa retomada, com uma galera muito jovem, muito antenada de São Paulo ali. Então, foram shows inesquecíveis. E aí passa isso, eu gravo meu primeiro álbum solo, que é Isso Aí. E entro nesse escritório do Poladian, que também era o escritório que ele fazia parte. E aí eu passo a abrir alguns shows do Jorge também, cantando com ele. Mas eu abri no mínimo 30 shows dele. Então imagina, você cresce uma criança, ouvindo Jorge Ben na vitrola do seu pai. Aí aquela pessoa é a pessoa que mais te inspira na vida, que eu amo aquele balanço. E de repente eu me torno amiga a ponto de passar o ano novo com ele. Termina no ano novo, né? Mas assim, a gente viveu coisas incríveis. E aí, it's okay? Não. São coisas incríveis que acontecem na vida da gente.
1: Ô Paula, mas a gente está aqui no Imprevista, a gente olha muito para trás e reconhece os caminhos, mas quando a gente olha para o presente, você é o... não é it's okay para muita gente. Você é referência, você se tornou... E sim, eu acho que é muito honesto a gente também saber colocar as palavras certas no momento certo. Você fez história com Jorge Ben. Ok. Ambos juntos ali naquele momento histórico. Você tem facilidade de reconhecer isso em você? Ou quando você olha para dentro, você é um pouco mais, como é que a gente pode dizer, modesta?
7: Eu acho que eu sou exigente, né? Eu acho que eu tô sempre buscando novos caminhos, querendo mais... pensando no que eu poderia ter feito, óbvio, mas eu celebro muito tudo que eu fiz, assim. Eu sou uma pessoa que celebra. Então, quando eu chego na minha casa, eu celebro minha casa. Quando eu chego quando eu faço um show muito importante, especial, eu celebro aquele show, eu celebro meu público, eu celebro esses meus amigos. Eu sou uma pessoa de celebração. Eu celebro uma música nova que chega. Eu me divirto com a vida. E eu entendo as minhas conquistas, entendo talvez algo especial que eu tenha feito, entendo também caminhos que eu abri para outras pessoas que vieram depois de mim, assim como eu celebro quem veio antes e abriu caminho para mim. Então, eu sou uma pessoa de coração quente, sabe? E uma pessoa que, apesar de... obviamente, a gente sempre quer mais. Uhum. Você sempre visualiza lá na frente e algo maior e tal.
1: E é saudável.
7: E é saudável, até pra gente não parar e até pra gente ter motivação. Mas eu consigo, sim, me abraçar, sabe? Eu consigo falar, pô, Paula, foi legal, hein? Poxa, Paula, você é uma pessoa que vale a pena, sabe? Eu gosto também de ser alguém funcional. Eu tenho usado muito a palavra adulto funcional, sabe?
1: Adoro, dessas novas porque, que a gente passa a usar sempre.
7: Porque é muito chato não ser funcional,
1: muito.
7: Né? Olha, são duas coisas. É muito chato não ser funcional e é muito, muito chato ser chato. Às vezes você fala assim, pô, hoje eu não tô no meu melhor dia. Então, volta, sabe, faz aquela rebobina e começa de novo.
1: Eu tenho pra mim que chato é o pior insulto que alguém pode receber. Porque assim, se alguém te chama de feio, se alguém te chama... Você muda. Se alguém te chama de desagradável, mal educado, você muda. Agora, chato é uma coisa que nasce com a pessoa. Uhum. Então a gente não pode deixar isso, né, ir aumentando dentro da gente. Agora, é muito consolidada a imagem de que você é uma mulher forte, uma mulher solar. Tudo isso que você disse é reconhecido pelas outras pessoas.
7: Obrigada.
1: Pesa em algum momento?
7: Não. Não.
1: Nunca? Você não se sente na responsabilidade de continuar sendo?
7: Não, porque eu não é uma personagem, né, que tá aqui. Eu sou assim, assim. Eu acordo assim, eu ando assim, eu vivo assim. Eu me comunico assim, eu... Enfim, essa sou eu. Então, eu não tenho como... eu não fico pensando assim... Ai, mas será que eu estou andando certo? Estou falando? Eu sou exatamente essa pessoa o tempo inteiro. Obviamente, tem coisas que eu só falo entre quatro paredes. Óbvio. Claro. Tem um veneninho? Claro que tem, gente. Eu sou gente, entendeu? Mas é um veneninho pra gente rir. Não é um veneninho na maldade. É isso, assim, né? E eu, quando eu falei de exigente, eu acho que eu lembrei agora da palavra. Eu me cobro muito, assim, né? E às vezes também eu fico pensando, quer saber? Tudo que eu tinha pra fazer hoje eu já fiz. Acabou, agora é só amanhã. Então vou parar de me cobrar. Não, ou é só semana que vem, ou é só... Entendeu? Aí eu também vou me adaptando ao meu estado de espírito, tem isso também.
1: E você atribui isso à personalidade, educação, terapia?
7: Eu acho que tudo isso, sabia? Eu acho
1: todas as opções anteriores.
7: Eu acho todas as opções anteriores. Eu acho que tem a coisa da minha família, assim. Minha mãe, minha avó, minhas tias foram pessoas muitíssimo importantes para mim, assim. E mulheres muito à frente do tempo delas, muito já independentes, mesmo todas sendo casadas e tendo apoio, o apoio masculino ali, a presença masculina, meu pai maravilhoso. Mas a força dessas mulheres, a inteligência, a sabedoria delas me fez enxergar o mundo de uma outra maneira. Eu me coloquei no mundo de uma outra maneira a partir delas. Depois, eu acho que tem uma coisa da minha índole, que é isso também, né? Eu conheço gente que foi super bem criada e não é funcional, e não funciona, enfim. Então, tem uma coisa da nossa índole. E tem, obviamente, agora nesse momento atual, assim, de terapia. Eu comecei a... eu sempre achei um pouco chato terapia, porque eu sempre encontrei terapeutas de escuta. E eu entendi isso depois. Eu preciso de alguém que troque comigo. E alguém que me dê uns puxões de orelha também, assim, sabe? E de igual para igual, sem... Ah, mas será? Ou então sem... Aí você fala, o mundo tá caindo. Aí a pessoa fala, mas como foi a história, a sua história com a sua mãe? Aí você fala, gente, mas o mundo tá caindo agora. Não tenho problema com a minha mãe. Eu não quero saber de coisa passada da minha mãe. Eu quero saber de agora. Vamos resolver agora. O mundo tá caindo. Então, eu achei uma terapeuta maravilhosa, encontrei. A gente se dá muito bem. E ela é aquela que fala assim, hã? Eu não tô acreditando, né, Paula? Nessa altura do seu campeonato, você achar que você não pode tal coisa ou você não tomar uma decisão a respeito disso. Você não deve estar se olhando no espelho. Eu tô preocupada. Então, assim, esse tipo... E assim, olha, eu acho que se a gente fizer assim, assim, assim... E essa pessoa resolveu uns três problemas profundos, assim. Todos profissionais. Mas problemas profundos, assim, de uma maneira que eu não tava... Porque a gente tem sempre medo de ofender alguém, de passar do limite, de ser inconveniente, de constranger. Não, tem formas de você resolver isso... De uma maneira muito objetiva, direta, transparente, elegante e sem deixar vestígios de tipo, será que ela quis dizer? Não, ela quis dizer. Então, entendi, eu me tornei uma pessoa muito mais empoderada e muito mais forte. Eu já tinha isso comigo, Mas a partir da terapia, isso fez diferença na minha vida, vale a pena?
1: E você não acha que isso tem a ver com a infância? Tô brincando, não podia deixar passar, tô brincando. Desculpa.
7: Não, mas claro que... Não, mas não, óbvio que tem. Eu já tenho uma essência.
1: Mas a relação...
7: E eu já tenho um apoio, pois é. Eu já tenho um apoio, já tenho uma base familiar muito forte, saudável, bonita, amorosa. E óbvio, então eu já tenho uma segurança em ser quem eu sou. E aí as inseguranças, porque a vida vai te jogando inseguranças, né? A vida vai dando uma chicoteada aqui, uma chicoteada ali. E aí você fica, às vezes, um pouco frágil, um pouco vulnerável.
1: Agora, eu não vou falar sobre a infância, mas se você fosse homem, você teria essas mesmas inseguranças, você acha?
7: Acredito que não, né? Acredito que não, mas... Eu não sou uma expert nesse assunto, mas pelo que eu converso, pelo que eu leio sobre homens negros, aí a história é diferente. O homem, em geral, eu acho que principalmente o homem hétero, ele tem uma segurança que a gente fala, nossa...
1: Tinha que vender, né?
7: Meu em cápsulas. Deus, mas que autoestima incrível, mas meu Deus, entendeu? Porque, infelizmente, o mundo ainda é dominado por essa força. E eu acho que tem a ver... com força física, porque intelectual é que não é, né? Então, eu acho que, se eu fosse homem, eu obviamente teria algumas facilidades, mas o homem negro, ele tem muitas questões psicológicas, de saúde mental, de não reconhecimento, de não valorização, de não poder ocupar determinados lugares, de precisar muito fazer, ter um terapeuta, de vulnerabilidades, de desrespeito, de perseguição. A gente agora, eu posso falar, né? Um jovem negro é morto a cada 23 minutos. É diferente das mulheres negras. As mães todas que têm filhos homens, mães negras, morrem de medo do filho não voltar para casa. Então, a questão do homem negro é um pouco diferente. Mas tem uma coisa masculina, geral, que tem essa autoestima, mas tem essa... esse outro lado seríssimo, profundo e grave da existência do homem negro.
1: Você é muito política enquanto animal, enquanto animal político, né? Porque eu acredito realmente que todos somos seres políticos, mas tem pessoas que passam direto e reto. Sim. Você aprofunda uma conversa como aqui, um podcast de uma hora, e que não respinga de forma alguma, não passa por esse assunto. Se você fala de uma forma natural, sem que seja... chato, sem que pareça que você é aquela pessoa difícil que disseram que você era porque você abordava esses assuntos. Isso sempre esteve em você?
7: Eu acho que eu fui evoluindo, eu acho que eu fui entendendo essa estrutura racial brasileira, acho que eu fui passando por algumas coisas, sentindo coisas na pele. Fui vivenciando, talvez também, outros acontecimentos com outras pessoas negras. E fui também me conectando com movimentos negros, com pessoas interessantes, entre elas Djamila Ribeiro, por exemplo, ouvindo Marielle Franco. Tudo isso faz com que a gente tenha um outro olhar sobre a nossa existência, sobre o outro e sobre o mundo. Então eu fui também aprendendo, lapidando, tive essa família já um pouco letrada, e que obviamente o letramento foi crescendo absurdamente no decorrer da vida, e eu acho isso assim, né? Eu não sei, pensando agora, eu parei de falar porque eu lembrei que eu estudei num colégio particular, que era o São José, e eram 800 alunos, eu era a única negra, a única. A gente estava falando isso com essas minhas amigas que estudaram comigo do pré até a oitava série, e elas falaram assim, como eu era muito boa aluna, eu saía muito na frente. A gente fala muito da linha de partida, né? Então, a minha linha de partida, apesar de mulher negra, obviamente ela começa lá atrás, diferente da sua, né? Porque a gente fala de escravidão, a gente fala de invisibilidade, a gente fala de marginalização. Então, coisas que outras pessoas não viveram. Mas, pensando a partir da minha existência já presente, eu como criança, naquela linha de partida ali no Colégio São José, eu saio muito na frente, porque eu era, talvez, dos 800 alunos, uma das 10 melhores. Então, eu sempre fui muito paparicada pelos professores, pela diretora, pelos meus próprios colegas. É engraçado porque criança não tem julgamento, né? Uhum. Então, para não dizer que eu nunca sofri um preconceito dentro da escola, eu já conto já, mas era uma coisa muito assim... Paulinha, era Paulinha 1, Paulinha 2, agora mesmo a gente estava lá nesse quarto, na praia.
6: Vai sair um livro, né?
7: Vai sair um livro. E aí uma hora a gente estava assim, as três no mesmo quarto, e aí era uma bicama, imagina. E eu na parte de cima, Eriquinha no meio, Paulinha na cama de casal ali, a gente 7 horas da manhã rindo, falando sem parar, para depois fazer o nosso ovinho, tal, não sei o quê. E aí a Eriquinha... Ela acordava, ela me dava a mão. Aí ela me dava a mão. Ficava fazendo carinho na mão. Ela falava assim, eu tô tão feliz que a gente tá aqui. Aí dava a mão pra Paulinha, que é minha xará. Aí a gente já ria, já tipo, ai, bom dia, bom dia. Pois ela botava o pé em cima do meu. E isso tem a ver com essa verdade de criança, uhum, né? Então, a gente
6: não tinha
7: uma ingenuidade, uma inocência. E algo muito verdadeiro. Eu olho para você e te vejo como igual. Para mim, você não tem diferença nenhuma. E a gente... enfim, eu tive esse período maravilhoso. E depois teve um preconceito que eu vivi, assim, pesado dentro da escola. Eu estava na terceira série e tinha a festa junina. E eu era uma das mais altas da turma naquela época. Hoje eu não sou mais, mas naquela época eu era uma das mais altas. E aí, o menino que era da segunda B, eu era da segunda A. O da terceira B, eu era da terceira A. Ele falou assim, eu não vou te dar mão. Aí eu falei, por que você não vai me dar mão? Aí ele falou, porque você é preta. Aí eu fiquei assim, porque eu não tinha ouvido ainda isso na escola. Aí eu fiquei olhando pra ele, eu falei, meu, esse cara é doido? Eu tipo assim, eu fiquei chocada, óbvio, mais do que hoje. Mas eu fiquei assim, eu falei, que estranho. Aí eu contei pra minha mãe. Aí minha mãe falou o seguinte, você quer que eu vá na escola resolver ou você mesma quer resolver? Você pode escolher. Aí eu falei, eu resolvo. Aí eu chamei a tia Ovécia, que era minha professora maravilhosa. Eu tive professores incríveis. Chamei, contei pra ela o que tinha acontecido. Ela falou assim, entendi. Aí quando chegou na hora do intervalo, a gente andava em fila, colégio de padre. A gente andava em fila, aí passou na fila, ela falou assim, vem cá, Paula. Ela falou, quem é? Aí eu falei, ah, ele ali. É o Maurício. Maurício, tadinho.
6: Ai, tomara que chegue até o Maurício de alguma forma, nem seja pra ele ficar um pouquinho envergonhado.
7: Aí eu falei assim, é o Maurício. Só que eu não sabia o que ela ia fazer. E era um tempo que professor, imagina, eu tinha 9 anos. Professor tinha um outro tipo de liberdade em relação ao aluno. Então, ela tirou o Maurício da fila, sacudiu o Maurício. Ela ficou tão nervosa. Ela começou a ficar vermelha. Ela falou assim, o que você falou para ela? Aí ele, tadinho, ficou rosa, assim. Aí ele assim, ai, não sei, não sei o que. Aí ela falou assim, aí ela gritava, ela falava assim, aonde você acha que você é diferente dela? Qual é a diferença que você vê entre ela e... Qual a diferença entre ela e você? E ele não sabia o que responder. E aí ela só falou o seguinte, se eu souber de mais alguma coisa que você faça pra ela, você vai se ver comigo. E aí, obviamente, ia chamar pai, diretor, não sei o quê. Então, tadinho, ele ficou meu amigo. Então, ficou, teve que dançar comigo, me deu a mão. Tadinho, mas eu tinha pena. Eu falei, mas é isso. Mas foi a única vez que no colégio aconteceu isso comigo.
6: É impossível passar ileso. É
7: total,
6: muito difícil.
7: Sim.
6: Agora, Paulo, quero aproveitar que você está aqui. A gente está conversando com Paula Lima para te pedir ajuda sobre decisões difíceis. Porque olhando para a tua vida, dá para ver que você tem um pulso firme em relação à tomada de decisão.
7: Precisamos ter, não tem jeito. Tem horas que eu fico muito libriana, não sei, viajante... no ar, mas a gente precisa saber decidir.
6: Qual foi a decisão mais difícil que você já teve que tomar?
7: Nossa, mais difícil? Ter que sair de uma banda, por exemplo, talvez. Eu tive que sair do Funk Como Lhe Gusta. Foi uma decisão muito difícil. Era uma banda que estava explodindo, eu amava aquelas pessoas, mas eu optei por fazer o meu trabalho solo, né? Eu optei por ter a minha vida. Mesmo na insegurança, porque eu me sentia muito segura ali com eles, né? Era uma parede sonora, uma força. incrível, mas eu falei, não, está na minha hora. Eu vou precisar me escolher. E outras coisas também que eu fui tirando do meu caminho, assim, sabe?

0: passo é lançar um single novo maravilhoso, lançar um álbum novo com a produção do Seu Jorge,
1: Já tem algo
0: concorrer a prêmios.
1: aí?
0: Tem muitas músicas. Dia 14, inclusive, de outubro, eu apresento algumas dessas músicas que vão entrar nesse álbum, algumas músicas inéditas. E vai ser, obviamente, um trabalho brasileiro, solar. Eu preciso dessa solaridade. Outro dia eu estava conversando com o Emicida, meu amigo, que eu falo que ele é um dos grandes pensadores dessa nossa geração. E eu falei para ele que mostrei algumas músicas para ele, e ele falou: "Paula, você é uma pessoa do abraço. Impressionante como você tem, através da sua música, essa forma de abraçar, essa forma amorosa de ser. Porque eu não quero levar problema para ninguém. Eu não quero. Ao mesmo tempo, eu quero mensagens sólidas, positivas e inteligentes, né? Eu não posso falar sei lá o quê. Eu preciso falar alguma coisa de útil. Então, tudo isso tem a ver com esse meu novo trabalho, que vai sair provavelmente na primeira semana de maio.
1: Já tem nome? Título?
0: Tem, mas eu acho que eu não posso falar aqui, porque vai que
1: Tem
0: rouba o
1: a
0: meu
1: ver com o
0: nome.
1: solar?
0: Talvez.
1: Talvez. Não, eu não vou insistir porque o teu argumento foi muito bom. Vai que roubam. Não
0: Entendeu?
1: pode, não, tudo bem.
0: Alguém lança um álbum aí com esse nome.
1: Eu não quero ser responsável por isso.
0: Exatamente, pois é.
1: E agora, nesse momento de tanto amadurecimento, você ainda tem o mesmo olhar sonhador que você tinha quando você não sabia se essa carreira ela ia se consolidar?
0: Eu sou uma adolescente. Eu ia falar que eu sou uma criança, mas eu não sou mais. Mas uma adolescente eu sou. Sou muito. Eu tenho um lado, assim, muito menina. E não quero que ele vá embora. E tenho um lado muito mulher, assim, também, de quem tem consciência das coisas em geral que estão ao meu redor. E consigo ter uma leitura sobre situações e pessoas, que isso me ajuda muito, assim, né? Acho que também tem uma coisa da maturidade quando você fala, vou seguir o meu feeling, vou seguir a minha intuição. Você tem também déjà vus, né? Porque você tem coisas que se repetem, você fala, já vivi isso, eu não vou viver de novo, né? Então, tem isso, mas. Qual era a pergunta?
1: A pergunta era sobre você olhar com um olhar sonhador
0: Sonhador. Eu
1: para esses
0: continuo sonhando.
1: projetos.
0: Eu continuo sonhando, eu continuo querendo coisas que ainda eu não vivi.
1: Uhum.
0: Continuo achando que tem muita água para rolar. Continuo entusiasmada com coisas pequenas e coisas grandes. Continuo muito apaixonada por gente, assim, cada vez mais.
1: Já que você está falando de gente, uma ideia de quem estará nesse álbum novo?
0: Bom, produção do Seu Jorge.
1: Daí a gente já larga bem, né?
0: Exatamente. Aí eu só falo, produção do Seu Jorge.
1: Pronto.
0: Obviamente ele vai ser obrigado a cantar comigo. Tô brincando, ele vai cantar, mas obviamente ele vai ser obrigado a cantar comigo. Então ele vai cantar comigo. Tem música inédita de Lued Luna, Tássia Reis, Raquel Reis, Zélia Duncan. Emicida tá aí me
1: Eu
0: prometendo.
1: adoro.
0: Ele já fez uma música para mim, mas agora eu quero uma nova para esse álbum. Deixa eu ver quem mais. Tem provavelmente Rashid. E eu não estou dizendo das participações, porque eu não fechei isso ainda.
1: Uhum.
0: Mas eu estou dizendo das músicas
1: Músicas.
0: dessas pessoas que fizeram e estão fazendo músicas para mim.
1: Altíssimo nível.
0: Altíssimo nível.
1: Nossa, Paula. Muito feliz em ter conversado com você. Te
0: Adorei.
1: admiro,
0: Muito
1: sou sua
0: obrigada.
1: fã.
0: Também
1: Realmente,
0: te
1: sua
0: admiro.
1: energia, realmente, assim, ela é muito
0: Ai,
1: leve
0: que
1: e
0: bom.
1: abrangente. Ela abraça, de fato.
0: Muito
1: Então, obrigada
0: obrigada.
1: por você estar aqui com a gente, por você compartilhar a sua forma de ver o mundo, de ver a vida, de ver as pessoas. É importante a gente fazer isso, a gente deixar um pouquinho de nós por onde quer que a gente passe.
0: Eu acho. Eu, como cantora, estou muito rouca hoje.
1: Não dá para você ficar sem voz.
0: Não. Mas eu acho que a gente tem uma coisa de plantar
1: Uhum.
0: semente. De pensar realmente nesse presente, nesse futuro, de acreditar num mundo melhor, E eu acho também que a gente também tem que

0: trabalhar para ser melhor, sabe? Então, eu também tenho esse caminho, assim, uhum. da vida, de tipo, poxa, dá para ser mais legal aqui, dá para ser mais legal ali. É, porque todo mundo tem defeito, todo mundo tem milhares de imperfeições, mas eu acho que a gente, com consciência, já que a gente está percebendo isso, a gente corrige, né?
1: Trabalha, né?
0: Trabalha, né? Para ser mais legal. Foi um prazer te conhecer. Muito obrigada pelo seu carinho, pelas colocações todas, por me fazer pensar, né? Porque quando a gente começa a conversar, a gente vai falando coisas que a gente nunca falou.
1: Quase uma terapia.
0: É quase uma
1: boa conversa. Exatamente. É quase uma terapia.
0: Então, foi um prazer, parabéns pelo obrigada. Seu trabalho. Obrigada pela sua potência, né? Mulheres potentes, né? Uma mulher potente, né? Sendo dona de si. Então, muito bom te encontrar. Obrigada.
1: Obrigada. Esse foi o Imprevista com Paula Lima, um podcast sobre histórias que não cabem mesmo em currículo, sobre tudo aquilo que a vida faz com os nossos planos. Obrigada pela companhia. Na semana que vem tem um episódio novo, sempre às quintas-feiras, no nosso canal do YouTube, TMC News BR, e no fim de semana aqui no DAN, na TMC. Um beijo pra vocês. Tchau.
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0: boa tarde para você ligado aqui na TMZ. Tá começando o nosso Esquenta para Galo e Santos, diretamente aqui da Arena MRV, jogo válido pela 30ª rodada do Campeonato Brasileiro. Hoje que é um jogo importante para um Galo que pensa na semifinal da Copa Sul-Americana, mas ainda assim fica de olho na briga ali pelo G4 e é um confronto de 6 pontos. E antes de tudo, eu já vou aqui cumprimentar, além do nosso ouvinte, e chamar para mandar sua mensagem aqui no nosso WhatsApp no 319-9944-8870. E já vou cumprimentar os meus parceiros de transmissão, começando por ele, Fael Lima, nosso querido representante da massa do Galo aqui na TMC. Fael, boa tarde, meu amigo.
1: Boa tarde, Léo. Boa tarde para toda a nossa equipe, para todo mundo ligado na TMC. Gostoso demais ter vocês aqui conosco e é gostoso demais estar na Arena MRV para mais um jogo do Galo. O Galo e Santos, historicamente, e pelas camisas, pelos clubes, já seria um jogo muito legal, Léo. Só que, com o tempero do que foi as quartas de finais da Copa Sul-Americana, fica um jogo ainda melhor pela rivalidade. A gente está vendo no telão da Arena MRV aqui agora, inclusive o gol do Coelho nos acréscimos. A gente está vendo agora Gabriel Delfim defendendo um pênalti do Gabriel Barbosa. E por todos esses elementos, o que foi a provocação com o Santos, o que foi a provocação com o Neymar também, que provocou o Galo no primeiro jogo. E pela tabela do campeonato também, o Galo vencendo hoje, o Galo se aproxima da turma do G5 ali, você fica contando, torcendo por um tropeço, mas não é fácil. A Giovana Oliveira já vai trazer a escalação do Galo. Pra gente é uma escalação atípica e uma escalação necessária diante do cenário que o Galo encontra em outubro de 2026. Posso te confessar uma coisa, Léo?
0: Diga!
1: Que eu falei anteontem na minha casa, eu não contava que a gente chegaria em outubro. A gente fala do eu acredito, mas eu confesso que diante do que a gente passou até o fim de abril, eu não imaginava o Galo na semifinal da Sul-Americana e da Copa do Brasil nesse período. Seja sincero comigo, meu garoto. Você imaginava?
0: Não imaginava, e eu acho que até aquele clássico do dia 2 de maio, eu tinha a pior das expectativas para a temporada do Galo. Eu acho que ali foi realmente uma virada de chave, foi de uma maneira muito drástica que o clube mudou ali, né? Teve a saída do Hulk, teve o afastamento do Rafael Menin. Eu não esperava, de verdade. O que o Barba fez de lá para cá, a gente tem que tirar o chapéu e tem que dar o braço a torcer. Eu mesmo fui um dos que mais critiquei o Eduardo Domingues quando ele chegou no início do trabalho dele.
1: Corneta.
0: Foi corneta mesmo, mas eu admito, e hoje eu tô aqui para elogiar ele mesmo, porque tem feito um grande trabalho sob o comando do Atlético. De lá para cá ele conseguiu ajustar tudo, melhorar o time ofensivamente e defensivamente. O Galo ficou mais a cara dele, um Galo que briga por cada bola.
1: Depois a gente vai continuar essa resenha, sabe por quê?
0: Diga.
1: Giovana Oliveira, a rainha da informação, tá ali com sua caneta on fire, com um caderno recheado de informações do Galo e também do time do Santos.
0: Então vamos lá, já vou cumprimentar primeiramente ela, nossa querida Giovana Oliveira, e eu já vou pedir, ô Diego, sobe o hino porque eu já quero a escalação do Clube Atlético Mineiro.

0: aqui da TMC, bora lá que hoje é tarde especial aqui no Gigante do Califórnia. O Galo que vai enfrentar o Santos em topo da 30ª rodada do Campeonato Brasileiro com 1, Gabriel Delfim, 2, Natanael, 3, Léo Duarte, 14, Vitor Hugo, 36, Pacini, 21, Alan Franco é o capitão nesta tarde aqui na Arena MRV, 5, Alexander, 15, Kevin Castanho, 30, VH, com a 17, Igor Gomes e com a 18, Thiago Borbas. Estes os 11 iniciais do Galo, então Gabriel Delfim, Natanael, Léo Duarte, Vitor Hugo, Pacini, Alan Franco, Alexander, Kevin Castanho, Vitor Hugo, o meio campista, Igor Gomes e Thiago Borbas.
1: Esse aqui é um jogo válido pela 30ª rodada. O Galo tem 12 vitórias no campeonato e 39 gols marcados. Fael, eu já vou te pedir aqui, é claro. E agora sim, Giovana, boa tarde. Chega pra nossa resenha.
0: Sacanagem, mulheres não tem voto aqui, não?
1: É porque aquilo, né? A informação com prioridade, eu falei assim. Da boa tarde, já vou pedir a escalação pra Giovana.
0: Não, conversa ensaiada, seu Rafael aí, não deixa eu falar nada. É
1: Mas
0: difícil.
1: Complemente também a sua informação, Giovana. O Galo também divulgou sobre o Fred, correto?
0: Justamente, o Fred, então, que realmente foi contrastado aí, uma lesão no músculo posterior da coxa esquerda, já está em tratamento na fisioterapia. Bernard não foi relacionado para hoje por controle de carga. Então, assim, sem inventar muitas mirabolanças, né? Realmente, em relação ao Bernard, ele só foi hoje cortado por conta de controle de carga.
1: Perfeito, Bernard, que vinha jogando muitos jogos e eu acho que contra a Chapecoense até disse que o Barba poderia ter descansado ele um pouquinho mais. Ele terminou o jogo pregado ali, ganhando um descanso hoje aí. Curiosamente, mais um jogo que o Fred não joga, né? Eu lembro do último jogo que o Bernard ficou de fora foi contra o Vitória, justamente naquele confronto entre os clássicos. E hoje, mais uma vez, prévio a um jogo importante contra o Cid Torque, o Bernard é preservado. O que você achou dessa escalação do Barba aí, pensando em poupando o time, né, o meu caro Fael Lima, antes da gente pedir pra Giovana falar sobre o Santos?
2: Cara, primeiro sobre o Bernard, o Galo passou por aquele perrengue no início do ano, mas o Bernard já estava há algum tempo devendo futebol pra gente, né, pro Galo. E depois de um Galo e Juventude, não, foi o Galo e Cienciano, do Galo e Cienciano em diante, o Bernard marcou gol contra o Cienciano, Puerto Cabello, Remo, Santos, Bragantino, Atlético Paranaense, e o Bernard deu assistências contra o Mirassol, Vasco, Bahia. Então o Bernard tem contribuído muito com gols, com assistências também. Isso deixa ele com a função ainda mais importante, já que o jogo da semifinal na quarta-feira será fundamental para o restante da temporada, tá correto? A gente associa muito o Neymar, o Bernard, à Juventude, né? Por carinha de menino que ele ainda tem, mas o Bernard, a gente já pode colocar ele na lista de veteranos do Galo, ele que é uma liderança de vestiário também. Eu até estava observando aqui, tá, os mascotinhos estão ali na lateral do campo, a criançada. Eu estava observando se o Bernard passou por ali, porque ele não é, quando não é relacionado, ele sempre roda aqui perto de onde estão as crianças,
0: o Fred. Que é quase o mesmo tamanho.
1: É tipo até camuflado, né?
2: Exatamente. Mas é uma escalação que eu comentei com a turma que faz o nosso pré-jogo lá do Camisa 12, no meu canal do YouTube. A gente falou sobre mais povoar esse meio. Tinha a opção de dar amplitude com o Preciado do lado, você colocava o Alamin aberto do outro e os dois estão fora da escalação, que foi a escalação que eu deixei como mais provável, que era povoar o meio. Com o Kevin, imaginei que o Alan Franco ficaria quase como um lateral direito nesse caso. Ele opta pelo Alexander, e o Alexander, ele é o cara que ajuda mais ofensivamente atualmente do que defensivamente. Você comentou comigo em um dos jogos contra o Palmeiras que o Alexandre entra mais como um terceiro homem de meio campo.
1: Exato.
2: Mais pelo lado esquerdo, tanto que ele tem entrado na vaga do Bernard. Contra a Chapecoense ele faz gol, finaliza a bola na trave. Contra o Vitória ele pisa muito, contra o Bragantino chega muito aqui à frente também, muitas vezes à frente do Igor Gomes, né? E aí você tem então, defensivamente o Galo vai fechar, congestionar a área do Santos ali, o meio campo do Santos, para não deixar abastecer o ataque, que é muito perigoso, é muito rápido, que vai atacar pelos lados do campo. E como você tem Alexandre, ele pode ajudar um pouco mais o lado esquerdo defensivamente, e como você tem o Cicê também, ele pode ajudar esse lado direito. Kevin Castanho, acredito que fique mais centralizado. Não sei se você, Léo, que você mesmo que entende futebol. Você concorda?
1: Então, eu acho que eu assim, vendo essa escalação do Galo, tenho algumas dúvidas prévias antes de começar o jogo, principalmente sobre o posicionamento do Alexander. Porque o que me chamou a atenção no recorte daquele jogo do Palmeiras que eu citei com você, foi que o Barba confiou mais no Igor Gomes para recompor como um segundo ou terceiro volante e confiou mais no Alexander para fazer o lado esquerdo. Então a gente é bom observar quando a bola rolar se o Alexander vai ficar mais pelo lado esquerdo fazendo a função que era do Bernard ou se vai ser o Igor, que entrou e tem sido utilizado como reserva imediata do Bernard nas partidas quando o Barba tem que fazer uma substituição. Acredito eu que ele vai manter uma estrutura de um 4-3-3, deixando o Kevin Castanho como o primeiro volante, aquele camisa 5 ali da saída de bola e até mesmo no momento de contenção, o Alan Franco saindo pelo lado direito, o Alexander saindo pelo lado esquerdo, são os três meio campistas do Galo, que vem marcando um 4-1-4-1 nos últimos jogos. E aí, do lado ofensivo pelo lado esquerdo, você tem o Igor Gomes indo por dentro e abrindo o corredor pro Pacini, né, que é um lateral muito ofensivo, tem uma característica muito boa. E do lado direito, você vai ter o VH sendo esse cara mais aberto pelo lado direito, e esse talvez o funcionamento que eu quero mais observar, se o Natanael vai subir mais, se o Natanael vai fazer muito corredor, ou se ele vai ficar mais preso como um terceiro zagueiro, que é alguns momentos. Acredito, pelo Galo jogar em casa, pelo Galo ter o Vitor Hugo naquela posição, o Natanael hoje vai ser bem ofensivo, bem mais ofensivo do que costuma ser, porque você tem um camisa 10 ali, canhoto, um cara que é meia, mais meia, tudo bem que fisicamente e driblador também é o Vitor Hugo, caindo por aquele lado, a gente imagina que ele vai trazer por dentro e abrir o corredor para alguém passar, então eu imagino o Natanael mais atuante. O Galo perde muito sem o Coelho, tá? Eu acho que aquele 2-0 na Vila Belmiro, o Barba não quis nem repetir a dobradinha Alan Franco e Preciado, muito pela péssima atuação dos dois naquela partida. Acho que o Barba errou naquela ocasião, colocando o Alan Franco mais à frente, o Preciado como um lateral direito mesmo. Só que hoje ele não opta por não querer nem repetir as peças. Ele pensou assim, o Cuca aquele dia fez uma leitura perfeita, a gente foi mal por aquele lado do campo.
2: É porque o Cuca conhece bem o time, né?
1: Conhece também, exatamente. O momento em que os goleiros do Galo entram para fazer o aquecimento, já ia falar o Everson, só que é o filho do Everson, né, Giovana? O Gabriel Delfim, que tá hoje aqui presente. A gente fala aí filho do Everson porque parece mais de longe, né?
3: Gabriel Delfim, Robert e Pedro Cobra. Pedro Cobra, inclusive, retornando aí à equipe principal.
1: Mas, até para fechar o meu comentário antes de chamar aqui a escalação do Santos, ele não quis nem repetir aquele lado direito na partida de hoje, porque ele entendeu que foi de fato um Galo que foi muito mal na Vila Belmiro. Então, por isso, hoje a gente tem um Galo aqui com mudanças, né? Com o time bem mexido e principalmente com o meio de campo preenchido, porque o Santos, já vendo aqui a escalação, já dando um spoiler pro nosso ouvinte, também vem com o meio de campo bem preenchido. E eu vou pedir ela, Giovana Oliveira, traz pra gente o peixe aqui na Vila, aliás, aqui na Arena BRV. Calma.
3: Vamos lá então, o Santos está escalado com Diógenes no gol, Rodinei com a 23, 4 Lucas Veríssimo, 15 Willian, 30 Escobar, 28 Christian Oliva, 48 Gustavo Henrique, 32 Rolheice, 8 Gabriel Bontempo, 7 Everton e 39 Gabriel Barbosa.
1: Valeu, Giovana. Esse que é também o 30º jogo do Santos no Campeonato Brasileiro, que tem 11 vitórias e 45 gols marcados. Chama atenção, inclusive, esse ataque bem efetivo do Santos. Eu queria fazer um destaque antes de você ter uma palavrinha também sobre o Santos. E vou convidar o nosso ouvinte para mandar a mensagem 31 999 44 8870. Eu queria relembrar um fato, que o Diógenes, ele é acionado naquele Galo e Santos do ano passado, aquele 1-1, tropeço do Atlético na estreia do Sampaoli na Arena MRV, que eles pós-clássico, né, naquele jogo que marcou talvez ali uma estreia do Sampaoli aqui diante do seu torcedor. O Galo fez um jogo bem abaixo, o Santos tinha um jogador, não lembro se era um jogador expulso ou se era por conta do Brasão que sai
2: Você
1: machucado.
2: Você falou que o Santos tem quantos gols marcados?
1: 45 gols marcados. E só para fechar aqui meu comentário, o Diógenes entra na vaga do Brasão que sai machucado por conta de um choque de cabeça, E esse cara virou o Neuer aqui, que fechou o gol e garantiu 1-1. Inclusive no finalzinho do jogo, fazendo uma defesaça, catou muito o Diógenes naquela ocasião, de um Galo que já era o pós-Cuca, né? Já era o primeiro jogo do Sampaoli como mandante. Mas daquele time que o Galo enfrentou, muitas coisas parecidas do time da Copa Sul-Americana. Você tem o Olívio e o Gustavinho no meio de campo. O Gustavinho foi péssimo naquele jogo aqui da Arena. Falhou, inclusive, no gol do Fred, né? Toma um totó ali, toma um drible. Tem o Rolese, que pra mim foi um destaque do jogo de ida. E, de novidade, o Everton Cebolinha aberto pelo lado esquerdo, que eu acho que é bom o Galo ficar atento em relação a isso. Porque o Everton é um cara já testado, bom aqui no futebol brasileiro. Para isso, eu acho que o Galo tem que ficar mais atento em relação a isso. Ao Everton e, claro, ao Gabriel Barbosa, que está vivendo uma fase muito positiva. Você tem alguma coisa a destacar desse Santos, Fael?
2: Sobre esse jogo do Santos com o Sampaoli, o Sampaoli vai começar a emplacar o time, ou pelo menos a corrigir bastante defeito ali contra Mirassol, que ganha de 1-0. Até o empate 1-1 com o Cruzeiro, que o Galo merecia vencer. Aí teve Juventude, que foi 1-0. Mas foi nesse período de Sport, Bahia, que foram as melhores apresentações do São Paulo. Então demorou. Foi bem depois desse jogo contra o Santos. O Santos tem um quarto melhor ataque da competição. E, ou seja, fica atrás de Flamengo, Palmeiras e Fluminense. A turma que está brigando lá na liderança. É realmente um ataque que faz a diferença e se reforçou. Esses números aqui são mais até pelo início do campeonato. O brasileiro esse ano começou em janeiro e o Santos se reforçou. Mas agora na pausa para a Copa do Mundo é um time perigoso. Por mais que o torcedor não goste do Gabriel Barbosa, é um bom atacante, está vivendo uma boa fase agora também. O Cebolinha contra o rival aqui de Belo Horizonte também deitou e rolou na Vila. O Santos poderia ter feito 5 gols, pelo menos aqui naquela partida da Vila Belmiro. E tem um treinador que conhece muito do Galo, muito desse elenco do Galo, e é muito bom também. Então nessa ascensão que está o Santos aqui, todo cuidado do mundo. É agora lá na Sul-Americana, a gente começou o jogo 2-0 no placar. A gente tinha que se arriscar, agora não. Como o Santos, a gente já entra na 30ª rodada. Quem quer ir para a zona de Libertadores já tem que estar lá, já tem que começar a se fixar. Então eu acho que o Santos tem que se expor mais do que o Atlético hoje aqui, porque é um Galo que está pensando muito na semifinal. O Santos que entra aqui agora em campo. O Giovana, o William Arão parece estar com o cabelo solto, e esse grito obviamente é porque o Galo também entra em campo. O William Arão está de cabelo solto, isso significa o quê, Giovana?
3: Mas então, este é o ponto, é porque a partida ainda não começou. Porque o que temos assim, ranqueado, né, é que realmente o William Arão, quando vai jogar no meio de campo, ele vem entrando com o cabelo solto, como zagueiro com o cabelo preso. Hoje no aquecimento com o cabelo solto. A ver se quando começar a partida ele estará então realmente com o cabelo solto ou preso, amigos. Inclusive o Santos hoje com a camisa rosa em homenagem ao Outubro Rosa.
2: Legal, camisa bonita, e o Galo tá todo de preto aqui. E um detalhe, o Gabriel Pires, que é do Sub-17, venceu o Palmeiras por 3-0 pelas quartas da Copa do Brasil, do Brasileiro Sub-17. Quem passar pode pegar o Cruzeiro, pode ter um Atlético Cruzeiro na semifinal da competição. O Gabriel saiu da concentração, correu para ajudar o profissional e rasparam a cabeça dele.
1: E não foi nem... Foi pagar a prenda, só... Tadinho.
2: Ficou, coitado. E aí agora já não tá aqui entre os goleiros aquecendo, ou seja, por uma semana aqui, mas pergunta se ele tá triste, não
1: será,
2: tá.
1: Será que é na TMC eu e o Botelho pagamos prenda também?
2: Pagou prenda também. O Gabriel Pires, que é um goleiro muito promissor, já tá na titularidade do Sub-17, nós temos bons goleiros por lá, Caleb também tá no Sub-17, aí você tem Caio, Cobra, você tem o Robert aqui, você tem Gabriel Delfim, o Cobra, como a Giovana falou, ele tá de volta agora aqui ao time profissional, ele que desceu para ajudar o Sub-20 a classificar, eliminou o Atlético na Copa do Brasil Sub-20, um jogo tão doido que quase que o goleiro do Atlético marcou 2 gols contra o Galo. E bora lá, agora já está o aquecimento aqui, a Arena MRV já vai ganhando um público maior. Eu achei uma venda muito boa, cara.
1: É a última divulgação, parece
3: 28 mil.
1: Exato, a Giovana já trazendo a informação.
2: Ela é igual aquele pessoal do Faroeste, o microfone estava na cintura dela, ela sacou rápido e já falou.
3: Não, mas 28 mil, pensando que é um mês realmente de muitas partidas importantes, né? Quarta-feira tem Copa Sul-Americana, depois, né, teremos então alguns torcedores viajando para o Uruguai para o jogo da Semi também da Copa Continental. Finalizamos o mês com dois clássicos, tanto lá no Rio de Janeiro quanto o Flamengo, quanto recebe o Cruzeiro aqui, além dos jogos menos importantes, né, que eu não citei aqui, mas ainda enfrenta o Curitiba aqui na Casa Atleticana.
2: E tem o Botafogo também, mas é lá, né?
3: Não,
2: o
3: Botafogo nesse mês ainda não.
2: É no meio. O Grêmio, ele, a turma já tá comprando a passagem agora, então o torcedor que vai já colocou a mão no bolso também. Eu achei um público muito bom contra a Chapecoense, foi um estádio bem cheio, enquanto o Bragantino já ficou um pouco mais vazio. Hoje um público legal aqui na arena.
1: Eu também acho que é um bom número, e se tratando de um horário que o Galo não vem jogando muito, né? No domingo, 4 horas da tarde. Giovana Oliveira, precisamos perguntar quem que é o apitador de latinha hoje. Quem que tá no comando do apito para a partida de hoje, Giovana?
3: Vamos lá então, a arbitragem de hoje será com o árbitro central de Rio de Janeiro, Alex Gomes Stefano, assistente número 1, Thiago Henrique Neto, assistente número 2, Thiago Augusto Capes, todo mundo do Rio de Janeiro. Quarto árbitro, Alisson Sidney Furtado, de Tocantins, e o VAR sob o comando do Rodrigo D'Alonso Ferreira, de Santa Catarina.
1: É isso aí, o Alex Gomes Stefano, que eu particularmente acho um péssimo árbitro, apitou muito o jogo do Galo na temporada passada.
2: Muito.
1: Oito, acho, né?
2: Foram vários, ele e o David Oliveira Lacerda apitaram quase que o campeonato inteiro. E nós tivemos, inclusive, uma rusga, né? Uma reclamação oficial do Atlético com o Alex Gomes Stefano. Eu vou te falar aqui qual jogo foi que o Atlético reclamou do Alex Gomes Stefano. Talvez tenha sido ele apitou agora 0-0 com o Internacional, né? Ele expulsou o Vitor Hugo no VAR, você lembra?
1: No Beira-Rio.
2: Isso. Ele expulsou o Vitor Hugo no VAR. No início do jogo, anulou um pênalti em cima do Rony pouco depois, e aí ele tentou expulsar o Alan Patrick, nitidamente não era para expulsão, cancelou a expulsão, e depois teve um outro problema que ele teve que voltar atrás. Então foi uma arbitragem desastrosa. De lá para cá, eu acho que é a primeira arbitragem do Alex Gomes Stefano pelo Galo, pelo que eu tô acompanhando aqui.
1: A CBF claramente fez aquele movimento quando o árbitro dá uma sumidinha dos jogos, igual o David Oliveira Lacerda, né? Desde aquela pataquada que ele fez no Atlético Cruzeiro aqui no Mineiro, ele não apitou mais jogos do Atlético, senão seria um que certamente apitaria muitos jogos, porque ano passado que a CBF escalou David Oliveira Lacerda e o Alex Gomes Stefano para apitar jogos do Galo, é loucura. E eu lembro bem desse 0-0 entre Internacional e Galo no Beira-Rio na temporada passada, porque foi um jogo que o Galo poderia ter vencido se ele tivesse mantido o critério e mantido aquele pênalti em cima do Rony. Eu acho que foi muito mal, foi muito infeliz naquela arbitragem.
2: Deu amarelo pro Hulk por simulação. Lembrei com a outra polêmica, achei. Galo e Grêmio, Alonso e Coelho foram expulsos.
1: Lembro.
2: E aí o VAR recomendou que ele fosse no VAR para conferir a expulsão do Alonso. Ele falou, não vou. É uma determinação minha, ele tá fora do jogo.
1: Você vê a situação. Ou seja, ele não gosta também de ser contrariado pelo árbitro de vídeo. Agora, dos jogadores que estão ganhando uma chance hoje, Fael, tem algum que você destacaria, cara?
2: Eu vou parar de pesquisar o Alex Gomes Stefano aqui, já tô achando mais treta dele com o Hulk aqui, dessa vez no Galo Palmeiras.
1: Mas tem algum desses que estão ganhando uma chance como titular hoje? Léo Duarte, Pacini, Alexander, Igor Gomes, Thiago Borbas, tem algum desses jogadores que você ficaria de olho, acha que tem um motivo especial para entregar muito no jogo de hoje, Fábio?
2: Eu tô de olho hoje no Léo Duarte, porque é um setor que o Atlético teve dor de cabeça há pouco tempo, com a ausência do Lianco, do Hunter Soldi, o Vitão ainda não tinha sido testado para valer, e o Léo tava no DM, com a saída ainda do Alonso e do Ivan Román. Então a gente precisa saber quanto o Léo pode ajudar. Vamos colocar que a gente passa por essa fase novamente com problema na zaga no jogo contra o Grêmio. Se o Galo vai para a final da Copa do Brasil, da Sul-Americana, precisa contar com o Léo Duarte. A gente precisa conhecê-lo um pouco mais, jogando de novo aqui no Brasil, nessa readaptação, deixando o período de lesões para trás. Então, olho hoje no Léo Duarte e no mais aí, acho que na segunda posição fica o Borbas e na terceira posição eu coloco o VH, o Vitor Hugo.
1: Eu acho que ele foi bem na partida contra o Atlético Paranaense, cara.
2: Entrou bem, entrou querendo, só que ele oscila muito depois da Copa. Depois da Copa o VH, ele oscilou, passou por lesões nessa temporada também. E ele tá com a responsabilidade de substituir o Fred agora, sabe-se lá por quanto tempo. Então, como ele tem a responsabilidade de substituir o craque do time, olho nele também.
1: É, o Fred que, pelo que o Atlético divulgou, não pareceu ser nada grave, né? Inclusive falou que ele já tá na fisioterapia, sentiu um músculo, sofreu uma lesão, né, no músculo posterior da coxa. A ver quanto tempo ele vai ficar de fora, se o Atlético vai precisar jogar com o Vitor Hugo lá na partida de quarta-feira agora contra o Montevideo. Curioso aí para ver qual que vai ser o comportamento do Galo. E aqui pra gente fechar a nossa rodada de comentários aqui do Esquenta, algo a pontuar sobre Preciado e Alaminda. Cara, realmente caíram bem na bolsa de valores do Barbas aí, né, cara? Porque, assim, o Minda mesmo, eu esperava que ele seria titular hoje, por exemplo, se tratando de uma possibilidade do Vitor Hugo jogar na quarta-feira como titular, se o Fred não tivesse à disposição, eu achei que o Minda seria titular em uma das pontas.
2: Pois é, o Alaminda contra a Chapecoense, eu acho que foi aquele jogo assim, ó, mostra do que você é capaz. E ele incorporou o Renan Oliveira, sim, mas totalmente.
1: Nossa, foi muito
2: mal.
1: O time
2: finalizando, o time participando do jogo, todo mundo pedindo, chamando o jogo, pedindo a bola. E o Minda numa rotação totalmente diferente. O Preciado é mais do mesmo durante a temporada. Tem um ou outro bom jogo na temporada, o Preciado. Fez bons jogos.
1: Palmeiras lá, principalmente, eu acho que é o jogo que eu mais destacaria. Que foi um jogo de alto nível e que ele correspondeu bem, né? Jogando um pouco à frente.
2: Teve um outro jogo que ele foi muito bem, eu não sei se foi...
1: Vitória.
2: Inter. Não, contra o São Paulo aqui ele foi o melhor em campo. Vitória ele foi bem, São Paulo ele foi o melhor em campo. Contra o Fluminense no Maracanã foi bem, mas alguma coisa acontece. E aí eu acho que é muito de análise do treinador, do dia a dia, principalmente quando está perto de convocação para a Copa. Ele sumiu, ele ficou 10 jogos sem ser utilizado, ele é expulso contra o Ceará no dia 29 de abril, depois disso não jogou até o retorno pós-Copa, e aí ele faz esses jogos como o Palmeiras, não deixa a desejar, não faz atuações ruins, mas some de novo, e novamente antes da convocação do Equador. Não foi elogiado pela imprensa equatoriana nos amistosos do Equador.
1: Foi
2: e
1: mal.
2: Agora perde pontos aí por estar de fora num dia que você está rodando o time. E o Alaminda é um caso mais grave, porque o Alaminda parece ter futebol, mas foi um tema de algumas perguntas da coletiva pós-Chapecoense. Vários setoristas perguntavam sobre o Alaminda, se é o jeito dele mais assim, calado, na dele, que atrapalha ele em campo, que não faz ele ser um jogador de atitude, ou se o Alaminda está devendo em outro ponto. É, e o Barba deixou claro, o Barba falou, olha, a gente sabe que ele tem muito o que evoluir, vale para o Cacierra, vale para ele, mas o Barba, que vez ou outra ele cita nome na coletiva, e o Preciado foi um que ele citou contra o Santos, ele citou do Minda também sobre a necessidade de evolução.
1: Minda e Cacierra são as grandes dores de cabeça do Barba nesse momento da temporada, e curiosamente são as contratações mais caras da temporada.
3: Ô Léo Dias.
1: Diga, Giovana.
3: Estou já aqui no gramado, né? E assim, com sol. Que, pelo
1: nossa,
3: amor de Deus, amigos. Mas é que eu tava passando ali, né? Hoje o Neymar Júnior, o homem que se diz jogador de futebol, não veio aqui a Belo Horizonte. Aí eu pensei, pô, não teremos hoje nenhum cartaz para jogadores adversários. Mas não, fui enganada, fui tapeada. Tem um cartaz aqui para o Coutinho. Ah. O menino não. Já tem uns 15 anos nas costas pra mais. Fez um cartaz pro Coutinho, colocou ali a foto do Barcelona, falando assim que é muito fã do menino Little Couto. Aí eu falei, pô, amigão, nós temos Fred. Aqui você tá falando Coutinho? Aí ele riu da minha cara, mas é isso, segue informação.
1: Eu vou me abster sobre pedidos de cartaz, que pra mim sempre tem alguém que tenta o mais improvável justamente pra conseguir a camisa.
3: Mas isso é que eu até entendo, Little Couto, dá pra passar um pano.
1: Eu me recordo uma vez em 2024, fazendo a cobertura aqui, eu vi um torcedor com a Kardec, me dá a sua camisa. Então, tipo assim, não era porque o cara era fã do Allan Kardec, era justamente porque ele queria uma camisa de jogador do clube.
2: É o conceito de estratégia.
1: Estratégia.
2: Estratégia. O cara vai, sabe que a do Fred vai ser disputada, ele pede a camisa lá do Léo Duarte.
3: É, igual hoje aqui, ó. Temos hoje no banco aí, ó. Você acha que eu vou pedir uma camisa do Lianco ou do Lemos? Do
1: é Lemos. Verdade. Pedro Lemos aí, numa brincadeira dessa, o cara pode até falar, não, né, era o Lemos, aquele zagueiro lá, só que jogou Uruguai. Né,
3: parece o Lemos, mas às vezes aí é bom não lembrar deste.
1: É, não, esse realmente...
2: Foi a melhor zaga do Campeonato Brasileiro de 2023.
1: Lemos e quem?
2: Gêmeos. Tenho que saudade? Isso? Não, mas foi a melhor zaga... Mérito de Luiz Felipe Scolari.
1: É, meus amigos. É o seguinte, a gente tem um break agora, e aí eu já deixo o convite pro nosso ouvinte, porque quando a gente voltar do break, já é a abertura da jornada, já é o Luiz Soares no comando, bicho papão na narração. Então, a gente vai pro break e já já a gente tá de volta aqui na TMC. Aquele abraço, meus amigos.
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1: Muito boa tarde para você ligado na 88.7. Falamos direto da Arena MRV e você vai acompanhar daqui a pouquinho mais um grande jogo. Você vai acompanhar Galo e Santos pela 30ª rodada do Campeonato Brasileiro. O Galo, daqui a pouquinho a gente vai passar a escalação e eu conto com a sua participação aqui na nossa jornada esportiva através do WhatsApp 319-9944-8870. 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Daqui a pouquinho, 4 horas da tarde, a bola rolando no gramado da Arena MRV. Mais um desafio pro Galo. O Galo que tem uma semana aí de expectativa, vai enfrentar o Montevideo City Torque, válido pela semifinal da Copa Sul-Americana, jogo de ida, e depois na próxima semana tem um jogo da volta. Mas antes disso, eu já vou acionar a nossa repórter setorista. Muito boa tarde para vocês, Giovana Oliveira. Me passa as informações do Clube Atlético Mineiro, Galo Forte Vingador, Giovana.
2: Ótima para você, Luiz Soares. Ótima tarde também aos nossos ouvintes ligados aqui no 88,7. Como vocês estão, meus caros? Hoje, expectativa aqui na Arena MRV de 28 mil torcedores para acompanhar a 30ª rodada do Campeonato Brasileiro. Galo vem com o time totalmente modificado, pensando que quarta-feira teremos Copa, diferente do Santos. O Galo está na Copa Sul-Americana.
1: Tá certo, daqui a pouquinho você acompanhando a 88.7. É, meus amigos, tem muito futebol pra você hoje. Também pra falar do adversário do Galo, o Peixe, que vem com desfalques, né, Giovana Oliveira?
2: Justamente, o Santos vem com desfalques também hoje. A equipe não pôde contar com o atacante Neymar, meio campista, né? O jogador que marcou 2 tentos no empate diante do Flamengo por 2-2 no último final de semana, hoje estará desfalcando. Mas de resto, meus caros, técnico alvinegro paulista vai poder contar com Gabriel Barbosa.
1: Tá certo, você participa com a gente através do WhatsApp 31, é o DDD 9 9944 8870. Abraçando a nossa audiência rotativa, o Igor Augusto tá acompanhando a gente. É, meus amigos, a galera lá de Moeda também nos acompanhando por todos os lados, tanto aqui de Minas Gerais, tanto do Brasil e do mundo. Ô Giovana, vamos aproveitar então, porque a galera já quer saber como é que vem escalado o Galo Forte Vingador do Barba.

0: apenas vitórias e hoje vem em busca de mais 3 pontos no Campeonato Brasileiro. Galo está escalado sob o comando do técnico Eduardo Domingues, com Gabriel Delfim, é o número 1 no gol. 2, Natanael. 3, Léo Duarte. 14, Vitor Hugo. 36, Pacini, compondo o sistema defensivo alvinegro. No meio de campo, 21, Alan Franco é o capitão desta tarde. 5, Alexander. 15, Kevin Castanho. Com a 30, VH. 17, Igor Gomes. E na frente, o 18, Thiago Borbas. Estes 11 iniciais do Galo com Gabriel Delfim, Natanael, Léo Duarte, Vitor Hugo, Pacini, Alan Franco, Alexander, Castanho, VH, Igor Gomes e Borbas.
1: Esse que é o 30º jogo do Galo no Campeonato Brasileiro, que tem 12 vitórias e 39 gols marcados, Luiz Soares.
2: Tá certo, tá certo. O horário marcado para a bola rolar a partir de 4 horas da tarde aqui na Arena MRV. Uma expectativa de mais de 28 mil pessoas presentes aqui. O sol tá batendo ali na galera, né? Aquele outro lado ali da imprensa. Sol forte, né? Mais de 30 graus em Belo Horizonte. E a galera comparecendo, né, Léo?
3: É, eu até iria dizer e vou convidar. Rafael, me diga, você está formando aparentemente um escudo do Galo ali com a marca do sol, né?
4: Eu acho isso fantástico. Primeiro, boa tarde para quem está chegando agora, para nossa audiência rotativa. É bom demais ter vocês conosco aqui na TMC. O cantinho da arena forma, creio que voluntariamente, o Farkas Vogue não pensou nisso, mas forma o escudo do Galo ali no canto. E eu só penso que esse povo que está no sol, sendo que no mesmo setor tem sombra, esse povo tá afastado de Deus. Porque ficar, tem gente que entrou no estádio aqui 2 horas, ficar até 4, e aí o primeiro tempo inteiro ainda no sol, nesse vapor, nessa airfryer que tá aqui, meu amigo, a pessoa não tá bem não. Mesmo com o chopp gelado, que cairia, aliás, muito bem, e hoje eu tô com saudade da arquibancada por causa disso.
3: É, meu amigo, realmente tá um calor absurdo também. Já vou dar uma boa tarde aqui para nossa querida audiência. Estava no Esquenta juntamente com vocês. Jogo importante de hoje, o Galo com muitas mexidas. Preencheu o meio de campo Barba com a entrada do Castanho, Alexander, Alan Franco, Vitor Hugo, Igor Gomes. Então são muitos meio-campistas e isso tem um objetivo claro: controlar o Santos, que no último jogo, até mesmo no jogo aqui da Arena MRV, quando colocou o meio de campo mais dominante, teve o controle da partida ali naqueles momentos tensos do segundo tempo. Então, o Barba sabe o que quer, mas a gente vai ter um grande jogo hoje, certamente, meu caro Luiz Soares.
2: Tá certo, Giovanni Oliveira, como é que vem escalada a equipe do Peixe, a equipe santista?
0: Olha, o Santos vem escalado então com Diógenes no gol, camisa número 1, 23, Rodinei, 4, Lucas Veríssimo, 15, William Arão, 31, Escobar, 28, Cristian Oliva, 48, Gustavo Henrique, 32, Rolheiser, 8, Gabriel Bontempo, 7, Everton e com a 9, Del Barbosa.
3: Esse que é o 30º jogo do Santos no Campeonato Brasileiro, que tem 11 vitórias e 45 gols marcados.
2: Tá certo, Rafael. Escalação do Galo me preocupa. Alguns nomes aqui, vocês já falaram, né? Já decorreram do assunto, mas me preocupa a Laminda não está entre os titulares nesse jogo, viu?
4: Pois é. Primeiro que o sol não está fazendo bem para ninguém. Ao falar sobre a escalação e o comportamento do time agora há pouco, eu falava sobre o apoio do Cissé pelo lado direito, sendo que ele não está em campo. E o meu comentarista aqui do lado também escutou calado, não corrigiu, ficou na dele e não falou que é o Alan Franco que é o titular. E agora que eu parei para pensar, meu cérebro ativou depois de uns segundos aqui falando, Mocerro, é o Alan Franco que está no time de hoje. Mas realmente assim, é um setor que preocupa, porque o Dudu não marca gol há muito tempo, não dá assistência há muito tempo. O último gol e assistência aconteceram respectivamente contra Itabirito e contra o Juventude, do jogo fora. O Cacierra, depois do jogo contra o Botafogo, lá no início de maio, só marcou contra a Chapecoense. O Alaminda, depois do gol contra o Mirassol, lá no mês de maio também, só marcou contra o Juventude. Quase certeza, o Léo vai confirmar para mim aqui que o Alaminda, depois do Mirassol, só marcou aquele gol da classificação contra o Juventude, e apesar de ser um gol muito importante, está em débito também, principalmente pelo custo-benefício, porque exigiu um alto investimento. É isso mesmo, Léo?
3: Confirmado, só aquele gol contra o Juventude.
4: E o Cauã Soares, que está no banco hoje também, não marcou pelo profissional nos jogos em que esteve em campo. Ou seja, é um setor que preocupa, e o Alaminda faz parte disso.
1: Agora, interessante, porque a gente passou batido, pelo menos para mim aqui, a questão do Cissé, né? Eu esperava que ele pudesse estar entre os titulares. Talvez porque veio de dois jogos, né? Jogou contra o Bragantino e jogou também contra o Atlético Paranaense. E aí o Franco é o cara que joga todos os jogos, né? Eu acho que o Barba tava com saudade dele. O torcedor pode ter uma bronca ali com o Alan Franco, mas o Barba, acredito que gosta muito dele. É um atleta muito... que representa uma liderança também dentro do elenco do Atlético. Hoje a gente vai ter um Galo, pelo menos, que marca melhor um pouco no seu meio de campo. O que eu cobrei na partida contra o Bragantino e na partida contra o Atlético Paranaense foi um Galo que deu muito espaço entre o seu meio de campo e a defesa. E para mim, muito desse espaço estava naquele local onde atuava o Fred, no momento de marcação no 4-3-3, e também o Cissé. Então, e por conta do seu Michael só como primeiro volante, claramente a equipe ia ficar exposta. Hoje o Barba tenta corrigir um pouco mais isso. Eu quero ver se com a entrada do Castanho, Alexander e o Alan Franco ali, se o Galo fica um pouco mais seguro e não cede tantos espaços e principalmente tantas finalizações na entrada da sua área, como vem cedendo nos últimos jogos. Você registrou uma vaia aí, Fael Lima?
0: Nossa, que até ia citar sobre isso agora, viu? Foi passando a escalação do Santos Futebol Clube. Começou as vaias lá do início do Diógenes, mas aí foi tranquilo. Mas no último nome, Gabriel Barbosa, nossa senhora, e agora a diferença, né? Os aplausos e os gritos, porque vai começar a escalação do Galo aqui na Arena MRV. Fael.
4: Legal, aos poucos o público tá entrando, porque lá fora rola realmente a resenha com os amigos, por ser um jogo domingo às 4 horas, então a gente ainda não tem a arquibancada da Arena MRV com o público que estará aqui com a bola rolando, porque a turma aproveita para tomar uma cerveja gelada enquanto a bola não rola, ou fica pelo menos pelos corredores, porque principalmente quem está no setor leste, ali embaixo, que principalmente onde está o sol, maior parte do primeiro tempo, vai tentar esperar o máximo para vir para a arquibancada, meu amigo, porque o setor da sombra já não cabe mais ninguém. Todo mundo buscou o cantinho da sombra, o restante da turma ali só vai entrar com a bola rolando, porque tá um sol para cada um.
1: É, meu amigo, e realmente, se eu pudesse estar hidratando a palavra nesse momento, eu estaria, mesmo que eu não tô bebendo, tá? Mas ainda assim, invejo aos amigos que estão fazendo aquele esquenta ali pré-jogo, tomando aquela cervejinha, viu, Luiz?
2: Tá certo, o torcedor fazendo a festa, né? O torcedor comparecendo à Arena MRV. Primeira parcial tinham 13 mil ingressos vendidos, agora atualizado mais de 28 mil ingressos. E o torcedor nesse calor, né? A galera sair de casa no domingo para assistir um jogo. O Atlético merece tratar muito bem a massa atleticana, que comparece mais uma vez daqui a pouquinho. A bola rolando. E claro, você acompanhando todos os detalhes, todos os lances aqui na TMC, você pode mandar sua mensagem, viu? 31 99944 8870 é o WhatsApp aqui da TMC. Galera falando que hoje vai ser 3-1 pro Galo, viu? Também mandando um abraço pro Wellington. Wellington que tá nos acompanhando. Ô Léo, vamos girar então o plantão. Rodada de Campeonato Brasileiro, rodada de clássico no Rio de Janeiro, né, meu parceiro?
1: Vamos lá, começando pelos jogos de ontem. O Vasco tropeçou contra o Remo ontem, 0-0, jogo lá em São Januário, bola rolou às 18h. O São Paulo conseguiu vencer o Vitória depois de muita luta lá. 2 gols do Jonathan Calleri, São Paulo 2, Vitória 1 no Morumbis. Hoje, além do nosso jogo aqui Atlético e Santos, 17h, a bola rola para Fla-Flu, Flamengo e Fluminense lá no Maracanã. Grenal lá no Rio Grande do Sul, 17h, um fato curioso, os dois na zona de rebaixamento. O Palmeiras enfrentando o Corinthians, que anunciou o Clarence Seedorf como técnico hoje, mas ele não vai comandar o time, será comandado pelo William Batista. Palmeiras e Corinthians, a bola rola também 17h. Inclusive, esse Palmeiras e Corinthians, assim que acabar a nossa transmissão, a partir de 18h30, vocês seguem com a transmissão do derby diretamente da TMC de São Paulo. E também, fechando a rodada de hoje, teremos Bahia e Mirassol na Arena Fonte Nova. Amanhã, 4 horas da tarde, tem Coritiba e Botafogo lá no Couto Pereira. Tite pressionado, inclusive. Chapecoense, Atlético Paranaense, bola rola 19h30 lá na Arena Condá. E fechando a rodada, Red Bull, Bragantino e Cruzeiro, 21h. Esse jogo você também acompanha na TMC, na voz de Felipe Soares, comentários de Hugão e Danilo Marra e reportagens de Marcos Botelho. 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
2: Tá certo, você disse que o Tite tá pressionado já?
1: O Tite chegou. Acabou de chegar, né? Já perdeu 2 jogos de cara e vai perder o terceiro, na minha opinião, tá? O Botafogo tá querendo se salvar do rebaixamento e contrata o Tite também, assim.
4: Ô Luiz,
2: diga.
4: O nosso termômetro do placar aqui, eletrônico, né? Nosso telão, placar eletrônico, é bem da sua época, né, Luiz? Nós que somos jovens, como eu e a Giovanna, a gente não fala isso. O telão aqui passando a escalação com os jogadores do Galo. É curioso como que, assim, antigamente aparecia o Gabriel Delfim e Vitão. A turma não ficava tão eufórica. Hoje foram dos nomes que a torcida mais gritou. Gabriel Delfim não é à toa, principalmente contra o Santos, já que ele encaminhou a classificação e tem sido o grande destaque do time do Galo. No momento em que o Galo doido pega o possante dele aqui e atravessa o gramado, meu amigo, ele é doido demais.
1: É, e esse carrinho do Galo doido aqui foi polêmico nas comemorações contra... na classificação contra o Santos, né? Os jogadores, o Renan Lodi assumiu o comando daquele carrinho. O próprio Galo trouxe uma baleia aqui para dentro, né? Para ironizar o mascote do Santos. Mas é a provocação ali que fez parte. Eu acho que tudo dentro das 4 linhas. O Santos provocou, o Neymar provocou e o Galo só devolveu ali de maneira um pouco, talvez, desproporcional. Não precisava ter chutado a baleia lá. Mas, de fato... O Galo, no momento que o nosso querido Fael Lima toma um couro da água aqui, 10-0 pra água, Deus. Luiz.
5: Depois a gente fala que ele tá idoso, ele não entende.
2: Tá certo, daqui a pouquinho, faltando 10 minutos, né, para o início da partida, você acompanhando nas ondas da 88.7. Tá ali, ó, o Galo doido, ali fazendo o torcedor cantar. Ô, Giovana, vamos aproveitar então para saber quem é que assopra a latinha, né? Quem é o dono do apito desse jogo?
5: Bora lá então, Luiz Soares. Hoje a arbitragem estará sob comando Carioca, tá, meu? Árbitro central é o Alex Gomes Stefano. Assistente número 1, Thiago Henrique Neto. Assistente número 2, Thiago Augusto Capes. Quarto árbitro já é do Tocantins. Alisson Sidney Furtado e o VAR de Santa Catarina, Rodrigo D'Alonso Ferreira.
1: É, essa arbitragem do Alex Gomes Stefano, pra mim, realmente é um apito muito abaixo. Eu estava tentando lembrar porque que ele foi protagonista de maneira negativa de um jogo do Galo. O Fael lembrou muito bem aqui, tem a anotação dele, né? Ele tem planilha para tudo. A expulsão do Vitor Hugo, que, na minha opinião, o Vitor Hugo foi recolhendo a perna naquele jogo e foi expulso por conta de uma entrada no jogador contra o Internacional. Mas é o padrão da arbitragem brasileira, né? Eu acho que arbitragens do Rio de Janeiro, para mim, são arbitragens muito ruins. Tomara que o Alex Gomes Stefano hoje não prejudique um grande jogo. Que é uma coisa que eu tenho elogiado na competição, que desde que as regras foram estabelecidas, as regras da Copa do Mundo, tem ido muito bem esse formato do Campeonato Brasileiro, tem feito muito bem. Brasileirão aumentou o tempo de bola rolando, nós tivemos um grande Galo Atlético Paranaense lá na Arena da Baixada, justamente porque o jogo era corrido. Isso ajuda muito o jogo do Galo, que é um time muito de transição, um jogo que corre, que o Galo pega a bola e já tenta chegar na área com o mínimo de toque possível. Eu até vou falar um pouquinho sobre a escalação do Galo agora. Hoje talvez a gente tenha uma característica um pouco diferente no Atlético, embora não vá perder um pouco dessa característica de ser um time direto. Você tem um meio de campo que vai cadenciar um pouquinho mais, você viu o Igor Gomes para trazer por dentro, o Vitor Hugo, que tem essa característica de reter a bola com o pé, carregar um pouco mais fisicamente, principalmente. E me agrada muito o retorno do Kevin Castanho. Kevin Castanho foi um cara que chegou no momento certo para o Atlético. É claro que o Fred é o grande reforço da janela de meio de ano do Galo, mas eu destacaria o Kevin Castanho porque é um cara que entrega muito futebol, entrega muita coisa boa para o Galo. E é um cara que melhora a saída de bola, é bom na parte da marcação. E unindo ele ao Alan Franco e ao Alexandre, você pode
3: ter no Alan Franco o que falta para outro, né? O Alan Franco é um cara que não tem espaço em progressão, mas você vai ter ali com o Alexander, e também você não tem aquela marcação toda com o Alexander, mas você

0: pênalti, deixa comigo. Porque tem jogador que treme, que amarela, que pipoca. E o Borbas, machucado, falou: eu quero ir machucado pro jogo, que se precisar de um batedor de pênalti, eu estou lá. Agora, ô Léo, aquele aro ali do Campeonato Brasileiro, ele é assim mesmo, ele tá meio torto?
1: Então, é novidade também, que é o seguinte, ele tá um pouco torto, eu concordo, mas agora, depois que tivemos a questão da MP, a proibição das bets, a CBF já ia ter que mudar o template, e aí aproveitou para colocar um template já da campanha, né, do Brasileirão, em relação ao Outubro Rosa. Então temos ali uma placa escrito em Brasileirão 2026 Rosa. Achei bem
0: legal. Tá parecendo meu joelho, tá todo empenado.
2: Meu Deus!
0: Nesse momento em que abre o escudão do Galo aqui, mais alusivo àquele da década de 50 do Galo, campeão do gelo, da excursão pra Europa. Um escudo maravilhoso que muita gente no Atlético tem vontade de colocar na camisa, mas fala que o estatuto barra. Só que tem tanta coisa que o estatuto barra que o Atlético fez nos últimos anos, a camisa...
1: O meião preto é uma delas, não é? Porque o Galo vem utilizando seu uniforme como mandante de meião preto depois que virou Nike. O estatuto tinha alguma coisa que pontuava que deveria ser camisa preta e branca, short preto e o meião predominantemente branco. E o Atlético esse ano meio que chutou o balde, né? O uniforme de mandante do Galo, conjunto, tem o meião preto.
0: É isso, até porque para ficar mais, eu não vou falar monocromático, porque a camisa do Galo não é toda preta.
1: Eu gostei dessa mudança, inclusive.
0: Eu gosto. E a FIFA tem padronizado um pouco mais, colocado uma cor mais padrão no uniforme, até para quem assiste, dependendo de onde é, você está assistindo em preto e branco, se tem algum problema de visão, de distinção de cores, às vezes dependendo do uniforme do adversário, quando você tem uma padronização de short, meia, camisa, facilita um pouco mais. É uma tendência mundial que acontece.
1: Momento que os clubes entram em campo, já começa aquela festa da massa atleticana aqui.
3: Ô Léo,
1: diga, Giovanni.
3: Ô Fael, olha pro campo, olha como que tá o Ilharão. Eu falei, a informação segue, meus amigos. O Ilharão de cabelo preso joga como zagueiro.
0: Pra quem tá chegando agora, nossa audiência rotativa, a Giovanni informou que o Ilharão de cabelo preso é zagueiro. Ele foi para aquecimento de cabelo solto e eu questionei a rainha da informação, mas ela estava certa. Ele passou uma brilhantina da época do Luiz.
4: Que isso?
0: Eu não sei.
4: Que isso? Calma aí, gente.
0: Para prender o cabelo ali para dar
4: não,
0: realmente...
4: Não, não vou lembrar.
1: Brilhantina eles usavam lá no... Quem é do videogame aí? Do Red Dead Redemption, que é dos tempos lá do Faroeste.
0: Dos Grease também, do John Travolta, filmaço. Mas tá aí. No momento em que a gente vai pro hino nacional, as camisas começam a girar ali naquela loucura, as bandeiras também, a gente já sabe o que acontece. O vencer, vencer, vencer, vem por aí.
4: O Santos com a camisa e os calções e os meiões também brancos. E o Galo com seu uniforme tradicionalismo, calção preto, meião preto e o torcedor cantando o hino. Sobe o som aí. A festa tá bonita, o torcedor atleticano acreditando em mais um grande jogo. O Atlético recebendo a equipe do Santos, o peixe da Vila Belmiro, voltando, né, depois daquela eliminação da Copa do Brasil, né, Giovana? 4-2 pro Galo, nas penalidades, mas o Galo conseguiu a classificação e se reencontram agora pelo Campeonato Brasileiro.
2: Justamente, meu caro Luiz Soares, não é uma revanche, né, para o Santos. Eles têm que lembrar que, vencendo hoje, o Galo permanece jogando na quarta-feira diante do Montevideo City Torque, a partida de ida na Copa Sul-Americana. Então, assim, o único que está em Copa Continental hoje aqui dentro é o Clube Atlético Mineiro. Vale ser lembrado para a equipe santista. Mas é um duelo importante, mas pensando, né, meu caro Luiz Soares, que as duas equipes estão muito próximas na tabela de classificação. Apenas 2 pontos diferem hoje o Galo do Santos na tabela do Campeonato Brasileiro. E um ponto legal, jogo de 4 horas, principalmente, né, é a quantidade de famílias que vemos aqui no estádio. A quantidade de criança, e assim, pra mim mexe muito ver tantas menininhas bonitinhas aqui, de 5, 6 anos, criancinhas acompanhando o Galo. Eu me vejo neste momento aqui na Arena

0: ver, meus amigos. Quando eu era pequenininha também, eu ia pro estádio acompanhar também. É legal demais.
1: Tá certo, Giovanni Oliveira acompanhando também. Lá direto do gramado, a bola vai rolar e você vai acompanhar todas as emoções de Galo e Santos. 30ª rodada do Campeonato Brasileiro. Agora só vão faltar 8 rodadas, viu, Léo Dias?
2: É, meus amigos, agora começa a esquentar principalmente essa briga que o Atlético está envolvido nela, que é a da vaga direta pela Libertadores via Campeonato Brasileiro. O Galo hoje com 44 pontos, está na cola do Bahia, que tem 46, é o primeiro em sexto lugar. O Cruzeiro tem 48, então se o Galo vence, vai a 47 pontos. O Santos também está tentando entrar nessa briga, está com 42 pontos, já olha também para a Libertadores. E outra briga que está pegando fogo, está on fire, é a briga contra o rebaixamento. Essa que o Santos frequentou lá algumas rodadas, só que o Santos vem de um momento de forma muito alto. Antes do empate contra o Flamengo, o Santos vinha de 5 vitórias seguidas no Campeonato Brasileiro. Então, por isso que o Galo tem que ficar muito atento, é um time que se acertou. O Cuca conseguiu, né, as peças que precisava, né? O Cuca, geralmente a gente conhece bem, ele que trabalhou aqui em Belo Horizonte, sempre pede uma pecinha a mais, uma pecinha a mais. E
3: agora é só um atacante, só um atacantezinho.
2: E aí foi chegando, o Santos sem ter orçamento, pediu dinheiro ali emprestado para a família do Neymar e melhorou bastante o time. Por isso, hoje teremos um grande jogo, no meu ponto de vista, aqui na Arena MRV, mas muitas brigas nesse Campeonato Brasileiro. Há pelo título entre Flamengo e Palmeiras, que está pegando fogo, e a briga da vaga da Libertadores, essa que interessa ao Galo e também ao Cruzeiro aqui em Belo Horizonte.
4: Eu não sei na hierarquia quem determina os reforços nesse caso. Se é o Cuca ou o dono do time, o storymaker, o produtor de conteúdo, o influenciador Neymar.
1: Repete aí como é que é.
2: Quem que contrata? Se é o Cuca ou se é o storymaker?
4: Produtor de conteúdo e influencer Neymar.
0: É quem dá dinheiro, né, amores?
1: Tá certo, a galera acompanhando com a gente. Você pode deixar aí o seu alô, mandar a sua mensagem através do WhatsApp, viu? 319-9944-8870. 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E quem escuta já sabe, né? Quem escuta sabe que você vai acompanhar mais um grande jogo. Tudo pronto para daqui a pouco a bola rolar. Mais alguma informação aí, Giovanni Oliveira?
0: Estádio lotado, todo mundo animado para começar então a partida aqui na Arena MRV. É pressão total da torcida atleticana, Luiz Soares.
1: Tá certo, então você vai acompanhar mais um grande jogo. Autoriza o árbitro! Começa o jogo! E você vem comigo, Luiz Soares, o bicho papão da narração. É o Campeonato Brasileiro, é a 30ª rodada do Campeonato Brasileiro. É Galo contra Santos e você ligado aqui na 88.7. Começou o jogo e você acompanhando nas ondas, na emoção. É bola para a equipe do Santos para tentar descer ele com o Roliezer. Ele tenta entregar no Gabriel Barbosa. A bola vai chegando, chegou o Galo para roubar com o Natanael. Dominou a bola, o Castanho já abre ali o espaço, entregando a bola com o Vitor Hugo. O VH, o meio campista do Galo, entregou a bola para Alan Franco. Agora abriu o espaço aqui pelo setor esquerdo. Já entrega essa bola com o Pacini. Pacini domina, entrega um pouco mais atrás ali com o Vitor Hugo, que vai sair jogando. A bola é pro Léo Duarte. O torcedor tá fazendo a festa. É o Galo forte, vingador, buscando a vitória. Ali, Igor Gomes, olha só a inversão de jogada. Que bolão era pro Natanael, ele tentou o domínio da bola. Uma inversão bonita aí de jogada, Giovana, mas o Natanael não conseguiu dominar essa bola aí, viu?
0: Bola veio muito forte pro Natanael, aí não deu para que o lateral direito conseguisse alcançar a posse da bola. Lateral a ser cobrado pela equipe do Santos. Escobar com a camisa 31 já vai chegando para fazer a cobrança. Segue 0-0, Transamérica. que agora é DMC.
1: Ali o Escobar já cobrou o lateral, o Galo consegue roubar, fez a proteção ali, o Borbas vai tentar ganhar no alto, a bola sobrou ali pro Rolês, que entrega para trás, chegando ali o Escobar para dar uma pica na bola, ela vai sobrar aqui no setor defensivo do lado direito com Léo Duarte dominou, entregou essa bola com Alan Franco, ele faz o giro, ele procura para quem jogar, entregou com Alexander vai fazendo a passagem, vai procurando para quem entregar essa bola, volta mais atrás de novo com o Léo Duarte, tem ali o Gabriel Delfim, que tá vivendo um auge no Galo, meus amigos, substituindo o Everson, mas aí com muita tranquilidade, aí o Igor Gomes jogou o corpo, a bola bate ali no defensor que era o Lucas Veríssimo, essa bola vai pela linha lateral que pertence à equipe atleticana. 2 minutos de bola rolando o Campeonato Brasileiro, por enquanto 0 pro Galo, 0 também pra equipe santista. A bola chegando com o Pacini, ele faz o domínio, entregou com o Igor Gomes, ele vai abrir o espaço, entregou essa bola com o Léo Duarte, vai dominando com muita qualidade aqui na meiuca, aqui na intermediária defensiva, o Natanael vai fazendo a ultrapassagem, olha o lançamento do Léo Duarte, dominou com muita qualidade, tenta escorada ali pro VH domina, pra cima de dois marcadores, entregou pro Alexander, saiu da falta, carregou, sendo puxado, inversão de jogada com o Borbas na escorada, quem chegou primeiro pra tirar ali o Gustavo Henrique, ela volta pro Galo na insistência, roubou a bola, Thiago Borbas dominou, escolhe o desvio na bola, o Diógenes chegou, ia vencendo o goleirão ali no desvio, hein, Giovani Oliveira?
0: Quase que seria gol contra do Lucas Veríssimo, tá ajudando bastante Thiago Borbas, Diógenes fez a defesa dessa equipe do Santos, pelo lado esquerdo de campo, Bolívar.
1: A Arena MRV tá pulsando, você acompanhando todas as emoções da 30ª rodada do Campeonato Brasileiro. A bola vai chegando mais uma vez, dominada com muita qualidade. A bola sobra ali com Gabriel Delfim, ele vai dominar, ele vai entregar essa bola aqui curta. Chegou o Vitor Hugo aqui pelo setor esquerdo da defesa atleticana para receber essa bola. Ele volta lá do outro lado, setor direito trabalhado agora com a equipe, com Léo Duarte. É o zagueiro que veio da Turquia. Ele entrega essa bola mais atrás agora com o goleirão Gabriel Delfim. Vai tentar o lançamento de bola, colocou Natanael para correr, chegou o Ilharão errado, sobrou a bola mais uma vez aqui com o Natanael, demorou demais para encontrar ali um passe, não tinha ninguém, ele volta pro Castanho, a bola volta, Natanael tenta dominar, devolveu no Castanho, demorou demais ali o Natanael para se decidir, ele volta agora mais uma vez com o Castanho, vai inverter a jogada da direita para a esquerda com o Pacini, na escorada Thiago Borbas vai tentar ganhar, afasta ali a zaga, ela volta com o Alexander que domina, entregou pro Pacini, triangulação ali com o Igor Gomes e também com o Alexander, a bola voltando, Castanho, ele faz o giro, ele procura para quem tocar, boa, a bola agora pro Igor Gomes, arriscou, tentou o drible, perdeu ali na passada em por baixo, para tirar da confusão, a bola volta de novo pro Galo, roubou, a galera gostou ali da jogada, Castanho protegeu para cima de dois marcadores, ela insiste em voltar no Pacini, Alexander domina e toca a bola mais atrás, no meio, boa bola pro VH, ele tenta sair de dois marcadores, pediu a falta, a arbitragem mandou seguir, caneta agora marota e vem descendo pro contra-ataque, a equipe santista perigosamente, a bola pelo setor direito, vai chegando na movimentação, Gabriel Boltempo passou o pé por cima da bola, ele volta para Everton Cebolinha também tenta o drible, tenta a marcação para cima de dois, Pacini travou, e aí jogada normal, segundo ali a arbitragem, ficou na bronca ali o Cebolinha pedindo falta, viu, Giovana?
0: Tá pedindo muito ali, clamando camisa da equipe do Santos, brigando até com o assistente número 2, né, ali xingando bastante na bola com o Pacini. Desce o Galo com o jovem Cauã Pacini.
1: É a galera lá de Marselha, lá na França, acompanhando a TMC. E a bola errada, bateu pro gol, explode no Léo Duarte no vacilo. E agora tem um contra-ataque, Natanael deu uma acelerada, ele segurou demais, demorou demais, sim, ali o VH. Agora ele entregou pro VH na ponta direita, o VH vai procurando pra quem jogar. Ele vai ali pra cima do seu marcador, que é o Gustavo Henrique, o número 48. Ele volta mais pra trás com o Castanho, vai pintar o cruzamento, jogou o bombom no formigueiro. Tira a defesa do Santos, vai voltar com o Pacini, a bola vai pela linha lateral que pertence à equipe do Galo, por enquanto é o Campeonato Brasileiro nas ondas da 88.7, 0 para o Galo, 0 também para a equipe do Santos, a bola volta mais uma vez ali com ele, Igor Gomes, cortou o cabelo, Igor Gomes agora tá diferente, um abraço ali para o Anderson também, Araújo que está nos acompanhando, meus amigos, você ligado nas ondas da 88.7 com o modo seguro PicPay, você protege o seu dinheiro fora de endereços seguros, PicPay, o seu próximo banco, e às 7:30 da manhã tem o É da Sua Conta, meus 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Olha a bola chegando, abertura de bola, bola metida na movimentação, vem chegando agora, a bola voltando um pouco mais atrás, Castanho sendo acionado na movimentação, ela volta lá pro Alexander, aqui pelo setor esquerdo, vai carregando bola, vai avançando, que bolão pro Pacini, pra dentro da área, Pacini, cruzamento, quem chega na confusão de cabeça, pra fora do gol! Oportunidade, me pareceu ali agora o VH, viu, Giovana?
0: E era ele mesmo, viu, meu caro Luiz Soares? Pela ponta esquerda fica o Pacini, fez o cruzamento de cabeça, o camisa número 30 atleticano, quase marcava o primeiro tento atleticano, tá?
4: Giovana.
0: Oi.
4: O Ilharão sentiu alguma coisa?
0: Tá, sentindo a posterior da coxa direita, tá colocando a mão ali agora, tá pensando que tava fazendo cocô, aí o árbitro tá conversando com ele. Mas eu acho que o técnico do Santos está conversando com alguém ali na beira do campo, amigos. Luan Pérez está 14, vai entrar agora 14. Luan Pérez vai entrar na equipe do Santos, lugar do 15, o William Arão.
1: É, não vai dar pro Lini, o William Arão não, viu? É, meus amigos. Você ligado com a gente pelo 88.7. 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Tá esperando ali agora.
0: Vai... Já tá saindo o William Arão. Atrás do gol, o William Arão já tá saindo.
1: Tá certa. Ô, Léo Dias, uma substituição inesperada, né, no momento.
2: E é importante relembrar o contexto. O Luan Pérez foi muito mal naquele jogo da Sul-Americana.
0: Ô, Luel, só um ponto pra não esquecer, o William Arão tá discutindo com os torcedores agora nessa saída e apontando pro escudo do Santos. E os torcedores mandaram ele pra tudo que é outro lugar.
2: É aquela história velha, né, tá querendo provocar. Mas o clima seria muito hostil para todos os jogadores do Santos.
0: Aí olha aqui pra... o grito!
2: Aí. Aí tá a provocação. Mas só para concluir aqui o comentário, o Luan Pérez, que foi muito mal naquele jogo da Sul-Americana, falhou nos dois primeiros gols ali, pelo menos. Foi muito criticado pelo torcedor santista. É, já sai... Já entra em campo aqui, muito provavelmente bem pressionado, né? O cara com certeza pensa, né, mentalmente, lembra daquele jogo e entrou completamente frio de um Arão que é um pilar dessa zaga, né? Depois que virou zagueiro, vem jogando muito bem. O Atlético tem que aproveitar muito bem essa entrada do Luan Pérez nesse momento.
4: Arão foi muito bem na Vila contra o Galo.
1: Exato. Mais uma vez ele, o Galo tentando descer, falta, hein, meu parceiro? Ali por baixo, Everton Cebolinha tentava a marcação do Castanho, arbitragem pegando a falta. Orlando Gonçalves falou que o Santos vai ganhar aqui. Vamos mandando a sua mensagem, participando através do WhatsApp 31-DDD-999-44-8870. Bola ali pro Alan Franco. Ele saiu da marcação da falta, soltou a bola para o Alexander, agora pelo setor esquerdo. Tem ali a participação do Pacini, que tem a movimentação do meio de campo. Ele abre o espaço, volta um pouco mais atrás aqui com o Léo Duarte. Léo Duarte procurando o espaço, encontrou aqui o Castanho. O Castanho dominou, voltando a bola mais uma vez com o Natanael. Tentou a tabela, Natanael vai dar uma acelerada. Ele veio avançando, linha de fundo, cruzamento para trás. Chegou primeiro a zaga do Santos. Não passa, mas ela vai voltar pro Galo. Alexander dominou com qualidade, vira o corpo, entregou ali no Igor Gomes. Igor Gomes tem ali todo o espaço no meio de campo. Boa bola pro VH, riscou de longe nas mãos do goleiro Diógenes. Vamos girar o tempo e o placar do jogo. Campeonato Brasileiro, 30ª rodada. Por enquanto, na Arena MRV, o Galo tem 0, o Santos também não tem nada.
2: Ontem, pelo Campeonato Mineiro Feminino, tivemos na Arena Gregorão um clássico. Atlético 3, Cruzeiro 4. Cruzeiro venceu naquela ocasião.
1: Abraçando o Alcino, lá de Cabo Frio, acompanhando com a conta para menores PicPay. 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A bola vai chegando dominada aqui pelo setor de defesa da equipe santista. Levanta os braços ali o Christian Lima, pede bola e recebe. Ele domina, para, olha, procura, volta para o Luan Pérez. Luan Pérez que entrou no lugar do Ilharão. O Ilharão lesionado. teve que ser substituído ainda no primeiro tempo. Pressiona o Galo, pressiona ali também o Thiago Barbas. A bola vai chegando mais uma vez para a equipe do Santos no setor defensivo. Vamos chegando a 11 minutos desse primeiro tempo, 0-0, Campeonato Brasileiro. A galera toda aqui falando, é Galo, Aninha acreditando no Galo. Alexandra Ligieiro também aqui na torcida pelo Galo. Chegou primeiro ali o Pacini para roubar a bola do Rodinei. Chamou ele agora para bailar, calcanhar, Vitor Hugo entregou boa bola e foi aplaudido agora o torcedor. A bola metida para o Castanho, vem descendo, contra-ataque acelerando, VH tem todo o espaço, corredor direito, abertura de bola agora com o Natanael. Natanael domina, tem aproximação ali do Castanho, ele toca, ele volta a bola no VH, vai procurando para quem jogar, bola no Alexander, ele é ligeiro, invadiu a grande área, limpou, tentou passar de dois, demorou para tocar, e agora tem o contra-ataque, a equipe santista, bola nos pés ali do Gabriel, bom tempo, ele vai ter que voltar, essa bola chegou por baixo, roubou, mas arbitragem assinala aí, Giovana, que é uma falta marcada pra cima do jogador do Santos, hein?
0: É, em cima do Gabriel Botepo, com a camisa número 8 ali na intermediária defensiva da equipe do Santos. Vai descendo agora a equipe santista, já depois de fazer feita a cobrança da falta, bola com o Santos, Lutzeris com a posse.
1: Luiz Henrique acompanhando e a Jani Nunes. Toda a galera aqui nas ondas da 88.7. 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A bola vai chegando mais uma vez, dominada pela equipe do Santos. Para, olha, entrega essa bola para o Lucas Veríssimo. Tem o Rodinei, ele é perigoso aqui pelo lado direito. A marcação do Igor Gomes para fechar ali o espaço. A bola volta, entrega mais atrás, mais uma vez com o Lucas Veríssimo. Galera perguntando do Fred, também do Renier, do Cuejo, do Bernardo. Todo mundo poupado porque quarta-feira...
0: Fred lesionado.
1: O Fred tá lesionado, né, Giovana?
0: Justamente, Fred está lesionado, lesão muscular na coxa esquerda, tá? Mas o restante realmente tá poupado, tá no banco de reservas.
4: O Cuejo, lembrando que está suspenso pelo terceiro cartão amarelo e o Pérez pelo cartão vermelho contra o Atlético Paranaense.
1: Tá certo, 13 minutos de bola rolando, vai lá, Léo.
2: É, só para falar um pouco sobre o posicionamento do Atlético, que tem ali o Kevin Castanho como volante pelo lado direito, no 4-3-3, né? Primeiro volante é o Alan Franco e o Natanael, como a gente imaginava, muito atuante, bem ofensivo hoje, porque o Galo não tem o Cuejo ali pelo aquele lado direito. Tô gostando muito da movimentação, principalmente do Kevin e do Alexander na partida de hoje, viu, Fael?
4: Mas falta um contra um do Natanael, né? Não tem um drible realmente, e um lance agora há pouco faltou isso para ele. E é um lance que ele espetou livre e faltou pro VH aquela capacidade de inverter o jogo, quase complicou o Atlético, algo que Juan Tressol, de Vitão e Lianco fazem bem.
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2: Nossa, Deus, tá precisando.
0: Nossa, aqui embaixo também, pelo amor
1: de Deus. Meu Deus do céu. Alô, Daikin! Deixa a gente forte aí, por gentileza. Olha o calcanhar maroto, o Galo vai descendo ali com o Igor Gomes. Ele perde a passada, perde a bola vai voltar para a equipe do Galo. Sai daí, juizão! Tá querendo atrapalhar ali o Davi da Cerda. E meus amigos, a bola vai chegando mais uma vez.
0: Aqui. O Alex Santos.
1: É, parece demais, viu, com o Davi.
0: Nossa!
4: Davi é do Espírito Santo.
1: Ele tá bem barrigudo, né, ali de longe, tá parecendo. Estômago alto, né, Léo, como disse.
0: Estômago alto, ele é fortinho, tá fortinho. E aqui, ele é baixo demais, tá?
1: O Patrick que jogava aqui no Galo, né, que tá no Remo, o pessoal não falava que ele era gordo, não, era estômago alto.
2: Exatamente.
1: A bola com o Passinho, dominou com qualidade, vai invadir a grande área na tabelinha, saiu de cara pro gol! O menino foi ligeiro, recebeu a tabelinha com bombas. Ele tentou uma cavadinha, hein, Giovana? Quase, quase. O Galo não abre o placar na Arena MRV.
0: Que pecado, Luiz Soares. Que pecado. Esse é um golaço do menino cria do Galo, Cauã Pacini. Nossa Senhora, tirou de Diógenes total na jogada. Por um triz, essa bola não entrava. Tiro de meta já cobrada pelo Santos. Segue 0-0. 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
4: Nós temos um ritual de falar aqui que todo jogo o Lodge finaliza com perigo. dessa vez o substituto dele, mostrando que é muito uma ideia de jogo, né? Essa liberdade que o lateral esquerdo tem e que no caso hoje, só hoje, o lateral direito também tem de pisar na área e subir um pouco mais.
0: É hereditário, né, gente? Paulo Passini, filho do Renan Lodi, então ele pega do pai.
5: Rapaz, mas ia ser um golaço se essa bola vai pra rede, viu? 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É posse de bola por enquanto 0-0, Galo e Santos, Campeonato Brasileiro, 30ª rodada do Campeonato Brasileiro, e por enquanto 0-0. A bola vai chegando no meio de campo, trabalhando aqui pelo setor defensivo, já tá na área ofensiva, a equipe do Santos foi nada, se jogou ali o jogador do Santos, a bola volta com o Passini, tá valendo, vamos lá, Passini, acelera isso aí, meu colega. Bola pro Alexander, dominou com qualidade, entregou essa bola com Vitor Hugo, VH, camisa de número 14, o zagueirão do Galo. Aí o Passini domina, tá na esquerda, fechado, vai tentar um passe, conseguiu, mas aí o VH, camisa número 30, o meio campista, não conseguiu fazer aquela puxeta. A bola volta para a equipe santista, tentou ali a ligação direta, deu certo. Bola ali pro Gabriel, bom tempo, ele é perigoso, ele estava na seleção brasileira, trouxe para a perna esquerda, abriu o clarão, bateu pro gol, ela passa pelo lado direito ali do Gabriel Delfim, quase ia chegando, viu, Giovana?
0: Quase, na aproximação ali da equipe do Santos pela ponta direita, né, mas sem nenhuma complicação. Gabriel Delfim viu a bola passando por cima, tiro de meta já cobrado pelo Galo.
5: Carlos Alberto também acompanhando a nossa transmissão. Um grande abraço para vocês que estão nos acompanhando. A bola vai chegando mais uma vez, dominada ali com o Passini. Passini entrega essa bola recuada lá para trás pro goleirão, para sair jogando ali o Gabriel Delfim. Ele toca a bola pro Alexander, perdeu ali o compasso, roubou a bola o Rodinei, a bola vem chegando com o Oliva, inversão de jogada na esquerda, Cebolinha dominou, entregou pro Gabriel Barbosa, foi travado na hora, vai sobrar, tira, o VH bateu de primeira, bola passa com desvio, mas tá marcado impedimento aí, viu, Giovana Oliveira?
0: Agora do senhor, viu, um bate-rebate dentro da área do Galo, realmente Gabriel Delfim agora viu com muito perigo essa aproximação do Santos, mas tá de boa. Tá de boa que a bola é do Galo. Vai descendo agora a equipe atleticana com Gabriel Delfim. Segue 0-0. Ah, quem escuta sabe.
5: É, o Fábio Júnior tá aqui com a gente. E o Carlos Alberto tá lá em Santarém, no Pará, viu, Giovana?
0: Aquele?
5: É aqui, será que...
0: Foi!
5: Carne e unha.
0: Alma gêmea. Bate o coração.
5: É, meus amigos.
4: Teve um entreveiro ali no meio campo.
5: Diga aí.
4: Teve um entrever ali do Borbas com o jogador do Santos. O Borbas ficou pedindo falta, o jogador do Santos foi tirar a satisfação. O Borbas deixou o braço nele ali.
5: Rapaz, galera lá de Sabará ligar também. Diga aí, Leão. Chegando a 19 minutos de jogo.
2: É, o Borbas que ele tromba muito com a zaga, né? Tem uma característica bem diferente da do Cacierra. E é diferente porque ele é um cara que o tempo todo tá trombando, fazendo pivô. Já fez um pivô muito bom ali na jogada do Passini. Eu acho que é um cara diferenciado nesse quesito. 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
5: Galera de Matheus Leme, galera de Mariana, galera toda aqui chegando. Ferraz de Vasconcelos. O Paulo falou que é santista e tá aqui também acompanhando. A bola vai chegando pro Galo, vão lá, acelerou, vai puxar o Cassiano, contra-ataque, abertura de bola lá com o Passini pelo lado esquerdo. Daqui a pouco a gente vai gerar o tempo e o placar do jogo. Boa bola agora com o VH. Ele dominou, sai da falta, entregou essa bola agora com o Alan Franco. Tem bola no Castanho, Natanael tá livre lá pela direita. Ele vai tocar essa bola pro Natanael. Ninguém aproxima, ele volta essa bola com o Castanho na tabela. Deixou livre ali o Natanael. 1-2 de novo, calma aí. Tá com pressa, meu parceiro. Ô produção, se ele tá com pressa, vamos girar o tempo e o placar do jogo. Campeonato Brasileiro, 30ª rodada, Arena MRV. O Galo tem 0. O Peixe também não tem nada.
2: Daqui a pouco, lá no Nubank Park, tem Palmeiras e Corinthians. O Corinthians anunciou hoje Seedorf como seu novo treinador.
5: Olha a bola chegando com o Santos aqui pelo lado direito. Bola na linha de fundo, vem ali o Rodinei. Bola pra trás, chegou primeiro ali o Alan Franco. Ele nem olhou e já tocou a bola. O Alan Franco também é brincadeira. Ele tinha que meter a bica aí, o Alan Franco, pelo amor de Deus. A bola vai chegando mais uma vez ali com o Lucas Veríssimo. Entregou a bola, chegando ali pra movimentação. Bola nos pés ali do Cebolinha. Cebolinha que chegou nessa janela. Vai meter a jogada, bolão com o Rolês. E bola de primeira aí nas mãos do goleiro Gabriel Delfim, que vai sair jogando. 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Bola vai chegando com o Santos. Cebolinha bateu pro gol. Ele buscou o ângulo. A bola passou, mas o Galo tá dando mole no meio de campo ali, Léo. Não pode.
2: É, eu ia pontuar isso, que os volantes do Santos começaram a ganhar no jogo a jogo ali em relação aos volantes do Galo. O Alexander deu uma cochilada ali, o Oliva veio, roubou na outra jogada, o Gustavinho fez a mesma coisa, o Rodinei. O Santos começa a subir a marcação e apertar a saída de bola do Galo, que tem um pouco de dificuldade nesse momento do jogo.
5: Abraçando a Karine e a Meire, viu? Diga, Rafael.
4: Eu percebi a turma chamando a atenção do Gabriel Delfim depois do lance, porque ele teve uma oportunidade de trabalhar na direita e no centro aqui.
5: Olha a bola do Natanael, Thiago Borbas, a bola vai pintar, ele tocou para trás, ele poderia ter finalizado, ele preferiu voltar a bola para trás, o VH não chegou.
0: Tem ângulo, não ia dar não.
5: A bola vai chegando mais uma vez, dominada, chegando ali com o Natanael, ele entrega, volta. A bola chegando com o Alan Franco, o Galo pressiona na movimentação com o Alexander. Ele volta com o Castanho, o Galo vai tentando achar os espaços, o Santos vai se segurando. É o jogo, tá Franco. Que bolão, linha de fundo, Natanael, cruzamento, escanteio, aí, Giovanni Oliveira.
0: Na descida pela ponta direita, Natanael tentou fazer o cruzamento, Lucas Veríssimo evitou a aproximação atleticana. Tem canto pro Galo, o Galo vai cantar mais alto agora, Luiz Soares. VH chegando para fazer a bola ali pela ponta direita. É escanteio pro Galo.
5: Vamos lá, Galo. Vamos lá, Galo. VH vai cobrar o escanteio. Vamos lá, certo o cucuruto do Borbas. Quem sabe, hein? Pra mostrar como é que faz, hein, o Léo Dias. Vai chover o bumbum no formigueiro. Preferiu a bola curta, ainda com a posse de bola. Vai ter cruzamento para dentro da área. Saiu ali, o VH se jogou na bola. Bola muito forte. Ela vai pela linha de fundo. E aí é só tiro de meta para a equipe santista. Vamos chegando a 24 minutos desse primeiro tempo, 0-0. Enquanto a bola rola, o noticiário não para. 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Olha só o chapéu do Gabriel Barbosa, a batida pro gol. Sem direção, voando só por voar. Errou, viu, Fael?
4: Ah, mas o Gabriel tá sumido, cara. É, sabe que quando ele pegou na bola, agora a torcida vaiou. Eu percebi que a torcida não teve esse comportamento no primeiro tempo ainda, porque o Gabriel tá sumido, tá escondido no jogo. A aparição dele agora foi até impressionante, foi um belo chapéu. Agora impressiona o tanto de gente sem roupa aqui na arquibancada, tá? Acho que eu nunca vi tanta gente sem roupa na minha vida.
5: Calma lá, calma lá.
2: Que isso?
5: Calma lá. Vamos embora. 0-0. 25
0: dependendo
5: minutos.
0: Dependendo do que tiver, vocês me passam.
5: De bola
2: que rolando. Opa! Que isso? Isso é porque é por causa do feriado, gente. A turma tá empolgada hoje, é o calor.
5: Feriadão amanhã, né? É, meus amigos. Chegou ali pra roubar a bola, tá valendo. Vem ali o Castanho acelerado, brecou, demorou demais. Abertura de bola com o Igor Gomes. Ele traz pra perna direita na tabela. 1-2, não tá mais comigo. Bola chegando com o VH no bico da grande área. Vai passar essa bola na linha de fundo. Levantou a cabeça, o cruzamento pra quem? Teve desvio, nada. É tiro de meta aí, viu, Giovanni Oliveira?
0: É, foi pro fantasminha camarada Pelé, lá de cima. É bola pro Santos. Vai chegando ali agora o Diógenes pra fazer a cobrança com o Rodinei. Segue 0-0.
5: 0-0 é o jogo. Você
2: calma, Osvaldo.
5: É, calma aí. Calma lá, amor. Galera perguntando, vocês são da onde? De Belo Horizonte. 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Doug Love mandando um abraço para Priscila lá de Recife. É, meus amigos. Por enquanto, 0-0 na Arena MRV, 26 minutos de bola rolando. É o primeiro tempo aqui do Campeonato Brasileiro. Você ligado nas ondas da 88.7. Galera lá de Santa Catarina, Jean Carlos também acompanhando. É, meus amigos, por enquanto, nada de gols. A bola vai chegando aqui no setor defensivo. Bola errada ali do Léo Duarte. Ele entregou nos pés ali. A bola aberta, errada. Vem chegando o Cebolinha. Entregou também errado, graças a Deus. Fez a mesma coisa que o Léo Duarte fez, entregar a bola errada. E aí tentou se esforçar ali o Pacini, Giovana, lateral pro Santos.
0: Mas se esforçou, o menino foi até o final, tadinho. Bola com o Santos, Rodilei. Eu ia falar Rodilindo. Rodinei na cobrança lateral.
5: Você conhece Caratinga, Rafael?
4: Caratinga, eu morei lá de janeiro de 2001 a julho de 2010.
5: Olha o contra-ataque, vai acelerar, tá livre na esquerda agora o VH. Ele dá uma brecada, espera o posicionamento, chegou a bola ali pro Castanho, entregou ali com Borbas, a bola bate e rebate, chegou primeiro ali Alexander, trouxe, tentou a caneta, a bola sobra, vai riscar de longe, bateu pro gol, tem escanteio aí, Giovano Oliveira.
0: VH tá querendo e tá querendo demais, Luiz Soares, pela ponta esquerda, Lucas Veríssimo evitou pra passou atleticana, canto pro Galo, Galo vai cantar mais alto agora com Igor Gomes pela ponta esquerda.
5: Capricha aí, meu amigo, o torcedor vai fazendo a festa, vamos caprichar aí no cruzamento, vem ali o Igor Gomes na bola parada pelo lado esquerdo, com a perna direita ele vai chover o bombom lá dentro do formigueiro, tá todo mundo dentro da área, 27 minutos de bola rolando, por enquanto 0-0, o Galo tá querendo o seu gol, tá martelando, tá ficando vivo ali o gol, cruzamento pra dentro da área, afasta, tem mais um escanteio agora lá pelo lado direito, viu, Giovana Oliveira?
0: Agora quem subiu mais alto foi o Luan Pérez, né, que entrou nesta primeira etapa no lugar do Ilharão. Agora canto pro Galo, o Galo vai cantar mais alto pela ponta direita, VH neles.
5: Vitor Hugo, vai chover o bombom no formigueiro. Mais uma bola para caprichar, agora é com a perna esquerda. Ali se preparando para jogar o bombom dentro do formigueiro. Pediu todo mundo dentro da área. Se prepara aí, bola para dentro da confusão. Afasta ali o Cebolinha. O Castanho vai acelerar para tentar brigar por ela. Ele faz o domínio, levanta a cabeça, volta a bola um pouco mais atrás. Chegando a bola no passinho, ele vai tentar o lançamento de bola. Bola muito forte na escorada. Pode sobrar para alguém do Galo ali na confusão. Chegou na cabeça ali, andou o Alan Franco. Ela volta ali com o Natanael. Natanael tem o espaço aberto, vai entregar com o VH. Vai fazendo ali a ultrapassagem o Natanael, por enquanto 0-0. 28 minutos de bola rolando, bola rasteira. Girou ali agora o Igor Gomes, tentou uma pirueta ali, não entendi nada. Mas aí perdeu a posse de bola. Ele volta com o Alexander, por enquanto 0-0. A galera ligada demais aqui com a gente, meu muito obrigado. Tem a ultrapassagem do Pacini, preferiu a bola no Castanho. Castanho gira o corpo, vai entregar essa bola agora com o VH. É o zagueiro, Vitor Hugo, da camisa 14. Pacini, Vitor Hugo Santos se fecha agora ali na tentativa dessa pressão do Galo. Ela volta com o Léo Duarte. Léo Duarte vira, entrega. Torcedor tá cantando, tá vibrando. Chegou ali no pé de ferro, ganha de novo o Galo. Calma aí, gente. Vambora, vambora. É a galera toda ligada com a gente. É. Recife ligado na 88.7. O Daltinho tá na torcida pelo Santos. Olha a enfiada de bola, bolão chegando. Primeiro do que ali o Natanael, chegava o Diógenes, viu, Giovana Oliveira?
0: É, o Diógenes se antecipou ali, né? O Natanael tava até tentando fazer a finta, mas o goleiro do Santos chegou antes. Bola com a equipe santista, Lucas Veríssimo vai trocando passes agora 0-0. Quem escuta sabe.
5: Galera de Paracatu acompanhando a gente também, é Paracatu ligada.
6: Já morou
5: ligada.
6: Lá, Rafael?
5: Já morou lá, Rafael? Rafael Limão.
4: Não conheço. Paracatu, nunca morei lá.
5: Tá certo. Bola chegando mais uma vez, dominada a equipe do Santos. Ali na movimentação, chegando ali na troca de passes. Tentando ali entregar essa bola de pé em pé. Mais uma vez, essa bola vai chegando. Vai entregando a bola com o Rodinei. O Rodinei vai tentando sair ali. O Rodilindo, né? Vai chegando mais uma vez. Lindo não tem nada, né? Só pra dar uma moral pra galera. 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
3: É ela?
5: Parada pra reidratação?
3: É ela? É ela, gente. Ela está de
5: então,
3: volta.
5: Pera aí, só um momento, pera aí. Vamos girar o tempo e o placar do jogo, produção. Vamos chegando agora a 30 minutos, 38, tô perdido. Quantos minutos nós temos de
2: 31 bola? Minutos.
5: 31 minutos. Meu relógio tá errado aqui. Entendeu? 31 minutos de bola rolando. Por enquanto, 0x0. Você ligado com a gente. Vamos falar então.
2: E também, mais tarde, daqui a pouco tem Fla-Flu lá no Maracanã. Só para complementar a informação, Fla-Flu 5:30 da tarde. Fael, vamos lá falar um pouquinho desse primeiro tempo, desses 30 minutos de jogo. O Galo controla as ações, realmente a presença de meio campistas faz com que o Galo tenha mais posse de bola, mas ali para os 20 minutos eu senti que a equipe do Santos conseguiu controlar um pouco mais o meio de campo do Galo, mas eu estou gostando da partida de alguns jogadores em específicos. Primeiro, o Thiago Borbas e o Kevin Castanhos. Por que, Léo, que você está gostando da partida do Thiago Borbas? Tem feito pivô, tem brigado com os zagueiros do Santos praticamente sozinho, porque o Galo não é uma equipe que coloca muita gente dentro da área, e geralmente ele tem cumprido bem com o papel, principalmente em relação ao pivô, que já deu uma escorada para o Passinho finalizar, para uma finalização um pouco clara ali, e o Galo chegando bem. Um jogador que eu destacaria negativamente talvez seja o Vitor Hugo VH, está um pouco sonolento, um pouco abaixo, dentro daquele natural dele de oscilação, né? Que é um cara que não consegue manter uma regularidade desde a parada da Copa, né, Rafael?
4: Alguns jogadores eu tô gostando, o Alexander tá aparecendo muito pro jogo, o Passini, o Kevin. Agora tem que torcer pro Cuca não mudar o Santos, porque você lembra que naquele jogo a pausa pra hidratação foi quando o Cuca mexeu o Santos, porque o Galo agora tá superior em relação ao Santos.
2: Exatamente, o Guga costuma corrigir muito posicionamento nessas paradas.
5: Tá certo, por enquanto 0x0. Você ligado com a gente, 33 minutos. O Galo vai tentando roubar a bola. Rolheiser inverte a jogada lá pro Luan Pérez. Camisa 14, o zagueirão vai chegando e avançando ali a linha. Diga lá, Giovanni Oliveira.
0: Fato legal aqui, ó, banco de reservas do Santos. A galera do comissão técnica da equipe Santista distribuindo alguns copos d'água para os torcedores do Galo que estão ali logo atrás do banco de reservas do Santos.
5: É, tá muito calor em Belo Horizonte, né? Aí chega no lugar um pouco, mesmo que aberto, né, Léo? Mas muita gente agrupada ali, fica complicado demais ali no calcanhar. Roubou a bola, entregou lá pro Gabriel Delfim, vai dar um chutão lá pra frente, a chapada pra tentar encontrar alguém na confusão. Juan Pérez também de bico, não quis saber de nada. O nariz apontou, ele mandou. Mandar um abraço pra galera que tá com a gente. O Rafael tá aqui, o Jadson também aqui na torcida pelo Santos. Jean Carlos, Paracatu, divisa de Minas Gerais. A galera acompanhando aí a transmissão aqui na 88.7 Transamérica. 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Ali na complicação chegando o Léo Duarte, ele domina, sai ali da marcação do Gabriel Barbosa, vai dar um chutão lá pra frente, aquela fatiada marota ali na escorada do Gabriel, ali no Borbas. Falta, hein, meu amigo? Deu nada a arbitragem. Agora marcou, viu, Giovana?
0: Agora marcou, bola com o Galo. VH já distribui a bola com o Alexander.
5: Mais uma vez a bola chegando no tapa, Passini entrega essa bola mais uma vez, boa bola pro Igor Gomes, devolveu, entregou no Passini aqui na esquerda, vai tentar descer no contra-ataque, bola ali pro Igor Gomes, ele domina com qualidade, volta essa bola agora com o Passini, o Galo ainda no campo de ataque, forçando, ainda nada de gols, 0x0, você ligado nas ondas da 88.7, manda seu alô lá, o WhatsApp, anota aí ó, 31 99944 8870, Transamérica, agora TMC. Quem escuta sabe, viu? A bola vai chegando mais uma vez com Castanho. Dominou. Torcedor ali tá pressionando também para ajudar. O Galo tentando desafogar. Boa bola. Tem Natanael aberto lá na direita. A bola foi para ele, para cima do seu marcador no X1. Faz a ultrapassagem. Boa bola. Na linha de fundo. Cruzamento. Furou. Quem chega? Borbas protegeu. Ganhou a batida pro gol. Natanael nas mãos do goleiro Diógenes, pra segurar firme aí, Giovana Oliveira.
0: Firme e forte, né? Mas assim, Natanael entrando muito bem, fazendo aproximação dentro da grande área da equipe Santista. Quase, quase o lateral do Galo marcava seu tento aqui no jogo de hoje. Desce o Santos, Luan Pérez vai distribuindo pro lado esquerdo de campo.
5: Você ligado e você ligada, meu muito obrigado. Vai deixando aí o seu alô, galera aqui acompanhando, ligada. Falou que hoje o Natanael vai acertar um cruzamento, né? Vamos ver. Aquele famoso, né? O Dica do Gordinho já falava, né? Tem que acertar o arco. Se tiver um atacante bem posicionado, ele vai cravar. Mais uma vez a bola chegando com o Alexander. Dominou com qualidade, procura para quem jogar, não tem ninguém. Ele procura ali e volta. No Vitor Hugo, Pacini, limpou, abertura agora com o Alexander, vai invadir a grande área, Alexander Isla bateu pro gol, ninguém ali na área. Uma boa triangulação, e aí o Alexander tomou a frente, bateu de perna esquerda, não tinha nenhum pezinho 43 aí, viu, Giovanni Oliveira?
0: Faltou aquele pezão para solar o fundo da rede aqui na Arena MRV. Bola com o Santos, Lucas Veríssimo com a posse, tiro de meta já cobrado pelo Alvinegro Paulista.
5: 36 minutos, por enquanto 0-0, Campeonato Brasileiro, 30ª rodada. Só faltam 8 rodadas para o campeonato terminar. Quarta-feira o Galo enfrenta o Montevideo City Torque pelo primeiro jogo da Sul-Americana. Mais uma vez a bola dominada com o Alexander. Ele dá uma brecada, ele pausa, ele procura para quem jogar. Ainda o Galo com a posse de bola, procurando a movimentação. Entrega, devolve, volta a bola ali com o Vitor Hugo. Dormiu, mas quase perdeu ali a passada. A bola chega, roubada de bola do Gustavo Henrique. Rolheiser levantou a cabeça, dominou. Tem aqui o Gabriel, bom tempo. Ele faz o giro para cima do Alexander. A bola volta, Gabriel deu bom tempo, segurou. E devolveu a bola lá atrás. Ali com o Lucas Veríssimo. Luan Pérez, Cristian Oliva e a equipe do Santos tentando descer o Galo agora posicionado defensivamente, Léo, ali num 5.
2: Não, é um 4-1-4-1 bem claro ali, o Atlético vem marcando assim nas últimas partidas e curiosamente hoje tem sido mais efetivo porque o Alan Franco é quem marca a frente da área, inclusive ele faz uma grande intervenção aqui agora na cobertura, tem mais ímpeto do que o Michael defensivamente, né, talvez não vai te entregar a saída de bola do Michael, mas é um jogador de muita característica de marcação, o Alan Franco.
5: Abraçando o Thiago Galo, que está aqui com a gente também. Escanteio aí, hein, Giovanni Oliveira, para o Santos.
0: É, canto para o Santos, né, pela ponta esquerda, vai se aproximando ali, Rolheiser, para fazer a cobrança do escanteio.
5: Vai jogar o bombom dentro do formigueiro, bola com o curvo e desvio. Matou no peito ali o Gustavo Henrique, volta a bola ali para o Rodinei lá atrás, no círculo do meio de campo. A bola volta trabalhada pelo Santos, ali o Escobar dominou, entregou na frente, tem a marcação, Cebolinha no calcanhar, roubou a bola o Alexander. O Galo vai tentar descer, mas tem 3 homens de marcação. Alexander dominou, saiu com bola e tudo, mas a arbitragem marcou um empurrão aí, Giovanni. É falta para a equipe do Galo.
0: Não, e o bofe do Santos está reclamando horrores, tá? Meu Deus do céu, você empurrou, cara. Foi ali o camisa número 28, Cristian Oliva. É bola da equipe atleticana, desce o Galo com o Vitor Hugo.
5: Ali o Pacini dominou com qualidade, vamos lá, Galo. Mais uma vez, aqui chegando, a galera chegando aqui. Falando que o Caio Jorge é pai do Galo, aonde? Só uma pergunta pra ele, Rafael. Porque o Cruzeiro tá eliminado de todas as competições, só tem um campeonato brasileiro. Tá de férias, né, agora?
4: Vamos priorizar a mensagem dos atleticanos, porque a turma aí, eles vivem de Galo realmente. Pra competir com o Hulk, ele tem que ultrapassar essa turma, tipo o Carlos, por exemplo. Sabe, ele tá na prateleira do Carlos ali, que marcou os gols em clássico, mas não pode comparar com Tardelli, Hulk, com essa turma.
5: E nem com o Carlos, né?
4: É, o Carlos marcou ali em 2014, que 2 meses depois teve o título da Copa do Brasil do Galo no clássico.
5: Roubada de bola, o lançamento ali pro Gabriel Barbosa, dominou, tem um toque de mão ali, hein, professor? Olha a trivela assanhada, a bola lá pro lado, ninguém chegou e agora a bola saindo. O Rolheiser não entendi o que ele quis fazer, viu, Giovana?
0: E ficou ainda beladinho e mandou a bola ali lá onde que tá aqui a nossa casa. E agora o torcedor do Galo joga um copo dentro ali do gramado. Dessa equipe atleticana com o Gabriel Delfim.
5: Isso é lance para cartão amarelo, né não, Léo Dias?
2: Para mim, sim. Ele só chuta... O único intuito dele foi chutar a bola no torcedor ali, o Rolheiser na jogada. De fato, para mim, foi bem mal ali no lance o Rolheiser. O Atlético agora começa a sentir um pouco de falta de ponta em campo, tá? Talvez o Barba... Só que aí ele tem um problema. De opção ele tem o Minda e tem o Dudu. Mas o Atlético agora centraliza muito o seu jogo e tá sentindo falta daquele ponta driblador, Luiz.
5: Mais uma vez a bola chegando para a equipe do Galo. Abertura de bola chegando com o Alexander. Alexander dominou. Quem sabe agora inversão de jogada. Matou no peito ali. Olha lá, futebol. Tá em dia o futebol do Natanael. Bolão agora pro Igor Gomes. A bola errada. Ainda consegue chegar o Luan Pérez. Natanael perdeu ali na passada. A bola vai chegando mais uma vez ali no domínio de bola da equipe santista, que vai tentar descer. Outra bola. O Galo tenta roubar. Mais uma vez ele na movimentação. A bola chegando. Vai tentando dominar essa bola. Na recuperação, a arbitragem parou e tem marcação, hein, Léo?
2: Exatamente, agora o Santos já desce, né, Giovana?
0: É porque eu fiquei bem sem saber. Desce o Santos com Gabriel Barbosa, tá, meus caros amigos? 42 minutos quase aqui na Arena MRV. Ô, gente, uma pergunta. Vocês acham que o nome Cristian Oliva não parece muito o nome de azeite, não?
2: Exatamente, azeite de oliva. É o Cristian Oliva. Pra mim também, eu lembrei. Eu também lembro da Olivia Palito também.
5: Meu Deus.
0: Justo.
5: Mais uma vez a bola chegando, dominando ali com qualidade. A bola vai chegando agora com a equipe do Galo. Tá parada ali, tá marcado falta ali, viu, minha querida Giovana Oliveira, perdão.
0: É, obrigada. Kevin Castanho ficou caído no chão ali, né? Já se levantou com o auxílio do companheiro de trabalho, Roliacer. Desce o Galo com o Cauã Bassini.
5: Mais uma vez a bola dominada, chegando com o Alexander. Ele faz o giro, entrega a bola ali de pé em pé, vai procurando para quem jogar. Vamos chegando na casa de 42 minutos, viu, Léo?
2: Se cobre mais que uma escolha financeira, meu caro Luiz Soares.
5: Tá certo. Bola vai chegando de novo ali no Alexander. Pacini conseguiu ali de passada. Vem tentar ali, chegando ali o Rodinei para ganhar essa posse de bola. A bola pertencente à equipe santista, que vai sair jogando no setor defensivo. Mais uma movimentação. Troca de passe 0-0. Ninguém balançou as redes. O Galo teve oportunidade, mas não conseguiu, né? Não conseguiu ali achar a melhor conclusão para vencer o gol do Diógenes. 0-0. 30ª rodada do campeonato brasileiro, e você, claro, acompanhando todos os detalhes, você acompanhando aqui com a gente. Meu muito obrigado, viu, gente? Meu muito obrigado a todos vocês que estão nos acompanhando. Vai deixando o seu like, vai deixando o seu alô. A bola vai chegando mais uma vez, movimentação da equipe atleticana, que rouba a bola aqui na tentativa de lançamento, e a bola vai chegando ali pro Diógenes, sai jogando no campo defensivo. Você que tá ligado com a gente, meu muito obrigado a todos vocês. Olha a bola ali pro Galo, vai chegando mais uma vez na tentativa de descida, na recuperação. O Galo perde a bola de novo aí, hein, Giovana Oliveira?
0: Mas desce novamente pro lado direito pro Natanael.
5: Mais uma vez ali o Natanael domina, olha a bola pra dentro da área, fez o giro, escorregou, tocou, a bola tá viva, capricha, passe, ele bateu pro gol em cima da zaga, e vai tentar ali o contra-ataque. A equipe do Santos tá com espaço totalmente livre ali pelo lado direito, dominando ali com muita qualidade. A bola aberta lá do outro lado, na inversão de jogada, na tabela, vem chegando, vai abrindo os espaços, bola pra cá, bola pra lá, de novo, roubou a bola na primeira, mas a bola insiste em voltar ali pra equipe do Galo. Vai arriscar de longe. Ele solou, viu, Giovana Oliveira?
0: Mandou lá pra torcida, pra massa atleticana na arquibancada aqui na MRV, né? Pegou ali pela ponta direita. Foi na tentativa do Rodinei, mas não foi nada eficaz. Bom para o Galo. 44 minutos, já teremos acréscimos aqui no Gigante do Califórnia.
5: Tá certo, você acompanhando e ligado aqui na 88.7 Transamérica. 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A bola vai chegando mais uma vez, bola pelo alto, vai tentar ganhar ali pra ninguém. Agora o VH, agora o Galo não vai conseguindo mais aquelas triangulações, né, Léo?
2: Eu acho que tá sentindo falta de um jogador de lado de campo, o Galo, nesse momento. Eu disse, é um problema pro Barba, porque ele tem como opção o Minda e o Dudu. O Minda tem que perguntar pro Minda se ele tá bem, se ele vai querer jogar hoje. E o Dudu é um caso à parte, é um jogador que vem muito mal.
0: Mais
2: agora,
0: quatro.
2: Um fato, mais quatro minutos, Giovana?
0: Justamente.
2: Mas só para concluir, pelo menos o Dudu, na sua carreira, tem um bom histórico, pelo menos jogando pelo Palmeiras contra o Santos. O Santos é um clube que ele gosta de marcar gols, inclusive.
5: Abraçando Aldenor, que está acompanhando aqui, viu, Fael? Diga.
4: Sim, dia frio, a Alameda já tem a pressão baixa. Imagina esse mormaço, meu.
5: Tá calor demais, né? Vamos ver se ele vai entrar aí no decorrer da segunda etapa. 0-0, campeonato brasileiro. Por enquanto ainda ninguém balançou as redes, né? 0-0. A bola vai chegando mais uma vez na distribuição do Santos. Descendo ali com o Luan Pérez. Ele faz o domínio de bola, entrega mais uma vez aqui pelo setor de defesa. O Santos vai trocando passes aqui, vai girando bola. O Galo vai tentando aquela marcação alta. Bola no Rolienzer. Girou, perdeu a bola na moral e a arbitragem marcou falta. Falta aí, Giovana. Falta do Alan Franco pra cima do Rolienzer.
0: Pois é, ali na linha central, né? A arbitragem vai até conversando ali com o Alan Franco, pedindo mais cautela, né? Inclusive, meus amigos, falando só que não deu nenhum cartão amarelo, não. Mas só pontuando que hoje temos aqui 5 atletas do Galo pinturados, tá? Vitor Hugo, zagueiro, Alan Franco, Castanho, Lianco e também o Cissé. Todos eles estão pendurados. Se receberem cartão, não poderão atuar na próxima rodada diante do Curitiba, também aqui na Arena MRV.
5: Tá certo, mais uma vez ali a falta. Tá ganhando tempo ali o Christian Liva. Já já vai terminar o primeiro tempo. Temos os minutos de acréscimos, hein, Giovana?
0: Sim, mais 4.
5: Vamos então a 49 minutos de bola rolando aqui na Arena MRV. Bola na linha de fundo, tapa de qualidade. Chegou primeiro Natanael. E a arbitragem marca ali o escanteio, viu, Giovana?
0: Escanteio pela ponta esquerda, né? Natanael evitou a aproximação da equipe santista. Ia tentando fazer a descida ali agora o grande Escobar. Escanteio para o Santos. Rolienzer já vai chegando para fazer a cobrança, Luiz.
5: Vai lá o Rolienzer, vai fazer a cobrança do escanteio. Daqui a pouquinho vai terminar o primeiro tempo, por enquanto 0-0. Tá ali dentro da área o Gabriel Barbosa, o Lucas Veríssimo, o Cebolinha, confusão dentro da área. Gabriel Delfim para sair, jogando para a equipe do Galo. E agora, aí agora forçou demais, hein? Tinha que tomar um cartão amarelo ali, porque ele que impede aí o Gabriel.
0: Lucas Veríssimo.
5: É, o Gabriel Delfim. Foi sair com a bola, atrapalhado, mas não foi nada ali, né?
0: E aqui, Luiz, pontuando que naquele lance anterior o Alan Franco recebeu o cartão amarelo. E como eu citei, né, ele está pendurado, então não vai poder atuar contra o Coritiba na próxima rodada aqui na Arena MRV.
5: Tá certo, agora querendo pagar geral ali agora o Lucas Veríssimo. Tá sendo ali advertido pela arbitragem que marcou o impedimento ali, viu, Giovanni?
0: E a torcida vai xingando bastante a arbitragem, né? E agora ele mandou o goleiro Gabriel Delfim retomar a partida aqui na Arena MRV.
5: Ah, achei que ele ia tomar o cartão amarelo, ele forçou esse cartão amarelo.
0: Agora sim, né? Mas demorou muito. Lucas Veríssimo, então, com a camisa número 4, também amarelado.
5: Galera lá da Morada do Sol acompanhando também. Cartão amarelo também para o Lucas Veríssimo. Demorou demais, né? O árbitro para subir esse cartão, hein, Léo?
2: É, demorou demais, uma confusão, até teve o lance aqui, não teve uma tentativa, né, de um soquinho ali do Delfim, mas foi nada que fizesse com que o Veríssimo caísse, daquela, fazendo aquela cena toda, né, não é um bom ator também o Veríssimo.
5: Que chapéu agora chegando por baixo, a arbitragem marca a falta pro Galo ali, viu, Giovana?
0: Falta importantíssima para a equipe atleticana, em cima do Thiago Borbas, na intermediária ofensiva. E a torcida tava cantando: Santos, o baralho, lugar de peixe é dentro do aquário.
4: É o que eu ia falar, Giovana. Foi bom para acordar o torcedor. O Léo comentou comigo agora há pouco que a arquibancada hoje tá mais calada, mas é o que eu falei para ele: meu amigo, com esse calor, você vai ficar por onde? Você vai desmaiar ali, meu amigo.
0: Eu aqui embaixo, minha pressão já tá como? Baixinha, tô quase tomando um litro de água e nem vontade de ir ao banheiro, tô de tão calor. Mais um minuto de acréscimo, Luiz. Igor Gomes na bola.
5: Vamos até então, 50. Igor Gomes vai jogar o bombom lá no formigueiro. Autorizado para cobrança, bola para dentro da confusão, vai chegar nas mãos do goleiro Diógenes, que vai sair jogando, acrescendo então mais um minuto. Vamos até 50. Tá ali sinalizando no telão, né, o acréscimo de mais um minuto. Quando aponta o centro do gramado, fim da primeira etapa, 0 para o Galo, 0 também para o Peixe.
0: Vamos lá então com o banco de reservas, né? Enquanto isso as duas equipes vão descendo para o gramado. Temos ali então do Galo Alexander, Alan Franco trocando ideia com a arbitragem, Kevin Castanho também, e do Santos também tem ali alguns atletas como Gabriel Barbosa. Hoje, meu caro Luiz, Eduardo Domingues tem à disposição no banco Robert Preciado, Lianco, Vitão, Lemos, Renan Lloyd, Maicon, Reinier, Cissé, Alaminda, Colan Soares e Dudu. Já a equipe santista tem à disposição no banco João Paulo, João Timite, Coutinho, Tassiano, Cabadeiro, Igor Vinícius, Barreal, Miguel Terceiros, Rony e Lima. Também o Samuel Pierre.
5: Tá certo, ó, a gente vai para um breve intervalo, é rapidinho. Daqui a pouco o Fael e o Léo também vão comentar tudo sobre essa primeira etapa. Então te convido a não sair daqui das ondas da 88.7. A gente vai para um breve intervalo, já já a gente está de volta. 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
1: Estamos de volta, você ligado aqui na 88.7 Transamérica, agora TMC, chegando para esse intervalo de jogo, né? Por enquanto, 0 pro Galo, 0 também para a equipe do Santos. É, meus amigos, abraçando a galera lá de Paracatu, que está nos acompanhando. Vamos então, para antes falar desse primeiro tempo, né, Léo Dias? Vamos falar dessa rodada de Campeonato Brasileiro. O plantão, né? Como é que tá funcionando aí esse campeonato, Léo?
2: Vamos lá, pela Série A, os jogos começam às 5h30, mas a Série B a bola já tá rolando. Tem Juventude e São Bernardo, tá 1x1 lá no Alfredo Jaconi. E Atlético Goianiense e Sport Recife vão empatando em 0x0. E mais tarde, 5h30 da tarde, tem Flamengo e Fluminense. Inclusive o Fluminense escalado com o time reserva, com o Hulk até fora da partida. Algumas, várias alterações, isso chamou atenção na equipe do Fluminense. Grenal com, agora também 5h30 da tarde lá na Arena do Grêmio. E tem derby lá em São Paulo, no Nubank Park, Palmeiras e Corinthians. E também Bahia e Mirassol, 7h30 da noite, fechando a rodada de domingo, Luiz Soares.
1: Falar em Corinthians, esse rolê aleatório aí do Seedorf, né?
2: Pra mim, o Corinthians tá flertando, tá? Tá flertando com o senhor rebaixamento.
1: Pois é, vamos falar então desse primeiro tempo. E por enquanto, 0 pro Galo, 0 também pra equipe do Santos, né, Léo?
2: Então, Luiz, é o seguinte, o Galo que fez um primeiro tempo, eu gostei muito do comportamento do todo do time do Atlético. Vem muito do que eu falei antes da partida, que independente de quem jogasse, o Barba parece que ele tem colocado em campo só aqueles jogadores que ele diz assim: você tem que manter o nível de quem está titular. Então me impressiona muito o Natanael, mesmo que não seja a característica dele ser um lateral mais ofensivo, ele pegar a bola e partir para ser um lateral ofensivo quando o Barba pede. O Castanho me impressionou muito nesse primeiro tempo, sendo o cara desse meio de campo do Galo. O Alexander também é um jogador muito técnico, mas em chances claras, para mim, apenas duas, né? Aquela do Alexander numa triangulação com o Pacini e uma do próprio Pacini numa tabela com o Thiago Borbas, que para mim também faz um bom jogo. O Galo tá sentindo falta daquele cara de lado de campo. Controla o meio de campo, mas às vezes Igor Gomes e Vitor Hugo ficam muito presos ali na marcação do Santos, porque o grande bololô tá ali no meio, e aí não tem ninguém para você abrir o campo. Às vezes você tem que abrir com os laterais, com o Pacini e com o Natanael, mas aí você deixa muito espaço. Para isso, talvez, eu, se fosse o Barba, eu não vou dizer o Dudu, mas pelo menos o Minda, talvez eu colocaria ali na vaga do Vitor Hugo, que por mais que o Igor Gomes também não esteja fazendo um jogo brilhante, eu vejo que o Vitor Hugo ainda tem oscilado muito, e na partida de hoje parece um pouco desligado o Vitor Hugo. Vem muito daquela oscilação que o Fael até falava antes do jogo, que o Vitor Hugo tem oscilado muito depois da Copa, faz uma partida boa, depois faz uma partida desligado. Hoje está um pouco abaixo. E eu acho também que não é muita característica dele jogar muito aberto pelo lado direito ali. E essa combinação entre ele e o Natanael meio que fica faltando uma peça de drible. Por isso eu colocaria o Minda, mas tem que avisar pro Minda para ele entrar ligadão na partida, porque ele tá realmente, vem muito mal. No geral, o Santos pouco agrediu o Atlético. O Gabriel Barbosa muito mal no jogo, muito sumido. É, a torcida tá pegando bastante no pé. Eu destacaria da equipe santista só

0: Gabriel, bom tempo. Esse sim, criou quando teve a bola no pé, gerou um lance de perigo, mas só ele sozinho na equipe santista não consegue criar muito. O Galo tem que ficar atento com as correções que o Cuca fará de posicionamento. O Cuca certamente é uma característica dele ler o jogo, mudar peças, e ele quase eliminou o Atlético aqui na Sul-Americana justamente pelas mudanças que fez no intervalo daquele jogo.
1: Pois é, o Gabriel Barbosa pouco apareceu realmente. Eu acho que é muito mérito de um Atlético que optou por peças de combate.
0: E só para, antes de você fazer esse comentário, mérito também do Léo Duarte nessa, porque ele tá o tempo todo atrás do Gabriel Barbosa. Teve um momento que o Gabigol foi parar aqui do lado direito de ataque, da esquerda defesa do atleticano, o Léo Duarte veio acompanhando ele. Então, tem sido uma boa partida do Léo Duarte até aqui, fazendo essa individual do Gabriel Barbosa.
1: Exatamente, o Gabriel teve um lance bonito dele, que deu um chapéu, finalizou, mas de um modo geral, o Gabriel tá sumido no jogo, porque o Galo fez uma boa partida nesse primeiro tempo, mesmo poupando tantos nomes do time titular para a semifinal da Copa Sul-Americana. O Alexander, eu acho que apareceu muito pro jogo. O Alexander, em todas as ocasiões que teve oportunidade, o Alexander sempre teve essa postura de aparecer, chamar o jogo, aquilo que a gente falou de pisar na área, finalizar. Hoje ele teve mais uma finalização perigosa, oportunidade de fazer gol. Foi assim também contra a Chapecoense, que ele finalizou, ele teve um gol anulado. O Pacini teve muita personalidade aqui atrás, num lance de letra, para sair jogando. Apareceu também para finalizar com perigo. Bela partida do Pacini também, defensivamente e ofensivamente. Você já destacou o Léo. O Léo também faz um bom jogo. O Natanael precisou jogar mais espetado. E não é a dele o drible do um contra um, de deixar o marcador para trás, de aparecer para finalizar, depois de deixar o marcador para trás. Então o Natanael aparece como opção, pega a bola e já dá um passe rápido para alguém, para triangular, para tentar receber essa bola em profundidade. E o Vitor Hugo, eu nunca gostei dele pelos lados do campo. Teve um jogo de Copa Sul-Americana na primeira fase, na fase de grupos, que o Barba o colocou aqui pelo lado do campo. E eu lembro que eu estava atrás do gol, onde fica o repórter. Pois é, e foi muito mal o VH. Também não gosto quando ele fica muito preso do lado direito, do lado direito do campo. Gosto dele mais andando por dentro, que é o que o Igor Gomes teria que fazer, mas não foi tão feliz assim na primeira etapa. Não mexeria ainda assim, ainda voltaria mesmo com o Igor Gomes para esse intervalo, para dar uma estudada também, para estudar o que o Cuca vai fazer. É o Cuca quem tem a obrigação maior de mexer agora. É 0-0 para um time que agora começa a sonhar com Libertadores, que está enfrentando um time que está poupando muita gente e que teve um primeiro tempo abaixo do adversário. Então, ele joga a pressão de mexer no colo do Cuca agora. Se o Cuca mexer, você estuda como a gente fez contra o Grêmio. O Grêmio volta melhor com as substituições. 4 minutos depois, o Barba faz a leitura, mexe também, e o Galo retoma, inclusive com, acho que, o Kevin Castanho entrando nesse jogo. O Galo retoma as rédeas dessa partida. Então agora, nessa segunda etapa, é manter o que deu certo, mas precisa abastecer um pouco mais o Borbas de frente pro gol, para ele finalizar ali perto do gol. Eu sei que em algumas ocasiões o Igor Gomes, o Natanael, o VH, eles optaram por tocar para trás ali, que era uma jogada realmente contando que entraria alguém na área, mas sempre caiu no pé do Santos. Tá faltando essa bola, esse passe antes da última finalização, abastecer um pouco mais o Borbas, que não aconteceu no primeiro tempo.
0: E se na partida contra o Atlético Paranaense eu achei que o Atlético testou muito o Mikael, eu acho que isso deve ter sido estudado, né? Em aplicativos de scout hoje, como o MyScout, você sabe até o que o goleiro entrega, né? O goleiro geralmente, se ele espalma muito para dentro da área, eu acho que o Atlético foi brifado em relação a isso. E para mim, o Galo deveria testar um pouco mais o Diógenes. É um goleiro que é reserva do Brasão. Ah, Léo, mas ele fez uma grande partida, principalmente contra o São Paulo. Ano passado, quando ele foi acionado aqui também, catou tudo, fechou o gol, o Diógenes, na ocasião. Mas é um goleiro reserva, então testa ele. Vamos ver se ele está com esse ritmo de jogo todo. Igor Gomes, Alexander... também o Castanho, por que não chutar um pouco mais de fora? Tô sentindo que o Galo chutou pouco. Tem 8 finalizações na partida, o Santos tem 5, para você ter ideia. Mas o próprio Diógenes já fez 3 defesas no jogo. a posse de bola está bem dividida. Teve um momento que o Galo estava bem controlando a posse, depois o Galo começou a fazer aquele movimento que ele costuma fazer, que é o de entregar a bola para o adversário para tentar morder no contra-ataque. Só que eu acho que esse tipo de jogo, para hoje, que o Galo tem tantos meio-campistas e poucos homens de lado de campo e de velocidade, esse jogo não favorece muito o Galo hoje. E talvez, eu concordo com você em relação a não mexer de início. O time está se portando muito bem em campo. Mas até mesmo o Preciado seria uma peça que faria, do meu ponto de vista, melhor o que o Natanael está se propondo a fazer hoje. Porque o Natanael jogando bem colado lá, como esse cara avançado pelo lado direito, talvez seja mais interessante você ter o Preciado, que é um lateral mais agressivo. Mas o Barba, obviamente, não vai expor mais o time nesse momento, porque o 0x0, assim, tudo bem que não é um resultado que o torcedor que está aqui na arena se agrada, mas ele não vai abrir mais o time correndo risco aí de tomar um gol aí e perder a partida num jogo que ele pode escolher criar de uma maneira mais cautelosa, né, Fael?
1: Antes que eu me esqueça, eu comentei com vocês aqui na saída do campo, o Gabriel Barbosa foi fazer uma pressão no ar e o Alexander foi lá arrumar a confusão com ele. Tanto ele que o Gabriel gosta. Larga a arbitragem e fica focado na confusão com o Alexander um tempo ali. Alexander ficou lá balançando o braço e deixou o campo, e o Alan Franco depois é quem fica conversando com o Gabriel. A arbitragem está de volta sobre essa dobradinha para dar amplitude para o time. Talvez uma dobradinha Pacini e Renan Lodi também. Lembrando que o banco de reservas do Galo pode alterar e muito esse jogo. Você falou só do Alan Minda, mas você pode ter a entrada do Reinier ainda nessa partida. Você tem jogadores que podem agregar um pouco mais. Se você está querendo agregar pelo lado direito, já que o Igor Gomes não está tão inspirado assim, quem pode fazer isso um pouco melhor é o Cicê também.
0: É verdade, tem o Cicê no banco. Algumas peças do time titular, né? O Maicon Reinier. Maicon
1: foi muito boa. É porque quando ele estava um pouquinho acima do peso, ele estava parecendo Bacon.
2: Parecendo o MC Creu falando que encontrou com o Michael Jackson, aí ele, Maicon?
0: É verdade. Creu? Naldo! Um dos vídeos históricos ali, o Naldo Bene contando suas mentiras.
1: Mas assim,
0: foi o Creu, na verdade, contou essa mentira, né? É porque o Naldo conta tanta mentira que eu achei que era ele nessa.
1: Foi o primeiro tempo do Galo acima do que eu imaginei, acima do que eu esperava. E aí me surpreende realmente essa atuação. Eu encaro como um primeiro tempo positivo. E acima, realmente, já que você está poupando tantas peças e algumas não ficaram nem no banco de reservas, numa semana que você perdeu o craque do seu time, então eu acho que foi positivo isso aí. Um asterisco é que o Gabriel Delfim vacilou um pouco naquela ali, não foi forte realmente a mão no rosto, mas ele coloca a luva ali no queixo do jogador do Santos. E se a arbitragem é porque o Alex Gomes Stefano não está querendo polêmica com o time do Galo? Porque se é um árbitro que tá querendo polêmica com o Galo, meu amigo, pode complicar.
0: Exatamente, e olha só quem vem lá, parece, né, Giovana?
3: Vem aí, ele Alambida. Mesmo, 27, a lambida neles.
2: Abraçando também aqui o Rogerson Marra.
0: Será que é parente do nosso Danilo Marra?
2: Não, esse aí é lá do bairro Santa. Não fugiu aqui no bairro, viu? É Santa Efigênia, né? Sagrada Família.
0: Mas pode ser um parente do nosso querido Danilo Marra lá pelos lados do Sagrada Família.
2: Meus amigos. Então tem substituição. Giovana, quem é que vai sair aí pela sua observação?
3: Tô tentando fazer observação ainda. Não consigo.
0: Eu acho que o VH não voltou, não.
3: Meia, 30. 30 VH.
2: Perfeito. O que você achou da substituição, hein, Fael?
1: Cara, por dois motivos. Além de não ter sido um grande primeiro tempo, um primeiro tempo brilhante do VH, o VH hoje é o substituto do Fred. O Fred está fora desse jogo aí pela Copa Sul-Americana. Então, até para evitar dor de cabeça, é melhor você tirar o Fred, já jogou o primeiro tempo, você alterna com o Minda, você desenha um Galo diferente no segundo tempo agora, você deixa o Minda. O Minda pode fazer os dois lados do campo, ele pode dar amplitude, ele joga por dentro às vezes, como no clássico, lado de Maio com o Cruzeiro, por exemplo. Então ele permite desenhos diferentes para o Atlético, mas ele não pode ser tomado suco de maracujá hoje, que senão, se ele tiver tomado uma melatonina, a
4: pressão fica baixa.
3: Mudança também no Santos, tá? Rony Rústico com a 33, vem aí no lugar do Rolheiser com a 32. Sai Rolheiser com a 32, entra Rony Rústico com a 33.
2: Só corrigir o bairro, é Boa Vista, tá?
0: Ah,
2: fugiu da cabeça, Boa Vista. Um abraço, grande Marra. Ao som do apito, começa o segundo tempo. E você vem comigo, Luiz Soares, o bicho papão da narração. É o Campeonato Brasileiro. Já vem bola ali pra cima do Rony. Ele tenta o domínio de bola, ele volta essa bola um pouco mais atrás com o Rodinei. Rodinei domina, procura pra quem jogar, levantou a cabeça. Primeiras movimentações dessa segunda etapa, 30ª rodada do Campeonato Brasileiro. 0-0 é o jogo. The Timeless tá com a gente também aqui acompanhando. Bola ali pro Léo Duarte, ele dá um... cabeçada bem alta ali, a bola vai chegando do meio de campo, chegou ali o Bobas para ganhar essa bola. Alexander tentou dominar, perdeu a bola pro Rony. A bola vai chegando lá com Gabriel Bom Tempo, chegou por baixo ali Alexander para ganhar essa bola. Vai tentar o passe. Alexander tenta sair de dois na marcação, tem uma trombada, tá valendo a bola chegando com o Rodinei. A bola pelo Santos pelo lado direito. Você que tá aí nos ouvindo, imagine que o Santos está atacando para sua esquerda e o Galo atacando para sua direita agora, viu? Você que tá nos ouvindo nas ondas da 88.7. A bola vai chegando mais uma vez ali com o Everson Cebolinha. Conseguiu ali a bola, bola para dentro da área, perigosamente Rony. Pro fantasma, minha camarada, viu, Giovana?
3: Normal pro Rony Rústico. Simplesmente ele pegou pela ponta direita, ele isolou a bola pela linha de fundo. Bola com a equipe atleticana, na verdade cruzou, né, pro outro lado, lado esquerdo, lateral pro Galo.
2: O Iago tá aqui, eu não sei se falaram, mas você participou do Craque da Voz?
5: Exatamente.
2: Craque da Voz lá da Rede Globo, aliás, um abraço, né, pro nosso amigo Galvão Bueno.
0: Seu grande amigo, né?
2: Exatamente.
0: Amigo pessoal.
2: É, amigo pessoalzíssimo. A bola vai chegando ali com Igor Gomes, dominando ali com muita qualidade, dominando, abraçando a Isabel também, que está nos acompanhando. Obrigado, Isabel. Alaminda na primeira participação, limpou dois, limpou três ali, ainda no setor de meio de campo. Entregou a bola com o Natanael. Vamos lá, Natanael levantou a cabeça, o cruzamento para dentro da área. Vai chegar, olha a bola, defesaça do Diógenes. O Léo perguntou, vamos testar. Aprovado, viu? Que defesaça! Ô, Giovana, tem escanteio aí!
3: Bassini, viu? Ficou todo nervoso aqui agora, porque quase, quase poderia ter marcado dele aqui na partida. Volta da equipe do Santos. Diógenes na posse da bola. Segue zero. Eu já ia falar 1-0 pro Galo. Quem sabe se não estou profetizando, amigos?
2: Ele deu um tiro de meta, então pegou na trave, né, Giovana? No pé da
3: foi,
2: trave.
3: Foi, pegou na trave.
2: Ele tava um pouco ali coberto, achei que tinha sido uma defesa ali do Diógenes. Galera ligada com a gente. Diga, Léo.
0: É, não, só ia relatar um ponto, que aí a entrada do Minda pelo lado direito, ele consegue vir por dentro, mas também ele dá mais drible. E nessa jogada específica, ele foi por dentro e criou a jogada toda pro Natanael aparecer sozinho do lado direito aqui.
2: E aí o Natanael saiu de dois jogadores, ele carrega falta, né? Falta ali do Everton Cebolinha, não gostou da marcação. A arbitragem penaliza aí no meio de campo, Giovana.
3: Ficou xingando horrores ali pra arbitragem, falando que não foi nada, mas foi sim, meu caro. Bola com a equipe atleticana, Alan Franco na cobrança, segue 0-0.
2: É a bola com o Alexander, entregou a bola com o Castanho. Ele volta a bola, entrega com Alan Franco. Alan Franco vira, inverte a jogada lá pro setor esquerdo, entregando essa bola para Vitor Hugo. Tem a participação do Pacini. Tá passando ali o Igor Gomes, ele prefere voltar essa bola mais uma vez ali com o Vitor Hugo. Você ligado na 88.7, o segundo tempo do Campeonato Brasileiro. Por enquanto 0-0. Por enquanto nada de gols, bola errada. Vai tentar mal contra-ataque a equipe do Santos. Bola ali do Gabriel Barbosa, entregando essa bola mais uma vez ali com o Cebolinha. Vem pra dentro da área, trouxe pra perna esquerda, o cruzamento pra dentro da confusão, afasta. A bola sobra de novo, o Galo vai tentar roubar essa bola na moralzinha. Calma aí, a bola chega e o Galo vai sair jogando no setor de defesa. Bola metida com o Igor Gomes. Santos conseguindo fechar os espaços pelas alas ali, né? A bola chegando ali com o Alexander. Tem a pressão, tenta sair da marcação, a arbitragem manda seguir. A bola com o Rodinei, que conseguiu roubar. Você ligado e ligada na 88.7. Sintoniza aí, meu amigo. Exatamente. É, bora, Galo. A bola vai chegando mais uma vez por baixo. E a arbitragem agora pegou uma falta. O Alexander tá acertando o cartão amarelo aí, viu, Giovana?
3: Tem que tomar cuidado, viu? Tem que tomar muito cautela ali, porque já temos Alan Franco amarelado para a equipe atleticana. Bola com o Santos, pelo lado esquerdo e da intermediária ofensiva. Cristian Oliva na bola.
2: Cristian Oliva na bola, você ligado pelo 88.7. 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A bola vai ser jogada lá para dentro da área. Vai chegar ali o bombom no formigueiro. Você ligado pela 88.7, meu muito obrigado a todos vocês. É posse de bola chegando ali para a equipe do Galo, que rouba por baixo ali com o Natanael. 5 minutos de bola rolando, mas a bola volta com posse da equipe santista, que vai tentar sair descendo pelo lado direito. A bola chegando com o Rodinei ali pelo lado direito, dominando com muita qualidade. Vai chegando ali, se aproximando o Rony. O Rony que já jogou no Galo, né? Bola vai chegando mais uma vez no calcanhar. Bola sobrou. Dormiu ali de novo, deu fim de novo! Ele tá demais, viu, Giovana Oliveira?
3: Se alguém tinha percebido, achado que ia sentir falta do Everson, não precisa sentir. Duas defesaças de Gabriel Delfim para evitar o que poderia ser a possibilidade da chegada do Santos, né? Vitor Hugo dormiu totalmente no rebote, mas o Galo está ali preparadíssimo com o arqueiro Gabriel Delfim. Segue 0-0.
2: 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Uma defesaça, hein, Léo? Foi buscar essa bola, viu?
0: É, e na primeira grande chance clara do que caiu no pé do Gabriel Barbosa. E ele sozinho, aí ele optou por escolher o canto, bateu fraco. O Delfim foi buscar uma defesaça, evitou. Seria o primeiro gol do Santos aqui, a chance mais clara do jogo.
2: Praticamente mais um pênalti, né? Igual a Copa Sul-Americana, né? Se a gente for comparar. E vem descendo a bola pro Pacini. Aqui pelo setor esquerdo, o Galo tenta a resposta. O Delvin operou um milagre. E agora a arbitragem marcando a posição de impedimento, Giovana Oliveira. Giovana.
3: Bola pra equipe do Santos, né? Rodinei já vai chegando ali, porque eu tô indignada aqui que o Rony, né? A camisa dele é R. Rústico. Não tá.
2: É, tá certo. A bola vai chegando mais uma vez ali com camisa número 14, Luan Pérez. Entrou no primeiro tempo no lugar do William Arão, que sentiu. Luiz Polvo e Elcio Gonçalves também ligado com a gente, meu muito obrigado. E agora o entrever, a Laminda, marcada a falta aí, viu, Giovana?
3: Falta ali na intermediária defensiva para a equipe do Santista. 31, Escobar ficou caído no chão. Foi cobrada, solicitada a falta e concedida ao jogador da equipe do Santos.
2: Galera lá de Jequié, na Bahia, também nos acompanhando nas ondas da 88.7. Vamos chegando a 7 minutos desse segundo tempo. Nada de gols na Arena MRV. O torcedor está comparecendo. Quarta-feira tem Copa Sul-Americana, primeiro jogo válido pela semifinal, Galo e Montevideo City Torque. É aqui diretamente da Arena MRV. O Alexander tentou roubar essa bola. O Galo fica com a posse de bola. Lanfranco entrega a bola no Carcenho. Levantou a cabeça, entregou para o Minda. Um tapa de qualidade. A bola ali, bolão para o Alexander. Entrega mais uma vez ele com o Igor Gomes. Demorou demais, volta a bola. Vem Pacini na participação, chamando ali a responsabilidade agora do Igor Gomes. Ele volta essa bola com o Alan Franco. Um taca para lá, para cá. Perdeu a bola. O Santos vai tentar descer. Rodinei tentou evitar a saída, conseguiu. A bola vai chegando mais uma vez na movimentação do Santos. Gabriel, um tempo, acelera pelo lado direito na tabela com o Rodinei. Chegou primeiro para recuar essa bola. Diga lá, Léo Dias.
0: E tem o WhatsApp, viu? Nosso querido motoboy Cristiano mandando mensagem aqui. A ele aí, Luiz Soares, o bicho papão. O Minda cria mais ofensividade, ele pergunta. Eu acredito que o Galo vai ficar mais ofensivo. É, até porque ele é um jogador de ponta de lado de campo. Então a entrada do Minda muda a dinâmica do Galo de atacar. Ao invés do Galo atacar muito por dentro, pelo menos vai ter um pouco de desafogo pelos lados. Vamos ver se ele tá acordado, né? Até
2: é,
0: aqui,
2: ia falar isso agora.
0: Tá muito tímido na partida.
2: Galera lá de Carajás, no Pará, tá acompanhando a gente. Uma falta perigosa. Igor Gomes gosta de arriscar, viu? O Igor Gomes gosta de aplicar.
3: E ele aí? tá lá. O homem da falta agora, neste momento, aqui na equipe atleticana.
2: 9 minutos de bola rolando. Por enquanto, 0-0 é o campeonato brasileiro. Vai jogar o bombom no formigueiro ou vai bater essa bola direta? O Diógenes está ali, ó. No limite ali da pequena área. É falta pro Galo ali do lado esquerdo. Vem ali o Igor Gomes com a perna direita. A fatiada legal. Bola pra dentro da confusão. A escorada. Escanteio aí, meu professor. Foi. Tem escanteio aí, Giovana.
3: Foi. Luan Pérez botou ali a cabeçona ali pela linha de fundo. Tirou essa bola. É muito canto pro Galo. E o Galo? O Galo vai cantar mais alto. Igor Gomes na bola.
2: Vai lá, Igor Gomes, vai chover o bombom no formigueiro. Alô, Thiago Borbas, presta atenção aí, meu garoto. Ele vai jogar essa bola pra dentro da área. Vamos chegando a 10 minutos de bola rolando. Preparado pra cobrança, perna direita. Aqui no lado direito pra cobrar. Igor Gomes, bola pra dentro da área. Quem chega de cabeça, Vitor Hugo, ela passa. Próximo ali do trave, do lado esquerdo do goleirão, quase o Galo acha o gol aí, Giovanni Oliveira.
3: Quase, o zagueiro artilheiro, né? Ele ama essas bolas paradas dessa forma e a bola aérea com ele mesmo. Quase o balão abriu o placar aqui na Arena MRV. Cresce agora o Santos com o Rodinei.
2: Tá certo. 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Alô, produção! Vamos girar o tempo e placar daqui a pouco, porque o Galo roubou a bola, desceu, bola pra dentro da área, Alexander, demorou demais, tem escanteio!
3: Castanho.
2: Tem escanteio, uma bola que chegou no Castanho, quase o Galo chegava... Vai chover o bombom no formigueiro de novo. Quem é que tá se apresentando ali? O Igor Gomes, né?
3: Igor Gomes, de cabelo raspado, né? Vai chegando ali agora pela ponta direita pro Galo cantar mais alto. É canto pro Galo.
2: Vai lá que eu tô te vendo, capricha aí, meu garoto. Igor Gomes pra cobrança, lado direito, vem de perna direita. Bola de novo pra dentro da área, boa bola, cruzamento de cabeça. A bola vai pelo alto. Agora sim, produção, vamos girar o tempo e o placar do jogo. 12 minutos de bola rolando, Campeonato Brasileiro, 30ª rodada. Aqui na Arena MRV, o Galo não tem nada, o Peixe também não tem. 0-0, Léo.
0: E pela Série B, Giovani Soares abre o placar para o Atlético Goianiense. 1-0 em cima do Sport.
2: Alex de Timóteo, Carlos Eduardo do Mato Grosso do Sul. A galera de Jequié na Bahia, o Leandro. É, a galera toda, Otávio, lá de Belém do Pará. É o Brasil todo de olho no Galo, forte vingador. Bola recuada ali pro Delfim. 12 minutos de bola rolando, você ligado com a gente, obrigado pela participação. A bola ali vem nos pés ali do Rodinei. Rodinei abriu espaço ali com o Cristian Oliva. Faz o giro, entrega a bola ali pro Gustavo Henrique. Ele volta, entrega no Rodinei, entregou com o Rony, o tapa no Rodinei, a bola pra lá e pra cá, o Galo vai tentar roubar essa bola e roubou. E vai tentar o contra-ataque agora com o Castanho, bola pro Minda, protegeu, escondeu, tentou passe errado, a bola vai sobrar com o Santos, meu Deus do céu. Demorante, vai estar dormindo ali o Léo Duarte, hoje tá ruim pro Léo Duarte. A bola vai chegando de novo dentro da área, tentou limpar, a bola volta, trouxe pra perna esquerda, Gabriel Barbosa ainda dentro da área, bateu pro gol, explodiu na defesa, vai ter escanteio aí, Giovana.
3: Tem escanteio, tem o Santos ali pela ponta direita, né? Na aproximação pelo lado esquerdo de campo, acabou que a defesa do Galo teve que mandar para a linha de fundo. Escanteio pelo lado direito de campo, meus amigos. É escanteio pro Santos.
2: É escanteio, vai chover o bombom.
3: Se não me engano, é Escobar.
2: Escobar pra bola?
3: Se não me engano, sim, Luiz. Já tô.
2: Beleza. Thiago, lá da cidade de Mosqueiro, acompanhando.
3: Gabriel Bom Tempo.
2: Vai lá, Gabriel, bom tempo, diga.
1: Luiz, todo mundo que está acompanhando a gente aí, manda de que cidade está ouvindo a nossa transmissão.
2: Beleza, manda aí a cidade que o Fael vai falar se já morou ou não. Vem bola para dentro da confusão, Gabriel deu fim no terceiro andar. E o Galo vai tentar armar o contra-ataque, não. Vai segurar ali um pouquinho porque não tinha ainda uma visão. Agora sim, bola para o Natanael. Domina no peito, deixa na grama. Lohane tá aqui com a gente. Galera de Itamarandiba, Salvador, Araçu aí, é Funilândia, a galera toda vem descendo mais uma vez o passeio. Vamos lá, Galo, a bola dominada com muita qualidade, chegando ali agora, vai dominando, vai chegando, vai entregando essa bola com Castanho. Castanho chegando, abertura de bola lá do lado direito, Natanael, capricha aí, Natanael, chamou bola no Alexander, bola na linha de fundo, Alexander, cruzamento pra dentro da área, em cima do Luan Pérez, tá difícil achar ali um espaço pra finalização. A bola no peito ali do Lu, Léo Duarte, entrega mais uma vez, galera de São Paulo, capital, Igaratá também acompanhando. Olha ali, limpou Igor Gomes, aí perdeu o compasso, tentou o que o Pelé não fazia, e aí não conseguiu, viu, Giovana Oliveira?
3: Tá muito mal o Igor Gomes, né? Desce o Santos agora com o Lucas Veríssimo.
2: Mais uma vez a bola roubada, chega a bola pro Pacini, entrega muito bem curtinho agora, a bola chegando com o Igor Gomes, ele sai ali da falta, ele procura, não tem ninguém, cadê o Minda? Acorda, Minda! Vem chegando o Minda, pediu bola, tá pedindo a responsabilidade, ali o Natanael demora, volta a bola no Minda, ele volta essa bola no Castanho, por enquanto nada de gol, 0-0, Antônio Roberto, obrigado pela participação, a bola vai chegando, dominando, chegando, Alan Minda, chamou pro X1, pedalou, linha de fundo, vai olhando pra área, tentou passar de novo, com os loucos, cruzamento pra dentro da área, ela bate na zaga, vai voltar nas costas ali do zagueiro, uma falta do Natanael, posse de bola pra equipe do Santos, viu, Giovana?
3: Pois é, bola pra equipe do Santos, e agora a massa vai chamando, né, vai clamando, nunca vou, nunca abandonar, sempre acreditar, é isso, bola pra equipe do Galo, e nossa, gente, o Natanael tomou um banho de água ali agora, que eu fiquei com tanta inveja, nossa.
2: Luiz, é, meu, diga!
1: A galocura aqui, ó, e a pequena parte do setor inferior enchendo aqueles balões coloridos. A galocura, então, toda tampada de branco ali agora com os balões infláveis que já são comuns desde a época do Mineirão, no fim dos anos 2000. Só uma coisa, Luiz, só ver se o Santos não vai arrumar nada com a bola.
2: Ali o Gabriel Barbosa chegou primeiro ali pro desarme. Agora o Galo tem o contra-ataque, bola com o Igor Gomes. Demorou demais, ele faz o giro, saiu do Rodinei. Mas pra entregar a bola pra ninguém também, né? 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Tem falta pro Galo aí, viu, Giovana?
3: Tem bola para a equipe atleticana no sistema defensivo. Já vai trocando passes Alan Franco e Kevin Castanho. Segue 0-0, 17 minutos desta segunda etapa.
2: Abraçando aqui o Breno, também abraçando o Edson Dias, né? E o neto dele lá de Uberaba. Também ligado a galera de Uberaba, viu, Fael? Tá aqui com a gente também. Eunápolis na Bahia.
1: Só um detalhe, Luiz, que é... Vai daí, Luiz.
2: Olha o lançamento pro Minda, colocou na frente, chegou primeiro o zagueiro, foi nada. Aí ele deu a falta agora. Mas não foi nada ali, viu?
3: É, o Minda dá meio que corta de vento ali, assim, ó. Mas assim, Lucas, ó, Luan Pérez é o dobro do tamanho do Alan Minda, né? Pra derrubar o Luan Pérez é algo difícil.
1: Eu ia falar assim, que o Borbas não é aquela partida espetacular, mas impressiona o quanto ele é mais participativo que o Cacierra, atento para alguns lances, para interceptar, para baixar, ajudar na marcação. Em relação à participação, o Borbas hoje mostra que está numa fila, na frente do Cacierra, na fila de titularidade.
2: Abraçando o nosso querido Gil Play, tá lá aí, na sua casa, acompanhando.
3: Alô, na Gil Play. Casa?
2: É, na casa dele, Giovana.
3: Ah, uai, na sua casa.
2: Tá na casa dele, né? Diga lá, Léo.
4: Você aceitaria o Gil Play nessa casa, não, Giovana Oliveira? Agora eu fiquei encucado.
3: Você que você levar o Gil para da salinha dele.
4: Mas eu concordo, o Borbas pra mim vem fazendo uma partida muito boa. Vai você, Luiz.
2: Olha ali o Natanael, tentou uma chapada, a bola vai chegando com a Alan Minda. A Laminda dominou, ali na linha de fundo, chamou ali, ganhou a bola do Luan Pérez. Não tem ninguém na marcação, bola com o Alexander. Mina entregou com o Natanael, vem o cruzamento com desvio, tem escanteio aí, meu.
3: Thiago Borbas e Lucas Veríssimo, viu? Entrever agora de tipo assim, o Lucas Veríssimo já chegando no Thiago Borbas, Borbas já pegando na mão do braço, e agora também chega ali o Luan Pérez. É porradeiro!
2: O Lucas Veríssimo já tem amarelo, né? Pode ser
3: expulso. Mas aí o Lucas Veríssimo saiu e o Luan Pérez partiu pra cima. Chega ali todo mundo, Kevin Castanho também. É, meus caros, situação complicada.
2: Confusão ali agora, o Luan Pérez.
3: Todo mundo, Rodinei chegando em cima do Thiago Borbas. Todo mundo aproximando no camisa 18 atleticano. Agora o banco de reservas do Galo também vai pra cima.
2: É, meus amigos, é a confusão. Diga, Léo.
4: Ele definitivamente está mais participativo que o Cacierra, né? Porque eu acho que o Cacierra nem briga arrumaria. O Thiago Borba está nesse entrever com a zaga do Santos aí há muito tempo. Agora eu tô curioso para ver que todo mundo saiu da área ali. Será que o reverteu esse canteio? Acho que não, né? Segue normal aí.
3: O Igor Gomes tá com a bola lá.
4: Ah, não. Então tá menos mal. Mas vamos ver se alguém vai sair amarelado aí com essa história toda, né?
3: É, aí chega agora o árbitro chamando o Luan Pérez. Luan Pérez e o Thiago Borbas para uma conversa ali mais próxima.
2: Galera de Sinop, já fui em Sinop por duas vezes, grande cidade lá do Mato Grosso, grande abraço. Aí, ó, cartão amarelo para os dois, né, Giovanni?
3: Justamente, cartão amarelo para o Luan Pérez com a camisa número 14 e também para o Thiago Borbas com a 18 atleticano.
2: E agora a dupla de zaga do Santos amarelada, viu, Léo? É o momento de aproveitar agora.
4: Exatamente, então tá sendo efetivo aí a confusãozinha que arrumou o Thiago Borbas. Eu acho que ele é bem aquele estilo centravantão mesmo, não tem muita técnica, mas briga com o zagueiro o tempo todo.
2: É a hora dele fazer o gol agora, hein, meu amigo? Aí vai ficar maluca. Ali a defesa do Santos, escanteio pro Galo, Igor Gomes, perna direito, cruzamento pra dentro da confusão de cabeça. De novo, era ele lá, viu, Giovana?
3: Era o homem, 14, Vitor Hugo, ele gosta de bola parada desse jeito. É bola com a equipe Santista. Mas aí, antes, o arbitragem está mandando sinalizar a tirada da bola ali do Luan Pérez. Bola então com o Santos.
2: Vamos girar o tempo e o placar do jogo, produção. Vamos chegando a 21 minutos desse segundo tempo. Campeonato Brasileiro, 30ª rodada, 0-0, Galo e Santos.
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2: A bola vai chegando pro Santos. Diga lá, Giovana Oliveira.
3: Maicon e Cicê vem aí, viu? Teremos duas mudanças, três na verdade, porque o Preciado também.
2: Beleza, Maicon, Cicê e Preciado já no Galo. Ali o Borbas domina, entrega a bola. Na verdade ali é o Igor Gomes, que tá com a mesma chuteira do Borbas. A bola vai chegando ali com o Natanael. Natanael dominou, entregou um pouco mais atrás ali com o Castanho. O Galo vai tentando na movimentação. Torcedor gostou ali agora, acordou o torcedor. Deu uma baixada no sol e o torcedor dá uma aumentada no som. É ou não é, Rafael?
1: Não foi o sol, não foi a briga.
3: Mas foi mesmo, viu? Até me animei.
2: A bola chegando ali com o Pacini. O Pacini dominou, entregou a bola. Vem cruzamento pra dentro da confusão. VH, Vitor Hugo tentou o cabeceio. A bola afastada pelo Lucas Veríssimo, vai brigar por ela. A bola ainda vai chegar no Rony. Tem velocidade, dá um tapa de primeira na tabela, saindo ali com o Gabriel Barbosa. Bola pro Rony, invadiu a grande área, não tocou errado. Que bom que é o Rony. A natureza marca, viu, Giovanni Oliveira?
3: Ele é muito ruim. Desce o Galo.
1: Ô Luiz, diga. Vai daí, depois eu falo.
2: A bola chegando agora com o Minda. Vamos lá, Minda. Vamos lá, capricha. Levantou a cabeça. Cruzamento pra dentro da confusão. Meu Deus do céu. Mas o cara tá ligado no... Nem 110, não. É menos um, né? A rotação do Minda.
1: Ô Luiz, é curioso que o atleticano tem raiva do Gabriel por julgar em adversários e do Rony por julgar no Galo.
2: Mais uma vez o cruzamento pra ninguém. O Rony vai tentar ali. Quarta vez que ele tenta. Quarta vez pro fantasminha camarada, viu, Giovana?
3: Ele é muito ruim, tadinho. Mudanças ele... então, agora saíram com a 21. Alan Franco pra entrada do 39. Cicê, a primeira então mudança deste trio de alterações que teremos neste momento. Alan Franco estão saindo pra entrada do Cicê. Quem também vai entrar agora, meus amigos, é o camisa número 8, Maicon, né? Maicon vai entrar então agora com a camisa número 8. Se o quarto árbitro quiser me ajudar e levantar a plaquinha mais rápido. Mas agora sim, vai sair então o Kevin Castanho com a camisa número 15. Kevin Castanho saindo para a entrada do 8, Maicon. Mais uma alteração então agora neste momento na equipe atleticana. E a última mudança será a entrada de Ângelo Preciado, camisa número 23. Preciado entrando então agora na equipe atleticana para a saída do 2, Natanael. Natanael saindo para a entrada de Preciado com a 23.
2: Tá certo então. Léo Dias.
4: É, aí é o seguinte, vai ficar na função ali de primeiro volante o Maicon e o Cicê vai fazer o lado direito que vinha fazendo o Castan. Então na prática ali o Cissé mantendo posicionamento mais ao lado direito e o Michael mantendo ali como o homem da saída de bola do Galo, tentando melhorar um pouco mais a saída do Galo, já que o Santos opta por deixar só o Rony e o Gabriel Barbosa ali para puxar os contra-ataques nesse momento.
2: Mas para ver se a bola chegando, a bola ali pro Minda, aí ele demorou demais. 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Tem falta e cartão amarelo aí, Giovana.
3: É, agora tivemos ali um cartão amarelo. Eu já vou te confirmar, Luiz. Acho que foi pro Igor Gomes mesmo, né? É Igor Gomes. É porque na hora eu tava olhando pro banco de reservas do Santos. Teremos duas mensagens, duas mudanças na equipe santista. Vai vir aí o João Schmidt e uma outra pessoinha que já eu te confirmo.
2: Ô, Léo e Fael, eu achava que o Castanho merecia mais continuidade, a não ser que pode ser poupando, pensando na quarta-feira.
4: Eu ia falar justamente isso. O Barba tá pensando na quarta-feira. É, já tirou o Castanho, já tirou o Franco, pensando na quarta-feira, e o Natanael também. Então, ele roda o time, usa alguns titulares, usa alguns jogadores que vinham jogando e dá um descanso na turma pensando na quarta-feira.
2: Jair de Jaboticabal acompanhando a gente. Diga, Rafael.
1: Só um detalhe, como que tá legal aqui agora a arquibancada pulando, fazendo barulho. Foi minha última anotação. O Barba tá fazendo substituição, não baseado no Galo Santos, mas no Galo e Siritorque na quarta-feira. É, realmente tem que apertar agora porque a zaga do Santos tá amarelado e eu acho que saiu barato aquela confusão.
2: Olha o Minda, vai invadir a grande área. Passou o Minda, vai pintar o gol. Ele manda essa bola pra fora. Ligou a terceira marcha, carregou, invadiu a grande área. Tentou achar um ângulo ali que não existia. A bola foi pra lá. Giovana Oliveira.
3: Muito longe, viu? Muito longe essa bola da equipe do Galo. E agora as alterações, tá? Vai então entrar com a camisa número 11, Coutinho. Coutinho então entrando com a camisa número 11, lugar do 8, Gabriel Botempo. E quem também vai sair é o 48, Gustavo Henrique, para entrar do camisa 5, João Schmidt. João Schmidt então entrando com a camisa número 5, no lugar então do camisa 48, Gustavo Henrique.
2: Tá certo, 0-0 é o jogo. Galera de São Joaquim da Barra, interior de São Paulo, ligado com a gente, 0-0. Campeonato Brasileiro, lateral para a equipe do Galo. Lateral para a equipe do Galo, bola para cima ali do Rony. Ele pediu lateral. E aí, confirmando o cartão amarelo ali do Igor Gomes, né? Camisa de número 17 na última jogada. 26 minutos de bola rolando, você ligado na 88.7. Chegando pelo alto, vai tentar correr atrás.
1: Arbitragem, Luiz.
2: Diga.
1: A arbitragem brasileira é muito boa, porque o Alex Gomes Stefano estava contando pro Preciado cobrar rápido. Ele viu que o Preciado ia cobrar, ele começou a diminuir o ritmo da contagem.
3: Meu Deus.
2: 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Kleber Paulo de Betim, galera de Betim acompanhando também, é, rapaz, todo mundo acompanhando nas ondas da 88.7, vai colocar pra correr ali a escorada agora do Veríssimo, bola pra cima do Rodinei, o Galo pode roubar essa bola ali, chegou por baixo, chega ali o Bobas também na briga, bola metida ali pro Felipe Coutinho, ele é perigoso, o Coutinho levantou a cabeça, o cruzamento bateu em cima da zaga, volta pro Galo, o Galo vai tentar agora o contra-ataque, quem sabe agora nessa descida, hein, Galo, quem sabe nessa movimentação, bola trocada chegando ali na movimentação com o Preciado, Preciado tenta, vai nas costas da marcação, deu uma acelerada, vai tentar ganhar, tem escanteio aí, Giovana Oliveira.
3: Tem canto, Preciado, foi muito sagaz, conseguiu pegar ali a bola do Luiz Calbar, pagou ali pela ponta direita, canto pro Galo, Galo vai cantar mais alto agora com Igor Gomes, Luiz.
2: Igor Gomes vai pra cobrança, 28 minutos, vai chover o bombom lá dentro do formigueiro, a bola que vai pra dentro da confusão, tá ali o Igor Gomes, capricha Igor Gomes, manda lá no Cucuruto do nosso querido Thiago Borbas, vai lá pra bola, cruzamento pra dentro da área de cabeça, outro escanteio aí, Giovana.
3: Outro canto, o Lucas Veríssimo subiu mais alto que o Vitor Hugo e agora o Galo tem mais um canto pra ser cobrado pelo Igor Gomes.
2: Mais uma vez Igor Gomes, capricha Christian agora. Vamos lá, Galo. O torcedor já tá querendo um gol dentro do primeiro tempo. Vem bola pra dentro da área da Ardente Confusão. Ninguém ali, a bola dá uma casquinhada. Vai sobrar pro goleirão Diógenes. A Keila lá também de Contagem acompanhando a nossa transmissão. A bola com o Santos. Não vem dominada, 0-0. Vamos chegando a 29 minutos. Roubou a bola, Alexander. A bola vai chegando mais uma vez pelo lado esquerdo. Tenta ali passar, saiu da falta, nada. Falta do Rodinei.
3: Cima do Alexander, no levado.
2: Ai, e
3: a arbitragem
2: ali
3: nem pisca e dá cartão amarelo, tá?
2: É, agora
3: água.
2: A pausa pra reidratação, né, Giovana?
3: Beber aquela aguinha, né, gente? Bora lá, hidratação.
2: O Jadil está aqui falando que ele quer que eu tenha fôlego para narrar o gol do Santos. Quem sabe nas próximas oportunidades, né? Diga lá, Fael.
1: Você sabe que é perigoso ser gente que também foi eliminada pelo Galo, assim como o Santos. É a união dos eliminados online aí no chat.
2: Vamos girar o tempo e o placar do jogo, produção. Vamos chegar a 30 minutos de bola rolando. Por enquanto, o Campeonato Brasileiro aqui na Arena MRV. O Galo não tem nada. O Peixe também não tem nada, viu, meu querido Fael?
1: E na arena do Grêmio, Grêmio 0, Internacional 0.
2: É o Grenal 0-0. É o clássico dos desesperados, né?
1: E aí eu falo pro torcedor atleticano que esse jogo aqui interfere na vida dele. Rafael, mas a gente não tá brigando na zona de rebaixamento. Só que é legal esse Grêmio na zona até o dia primeiro, até encontrar o Galo, com atenção dividida, escalando o time principal. Que é isso, bicho? É um pedido de casamento aqui? O que, que é? Ô, louco!
2: É aniversário, né?
1: É
2: não?
1: Aniversário?
2: É, a galera comemorando ali, né?
1: Tá, levantou todo mundo ali, comemorando, batendo palma, abraços nesse momento. Tá valendo.
3: E a público e renda,
2: De lá!
3: 29.777 torcedores para uma renda de R$1.609.117,32.
2: Tá certo aí, ó, 29 mil torcedores, quase 30 mil pessoas na Arena MRV. Você ligado, caiu aí, Giovana?
3: Oi?
2: Você caiu aí não, né?
3: Não.
2: Fez um barulho, né, o microfone dela.
3: Não, o maior até levantou pra ver. Opa,
2: pois é, alguém vai socorrer.
1: Eu levantei, que eu achei curioso. Tem um torcedor aqui acenando pra mim, perguntando como é que tá a saúde do meu cachorro.
2: Legal.
1: É legal, é o carinho do pessoal, sabe tudo da vida da gente. O cara tá, como é que tá seu cachorro? Melhorou! Aí, ó, grande abraço.
2: Copa Polar. Esse narrador é fera. Dizem que é o bicho papão da narração. Dizem, né? Obrigado pela moral, tamo junto. A bola vai chegando mais uma vez. Voltando aí da pausa de tração. Diga, dá já.
1: O jogo tá perigoso, tá? Jogo de 1-0.
2: Ó, agora foi pra matar a jogada, não vai ter um cartão amarelo aí não, Giovana?
3: Nada. Árbitro deixou em casa cartão amarelo para a equipe do Santos, tá? Everton Cebolinha vai partindo para cima do árbitro, o Maicon também vai conversando ali com ele, mas é bola para a equipe atleticana. Alexander já vai se aproximando para fazer a cobrança ao lado do Maicon.
2: Tá certo, mais uma bola já cobrada, bola no Pacini. Pacini chegando ali pelo setor esquerdo, a movimentação do Thiago Borbas, entrega a bola no Alexander. Parece que
3: a luz caiu.
2: A luz caiu ali, né, Giovana?
3: A luz caiu de uma parte daqui do estádio.
2: Mais uma vez ali o CC perdeu o compasso. O contra-ataque agora da equipe santista. Bola ali no meio de campo. Vai fazendo giro. Giro pra lá, giro pra cá. Bola pertencente ao João Schmidt do Santos. Você ligado pelo 88.7 Transamérica. Você sabe, né? 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Lembrando pra você. É, meus amigos. 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É, bora marcar um gol, Galo. Então, ó, sobe o like aí, ó. Você que tá acompanhando também pelo TikTok, segue a gente. Faltando só 1.500 pessoas pra bater 10 mil seguidores. Dá pra chegar, né, Giovana?
3: Dá pra chegar demais. Sigam o Luiz Soares, narrador, o bicho papão pra narrar agora o gol do Galo.
2: Mais uma vez a bola chegando pro Galo, ainda tentando descer. O Pacini, Fael, deu uma desaparecida nesse segundo tempo, né?
1: Foi, estava bem defensivamente, estava bem ofensivamente, já não está aparecendo do mesmo jeito. Lembrando que Renan Lodi está à disposição. Nesse momento a turma não está nem aquecendo, está assistindo o jogo aqui e o Pacini conversando no pé do ouvido com os companheiros.
2: Olha a bola ali com o Minda, tentou passar, chegando pro CC, ele vai abrir um espaço agora com o Preciado, bola errada do CC de novo ali nos pés do Rony. O Rony também é igual, ali quase entregou a bola pro CC de volta, de novo a bola tá perseguindo o CC, ele demorou demais ali pra fazer a leitura da bola, a bola chegando pro Galo, roubou na moral, tá valendo tudo isso. Alexander tenta sair da falta, o Galo com dificuldades de fazer a movimentação no setor de meio de campo. Mais uma vez ele trocando passes, o Galo vai chegando, 34 minutos de bola rolando, não vai jogar essa bola lá na confusão não, preferi voltar para o Maicon. Maicon com Minda, Minda chama na participação, ele volta a bola para o CC, CC domina, levanta a cabeça, tá pressionado, vai virar o jogo lá pro Vitor Hugo. Vitor Hugo zagueiro, o VH já saiu, a bola chega no Pacini de novo ali com o Igor Gomes, tentou ali na tabela, a luz voltou, Pacini tenta brigar, ganhou por ela, ganhou a bola, posse de bola para a equipe do Galo. Alexander domina, volta, entrega mais atrás, tá zerado aí, tá difícil, viu, Giovanni Oliveira, parece que cansaram a perna aí, viu?
3: Aí eu não julgo não, viu, também toda aquela lombeira. Bola com a equipe do Santos, Rodinei, já fazendo a cobrança lateral.
1: Chamou, viu, Giovanni?
3: Chamou ele, 92, Dudu, vem aí, Petrana.
2: Já, Dudu.
4: E eu ia até sugerir essa substituição pro Atlético, que eu acho que o Igor Gomes está travando muito o lado esquerdo, tá precisando de um cara de drible. Na carreira, tem ótimos números contra o Santos. O Dudu, na época do Palmeiras, inclusive fez gol em final de Copa do Brasil contra o Santos. Quem sabe ajude o Galo? O nosso querido Renato Rogério está mandando mensagem aqui lá do bairro Paquetá. Estou em um sítio. Cerveja, churrasco, cachaça e, se Deus quiser, bombom. Porque o Galo vai jogar o bombom no formigueiro. Um abraço para vocês, ai, que nosso querido Renato Rogério.
2: Olha o Coutinho, isso é touchdown. Bola para fora. Então, um abraço aí pro Renato Rogério, a galera que tá lá no sítio, né, acompanhando a nossa transmissão. Obrigado pela moral, viu, Renato Rogério, do bairro Paquetá. Galera chegando, é. Tem torcedor do Santos aqui também.
3: Luiz,
2: diga-me.
3: Vamos lá então, sair então com a camisa número 5, Alexander, o levado para a entrada do 92, Dudu. Do 92 entrando no lugar do 5, Alexander.
4: É, e aí tá entrando o Dudu, vai entrar pela ponta esquerda e o Alexander vai jogar onde o Alexander estava jogando. O Igor Gomes vai ser recuado para jogar por ali.
2: Tá certo. Mais uma vez a bola vai chegando.
1: Alexander não gostou não, viu? Alexander questionou ali quando percebeu que ele sairia, e agora aqui foi conversar com o Barba novamente.
2: Mais uma vez ali a bola dominada, chegando na movimentação, tentando trabalhar. Ali o CC vai trocando passes, vai procurando para quem jogar. Ali dominou, fez a parede humana, tentou ali no calcanhar, a bola vai chegar. Não, Dudu. O Dudu nem tá jogando e quer fazer um risoto ali, viu, Léo? Aí fica difícil.
4: É, realmente tentando jogada de efeito sem nem estar conseguindo ter minutagem.
2: Mais uma vez ali a falta marcada. Não, seguiu. Vem CC, vai arriscar de novo. Chines para fazer a defesa. Ô, Giovana, quase, quase, hein?
3: Quase, quase. Intermediária ofensiva fora da grande área, né? Tentou no chute a longa distância o Cicê, mas o goleiro Diógenes fez a defesa. Desce o Santos agora pelo lado direito com Everton Cebolinha.
2: Mais uma vez ali a bola dominada, chegando, brigando, tentando ali encontrar na recepção de bola. Vai tentando ganhar a bola o Galo. Agora a bola vai voltando na recepção. Outra bola no lançamento. Ali era pro Preciado. Demorou demais ali o Preciado para tentar chegar. Ali no domínio de qualidade, chegando na movimentação. Passe para lá e para cá, vai tentando insistir, faz o giro. Outra bola tentando descer mais uma vez. Aqui para o Luan Pérez. Luan Pérez dominando. Baixada Santista Noroeste. Aqui acompanhando a gente. É, Léo, por enquanto 38 minutos, nada de gol, né?
4: É, o Galo agora vai tentando uma pressão maior. O Santos vai tentando espetar os contra-ataques. É, o Cicê tem errado, inclusive, algumas jogadas. Tem tentado alguns passes, mas não é muita característica dele. Às vezes o Atlético teve o Preciado passando pelo lado direito e o Cicê não conseguiu acionar. Vamos ver se o Dudu, como disse, pode ser o desafogo pelo lado esquerdo, aquele lado que o Galo estava muito travado, fazendo a dobradinha com o Pacini, se o Dudu consegue arrumar algo ali por aquele lado.
2: Mais uma vez a bola vai chegando ali para o Luan Pérez, dominando com muita qualidade por enquanto, 0-0, nada de gols. E a galera acompanhando, aqui vamos, o Galo tá falando, o torcedor. A equipe do Santos ainda chegando na movimentação, procurando a bola lá para ser alçada. Diga aí, Giovana.
3: Vem aí, Barreal.
2: Barreal já jogou, roubou a bola ali, agora o Preciado, a bola chegando, meu Deus do céu, Vitor Hugo abrindo ali o espaço pelo lado esquerdo, chegando na movimentação do Dudu, o Dudu chegando ali, tentando na tabelinha, vai sair jogando, abertura de bola com o Dudu, ele vai carregando livre, o Dudu saiu da marcação, entrega a bola pra ninguém agora o Dudu, aí depois reclama que não é o titular o Dudu, viu, Giovana Oliveira?
3: É, pede minutos, mas não estão fazendo o esforço para isso, né? Desce o Santos pro lado direito de campo.
2: Mais uma vez a bola vai chegando, abertura de bola, chegando, a bola dominada com muita qualidade, levantou a cabeça ali o Cebolinha, ele vai tentar ali o toque curto, vem cruzamento do Rodinei pra dentro da área, pra ninguém. Vai chegar agora pra tentar ganhar. Ali nas costas, protegeu, saiu da falta, vai tentar acelerar agora o Minda, ele tem velocidade, aí demorou demais o Minda. E agora falta e cartão amarelo, viu, Giovana?
3: Cartão amarelo para o João Schmidt, camisa número 5 do Santos. E a torcida atleticana aplaude bastante a arbitragem para este momento, né? Vai entrar então o 22, Barreal, no lugar do 7, Everton Cebolinha. Everton Cebolinha então saindo com a 7 para a entrada do 22, Barreal.
2: Vai saindo então e vai entrando o Barreal, viu, Léo?
4: É, o Cuca tentando dar um pouco mais de ataque pelo lado esquerdo do Santos. O Cebolinha realmente estava bem apagado nesse segundo tempo, principalmente porque agora, de fato, o Preciado está assim, avançando mais e meio que o Atlético fica mais exposto por aquele lado.
2: Mais uma vez a bola chegando no domínio de qualidade.
4: E
2: vamos,
4: tem um detalhe importante do jogo também, diga, Luiz, o Atlético tem que acertar um pouco mais esse posicionamento de Alaminda e Preciado dos lados. 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
2: Pediu uma falta ali o Bobas, a arbitragem mandou seguir, né, Giovana?
3: Mandou seguir, tá? A arbitragem falou assim, não foi nada não. Desce então agora o Santos, lado esquerdo com o Escobar.
2: Mais uma vez a bola chegando no domínio de qualidade, ali na movimentação, vai entregando essa bola, passe pra lá e pra cá, na tentativa de bola, mais uma vez da equipe Santista, que vai tentando chegar ali na descida de bola, ali na abertura, troca passes, Luan Pérez, na movimentação, tentando entregar essa bola, lá e cá, a bola vai chegando mais uma vez aqui no setor defensivo, chegando na movimentação, o Santos vai trocando passes e vai gostando ali por enquanto desse empate. Domina a bola o Rodinei. Rodinei volta ali com a posse de bola. Chegando no Lucas Veríssimo, entregou a bola curta. Ninguém faz pressão. O Atlético agora recuando o time, hein, Fael? Estranho, hein?
1: Ah, mas eu acho que os dois times sentiram fisicamente esse final do segundo tempo, viu? O Santos também já não é o mesmo. Você vê que os dois goleiros, pouco trabalho. A bola fica nessa faixa aí, ó. O Santos já devolveu a bola pro Galo. Aí o Galo vai rifar a bola. O Santos já vai trabalhar ela aqui. A bola tá muito por aqui. É por isso que eu tô falando. Jogo perigoso, jogo de 1-0.
2: Mais uma vez a bola chegando, dominando ali com muita qualidade. Ali a recuperação de bola, vai tentando sair ali na jogada da equipe do Santos. Na entregada de bola, abertura ali com o Coutinho. Coutinho tem um espaço livre ali pela esquerda. Tenta de novo a equipe do Santos, vai buscando ali a movimentação. A bola dentro da área, Gabriel Barbosa dominou, bateu pro gol e é festa! Santos! Gabriel Barbosa chutou a bandeira e é gol do Santos.
3: Vitor Hugo deu mole, né? Acabou deixando ali a permissão para o Gabriel Barbosa pegar pela ponta direita, tirou ali a zaga da equipe atleticana, marcou então o gol para explodir no fundo da rede, para explodir no fundo do gol, Gabriel Barbosa marcar 1-0 para o Santos.
4: Esse que é o 46º gol do Santos no Brasileiro, o 14º de Gabriel Barbosa.
2: É, o Atlético dormiu, né? Recuada. O Barba deu mole ali agora a equipe do Galo.
4: É, não, a jogada toda trabalhada aqui do lado esquerdo pro lado direito. O Felipe Coutinho foi trabalhando a jogada, foi lançando. E o Coutinho achou um bom passo para o Gabriel Barbosa, que faz o gol, vive uma grande fase. O Delfim quase fez mais uma defesa, mas ela acabou indo morrer dentro do gol. E aí ele foi fazer, né, o showzinho dele, porque ele gosta, tá precisando levantar a moral dele com o torcedor cruzeirense, chutou a bandeirinha e o torcedor já respondeu mais ou menos no mesmo tom, né, Giovana?
3: E justamente por ter chutado a bandeirinha, ele recebeu o cartão amarelo, então Gabriel Barbosa está amarelado agora na partida também, e também tivemos cartão amarelo ali para o banco de reservas do Santos, tá? Já, se vocês conseguirem me ajudar também, amigos.
2: Tá certo, 42 minutos e a equipe do Santos abrindo o marcador na Arena MRV. É, meus amigos, quem não faz, leva, né? O Atlético aceitou o Santos, recuou, chamou a equipe do Santos, que aí também o Delfim não tem como operar milagre, né, Fael?
1: Pois é, o Santos é o quinto melhor visitante do Campeonato Brasileiro, é um visitante perigoso. Eu falava que o jogo estava ficando perigoso também, e o Galo não está incomodando, né? O Galo está errando, se errou muito, o Minda não entrou na partida ainda, o Preciado não está conseguindo agregar. Infelizmente, o jogo de quarta-feira interferiu muito nas tomadas de decisões. Se não tivesse decisão quarta, Dudu não entraria e outras peças talvez estariam em campo nesse momento.
2: Agora o Galo vai tentar descer ele para o empate, 44 minutos,

0: Buxeta buscou essa bola pra explodir no fundo do gol. Vitor Hugo dá um mortal no meio da crise. Chama o Galo. É, meus amigos, chama ele, Vitor Hugo. Vitor Hugo, o bicho papão tem medo dessa criatura chamada Vitor Hugo. Ô, Vitor Hugo, que golaço, hein? Castiga, meu parceiro, castiga, que o gol é seu. Giovana, me conta que você viu desse gol, Giovana.
1: Ô, meu caro, ele ama fazer gol de cabeça, mas se não tem esse artifício, se não tem essa possibilidade, vai de qualquer maneira, faz uma letra toda embaralhada, mas é pra deixar tudo igual, é pra explodir no fundo da rede, pra explodir no fundo do gol. É o zagueiro artilheiro atleticano, é o Vitor Hugo deles. Ô Diógenes, ô Diógenes, pode aproveitar, pode continuar saindo errado, e lembre-se, aqui tem dono, aqui na casa do Galo, quem canta mais alto é o Galo doido, pra explodir no fundo da rede, pra explodir no fundo do gol e deixar o Galo empatando o placar aqui na Arena MRV, 1-1-1 para o Galo, Vitor Hugo nele, 1 para o Galo.
2: 40º com o gol do Atlético no Campeonato Brasileiro, o terceiro de Vitor Hugo no Brasileiro.
0: Ele não é Allan Kardec, mas fez o gol espírita, né, Giovanni Oliveira?
1: Ali o cruzamento foi isso, dentro da área.
0: Diga!
1: Eu fiquei chocado, eu falei, mano, que perna é essa que ele arrumou ali, mano?
0: Torcedor vai cantando, vem descendo o Santos, cruzamento, afasta lá ali atrás o Vitor Hugo. Agora o jogo fica aberto, vamos até 55, temos 47 minutos desse segundo tempo. Agora vem cruzamento para dentro da confusão, chegou para escorar, para afastar essa bola ali o Léo Duarte. A bola vai voltar mais uma vez para a equipe do Santos, ali dominada, a bola com João Schmidt. A bola chegando dominada, 40, 47, o torcedor do Galo vai à loucura. É, meus amigos, um jogo pegando fogo. E ali um lateral para a equipe do Galo, hein, Giovana?
1: Preciado, já vai correntinho para fazer a cobrança do lateral. Tem pressa o Galo, confirmando o cartão amarelo do Gabriel Barbosa agora. Mas foi naquele lance do gol, já tem mil horas. Desce o Galo com o Cici.
0: Cici tentou pressionar essa bola, João Schmidt recua. A bola sobra com o Diógenes. Diógenes. Bola veio na fatiada, vai tentar lá na área para o Rony. Vem chegando, passando e briga com o Rony. A bola vai sobrar com o Dudu. Correu, tentou, ele é uma caneta aqui. Lance sensacional. O tapa de qualidade colocou o Dudu na frente. Vamos lá, Galo. Dudu chamou pro X1, limpou o primeiro. Opa! A arbitragem não deu falta aí, não, Giovana?
1: Deu nada, mandou seguir.
0: Bola pra equipe do Galo. Vai tentando mais uma vez, pedindo a ultrapassagem o Michael. A bola chega de novo. Inversão de jogada do Minda. O Dudu fez um drible sensacional, passou dentro ali do jogador do Santos. Dudu de novo. No domínio encontrou o Libres, encontrou o giro. Olha a bola batida! Passa pelo lado esquerdo do Diógenes. Tiro de meta aí, Giovana.
1: Assine neles. Tentou ali tentar fazer o artifício pelo lado esquerdo de campo. Quase, quase vai ser virada do Galo. Desce o Santos, Lucas Veríssimo.
0: O torcedor vai cantando, vamos, vamos, meu Galo! A bola vai chegando de novo pro Galo. E agora ele marcou a falta pra cima ali do Rony, né? E ele marca.
1: Ali
0: inacreditável.
1: Marca. Ali marca. Inclusive, confirmando que eu falei com vocês do cartão do banco de reservas, foi para o Ilharão, tá? Que já foi modificado há muito tempo.
0: Tá certo. Bola chegando para a equipe do Santos, vamos chegando a 49, mais 5 minutos, 6, né, na verdade, 6 minutos para terminar o jogo. 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A bola vai chegando mais uma vez na movimentação, vem ali o Lucas Veríssimo, mais 5 minutos de emoção, as duas equipes agora naquela famosa trocação franca. Outra bola chegando para o Diógenes. Recua, pois, curto, diga.
3: Claro que a gente quer a vitória, mas eu já estava naquela

0: conta, se pô, o Galo não perdia aqui na Arena há muito tempo, dos últimos 40 jogos, só duas derrotas, logo com o gol do Gabriel. Mesmo roteiro da Sul-Americana, fala, pô, será que nós vamos sair com o gol do Gabriel? E logo na sequência, esse Galo é doido demais, a forma como o gol acontece, o tempo em que o gol acontece, vai daí, Luiz.
1: Olha a equipe do Santos, Gabriel Barbosa, trouxe para a perna direita, ele tenta ali a marcação, encontrou o espaço, vai arriscar de longe, limpou, encontrou de novo, bola nas mãos do Gabriel Delfim, que vai sair jogando. Luiz, o torcedor quer jogo, hein, Giovana, diga lá.
2: Quer demais, só pontuando a informação do Fael, este vai indo para o 16º jogo consecutivo que o Galo não perde aqui na Arena MRV.
1: Aí o Preciado domina, vamos lá, Galo, tem passando a Laminda, Preciado trouxe para a perna direita, entregou a bola com o Cicê, Cicê abriu com o Minda, aqui na ponta direita, vamos lá, Minda, vai ter o cruzamento para dentro da confusão, cruzamento para dentro da área, bomba, que golo! Peguem o seu ingresso, rasguem ele, comprem outro e venha assistir o show do circo do Thiago Borbas. Acrobacia é com ele. O uruguaio acertou uma bicicleta sensacional. Gol do Clube Atlético Mineiro. E que golaço do Thiago Borbas. E que golaço do Thiago Borbas, pra matar na gaveta, numa virada fenomenal. Acertou na veia, foi lá na onde que a menina gosta, no fundo do gol, aos 51 minutos, que pintura, me perdoe Leonardo da Vinci, mas temos Thiago Borbas, viu? Com licença Van Gogh, mas temos Thiago Borbas, pintando 7 aqui na Arena MRV. O bicho papão tem medo dessa criatura, viu, Giovana?
2: Meu amigo, torcida do Santos, vá e volte sempre, vocês sempre serão bem-vindos aqui na Arena MRV. Thiago Borbas tá morto, tá destruído, não aguenta mais nada, mas ele falou, eu vou cravar mais uma vez diante do Santos pra mostrar que aqui tem dono de voleio, que pintura, que coisa mágica que eu acabei de presenciar aqui no Gigante do Califórnia. Thiago Borbas deles, é o pai do Santos, pra explodir no fundo da rede, pra explodir no fundo do gol e deixar todo mundo extasiado, é a massa da loucura, porque o Galo vira, vira, virou, mais 3 pontos, Thiago Borbas deles, 2 para o Galo, Santos, só um e vai dormir no aquário.
3: Esse que é o 41º gol do Galo no Brasileirão, o segundo dele, Thiago Borbas.
1: Meus amigos, o que o Santos vai reclamar, vai xingar do Borbas, menino de Deus, viu, Fael?
0: Ô Luiz, esses dias um rival aqui em Belo Horizonte, que a equipe da TMC conhece bem, me falou, eu não suporto esse time seu, tudo dá certo no último minuto, o mundo conspira a favor do Galo, o último segundo, um segundo é tempo demais pro Galo, principalmente aqui na Arena MRV. Ah, meu amigo, o Galo não desiste nunca, e quem fez farra antes da hora, quem desdenhou da nossa bandeira, vai voltar pra casa chorando de novo, assim como foi na Copa Sul-Americana, ele vai voltar chorando pra casa. Assistiu aí, Neymar? Vai gravar story, Neymar? Vai fazer publi, Neymar?
3: Cara, que loucura de gol. Eu elogiei a partida do Thiago Borbas o jogo inteiro. E esse gol é merecido. E que pintura, cara. Eu, assim, cara, que loucura. A gente aqui na tribuna de imprensa ficou boca aberta aqui. Não, é sério mesmo. É golaço. É uma pintura.
2: Eu fiquei até com medo de piscar na hora de
1: tomar. Olha o Pacini limpando, invadiu a grande área, olha o terceiro gol chegando, Pacini deu um corte, ainda esperando a defesa do Santos, tem escanteio aí, Giovanni Oliveira!
2: O Rony Rusco tentou alguma coisa em cima do Cauã Pacini, mas aqui não dá não, amigão. Canta o Galo mais alto! Pinto pela ponta esquerda, vai chegando o Maicon para fazer a cobrança.
1: O torcedor vai abaixo. Alô, vou falar, depois eu falo
2: melhor. Não, aqui, o banho de cerveja que eu tomei pelo gol do Borbas, tá tudo bem. Mais três já acréscimo, Luiz.
1: Vai chover o bombom no Formigueiro, o Galo não quer mais jogo não. Cruzamento pra dentro da área de York. Pode terminar, viu, juiz? Já deu 55.
2: Aumentou mais 3.
1: Ai, vagabundo.
2: Acabei de falar, mano.
1: Calma,
4: ô, louco, bicho.
1: Com todo o respeito à arbitragem, né? 3 minutos é loucura, viu, Giovana?
2: Loucura demais. Ô, oh, mas o tempo aqui na Arena MRV é lindo. A massa, a festa que tá fazendo. Semana que vem tem Copa Sul-Americana.
1: O torcedor tá fazendo a festa. Então vamos até 58, né, Giovana? É isso?
2: É, 58.
1: Lançamento de bola, vai chegar de novo brigando o Thiago Borbas, ele tá demais. O Dudu chegando no peito, que lançamento! Dudu, opa! A bola vai chegar de novo, escanteio. O Borbas, você passou na frente do Cacierra, viu? Não queria falar não, viu, Léo?
3: Cara, que loucura, o Thiago Borbas tá... Que partida muito boa do Borbas, cara.
4: Do Cacierra? O santista que tá assistindo tá falando que ele é maior que o Pelé já.
1: Rapaz, ele tá... A moral é uma coisa diferente, né, cara? Quando você tem moral, você tenta qualquer jogada, né?
3: É a confiança, né, cara? E agora ele vai lá ganhar, mas o escanteio tá fazendo aquele bobinho ali com a zaga do Santos, né, Giovana?
2: Demais! E aqui me impressiona que nos dois jogos ele marcou o gol morto. Contra o Santos na Copa Sul-Americana, ele tava ridículo, tava engraçado, não aguentando nada. E hoje também, coisa linda. Maicon na cobrança.
1: Já cobrado o escanteio, agora chegando... Agora o Santos vai chegar pra pegar. Vem chegando o Galo de novo, bola pra dentro da confusão. E ficou naquele voo. A bola chega pro Diones. Faltando um minuto. Agora um minuto pra terminar um jogo. Chutão lá pra frente. Bola chegando pro Galo. Aí o Preciado dominando. Vai terminar o jogo. Uma virada sensacional do Galo. Tentou ali um corta-luz agora. O Alan Minda é lateral pro Galo no setor ofensivo. Vai terminar o jogo. E a arbitragem vai contando. Comemorou a todo o torcedor que não acabou não. A bola no Borbas, chegando. A bola vai sobrar com o Cicê, dominou. Cicê bateu pro gol, pra fora do gol, vai terminar o jogo.
4: Ô, Luiz,
1: o torcedor diga.
4: O árbitro estava contando pra devolver o lateral, só que ele apitou e levantou o braço, o torcedor explodiu.
1: Até o árbitro tá emocionado com o jogo, até ele que visa a pintura, o jogo vai terminar, atenção, é fim de papo, é vitória de virada. Alô, Gabigol, foi chutar a bandeira à toa, não valeu de nada, meu parceiro, até a próxima, melhor de 3, viu, Fael, pediram, tiveram repeteco, viu,
4: se pediram, tem repeteco. Se eu soubesse, a gente tinha colocado o time reserva lá
2: aqui,
4: na Copa
2: Sul-Americana. Ô, Fael, momento aqui de gesto, tá todo mundo partindo pra cima do jogador dos Santos. Foi ali pra cima do Renan Lodi por conta daquela situação da baleia do jogo passado, né? A galera do Santos toda em cima do Renan Lodi agora neste momento.
1: Ai, agora vai usar de desculpa, agora quem perdeu o jogo, né? Ah,
2: cara, brincadeira. Escobar que partiu pra cima do Lodi.
3: Ah, e o Santos sai como veio, porque perdeu. No primeiro jogo que ganhou, o Neymar provocou. E aí, isso foi gás pro time do Atlético. Aí no jogo da virada, o Gabigol provoca.
2: Correria agora em cima do Thiago Borbas. Borbas agora gritando demais. Léo Dias, aí dá todo mundo pra cima dele também do Santos.
3: É, meus amigos. E o Santos depois, no jogo da volta, provoca antes da hora. O Galo elimina o Santos, faz aquela farra toda. Aí hoje, o Gabriel Barbosa resolveu provocar de novo. Mas ele esqueceu muito rápido do que o Atlético já fez com o Santos nessa temporada. Você provocar o Atlético com a bola rolando, com jogo ainda por rolar, é um risco muito grande. E lá foi o Gabigol caçar em Daca. E o Atlético foi lá e bicou para cima do Peixe mais uma vez. E o Santos perde pela terceira vez consecutiva. Aliás, perdeu 2 jogos, mais uma eliminação de Copa Sul-Americana e ainda uma resenha garantida aqui da turma.
2: Gente, que coisa linda, agora tá todo mundo indo ali, Rodinei tentando tirar, João Paulo tentando tirar o Rodinei, seguranças dos dois clubes dentro de campo, isso é pintura para os meus olhos, vocês não têm ideia, eu tô trabalhando desde 5 da manhã, que coisa maravilhosa que eu tô vendo aqui na minha frente, gente.
3: É, meus amigos. E aí, Fael? Santos veio mordido, foi provocado esta hora e agora sai daqui com mais uma derrota. E, cara, que loucura. O jogador que provoca antes da hora nunca aprende, né?
4: E o principal, que botou lenha na fogueira, que jogou gasolina, que falou que era melhor que o time do Galo inteiro, que falou que não jogava contra time pequeno, ele deve estar num carteado, ele estava jogando Counter-Strike agora, ele deve estar na piscina, ele nem está em campo. O Santos provocou, o Neymar provocou. Hoje, o Gabriel Barbosa foi ali de voadora na bandeira do Galo. Só que o Santos não aprende, cara, que esse Galo, ele tem a espora afiada, ele tem a crista alta e ele é doido demais. E aqui na arena, o negócio fica mais embaçado ainda. Quis provocar, quis brincar, que cobrem do Neymar, que cobrem lá do storymaker, do influencer, do produtor de conteúdo. Os jogadores de futebol estão dentro de campo, marcando o golaço, e tá até os funcionários do Galo ali agora. Meu amigo, eu nunca vi brotar tanta gente que não é do time aqui agora. Brotou gente aqui, acho que até da portaria da sede de Lourdes, pra participar da confusão. E o atleticano arredou o pé da arquibancada e tá cantando ali agora o Vou Festejar o Seu Sofrer. Não há música melhor que essa para o momento. Vou festejar o seu sofrer, Santos. E você tá sofrendo. Você tá sofrendo na mão do Galo. O Cuca sabe. O Cuca tá olhando na escadinha do vestiário falando, é, esses caras aqui, o acréscimos pra eles conseguem viver uma vida. É tempo demais. E agora os jogadores vão agradecer a torcida ali. Que química boa. Tá uma química muito legal da torcida com o time. Esse time que tá brigando pelo escudo. O Caio Jorge foi tirar a onda. O Alexander foi lá. Ô, meu amigo, adianta você esconder na salinha de doping, não. Eu tô aqui pra te zoar. O Alexander, que pouco tava participando. O time do Galo que provocou o Santos depois da Sul-Americana. E agora faz farra aqui também. Esse Galo que tá identificado com o escudo, tá identificado com a camisa e tá brigando demais.
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2: Vamos chegando pra esse fim de papo TMC. A vitória de virada, né? O Galo, como diz o torcedor, é o time da virada e o time do amor, viu, Léo Dias?
3: Lelele, lelele, lelele. É, vamos lá, Luiz. Vamos comentar um pouco desse jogo que teve a emoção toda guardada pro final. Que loucura de jogo. De certa forma, o Atlético tira de um jogo com o seu time reserva uma baita motivação e uma baita demonstração de força, principalmente. O jogo foi marcado por um controle de meio de campo do Atlético durante quase toda a partida, e o Santos tentava, de certa forma, espetar na base ali do Coutinho, do Everton Cebolinha, até mesmo da participação do Gabriel Barbosa, muito tímida. Mas o Coutinho, quando entra, ele precisou de uma jogada para construir da esquerda para a direita o gol do Santos. Esse gol que aconteceu nas costas de um Pacini que já estava cansado. E aí o Gabriel se aproveitou, aí fez o gol, o Delfim quase fez a defesa, aproveitou para provocar. Só que eu concordo com o Fael, o Santos parece que não aprende. Ele provocou um time que tem no seu DNA virada. E esse elenco do Galo incorporou muito bem esse espírito de eu acredito, esse espírito de o Galo é o time da virada. E não precisou nem de um minuto quase depois para que o Galo tivesse um escanteio. Uma falha do Diógenes, aí meio que de chaleiro, num lance estranho, o Vitor Hugo empata o jogo. Já sairia com aquele gosto de água no chope pro Gabriel Barbosa. Só que aí, o Thiago Borbas, que fez uma grande partida. Eu quero elogiar muito a partida do Borbas aqui, porque o Galo tá com essa dificuldade de ter um centroavante que é um cara de trombador, e ele trombou, deu trabalho para a zaga do Santos o jogo inteiro. Não à toa nós tivemos vários princípios de confusão durante a partida, envolvendo Borbas e a zaga do Santos, né? Então foi uma grande partida do Borbas hoje, coroada com um golaço, um voleio espetacular. Na única jogada que o Minda pegou para fazer no X1 ali, no 1 contra 1, ele cruza, a bola vai um pouco atrás. E o Borbas foi muito esperto, porque ele dá dois passos para trás e vira um voleio ou uma meia bicicleta, chame como você quiser, espetacular, para o Galo virar e conseguir uma pontuação espetacular agora no Campeonato Brasileiro. Com essa vitória, o Galo vai indo a 47 pontos, fica a um ponto do Cruzeiro, primeiro time do G5, ultrapassa pelo menos momentaneamente o Bahia e ainda deixa para trás um rival nessa briga ali de G5. Grande vitória do Galo em um jogo que poderia ser só mais um, né? É o Galo poupando o time, tá pensando no City Torque, tinha tudo para acabar com 0-0. O Fael disse: ah, é um jogo perigoso. De repente o Gabriel Barbosa faz um gol, provoca, e aí o karma veio exatamente no mesmo jogo. Que jogo sensacional tivemos aqui na Arena. Claro que durante os 90 minutos nós tivemos um jogo meio morno, mas ele deixou para entregar toda a emoção e principalmente a pintura do Thiago Borba já nos últimos minutos, Fael.
4: Pois é, na verdade esse Galo já teve algumas oportunidades no decorrer do jogo de balançar as redes. Começou muito bem, com muito volume, mas eu imaginei que o Galo não conseguiria manter por tanto tempo assim o volume apresentado no primeiro tempo, no início do jogo. E já no fim do jogo, Santos e Galo mostravam mesmo que com esse calor, com a intensidade do primeiro tempo, não daria para manter aquela correria. Os dois times estavam pregados e o Barba não poderia mexer como ele queria. Ele não deixou de colocar o Lodi, por imaginar que o Lodi não agregaria nessa partida. Ele não colocou o Renier, e não é por não achar que o Renier agregaria, é porque ele tem um jogo decisivo quarta-feira. E ele precisava calcular a minutagem do VH, que hoje é o principal substituto do Fred. Ele precisava calcular a minutagem de quem estava entrando, como o Maicon, que a gente sabe que tem até hoje uma dificuldade com essa sequência de partidas. Então, foi um jogo atípico pela leitura do treinador. Que você fala, o Barba poderia ter feito isso. Poderia em circunstâncias normais, mas não é o caso de um Galo que está em três competições meu amigo, tá gostoso demais vir pra Arena MRV, porque é o jogo que você chega em casa. Eu acho que o atleticano que tá ouvindo a TMC vai me entender. É o jogo que você chega em casa, que você assiste os lances, aí você assiste depois da confusão, você assiste o cena da arquibancada, aí você chama os amigos pra resenhar sobre o lance, sobre o gol e sobre as provocações que você responde. O fato é que tá legal, e quem não tá vindo pra Arena MRV, é claro que tem um torcedor que tem a dificuldade financeira, pelo número de jogos ali realmente, mas quem não tá vindo, porque tá com preguiça, porque tá calor demais, tá perdendo muito jogo legal aqui no nosso estádio, e hoje foi mais um, esse Galo que tá na semifinal do Brasileiro, semi da Sul-Americana e muito bem no Campeonato Brasileiro, lembrando que tá um ponto agora do quinto colocado. Você já tem motivo para torcer pelo Red Bull Bragantino na segunda-feira? Agora você tem mais ainda, secar o rival, porque se der errado o plano A, o plano B, o plano C está aqui no Campeonato Brasileiro, com essas vagas de Libertadores que devem aumentar e virar até um G7 aí, dependendo de como fica a Copa do Brasil, de como fica a Copa Libertadores da América. A gente vai caminhando, caminhando e cantando, seguindo a canção. O Galo que já pontuou muito nesses jogos em que está poupando o time, Remo, Grêmio, Vitória, Fluminense e Internacional, o Galo vai pontuando, ao contrário de 2024 e de 2025, a gente vai subindo na tabela. Ah, Palmeiras, você tem sorte, meu amigo. Flamengo, vocês têm sorte que o Barba chegou tarde demais, senão eu ia estar falando de uma briga lá na parte de cima ainda. Mas, e fechou aqui, a gente gira a chave e agora a gente começa a pensar no Siritorque, porque a vida do Galo tem sido assim, é quebrar a cabeça para escalar o time, é quebrar a cabeça para pensar como vai escalar o time, como vai entrar em campo com tantos problemas assim, como é a lesão do craque do time, que é o Fred, e depois já tem jogo decisivo de mata-mata, e depois já tem mais jogo decisivo em casa também, e depois tem mais mata-mata lá na frente. Gostosa, aliás, gostosa não, tranquila tá a vida de quem tá eliminado de tudo, de quem tá em casa, no sofá de casa, mas não quero essa vida não. Eu prefiro a vida da adrenalina, do jogo a cada 3 dias, de mata-mata, de coração acelerado, porque é esse Galo que tá passando confiança e de que tá gostoso ver a camisa alvinegra em campo.
3: E o Santos tá realmente muito entalado com o Atlético, porque o Santos estava invicto já há muitos jogos do Campeonato Brasileiro, cara. E hoje comete o mesmo erro, a mesma história de fazer o gol, achar que o jogo tá ganho. Ah, tudo bem, é o famoso, de certa forma, é o famoso estilo do Gabigol, ele é muito provocador. E eu acho que muito disso tem um pouco do marketing pessoal. Ele tá querendo fazer, ganhar pontos com o torcedor cruzeirense. Ele sai daqui muito queimado por conta daquela Copa do Brasil e de certa forma, eu acho que a equipe atleticana consegue 3 pontos e consegue em um jogo em que ele poderia ser só mais um jogo tranquilo de 3 pontos no Campeonato Brasileiro, mas acaba virando um roteiro meio maluco e épico aqui, principalmente para o Thiago Borbas, né? Foi titular e, de novo, quando ele foi utilizado como titular, ele foi lá e fez gol. Quanto Vitória, foi a mesma coisa naquele time reserva.
4: Detalhezinho aqui, o Galo tá a 3 pontos do Atlético Paranaense. Tá bem difícil secar o Atlético Paranaense nesse momento aqui, porque pega Chapecoense, mas vale, que a gente tá a 3 pontos do quarto colocado. Oh, vida tranquila é de quem tá eliminado de tudo. Beijo no coração de todos vocês. Aqui é Galo, sempre o Galo ganhou.
5: Agradecendo também a nossa audiência, a galera lá do Cabo Frio, região dos Lagos. Ó, a gente vai encerrar o fim de papo TMC e a gente vai repercutir tudo amanhã no Papo de Craque, tanto na primeira quanto na segunda edição. Um abraço aí pra Elaine, a galera que nos acompanhou. Até a próxima, fui!

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1: muito bem, meus amigos, de volta aqui ao Nubank Park, a casa palmeirense, onde o Palmeiras vai derrotando o Corinthians. 2-0 para o Palmeiras. E agora a opinião dele, José Calil. Fala, Calil.
2: Galera, o jogo não foi nada diferente do que a gente esperava, né? O Palmeiras bem melhor, pressionando no início com a sua linha de meio campo bem alta. Criou já um minuto com o Flaco Lopes. Aí ele bateu na rede por fora. Depois o Hugo Souza salvou aquilo que seria um golaço do John Arias. John Arias fez a fila, driblou vários adversários, chutou, castigou no canto esquerdo e o Hugo Souza defendeu. Depois teve bola, teve força e perdeu, a bola foi para fora. Aí aos 15 minutos, você vê, 15 minutos, já era a quarta chance do Palmeiras, o Hugo Souza do Alexander Barbosa. Mas na cobrança do escanteio desse lance, o próprio Barbosa cabeceou e fez 1-0. E continuou depois, aos 31, o Vitor Roque quase marcou num chute longo, cruzado, muito bonito, até que aos 45, o Giai, aproveitando ali um rebote, fuzilou. Além teve pelo menos mais 4 chances claras para marcar. E o Corinthians não fez absolutamente nada em termos ofensivos. A única chegada, mais ou menos, né, foi aqui aos 40 minutos, quando o Yuri Alberto invadiu pela direita, não tinha para quem passar. Ele tentou jogar a bola entre o Carlos Miguel e a trave, e o Carlos Miguel pegou. O Corinthians mudou um pouco ali a marcação. O Ranieri começou como um zagueiro entre os dois backs. No fim, o Carrilho foi para lá porque o Ranieri foi amarelado, talvez tenha ficado com medo de levar o cartão numa jogada mais aguda. Mas olha, Éder, é difícil a situação do Corinthians. Time fisicamente também sente, né, alguns jogadores cansados, e o Palmeiras está com a mão na vitória. Só um milagre pro Palmeiras não ganhar esse jogo, Éder.
1: Muito bem, José Calil, comentarista da TMC, falando no primeiro tempo, e a vitória parcial do Palmeiras, 2 para o Palmeiras, 0 para o Corinthians. Larunco vai autorizar e autoriza. Rolou a bola no segundo tempo no Nubank Park em São Paulo. É comigo no futebol, nota 10 do Rádio Brasileiro. Vem embora, Timira Corinthians, Memphis em primeiro, agora para André, invade o grande, vai tentar o cruzamento, mal de graça, bola para a defesa da Palmeiras, tira o Giai, estica a bola para o campo de ataque, ela volta lá atrás, agora para Gustavo Henrique, recupera, sai o grande do Timira Corinthians, outra vez, agora pelo campo de defesa, volta, recuando, deixou para Gabriel Paulista, Paulista enfiando para Vitor, Vitor recebendo, recepciona pela face, acertada do campo, abre na esquerda, agora para André Carrilho, lá vem Carrilho, partiu, tentou o passe para o Memphis, não alcance, entra Murilo, corta, toca a bola de primeira para Evangelista, Evangelista guarda agora para John Arias, Arias trabalhando, levando na esquerda, campo de ataque, tem o Vitor Roque colocado na esquerda, fez o passe, Vitor Roque recebendo, dominando, Piqueires sem, agora pelo Miro fechando, ainda Vitor Roque fatiou, deixou na ponta, outra vez agora para Piqueires, prepara o cruzamento, levantou na área, dois cabeceando, bola para caralho.

0: do momento em que passa o time do Corinthians. Dois na mesma bola para tentar tirar para frente, mas o lateral cabeceia para trás, tira completamente Hugo Souza na jogada e o Palmeiras chega ao seu terceiro gol. Terceiro gol do Palmeiras, vindo contra, marca pro Verdão. Essa já foi, Hugo Souza, já era Hugo Souza. O suspiro de emoção explode a torcida palmeirense de novo. Verdão marca, é o terceiro gol, faz a festa. Olha a vibração, olha a alegria da torcida do Palmeiras, goleando o Corinthians 3-0. Olha a defesa falhando, recupera, tenta, Flaco, luta, a bola vai pela linha de fundo. Gol fortaço, mais que gol, golaço, jogada de garra, vibração, gol com a cara do Cimento CSN. 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
1: E aí é pra destruir qualquer estratégia do William Batista durante o intervalo. Com um minuto do segundo tempo, o Piquerez cruzou na medida e o Bidu, lembrando o Oséias, acertando o gol errado, ele sobe de cabeça, coloca no contrapé do Hugo Souza, seria um golaço, mas foi contra, 3-0 Sociedade Esportiva.
0: Depay tentando passar, não passa, perde a bola, na sequência fica no chão palmeirense, jogo parado. Time do Corinthians completamente desequilibrado. Corinthians amarelo. Vivendo é uma verdadeira tragédia em campo. 3-0 Palmeiras, diga aí, Belo.
2: Amarelo para Memphis Depay, estava pendurado, não enfrenta o Vitória na estreia de Seedorf.
3: Ainda mais essa, Éder, na estreia do amigo dele, o Memphis não vai jogar. Olha, é uma situação realmente calamitosa essa vivida pelo Corinthians. E tem que rezar, o torcedor corintiano tem que rezar, é o que resta.
0: Olha, Carlos Miguel já descarta pela defesa do time do Palmeiras, levantou, voltou, rebateu na esquerda, agora para o Matheus Bidu, recupera, domina, carrega para o campo de ataque, dentro de Sensinassi, agora na marcação do primeiro, Giai vai na cobertura, a bola sai pela linha de lado. Árbitro determinando posse de bola para a equipe do Corinthians e dá amarelo para o lateral do Palmeiras. 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Toma é posição. Bidon para bater de falta, vai tentar mandar na área. Diga a informação.
1: Com esse amarelo, Giai está fora do jogo contra o Atlético Paranaense no próximo sábado.
0: Vai na posição na esquerda, vem Bidon agora para fazer a cobrança. Torcida do Palmeiras gritando de pé, agitando milhares de bandeiras aqui no Nubem Parque. Olha a falta marcada. Bidon agora para fazer a

Pedro Bidu cortando, recuando ali atrás agora para Hugo Souza. Hugo Souza sai jogando, tenta jogar pela direita, batendo bola curta no campo intermediário. Deu o passe agora entregando para Mateuzinho. Mateuzinho rápido para Bidon. Bidon recebe 3 a 0 para o Palmeiras no placar Jeep. Bola recuada, vem para Gustavo Henrique de primeira, botando da esquerda agora para Ranieri. Ali ele recepcionando, domina pelo campo intermediário, faz o passe agora para Carrilho. Domina Carrilho, recorda pelo meio, volta outra vez agora para Ranieri. Toca a bola de primeira para Gustavo Henrique. Recepcionou, Memphis Depay pedindo. Olha a cobertura, vem no lance, recupera Gustavo Gomes, abriu na meia direita agora para Andréas, vai o Palmeiras para o campo de ataque. Giai dominando na meia direita, preparando, vem subindo, cruzou na boca do gol, passou pelo Arias, sobrou na esquerda, é para o Piquerez de novo, dominou Piquerez para Arias, na boca do gol, virou, bateu para o gol, espalmou o goleiro, fechou, Giai bate!

Corinthians. Xiai faz o quarto gol. O jogo vai virando uma verdadeira tragédia pro Corinthians. Xiai, Xiai, quarto gol palmeirense. Aos 5 minutos com 5 minutos.

0: Souza, já foi Hugo Souza, já era Hugo Souza, brilha, brilha, brilha, brilha muito, Giai, com golaço, mas que com golaço, jogada ligada, vibração, com a cara no cimento CSN, cimento CSN mais do que forte, é fortaço Soler.
1: E o Hugo Souza é um passageiro da agonia, os seus companheiros não ajudam em nada, só atrapalham o goleiro do Corinthians, que fez uma grande defesa na finalização do John Arias. Só que aí o Giai chega de carrinho para marcar o quarto. Com um detalhe, Éder, agora o Giai tem o triplo de gols de Memphis Depay na temporada. 4-0 Sociedade Esportiva.
0: Nós poderemos ver aqui uma coisa catastrófica para o Corinthians da história desse clássico, José Calil. Com 5 minutos, o Palmeiras já faz 4-0 e não para. Vai para cima. Flaco tenta o passe. Entra para cortar Biton. Intercepta a meia defesa do Corinthians. Tenta o passe da esquerda agora para Carilho. Carilho de primeira, pelo meio para André. Volta de recorde outra vez. Agora pelo cabo de defesa. Sobrou um cotovelo ali. Ficou no chão o Palmeirense. Arthur da sequência. Bidu chuta. A bola bate no André. E vai pela linha de lado. É um derby histórico. O Corinthians sendo batido por 4-0. Palmeiras colocando o Corinthians da zona do rebaixamento com requintes de crueldade aqui no Rubem Parque. Bala para Mateuzinho, recuando, descendo a bola para Carlinho. Dominou na faixa central do campo, aperta Vitor Roque. É falta, falta para o Corinthians, Belo.
2: O Vitor Roque chegou, o Carrijo deixou o corpo e pediu a falta. Falta marcada, 4-0 Palmeiras.
0: Bateu Carlinho, tenta Belo, volta para Bidu. Bidu tentou passar, não passa, perde a bola, fecha a porta, defesa do Palmeiras. Recupera com o André, e o goleiro adiantado bate de longe, a bola vai pela linha de fundo. 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Tempo vai passando, José Calil, 4-0 para o Palmeiras, Calil.
3: Sabe o que eu fico pensando, Éder, com todo respeito?
0: E tem mais, atenção, Giai, recuou para John Arias bate, espalma Hugo Souza. O Palmeiras abre uma verdadeira metralhadora aqui. Vai na garganta do Corinthians, quer fazer um placar histórico, Soler.
1: E se não fosse o Hugo Souza, já estava um 6-7 para o time do Palmeiras. Ederson, um detalhe, se o Palmeiras marcar mais um, será o 100º na temporada.
0: Toma posição, Andréas para bater o escanteio, vai tentar estampar lá dentro, Andréas Pereira na ponta direita, colocar o Flaco Lopes, levantou para si, pede, bola cruzada perigosa, afasta a defesa corintiana, reboteada na batida, voltou para John Arias, Arias chuta, bate no
2: vai mudar, Henrique,
0: reboteada na batida, sobra outra vez na esquerda, agora para Arias, não para o time do Palmeiras, ainda Arias, Arias arrepando, deixou para Flaco, dominou outra vez, agora pelo centro, esquerdo, cruzando a boca do gol, Gustavo Gomes, de cabeça, bola pela linha de fundo, diga aí,
2: daqui a pouco, Alan e Vitinho no Corinthians.
3: Agora vai, agora veja bem, Éder, eu tava dizendo o seguinte, eu fico pensando, o William Batista, com todo respeito, o que que ele pode ter falado no intervalo? Para Memphis Depay, para Carrilho, para Gustavo Henrique, para Yuri Alberto, para Hugo Souza, sabe, então são umas coisas que a gente não entende, como é que deixaram esse rapaz exposto a dirigir o time num clássico como esse? Mandaram o Diniz embora e não tinha outro treinador para colocar no lugar. Então o que está acontecendo em campo é o reflexo da gestão do Corinthians, uma gestão catastrófica que empurra o time para um desastre como esse aqui.
0: Olha para tocar para o campo de ataque, carrega, vem Memphis, Memphis domina pela faixa central do campo, desce, assinou-se agora da marcação.

0: Cruzado, levantou na boca do gol, Mateuzinho de canela!
1: Não, pelo amor de Deus.
0: É um show de horrores do Corinthians.
2: Yuri Alberto atrapalhou o Mateuzinho.
0: Olha, Belo, já não sei quem é que tá atrapalhando quem aí. O fato é que a coisa tá difícil. Mas tudo bem, o Seedorf tá chegando para resolver todos os problemas em 5 dias.
2: Sai Carrijo, entra Alan 29. Sai Carrijo, entra Alan 29. Sai Breno Bidon, entra Vitinho 11 no Corinthians.
3: E o amigo do Seedorf já não vai jogar, né? A primeira partida dele de 8. Ele terá 8 jogos para tirar o Corinthians dessa situação. Vamos ver, Éder. Olha, o problema é que o Corinthians é um time derrotado física, técnica e emocionalmente. O Corinthians é um time derrotado em todos os quesitos do futebol.
0: 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Bola recuada. Outra vez agora para Gustavo Gomes. Domina pelo campo de defesa. Vem tocando pelo time do Palmeiras. Faz o passe agora por dentro. Recuou, deixou na direita. Palmeiras troca passes. O tempo vai passando. Já vamos para 12 minutos. 4 para o Palmeiras. 0 para o Corinthians. Domina Gustavo Gomes. Larga pela direita. Outra vez a Inter mandará para Andréas Pereira, recuando, ligando na esquerda, lá atrás, agora pelo campo, Inter mandará para Barbosa, recebendo Barbosa, partiu para o campo de ataque, Arias tentou o passe, olha o Flaco, Lopes, Raniel e Hugo Souza descarta de qualquer maneira, rebotaram a volta pela direita, agora para Giai, fez o passe, Andréas devolveu na ponta direita para Giai na meia direita, outra vez agora para Andréas, puxa a bola, tentando bater a marcação no primeiro, Alan dá combate na cobertura, bola recuada, fica outra vez agora para Murilo, puxa a bola, tenta bater a marcação no primeiro, conduzindo, vem levando outra vez agora para o campo de ataque do Primeiro Palmeiras, tentou passe, chegou primeiro da cobertura, Mateuzinho, ganha pelo Corinthians, vem embora para o campo de ataque, abriu na meia esquerda agora para Yuri recebendo, invadindo a grande área, vai tentar bater, trouxe pelo meio, chutou, a bola repicou na defesa, Mateuzinho, cabeceou, rasga Barbosa e tira pela defesa do Palmeiras, a bola se oferece outra vez agora para Flaco recolhe, tenta o passe agora por dentro, largou na intermediária, Barbosa perdeu, a bola voltou para Memphis Depay, domina pela meia direita, tenta o passe curto, lateral agora, jogando pelo meio, mano, tentou passar, perdeu, recupera o Palmeiras e Dali, contra-ataque, querendo o quinto gol, Vitor Roque, vem embora, dominando, tentou abertura, cutucou lá na ponta direita, fez o passe, a Giai recebe, domina outra vez agora pela meia direita, conduzindo, vem levando, falta recuando na meia direita, agora tocou para o Evangelista, larga pelo meio para Gustavo Gomes, parte Gomes, leva para o ataque, rolou para Flaco se enrosca um pouco, tentou abertura, tocou, Piqueires de primeiro agora para Arias, recuando, deu jogo a Flaco põe a bola na esquerda, Arias a Barbosa, lá na ponta, Piqueires, a torcida grito olé, o Palmeiras toca a bola, Piqueires de primeira área, Arias a Piqueires, outra vez Arias tentou para Flaco, vem a defesa corintiana, pega pesado com o Gabriel Paulista, amarela para ele, está descontrolado o time do Corinthians, Soler.
4: Na hora que o Flaco Lopes dá um tapinha na bola, o Gabriel Paulista pisa no tornozelo do atacante do Palmeiras, terceiro cartão amarelo do Corinthians no jogo.
0: 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Falta para o Palmeiras fazer a cobrança. Na esquerda do campo de ataque, Andréas e Piqueires perto da bola para tentar o cruzamento na linha de grande área. Dimira o Palmeiras vem fechando de novo. Barbosa lá dentro para tentar a cabeçada. Gustavo Gomes se oferece. Lá no meio colocaram também Murilo. Murilo vem fechando. Tomou distância agora para fazer a cobrança. O Dimira o Palmeiras, atenção. Piqueires deixou. Andréas vem para fazer a cobrança. Rolou, tentou o cruzado. Levantou no banco do gol. Cortou André. Subiu cabeça na bola, afastando. Rebotada na bateria. Volta para o Evangelista. Evangelista da Giai na esquerda agora. Para Andréas, de primeiro pelo setor esquerdo, agora para Piqueires. Cada toque é um grito de olé da torcida palmeirense. Leva Piqueires, dominou, preparou, virou jogada na meia direita. Arias dominou, invadiu, devolveu na ponta. Flaco levou na linha de fundo, prepara o cruzamento, vai tentar o cruzado, levantou no gol, subiu Gustavo Henrique, afasta, volta o rebote, entra, dá o primeiro toque de cabeça. André com a unidade já parando, marcando uma infração ali na grande área. Pois não.
2: Desde 2020. O Corinthians não perde para o Palmeiras por 4-0. O Corinthians tinha Wagner Mancini no banco e o Palmeiras já tinha Abel Ferreira.
4: Por sinal, esse foi o primeiro derby do Abel, a goleada por 4-0, 2 de Rafael Veiga e 2 do Luiz Adriano.
0: Bola para André, André, deu jogo, é Mateuzinho, carrega na meia direita, vai tentar insistir, a bola sobra outra vez agora para Gustavo Gomes, intercepta a defesa do Palmeiras, faz o passe para Murilo, Murilo abriu, lá na ponta esquerda, Arias, Arias dominando, vem crescendo na intermediária corintiana, leva a bola João Arias, Arias de primeira vai tentar, rolou de primeira para Vitor Roque, dominou Vitor, escapou na marcação no primeiro, trouxe pelo meio, fez o passe, Andréas, rolou para Flaco, Flaco dominando, ajeitou na esquerda, bate, a bola vai pela linha de fundo. É uma blitz interminável do Palmeiras. O Palmeiras para cima na defesa do Corinthians, que sofre demais para tentar pelo menos manter o placar, porque daí 4, 5, 6, aí vira tragédia de verdade. 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E atenção, ouvinte TNC, a bola corre solta no Nubem Parque em São Paulo. 16 minutos do segundo tempo de partida, placar Jeep. 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
5: Segundo tempo também para Flamengo e Fluminense, 0-0.
0: Para dominar na outra falta sobre o André no meio de campo, Transamérica agora é TNC, quem escuta sabe.
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0: Para Mateuzinho, recorda o Miro pela direita, volta, recuando no campo de defesa, entregando para Gabriel Paulista, ele primeiro, agora para Gustavo Henrique, virou jogada na esquerda para Ranieri, Ranieri prendendo, faz abertura lá na ponta esquerda, agora para Bidu, Bidu vem embora, partindo, levando para o campo de ataque, derivou, tentou passar, toma fácil Andréas Pereira. Bidu realmente sentindo o jogo depois do gol contra que fez. A bola tocada para Flaco. Flaco ajeita a bola para Andréas. Domina pelo campo de defesa. Já descarta. Recua na intermadeira. Fez o passe agora para Barbosa. Na esquerda, Piquerez. Piquerez domina pela intermadeira. Levantou para o campo de ataque. Ativou na ponta esquerda agora para João Arias. Vem correndo. Fecha outra vez agora Gabriel Paulista. Chegou primeiro. Mata a jogada. Chuta. Bate no Arias. Perde Gabriel Paulista. Arias recupera. Domina pelo domínio Palmeiras. Que drible! Pintou o Gabriel. Rolou no meio. Fez o passe a Vitor Roque. Outra falta. Gustavo Henrique. Vai lá e comete a infração. Outra falta para o Palmeiras, Soler.
4: Mais uma falta a favor do time do Palmeiras. E o Daronco pediu calma para o Vitor Roque. Agora o Gustavo Henrique deu no meio do Tigrinho. Falta a favor do Verde, que busca o seu 5º gol no Clássico. Desde 1986, o Palmeiras não marca 5 gols no Corinthians.
0: É verdade isso que você está ouvindo, torcedor do Corinthians. 4-0 para o Palmeiras aqui no Nubem Parque. 4-0 Palmeiras do Campeonato Brasileiro. Toma impulso Palmeiras para bater de falta. Ajeita pelo setor esquerdo, vai mandar na linha de grande área. Perdeu a bola Andréas Pereira e Piquerez. Os dois ajeitando para fazer a cobrança. No último toque, o Piquerez só rolou para o Andréas. Toma posição. Dois homens da barreira do Corinthians. Tomou distância. Murilo vem no interior da grande área para tentar a cabeçada. Gustavo Gomes também vem. Barbosa lá dentro colocado. Toma impulso. O Cocó é meio. Emoção é sua. Atenção. Passou a Piquerez. Andréas vem. Bateu. Sobe de cabeça. Corre. Corta Vitinho na cabeçada, afasta. A bola falta. Cai na esquerda outra vez agora para o Andréas. Recuando no fogo. Sobrou para Giai, que dispara pela linha lateral. Lateral para o Corinthians. O juramento dos médicos deixa claro. Medicina e humanidade são inseparáveis. Prevenção, senhor. A gente acredita que saúde pode ser mais humana. Bora virada na esquerda agora para o campo de ataque. Bidu tentou o toque de cabeça, cabeceou para trás. A bola sobrando na esquerda agora para Vitinho. Vitinho vem embora. Conduz o time corintiano. Parte Vitinho, levando. Giai dá combate de cobertura. Vitinho puxa a bola, distanciou-se no primeiro, voltou recuando, toca de primeiro agora para Ranieri, ali ele recebendo quando o Vitinho toma um amarelo ali, o Giai tá no chão. Belo
2: cartão amarelo para o Matheus Bidu, o Vitinho que tá conversando ali com o Daronco, levou cartão amarelo, derrubou o Giai, mais um amarelo pro Timão.
3: E a impressão que dá, Éder, posso estar enganado, não sei se lá dentro do campo o Belo e o Soler sentem a mesma coisa, é que alguns jogadores do Corinthians

0: aqui é a realidade, pois não.
1: O Palmeiras vai começar a poupar. Sousa, Maurício e Martínez já foram chamados.
0: 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Domina Ranieri. Ranieri errado agora da face à central do campo. Faz o passe Alan. Vive pela direita para Mateuzinho. Mateuzinho carregando. Levando para o campo de ataque. Abriu o Rato agora do cano para Alan. Alan dá para Mateuzinho. Corta. Piqueirense afasta. Volta para o evangelista. Rato agora do contra-ataque. Tentativa de abertura para o campo ofensivo. Entra Alan. Corta pela defesa. Corinthians. A bola vem para Memphis. Recuando Memphis Depay, deixando a bola para André. André de primeiro pelo setor esquerdo, agora para Bidu. Bidu tentou ativar na frente, agora para Yuri Alberto. Yuri vem, bate. Carlos Miguel defendeu. A bola sobra para Andréas, toca para Giai. De primeiro para Evangelista. Evangelista recebendo, dominando na intermediária. Tenta partir outra vez agora para o campo de ataque. Diminui o Palmeiras, Piqueires de primeiro da esquerda, agora para Arias. Recua,
2: vai mudar.
0: Atrás. Recomeça outra vez a defesa do Palmeiras com Barbosa de primeiro para Andréas. Diga aí a informação.
2: Daqui a pouco, André Ramalho e Pedro Raul agora no Corinthians.
0: Vai. Agora tá resolvido o problema, viu? Pode se preparar. Pedro Raul vai entrar. Tá de brincadeira, né, Galil?
3: É, e a situação, Éder, eu realmente não gosto de usar a palavra pena, porque ela é muito pesada, mas eu tô com pena do William Batista, juro por Deus, o cara assumiu uma bucha dessas, expuseram o rapaz. E
2: espero que não coloquem ele pra dar coletiva, né, Calil? Que coloquem exatamente o Osmar Stabile, que tá desaparecido há um mês.
3: Muito bem colocado, Belo, exatamente. Só falta colocarem o William Batista pra explicar o que aconteceu no jogo. É uma vergonha o que tá acontecendo com o Corinthians, Éder, e Hugo Souza, vou dizer pra você, ainda é um dos melhores em campo, hein? Fez defesas importantíssimas o goleiro do Corinthians.
0: Bola pra Giai, levantou pro campo de ataque, é Flaco, recolhendo Flaco Lopes, vem partindo, levando outra vez, agora vai tentar desencilhar a marcação no primeiro tempo, ele passa e Vitor Roque pede Flaco, bate, a bola desviou na zaga do Corinthians, vem com o rebote na esquerda, agora intercepta de qualquer forma, Bidu, tirou dali, mandou pra fora, é lateral. É isso aí, meu amigo, você está na TMC, quando o Palmeiras vai mudar aí, e vão ser vários jogadores saindo no lance.
1: Sai com a 9 o Vitor Roque para a entrada do 19, Ramon Sousa. Sai com a 42 o Flaco Lopes para a entrada do 18, Maurício. Também posicionado por ali o Emiliano Martínez com a número 32, o Andreas Pereira. Já está ficando mais próximo ali, só vamos confirmar se é o Andreas mesmo quem vai sair.
2: Evangelista.
1: Isso, Evangelista com a 30. Então saem Evangelista 30, 42 Flaco Lopes e 9 Vitor Roque para as entradas de 32 Emiliano Martínez, 18 Maurício e 19 Sousa.
3: O Palmeiras inicia, como falou o Soler, das preservações, né? Porque ele tem uma decisão quarta-feira no Maracanã contra
2: Sai
3: o
2: Sayuri, entra 18, Pedro Raul.
3: Agora vai.
0: Pedro Raul. E quem mais, Belo?
2: Vai entrar o 5, André Ramalho. Entrando no lugar do André.
0: André vai deixar o campo. Ramalho tem entra gol aí pra tentar segurar lá atrás e tem gol no campeonato.
4: Carrascal abre o placar para o Flamengo. 1-0 sobre o Fluminense. O Flamengo volta à liderança do Brasileirão.
3: Ah, essa não.
0: É Laica, vai ser até a última rodada no Campeonato Brasileiro. Carrascal marca para o time do Flamengo. A bola tocada para o campo de ataque, vai tentar fechar. O Palmeiras sai agora para tocar de cabeça. O goleiro Hugo Souza já viu impedimento no ataque. Alviverde com Souza se metendo ali pelo meio. 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Domina Gabriel Paulista, puxa a bola, tentando bater marcação de Souza. Abre pela direita agora para Mateuzinho. Mateuzinho de primeira para Alan. Quase perde a bola para o Maurício. Recupera. Sai jogando na intermediária corintiana. Parte outra vez agora para o campo de ataque. Rolou, deixou na esquerda para Ramalho. André Ramalho de primeira foi na ponta para Vitinho. Volta recuando para André Ramalho. Prendendo Ramalho. Ramalho de primeira agora para Bidu. Recepcionou. Domina pela esquerda. Toca a bola para Ramalho. Devolvendo para Bidu. A bola sobra outra vez agora para Ranieri. Ranieri recebendo. Dominou na meia esquerda. Pressionado. Vem na cobertura e toma fácil a retaguarda do Palmeiras. Quando Arthur marcou uma falta para o Corinthians na chegada da defesa palmeirense aí no lance.
2: Não foi nada, não foi nada. O Ranieri colocou a bola para frente, deixou o corpo no jogador do Palmeiras e o Daronco caiu na dele e marcou a falta para o Corinthians.
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0: 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Tem falta o Corinthians, chegando para fazer a cobrança agora com Memphis Depay. Vai mandar na área, Pedro Gaúcho se mexendo lá dentro. Atenção, Bidu chegando. Corinthians vem agora para tentar pelo menos diminuir. Tomou distância, Memphis levantou na boca do gol. Sai o goleiro na frente de Pedro Gaúcho e cortou. A bola vem para Piquerez. Piquerez de primeiro da esquerda agora para Arias. Quando o árbitro já parava, marcando impedimento no ataque corintiano. 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
1: Amarelo.
0: Diga.
1: Gustavo Gomes, por fazer cera, forçou para não jogar contra o Atlético Paranaense.
2: É, exatamente.
0: 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Vai bater para o campo de ataque, Carlos Miguel. 4 a 0 para o Palmeiras no placar da Jeep. Levantamento, ele manda para o campo ofensivo. Desce na intermediária do time do Corinthians. Subiu Gustavo Henrique, cabeceou para trás. Souza vem fechando. Sai Hugo Souza. Bate na bola de qualquer forma. Rifou pela linha lateral. Tá dando tudo errado na defesa do Corinthians. É isso, né?
1: Hugo Souza, ele tem 20 e um adversários, 11 estão de verde e 10 estão de branco.
0: Bola para Barbosa, recepciona, prende, bola pelo campo de defesa, volta de recuo para Carlos Miguel. Resultado histórico para o Palmeiras, 4 a 0 diante do grande rival Corinthians. Bola tocada pelo meio agora para Sousa. Sousa rápido pelo meio, ouve o domínio com a mão. Bárbaro para a marca, infração ali na faixa central do campo. Posse de bola para o time do Corinthians, Ramalho chegando para fazer a cobrança do campo de ataque. Já bateu, deixou curtinho, abriu na esquerda, Ranieri faz o passe na ponta para Bidu. Bidu rápido agora para Vitinho. Vitinho recebendo, domina pelo setor esquerdo, prende bola, carrega, leva para o campo de ataque, vai tentar virada, abriu para Mateuzinho. Mateuzinho pressionado, levantou na boca do gol. Pedro Gal tentou, voltou para Vitinho, deixou Bidu, bateu, passa, que passa essa bola, vai pela linha de fundo, belo.
1: Depois da jogada do Vitinho, que pênalti que não aconteceu, o Bidu tentou chutar a gol, ela passou muito perto, à esquerda do Carlos Miguel. 4 a 0 para o...
0: Depois do jogo, meu amigo, tem fim de papo. 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A bola dominante no campo de defesa, sai tocando outra vez agora para o campo de ataque. O Palmeiras, abertura para Giai. Giai volta, retrocede a bola para Maurício. Maurício pelo meio para Emiliano Martínez, devolvendo para Maurício. Maurício prende, domina pela intermediária, liga pelo meio, faz o passe curto agora entregando para Emi Martínez. Martínez da esquerda para Barbosa, abriu na esquerda Piquerez. Piquerez domina pela esquerda, volta outra vez agora para Barbosa. Faz o levantamento, ele bora da esquerda agora para Arias. Arias a Piquerez, Piquerez da Arias. Arias a Piquerez, devolveu a Arias. Arias vai tentar, entrou Memphis Depay, recupera, domina pela meia direita, cabre ataque, volta, recortou, tocou para Mateuzinho. Memphis abriu na ponta para ala, chutou, bloqueado ali, Arias faz o corte, a bola sai, é lateral para o Corinthians bater do cabre ataque. Tomou distância e bate Mateuzinho, recuando na meia direita, fez o passe a Ranieri, outra vez a Mateuzinho, daí a ala, Alan dominando, vai tentar pelo meio agora para Pedro Raul, domina o Pedro Raul, abriu na esquerda para Vitinho, Vitinho domina, vai tentar o chute, a bola bate na defesa do Palmeiras, vai pela linha de fundo, escanteio para o Corinthians, Belo.
1: Escanteio pelo lado direito do ataque. O Mateuzinho está chegando ali para cobrar. O Corinthians está na área.
0: Mateuzinho para bater o escanteio. Uma das raras oportunidades em que o Corinthians vem para o ataque. Tomou distância, Mateuzinho levantou na boca do gol para a cabeceada. Vai pela linha de fundo, tentativa de chegada de Ranieri, tiro de meta. 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Dominada no campo intermediário, sai tocando outra vez o Palmeiras, abertura pela direita, outra vez agora para Murilo, Murilo pelo meio, recuando, limpando ali atrás agora para Andréas, daí a Martínez, Martínez recepcionou, domina pelo campo de defesa, tenta o passe na esquerda, ajeita, bola para Piquerez, Piquerez prende bola da intermediária, volta recuando, toca jogo, põe para Barbosa, Barbosa dominando a 30 minutos cravados do segundo tempo. Palmeiras diminui um pouco o ritmo agora, 4 a 0 do placar. Gustavo Gomes de primeira da esquerda para Barbosa, Barbosa domina pela intermediária, faz o levantamento, ele bora para o campo de ataque, bora acontecendo, olha a confusão na marcação, Hugo Souza sai, dá um balão na bola, levantou, volta rechaçada, sobrou outra vez na esquerda, Arias em primeira para Andrés, põe na ponta Piquerez, Piquerez domina, tenta a inversão, levantou na ponta, sai Hugo Souza para fazer defesa, domina o goleiro corintiano, vai ser jogando no esporte, desempenha tudo na repintura automotiva também, Sherwin Williams Automotive, é alta performance, 4 a 0 para o Palmeiras, etapa final, 30 minutos, porta virada no meio de campo, Alan,
1: Paulinho,
0: sobre ataque, fez o passe lá na ponta esquerda, Rafa agora para o Vitinho, Vitinho dominando, vai tentar o cruzamento, levantou no bagulho, gol para o Mateuzinho, Mateuzinho põe no peito, ajeitou de esquerda, voltou para Memphis Depay, chutou mal, sem força, a bola desce, a defesa rechaça de novo, sobrou o rebote, Vitinho de primeira para Alan, recuando na esquerda agora para Gagliari, põe na ponta esquerda para Vitinho, Vitinho carrega, domina, vai tentar o cruzamento, levantou nas mãos do Carlos Miguel. Diga aí, Solé.
2: Daqui a pouco, o Paulinho, camisa 10, não joga desde o dia 27 de julho, quando o Palmeiras perdeu para a equipe do Atlético Mineiro, aqui mesmo no Nubank Park.
3: O Sousa sentiu, viu? O Sousa vai sair.
2: Isso.
3: Ele tá sentindo a fisgada na perna.
0: Olha Murilo ativando na esquerda, Arias. Arias vem embora pro campo de ataque, preparou de um área, chutou, bateu defesa, vai pela linha de fundo. Escanteio para o Palmeiras, Soler.
2: E já sai de campo mancando e muito Ramon Sousa com a 19 para a entrada do 10, Paulinho.
3: Que coisa incrível, Palmeiras, hein? O Sousa jogou 3 minutos e teve lesão muscular. Isso não é normal no Palmeiras.
2: E ele tá voltando de data FIFA, né? Ele jogou, Calil, aquele belíssimo jogo treino entre Paraguai e New York Red Bulls.
0: Vem Andréas para bater o escanteio. 4 a 0 para o Palmeiras. Palmeiras vem na liga de grande área corintiana, querendo mais, tomando posição. Andréas agora para fazer a cobrança, vai tentar mandar lá dentro. O gogó é meio, emoção é sua, atenção, bateu para a área. As áreas tentou girar, corta de novo a defesa corintiana, tirá-la. Novo escanteio para o Palmeiras bater na ponta esquerda. É pressão, Palmeiras em cima, ganhando pelo placar de 4 a 0. Escanteio batido, bola para Paulinho. Domina pelo setor esquerdo, tem a marcação no primeiro, falta de recuando outra vez, agora para Andréas de primeiro. Para Arias, Arias dominou, chutou, bate na defesa, vai para fora, mais um escanteio, Soler.
2: O terceiro de forma consecutiva a favor do Palmeiras, o Paulinho deixa a bola, Andréas Pereira vem de pé direito.
0: Toma posição, Andréas para bater o escanteio, Palmeiras botando pressão, querendo o quinto gol, 4 a 0 já faz parte da história, mas o Palmeiras vem para cima, Andréas para bater o escanteio.

0: sobrando outra vez agora para Arias, de primeira para Piqueires, abriu na ponta para Andréas. Andréas domina pelo setor esquerdo, livre, marcação no primeiro, batendo bola curta, ligando por dentro, servindo para Paulinho. Paulinho na esquerda, a Piqueires devolveu para Paulinho. Paulinho vem embora, rola pelo meio, olha a devolução. Paulinho na grande área, caiu lá dentro, o árbitro marca pênalti! Pênalti! Penalidade máxima para o Palmeiras, que pode fazer o quinto gol numa partida histórica contra o Corinthians, Gustavo Soler.
1: E quando a fase é boa, até o Gustavo Gomes vira centroavante para fazer tabela dentro da área. Jogada do Paulinho, ele solta no Gomes, o Gomes devolve de primeiro. E aí chega Mateuzinho, chega Raniel, os dois fazem um sanduíche de Paulinho, que recebe as bolas das mãos do Giai. Paulinho recebe a bola das mãos do Giai, pode ser ele o batedor do pênalti. O Palmeiras, depois de 40 anos, pode voltar a marcar 5 gols em um clássico contra o Corinthians.
0: Tem gol. Para envergonhar o torcedor corintiano, o Palmeiras tem a chance do seu quinto gol nesse derby, que vai ficar para a história. Gustavo Gomes vai lá, pega a bola e vai colocá-la nos pés de Paulinho. Ele que vai bater o pênalti e pode fazer o quinto gol numa vitória épica do Palmeiras diante do Corinthians. Paulinho para cobrar a penalidade máxima que pode determinar o quinto gol do time do Palmeiras. Ele beija a bola, está voltando hoje de novo a vestir a camisa alviverde. Hugo Souza vai para o centro do gol. O Palmeiras pode fazer o quinto gol aqui no Rubem Parque, para a explosão da sua torcida. Chuva forte agora no Rubem Parque, em São Paulo. Paulinho para bater a penalidade máxima. Atenção, torcedor alviverde, para a história. Ele pode fazer o quinto gol. O gogó é meu, emoção é sua, intenção a dele. A meta.

0: Hugo Souza! E evita a humilhação maior aí, Soler!
1: Bateu mal demais o Paulinho, telegrafou, o Hugo Souza é um grande pegador de pênaltis. Foi lá no canto esquerdo para evitar o 100º gol do Palmeiras no ano.
0: Olha para a batida para o campo de ataque, vem para Mendes, cochilou, perdeu. Volta a bola da esquerda, outra vez agora.
2: Tem gol!
0: Quando na esquerda, entregando para Piqueires, Piqueires domina pelo campo de defesa, ligando por dentro e tem gol no campeonato no Casito.
2: O Wallace empata para o Grêmio e Inter 1-1, Corinthians neste momento fora do Z4.
0: Olha Vitinho, Vitinho.

0: Domingos de cabeça, tira pela defesa do Palmeiras. Volta a bola do meio de campo e volta pro Corinthians de novo. Domina Ramalho. De longe, quando os males, o menor, né? Pelo menos o Grêmio empatou, tirou o Corinthians da zona do rebaixamento, Calil.
1: É, o negócio do Corinthians agora, hoje principalmente, é torcer por resultados paralelos. Daqui a pouco tem Bahia e Mirassol. Tem que torcer pro Bahia e por aí vai.
0: Para tocar pelo meio para Alan. Alan dominando. Descer o primeiro, fez o passe. A Memphis entra. Gustavo começa a afasta. Levanta a bola para Maurício. Maurício rápido agora para Paulinho. Rolando pela meia agora para Arias. Arias dominou. Tentou levantamento na meia direita. Campo de ataque. Vem embora Paulinho. Paulinho vem levando, dominando. Maurício vem por dentro ainda. Paulinho invadiu a área. Chutou sobre o Maurício. Tenta, corta a defesa corintiana. Chega Gabriel. Manda a bola para fora. Lateral para o Palmeiras fazer a cobrança quando já temos 37. 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Muda o Corinthians.
2: Sai Ranieri, entra 61, Dieguinho.
3: E no Palmeiras, sai com a 15 o capitão Gustavo Gomes para a entrada do 3, Bruno Fuchs.
0: Fuchs entrando com a número 3 do time do Palmeiras. 4 a 0 pro Palmeiras. Chuva forte no Rubens Parque em São Paulo, mas o torcedor do Palmeiras não quer nem saber, comemora essa vantagem. 4 a 0. E o Fla-Flu, Flamengo e Fluminense, Lucasito, como é que tá o jogo, Lucas?
4: Estamos com 34 da etapa final. O Flamengo saiu na frente, agora diminui um pouco o ritmo. O Fluminense tenta responder, mas segue Flamengo 1 a 0, Ed.
0: Bola recuada no campo de defesa, tocada para Paulinho. Paulinho recebendo, dominando no intermandário do Palmeiras. Vem bola outra vez, agora para o campo de ataque. Tentou partir, chegou o Camário, tenta o corte, entra ala. Recupera Bidu, digo. Bidu cortando, volta recuando ali atrás, agora para Gabriel Paulista. Larga pelo meio, descendo na esquerda, outra vez, agora para ala. Ala partida para o campo de ataque, fez o passe na esquerda, agora para Vitinho. Volta recuando, deu jogo a ala. Ala levantando a Pedro Raul. A bola bate na defesa, entrou Murilo na frente de Memphis Depay. Recuando a bola para Carlos Miguel. Largando na esquerda, agora pelo campo de defesa, entregou para Piqueires. Entrou Mateuzinho, tomou pelo Corinthians, fez o passe agora para Memphis, Memphis tentando para Vitinho, vai chegar primeiro o Giai, corta pela defesa do Palmeiras e dali, dali, dali, contra-ataque, descartou, voltou recuando lá atrás, agora pelo campo de defesa, bola tocada de primeira, vem o Oro, o time do Palmeiras de novo, domina com Andréas, Andréas vai tentar virar, largando na esquerda agora para Piqueires, Piqueires avança, levando para o campo de ataque, abriu na ponta esquerda, Arias, encara o primeiro, Mateuzinho dá combate na cobertura, Arias puxa, evita o aniversário, volta recuando, movimenta a bola, Piqueires, Emiliano Martínez, lá atrás agora para Barbosa, passa pelo meio, fez o passe para Murilo. Murilo dominando, trabalha jogado pelo campo de defesa, abriu rápido agora pela direita. Maurício volta, recuando a Fux. 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Abertura, vem pro campo de ataque, entra para cortar a defensiva corintiana. Ramalho faz o corte, largando pelo dentro, fez o passe agora para Bidu. Bidu recebendo, partida pro campo de ataque, volta recuando, fez o passe rápido agora pelo setor esquerdo, bola tocada para ala. Recebeu de Dieguinho, partindo, vem levando, tentou abertura, abriu pela direita agora para Mateuzinho, põe na ponta Memphis. Memphis dominou na chegada lateral da grande área, ainda Memphis bate a marcação no primeiro, caiu sozinho, não houve nada, a bola fica para Arias, recupera, sai jogando pelo campo de defesa, e o torcedor do Palmeiras pega no pé de Memphis Depay, domina Arias, gira contra a marcação no primeiro, levantou para o campo de ataque, toca a bola de primeira para Paulinho, abrindo na meia direita, agora para Maurício, recolheu Maurício, tentou passar, ganhou da marcação no primeiro, Camara em cima da cobertura, ele volta para Paulinho, Paulinho para Maurício, Maurício recebeu, Palmeiras ainda no ataque, dominando, lançando na esquerda, André, de primeira para Giai, Giai rápido agora pelo meio, bola tocada, Maurício de primeira para Paulinho, devolveu para Maurício, costurou bem, tentou bater uma bomba, a bola vai para fora, pela linha de fundo é tiro de gol, e atenção, ouvinte TMC, a bola corre solta no Nubem Parque em São Paulo, vamos chegando a 40, aí o toque TMC, 40 minutos desse segundo tempo, placar Jeep. 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Placar Jeep aqui, Palmeiras 4, Corinthians 0.
4: 37 do segundo tempo, Grêmio e Inter 1-1.
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0: Tenta partir pro campo de ataque. Mateuzinho esqueceu a bola. Deu um passo à frente e bola pela linha lateral. 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Esse lance aí retrata mais uma vez. Olha, psicologicamente, esse time do Corinthians está batido, hein, Calil? É impressionante o que a gente está vendo em campo hoje, hein?
1: É uma vergonha. E outra coisa, Éder, o Hugo Souza jogando muito. Pegou até pênalti. Placar de 4 a 0 é magro para o Palmeiras.
0: Olha a bola na área, assim, primeiro para Maurício. Rolou na meia direita, agora para o Giai. Giai dominando, prepara o cruzamento, executou, cabeceou para trás, o Mateuzinho, Hugo Souza! Os caras estão querendo fazer contra de novo, aí, Solé!
2: E de novo, foi no contrapé do Hugo Souza. O Matheus Bidu já fez o dele. Quase, quase o Mateuzinho faz o quinto, seria o segundo contra.
0: O juramento dos médicos deixa claro, medicina e humanidade são inseparáveis para vencer. A gente acredita que saúde pode ser mais humana. Toca passo, o time do Corinthians, a bola batida para o campo de ataque, carregando bem, levando o Dieguinho. Dieguinho volta, recuando na meia-direita, agora deu jogo a Alan. Alan preparou na meia-direita, campo de ataque, entregou para Memphis Depay, dominando o Depay. Rolou na ponta direita, outra vez agora para Mateuzinho. Mateuzinho tocou na ponta para o Fitinho, corta Barbosa pela defesa do Palmeiras, bota a bola para fora. Lateral para o Corinthians. Lá na ponta direita, campo de ataque, 4-0 Palmeiras, já chegamos a 42. Jogadores do Corinthians olhando ali, querendo o final da partida, porque o vexame já está desenhado. 4-0 para o time do Palmeiras. Lateral batido, vai tentar a sequência, outra vez lutando pela bola. Dieguinho vem na ponta, tenta o cruzamento, o levantamento vem, sobrou outra vez agora. Atenção, Alan tentou bater, rolou mal. Ficou fácil para Carlos Miguel. 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Lateral para o Corinthians, bater na esquerda. Ramalho chegando para fazer a cobrança, batendo outra vez a intermediária, solteiro para Gustavo Henrique. 4-0 Palmeiras do placar, Gipe. Chegamos a 43 desse segundo tempo. Bola para Alan. Alan recepcionando. Domina pela faça central do campo. Abriu na meia esquerda para Pitu. Recuando a Memphis. De primeira para Ramalho. Ramalho volta. Retrocede a bola da intermediária para Gustavo Henrique. Devolveu na esquerda outra vez agora para André Ramalho. Ramalho põe a bola para Memphis Depay. Domina pela esquerda. Leva para o ataque. Faz o passe agora pelo meio, solteiro para Pedro Raul. Pedro Raul para Dieguinho. Dieguinho recepcionou. Tentou passar. Toma fácil. Barbosa para marcar falta. Falta para o Corinthians, Marco Belo.
2: Sobre Dieguinho, Matheus Bidu está chegando por ali. O Corinthians vai para o ataque, pelo menos tentar diminuir. E ali o Memphis Depay está tendo um entreveiro com os zagueiros do Palmeiras. Corinthians no ataque.
0: 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Corinthians do ataque. Bidu vem para fazer a cobrança. O torcedor do Palmeiras debaixo de chuva comemora. Abre muitas faixas aqui em verde, branco e vermelho. Toma posição. Bidu vai tentar mandar a bola para a linha de grande área. Se mexem os zagueiros do Corinthians da grande área. Atenção. Falta batida. Sobe na cabeçada. M. Martínez corta pela defesa do Palmeiras. Afastou. Rebote sobrando na meia direita. Outra festa agora para chegar de Mateuzinho. Mateuzinho vem embora para o ataque. Ativando, põe na ponta para acabar devolvendo. Mateuzinho tentou lá na ponta direita. Tentou evitar a saída, carrega, leva a bola outra vez. Agora Dieguinho vai tentar passagem, voltou recuando agora pela direita. Vitinho tenta o cruzamento, levantou, entrou Barbosa, cortou a bola, sobrou para Gustavo Henrique. Tenta o levantamento, ele bora para a intermediária. Entrou Barbosa de cabeça, afasta a bola, falta outra vez. Emiliano Martínez recuando na esquerda. Ele joga Piquerez, Piquerez a Martínez. Martínez de primeiro da esquerda, agora para Arias. Domina pelo campo de defesa, vai tentar bater a marcação no primeiro, acaba caindo. A bola sobra na meia direita, outra vez agora para Memphis. Memphis trabalhando, vem levando no ataque corintiano, carregou, dominou, bateu o primeiro gol. Rolou na ponta, Mateuzinho. Mateuzinho vai cruzar, levantou na banca do gol. Vitinho subiu, Giai de cabeça tira, manda a bola pra fora, escanteio pro Corinthians, Belo.
2: O Giai tirou a bola do Vitinho, que cabecearia provavelmente em direção ao gol. Próprio Vitinho cobra escanteio pela esquerda.
0: Vitinho para bater o escanteio pelo Corinthians. Chega o Corinthians para tentar pelo menos diminuir um pouco. 4-0 pro Palmeiras, escanteio batido. Gustavo Henrique de cabeça, gol!

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Anderson Darongo, está encerrado o derby. Como a

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2: 7 da noite, mais 21 minutos no ar, o fim de papo TMC. O Palmeiras amassou o Corinthians no Nubank Park. E vamos voltar ao palco do espetáculo da goleada do Verdão. Gustavo Soler, repórter da TMC que cobre o Palmeiras. A festa do torcedor, Soler, um abraço.
3: Tudo bom, Fará? O estádio do Nubank Park em festa total com esta goleada. 4-1 do Palmeiras para cima da equipe do Corinthians. Pela segunda vez, o técnico Abel Ferreira comanda uma vitória palmeirense com o Alviverde marcando 4 vezes. Na sua estreia foi 4-0. Agora no 24º derby dele, 4-1 Sociedade Esportiva Palmeiras, nesse que foi o derby de número 400 na história palestrina. O Verdão se mantém a um ponto do líder Flamengo e agora muda a chavinha, vai encarar na quarta-feira o Fluminense. E Agustin Giai faz festa pela primeira vez vestindo a camisa do Palmeiras. Ele marcou 2 gols em um único jogo.
2: 7:22, o lado corintiano, o lado derrotado. Marco Belo acompanhando a saída dos jogadores do Corinthians, tudo certo, Belo?
4: Tudo bem, Fará. Já saíram os jogadores do Corinthians, foram correndo pro vestiário de vergonha, envergonhados com a 8ª derrota consecutiva da equipe no Campeonato Brasileiro. Se não é o empate do Grêmio, o Corinthians estaria na zona de rebaixamento. Agora eu só espero uma coisa: que não coloquem o coitado do William Batista na entrevista para ter que explicar o jogo. Que o pior presidente da história do Corinthians, Osmar Stable, esteja na entrevista para conversar com o torcedor corintiano, ou no mínimo o Marcelo Paz, para explicar por que contratou um treinador que não trabalha há 7 anos, Clarence Seedorf. No mínimo o Marcelo Paz esteja na entrevista coletiva. Mas o melhor era o aparecimento após um mês do presidente Osmar Stable. Espero que não esteja o coitado do William Batista para dar as respostas.
2: Essa é a pergunta que o torcedor corintiano faz. Será que Osmar Stable esteve no Nubank Park? Está ainda? Será que o Marcelo Paz vai falar? Lucasito, o melhor plantão esportivo do rádio brasileiro. A rodada que começou às 5:30 já encerrada, tem bola rolando, situação dos clubes. Lucasito, um abraço.
5: Fala, Fará, ainda não acabaram os dois jogos, a gente está com 46 minutos do segundo tempo no Maracanã, o juiz deu mais 7 de acréscimo, por enquanto o Flamengo vai vencendo o Fluminense por 1-0, e também no sul do país, jogo ainda não acabou, 46 do segundo tempo, o juiz deu mais 5, Grêmio e Internacional segue 1-1, e com esse resultado que a gente teve do Corinthians, Fará, se tiver um vencedor no Grenal, mesmo se for o Grêmio que consiga um gol agora, o Corinthians vai para a zona de rebaixamento, Fará.
2: Situação preocupante do Esporte Clube Corinthians Paulista, cabine da TMC, José Calil, o melhor do Brasil. O corintiano se envergonhou hoje, Calil, em ver essa goleada? O time se esforçou, não se esforçou? A sua opinião, Calil, boa noite.
6: Boa noite, Fará. Faz tempo, né, que o torcedor do Corinthians está se envergonhando. Hoje foi apenas mais um capítulo deste livro que está sendo escrito há muitos anos já, e especialmente no último ano da destruição do Corinthians. Eu acompanho muito o Marco Belo nos programas que ele trabalha aqui na TMC.
2: A gente não está mais com contato com o Calil, a gente não está mais ouvindo aqui o Calil, né? E o Calil daqui a pouco volta, vamos restabelecer aqui o contato com a cabine TMC, onde estão o Éder Luiz, o 10 do país, José Calil, o melhor do Brasil. Lucasito, bola rolando no clássico carioca, bola rolando no clássico gaúcho. Como é que estamos, Lucasito?
5: Bola rolando, agora estamos no sul com quase 48 da segunda etapa, Grêmio e Internacional por enquanto 1-1, e os dois com esse resultado seguem na zona de rebaixamento. Corinthians é o primeiro fora do Z4, o Timão tem 32 pontos. Logo depois temos Internacional também chegando aos 32 pontos. E o Grêmio é o 18º com 31. Corinthians, neste caso, fica no fora da zona de rebaixamento pelo número de vitórias. Tem 8 vitórias contra 7 do Internacional, os dois com 32 pontos. E no Maracanã, a gente está com 48 da segunda etapa. O jogo vai até os 52 do segundo tempo. E o Flamengo segue vencendo o Fluminense 1-0. Gol do Carrascal. E essa vitória deixa o Flamengo ainda na liderança do Brasileirão e a diferença segue em um ponto. Flamengo, 64 pontos, é o líder e o Palmeiras é o segundo colocado, chegou hoje aos 63, Fará.
2: Bate bola comigo aqui, Lucasito. No sul do país, alguém tá querendo vencer ou estão conformados com o empate, Lucasito, pelo que você tá acompanhando aí?
5: O Grêmio tá buscando um pouco mais o gol da virada, viu, Fará? Mas acontece que o Grêmio também não tem qualidade nenhuma ofensiva, então vai esbarrando na defesa do Internacional, que também não quer muita coisa. Tava satisfeito quando saiu na frente, agora só se defende, tenta um ou outro contra-ataque ali com o Carboneiro, mas o Grêmio tá buscando um pouquinho mais, mas sem qualidade nenhuma para buscar essa virada.
2: Viu, é isso, Fará? Aí, Lucasito, quando encerrarem as partidas no sul do país... No Maracanã, deu um berro, Lucasito. José Calil, melhor do Brasil, cabine, contato restabelecido com a cabine TMC. Siga, Calil, falando desta vergonhosa temporada do Corinthians, Calil.
6: É, eu tava dizendo, Fará, que a vergonha que o corintiano passou hoje é apenas mais um capítulo de um livro que está sendo escrito nos últimos tempos sobre a destruição do clube. Eu acompanho o Marco Belo em outros programas que ele trabalha e, claro, sempre aqui na TMC estamos juntos, e ele fala disso há muito tempo. E essa semana, Fará, eu tive uma conversa, até não chegou a ser uma discussão, uma conversa com o meu amigo Benjamin Bach, e ele até está me mandando mensagens aqui, porque o Benja todo dia fala da destruição do Corinthians, e em determinado momento eu achei que ele estava exagerando. Falei, ah, o Benja está vendo tudo aí de forma exagerada, às vezes o exagero do torcedor, né? Eu também exagero às vezes nas críticas ao Santos, enfim, outras, o Ivan Drago ao São Paulo e assim por diante, o Galvão ao Palmeiras. Mas olha, não é exagero não, cara, o Ben já tem razão, é tudo que ele fala e mais alguma coisa, amigo. Uma vergonha o que aconteceu hoje aqui, que é fruto, né? Veja só, o Corinthians contratou um técnico e o torcedor do Palmeiras, que me perdoe, ele quer que a gente fale da vitória do Palmeiras. Vamos falar também, mas não dá para fugir do assunto do desastre do Corinthians. O Corinthians contratou um técnico que estava 7 anos parado, certo? O Belo acabou de informar.
2: Sim.
6: Muito bem. Por que não foi, se o cara estava parado, por que ele não foi contratado no dia seguinte da demissão do Diniz? Ele poderia ter dirigido o time hoje aqui. Não, eles esperaram alguns dias, expuseram um rapaz, esse William Batista, a esse vexame, né? Dirigir um time hoje do Corinthians esfacelado contra o melhor time, um dos dois melhores times do Brasil, não poderia dar outra coisa. E eles contratam, depois de uma semana, eles contratam um técnico que estava parado há 7 anos. Porra, mas por que não contrataram antes, então? Porque aí o Seedorf teria vindo hoje aqui e dirigido o time, que é o que quem faz parte do grupo tinha que fazer. Agora eles vão dar ao Seedorf um jogo teoricamente mais fácil. Se o Corinthians ganhar do Vitória, ele não entra na zona de rebaixamento, né? Porque não entrou hoje. Mas olha, é realmente um desastre o que estão fazendo com o Corinthians, e o Belo falou muito bem. Tomara que não seja o William Batista da entrevista hoje, coitado. Só fala, olha, se isso acontecer, é caso de... E outra coisa, se o seu Marcelo Paz for falar, ele que responda perguntas. Porque ele foi falar lá na derrota pro Internacional e fez um pronunciamento. Pronunciamento quem faz é presidente da República. Pronunciamento quem faz são altas autoridades. Dirigente do Corinthians tem que responder perguntas. Por que a contratação do Seedorf? Por que expor o William Batista a esse vexame? Por que demorar uma semana para contratar um técnico? Por que não demitir o Diniz antes da data FIFA, que daria tempo de um novo treinador trabalhar por 17 dias? Quando vão pagar os salários dos jogadores, os direitos de imagem? Então é isso que alguém tem que ir lá responder. Se for o William Batista, eu confesso que eu vou até sair da cabine. porque eu tenho pena, né, de um profissional que é um menino lutador, não sei se você sabe, Éder, se você sabe, Fará, o William Batista chegou a ter que fazer Uber.
2: Sim.
6: Ele teve que sair do futebol uma época, porque ele não tinha condições financeiras para continuar. Então você vê que é um rapaz que está tentando um lugar ao sol. Aí você destrói a carreira dele, porque o resto da vida dele vão falar: pô, William Batista, aquele que dirigiu o Corinthians, que perdeu de 4 do Palmeiras. Sabe, é uma coisa que não poderiam fazer com esse rapaz. Então é isso, gente. A gente vai falar do Palmeiras também, mas é isso, Fará. A gente tem que falar do Corinthians prioritariamente, porque o que o Palmeiras está vivendo é normal. Disputar o título. O Palmeiras disputa todos os títulos. Agora, o que o Corinthians está vivendo, infelizmente, não poderia acontecer.
2: Lucasito, acabou. Clássicos encerrados, Lucasito.
5: Acabou no Sul, Grêmio e Internacional, para alívio do Corinthians, terminou 1-1, mas o Corinthians agora pertíssimo da zona de rebaixamento, empatado em número de pontos com o Internacional, fica fora da zona de rebaixamento só pelo número de vitórias. E neste momento a gente está chegando aos 54 minutos do segundo tempo no Maracanã, o juiz acresceu aí mais alguns minutinhos, e o Flamengo segue vencendo o Fluminense 1-0 e vai se mantendo na liderança do Brasileirão, Fará.
2: Éder Luiz, o 10 do País na cabine TMC, o Corinthians ainda fora da zona do rebaixamento é mais sorte do que juízo, né, Éder? Um abraço.
7: É verdade, olha, Fará, a situação é muito difícil. E o que deixa todo mundo realmente preocupado, né? Como entregam uma instituição do tamanho do Esporte Clube Corinthians Paulista nas mãos de gente tão incompetente? Porque, olha, isso foi o máximo da incompetência. O que aconteceu nos últimos 15, 20 dias no Corinthians é uma coisa inadmissível. Foi tudo mal calculado, Calil. Desde o primeiro momento. Desde a demissão do Diniz, o Diniz não vinha tendo um bom aproveitamento há muito tempo no comando do Corinthians. Você olhava o retrospecto dele, não atingindo, não passava de 40% o aproveitamento. Então, realmente, olha, tudo, mas tudo errado. E o presidente some, né? Não dá as caras, não se manifesta, não deixa a coisa clara. Marcelo Paes, eu não sei realmente quais os critérios que determinaram a contratação do holandês, do Sidor. É porque você tem que ter pelo menos um critério. Eu não vou contratar um treinador para resolver o nosso problema. O Seedorf, e o Belo destacou isso hoje no programa logo pela manhã, o Seedorf já encarou uma dessa aí de lutar contra o rebaixamento pelo La Coruña. O que, que aconteceu? La Coruña foi para a Série B do futebol espanhol. Nos últimos 7 anos, ele não treinou nenhuma equipe. Quer dizer, ele foi um extraordinário jogador dentro de campo. Agora, nas equipes pelas quais ele passou, foram 4, inclusive passando até pelo futebol chinês, até na China ele tomou o cartão vermelho, saiu do comando da equipe. Então, quer dizer, eu não sei se efetivamente ele tem qualidade para lidar com essa situação. E outro, chega num momento como esse aqui, com o Corinthians pertíssimo da zona do rebaixamento, aliás, tem o mesmo número de pontos que o Internacional, só no salto está ganhando. Então, será que ele vai ter capacidade de assimilação de tudo aquilo que envolve o time do Corinthians? Ou será que vai ficar só nas informações que o Memphis vai passar para ele? Então, olha, o torcedor do Corinthians tem todos os motivos de estar envergonhado, de estar triste, porque o momento que o Corinthians está vivendo é caótico. E o Benja não exagera não, viu, Calil? Olha, eu vou dizer uma coisa para você, ele está corretíssimo. O Corinthians, nos últimos anos, tem passado por mãos muito incompetentes. É uma pena, é um negócio lamentável que a gente está vivendo com o Corinthians nesse momento. Para o Palmeiras, o resultado foi extraordinário, né, Fará? Porque, vamos combinar, né? Você conseguir uma vitória de 4-1 com essa vantagem em cima de um dos maiores, o maior rival aqui dentro da casa dele, mesmo com a vitória do Flamengo, isso aí motiva, dá uma injeção de ânimo para o time do Palmeiras aí para os jogos da Libertadores e do próprio Campeonato Brasileiro e a Copa do Brasil, Fará.
2: Para o cenário ficar perfeito para o torcedor do Palmeiras, tinha que ter um empate no Maracanã. Terminou no Maracanã, Fla-Flu, Lucasito?
5: Terminou, mas não deu esse resultado que o Palmeiras gostaria. O Flamengo vence o Fluminense por 1-0 e segue na liderança. Flamengo 64 pontos, Palmeiras é o segundo com 63. E a bola já está rolando em mais um jogo do Brasileirão. Estamos com 4 da primeira etapa, um jogo que interessa também ao Corinthians. Bahia e Mirassol, por enquanto 0-0. Mirassol que está justamente à frente do Timão. Corinthians é o 16º, 32 pontos. O Mirassol é o 15º, neste momento com empate parcial, chegando aos 34 pontos no Brasileirão. Fará.
2: Boa, Lucasito. Vamos abrir a votação, então. do craque da partida, Palmeiras 4, Corinthians 1. Só lembrando, o Paulinho perdeu um pênalti, né? Mal batido, o Gustosa pegou o pênalti. Corinthians marcou gol de honra nos acréscimos com do segundo tempo com o Gustavo Henrique. Até o Giai foi duas vezes pra rede, hein? Quem diria, o lateral argentino do Palmeiras e da seleção argentina, o Giai, marcou duas vezes no clássico. Éder Luiz, o 10 do país, quem foi o melhor em campo para você em Palmeiras 4, Corinthians 1, Éder?
7: Olha, a gente poderia até voltar a votar no Hugo Souza, viu? Porque o Hugo Souza pegou pelo menos umas 5 bolas dificílimas, né? O resultado poderia ser mais elástico do que esse que foi o 4-1 aqui. Agora, um hoje que tem que ser destacado é o Giai, né? 2 gols, foi implacável na cobertura, fechou o lado direito da defesa do Palmeiras e recebe o meu voto. Giai, lateral argentino, tão criticado em outras vezes, mas hoje ele brilhou. 2 gols, meu voto é dele.
2: Fará. Boa, Éder. Um abraço e bom descanso, abraço, Éder.
7: Valeu, Fará.
2: Éder Luiz, o 10 do país. Ô, José Calil, o melhor do Brasil. Pra você, quem foi o cara do jogo hoje, Calil?
6: Hugo Souza,
2: um voto pro Giai. Gustavo Soler, repórter que acompanha o Palmeiras. Soler, quem foi o melhor em campo pra você, Soler?
8: Agustin Tique Giarci.
2: Giarci é boa, hein? Então, Giai, segundo voto. Ô, Marco Belo, pra você, quem foi o melhor em campo? Cadê o Marco Belo? Não quer votar o Marco Belo? Não tô ouvindo, daqui a pouco a gente mantém o contato com o Marco Belo.
6: Acho que desligaram tudo lá no vestiário do Corinthians pra ninguém ter que falar, viu? Cortaram a linha dos repórteres.
2: Lá, você conhecendo bem o Marco Belo, em quem ele votaria, Calil? No Pedro Raul?
6: Acho que ele votaria no Giai também, ou no Hugo Souza, que foram votados. Mas pra não empatar, então acho que ele votaria também no Giai.
2: Vou aguardar o contato do Marco Belo pra gente encerrar essa votação. Por enquanto, Giai 2 votos, né? E Hugo Souza 1 voto. Nem me deixou votar. Né? Lucasito, você quer votar, Lucasito? Pensei que você estivesse assistindo o Grenal. Tá no mosaico, Lucasito?
5: Ah, no mosaico.
2: É. Volta pra mim aí, Lucasito.
5: Giai.
2: Tá bom. Então não adianta nem eu voto no Marco Belo. Giai foi eleito o craque do jogo em Palmeiras 4, Corinthians 1. Ô Soler, situação de momento aí pelos lados do Palmeiras, Soler.
9: Perdão, Fará, deu uma picotada aqui no meu fone.
2: Situação de momento aí.
9: O Carlão me deu a bateria e eu simplesmente esqueci de trocar. Tô começando agora. Foi mal, Carlão, desculpa. E pior que tava no meu bolso a bateria. É. Eu que esqueci de trocar.
2: Qual é a situação de momento?
9: Nesse momento, por enquanto, calmaria por aqui. Acho que talvez hoje o Abel até demore um pouquinho para chegar, porque a festa deve estar interessante no vestiário do Palmeiras. Mas nada por enquanto por aqui.
2: O Marco Belo já me ouve? Ainda não, né? O Marco Belo ainda não. Tomaram uma chuva federal aí. Caiu a linha do Marco Belo. Marco Belo, pelo que eu conheço, deve ter entrado no vestiário do Corinthians, deve estar com um dedo em riste.
9: Tá procurando o Stabile, né? Tá foragido o presidente do Corinthians, é verdade, né? Sumiu. Tá.
2: Mas vocês viram ele por aí, ou
6: não,
2: Soler?
6: Eu não vi.
9: Cara, antes de começar o jogo, chegou um pessoal, né, da direção do Corinthians. Eles ficaram ali no setor sul do Nubank Park, né? À direita da cabine de transmissão da TMC. Aí chegou uma rapaziada, começaram a fazer graça pra torcida do Palmeiras, mandar tchauzinho. Quando saiu o gol do Bidu, eu não vi mais essas pessoas. Ih. Então, talvez o Stabile está entre esses que desapareceram.
2: É, o Marco Belo está procurando ele
6: quem
2: também.
6: Quem tem que dar satisfação também, Fará? Eu não sei quem foi, o Belo pode informar. Eu tenho uma ideia de quem tenha sido. É quem colocou o William Batista, cara, pra treinar o time hoje. Eu tô com uma pena desse rapaz.
2: Cara, ô Calil, você foi muito bem no teu comentário, quando você disse, esse recomeço, né, da carreira dele no meio do futebol não poderia ser dessa forma. Eu acredito, Calil, que o torcedor do Corinthians entenda isso. Não, a culpa não é dele, sim, né? Claro, vai ficar marcado, né, Calil?
6: Eu tô pensando na carreira dele, porque...
2: Sim.
6: Sabe, daqui a pouco ele vai sair do Corinthians, o futebol é assim, né? Daqui a pouco o outro treinador vem, ele sai da base ali, mas a hora que ele for treinar qualquer time, o nome dele estará relacionado a essa derrota de 4, que que ele não tem culpa nenhuma. Eu fico pensando no intervalo, Fará, você já participou de preleção, eu também, aquela preleção no hotel na hora de sair.
2: Sim.
6: E a outra aqui no intervalo. O que que, com todo respeito, meu, o que que o William Batista vai falar pro Memphis? O que que ele vai falar pro Gustavo Henrique? Ó, Gustavo, você posiciona aqui, ó, a hora que o Flaco Lopes cair aqui, você vem aqui. Pô, o que que ele vai falar pro Hugo Souza? O que que ele vai falar pro Yuri Alberto, pro Carilho, jogador de Copa do Mundo? O que,
2: alô,
6: que ele vai falar? Então, ah, o Belo vó.
2: Sumiu. Sumiu, voltou, mas apareceu.
6: Ô, Marco Belo.
10: Agora sim.
2: Você tá me devendo duas coisas. Primeiro, o craque do jogo.
10: Eu tava ouvindo, ouvindo tudo, só não tava conseguindo falar.
2: Tá, o craque do jogo, pra você.
10: Craque do jogo, Hugo Souza.
2: Hugo Souza?
10: E quero dar informação que o William Batista vai falar na sala de entrevistas coletivas. E a assessoria de imprensa disse que vai tentar nos ajudar a parar o Marcelo Paz e a... zona mista. É, aqui do estádio do Palmeiras, vai tentar parar o Marcelo Paz e os jogadores do Corinthians, mas a única certeza é que o William Batista falará na sala de entrevista coletiva.
6: Primeiro,
10: Marcelo Paz, a primeira pergunta que eu fiz foi se o Marcelo Paz falaria aqui.
2: Sim.
10: Não, ele não vai falar na sala de entrevista coletiva.
2: E o Stabile está no estádio ou não apareceu, Marco Belo?
10: Quem?
2: O Stabile, presidente.
10: Eu não vejo ele faz um mês e meio, mais ou menos.
2: Meu Deus do céu. Fala, Calil. Ei,
6: veja só, Fará, deixa eu falar uma coisinha rápida. É, o Marcelo Paz, ele não pode falar na zona mista, porque na zona mista, a gente já tem experiência nisso. Vão lá dois, três repórteres num canto, aí ele anda mais um pouquinho, fala para mais
2: os
6: dois,
2: detentores,
6: três, vai embora.
2: Depois TV,
6: ele tem que rádios, falar em público, ele tem que falar na mesa de conferência de imprensa. Ele tem que responder perguntas de todos os veículos de comunicação. Então, e não é só ele. Eu até vou dizer uma coisa para você, Fará. Se eu fosse o Marcelo Paz, eu tinha picado a mula. Porque ele também está, apesar que ele ganha bem para isso, né? Mas ele está sendo exposto também. Porque ele não é o cara que toma as decisões. E ele está sendo exposto por Stabile, por aqueles 4, 5 que o Marco Belo sempre fala que comandam hoje o Corinthians. O Marcelo Paz não manda porra nenhuma. Ele não manda nada. Quem fez a nota hoje lá da contratação do Seedorf colocou o nome dele, como se ele mandasse alguma coisa.
2: Não, e a própria empresa, o Marco Belo pode confirmar e reafirmar.
6: Ele não manda nada.
2: A nota da empresa disse que o Seedorf foi oferecido ao Marcelo Paz, não foi isso, Marco Belo?
10: Sim, oferecido ao Marcelo Paz. O Marcelo Paz que fez a negociação, segundo a empresa, com o Seedorf e não o Osmar Stabile. O Osmar Stabile estava negociando com o Ramon, estava negociando com o Zubeldia, estava negociando com o Carilli, estava negociando com os outros treinadores, negócios que não deram certo. Estava oferecendo 2 meses de contrato. O Marcelo Paz, quando foi oferecido para ele o nome do Seedorf, ele fechou por 1 ano e 2 meses, até o final de 2027. Mas foi o Marcelo Paz quem negociou com o Seedorf. Ou seja, aquele negócio dele pedir demissão agora não pode mais, né? Se ele trouxe o treinador, não vai pedir demissão.
6: Mas deveria porque...
2: Tá devendo ele... muito, né, Calil?
6: Não, e outra, sabe, ô Fará, eu nunca vi com bons olhos o dirigente estatutário virar dirigente profissional. Eu estava assistindo ontem uma entrevista que o colega Luciano Potter, um grande profissional lá da imprensa do Sul, fez com o Rui Costa, que dirigiu o São Paulo. É o mesmo caso. O Rui Costa era diretor estatutário do Grêmio. Ele era diretor por paixão. Ele tinha a profissão dele e era diretor do Grêmio. Como aqui em São Paulo e no Rio de Janeiro existe. Existe o eu acho que a fronteira, ela tem que ser muito clara entre o diretor estatutário e o diretor profissional. Aí o Rui Costa virou diretor profissional no próprio Grêmio, começou a receber salário e foi para outros times. O Paulo Pelaipe, a mesma coisa. Uma vez tentaram o Paulo Carneiro, homem histórico do Vitória, para ir para o Bahia.
2: Foi presidente do Vitória, né?
6: Então, mas depois ele foi diretor profissional do Bahia.
2: O Francisco... Marcelo Paes foi presidente do Fortaleza. Aí depois virou isso. SAF e ele foi alçado a funcionário da SAF.
6: Eu não vejo com bons olhos isso. O Francisco Horta, que foi um dos grandes dirigentes do futebol carioca, o homem do troca-troca, que trocava jogadores, ele foi depois dirigente do Flamengo, remunerado. não tem condições. Então, sabe, já, o Marcelo Paz já foi, modéstia à parte, foi um dos únicos que apontou isso na época que ele foi contratado. Ele rebaixou o Fortaleza caiu Sim. nas mãos dele, não foi isso?
11: Eu tô foi, enganado. Foi, com o Voivoda.
6: Então, sabe, era aí o cara...
11: Não, não era o Voivoda, né?
6: Não, o Voivoda já tava no Santos, mas era o Marcelo Paz. Aí ele cai pra cima, o cara rebaixa o Fortaleza e vai dirigir um dos maiores clubes do mundo, que é o Corinthians. Então, sabe, realmente, tá tudo errado, acho que é o Raul... Não, era o Silvio Brito que cantava, tá tudo errado... É o momento do Corinthians, está tudo errado e hoje só salvou o Hugo Souza, que fez defesas brilhantes, pegou um pênalti, senão hoje seria de 6, 7. Eu acho que, por incrível que pareça, Fará, eu não sou palmeirense, mas eu acho que o torcedor do Palmeiras está indo para casa com um gostinho amargo, apesar de ganhar de 4-1, porque o jogo era para fazer 7 e hoje já pensou 8-1 Palmeiras
11: e o Palmeiras não tirou o pé, né, Calil? Palmeiras não tirou o pé.
6: Não tirou. É uma oportunidade que talvez nunca mais o Palmeiras vai ter. Porque os clássicos normalmente são equilibrados, de fazer 7, 8 no Corinthians. E acabou perdendo o pênalti, né? Seria pelo menos 5, já é um outro. Já é um outro gosto, né? De 5, de 6. Hugo Souza fez pelo menos. Deixa eu ver aqui. Olha, uma, duas, três mais o pênalti. Ou seja, se não fosse o Hugo Souza, seria pelo menos 6, 7, fora outros gols que o Palmeiras perdeu na boca do gol. É, com o Vitor Roque, com o Barbosa, com o Flaco, logo um minuto. Então é um jogo realmente. Maurício perdeu um também no fim. É um jogo em que, claro, né, o palmeirense está feliz da vida, 4-1, mas ele deve estar com um gostinho ainda amargo disso, porque poderia ter sido pelo menos 6, 7, entendeu, Fara?
11: É isso, são 7:48. Ô Lucasito, pra passar a régua no plantão esportivo, todos os resultados até aqui, que tem de bola rolando, classificação de momento, o que que vai rolar ainda, Lucasito?
6: É frio do cacete.
5: Vamos lá, a rodada começou ontem, Fara, com dois jogos, Vasco e Remo 0-0 e São Paulo bateu a Vitória por 2-1. Hoje, além dessa goleada do Palmeiras, tivemos no mesmo horário Flamengo 1-0 no Fluminense, Grêmio e Internacional empatando por 1-1. Lembrando que mais cedo, de virada, o Santos perdeu para o Atlético Mineiro por 2-1. Neste momento, tem outro jogo rolando, quase 17 do primeiro tempo, Bahia e Mirassol segue 0-0. O Bahia chegou a sair na frente, mas o gol estava impedido, foi anulado. E amanhã vai terminar essa rodada com outros três jogos. Às 16h, Coritiba e Botafogo. Às 19h, Chapecoense e Atlético Paranaense. E às 21h, Bragantino e Cruzeiro. Classificação de momento tem o Flamengo, que segue na liderança, com 64 pontos. Palmeiras é o segundo colocado, 63. Fluminense é o terceiro, segue com 51 pontos. O Atlético Paranaense fecha o G4 com 50 pontos. Quinto colocado, Cruzeiro, 48. Logo depois temos Atlético Mineiro com 47. Bahia, que está empatando, também está chegando aos 47 pontos. O Santos é o oitavo colocado, 42. São Paulo é o nono, 39. Coritiba tem 38. Bragantino, 37. O Vitória é o 12º colocado com 36. Botafogo e Vasco tem 35 pontos. O Mirassol, 15º, neste momento, chegando a 34 pontos, está empatando com o Bahia. Corinthians segue fora da zona de rebaixamento, é o 16º, tem 32. E no Z4, o Internacional também tem 32 pontos, tem uma vitória a menos que o Corinthians, por isso está na zona de rebaixamento. O Grêmio é o 18º colocado, tem 31. O penúltimo é o Remo, com 25 pontos. E a lanterna é a Chapecoense, com apenas 18 pontos. Pará.
11: Um abraço, Lucasito.
6: Tchau,
11: bom descanso.
6: Vai dormir, vai dormir.
5: Valeu, abraço, até a próxima.
11: Não, ele não vai dormir não, Calil.
6: Ainda
11: tem o terceiro tempo dele.
6: Eu vou te falar uma coisa, eu não tô comentando nada porque eu não vi o jogo, né? Mas eu tava acompanhando aqui. Pra quem não sabe, o Santos fez um gol aos...
11: É brincadeira, cadê? Eu vi.
6: Fez um gol aos 44 do segundo tempo, 1-0 e perdeu.
11: Sim.
6: Como é que pode isso aí, cara?
11: Ué, você ter João Schmidt, Barreal, Rony no time, dá nisso. Dá nisso. Ô, Calil, tá chegando um monte de coisa aqui contra você aqui no chat. Eu vou ler só aqueles que tem nome, tá?
6: Não, pode ler. É. Eu tô aqui à disposição, eu não fujo nunca.
11: É isso, o Ricardo aqui, Ricardo SFC, não sei se ele é Santos Futebol Clube ou São Paulo Futebol Clube. Calil levantando a voz só para puxar o saco da torcida do Corinthians. Até parece que tá revoltadinho assim. Calil é tão verdadeiro como uma nota de 3, tá no chat aqui, Calil. Quer responder? Bom,
6: aí eu respondo com a minha vida, né? se ele acha que eu não sou verdadeiro. Quem é esse cara? Quantas vezes ele me encontrou? Quantas vezes ele combinou alguma coisa comigo e eu não cumpri pra falar que eu sou falso? Você não me conhece, cara. Vá cuidar da sua vida e da sua família e não me encha o saco.
11: Boa. Começou, ó, Calil, o Mil Grau aqui, Mil Grau Esportes. Começou o Calil com esse tom, nananã, nananã, nananã, pá, pá, pá, não gosta do Palmeiras. O Calil não gosta do Palmeiras.
6: Bom, é a opinião dele. Eu comentei o jogo dizendo que o Palmeiras era favorito, que o Palmeiras poderia ter feito 6-7. Agora, eu falo a verdade. Eu gosto de todos os clubes. Quem não gosta da verdade é esse cidadão aí.
11: O Leonardo Zambuzzi coloca aqui, gosto amargo? KKK, que narrativa é essa, Calil? Torcedor vai pra casa ele de entendeu. Alma lavada, narrativa ele furada.
6: Ele entendeu. É. Não, ele entendeu, ele não pode ser tão burro assim. Ele entendeu o que eu falei. Ele entendeu. Eu fui bem claro, eu falei que o palmeirense tá feliz da vida, mas tá também com um gostinho pequeno, amargo, porque perdeu uma chance de fazer 6, 7, 8 que talvez não tenha nunca mais. Ele entendeu, sim, o que eu falei. Não é possível.
11: É. Ó, não é só pra você pancada não aqui, ó. O Cirlando Ferreira Correia, Fará, pior jornalista esportivo. Ah, tá muito bem. Obrigado, eu também acho que você é o pior mas torcedor do seu time.
6: É, ele se baseia em quê pra falar isso? Quem é o melhor na opinião
11: não,
6: dele?
11: Não, então? Se eu sou o pior, ele também é o pior imagina. Torcedor do time dele. É,
6: exatamente.
11: E vamos pra cima, Calil.
6: É brincadeira, Calil. Né? O cara... Pô, você sabe, a gente tá aqui num domingo, numa emenda de feriado, nós trabalhamos todos os dias para levar o melhor que a gente possa pro público há muitos anos e somos obrigados a aturar isso, aturar ameaça de agressão. Hoje eu recebi mensagens aí ameaçando de me bater. Eu respondi para todas as pessoas a mesma coisa, marquem o local, a data e a hora. Vamos lá.
11: É, esse, entende? É o tem que torcedor, a gente tem que responder. Mas aquele torcedor de internet, né, Calil? Aquele que passa do ponto
6: aí você tá vai ver o um cara. Celular, né? É tudo robô. É. É tudo robô. Tem um cara que botou robôs aí pra.
11: Ó,
6: pra
11: o Odair, me ameaçar, Odair Lima Júnior. Calil é bom demais. Parabéns, sou seu fã. Tá vendo?
6: Obrigado, Odair. Pelo menos é. 800 tem, a 1, né? Pelo menos um. É.
11: Tem uma galera que não tá entendendo o tal de gostinho amargo que você falou, Calil. O Luciano.
6: Aí vai da inteligência de cada um.
11: Gostinho amargo? É brincadeira? É, o cara tá reclamando que tá trabalhando muito parcial. Não, entendi
6: eu não tô
11: nada,
6: reclamando de maneira nenhuma. Eu não reclamei nada. Eu estou dizendo que nós estamos aqui. Bom, o cara não quer entender.
11: Olha aqui,
6: será que ele não entendeu? Será que esses caras que não entenderam, eles são pouca inteligência ou eles estão fingindo, né? Aí realmente eu não sei.
11: Pois é, o Roberto Souza, aquele Sony, ele deu a letra. Os caras falam mal dos jornalistas, mas estão sempre ouvindo.
6: Foi o que eu lembra que o Armando Gomes, um dia eu Sim. fiz aqui igual o Armando Gomes, nosso colega fazia, o cara mandou calar a boca. Aí eu tava apresentando o programa, aí eu fechei o microfone. Ficou um minuto sem nada no ar, aí eu voltei e falei, tá vendo porque eu não posso calar a boca? Porque senão não tem nada. É a mesma coisa.
11: O Armando era um artista. Saudade do Armando Gomes. Boa.
6: Sensacional.
11: Calil, de 0 a 10, qual a chance do Corinthians cair na sua opinião? O Renato pergunta aqui no chat.
6: Eu acho que uns 4 de cair. Ainda dá pra salvar. Tem que ganhar. Se ganhar do Vitória segunda-feira, dar uma boa melhorada e torcer por resultados paralelos, né? Eu sei bem. Acho que você também fará. A gente sabe bem o que é isso. Porque como torcedores do Santos, nós ficamos aí 4, 5 anos. Por exemplo, agora, se eu fosse torcedor do Corinthians, eu ia ter que assistir Bahia e Mirassol para torcer para o Bahia. Amanhã, Curitiba e Botafogo, eu ia ter que assistir para torcer para o Curitiba. Bragantino, não sei quem, ia ter que assistir para torcer para o Bragantino perder. Então, assim, a vida do torcedor do Corinthians, mais um mês aí, será um inferno. Mas eu ainda acho que não cai. Dá para salvar. Com esse time que o Corinthians tem, dá pra jogar melhor do que tá jogando, tem que ganhar do Vitória, né? Se não ganhar do Vitória segunda-feira, aí realmente

0: Soares, né? Então, assim, o próximo derby dificilmente será num desnivelamento como o de hoje. É hoje, e pelo que foi o jogo, com um minuto o Flaco Lopes já perdeu um gol.
1: É que o Corinthians consiga manter o derby também pro Campeonato Brasileiro do ano que vem, né? Porque senão é só no Paulista, né,
0: cara? Mas aí tem no Paulista, aí tem na, pode ter na Copa do Brasil. Mas de qualquer maneira, eu acho que o verdadeiro torcedor do Palmeiras entendeu o que eu falei. Eu repito, não sou palmeirense, mas entendo o torcedor que diga, pô, perdemos a chance hoje de fazer 6, 7, 8, que foi aquilo que o jogo se apresentou.
1: Ó, o Robson Silva aqui no chat, eu sou o Robson Silva Medeiros da Vila Miriam, Vila Iório. Farai e o Calil são um exemplo para mim, parabéns para vocês dois. E aí o Orlando Gomes coloca, Calil é verdadeiro e honesto, sempre foi assim. Conduta ilibada no jornalismo esportivo. Concordo e discordo de alguns pontos de vista, mas respeito sua opinião.
0: É isso mesmo.
1: Que bacana, né?
0: Discordar não tem nenhum problema, mas nunca duvidar, né, da nossa idoneidade, do nosso profissionalismo, da nossa honestidade e atributos que estão aí há mais de 40 anos, no meu caso, no caso do Fará, que é mais novo, um pouco menos. Mas a gente está aí há muitos anos se expondo todos os dias, né? Eu acho engraçado...
1: Aqui não tem análise contra A, B ou C, né, Calil? É o que a gente vê, a gente fala.
0: Não, e eu acho engraçado... Engraçado não, na verdade é triste a questão das redes sociais. Porque o cara fala um monte de bobagem, daqui a pouco ele desativa o perfil e some.
1: Ah,
0: ou ele não se identifica, né? Eu gostaria muito das redes sociais... Se a pessoa tivesse que se identificar, olha, eu estou falando com o senhor Manuel da Silva, CPF tal, RG tal, endereço tal, telefone tal. Perfeito, porque o cara tem os nossos dados. O cara sabe quem você é, a hora que você entra no trabalho, a hora que você sai, o que você fala. Todos os dias nós nos expomos aqui nos debates, você num papo de craque, às vezes da hora do almoço ou da tarde, eu a mesma coisa. E o cara da rede social, ele nunca se expõe, ele não põe o nome, ele marca uma briga com você, ele chama você pra porrada, mas ele não põe o nome, ele não põe onde ele mora, ele não põe o CPF, o RG, você não sabe com quem você tá falando. Aí você vai ver, zero seguidor. Hoje eu tive que falar pra um cara, nem tua mãe te segue e você vem aqui encher meu saco,
1: ô, Calil,
0: nem não. A mãe segue o cara.
1: Pô. E tem muita gente falando aqui, vocês vão falar da vitória do Palmeiras, só da derrota do Corinthians? Não, meu amigo. Vamos falar sim. Inclusive, são 7:58 no ar, fim de papo TMC, no 100.1 e também no YouTube, arroba TMC Esporte. Gustavo Soler, situação de momento no vestiário do Palmeiras, Soler. Tudo calado. Marco Belo e o vestiário do Corinthians, Marco Belo.
2: Continuamos aguardando a presença do coitado do William Batista, que vai ter que responder coisas que ele não teria que responder. E por enquanto, nenhuma notícia de Osmar Stabile e Marcelo Paz.
0: Não, e o William Batista, Belo, além dele ser exposto, Fará, a uma situação absolutamente constrangedora, ele não pode falar a verdade. Porque se ele falar, nós estamos com o salário atrasado. Se ele falar, passa 20 minutos, o time cansa. O time não tem pernas. Se ele falar, estamos com o direito de imagem atrasado. Se ele falar, eu fiquei sabendo em cima da hora que eu ia dirigir o time. Eu não tive tempo. Se ele falar a verdade,
1: tudo que fala é contra ele.
0: Embora.
1: É, exatamente.
0: Ainda mandam o cara embora. Então, é uma entrevista, sinceramente, tudo bem. Se vocês quiserem acompanhar, eu vou estar aqui acompanhando. É minha obrigação profissional, mas é uma entrevista que os repórteres deveriam até se retirar da sala. Porque não é, o que que ele vai falar sobre o momento do Corinthians? Então eles vão pôr o William Batista para cansar os repórteres, porque aí metade das rádios já acabou o programa.
1: Não, ou né? Coloca o William Batista ali enquanto os outros saem pela zona mista,
0: enquanto,
1: né?
0: Enquanto os outros saem exatamente, Fará.
1: Tem isso.
0: Enquanto os outros saem pela porta dos fundos. E aí, quando acabar a entrevista do William Batista, já foi todo mundo embora. Então, realmente, é um retrato, né, Fará? Quem pôs? Marco Belo, eu tenho uma informação, não sei se é a mesma que você tem. Quem pôs o William Batista aí para treinar o time?
2: Foi o Marcelo Paz.
0: Não, não, mas ele foi contratado por um... Ele é, digamos assim, indicado por um dirigente do Corinthians, um daqueles que você fala que comandam o clube.
2: Sim. Aqueles colegas...
1: Tá falhando, Belo, tem que procurar o melhor posicionamento.
0: Então essa pessoa, Fará, tinha que vir hoje ao público e falar, olha, Eu quero pedir desculpas ao torcedor.

0: desculpas ao próprio William Batista, porque não era ele.
1: Não era pro cara falar hoje, Calil. Não era claro, pro William Batista.
0: Não poderia falar.
1: Não poderia falar.
0: Exatamente, ele já foi exposto.
1: É indecente você... isso, é indecente. É,
0: você entende, Fará, você já foi chefe de imprensa de um. Você já foi diretor de comunicação de um clube grande, né? Você entende bem disso. Ele não. Primeiro, ele já foi exposto no campo. Eu ficava olhando aqui de cima, cara, eu fiquei com uma pena dele. Ele andava. Aí tinha um outro que levantava, às vezes, para dar instrução também. Que tava de boné preto, o William Batista não tava de boné, tava sem boné. Aí eu ficava olhando daqui de cima, eu falei, meu Deus do céu, né? Aí ele pôs o terceiro zagueiro no fim, ele pôs um zagueiro para não tomar mais, ele pôs o Ramalho e tirou o André, meio campista, né? E colocou o André Ramalho para não tomar mais gol. Ele terminou o jogo com o Gustavo Henrique, o Gabriel Paulista e o André Ramalho, três zagueiros para não tomar mais gol. Pô, eu ficava olhando aqui de cima, falando, o que que tá passando na cabeça desse rapaz? Coitado, a chance da vida dele, o cara recebe um time esfacelado para jogar contra o melhor time do Brasil, na casa do adversário, no gramado do... Aliás, o...
1: Abel.
0: O Ulisses Costa
1: tava Abel Ferreira falando aí, ó.
0: Meu, não, mas só para encerrar, Fara, nosso amigo Ulisses Costa tava falando aqui um negócio que eu dei risada. Ele falou que tá chovendo aqui. Tá chovendo pra caramba no estádio do Palmeiras agora, é bom pra grama crescer.
1: Fábio, de São Roque, deficiente visual com a gente também, um abraço pra ele, pra Luiz Abade também. O desejo o mesmo pra você, viu? Vamos lá, Soler.
2: Eu não me mobilizo a Abel. Mim e aos meus jogadores só porque vamos jogar contra o Corinthians. Quem veste a camiseta do Palmeiras sabe que todos os jogos têm que ir ao limite. O desafio que eu faço de forma de brincar com os nossos torcedores é: nós vamos fazer de cada jogo uma final. E os nossos torcedores jogos em casa fazem de cada jogo como se fosse contra o Corinthians. Porque eu tenho a certeza, se nós juntarmos esta energia que a gente vê neste tipo de jogos, juntamente com o nosso espírito de competir cada jogo como uma final. Agora dizer-te que eu estou aqui há 7 épocas, eu e a minha comissão técnica sabemos perfeitamente o que é que significa um clássico, sabemos perfeitamente o que é que significa jogar contra o Corinthians. Já não é a primeira vez que fazemos 4 golos. É a primeira vez que fazemos 4 golos. Não vamos ganhar sempre. E não precisam de cobrar nem ao treinador de Palmeiras, nem ao presidente de Palmeiras, nem ao diretor de Palmeiras, nem aos jogadores de Palmeiras vitórias, que é isso que nós fazemos desde que chegamos aqui. Nós queremos é sentir esta energia todos os jogos. Nós vamos fazer a nossa parte, que é encarar cada jogo como uma final, seja qual for o adversário. Agora entendemos o contexto do derby. O que eu espero da nossa torcida, que se junte, que se mobilize, eu espero e peço que se mobilize, como cada jogo, que faltam 6 jogos para jogarmos em casa, que tragam a energia como se fosse contra o Corinthians. É isso que eu peço à nossa torcida. Porque nos vai ajudar como ajudou hoje. Quando nós encaramos cada jogo como se fosse uma final e a nossa torcida encara cada jogo como se fosse uma final ou contra o Corinthians, não é? Já há muito tempo que eu não sentia a pele a borbulhar, há muito tempo. E isso vem de fora, isso vem da torcida. Então, se eu posso fazer um pedido à nossa torcida, que traga esta energia, que traga esta vibração, e se for preciso pensar que cada jogo que nós vamos jogar é contra o Corinthians, traga-na, porque nós precisamos muito dessa ajuda.
3: Abel, tudo bem? Bruno Milhoz, Rádio Bandeirantes. Desde que você chegou ao Palmeiras, você já enfrentou 11 técnicos no rival, no Corinthians. E essa é só uma das evidências de várias que mostram a diferença administrativa, financeira que existe entre os dois clubes que fazem o maior clássico do estado nesse momento. Mas nem sempre essa diferença aparece dentro de campo, como não apareceu, por exemplo, no ano passado. Hoje apareceu. Eu queria te perguntar o porquê disso e se você acha que o resultado de hoje diz alguma coisa sobre o status de Palmeiras e de Corinthians nos últimos anos.
2: Sim, eu já joguei contra esta equipe e já perdi. Um ano passado, como tu disseste, perdemos um título contra eles. Se calhar, mais do que o treinador ou do que a comissão técnica ou que os jogadores, tens que olhar para quem nos lidera. Acho que a diferença está exatamente essa, porque se calhar, se a nossa presidente não fosse muito forte e corajosa, o treinador de Palmeiras já tinha sido despedido 2 ou 3 vezes. E não é desde hoje, foi desde que eu cheguei. depois de ganhar duas Libertadores, vocês viram. E portanto, isso não vai mudar. Eu acho que o que faz diferença no Palmeiras, desde que nós chegamos aqui, porque eu não posso falar do meu rival, respeito, mas eu não falo dos rivais. Os rivais seguem o caminho que querem. Nós vendemos agora um jogador por 40 milhões de euros e não compramos ninguém. Eu não posso dizer que a equipa ficou com mais opções depois de vender o Alá. Só que vocês ouviram o nosso diretor e a nossa presidente há um ou dois anos atrás a dizer que nós respeitamos não só os profissionais do Palmeiras como os nossos patrocinadores, os nossos fornecedores. E eu também disse várias vezes à nossa presidente e ao nosso diretor, se é para não pagar aos salários, aos nossos funcionários, sobretudo aos mais que mais precisam, para eu ir contratar um jogador, eu, o treinador, não quero. Se é para andar a contratar jogadores para não pagar salários, ou para não cumprirem com aquilo, eu não quero. E foi assim em 2020, foi assim que não contratámos quase ninguém, fomos buscar o Breno à segunda divisão e o Kusevic. No ano seguinte não contratámos também ninguém, estamos na base, num grupo que quando eu cheguei estava, ou quando chegámos estava, tinha acabado de ganhar um título. Nós conseguimos, através de um processo que o clube já tinha, de processos que o treinador trouxe, e eu também já vos disse várias vezes que o Palmeiras tem que ser um exemplo a seguir. Palmeiras tem que ser um exemplo a seguir. Somos porventura a equipa mais jovem que está nos 4 ou 5 primeiros lugares. Quando comparas com outras, não é? É muito mais jovem. E tem N jogadores para poder vender, para faturar. Eu não sei quanto é que o Palmeiras deve, mas temos património humano para poder vender se for preciso. E foi isso que nós fizemos, com processos, com trabalho, com ajuda, com cobrança interna. Às vezes a cobrança externa, umas vezes justa, outras vezes injusta, mas nós nunca deixamos de seguir aquilo que acreditávamos, sobretudo a nossa presidente. Se os outros clubes já tiveram 20 ou 30 ou 15 treinadores, o que é um treinador caro? Imagina, eu tenho que pagar o treinador para despedir, tenho que pagar o treinador para contratar. Se fizer isso duas ou três vezes, chega uma altura que estou a pagar a três treinadores mais ao que está a jogar. Mais o que está no clube. Portanto, isso tem a ver com gestão. E felizmente, há uns anos esta parte, pelo menos daquilo que eu sei, o clube se profissionalizou. O anterior presidente veio e profissionalizou, segundo eu sei, o Paulo Nobre. O Galiote continuou a fazer um excelente trabalho, e a nossa presidente veio e acrescentou primeiro prudência e a seguir investimento, porque ela investiu. Num primeiro momento tivemos que segurar, depois investimos. E agora conseguimos comprar jogadores como o Roque e como o Arias, mas porque vendemos muito e bem o Alá, o Estevão, o Hendrick, o Vítor Reis, e está-me a faltar aqui outro seguramente. Portanto, acho que é um clube a seguir como modelo. Agora, se vai ganhar sempre? Não, não vai. Nem o Palmeiras, nem nenhuma equipa no mundo. Nem o Paris. Eu deixei aqui uma altura e disse: Paris Saint-Germain é a única que ganha sempre. Olha, afinal, nem o Paris Saint-Germain ganha sempre. Já viste que o melhor treinador do mundo, os melhores jogadores do mundo, eles afinal também perdem.
4: Abel, boa noite. Gustavo Soler, da TMC. Em 2022, a gente chegou e acompanhou o Flaco Lopes aqui no Palmeiras. E vocês trabalharam bastante, ele também trabalhou muito para, pelo segundo ano consecutivo, ser o artilheiro do Palmeiras em uma temporada. E agora a gente está acompanhando também outro jogador que começou com um pouco mais de dificuldade, um pouco de desconfiança, e hoje vai se transformando num xodó da torcida também, o Giai, que hoje conseguiu marcar 2 gols em um derby.
2: Sério?
4: É.
2: Se nós fôssemos seguir o que dizem, já tinha mandado o Giai embora passado um mês, já tinha mandado o Lopes passado um mês. Sim. Entendem que é que eu falo de paciência e acreditarem em nós, acreditarem no que se faz. Podem ter a certeza, os jogadores que eu não vejo que têm futuro não ficam no Palmeiras. E não falo só no futuro, há uma coisa que eu não abdico a nenhum dos meus jogadores, é o caráter. Eu prefiro contratar um jogador inicialmente mais fraco tecnicamente, mais fraco na leitura de jogo, mas com compromisso de equipa, com caráter. E esses eu consigo trabalhá-los, como foi o caso do GI.
4: E até para falar do caráter dele, né? Um jogador que passou por todas as seleções de base da Argentina e agora tendo oportunidades também na seleção principal, 5 jogos seguidos como titular na seleção da Argentina. Nesse período que ele esteve aqui no Palmeiras, o que, que você viu de amadurecimento do GI dentro da Sociedade Esportiva Palmeiras? E queria que você falasse também sobre o Sousa, né, que infelizmente saiu machucado hoje, se vocês já têm aí algo breve do que aconteceu com ele.
5: Olha, eu acho injusto falar só do GI sem falar do Kelvin. Foi outro jogador que chegou bem, depois foi amassado, e o último jogo que fez em casa, grande jogo, muito bem. Portanto, os jogadores começam a entender o que é jogar no Palmeiras. É uma cobrança diária. Não precisam de cobrar nada. Eles sabem que é uma cobrança diária. É uma cobrança nos treinos, é uma cobrança nos processos, é uma exigência diária. E, portanto, não seria justo falar do GI sem falar do Kelvin. E quando nós contratamos um jogador deste, é porque acreditamos que a médio e longo prazo, uma equipa como o Palmeiras tem que valorizar, potenciar, valorizar e desenvolver jogadores. Não tem como. Isto é uma máquina que tem que, para nós cumprirmos com todos os nossos deveres, desportivos e financeiros, porque temos que ganhar, e é muito difícil, numa equipa que luta por títulos, formar jogadores ao mesmo tempo que luta por títulos. É muito difícil, conheço poucas equipas.
1: Aí o Abel Ferreira, então, técnico do Palmeiras, o outro lado, o Corinthians, Marco Belo.
6: Até que ponto o rebaixamento hoje é assunto no vestiário do Corinthians? Até que ponto a fuga do rebaixamento é a principal obsessão dos atletas nesse momento?
7: É, assim, em relação ao astral, aquilo que eles precisam fazer e querem fazer, e motivação para fazer, eles têm tido. É claro que quando tem uma derrota como a gente teve hoje, dá muitas sensações que talvez o astral não seja aquele suficiente para poder ganhar um jogo como o de hoje, né? Mas o que eu vi durante esses 2 dias que eu convivi com o grupo, convivi com os jogadores, é que são empenhados, são motivados, é um bom grupo, é um grupo que sabe a grandeza do Corinthians, é um grupo que ganhou com o clube também, né? É um grupo campeão da Supercopa, é um grupo campeão da Copa do Brasil ano passado. Então é um grupo que tem muita maturidade, tem muita experiência envolvida também, e eles conseguem lidar bem com esses cenários.
8: William, boa noite, Vitor Chicaralho do GE. Queria que você falasse como que foi o pré-jogo, então, né? Claro que não cabe muito a você o que aconteceu aqui no Bank Park hoje, mas como que você recebeu a informação que seria você o técnico? Eu sei que você tem uma relação muito forte com o Fernando Diniz também. Se você chegou a falar com o Diniz depois de toda essa turbulência na semana do Corinthians, como que foi esse pré-jogo que terminou, inclusive, até com um anúncio de treinador antes de um derby, de um jogo desse tamanho, né? Então, se você pudesse falar pra gente, obrigado.
7: Eu conversei com o Diniz por mensagem, tinha falado em outra entrevista, né? É um treinador que eu admiro muito, é uma pessoa que eu admiro em especial também. Os 2 dias foi muito pautado no que a gente poderia fazer hoje, tentar controlar em relação ao adversário. A gente sabe que o adversário tem boas transições ofensivas, e ainda assim, aquilo que a gente poderia fazer em controle de transição defensiva, talvez não conseguimos fazer, mas em relação aos 2 dias, o que deu para desenvolver em relação àquilo que era o jogo, né? E controlar a transição e tentar atacar rápido o Palmeiras. Mas infelizmente não foi como a gente planejou e como a gente gostaria.
9: William Marco Belo, TCM, você me peço desculpas para você, que eu não vou fazer uma pergunta, só vou falar que acho que você não deveria estar aqui, você é o menos culpado, ou não é culpado por essa tragédia que você pegou.
7: Eu vou discordar só quando você fala que é tragédia, porque tragédia é pesado. Mas tragédia é quando alguém morre, quando um avião cai, quando tem um desastre. Você pode usar outro termo, só tragédia que eu acho que é pesado.
9: Esse resultado muito ruim.
7: Boa, obrigado.
9: Eu acho que o torcedor concorda comigo que não era você que deveria estar aqui, deveria estar o presidente Osmar Stabile para explicar, ou pelo menos o Marcelo Paz. Então, queria deixar isso bem colocado, tá bom? Desculpa usar o termo tragédia, mas um resultado que vai ficar para a história, a gente pode falar assim, tá bom? Muito obrigado.
1: Boa, Marco Berro.
10: William Bismarck, Rádio Coringão. Com sua experiência de treinador, gostaria que você pudesse explicar para o torcedor, depois dos dois jogos da data FIFA, que a gente ouviu falar bastante do Memphis, tentar melhorar a parte técnica, a parte física dele para essa retomada. E hoje parece que ele mostrou alguma dificuldade de pressionar na saída de bola, até no começo do jogo parecia que o André estava assaltando nessa primeira linha. Poucas das sinalizações nesses jogos foram dele. Qual a utilidade, assim, que a gente pode falar, tática do Memphis hoje no elenco do Corinthians? Obrigado.
7: É assim, aquilo que o Memphis tem se dedicado, fez, e o que eu tenho acompanhado no dia a dia, é de um jogador que tem brilho, que ele quer o melhor pro clube, ele quer o melhor pro Corinthians. É óbvio que quando os resultados não vêm como é agora, aquele que é o talvez o maior jogador do clube no momento, ele é sempre mais visto, né? Ele é sempre mais visado. E acaba que, pelas circunstâncias, todo mundo acaba olhando muito pro Memphis, né? Mas o Memphis é um cara que tem se dedicado, tem trabalhado no dia a dia, tem feito as coisas bem feitas, um cara que tem hombridade com o clube, sabe o tamanho dele, o tamanho do clube, o que ele precisa fazer pelo clube. E o que eu posso dizer, assim, é que o torcedor corintiano e a fiel torcida, assim como eles em outra hora carregou o clube e sempre carregam o clube, né, e é o 12º jogador, nessas 8 rodadas finais eles vão ser isso novamente. Eles vão ajudar o time, vão ajudar os jogadores, vão carregar de novo os jogadores como carregam sempre. Vai fazer sempre aquela festa que sempre fazem na nossa arena e vai ajudar o Memphis e vai ajudar todos os outros jogadores a colocar o Corinthians numa condição boa dentro da competição.
11: William, aqui à sua direita, Lucas Belotti da Rádio Band News FM. Queria mais uma vez voltar sobre o Seedorf, né? Se você teve algum contato com ele antes do jogo e principalmente para esses próximos dias, ele não deve estar nas primeiras atividades, mas para o meio da semana. Se você pretende conversar com ele...
1: Bom, aí o William, que hoje foi técnico do Corinthians, José Cari, o melhor do Brasil. As entrevistas do Abel Ferreira, o lado mais tranquilo, lutando pelo título brasileiro. E o William, e o Marco Belo foi bem demais, hein, Calil? Colocou, não fez pergunta, ele colocou o que acredito que a maioria, se não a maioria total dos corintianos, teriam falado naquele momento, né?
0: Vamos lá, primeiro falar da entrevista do Abel. O Abel, eu continuo tendo a mesma impressão dele, um grande técnico no campo, mas para dar entrevista, ele falou, não é que ele reclamou, mas ele disse que o Palmeiras não contrata, pelo amor de Deus. Tava fazendo uma conta aqui, tudo bem, o Palmeiras vendeu realmente os jogadores que ele falou, Endrick, Alan, o Vitor Reis, o Estevão, perfeito, mas o Palmeiras, de um ano e pouco pra cá, contratou Alexander Barbosa, John Arias, Andrés Pereira, Vitor Roque, Paulinho. Pô, soma quanto dá esses caras aqui, dá bem mais de 100 milhões de euros.
1: E ele deu uma cutucada também no Corinthians, né? Falando que se for pra ficar devendo o salário, não colocar a situação em ordem, principalmente pros mais humildes, ele prefere que não contrate, né?
0: Não, isso ele tem razão. Essa aí ele foi bem, porque é uma lástima mesmo o clube dever salários como o Corinthians tá devendo. Agora, sobre a entrevista do William Batista, quem ouviu a entrevista dele acha que o Corinthians ganhou o jogo, né? Porque você viu, ele falou que tá tudo bem, que os jogadores se dedicam, que eles são experientes, que eles entendem bem o momento do clube. Quem ouvir, se você fizer um corte, né, que tá muito na moda hoje, corte nas redes sociais, o Corinthians ganhou o jogo. E na verdade não foi o que aconteceu. E eu discordo totalmente dele quando ele quis corrigir o Marco Belo. Veja, você pode utilizar é óbvio que na acepção da palavra, se você levar ao extremo, claro que tragédia, desastre, catástrofe é quando morre gente, ok. Só que se você trouxer o futebol, ele tem uma linguagem própria. Por exemplo, ladrão. Ladrão, na linguagem comum, é alguém que rouba um celular, ou um político que rouba dinheiro, assim por diante. Ladrão no futebol tem dois significados: o jogador que é contratado e que não faz nada, né, que a gente fala tá roubando o clube, e o juiz, que às vezes é taxado dessa forma. Então o futebol, ele tem uma linguagem própria, e dentro dessa linguagem própria se aplica sim o termo catástrofe, o termo desastre para o que está vivendo hoje o Corinthians. Poderia ser maior se o Palmeiras tivesse convertido as chances que teve. Como eu disse, poderia ter sido 6, 7, 8, mas que foi um desastre, foi porque o torcedor do Corinthians, que vai chegar amanhã para trabalhar, imagina o cara chegar num lugar que tem palmeirense. Imagina o cara chegar, sabe, ligar o rádio, ligar a televisão e ver o que vão falar do clube dele. Então, assim, na linguagem do futebol, se aplica, sim, o termo desastre, tragédia e outras coisas. Agora, claro que se você levar o termo ao extremo, aí é como disse o treinador do Corinthians. Então é isso.
12: Ô, Calil.
0: Fará, tô aqui à disposição. Fala, Belo.
12: Fala aí, Belo. Eu só quero dizer que eu encontrei o Marcelo Paz na saída.
0: É mesmo? Você viu ele aí? Era ele mesmo?
12: Era.
0: Você pegou assim no braço dele pra ver se era ele?
12: Eu falei pra ele, eu falei, Marcelo, espero que você entenda o meu posicionamento, não é nada pessoal, mas não era o William que deveria estar aqui, era você ou o presidente. Não, na verdade, era o presidente, mas como o presidente não fala, era você. Ele falou, a resposta dele foi, eu já falei uma hora e meia na saída do Diniz, eu já falei na chegada do outro treinador, eu já falei não sei quando, e vou falar na entrevista de apresentação do Seedorf, então hoje eu não vou falar. Daí eu falei, espero que você entenda a minha manifestação, não era o William que deveria estar aqui.
0: Claro.
12: E ele falou, e eu espero que você entenda a minha, então na paz, na tranquilidade, Marcelo Paz explicou por que que ele não está falando hoje. E aqui o Gabriel Paulista, rapidinho.
0: Vai lá, velho.
1: Vai.
13: Mas agora vem outro treinador, uma energia diferente, uma energia nova. A gente quer entender o quanto antes as ideias do Seedorf e para a gente poder ganhar o quanto antes também. O jogo do Vitória é um jogo difícil em casa, mas eu tenho certeza que o torcedor nosso está puto. E eu sou torcedor, eu sei. Já estive do lado de lá e já vivi momentos também difíceis, então eu sei bem como está a situação, mas eu também sei que no jogo de segunda-feira a arena vai estar lotada, os caras vão estar junto com a gente, vai nos ajudar pra caramba, e a gente vai conseguir a vitória.
14: Gabriel, você lamentou a saída do Diniz, e eu queria entender o que mais faz falta nesse trabalho do Diniz, do que ele estava tentando desenvolver com vocês jogadores, e o que o Seedorf pode acabar agregando para vocês, seja em o que esquema tático, seja num ânimo novo para o jogador, como que você entende essa troca?
13: Cara, acho que chegou um momento também com o Diniz, porque pô, a gente teve uma sequência muito boa, foram 7 jogos sem perder, 7 jogos sem tomar gol. Foi um momento muito bom que a gente viveu com ele também, só que chegou um momento que... como eu falei no início, esses problemas que estão acontecendo no Corinthians estão afetando demais, cara. Está afetando demais os jogadores. E a gente precisa de uma proteção também, porque quem dá a cara ali é nós, ali dentro, sabe? Não é nenhum diretor, nenhum presidente que vai chegar e vai jogar. Ele não vai. E com todo o respeito do que eu estou falando aqui, só que, pô, eu nunca vivi essa merda na minha carreira, cara. Tenho 17 anos, 18 anos de profissional. Nunca vivi isso. Já vivi momentos difíceis, momentos de perder, momentos de estar na zona de rebaixamento, mas a sensação era outra, cara, sabe? E a diretoria sempre protegendo os atletas, eu nunca vivi isso, de cada um, parece que cada um tá fazendo o seu e foda-se o resto. E cara, eu vou lutar, cara, eu vou lutar até o final, porque eu amo isso aqui, eu amo futebol, eu amo Corinthians, eu vou lutar. E como eu falei no início aqui, se alguém, a imprensa, a torcida, quiser que me xinga, que sei lá, faça qualquer coisa comigo. Mas que eu vou proteger meus jogadores, cara, vou proteger meus atletas, que a gente não merece viver o que a gente está vivendo. E eu conversei já com alguns jogadores para a gente se fechar, só nós jogadores, mais ninguém. Porque tem muita gente atrapalhando o Corinthians, tem muita gente atrapalhando os jogadores.
15: Quem?
13: Não vou citar nomes, vocês sabem quem. E eu não vou... a minha preocupação são os jogadores. E eu vou proteger demais eles. Vou tentar fazer o meu melhor. Não só dentro de campo, porque, como eu falei, eu também tô devendo pra caralho. Tô devendo muito. Sou um jogador de muitos anos na Europa, tô devendo. Mas são coisas que a gente não pode deixar de falar aqui. São coisas que às vezes a gente vem aqui e protege demais, sabe? Protege diretoria, protege um outro, mas não. Eu tô aqui só pra proteger meus jogadores. O resto eu não vou proteger ninguém porque eles não protegem a gente.
1: Forte, hein?
12: Tá aí, palavras fortes.
0: A melhor entrevista da noite.
12: Paulista.
0: Melhor entrevista.
12: Ele falou que não vai citar nomes, mas ficou muito claro que é contra a diretoria. Ficou muito claro que é contra a diretoria, que deveria ter falado na sala de entrevista coletiva.
1: Exatamente. Ele não precisava nem citar nomes, né, Calil?
0: Parabéns ao Gabriel Paulista que não se escondeu e falou a verdade. Eu sei que ele será criticado, que ele será massacrado, igual fizeram com o Crespo no São Paulo, igual fizeram com o Luiz Gustavo, que uma vez o São Paulo tomou de 6 do Fluminense, ele falou umas verdades e mandaram ele embora. E talvez isso aconteça com o Gabriel Paulista no fim do ano. Mas ele foi digno, foi honesto e falou a verdade.
12: E isso bateu muito com quando a torcida foi falar com os jogadores, entrou lá no meio do campo, entrou no gramado, estavam jogadores, estava o Marcelo Paz, estava o presidente Marcelo Stabile. E os jogadores bateram no presidente, na frente do presidente. E a informação que eu recebi é que o presidente não falou nada, não se defendeu, gaguejou, não tinha defesa, não teve o que falar, porque está devendo salário, porque não protege os jogadores, porque não cumpre o que promete. Porque quando a gente já viu, né, Calil, você tem muito mais experiência que eu, quando atrasa o salário, mas o presidente fala, vou pagar dia 15 e paga dia 15, vou pagar dia 20 e paga dia 20... A jogadorada acredita, e no Corinthians não é isso que acontece. O presidente fala uma coisa e faz outra. E os torcedores falaram que os jogadores se uniram, falaram contra o presidente, na frente do presidente, e ele não falou nada. Ficou quieto, porque ele não tem o que falar, simplesmente.
0: Agora o Gabriel Paulista fará, ele falou claramente, vocês sabem a quem eu me refiro, e ele falou, citou diretoria no final. Ele falou, eu vou proteger os jogadores.
1: Exato.
0: Eu não vou proteger a diretoria, porque a diretoria também não protege a gente.
1: E o Belo ainda perguntou quem? Ele falou, não quero dar nomes, eu vou proteger os jogadores.
0: Mas nem precisava.
1: Nem precisava.
0: E depois, no fim, ele falou diretoria.
1: É isso.
0: Quando ele fala diretoria, ele está falando do Stabile, ele está falando do Marcelo Paz, do Paulo Garcia, do Fran... Quem mais que você fala aí, Belo, que governa o Corinthians? Tem mais uns 3, 4 que eu esqueci aqui. Depois você...
1: O Belo já daqui a pouco vem, ó. São 8 da noite, mais 28 minutos aqui. Fim de papo, TMC vai até as 9 da noite. Eu preciso fazer um intervalo. É rapidinho, voltamos já com o Calil no Nubank Park, com o Marco Belo, com o Gustavo Soler, com tudo do clássico. Palmeiras 4, Corinthians 1. Tem a derrota do Santos também. Tem informações do São Paulo ainda no fim de papo. Segura aí.
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1: 8 da noite, mais 33 minutos. Voltamos com o Fim de Papo TMC com Anderson Sonsini na mesa de som, nas imagens do YouTube, no arroba TMC Esporte, o Fábio Santos, com a coordenação e produção de Henrique Camargos. Ô, Marco Belo, deixa eu só entender. Então, o Marcelo Paes não vai parar, não vai falar, não teve ajuda de assessoria, não quer abrir a boca, é isso, né?
2: Exatamente. Não haverá mais nada, só o Gabriel Paulista falando como um líder do elenco, que é...
1: Forte,
2: entrevista. E o William Batista, que tem toda a explicação na medida do possível, mas como disse o Calil, ele é um funcionário do clube, né?
1: Sim.
2: Se ele falar um A da diretoria, ele tá na rua no dia seguinte. Então é lógico que ele tem que falar bem, mesmo tendo perdido de 4-1. Ele até não aceitou a minha palavra tragédia, porque... muito forte para ele, mas foi, pro torcedor é uma tragédia, pro torcedor corintiano que tá saindo de casa agora, ou que tá num bar, ou que tá num local público, ou que tá assistindo o jogo num telão, é uma tragédia perder pro grande rival por 4-1, mas enfim, eu falei o que achava, que quem deveria tá lá era o presidente Osmar Stabile, ou no mínimo o Marcelo Paes. E depois eu fui conversar com o Paes e falei para ele exatamente a mesma coisa. Eu falei que ele deveria estar lá e não o William Batista, que não tinha pergunta para fazer pro William Batista. Ele explicou para mim, ele falou que entendeu, não ficou bravo nem nada. Eu falei, não é nada pessoal, mas eu acho que você como dirigente deveria estar lá. Você deveria dar essa explicação, você deveria falar por que contratou o Seedorf, você deveria falar por que o clube está nessa situação. Mas também não é você, é o Osmar. Você é escudo do Osmar, eu falei. E ele não respondeu. Ele só falou que eu já falei várias vezes, já falei mais de uma hora e meia outro dia, já falei mais de uma hora outro dia. E realmente, ele deu entrevistas cumpridas recentemente. Mas hoje era mais um dia, né? Fazer o quê?
3: Não, e quando ele falou, o Corinthians não tinha perdido de 4 do Palmeiras, não estava com a mesma pontuação de zona de rebaixamento, não tinha contratado o Seedorf. Ele tem que falar.
1: Tem
3: todo
1: muita
3: dia.
1: Coisa a explicar.
3: São fatos novos, né? Ele tem que falar sobre fatos novos. Agora, por falar em fatos novos, fará uma boa notícia
1: para
3: o torcedor do Corinthians.
1: Qual?
3: É que lá em Salvador arrumaram um pênalti pro Bahia. Luciano Juba bateu e fez 1-0. Bahia 1, Mirassol 0. Mirassol tem um ponto só a mais que o Corinthians. E também é candidato, se eu não me engano, o Corinthians vai jogar com o Mirassol em casa.
1: Vai, amiga. Dia 30 então, de outubro, né, Marco Belo, se eu não me engano. Então,
3: é mais um.
2: É um dos confrontos diretos em casa.
3: É, se o Corinthians ganhar do Vitória e ganhar do Mirassol, já dá uma boa adiantada aí pra escapar do rebaixamento.
1: Ô, Marco Belo, dá teu destaque final já, colocando a agenda da chegada de Clarence Seedorf, novo técnico do Corinthians, Marco Belo.
2: Tá, me disseram aqui que não há um dia certo para ele chegar. Porque para ele chegar amanhã...
3: Mas não é terça?
2: Para ele chegar na terça, ele deveria sair hoje, porque ele tá em Madrid. Ele deveria sair hoje, não, perdão. Ele deveria sair amanhã de manhã, porque ele tá em Madrid. Então, provavelmente, ele chega entre terça-noite e quarta de manhã a São Paulo. Entre terça-noite a quarta de manhã. Provavelmente... Eu falei, dá pra cravar? Não dá pra cravar, porque depende de voo, não vai ser voo fretado, vai ser voo de carreira, então depende de disponibilidade de voo, depende de uma série de coisas. Ele vai chegar entre terça-noite e quarta de manhã. Aí ele treina na quarta e a entrevista coletiva de apresentação provavelmente vai ser também na quarta-feira. Aí o Corinthians enfrenta o Vitória, né, na próxima rodada do Campeonato Brasileiro. E depois do Vitória, o Corinthians enfrenta o Vasco da Gama em São Januário. O Vitória é na segunda-feira, às 8 da noite, na Neoquímica Arena. E o Vasco da Gama, 6:30, em São Januário. São os dois próximos jogos do Corinthians pelo Brasileiro.
1: Um abraço, Marco Belo.
2: Valeu, abraço.
1: Um abraço. Gustavo Soler, excelente. Gustavo Soler acompanhando o Palmeiras, brigando pelo título, mas a chave muda, né, Soler? Tem o destaque final.
4: Exatamente, a chave muda e terça-feira o Palmeiras já estará em terras fluminenses para encarar exatamente o tricolor das Laranjeiras na quarta-feira pela primeira partida da semifinal da Copa Libertadores da América. É claro, o microfone TMC também estará lá acompanhando este jogaço de bola. Time do Palmeiras que para a próxima rodada do Brasileiro não contará com o Giai e Gustavo Gomes, ambos receberam o terceiro cartão amarelo. O Ramon Sosa será reavaliado, né? Porque entrou e saiu, mas no primeiro momento o Palmeiras teve a impressão de apenas uma pancada no Ramon Sosa, né? Aquela famosa paulistinha. Então o Sosa também não deve ser uma grande preocupação para o jogo de quarta-feira, deve ficar à disposição no banco de reservas contra o Fluminense.
1: Valeu, Soler, o excelente Gustavo Soler com informações do Palmeiras.
4: Um detalhe.
1: Pois não.
4: O Abel tá fora a quarta de novo,
1: tá? Tá fora. Ah, na Libertadores, né?
4: É, ele foi expulso.
1: Tá. Um abraço, Soler, bom descanso.
4: Um abraço.
1: José Calil, o melhor do Brasil.
3: Tô pronto.
1: Eu vou te fazer duas perguntas pra você dar o destaque final e tem também os conceitos, né? Então vamos lá.
3: Pronto.
1: Duas perguntas. A primeira: quem é melhor treinado, Palmeiras ou Flamengo?
3: Palmeiras.
1: A segunda: se você fosse o novo técnico do Corinthians, o que que você mudaria logo de cara para impactar esse elenco e fazer eles reagirem?
3: Bom, primeiro ele precisa atuar no emocional para aumentar a confiança dos jogadores. Ele precisa passar que ele confia nos jogadores que ele vai escalar. Porque quando um time grande vai para a zona de rebaixamento, a confiança é o principal ponto que é prejudicado, né? O jogador não quer mais tentar uma jogada, não quer tentar um drible, não quer tentar um chute. Então, primeiro, o Seedorf tem que respaldar esse aspecto, a confiança, e depois também acertar na escalação e na parte tática. Mas o principal é a confiança.
1: Chegou o momento, os conceitos com José Calil, o melhor do Brasil. Péssimo, regular, bom ou ótimo? Deixa eu puxar minha escalação aqui, Calil, rapidinho que fugiu. Mas vou começar com o Palmeiras. Cadê minha? Aqui, tá aqui, minha escalação. Aqui às vezes foge, né, Calil? Vamos lá, ó. Palmeiras, o mandante e o que goleou. Carlos Miguel, goleiro,
3: bom.
1: Calil. Aê. Murilo.
3: Bom.
1: Gustavo Gomes.
3: Bom.
1: Aí entrou o Bruno Fux.
3: Péssimo! Entrou e falhou no gol do Corinthians.
1: Alexander Barbosa.
3: Ótimo.
1: Giai.
3: Ótimo.
1: Lucas Evangelista.
3: Bom.
1: Aí ele saiu para a entrada do M. Martinez.
3: Regular.
1: Calma aí, Calil, que fugiu de novo aqui a minha escalação. Esse negócio, ó, vou falar pra você, viu?
3: John Arias,
1: né? M. Martinez, vambora, vamos lá.
3: M. Martinez, regular.
1: É, regular, né? Calil já meteu um péssimo aí pro Palmeiras, hein?
3: É.
1: Andreas Pereira.
3: Hoje, regular. Ele jogou fora de posição, já teve partidas melhores no Palmeiras. Regular.
1: John Arias.
3: Ótimo.
1: Aí tá fugindo toda hora aqui, Calil.
3: Esse não joga muito.
1: O John Arias é bom jogador, né, Calil?
3: Ótimo, ótimo. Vamos ver agora contra o time dele, né, que trouxe pro Brasil.
1: Ele já enfrentou uma vez, né, né?
3: A torcida do Fluminense tem bronca dele porque ele voltou pro Brasil e falou que ia voltar pro Fluminense e não voltou.
1: Sim. Piquerez.
3: Regular.
1: Flaco Lopes.
3: Bom.
1: Aí entrou Maurício.
3: Regular.
1: Vitor Roque.
3: Bom.
1: Aí o Vitor Roque tem 5 gols no Campeonato Brasileiro, né, Calil? Tá devendo o Vitor Roque pra você, Calil?
3: É, não, a gente esperava mais dele, mas a temporada não acabou ainda, né? De repente ele ainda reage nessa reta final.
1: Eu já falei do Flaco, aí entrou o Maurício, Vitor Roque, aí o Sosa entrou, machucou, né?
3: É, o Sosa sem conceito porque ele jogou só um pouquinho, né? Ele entrou aos 23 e saiu aos 32 machucado, nem dá pra dar conselho.
1: Pra entrada do Paulinho, que perdeu o pênalti, Calil.
3: Paulinho entrou, não fez nada e ainda perdeu um pênalti. Péssimo!
1: E o Abel Ferreira, Calil?
3: Bom.
1: Agora vamos ao outro lado, hein? No Corinthians. Hugo Souza!
3: Ótimo, o melhor em campo.
1: Hugo Souza foi o melhor em campo mesmo.
3: Se não fosse ele, era 7-8.
1: Mateuzinho!
3: Péssimo!
1: Gabriel Paulista.
3: Péssimo!
1: Gustavo Henrique.
3: Péssimo!
1: Matheus Bidu.
3: Péssimo!
1: Ranieri.
3: Péssimo!
1: Aí entrou o Dieguinho.
3: Péssimo!
1: André.
3: Péssimo!
1: Aí entrou André Ramalho.
3: Péssimo!
1: Carrilho.
3: Péssimo!
1: Aí entrou o Alan.
3: Péssimo!
1: Breno Bidon.
3: Péssimo!
1: Entrou o Vitinho.
3: Péssimo!
1: Memphis Depay.
3: Ele até começou um jogo bem, viu? Mas depois... Péssimo!
1: Yuri Alberto.
3: Regular. Tá voltando de lesão agora, correu bastante, regular.
1: Pedro Raul.
3: Péssimo!
1: E o William Batista?
3: Ah, vou dar regular, né? Ele não teve nada a ver com nada. Também não vou dar bom, porque é um técnico que perde de 4, mas regular.
1: Arbitragem de Anderson Daronco?
3: Regular.
1: E o jogo?
3: Bom. Bom pro Palmeiras, né? Mas foi bom.
1: É, o Calil quase gabaritou o Corinthians, cheio de péssimo. E só o Hugo Souza bom e o
3: Yuri regular. E o técnico, né, coitado?
1: É, que não teve culpa, né? Nada. José Calil, melhor do Brasil. Grande abraço e bom retorno à base, Calil.
3: Tchau, Fará. Um abraço e quando você for à adega, me avise.
1: Eu preciso ser convidado. Um abraço. Avisarei. 8 da noite, mais 43. Calma, para com isso. 8 da noite, mais 43 minutos. Mais um intervalo aqui no Fim de Papo e na sequência vamos girar. O Santos, que perdeu, vacilou, perdeu na Arena MRV. Vamos girar o São Paulo, passar pela rodada. Então segura aí que o Fim de Papo volta já já.
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2: Oi, toda noite mais 47 minutos, seguindo com o fim de papo TMC. Deixa eu dar uma passada nos resultados da 30ª rodada do Campeonato Brasileiro, que começou ontem com um empate entre Vasco e Remo em São Januário, no Rio de Janeiro. 0-0, empate sem gols do Vasco da Gama. No Morumbis, o São Paulo venceu Vitória por 2-1 com dois gols de Jonathan Calleri, partida que marcou a volta do Lucas Moura. Daqui a pouco Kaique Silva traz mais detalhes. Hoje a rodada foi aberta às 16h na Arena MRV. O Atlético Mineiro virou para cima do Santos 2-1. Daqui a pouco o Lucas Escórcio tem os detalhes. No Maracanã, o Fla-Flu terminou rubro-negro. O Flamengo venceu por 1-0. No Nubank Park, partida transmitida aqui pelo Éder Luiz, o 10 do país. Palmeiras 4, Corinthians 1. Na Arena do Grêmio, Grenal da Morte terminou 1-1. Nem pra lá, nem pra cá. O Inter abriu o marcador com Vitinho e o Grêmio empatou 1-1. Na Arena Fonte Nova, tá rolando o jogo. Bahia vai vencendo o Mirassol por 1-0. Gol do Luciano Juba. Amanhã teremos o complemento da rodada. No Couto Pereira, Coritiba recebe o Botafogo. Em Santa Catarina, a Chapecoense recebe o Atlético Paranaense. Amanhã é às 16h, tá? Curitiba e Botafogo. 16h, feriado nacional, 16h, a bola rola no Couto Pereira. E nós teremos às 19h30 da noite, Chapecoense e Atlético Paranaense em Chapecó, Santa Catarina. E às 21h, no Cícero de Souza Marques, interior de São Paulo, o Red Bull Bragantino recebe o Cruzeiro. Deixa eu passar a classificação para vocês. O Flamengo segue na liderança. 64 pontos. Um a mais que o Palmeiras, segundo colocado, 63 pontos. Aí vem a sequência. Em terceiro, Fluminense, 51. Em quarto, Atlético Paranaense, com 50. Em quinto, Bahia, com 49. Resultado que ele vai conquistando com a vitória parcial sobre o Mirassol. Em sexto, Cruzeiro, que joga amanhã, 48 pontos. Em sétimo, Clube Atlético Mineiro, 47 pontos. Em oitavo, o Santos, 42. O Santos vai morrer na rodada nessa posição. Em nono, São Paulo, 39. Em décimo, Curitiba, tem 38. Não passa o Santos, ainda se vencer o Curitiba, Botafogo amanhã. Em 11º, Bragantino, com 37. Em 12º, Vitória, com 36. Em 13º, Botafogo, com 35. Em 14º, Vasco, 35. Em 15º, Mirassol, 33. E em 16º, Corinthians, com 32. O primeiro time fora da zona do rebaixamento. Aí, no Z4, o Inter abre o Z4, 17º, 32 pontos. Em 18º, o Grêmio, com 31 pontos. Aí, mais abaixo, 19º, o Remo, com 25 pontos. Em 20º, Lanterna, a Chapecoense, com 18 pontos. Bom, vamos saber mais como foi a derrota do Santos para o Galo na Arena MRV. Lucas Escórcio, conta pra mim como foi a derrota do Peixe.
3: Fabiano Fará, amigos ligados no fim de papo TMC, vamos atualizar as notícias do Santos, que levou uma ducha de água fria neste jogo no domingo. Jogou contra o Galo lá na Arena MRV, abriu o placar aos 43 do segundo tempo, teve gol do Gabigol com assistência de Coutinho, mas tomou a virada nos acréscimos. Vitor Hugo fez um gol de escanteio e Thiago Borbas fez um senhor golaço de bicicleta. Nada pôde fazer o Diógenes nesse segundo gol. Galo então com a vitória por 2-1, final de jogo eletrizante na Arena MRV. O Santos perdeu a sequência de jogos invicto, estava a 8 jogos invicto e foi derrotado para o Galo, 8 jogos invicto no Brasileirão. A última derrota do Peixe foi justamente contra este mesmo Galo, neste mesmo estádio, pela Copa Sul-Americana, no dia 16 de setembro. Santos que também acaba com a sua sequência de vitórias fora de casa. Nos últimos 5 jogos fora de casa no Brasileirão, eram 5 vitórias, agora tem uma derrota para a conta. O Peixe agora se prepara para ir até o Rio de Janeiro, onde enfrentará o Fluminense no Maracanã pela 31ª rodada no próximo domingo. Antes disso, volta para Santos, treina com todo o seu elenco, se recupera dessa derrota e poderá contar, então, muito provavelmente com a volta de Neymar para esta partida. No momento, o Santos está na 8ª posição na tabela, com 42 pontos. O Galo subiu, conseguiu marcar 3 pontos valiosos que os levaram a 47. O Santos segue na busca por um G7 ou, quem sabe, até um G6 no Brasileirão para garantir uma vaga para a Copa Libertadores de 2027.
2: Vou falar pra vocês, eu assisti boa parte do jogo aqui no estúdio da TMC. Cara, o Santos perdeu pra ele mesmo, né? Foram erros sucessivos que ocasionaram os gols do Atlético Mineiro. No primeiro gol, né, o gol do Vitor Hugo, deixaram o cara chegar na linha de fundo, deixaram o cara cruzar, o Luan Pérez se agarrou com o zagueiro e acabou ajeitando o corpo do zagueiro pra que fizesse o gol. O Diógenes fez que ia sair, não saiu. Foi uma lambança. E o segundo gol, a mesma coisa, né? O Lucas Veríssimo, eu não sei se ele escorregou até agora, se ele desistiu da jogada, se ele sentou, se ele quis olhar de baixo, de cima, eu não sei. Sei que o Cuca disse há pouco que foi uma vitória com gosto, uma derrota com gosto bem amargo. É o pior sentimento que pode acontecer, segundo o técnico Alex Schivel, o Cuca, técnico do Santos. 8:53. E o São Paulo, hein? Caleri foi pra rede duas vezes, venceu Vitória. Tá demais o time do Dorival Júnior, hein, Kaique Silva?
4: Fala, meu amigo Fabiano Fará, pessoal que se liga no nosso fim de papo aqui na TMC com informações do time do São Paulo. Tricolor que ontem venceu o pior visitante do Campeonato Brasileiro, Vitória do técnico Jair Ventura, por 2-1, com o retorno de Lucas Moura. E agora vai ter semana livre até voltar a campo no próximo sábado, também às 9h, como aconteceu nesse jogo de ontem, para enfrentar o Vasco da Gama. Expectativa, de repente, de uma possível recuperação de Luciano, que com dores no adutor ficou de fora do jogo. São Paulo que tem problemas recorrentes no seu departamento médico. A gente segue, né, ao longo dessa semana cheia, portanto, de trabalhos no CT da Barra Funda, atualizando as informações do tricolor do Morumbi. Fará, grande abraço.
2: Grande abraço, Kaique Silva. E eu vou dar uma passada no chat aqui, rapaziada, tá pesado o clima aqui, hein? Claro que o palmeirense fazendo a festa, mas o corintiano, o Jaime Ribeiro: Diniz teve um livramento ao ser demitido do Corinthians. O Ricardo dizendo que o Corinthians vai para a Série B. O Edivaldo, ele fala que é desanimador, o Corinthians conseguiu a proeza de perder para a Chapecoense em casa. Olha isso, cara. Edivaldo de Ferraz de Vasconcelos: meu pai amado, eu nunca ouvi tanto péssimo para um time, só o meu Corinthians para conseguir essa proeza. Do Calil, né? Todos péssimos, menos Hugo Souza, bom. E Yuri Alberto regular no conceito do Calil aqui. Nunca vi um clube tão amador, diz aqui o Kiko, como o Corinthians. Não existe no mundo algo tão complicado, não vou falar essa palavra aqui, tá, Kiko? Como esse Corinthians, né? Aí disseram aqui que, por ter falado a verdade aqui, alguém comentou, perdi aqui, o Gabriel Paulista pode ser punido. Eu não duvido de absolutamente nada, tá? Mas que ele falou a verdade, que ele representou ali o sentimento do torcedor e talvez tenha colocado para fora o que o elenco, os jogadores do Corinthians queriam falar, que estão desprotegidos. Aí ele falou e o recado foi muito bem entendido, tá certo?

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3: Olá, seja bem-vindo, bem-vinda ao Imprevista. Meu nome é Joana Trepto e este é o programa de entrevistas da TMC. Às vezes o caminho mais fácil não é descobrir aquilo que a gente quer fazer na vida. É confiar o suficiente nessa vontade para abandonar aquilo que parecia mais seguro. A nossa convidada de hoje, aqui no Sofá do Imprevista, cresceu numa família em que estudo e independência eram levados muito a sério. Estudou piano, erudito, durante 10 anos. Fez faculdade de Direito, trabalhou no Tribunal de Justiça de São Paulo e chegou a imaginar uma carreira como promotora. A música estava ali desde sempre, mas durante algum tempo a música parecia pertencer a outro compartimento da vida. Até que os dois mundos começaram a ficar difíceis de conciliar. À noite, ela cantava e no dia seguinte voltava para o tribunal. Até que um advogado que tinha assistido a um show encontrou